0: contra o Panamá. O Ancelotti pôde testar a equipe já fazendo um esquema tático, e nesse esquema tático ele botou Alisson no gol. Alisson, que era uma dúvida, Alisson tá voltando de lesão, mas provavelmente vai ser utilizado no time titular, com Wesley na lateral direita e uma dupla de zaga alternativa, com Léo Pereira e Bremer. A gente lembra que o Gabriel Magalhães e o Marquinhos ainda jogam a final da Champions League nesse sábado e só se juntam à seleção brasileira nos Estados Unidos. Por isso, a zaga reserva. Já na lateral esquerda, Alexandre, para os torcedores do Flamengo aí ficarem felizes. O meio de campo com Casemiro e Bruno Guimarães e um ataque com 4 jogadores atacantes. São eles Luiz Henrique pela direita, Vinícius Júnior na esquerda e pelo meio do ataque, 2 opções, Rafinha e Matheus Cunha. Portanto, um time muito parecido daquele que a gente já esperava que o Ancelotti fosse levar a campo. Deve ser o time, inclusive, que vai estrear na Copa do Mundo contra o Marrocos no dia 13, com exceção do esquema defensivo, que vai ter o Gabriel Magalhães e o Marquinhos. Esses só se juntam ao grupo na segunda-feira. Mas um dia promissor aqui na Granja Comari, que o assunto Neymar ficou de lado e que pôde se falar um pouco mais de futebol. Inclusive, o Neymar foi ao gramado, assistiu o final da atividade ali do Ancelotti, ficou ao lado do treinador, mas sem participar, afinal, ele não tem condições físicas de estar em campo, mas foi lá, participou, esteve com o grupo, mostrou um pouco ali de entrosamento com os colegas.
1: Olha, Thiago Carvalho, antes de encerrar, eu quero chamar aqui uma sonora sua, pessoal, sonora entrevista. Thiago hoje estava fazendo uma entrevista, acabei de ver no Instagram, e ele fez o jogador rir. Eu confesso que eu não entendi a piada, mas a Fernanda acabou de me explicar, o Thiago vai explicar muito rapidamente, vou botar no próprio Viva Voz aqui do meu celular, tem a imagem na live com o André Fico, tá, pessoal? Só botar o áudio agora, porque senão vai ser megalomaníaco aqui.
2: Aqui no final da sala. Boa noite, bom dia. Eu acho que quem te acompanha desde o início da...
1: Por que que você falou boa noite, bom dia, todo mundo riu e já viralizou, Thiago?
3: Quem
1: era?
3: Quem é que você tava perguntando?
0: Ué, Sadoc, todo mundo sabe, torcedor do Vasco sabe, tá na ponta da língua. Oi, boa noite. Será que vai ter gol do Ryan hoje? Toma.
1: Tomara que tenha muito.
0: Cara, o homem gol, torcedor do Vasco tá com saudade dele e ele tá com saudade do torcedor do Vasco. Você não viu o sorrisinho dele? Eu tava com saudade do Raia e quando ele viu que ia fazer a pergunta, ele já sabia que vinha coisa por aí.
1: Thiago Carvalho, parabéns pelo trabalho, bom fechamento de ciclo aí na Granja Comari, beijo pra você, até a próxima.
0: Beijo, meus amores, bom final de programa.
3: Beijo.
0: E bom final de semana.
1: Cuidado
0: você
1: em Teresópolis, meu filho, que a gente tem audiência grande aí, hein?
3: A
1: cuidado.
3: A gente tem olhos por aí, tudo
1: cuidado.
0: Não ainda, rapaz, me respeita.
1: Então, cuidado. Olha, pessoal, antes de encerrar, alguns recados importantes. Pessoal da live, vocês são maravilhosos, eu tava atento. Hoje estavam discutindo se é Natasha, na verdade, Rosane, é Natashi, com I. Então, tá dado esse recado. Estavam falando com o Macon, não sei como, que ele tem gatos, sabem que ele é pai de gatos. Ele é pai de gatos mesmo,
3: Fernando?
1: Pai
3: de gatos.
1: Então, Macon, ele nem ouviu que eu chamei ele aquela hora. Então, sim, Macon é pai de gatos. E a mãe do Henrique, que é um ouvinte que tá sempre atento, é a dona Lucy, que ela me vê muito na TV. Então, um beijo pra dona Lucy. Fernando, eu tenho 2 recados importantes também. Hoje eu não tinha feito esse recado ainda. Todo mundo sabe que eu faço todas as tardes o Brasil Urgente aqui do Rio de Janeiro. As notícias do Rio são comigo, com o Joel da Atena. O Joel tá algumas semanas já afastado. Ele teve um problema na coluna, foi operar, teve uma cirurgia de emergência, mas está muito bem. Já postou 2 vídeos e aí hoje mais um, dando uma boa sexta-feira para todo o público do Brasil Urgente. Conversamos já algumas vezes também nessa semana. Então eu quero mandar aqui publicamente o meu beijo enorme pro Joel. Melhoras para ele. Se eu tô aqui, se eu cresci também. Também bastante na televisão, devo muito ao Joel, porque a gente estava junto no Bora e agora junto já há quase 3 anos no Brasil Urgente, 2 anos, e ele é maravilhoso. Não tem ninguém. Você já entrou ao vivo com o Joel?
3: Ao vivo com o Joel não, entrei só com o Datena.
1: Então, com o Joel, minha filha, você não tem noção, ele é surreal. Que cara gente boa, que cara maneiro e que gosta de jogar no coletivo e bota a gente lá em cima sempre. Lá em cima sempre. O povo me chama na rua de Sadoquim, graças a ele. Joel, um beijo enorme pra você. E falando em Brasil Urgente, hoje é aniversário do Sonoplasta do Brasil Urgente. Fidel, beijo enorme pra você também. Parabéns, felicidade, saúde, incrível. Cuida do nosso som e hoje tá fazendo aniversário. Não dá tempo mais de nada, Malcom, mas tu é pai de gato, é isso?
4: Sou pai de 2 gatos.
1: Porque os ouvintes sabem. Como é que ele sabe? Você posta?
4: Tem
1: falaram
4: na internet,
1: que o Macon é pai de gatos.
3: Tá na internet, tá todo mundo sabendo, Macon.
1: Macon, o povo tá acompanhando. Terceira edição, o povo sabe da nossa vida, tá?
4: Eu tive 2 gatos, né? E um deles faleceu, infelizmente, por conta de câncer. E agora, pra fazer companhia ao mais velho, acabei de adotar mais um, inclusive.
3: Uau.
4: Né? Então, ele tá aí. Então. Com 7 meses. Perturba muito o mais velho, que tem 7 anos, mas faz parte.
3: Faz parte, vamos
4: brinca bastante, alegra muito a casa.
1: Vambora, qual é o nome da digníssima? Você é casada, não os gatos, a sua esposa, manda um beijo pra ela.
4: Ana Lícia.
1: Um beijo pra Ana Lícia. Beijo, Macon, bom fim de semana. Outro. Maria, boa noite.
5: Beijo, gente.
1: Bom fim de semana. Vai sextar?
5: Hoje não.
1: Sabadá.
5: Isso.
1: Sabadá. Eu quero saber quem é a Ritinha.
5: Só depois do programa.
1: Que depois eu te conto também quem fala Marquinho. Mentira. Fernanda, boa noite.
3: Boa noite pra todo mundo. Até segunda. Segunda.
1: Todo mundo de folga?
3: Todo mundo de folga.
1: Ui, coisa boa. Até segunda, gente. Beijo.
3: Beijo.
5: Beijo.
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1: Olá, boa noite.
2: Boa noite para você que nos acompanha em todo o país.
1: Sexta-feira, 29 de maio de 2026.
2: Vamos ao destaque do dia: avanço da economia.
1: Brasil registra crescimento de 1,1% nos primeiros três meses do ano.
2: Produto Interno Bruto foi impulsionado pela agricultura e consumo das famílias. Luana Karen.
3: Em valores correntes, ou seja, sem descontar a inflação, o PIB somou 3,3 trilhões de reais.
1: Recursos para a saúde. Mais 225 milhões de reais serão investidos em equipamentos para cirurgias gerais e oftalmológicas. Graziela Mendonça.
3: São equipamentos para operações como vasectomia, laqueadura e catarata. A expectativa é reduzir o tempo de espera para as cirurgias no Sistema Único de Saúde.
2: Petrobras anuncia 72 bilhões de reais em Sergipe para a fábrica de fertilizantes e exploração de óleo e gás em águas profundas.
1: Durante evento, o presidente Lula pede respeito à soberania brasileira, após Estados Unidos classificarem PCC e Comando Vermelho como grupos terroristas.
4: Não aceitamos ser tratado como moleque. Nós não sabemos ser tratado como se fosse uma republiqueta. Não brinque com a soberania desse país, não brinque com a nossa democracia, não duvidem das coisas que nós fazemos aqui nesse país.
2: Move Brasil, já está disponível financiamento para a compra de novos caminhões e ônibus mais seguros e sustentáveis.
1: Hoje, na apresentação da Voz do Brasil, Mariana Jungmann e Luciano Seixas.
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1: O consumo das famílias e a agricultura ajudaram no crescimento do país no primeiro trimestre deste ano.
2: O IBGE divulgou hoje que o PIB, Produto Interno Bruto, aumentou 1,1% no período, com resultado positivo em três setores: agropecuária, indústria e serviços.
1: Lembrando que o PIB é o resultado de tudo que é produzido no país.
3: Na chácara de 3 hectares em Tangará da Serra, no Mato Grosso, José Francisco de Souza planta de tudo. E de tudo a terra dá. Tomate, brócolis, cebola, repolho, cebolinha, alface, couve, milho. A produção é vendida nas feiras, mercados e enviada a escolas públicas da região. Em 2025, José conseguiu financiamento do Programa Nacional de Fortalecimento da Agricultura Familiar, o PRONAF, para a construção de 3 estufas na propriedade.
5: No ano de 2025, a gente conseguiu o financiamento do PRONAF. A gente precisava aumentar a produção e conseguimos financiamento para construir 3 estufas na propriedade, onde melhorou bastante e aumentamos bastante a nossa produção.
3: Puxado pelo campo e pelo consumo das famílias, o Produto Interno Bruto do país cresceu 1,1% no primeiro trimestre de 2026, comparado ao último trimestre de 2025. O PIB é considerado o termômetro oficial da economia. Ele mede o valor de tudo o que é produzido no país durante um determinado período de tempo. E esse tudo inclui desde o pãozinho da padaria, passando por carros e máquinas, até o corte de cabelo e a consulta no médico. São os bens e serviços. Para o economista e professor da ESPM, Jorge Ferreira dos Santos, o crescimento do PIB mostra a resiliência da economia brasileira.
6: Nós sabemos, do que está acontecendo no ambiente global. Você tem um ambiente de alta do petróleo, você tem uma pressão geopolítica muito grande. Apesar disso, a economia brasileira acabou performando um pouco melhor do que o esperado, puxado por esses dois grandes vetores, consumo das famílias e a produção do agro.
3: Os dados de crescimento do PIB no primeiro trimestre deste ano são ainda maiores quando comparados ao mesmo período do ano passado, uma alta de 1,8%. Em valores correntes, ou seja, sem descontar a inflação, o PIB somou 3,3%. Trilhões de reais. Reportagem Luana Karen.
2: Em suas redes sociais, o ministro da Fazenda, Dario Durigan, afirmou que o resultado de hoje sustenta a projeção de crescimento de 2,3% para o ano. E se confirmado, 2026 será o quarto ano consecutivo com crescimento do PIB superior a 2%.
1: Segundo o ministro, será o melhor ciclo da economia brasileira em 10 anos.
2: Hoje o presidente Lula cumpriu uma série de compromissos em Sergipe.
1: Na área da saúde foram anunciados mais de 200 milhões de reais para agilizar as cirurgias no país.
2: E entregues veículos que vão garantir atendimento a quem mora longe dos centros de atendimento.
3: Os investimentos anunciados para a saúde chegam a 225 milhões de reais. Com o recurso, serão adquiridos 150 combos de equipamentos para cirurgias gerais e oftalmológicas, permitindo a abertura de 100 novas salas cirúrgicas em todo o país. São equipamentos para operações como vasectomia, laqueadura e catarata. A expectativa é reduzir o tempo de espera para as cirurgias no Sistema Único de Saúde. Além desses equipamentos, o presidente Lula destacou outros esforços do governo para ampliar o atendimento especializado pelo país.
4: Temos 150 carretas andando por esse país para fazer todo tipo de exame que só rico fazia. Exame de qualquer tipo de câncer, câncer de próstata, câncer de colo, sabe? Ao mesmo tempo, companheiros, nós temos 800 ambulâncias com gabinete odontológico para tratar dos dentes da pessoa nesse país.
3: Os investimentos foram anunciados durante visita do presidente Lula a Sergipe nesta sexta-feira. Primeiro, ele conferiu as instalações do Hospital do Amor de Lagarto, referência no combate ao câncer, que atende 150 municípios da região. O hospital recebeu 137 milhões de reais do Ministério da Saúde na sua implantação. E para ampliar ainda mais o atendimento em Lagarto, foi autorizada a construção de uma nova policlínica no município, com 30 milhões de reais do novo PAC. O ministro da Saúde, Alexandre Padilha, destacou a importância da nova unidade.
7: É o equipamento que vai fazer o tratamento de mais de 30 médicos especialidades, que vai ter tomografia, que vai ter ressonância, que vai ter ultrassom, com a vantagem que não vai ficar dentro do hospital. Porque às vezes dentro do hospital, quando precisa fazer uma situação de urgência, a pessoa que estava esperando é desmarcado o exame, na policlínica fica preservado e vai fazer o exame na maior velocidade possível.
3: Já na visita ao Hospital do Câncer de Sergipe, em Aracaju, o presidente Lula anunciou a entrega de um novo tomógrafo, que vai agilizar o diagnóstico e tratamento de pacientes oncológicos do estado. Também foram entregues 406 veículos do programa Agora Tem Especialistas, Caminhos da Saúde, para transporte de pacientes que precisam de atendimento fora dos seus municípios. Além de Sergipe, os estados de Pernambuco, Paraíba, Alagoas, Paraná e São Paulo vão receber os micro-ônibus e vans da iniciativa do governo do Brasil. Serão 3.300 veículos. É um investimento de mais de 1 bilhão e 400 milhões de reais. O governo federal entregou ainda unidades odontológicas móveis para municípios de Sergipe e de outros 5 estados. Reportagem em Graziela Mendonça.
1: A Petrobras anunciou hoje mais de 72 bilhões de reais em investimentos no estado de Sergipe.
2: O valor será aplicado na retomada de fábrica de fertilizantes e também para exploração e produção de óleo e gás em águas profundas.
1: Hoje pela manhã, o presidente Lula visitou a fábrica, que terá capacidade para produzir 7% da demanda nacional.
8: Líder mundial na produção de alimentos, o Brasil ainda depende da importação de fertilizantes para garantir a produtividade no campo. Hoje, cerca de 80% dos insumos usados na agricultura vêm do exterior. A ureia, principal fertilizante nitrogenado utilizado em culturas como milho, café, arroz e cana-de-açúcar, é um dos produtos mais importados pelo país. Para reduzir essa dependência, o governo do Brasil e a Petrobras anunciaram investimentos bilionários para ampliar as operações da fábrica de fertilizantes nitrogenados, a Fafem, em Laranjeiras, em Sergipe. Segundo a presidente da Petrobras, Magda Chambriá, com os investimentos, a fábrica vai ampliar a produção de ureia e atender 7% da demanda nacional de fertilizantes.
9: Essa Fafem daqui vai produzir 7% da demanda de fertilizantes nitrogenados do Brasil. Mas nós fizemos a mesma coisa na Bahia. Nós estamos completando a obra da UFN3, fábrica de fertilizantes, no Mato Grosso do Sul. Fizemos a mesma coisa no Paraná. Com esses empreendimentos, projetos, nós vamos ser capazes de entregar para o Brasil cerca de 35% da demanda de fertilizantes nitrogenados.
8: A unidade voltou a operar após um período de paralisação e já retomou a produção de amônia e ureia. A reativação da fábrica é considerada estratégica para fortalecer a indústria nacional e garantir mais segurança ao agronegócio brasileiro. Além da retomada da Fafem, os investimentos incluem o projeto Sergipe Águas Profundas, voltado à exploração de petróleo e gás no litoral sergipano. Com as novas plataformas, a Petrobras deve dobrar a produção de gás natural. Somados, os projetos da Petrobras terão investimentos de 72 bilhões e meio de reais e devem gerar cerca de 28 mil empregos diretos e indiretos no estado. É mais investimentos, maior produção nacional e menos dependência externa, defendeu o presidente Lula.
4: A Petrobras não é minha, o investimento aqui não é meu, é do nosso país. E vocês, petroleiros, acreditem na importância da Petrobras. Acreditem na maravilha da Petrobras.
8: As duas plataformas que serão instaladas em Sergipe terão capacidade para produzir diariamente até 240 mil barris de óleo e processar 22 milhões de metros cúbicos de gás natural. De Aracaju, Sergipe, Pablo Mundim.
2: Após os Estados Unidos anunciarem que vão classificar o PCC e o Comando Vermelho como grupos terroristas, o governo brasileiro emitiu nota afirmando que o país rejeita qualquer forma de interferência externa em seus assuntos internos.
1: E que o Brasil tem travado um combate permanente contra essas organizações criminosas.
2: Hoje, lá em Sergipe, o presidente Lula pediu respeito à soberania brasileira.
1: O vice-presidente Geraldo Alckmin também se manifestou, lembrando as ações já adotadas para enfrentar o crime organizado.
10: O governo do Brasil divulgou hoje uma nota reafirmando a soberania nacional e o combate permanente a organizações criminosas no país. A manifestação ocorreu depois da decisão dos Estados Unidos de classificar o PCC, primeiro comando da capital, e o Comando Vermelho como grupos terroristas. A nota diz ainda que enfrentar essas organizações criminosas com firmeza é e continuará sendo prioridade do Estado brasileiro. Para o governo do Brasil, o terror causado por essas organizações que buscam obter lucro através do crime, especialmente pelo tráfico de drogas e armas, não pode ser confundido com o tipo de ação por motivos ideológicos, políticos e religiosos do terrorismo internacional. Durante um evento em Sergipe, o presidente Lula cobrou respeito ao Brasil e afirmou que combater o crime organizado passa também pela aprovação da PEC da Segurança Pública.
4: Não aceitamos ser tratado como um moleque. Nós não sabemos ser tratado como se fosse uma republiqueta. Eu trato um país pequeno com o mesmo respeito que eu trato a China, com o mesmo respeito que eu trato a Rússia, com o mesmo respeito que eu trato os Estados Unidos. Não brinque com a soberania desse país, não brinque com a nossa democracia. Se quiserem combater o crime organizado, não precisa pedir ajuda para ninguém. Aprove a PEC da segurança pública que está no Senado. Aprove a PEC que no mês seguinte terá o Ministério da Segurança Pública desse país.
10: O vice-presidente da República e ministro do Desenvolvimento, Indústria, Comércio e Serviços, Geraldo Alckmin, também se manifestou sobre o assunto e afirmou que o Brasil combate o crime organizado de todas as formas.
11: Combate ao crime organizado, ele é feito por terra, mar e ar. O Congresso acabou de aprovar a lei antifacção, novos crimes foram listados, aumento das penas para o crime organizado e dificuldade da progressão penitenciária, da progressão de pena. Então, todo o empenho no combate ao crime organizado.
10: Uma reunião na Casa Civil nesta tarde com integrantes do Ministério da Fazenda e das Relações Exteriores discutiu os impactos dessa decisão norte-americana sobre o Brasil, principalmente nos campos jurídico, diplomático e financeiro. Em abril, durante sua viagem a Washington, o presidente Lula apresentou ao Departamento de Estado dos Estados Unidos uma proposta focada na inteligência e na cooperação internacional, que inclui ampliação dos controles sobre a lavagem de dinheiro praticada no exterior e sobre o tráfico de armas enviadas ao Brasil. Reportagem Graziele Bezerra.
2: Começou hoje o prazo para interessados em comprar caminhões, ônibus, micro-ônibus e implementos rodoviários pelo programa Move Brasil, para eles pedirem o financiamento.
1: O programa tem como objetivo estimular a substituição de veículos antigos por modelos mais modernos, eficientes e seguros.
2: E contribuir para a redução do consumo de combustíveis, emissão de poluentes, além de elevar a produtividade do transporte de cargas e a qualidade do transporte de passageiros.
1: Dezenas de instituições financeiras estão credenciadas pelo BNDES para fazer o financiamento com condições especiais, a depender do perfil do comprador.
12: O BNDES, Banco Nacional de Desenvolvimento Econômico e Social, abriu o protocolo para receber os pedidos de financiamento do BNDES Mais Mobilidade. A linha de crédito de até 21 bilhões de reais faz parte do Move Brasil, programa coordenado pelo Ministério do Desenvolvimento, Indústria, Comércio e Serviços, para apoiar a renovação da frota de caminhões e ônibus no país. Podem pedir o financiamento caminhoneiros autônomos, pessoas físicas associadas a cooperativas, empresários individuais e empresas do setor de transporte rodoviário ou urbano, de cargas e passageiros. As condições de financiamento variam de acordo com o perfil do interessado. Para o caminhoneiro autônomo, o prazo de pagamento pode chegar a 120 meses, com até 12 meses de carência. Para a empresa do setor de transporte rodoviário ou urbano, de cargas, o prazo pode ser de até 60 meses, com até 6 meses de carência. Para a empresa do setor de transporte rodoviário ou urbano, de passageiros, o prazo pode chegar a 120 meses, com até 6 meses de carência. Os juros ficam perto de 13% ao ano. Quem estiver interessado em dar entrada num pedido de financiamento para a compra de caminhões ou ônibus, deve procurar uma das instituições financeiras credenciadas pelo BNDES. Como explica o chefe de departamento da área de operações e canais digitais do banco, Rodrigo Alac.
13: Isso significa que dezenas de bancos, diferentes tipos, estão aptas a conceder crédito com essa linha do BNDES. Dessa forma, a sugestão que fica para quem estiver interessado, seja o frotista ou transportador autônomo cooperado, é que ele busque a instituição financeira que ele já tenha relacionamento. Isso vai agilizar na concessão de crédito, porque essa instituição já conhece o cadastro, já tem o perfil de crédito desse interessado e pode agilizar a concessão.
12: Segundo o superintendente da área de desenvolvimento produtivo e inovação do BNDES, João Pieroni, o apoio à compra de caminhões e ônibus vai trazer vários benefícios para a economia do país.
14: A nova versão do Move Brasil é fundamental para a renovação de caminhões e ônibus no país, rumo a novos veículos cada vez mais sustentáveis e eficientes. Isso gera, ao mesmo tempo, uma grande demanda para a indústria, que passa a investir cada vez mais em ampliação de capacidade produtiva, no desenvolvimento de novos produtos, agregando cada vez mais valor no país. Isso gera renda, emprego de qualidade e fortalece a indústria brasileira.
12: As instituições financeiras que receberem os pedidos de crédito têm até o dia 28 de agosto para dar entrada no sistema do BNDES. Reportagem André de Barros Lima.
2: 110 mil atendimentos médicos e odontológicos foram realizados em comunidades ribeirinhas e isoladas da Amazônia Ocidental.
1: É a Operação Acre, realizada pela Marinha no Vale do Juruá durante 4 meses, alcançando moradores do Acre e do Amazonas.
15: Ao todo, 8.810 pessoas receberam atendimento durante a operação, que percorreu regiões de difícil acesso, onde muitas vezes o transporte fluvial é a única forma de ligação com centros urbanos e serviços públicos essenciais. Além das consultas médicas, odontológicas e exames laboratoriais, a missão distribuiu 453 mil medicamentos para garantir continuidade de tratamentos em comunidades afastadas. Também foram aplicadas vacinas e realizados atendimentos preventivos voltados à saúde da população local. Comandante do navio, capitão de corveta Marcelo Camerino da Silva de Souza, traz mais detalhes.
16: Essa comissão mostrou mais uma vez que a presença da Marinha na Amazônia vai muito além da navegação. Em muitos lugares, o navio representa o único acesso à saúde, ao atendimento médico e à esperança para milhares de famílias ribeirinhas. Cada atendimento, cada medicamento entregue, cada mamografia realizada carregam dignidade, cuidado e presença do Estado, onde muitas vezes ninguém mais consegue chegar.
15: Um dos destaques da operação foi a realização realização de 1.022 mamografias em parceria com a ONG Américas Amigas. A iniciativa buscou ampliar o acesso ao diagnóstico precoce do câncer de mama para mulheres que vivem em áreas remotas da Amazônia, onde exames especializados nem sempre estão disponíveis. O comandante do navio também falou sobre a importância da missão ser realizada todos os anos.
16: Manter essa missão todos os anos é fundamental, porque o povo amazônico precisa saber que não está esquecido. E para nós, militares, fica a certeza de que poucas missões têm um impacto humano tão grande quanto essa Operação Acre.
15: A Operação Acre integra as ações permanentes de assistência hospitalar da Marinha na região amazônica e tem como objetivo ampliar o acesso à saúde básica e especializada para populações ribeirinhas e indígenas em localidades isoladas do país. Reportagem Gabriel Pinheiro.
2: O INSS publicou hoje portaria que regulamenta a pensão que será paga às crianças e adolescentes, filhos de mulheres vítimas de feminicídio.
1: O direito à pensão é previsto por lei e a regulamentação vai permitir o início do pagamento de um salário mínimo por mês.
2: Tem direito à pensão os menores de 18 anos, cuja renda familiar por pessoa, ou seja, o valor da renda dividido entre os membros da família, seja igual ou inferior a um quarto do salário mínimo.
1: Além dos filhos biológicos, poderão receber o benefício enteados e menores de idade que estiverem sob guarda da vítima. Eles devem comprovar que eram dependentes econômicos dela.
2: Para a presidente do INSS, Ana Cristina Silveira, a pensão especial é uma forma de garantir os direitos dessas crianças e jovens até o início da vida adulta.
17: Quando a mulher é vítima desse crime, filhos ficam órfãos, famílias inteiras são destruídas e precisam reconstruir suas vidas depois da violência. Nenhuma política pública é capaz de reparar essa perda, mas o Estado tem o dever de proteger quem ficou e garantir condições mínimas de cuidado, dignidade e amparo.
1: Para solicitar a pensão, é necessário que o representante legal do menor apresente os documentos como RG e CPF, a inscrição no CAD único, além de um documento que comprove o crime de feminicídio, como inquérito policial ou denúncia do Ministério Público.
2: As famílias podem tirar dúvidas e receber apoio no processo nas unidades do INSS ou nos centros de referência de assistência social.
1: O Brasil registrou a menor taxa de desemprego para o trimestre encerrado em abril deste 2012.
2: Com o mercado de trabalho aquecido, o governo do Brasil oferece mais oportunidades de capacitação para os trabalhadores.
1: E anunciou esse mês investimentos para ampliar a oferta de cursos de qualificação profissional em todo o país.
2: Ao todo, vão participar da iniciativa 31 entidades conveniadas ao SINE, o Sistema Nacional de Emprego.
18: Serão 30 milhões de reais do Fundo de Amparo ao Trabalhador para fortalecer a oferta de cursos de qualificação profissional em 14 estados e 17 municípios. Os recursos serão destinados a entidades conveniadas ao Sistema Nacional de Emprego, o SINE. O valor será dividido em duas modalidades. 15 milhões de reais serão repassados segundo os critérios do índice sociodemográfico. Esse índice leva em conta a realidade de cada estado ou município, observando os locais que mais precisam, com população maior e mais necessitada. Os outros 15 milhões serão distribuídos segundo o índice de gestão descentralizada, que observa se o ente federativo já executa ações de qualificação profissional. Bahia, Sergipe e Rio Grande do Sul estão entre os estados que vão receber mais recursos. O ministro do Trabalho e Emprego, Luiz Marinho, destacou que a ideia é apoiar locais com maior necessidade, mas também incentivar os que demonstraram capacidade de execução e entrega de cursos.
19: Nós temos muitas empresas com muitas vagas em aberto e precisa preencher muitas vezes, adequando a qualificação, especialmente ao trabalhador e à trabalhadora, que às vezes uma dica de aperfeiçoamento, de agregar mais conhecimento, possa fazer a grande diferença na empregabilidade.
18: Segundo o Ministério do Trabalho e Emprego, o objetivo do repasse das verbas é que cada local amplie a oferta de cursos, segundo as necessidades específicas do mercado de trabalho, e com isso, mais pessoas sejam empregadas. Reportagem Márcia Fernandes.
1: O governo do Brasil lançou uma campanha nacional para incentivar a separação e a destinação adequada de resíduos sólidos.
2: Com a mensagem "O resíduo que você separa vira renda na mão de quem recebe", a campanha destaca a importância da separação do lixo dentro de casa e reforça o papel dos catadores na cadeia de reciclagem.
1: A ideia é reduzir impactos ambientais, diminuir o volume de resíduos enviados aos aterros sanitários e ampliar a geração de renda para trabalhadores do setor.
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1: Fique agora com as notícias do Poder Judiciário e do Congresso Nacional. Boa noite, bom final de semana.
2: A gente volta segunda-feira. Boa noite.
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21: Plenário do STF deve retomar a análise da chamada uberização no mês de junho.
22: Tribunal de Justiça do Amazonas cediu encontro regional da magistratura região norte.
21: STJ aplica perspectiva de gênero para julgamento sobre ingresso de droga em presídio e mantém falta grave de preso.
22: Boa noite, eu sou Marcela Luiza.
21: E eu sou Walter Lima.
22: O presidente do Supremo Tribunal Federal, ministro Edson Fachin, marcou para junho a retomada do julgamento que vai definir regras para trabalho em aplicativo.
21: Os processos tratam da existência ou não de vínculo trabalhista entre motoristas e as plataformas digitais. Marcelo Della Libera.
23: A expectativa é que a corte busque um equilíbrio entre os direitos previstos na Constituição e os novos modelos de prestação de serviços. O presidente do Supremo, ministro Edson Fachin, afirmou que a corte está pronta para analisar a questão.
24: Nós fizemos audiências públicas, instruímos o processo, ouvimos os mais diversos setores interessados, tivemos também uma interlocução, um diálogo republicano importante com o parlamento e, mais uma vez, com entidades públicas e privadas, e chegou o momento agora de apresentar uma resposta para essas questões cruciais.
23: A decisão do STF poderá orientar milhares de ações judiciais em andamento no país sobre o tema.
22: A Justiça do Amazonas é o primeiro tribunal a sediar o encontro regional da magistratura região norte.
21: O evento ocorreu nesta sexta-feira e faz parte de uma iniciativa inédita do CNJ para fortalecer o diálogo entre os tribunais brasileiros. Vitória Vitor.
25: A abertura do encontro foi conduzida pelo presidente do Supremo Tribunal Federal e do Conselho Nacional de Justiça, ministro Edson Fachin, com foco na integração entre os tribunais da região e na discussão de políticas públicas para o fortalecimento do sistema de justiça. O encontro trouxe para o centro de debate temas ligados à tecnologia, inovação e às especificidades da Amazônia.
22: Mantida falta grave a preso que pediu a companheira para levar drogas ao presídio.
21: Nesse caso, o STJ aplicou a perspectiva de gênero para responsabilizar, não apenas a mulher. Fátima Uchoa.
26: A companheira do preso foi flagrada com maconha durante revista para ingresso no presídio. Ele declarou ser usuário e tê-la pressionado para levar a droga. Até então, o entendimento predominante no STJ afastava a responsabilização do apenado por falta de provas ou por considerar o ato apenas preparatório. Agora, a sexta turma do STJ manteve a falta grave contra o apenado por considerar que a conduta dele pode configurar participação no tráfico. Segundo o relator na sexta turma, ministro Rogério Schietti Cruz, punir só a mulher e não quem a induziu ou se beneficiaria da conduta reproduz seletividade punitiva e desigualdade de gênero.
22: Terminou hoje a 10ª edição da Semana da Conciliação Trabalhista.
21: Os trabalhadores puderam, de forma mais rápida, encerrar processos na justiça. Larissa Batista.
27: Os dados parciais da 10ª Semana da Conciliação Trabalhista mostram uma arrecadação de mais de 1,5 bilhão de reais. Foram realizadas mais de 82.600 audiências e cerca de 408 mil pessoas foram atendidas. Já o número de processos conciliados passou de 24 mil. A ação foi encerrada nesta sexta-feira de forma simbólica, no Tribunal Regional do Trabalho da 6ª Região, em Pernambuco.
22: Em ano eleitoral, ter acesso rápido à legislação é essencial para quem trabalha com as eleições.
21: Pensando nisso, o TSE lançou a versão digital 2026 do Código Eleitoral anotado. Estevam Furtado.
3: O material reúne leis eleitorais atualizadas, notas explicativas e decisões da Justiça Eleitoral. Está disponível gratuitamente no catálogo de publicações e na biblioteca digital do TSE. A versão em PDF traz recursos como busca rápida, sumário clicável e navegação interativa, facilitando a consulta de temas como pesquisa eleitoral, prestação de contas e inteligência artificial.
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22: Uma boa noite.
21: Bom fim de semana e até segunda-feira.
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5: Eu sou Paula Groba.
6: E eu sou Ricardo Nakaoka.
5: E estes são os destaques de hoje do Jornal do Senado, que começa agora.
6: Senadores da oposição apresentam proposta de jornada flexível em resposta à PEC sobre escala 6x1.
5: Avança projeto que amplia a validade de laudos para pessoas com deficiência.
6: Senado volta a analisar seguro rural com juros menores e mais acesso a crédito.
5: Boa noite.
6: Boa noite.
5: A proposta que reduz a jornada semanal de trabalho de 44 para 40 horas ganhou um novo capítulo no Senado. Em resposta à mudança sugerida pelo governo e já aprovada na Câmara, senadores da oposição apresentaram uma alternativa que prevê jornadas flexíveis.
6: Pelo novo texto, as jornadas seriam flexíveis, com pagamento proporcional à carga horária. Os detalhes com o repórter Alexandre Campos.
7: Pela proposta da oposição, as partes poderão decidir por uma jornada menor de 20 horas de trabalho por semana, por exemplo. O valor da hora trabalhada será proporcional ao salário mínimo nacional ou ao piso da categoria, calculado com base na jornada máxima de 44 horas. Primeiro signatário da proposta, o senador Rogério Marinho, do PL do Rio Grande do Norte, acredita que esse modelo de jornada flexível, além de não prejudicar os empresários e evitar riscos de demissão, dá ao trabalhador a liberdade de decidir como melhor utilizar o seu tempo.
8: É assim que acontece, por exemplo, nos Estados Unidos. E veja, preservando todos os direitos do trabalhador que estão contidos no artigo 7º da Constituição na sua proporcionalidade.
7: Para o senador Rogério Carvalho, do PT de Sergipe, a proposta da oposição, ao permitir uma jornada flexível, vai reduzir a renda do trabalhador.
9: 70% da população aprova a redução da jornada. E o que eles estão propondo é uma afronta a essa vontade, ou seja, é uma parte do parlamento de costas para a vontade popular.
7: A PEC que permite a flexibilização da jornada de trabalho está na Comissão de Constituição e Justiça.
5: Muitos alunos com altas habilidades acabam enfrentando desinteresse, isolamento e até abandono escolar por falta de acompanhamento adequado. Para mudar essa realidade, o Senado aprovou um projeto que cria uma política nacional voltada a estudantes com superdotação.
6: A proposta prevê identificação precoce, atendimento especializado e maior flexibilidade no ensino para garantir que esses talentos sejam desenvolvidos dentro das escolas. O texto segue agora para a sanção presidencial. Repórter Douglas Castilho.
11: O texto garante que a identificação da condição de neurodesenvolvimento seja feita de forma pedagógica através de um estudo de caso escolar. A relatora senadora professora Dorinha Seabra, do União do Tocantins, destacou que a falta de preparo das escolas tem levado à exclusão de jovens e defendeu a estruturação do sistema público para o devido acolhimento.
28: Essa é uma forma de garantir e respeitar as diferenças para que elas não se tornem barreiras para que essas crianças crianças e jovens permaneçam nas nossas escolas.
11: A senadora Mara Gabrilli, do PSD de São Paulo, ressaltou que um dos objetivos da medida é identificar a dupla excepcionalidade, que é a coexistência entre altas habilidades e alguma outra condição associada, como uma deficiência ou transtorno.
10: Precisamos de uma política pública que enxergue esses estudantes de forma integral e evite que tantos talentos continuem invisíveis dentro das escolas.
11: O projeto permite que despesas de capital para a implementação das medidas da Política Nacional para Estudantes com Altas Habilidades ou Superdotação poderão ser contempladas com recursos públicos do PAC. O texto vai à sanção presidencial.
26: E atualmente, pessoas com deficiência precisam renovar periodicamente laudos e avaliações para ter acesso a benefícios e políticas públicas, mas essa exigência pode mudar.
23: Avançou no Senado um projeto que amplia o prazo de validade dessas avaliações e reduz a necessidade de reavaliações frequentes. Repórter Márcio Maturana.
12: Indeterminado nos casos de deficiência permanente ou irreversível. 5 anos nos casos de deficiência reversível ou progressiva. Esses prazos de validade para avaliação biopsicossocial de deficiência estão no projeto aprovado pela Comissão de Direitos Humanos, que agora segue para a votação final na Comissão de Assuntos Sociais. O relator da proposta, senador Flávio Arnes, do PSB do Paraná, criticou a frequência atual de avaliações.
13: Realmente, esse acesso a uma regularidade de avaliações, isso causa um transtorno gigantesco para as pessoas e para as famílias. Temos que ser menos burocráticos.
12: O autor do projeto, senador Alan Rick, do Republicanos do Acre, também destacou a atenção às famílias.
14: Imagine só o transtorno para a família, o custo disso, inclusive emocional para a família.
12: O projeto determina também que o prazo de validade da carteira de identificação da pessoa com transtorno do espectro autista, que hoje é de 5 anos, passe a ser de 10 anos para crianças e adolescentes sem necessidade de avaliação e indeterminado para quem tem mais de 18 anos.
26: Uma proposta que altera as regras do seguro rural vai voltar à análise dos senadores. O projeto foi modificado pela Câmara dos Deputados durante a votação e, por isso, retorna ao Senado.
23: O texto prevê taxas de juros menores e prioridade em operações de crédito. Repórter Pedro Pincer.
15: A proposta da senadora Tereza Cristina, do Progressistas de Mato Grosso do Sul, prevê taxas de juros menores e prioridade em operações de crédito rural amparadas pelo seguro rural. O projeto foi aprovado pela Câmara dos Deputados com mudanças, entre elas o detalhamento das cláusulas que permitem o uso do seguro rural como garantia em empréstimos rurais. Para o relator, senador Jaime Campos, do União de Mato Grosso, o seguro rural é fundamental para que os produtores do país possam enfrentar os prejuízos cada vez mais frequentes provocados pelas mudanças climáticas no campo.
16: Já teve gente que já replantou pela terceira vez soja aqui no Mato Grosso, lá que eu vi, que plantou apostando na chuva, a chuva veio, botou o cara, vê aquele sol de 45 graus, foi embora. Foi lá, deu outra replantada. Também não aconteceu. Já tá na terceira.
15: O projeto trata também do fundo destinado à cobertura suplementar dos riscos do seguro rural, conhecido como Fundo Catástrofe. Previsto desde 2010, o mecanismo não chegou a ser implementado por falta de regulamentação e de aportes contínuos de recursos.
26: E o Brasil passa a ter a primeira universidade federal indígena. A nova instituição, criada por lei sancionada pela Presidência da República, tem a missão de ampliar o acesso dos povos originários ao ensino superior e de unir a produção científica aos saberes tradicionais.
23: De acordo com a lei, a universidade poderá estabelecer processos seletivos próprios, que deverão ter percentual mínimo de seleção de candidatos indígenas. A reportagem é de Lana Dias.
17: A primeira universidade federal indígena do Brasil terá sede em Brasília e deve valorizar, preservar e difundir os saberes dos povos indígenas brasileiros e latino-americanos, além de promover a sustentabilidade socioambiental dos territórios. O relator da proposta, senador Eduardo Braga, do MDB do Amazonas, reforçou que a universidade contribui para o protagonismo das comunidades.
18: A criação da UNID constituirá mais um importante passo no papel de protagonismo que os povos indígenas têm exercido na formação formulação de políticas públicas voltada para suas realidades.
17: A universidade poderá estabelecer processos seletivos próprios, que deverão ter percentual mínimo de seleção de candidatos indígenas. Os cargos de reitor e vice-reitor deverão ser ocupados obrigatoriamente por docentes indígenas. Os primeiros serão nomeados pelo ministro da Educação, até que a UNINDE tenha estatuto para organização própria. De início, a instituição atenderá 2.800 estudantes em 10 cursos de graduação.
6: Com edição de Paula Groba e trabalhos técnicos de João Lira, o Jornal do Senado fica por aqui. Acompanhe agora as notícias do Tribunal de Contas da União e da Câmara dos Deputados. Boa noite.
5: Boa noite e um bom fim de semana.
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0: O Tribunal de Contas da União fiscalizou os programas de transferência de renda no país, como o Auxílio Gás, o Bolsa Família e o Benefício de Prestação Continuada. Juntas, essas três ações movimentaram mais de 270 bilhões de reais em 2024. O trabalho identificou sobreposição de benefícios, falhas na gestão e dificuldades para atender famílias em situação de vulnerabilidade. Para o ministro relator do processo no TCU, Jorge Oliveira, o principal problema é a falta de coordenação entre União, estados e municípios.
1: Os programas das três esferas de governo operam muitas vezes sem integração de dados, sem mecanismos efetivos de coordenação e sem uma visão consolidada da Política Nacional de Transferência de Renda.
0: O tribunal determinou que o governo federal adote medidas para melhorar a integração entre programas e tornar a gestão mais eficiente. Saiba mais em tcu.gov.br.
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2: Deputados alteram regras de internação do adolescente usuário de drogas.
3: Câmara aprova mudanças no seguro rural para cobrir prejuízos no campo.
2: Plenário repercute a aprovação da proposta que reduz a jornada de trabalho.
19: Boa noite. José Ayrton Félix Cirilo, do PT do Ceará, acredita que a redução da jornada semanal de trabalho pode beneficiar especialmente as mulheres, por causa da sobrecarga de tarefas profissionais e domésticas. Ele acrescenta que a medida representa uma conquista na valorização dos direitos trabalhistas.
2: Denise Pessoa, do PT do Rio Grande do Sul, observa que avanços tecnológicos que aumentam a produtividade permitem jornadas de trabalho menores sem prejuízo econômico. Ela cita experiências internacionais e afirma que a redução da carga horária amplia o bem-estar, o equilíbrio social e a eficiência no trabalho.
19: Ao destacar que o fim da escala 6x1 busca corrigir desigualdades históricas nas relações de trabalho, Gervásio Maia, do PCdoB da Paraíba, defende ainda mais políticas do governo federal voltadas à valorização do trabalhador. O deputado registra também a mobilização popular em torno do tema.
2: Reginaldo Lopes, do PT de Minas Gerais, cita estudos que relacionam o aumento da produtividade com a redução da carga horária de trabalho. O parlamentar alerta para o crescimento das doenças psicológicas por causa das escalas exaustivas.
19: Carlos Aratini, do PT de São Paulo, acusa a oposição de tentar barrar o fim da jornada 6x1 ao propor emendas consideradas radicais de última hora. O congressista lembra que o Partido Liberal tentou fixar um prazo de 10 anos para a transição da proposta.
2: Alfredinho, do PT de São Paulo, critica a bancada do PL por tentar confundir a população ao propor a jornada 4x3. De acordo com o deputado, o partido sempre se posicionou contra os direitos dos trabalhadores e a redução da escala de trabalho.
19: Rogério Correia, do PT de Minas Gerais, reforça que o Partido Liberal apresentou emendas à redução da jornada de trabalho que previam 10 anos de transição e o aumento da carga horária. Segundo o deputado, historicamente o PL favorece empresários com recursos públicos.
2: Érica Cocai, do PT do Distrito Federal, celebra os índices atuais de empregos e critica o que chamou de cinismo da oposição em relação à jornada de trabalho. Ela lembra que o PL assinou emendas que previam prazo de 10 anos para implementar a nova carga horária e para atrasar o processo de mudanças.
19: Para Tarcísio Mota, do PSOL do Rio de Janeiro, a oposição tentou manipular a opinião pública, mas a pressão popular forçou uma mudança no

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1: Agricultura.
2: A Câmara aprovou mudanças no seguro rural com o uso de recursos do orçamento para cobrir prejuízos do produtor. O repórter Antônio Vital acompanhou a votação.
3: A Câmara dos Deputados aprovou o projeto que altera a legislação sobre seguro rural, que protege os produtores contra perdas provocadas por fenômenos climáticos, pragas e quedas do preço. Entre outras medidas, a proposta torna obrigatória a previsão de recursos do orçamento e a participação do governo federal no fundo que vai cobrir os pagamentos. Além disso, torna esse orçamento imune a corte de verbas. A proposta também define que o seguro rural é isento do pagamento de tributos federais, diretos ou indiretos. A obrigação foi criticada pelo deputado Kim Kataguiri, do Missão de São Paulo.
4: A gente já tem um orçamento que é 92% de despesas obrigatórias e cria-se aqui mais uma despesa obrigatória, e aí a gente vai carimbar ainda mais despesas, por mais que haja feito o acordo com o governo para que haja o limite, ainda assim nós estamos positivando, nós estamos colocando na lei que nós teremos uma despesa de caráter continuado obrigatório.
3: O projeto estabelece que o contrato de seguro rural passa a ser uma das garantias das operações de crédito, ou seja, condiciona benefícios do crédito rural, como juros menores e prazos maiores, à contratação de seguro rural pelo produtor. A proposta dá prazo máximo de 30 dias para que o produtor receba o prêmio pelos prejuízos sofridos. Para isso, os produtores terão que fornecer dados precisos sobre o tamanho da área e a data da colheita, para que a seguradora calcule o valor do prêmio. O projeto, que já tinha sido aprovado pelo Senado, recebeu parecer favorável do relator, deputado Pedro Lupion, do Republicanos do Paraná, coordenador da Frente Parlamentar da Agropecuária. De acordo com o relator, as mudanças são necessárias para aumentar o uso do seguro rural no país, que hoje cobre menos de 3% da área total da lavoura. Segundo ele, o projeto dá mais previsibilidade e segurança jurídica para o produtor rural. No plenário, o relator foi o deputado Arnaldo Jardim, do Cidadania de São Paulo.
5: Nós temos hoje uma baixa cobertura de seguro rural. Daquilo que é a área plantada no nosso Brasil, nesse instante a cobertura de seguro é apenas de 7,8%. Portanto, a tentativa aqui é fazer com que isso se amplie, dando mais segurança, dando mais estabilidade a todos que produzem e que possam cumprir a sua missão, assim como maior segurança jurídica.
3: O texto altera ainda a gestão do fundo, criado em 2010, que serve como garantia para os riscos do seguro rural. O fundo passa a contar com a participação, com direito a voto, das seguradoras, empresas da cadeia produtiva do agronegócio e cooperativas de produção agropecuária, na proporção do número de cotas adquiridas. O texto aprovado também retira da lei que trata do fundo o limite atual de R$4 bilhões relativo à participação do governo federal como cotista. O projeto que altera a legislação sobre seguro rural voltou para análise do Senado. Da Rádio Câmara de Brasília, Antônio Vital.
1: Meio ambiente.
6: Os parlamentares aprovaram novas punições internacionais para o vazamento de óleo no mar. O repórter José Carlos Oliveira tem mais detalhes.
7: A Câmara dos Deputados aprovou a nova redação da Convenção Internacional sobre Responsabilidade Civil por Danos Causados por Poluição por Óleo. O Tratado da Organização Marítima Internacional existe desde 1969 em resposta ao vazamento de 120 mil toneladas de petróleo no litoral de França e Inglaterra 2 anos antes. Também criou o Fundo Internacional de Compensação por Danos Decorrentes da Poluição por Petróleo. O texto foi atualizado em 1990. E no ano 2000, com algumas alterações que vêm sendo gradativamente aprovadas pelos países membros da Organização das Nações Unidas, como explica o relator deputado Nilton Tato, do PT de São Paulo.
8: Tem uma nova convenção internacional que já tem mais de 140 países signatários, e esse projeto de lei é para que o Brasil faça parte dessa nova convenção, que traz maiores responsabilidades para pessoas jurídicas e pessoas físicas que porventura sejam responsáveis de forma acidental ou de forma proposital pelo derramamento de óleo e de petróleo nos mares, aumentando inclusive a faixa de proteção do mar daquilo que está sob responsabilidade do Brasil.
7: Para mostrar a importância da medida,

0: Nilton Tato citou o vazamento de mais de 5 mil toneladas de petróleo cru no litoral do Nordeste e do Sudeste do Brasil em 2019. Trata-se do maior desastre e crime ambiental já registrado no litoral do Brasil, ainda não inteiramente desvendado e com sérios impactos socioambientais e econômicos.
1: Quando tem esse tipo de derramamento, você tem impacto, seja para a biodiversidade, para a fauna dos mares, mas também tem consequências do ponto de vista social e econômico. Lembram quanto que prejudicou o turismo em boa faixa do Nordeste, aquelas manchas? Então é um pouco isso, é de como é que a gente cria, então atualiza a legislação brasileira de acordo com normas internacionais para a gente evitar que tenha essas consequências.
0: Entre as novidades da convenção internacional está o aumento dos limites de indenização a ser paga pelos proprietários de navios petroleiros nos casos de acidente com poluição por derramamento de óleo. Outra mudança amplia a área considerada para a responsabilização civil dos poluidores. Antes, o limite era o de mar territorial, até 22 quilômetros da costa dos países. Agora, esse limite vai até a zona econômica exclusiva, situada até 370 quilômetros da costa. Da Rádio Câmara de Brasília, José Carlos Oliveira.
2: Transportes. Os deputados aprovaram um projeto que estabelece regras de segurança para motoristas profissionais. O texto foi aprovado pelas comissões da Câmara e agora será analisado pelo Senado. A repórter é Maria Neves.
3: A Comissão de Constituição e Justiça da Câmara aprovou o projeto do deputado Reginaldo Lopes, do PT de Minas Gerais, que estabelece quais devem ser os padrões de segurança e saúde de motoristas profissionais. Pelo texto, esses trabalhadores deverão seguir exclusivamente as especificações dos fabricantes dos veículos, em conformidade com a homologação da autoridade competente. De acordo com Reginaldo Lopes, a falta de clareza nas regras sobre padrões de segurança causam dificuldades para os motoristas profissionais que, diante de diferentes interpretações, não conseguem saber qual conduta devem seguir. O relator na Comissão de Constituição e Justiça, deputado Alex Manente, do Cidadania de São Paulo, concorda com o autor. Para Manente, a atual falta de clareza nas regras gera insegurança jurídica.
4: As faltas de clareza nas regras de padrões de segurança causam dificuldade para os motoristas profissionais que, diante de diversas interpretações que surgem no tema, não conseguem saber qual a conduta e regra que devem cumprir, o que muitas das vezes acabam por prejudicar os profissionais, como também as melhores práticas para a segurança quanto para a atividade. Para garantir tanto a segurança para a atividade como também para a saúde dos motoristas, esse projeto de lei busca deixar claras regras para a atividade.
3: O relator na Comissão de Viação e Transportes, deputado Ricardo Aires, do Republicanos do Tocantins, também argumenta que a proposta contribui para a simplificação do ordenamento jurídico ao reduzir interpretações contraditórias e facilitar a atuação das autoridades. Ricardo Aires sustenta ainda que as especificações dos fabricantes são parâmetros fundamentais em padrões rigorosos de engenharia e segurança desenvolvidos e testados para garantir o desempenho adequado dos veículos e a proteção dos ocupantes. Da Rádio Câmara de Brasília, Maria Neves.
2: Justiça. O plenário da Câmara aprovou regras para internação de adolescentes, usuários ou dependentes de drogas. Vamos saber os detalhes com o repórter Antônio Vital.
5: A Câmara dos Deputados aprovou o projeto que permite a internação de adolescentes usuários de drogas em comunidades terapêuticas, instituições que acolhem dependentes químicos e muitas vezes são ligadas a igrejas. O projeto original, apresentado pelo deputado pastor Sargento Isidório, do Avante da Bahia, garantia aos pais ou responsáveis o direito de internar à força adolescentes com menos de 18 anos nesse tipo de estabelecimento. Segundo o autor da proposta, a internação é uma maneira de tirar os adolescentes do crime. Ele deu como exemplo a comunidade terapêutica que fundou no município de Candeias, na Bahia. Depois de muita discussão e críticas do PT e do PSOL no plenário, o texto final apresentado pelo relator, deputado Dr. Fernando Máximo, do PL de Rondônia, autoriza a internação voluntária, a pedido dos pais ou, na falta deles, a pedido de autoridade administrativa, desde que haja laudo médico que aponte a necessidade de internação para preservar a integridade física do adolescente. Nesses casos, a internação e a alta do adolescente devem ser comunicadas imediatamente ao Conselho Tutelar e ao Ministério Público. Hoje, o Conselho Nacional dos Direitos da Criança e do Adolescente, o CONANDA, proíbe a internação de crianças e adolescentes em comunidades terapêuticas. Resolução do CONANDA determina que esse atendimento deve ser feito pela Rede de Atenção Psicossocial do Sistema Único de Saúde, o SUS, preferencialmente nos Centros de Atenção Psicossocial Infanto-Juvenil, CAPS-I, ou nos Centros de Atenção Psicossocial Álcool e Drogas, CAPS-AD. Deputados do PSOL e do PT criticaram a possibilidade de internação em comunidades terapêuticas. Para a deputada Érica Cocai, do PT do Distrito Federal, não há comprovação de que esse tratamento seja eficaz.
6: Nós já fizemos várias inspeções em várias comunidades terapêuticas. Algumas não tinham atenção da saúde ali dentro. Apenas havia um processo de catequização, substituindo a necessidade de termos um atendimento multidisciplinar. Nós temos inúmeros relatórios que indicam que as comunidades terapêuticas, em grande medida, provocam uma série de violações de direitos.
5: O relator, deputado Dr. Fernando Máximo, explicou o acordo que permitiu a aprovação da proposta.
7: Nós fizemos algumas alterações para que haja um consenso com o governo, com a esquerda, e eles pediram para a gente tirar, por exemplo, internação compulsória. Essa internação agora vai ser voluntária, o jovem adolescente querendo, ou quando os pais quiserem que ele seja internado, ou por determinação judicial, ou por algum laudo médico mostrando que aquela criança precisa ficar internada.
5: O projeto aprovado obriga que o adolescente acolhido nessas instituições frequente aulas de educação básica. A exceção é para casos de adolescentes ameaçados por facções criminosas. Também obriga que essas instituições possuam equipe técnica multiprofissional nas áreas de saúde e assistência social, além de estrutura com aspecto residencial, áreas de lazer, esportes, espaços culturais e salas de aula. O projeto que permite a internação de adolescentes, usuários ou dependentes de drogas em comunidades terapêuticas seguiu para análise do Senado. Da Rádio Câmara de Brasília, com informações de Daniela Lessa, Antônio Vital.
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9: Presidência.
2: Inteligência artificial e mudanças nas regras para microempreendedores individuais, temas em análise na Câmara, foram destacados pelo presidente da Casa, deputado Hugo Mota. A reportagem é de Luiz Gustavo Xavier.
10: O presidente da Câmara, Hugo Mota, afirmou que vai trabalhar para que a comissão especial que debate a regulamentação da inteligência artificial no país vote o texto até o dia 9 de junho e para que a proposta vá ao plenário até o final do mês de junho. Mota deu declaração no evento Brasil Tech Summit, que debateu os avanços e os desafios da economia digital. O presidente defendeu um marco regulatório que possa aliar liberdade econômica, política e de expressão com a responsabilidade de quem atua nesse meio. Segundo ele, não há mais espaço para distorcer a regulamentação digital e chamar essa responsabilização de censura.
11: Porque se fazia muito uma dicotomia que liberdade e responsabilidade não poderiam andar juntas. E hoje eu penso que todos se conscientizam que é possível sim aliar a liberdade econômica, não é? Aliar a liberdade política, a liberdade de opinião a um tipo também de responsabilização sobre quem está atuando nesse meio. É esse o papel que nós parlamentares temos que cumprir, andando numa linha muito tênue de não desequilibrar para nenhum dos lados.
10: Outra pauta que está em discussão na Câmara é o que aumenta o faturamento das MEIs. O presidente afirmou que é preciso analisar o impacto fiscal de eventuais mudanças no faturamento dos microempreendedores individuais. Segundo ele, o texto já aprovado pelo Senado está em análise pela comissão especial criada para debater o tema. Os senadores aprovaram o limite de R$130 mil anuais e a contratação de até 2 funcionários. Atualmente, para ser enquadrado como MEI, o faturamento da empresa deve ser de até R$81 mil e é permitida a contratação de apenas 1 funcionário. Para Mota, antes de votar, é preciso avaliar se as contas públicas toleram tal mudança.
9: Nós vamos entender primeiro a questão do impacto fiscal, por isso o diálogo com o governo, para que a gente possa fazer uma proposta que as contas públicas suportem. Eu digo sempre que papel em branco suporta que você escreva tudo. Nós temos que fazer o diálogo e a construção política para que aquilo que seja aprovado seja na prática efetivado e venha a se tornar, de fato, uma melhora para todas essas empresas, milhões de empresas no Brasil.
10: Em relação ao projeto de lei encaminhado pelo Executivo com urgência constitucional, que trata do detalhamento da redução da jornada de trabalho, Mota afirmou que ainda não há um cronograma para votar o texto. Ele afirmou que vai aguardar a aprovação pelo Senado da PEC 6x1. O parlamentar disse ainda que acredita que os senadores darão celeridade à proposta. Da Rádio Câmara de Brasília, Luiz Gustavo Xavier.
2: Termina agora o jornal Câmara dos Deputados, produzido pela Rádio Câmara. O programa teve trabalhos técnicos de Wellington Teles e apresentação de Luciana Vieira e Val Monteiro. Boa noite.
12: A Voz do Brasil volta na segunda-feira. Uma boa noite para você e um bom fim de semana.
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6: Acompanhar os jogadores da seleção brasileira no treinamento pela manhã. Não foi a campo, estava calçando apenas um tênis, então não há expectativa ainda do Neymar em campo com os companheiros, trabalhando com bola, segue nesse tratamento intensivo de recuperação da lesão de grau 2 na panturrilha direita. Então o Neymar acompanhou essa atividade que teve o seguinte time esboçado pelo Carlo Ancelotti pensando na partida de domingo. Ainda assim, a dupla de zaga titular, Marquinhos e Gabriel Magalhães, envolvidos na final da Champions League, assim como Gabriel Martinelli. Então o time que foi testado pelo Ancelotti com Alisson no gol, com Wesley, Bremer, Léo Pereira e Alexandre, meio campo de Casemiro, Bruno Guimarães e o sistema ofensivo, quarteto ofensivo com Luiz Henrique pela direita, Vini Júnior pela esquerda, Rafinha e Matheus Cunha. Tivemos aqui pela manhã também duas entrevistas coletivas, começando pelo Matheus Cunha, que é um dos pilares desse projeto do Ancelotti à frente da seleção brasileira, né? Um jogador de muita confiança do técnico italiano, e ele falou sobre como os erros cometidos ao longo desse ciclo entre 2022 e 2026 podem fazer uma seleção brasileira mais forte nessa Copa do Mundo, e que tudo isso, claro, serve também como aprendizado.
7: Eu acho que zerar nunca zera, né? Eu acho que você leva essa bagagem consigo, sabe o quanto é difícil e tem certeza de que não quer revivê-los. Os momentos de dificuldade, momentos que eu acho que a seleção brasileira não deveria estar passando, mas faz parte também passar e superá-los. É como eu falei na outra resposta. Acho que isso é o mais gratificante, o mais prazeroso, é saber que dentro dos momentos de dificuldade você continua trabalhando, você continua se dedicando, sabendo que o mais importante é fazer essa página virar e virar para dias melhores.
6: Também tivemos a entrevista coletiva do Ryan, garoto revelado nas categorias de base do Vasco, hoje no Bournemouth da Inglaterra, e ele destacou que ainda não houve uma conversa com o Ancelotti para falar em relação à preferência, se ele gostaria de jogar aberto pela direita, se faria também essa função de um camisa 9, um centroavante, como já fez também no Vasco, sob o comando do Fernando Diniz. Segundo o Ryan, ainda não houve esse contato, mas ele está à disposição para um papo mais específico com o técnico da seleção brasileira.
8: A gente nunca teve essa conversa de preferência, mas eu creio que ele sabe que eu jogo nas três posições ali na frente, ponto direito, centroavante, ponto esquerda. A gente sabe que tem muita concorrência ali na frente, mas como sempre falo, é trabalhar, dar o meu melhor, que quando dá a oportunidade é fazer o que você faz de melhor e fazer gol, da assistência e ajudar o Brasil sempre.
6: É isso, amigos. Então, neste sábado, atividade mais uma vez aqui no período da manhã, e já na parte da tarde, a delegação então desce ao Rio de Janeiro para essa partida de domingo contra o Panamá. Neste sábado também teremos a entrevista coletiva do Carlo Ancelotti, e no domingo então a gente acompanha tudo também diretamente do Maracanã com transmissão da Band News FM, esse último amistoso do Brasil antes do embarque aos Estados Unidos. Lembrando que dia 6 de junho ainda tem o último teste contra o Egito na cidade de Cleveland, já em território americano. Boa sequência de Band News na área aí pra vocês.
9: Pra todos nós, valeu, valeu Maurício, valeu. Ferreira, direto lá da Granja Comari, em Teresópolis, região serrana do Rio de Janeiro. Amanhã a gente vai ter o Carlo Ancelotti falando, como disse o Maurício Ferreira, mas já é interessante ver como é que vai ser a montagem dessa seleção, ou desse time, para enfrentar o Panamá no domingo. Como vai ser, o qual vai ser a pegada que o Carlo Ancelotti vai adotar para a seleção, para essa partida. Se vai, quem sabe, dar uma chance a alguém, ou se não, e aí deve ser o mais provável, dele já colocar em campo aquilo que ele pretende colocar na estreia contra Marrocos.
10: Olha, a formação com Luiz Henrique, Rafinha, Matheus Cunha e Vini Júnior pode acontecer. Só que eu preferiria ver o Vini Júnior mais à frente e o Matheus Cunha pelo lado esquerdo, como ele jogou no Manchester United nessa temporada com o técnico Michael Carrick, que foi uma temporada dos sonhos do ponto de vista da chegada do ex-jogador do Manchester United aos Red Devils. É, o United começa a temporada com o Rubem Amorim e depois o Carrick faz alterações, coloca o Mbembo jogando como centroavante, ex-jogador do Brentford, camaronês, que não vai disputar a Copa do Mundo, infelizmente, pois trata-se de um grande jogador, com o Matheus Cunha pelo lado esquerdo. Vini Júnior pode funcionar, como já funcionou com o Carlo Ancelotti, jogando um pouquinho pela esquerda, mas centralizado também. Eu gostaria de ver essa formação, ele se associando com ao Rafinha, né? E o Matheus Cunha, como disse na entrevista coletiva, podendo ser uma espécie de segundo homem, isso pode acontecer também. Enfim, a gente vai precisar ver. O Panamá é um adversário que está na Copa do Mundo, está no grupo da Inglaterra, né? Com Inglaterra, Gana e Croácia, ou seja, deve ser o saco de pancadas desse grupo L da Copa do Mundo, né, Yuri? É um adversário bem acessível, né?
11: Eu vou tentar aqui pegar a convocação da seleção panamenha para essa Copa do Mundo. E basicamente vai ser com esse time que o Panamá vai jogar. Não terá o Kadir, atacante do Botafogo. Chegou a estar na pré-lista ali do Thomas Christiansen, que é o técnico panamenho. Mas vai ter ali talvez o nome que mais esteja ali no cenário europeu, por exemplo, é o Michael Murillo, lateral direito, que é do Beşiktaş, né? Ele que foi convocado. Então, o restante atua pelo futebol ou da América do Norte ou da América Central. Leia-se com CACAF.
10: Vale lembrar que o Panamá teve alguns jogadores já de brilho, né? O Balói jogou no Grêmio, zagueiro, sim, lembra dele? Denival Deis, né? Que talvez seja o maior jogador da história do futebol panameño, né?
11: O nosso Balói, ele chegou a jogar a Copa de 2018, né? Mas mesmo já no finalzinho da carreira.
10: Deve ter sido bem no final da carreira, eu não lembro do Balói jogando aquela Copa.
11: Eu vou confirmar aqui, mas vamos lá.
10: Era zagueiro, jogou no Grêmio.
11: Isso, e no Atlético Paranaense não, foi no Grêmio mesmo. Então a gente vai ter o Michael Murillo, que joga no Beşiktaş, né? O Luiz Merria, o goleiro, joga no, que é o goleiro do Nacional do Uruguai.
10: Que tá na Copa Sul-Americana.
11: Exato, né? Vai disputar agora o playoff da Copa Sul-Americana. E tem entre os convocados o Giovanni Ramos, que enfrentou o Atlético Mineiro no meio da semana pela Academia Puerto Cabello. E tem o Ismael Dias, atacante lá do Clube León, né?
10: Do México,
11: do
10: né?
11: Do León do México,
10: que jogou foi no Equador. O time em determinado momento do Ramos Rodrigues, né?
11: Exatamente. Esses são talvez ali os principais destaques do time do Panamá, que é treinado pelo Thomas Christiansen. Tô tentando confirmar aqui se em 2018 o Balói esteve naquela convocação.
10: Eu acho difícil, Yuri, porque o Balói
11: esteve. Felipe Balói, tinha 37 anos já.
10: Ele jogou pelo Grêmio ali no início dos anos 2000, né?
11: 2003, 2004 no Grêmio, 2005, iniciozinho 2006 pelo Atlético Paranaense. Foi vice-campeão da Libertadores.
10: Em 2005, quando o Atlético perde para o São Paulo.
11: Não era titular, mas fazia parte do elenco. E o Balói joga aquela Copa do Mundo de 2018.
10: Naquela Copa, exemplo do que vai acontecer agora, o Panamá também caiu no grupo da Inglaterra, né? Era Inglaterra, Tunísia, Bélgica e Panamá.
11: Exato, levou 3-0 da Bélgica, 6-1 do Panamá e 2-1 da Tunísia.
10: 6-1 da Inglaterra.
11: 6-1 da Inglaterra, quer dizer. 6-1 da Inglaterra e 2-1 da Tunísia.
10: Acho que o Harry Kane marcou 3 gols nesse jogo aí.
11: E até o gol do Panamá, eu lembro que foi muito. O gol do Panamá foi. Pronto, o Balói fez o gol do Panamá naquele jogo. O Balói fez o gol do Panamá naquele jogo. Já tava 6-0. E foi uma celebração enorme. Eu lembro disso no estádio. Mas primeiro gol do Panamá em Copas e tal.
10: O Panamá se classificou para aquele Mundial eliminando os Estados Unidos.
11: Isso. Ganhou na última rodada de Costa Rica, que já tava classificada. E os Estados Unidos.
10: No grupo do Brasil, a Costa Rica.
11: Exato, perdeu por 2-0, mas eliminou os Estados Unidos. E aí sim, de fato, Kane marcou 3 vezes, John Stones marcou 2. E sabe quem foi o outro gol? Jess Lingard.
10: Olha só, hoje jogador do Corinthians, né? John Stones, zagueiro que tá nessa Copa do Mundo. Zagueiro do Manchester City. Foi convocado pela seleção da Inglaterra. Foi convocado pela seleção da Inglaterra, né? Pelo técnico Thomas Tuchel.
11: Exatamente. Tinha o John Stones e o Maguire eram os dois zagueiros. Né? Um time que tinha o Pickford no gol, Trippier e Kyle Walker.
10: Pickford vai ser o titular. Trippier é lateral esquerdo. Ele é lateral direito de origem. Aliás, fechou com o Wolverhampton hoje, o Kieran Trippier.
11: O Trippier, né? Aí no meio tinha o Henderson, que também tá convocado para essa Copa do Mundo. Loftus-Cheek, Sterling, Lingard e Harry Kane.
10: Olha só, Loftus-Cheek, que era do Chelsea,
11: exato,
10: né?
11: Exato. Exatamente, o time de Gareth Southgate. Mas vamos lá. Passado Panamá, vai vir o Egito no outro sábado, próximo sábado, dia 6, lá em Cleveland. Esse vai exigir algum tipo de mudança da seleção brasileira? De tática, talvez?
10: Eu acho que taticamente não, Yuri. O Brasil já mostrou que vai jogar no 4-2-4, inclusive enfrentando seleções fortes como a França. O Brasil jogou dessa forma contra a França. Eu achava que o Brasil, contra seleções, contra rivais mais qualificados, atuaria com um meio-campo um pouco mais parrudo, né? 2 jogadores ali, Casemiro e Bruno Guimarães, e de repente um Lucas Paquetá. Mas isso não aconteceu contra a França. O Brasil jogou com os 2 homens ali no meio de campo e 4 atacantes. Tomou um 2-0, depois o Bremer fez o gol de honra do Brasil, perdeu por 2-1. Com a França tendo o Ekitike expulso ainda nesse jogo, né? Ekitike marcou um gol e depois ele foi expulso, se eu não estou enganado. E o Ekitike tá fora dessa próxima Copa do Mundo, inclusive com uma grave lesão. Então não acho que taticamente o Brasil vai mudar, não. Acho que o Brasil vai jogar da mesma forma, seja com o Panamá, seja com o Egito é uma seleção mais gabaritada em relação ao adversário da América Central. Tem Mohamed Salah, Zizou, o goleiro é Chenal e Marmouche, né? Tem jogadores de qualidade nesse time egípcio aí, diferentemente do Panamá. A gente olha para a seleção panameia e não consegue identificar grandes jogadores, apesar de o Merria ser jogador do Nacional do Uruguai, que isso mostra um pouco também o nível do time do Nacional do Uruguai, né? Que é uma equipe bem frágil hoje.
11: Vai disputar mais uma vez o playoff. No ano passado nem playoff pegou, né?
10: Tava na Libertadores.
11: No grupo do Inter e do Bahia. É. E do Atlético Nacional.
10: Que era o grupo da morte lá.
11: Sim.
10: Quem caiu pra Sul-Americana foi o Bahia.
11: Foi o Bahia.
10: Né?
11: Exato. E o Nacional do Uruguai
10: o Inter na pegou o Flamengo e o Nacional de Medellín pegou o São Paulo.
11: Exatamente.
10: Depois. Né? Então assim, Yuri, eu não vejo essa seleção mudando muito a forma de jogar, não. Nem os nomes. Eu imaginava que o Rafinha ia jogar pelo lado direito.
11: Sim.
10: Se o Neymar fosse titular. A informação que eu tinha é que o Neymar seria titular nesse jogo aí. Não fosse a lesão, né? E aí, sobre Neymar, ele andou pelo gramado hoje, né?
11: Isso. A gente trouxe, o Maurício Ferreira até acompanhou isso, e o Neymar só teve acompanhando os treinos. Né? Ele foi fotografado acompanhando os companheiros,
10: ao lado do Ancelotti.
11: Os jogadores, estava ao lado do Carlo Ancelotti, e vai continuar ainda, a gente pode dizer, não vou te falar mistério, mas a indefinição, né, sobre quanto tempo vai levar a recuperação, né, do Neymar, embora a gente tenha ouvido o Rodrigo Lasmar tenha falado em 2 a 3 semanas. Ontem a gente teve entrevista aqui com o Felipe Abdala, fisioterapeuta. E ele afirma que esse tempo, normalmente, ele se conta a partir do início da lesão. Se for a partir do início da lesão, Neymar pode ficar ali a postos até para a estreia da Copa do Mundo, a depender da volta aos treinos. Agora, se for a partir do anúncio, já compromete a estreia na Copa do Mundo para ele. E até o segundo jogo, quem sabe.
10: E fica difícil até falar mais sobre esse prazo, porque o Dr. Rodrigo Lasmar ontem, ele deu uma declaração, ele fez um pronunciamento, não foi uma entrevista coletiva. Então fica difícil saber, peraí, esse prazo tá valendo a partir de quando? Da lesão ou de ontem, no caso? Isso faz toda a diferença nesse processo.
11: É, porque define tempo de volta aos treinos, tempo de recondicionamento físico e quando ele ficará disponível pro técnico Carlo Ancelotti.
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13: Boa noite, a dupla.
10: Boa noite.
13: Hoje, sexta-feira, quero dar os meus palpites para o jogo desse final de semana do Brasileirão. Flamengo enfrenta amanhã o Curitiba às 16h no Maracanã. O Curitiba não vence o Flamengo no Rio de Janeiro há 25 anos. Curitiba tem a terceira melhor campanha como visitante para cravar Flamengo, que mesmo com time alternativo é super favorito. Atlético Paranaense e Mirassol amanhã na Arena da Baixada às 16h. Furacão é o quarto colocado com 27 pontos e o Mirassol está na zona da degola com 16 pontos para cravar a vitória do Furacão. Grêmio e Corinthians amanhã 17h na Arena do Grêmio. Diniz vai escalar força máxima porque o Timão está na parte de baixo da tabela. Os dois times têm 21 pontos, vai ser um jogo equilibrado, vou cravar empate. Bahia e Botafogo amanhã 17h na Arena Fonte Nova. Bahia não vence há 7 jogos e o Botafogo não perde há 4 jogos. Vou cravar a vitória do Bahia. Santos e Vitória amanhã às 20h da Vila Belmiro. Gabigol vai pro jogo. O Peixe está na zona da degola com 18 pontos. O Vitória tem 22 pontos, vou cravar a vitória do Santos. Bragantino Internacional domingo às 11h em Bragança Paulista, vou cravar a vitória do Bragantino. Vasco Atlético Mineiro domingo às 16h em São Januário. O Galo terá 8 desfalques, expectativa de casa cheia, vou cravar a vitória do Vasco. Palmeiras e Chapecoense domingo no Nubank Park às 16h. O técnico Abel Ferreira terá muitos desfalques e a Chapecoense é lanterna do campeonato. Verdão é o líder do Brasileirão com 38 pontos, vou cravar Palmeiras. Remo e São Paulo em Belém do Pará, domingo às 20h30 no Mangueirão. O Remo é o penúltimo colocado, do São Paulo é o 7º colocado e não vence no Brasileirão há 4 jogos. Vou cravar empate. Cruzeiro e Fluminense domingo no Mineirão às 20h30. A previsão é de um bom público que seja até superior a 45 mil torcedores. Eu vou cravar a vitória do Cruzeiro. Dito tudo isso, eu diria um ótimo final de semana aos ouvintes da Band News FM, porque hoje é sexta-feira, então sextou. Eu quero mais.
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18: 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Douglas, vamos lá. Pauta tributária é uma pauta muito, muito importante. 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
19: 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E é assim que a GTEC tem ajudado seus clientes.
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6: Lionel Messi, Cristiano Ronaldo e ele, Guillermo Ochoa, o goleiro lendário do México ao lado das duas estrelas mundiais, pode atingir a marca expressiva de 6 participações em Copas. Aos 40 anos, Ochoa voltou a ser chamado pelo técnico da seleção mexicana na data FIFA de março. Apesar das convocações nos mundiais de 2006 e 2010, só passou a ser titular do México em Copas a partir de 2014 no Brasil. Fechou o gol no empate com a seleção de Felipão naquele ano e coleciona outros jogos históricos, como a vitória por 1-0 sobre a Alemanha em 2018.
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2: Inflação em alta no Brasil. A inflação voltou a subir no mês de abril, mas veio ligeiramente abaixo do que o mercado esperava. Segundo o IBGE, o IPCA avançou 0,67% no mês e chegou a 4,39% no acumulado de 12 meses, mantendo a inflação em nível elevado para os padrões da política monetária brasileira. O dado reforça que o combate à inflação ainda não terminou, e com o agravante de que as expectativas de inflação têm piorado nas últimas semanas e se afastam da meta perseguida pelo Banco Central. Mesmo com um resultado um pouco melhor do que o esperado no mês, o Banco Central deve manter a posição de cautela, com juros caindo menos ou mais lentamente. É isso, um abraço e até a próxima.
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7: Boa noite, novamente a dupla.
8: Boa noite de novo.
7: O Palmeiras que venceu o Júnior Barranquilla por 4-1 no Nubank Park, jogando um bom futebol, se classificou para as oitavas e final da Libertadores pela 10ª vez seguida, volta a jogar domingo pelo Brasileirão às 16h na sua arena contra a Chapecoense. Palmeiras é o líder da competição com 38 pontos e tem 7 pontos de vantagem para o Flamengo, que é o segundo colocado. O técnico Abel Ferreira terá muitos desfalques devido à convocação de jogadores para seleções de seus países. Corinthians enfrenta amanhã o Grêmio às 17h30 na Arena do Grêmio pela 18ª rodada do Brasileirão. E o técnico Diniz não vai poupar titulares porque o Timão precisa somar pontos para fugir da parte de baixo da tabela. São Paulo joga domingo contra o Remo às 20h30 em Belém do Pará, no Mangueirão. São Paulo é o 7º colocado no Brasileirão com 25 pontos. O Santos, que está na zona de rebaixamento, enfrenta amanhã o Vitória às 20h na Vila Belmiro. O Peixe tem 18 pontos com 4 vitórias, 6 empates e 7 derrotas. O Peixe terá Gabigol, que já marcou 13 gols na temporada. Dito tudo isso, eu diria: eu quero é mais.
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19: A alteração das alíquotas é muito impactante, Sérgio, mas não é o maior impacto. O business como um todo vai ser impactado, de fato. Como a gente vai organizar a nossa produção quando o imposto não é mais cobrado na origem e sim no destino? Como é que a gente vai trabalhar nosso fluxo de caixa com o split payment? Realmente, o cenário de negócios no Brasil vai mudar muito mais profundamente do que uma mera alteração de alíquotas.
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11: Voltamos ou seguimos com o Band News na área em todas as nossas plataformas aqui na Band News FM pelos próximos minutinhos. E agora a gente fala do sorteio dos confrontos da Copa Libertadores e da Copa Sul-Americana. Os playoffs da Copa Sul-Americana já tinham sido pré-determinados. Há um chaveamento específico. O melhor terceiro colocado da Libertadores enfrenta o pior segundo colocado da Sul-Americana e vice-versa. O melhor segundo enfrenta o pior terceiro. Segundo pior terceiro enfrenta, o segundo melhor segundo colocado enfrenta o segundo pior terceiro e vice-versa. E assim você vai montando os confrontos. O que estava faltando sortear era quem desses playoffs ia enfrentar quem na Copa Sul-Americana e na Libertadores. E na nossa transmissão com imagens, a gente tem inclusive aqui o diagrama das partidas da Copa Sul-Americana. O São Paulo vai enfrentar quem passar de Grêmio e Bolívar.
13: E se Grêmio passar... e Bolívar, Grêmio 3 títulos de Libertadores, São Paulo 3 títulos.
11: A gente pode ter 6 títulos de Libertadores numa pretensa oitava de final, que não é fácil pro Grêmio. O Grêmio vai enfrentar o Bolívar. Aí vai depender da crise política lá na Bolívia. Né? Se não houver uma resolução até lá, o jogo pode ser mantido em Santa Cruz de la Sierra, que...
13: Foi onde o Bolívar enfrentou o Independiente Rivadavia e perdeu por 3-1.
11: Ou, numa medida mais extrema, até ser fora da Bolívia, como aconteceu com o Always Ready e Mirassol.
13: Que foi no Paraguai.
11: Que foi no Paraguai. Né? Mas quem passar de Bolívar e Grêmio pega o São Paulo, e o São Paulo obrigatoriamente faz o segundo jogo no Morumbi. E se Grêmio ou São Paulo passarem, podem pegar o Boca Juniors nas quartas de final. Boca Juniors que vai enfrentar o Higgins no playoff, e quem passar desse jogo pega, quem diria, hein? O Recoleta.
13: Recoleta, que foi o primeiro no grupo do Santos, o grupo que tinha Cuenca, São Lourenço e o Alvinegro da Vila Belmiro. E aí a gente está falando de 5 títulos de Libertadores no Boca Juniors.
11: Exatamente. Para fechar essa chave, o River Plate foi sorteado para enfrentar quem passar de Caracas e Santa Fé. Caracas passou no grupo do Botafogo e o Santa Fé, terceiro colocado do grupo do Corinthians na Copa Libertadores. E aí?
13: 4 títulos de Libertadores pro River Plate.
11: 4 títulos do River Plate. E aí, do outro lado, título de Libertadores é o que não vai faltar. O Olímpia.
13: 3.
11: Para enfrentar quem passar de Vasco e Independiente Medellín.
13: Você é daqueles que falam que o Vasco tem 2 ou 1?
11: Considerando.
13: Sul-Americano de 48.
11: Cara, eu ainda sou do que fala que tem um, mas temos que considerar.
13: Eu também.
11: O Vasco, portanto, enfrenta o Independiente Medellín e, se passar, volta a enfrentar o Olímpia.
13: E o Vasco, se não me engano, ganhou do Olímpia.
11: 3-0 em São Januário, e o Olímpia ganhou 3-1 em Assunção. No outro lado da chave, o Atlético Mineiro vai pegar quem passar de Bragantino e Sporting Cristal. Ou seja, podemos ter um confronto brasileiro nas oitavas.
13: Um título de Libertadores.
11: Do Galo.
13: Do Galo.
11: E o Sporting Cristal, que foi vice em 97 pro Cruzeiro.
13: Pro Cruzeiro. O gol do Olivelton.
11: Exato. E aí, quem passar desse confronto pode pegar os... A gente pode ter oitavas de final brasileira se o Bragantino tirar o Sporting Cristal, e o Bragantino acho que é favorito. Mesmo que o Sporting Cristal tenha vindo da Libertadores, do grupo do Palmeiras.
13: Do Palmeiras,
11: né? Seja treinado pelo Zé Ricardo, né? Tem alguns nomes ali.
13: Tem o Felipe Vizeu.
11: O Gabriel.
13: Gabriel Jamal, que foi jogador do Bahia, do Flamengo, do Mirassol.
11: Exato, tava no Mirassol e foi pro Sporting Cristal. Se a gente tiver um jogo de oitavas de final Bragantino e Atlético Mineiro, pode ter também uma quartas de final brasileira. Se o Santos tirar a Universidade Central da Venezuela e depois passar do Macará, lá da cidade de Ambato, no Equador.
13: No Equador. O Santos pegou o chaveamento mais tranquilo até as quartas de final, né?
11: Depois de uma primeira fase conturbada.
13: Por isso que não dá pra apostar no Santos de olho fechado. Um time que não conseguiu vencer o Recoleta. Jogou 2 vezes contra o Recoleta, uma na Vila Belmiro, empate por 1-1. Depois outro empate por 1-1 em Pedro Juan Caballero, com torcida do Santos lotando o estádio.
11: Não dava nem pra dizer que era campo neutro.
13: Não,
11: era o Santos jogando em casa, fora de casa.
13: Exatamente. Muito por causa do Neymar também, que jogou aquela partida e tal.
11: Mas aí tá o chaveamento do Santos, que pode ter um caminho até mais tranquilo, mas que, se for até as quartas de final, aí pode pegar um confronto brasileiro mais casca grossa. E aí, no fechamento da chave, o Nacional do Uruguai ou o Tigre da Argentina, o Tigre já vice-campeão da Copa Sul-Americana.
13: O Tigre estava no grupo do Coquimbo?
11: Não, o Tigre foi segundo colocado do grupo A da Sul-Americana.
13: Tá, o Nacional que veio do...
11: Quem caiu nesse grupo, quem foi eliminado, foi o América de Cali.
13: É.
11: Passou o Macará em primeiro, o Tigre passou em segundo e o América de Cali rodou.
13: América de Cali, que até atravesse da Libertadores, 3 vezes seguidas, né?
11: Isso, 3 vezes seguidas. Um desses vai enfrentar, a gente pode ter até um confronto uruguaio nas oitavas, que seria o jogo contra o Torque, que foi o primeiro colocado no grupo do Grêmio.
13: É, Montevideo City Torque pertence ao grupo City.
11: E fechando, o Botafogo vai enfrentar o vencedor de Lanús e Cienciano.
13: Já é mais complicado, se tem um Lanús aí que é campeão da Recopa, atual campeão da competição, da Sul-Americana, contra o Cienciano, que ganhou a Sul-Americana em 2004, 2003.
11: Ganhou a primeira, né?
13: Acho que foi 2003, né?
11: Eu vou confirmar aqui, mas ele ganhou uma das primeiras edições.
13: É, joga lá no morro, em Cusco, né? Muito difícil.
11: Exatamente.
13: No estádio Garcilasso.
11: E o Lanús, foi 2003, exatamente. Foi campeão de 2003. E o Lanús vem da Libertadores, foi terceiro colocado do grupo do Mirassol.
13: Isso, o grupo que tinha Mirassol, Always Red, LDU... E a equipe brasileira.
11: Vamos agora para os confrontos da Libertadores?
13: Vamos nessa.
11: Confrontos da Copa Libertadores da América também já foram definidos e o caminho é esse aí. Chave do lado esquerdo para quem está acompanhando a gente na Fest TV, no LG Channels e também nas nossas redes sociais. Estudiantes e Universidade Católica.
13: Essa Católica ficou em primeiro lugar no grupo da morte.
11: No grupo do Cruzeiro.
13: Que era o grupo do Cruzeiro, do Boca Juniors e do Barcelona de Guayaquil.
11: E o
13: Barcelona
11: de
13: Guayaquil foi o saco de pancadas. O Boca rodou. Boca teve muito problema de expulsão. O Oscar Ciba pegou dois jogos de expulsão, ex-jogador do Estudiantes. O Estudiantes perdeu o Oscar Ciba em relação à equipe que foi eliminada pelo Flamengo nas quartas de final da Libertadores do ano passado. Perdeu o técnico, que é o Eduardo Domingues, que hoje dirige o Atlético Mineiro. O técnico é o Cacique Medina.
11: Nossa, o Cacique Medina que teve uma passagem nada saudosa pelo Internacional,
13: horrível,
11: né? Foi eliminado pelo Globo do Rio Grande do Norte na Copa do Brasil de 22.
13: E aí depois foi treinar o Vélez.
11: Exatamente. E aí, quem passar de Católica e Estudiantes pode entrar no caminho do Corinthians, que vai enfrentar o Rosário Central de Ángel Di María e Companhia Limitada.
13: Gemilton Campaz
11: vai jogar
13: jogou no Grêmio, vai jogar a Copa do Mundo pela
11: Colômbia.
13: Pela Colômbia, ponta esquerda, né? Marco Rubem ainda joga lá.
11: Nossa, o interminável Marco Rubem.
13: É reserva, mas é o titular é o Copete, o centroavante, que não é aquele que jogou no Santos, é outro.
11: É outro, mas o Marco Rubem imparável.
13: E o técnico é o Jorge Almirón,
11: que foi técnico do
13: Lanús, vice-campeão em 2017, e do Boca,
11: vice-campeão
13: em 2023.
11: Exato, chegou a ser técnico do Boca Juniors. Então o Corinthians pega o Rosário Central. Difícil desafio pro Corinthians, hein?
13: Muito difícil, muito complicado. Jogar no Gigante de Arrojito não é fácil. Ali é uma pressão muito grande. Uma curiosidade, né? O estádio onde o Brasil enfrentou a Argentina na Copa de 78 e empatou por 0-0.
11: Exato, naquela fase.
13: Segunda fase.
11: A segunda fase, que somente o vencedor iria para a grande final, né? O Brasil não foi necessariamente derrotado numa semifinal. Era uma fase ali de pontos corridos, né? E o Brasil acabou ficando atrás na classificação para a Argentina depois daquele jogo polêmico com o Peru e 6-0. E a Argentina acabou indo para a final e sendo campeã. Quem passar aí desses quatro vai ter uma chave que alguns estão dizendo que um pretenso finalista sai desse jogo: Flamengo e Cruzeiro.
13: Olha, confronto dificílimo para ambas as equipes. São equipes que têm dinheiro de formas diferentes, evidentemente, então devem se reforçar na janela agora de meio de
11: ano. Técnicos que se conhecem, Leonardo Jardim e Arthur Jorge,
13: né? Leonardo Jardim, que conhece muito bem esse elenco do Cruzeiro, afinal de contas dirigiu a equipe mineira, classificou a Raposa para
11: a Libertadores desse ano,
13: né? Terminando o Campeonato Brasileiro na terceira colocação. É um Cruzeiro que tem muito provavelmente o retorno do Cássio para esse confronto. O Fagner foi recuperado pelo Arthur Jorge. Fabrício Bruno, Jonathan Jesus
11: e o
13: Kaique Bruno. Gerson, que não jogou ontem contra o Barcelona, pois estava suspenso, e Lucas Romero. Aí deve ter Kenny Arroio, Matheus Pereira, Christian e Caio Jorge.
11: E ontem quem fez gol foi o Sinisterra, ali vindo do banco de reservas, uma das opções da equipe do Cruzeiro. E quem passar de Flamengo e Cruzeiro vai pegar Del Valle ou Deportes Tolima?
13: Del Valle favorito nesse confronto, né? É um time que tem Júnior Sornosa como grande ídolo, né? Que jogou no Fluminense e é remanescente da final de 2016.
11: Ele daquela final de 16 foi pro Fluminense, né? Pro Fluminense, chegou a jogar, se não me engano, no Corinthians também, não é? Mas é o Júnior Sornosa que tá de novo nesse elenco do Del Valle. Virando pro outro lado da chave, LDU e Mirassol voltando a se enfrentar, eles que foram adversários de grupo, e quem passar enfrenta quem passar também de adversários de grupo: Cerro Porteño e Palmeiras.
13: Cerro Porteño, treinado pelo Ariel Rolan, foi técnico do Independiente, depois treinou o Santos brevemente.
11: Deu no Palmeiras aqui no Allianz Parque, né?
13: Isso, venceu por 1-0 contra o Verrete, um jogo que o Palmeiras foi muito mal. O Palmeiras é outra dessas equipes aí que podem contratar ou podem ter mudanças, né? Durante a Copa do Mundo, um pouco depois. Flaco Lopes talvez seja um jogador que saia. E aí o Palmeiras talvez vai ter de se mexer no mercado para trazer um centroavante, não se sabe ainda, né?
11: Ainda que tenha, por exemplo, um Paulinho que pode jogar naquela função, mesmo que atue mais ali como segundo atacante e tal.

0: Indo agora pro outro lado da chave, Platense e Coquimbo Unido.
1: Time do Coquimbo Unido é ruim, embora tenha se classificado em primeiro lugar no grupo. O Platense, como a gente falou, tem o Zapiola, né? Que foi um grande jogador aí dessa fase de grupos.
0: E fechando, voltam a se enfrentar Fluminense Independente Rivadavia.
1: Rivadavia venceu o Fluminense no Maracanã de virada por 2-1 e empatou por 1-1 com a equipe tricolor jogando na Argentina.
0: E o Rivadavia que teve uma das melhores campanhas, né? Gerais na Copa Libertadores.
1: E o Fluminense vai ter o retorno, a estreia do Hulk, né? Vai ser outro time também, né?
0: Exato, vai ter o Hulk ali como não sei se titular, mas estará à disposição do técnico Luiz Ubeldia. Mesmo o Ubeldia pressionado, não sei se vai haver uma mudança de comando no Fluminense. Acho
1: que nem deveria haver.
0: E nem é pra haver.
1: Nem deveria haver.
0: 10 horas 52 minutos. Jogos das oitavas de final da Copa Libertadores serão nos dias 12 e 19 de agosto, ou seja, só após a Copa do Mundo.
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0: Destaque recente do Manchester City, o atacante Marmoush vai estrear em Copas do Mundo com a seleção do Egito, esta que volta a Mundiais após ficar fora em 2022. Ele é o principal companheiro de ataque do craque Mohamed Salah, que já estará no Mundial como alguém recém-saído do Liverpool. Com histórico de 3 campanhas na Copa Africana de Nações, Marmoush chega depois de fazer 2 gols e ser o vice-artilheiro egípcio na última edição, em campanha que terminou com a 4ª colocação após derrotas para Senegal nas semifinais e Nigéria na disputa pelo 3º lugar.
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0: Leandro Totti foi o mais rápido nos primeiros treinos livres da classe Super Truck Pro para a Copa Truck para a 4ª etapa do campeonato em Interlagos, Autódromo de Interlagos em São Paulo, virando o tempo de 2 minutos 4 segundos 598 milésimos. Ele foi o mais rápido do treino livre 1, enquanto Felipe Toso foi o mais rápido do treino livre 2 desta sexta-feira, fazendo 2 minutos 5 segundos 144 milésimos. Ele que já tinha feito o segundo tempo no treino livre 1. A classificação, a definição do grid de largada será neste sábado e as 2 corridas no domingo, com a largada a partir de 12:10 na primeira corrida, com transmissão ao vivo na tela da Band. Bernardo Ramos, um grande abraço para você. Você volta na nossa transmissão de...
1: No domingo.
0: Brasil e Panamá no domingo.
1: Exatamente. Bola rola às 6:30 PM no Maracanã. Narração do Marcelo Luó. Você na apresentação e no plantão. E Maurício Ferreira.
0: Direto do Maracanã.
1: Direto do Maracanã.
0: São 10:55, espaço para o noticiário da sua região.
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4: Estamos começando o Minuto da Cibersegurança. Na minha companhia, fundador e CEO da Elitron, João Brazo. João, uma pergunta muito importante e presente. Com o surgimento da inteligência artificial, somado aos dados, a importância dos dados para alimentá-la, isso tudo aumentou muito a vulnerabilidade e o risco das empresas?
5: Demais. A gente vê hoje uma corrida desenfreada para que as companhias façam a adesão do maior número de tecnologias de inteligência artificial sem sequer avaliar o risco inerente a cada uma delas. E mais, uma vez colocar essa tecnologia para dentro de casa, muitas dessas tecnologias exigem o máximo de dados possível para te trazer insights, te trazer uma melhora. Então você, de um lado, coloca uma tecnologia não testada, possivelmente frágil e muito dado. Ou seja, pro atacante é um prato cheio.
4: Este é o Minuto da Cibersegurança, apresentado por João Brazo.
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5: Inflação em alta no Brasil. A inflação voltou a subir no mês de abril, mas veio ligeiramente abaixo do que o mercado esperava. Segundo o IBGE, o IPCA avançou 0,67% no mês e chegou a 4,39% no acumulado de 12 meses, mantendo a inflação em nível elevado para os padrões da política monetária brasileira. O dado reforça que o combate à inflação ainda não terminou e com o agravante de que as expectativas de inflação têm piorado nas últimas semanas e se afastam da meta perseguida pelo Banco Central. Mesmo com um resultado um pouco melhor do que o esperado no mês, o Banco Central deve manter a posição de cautela, com juros caindo menos ou mais lentamente. É isso, um abraço e até a próxima.
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18: A Copa do Mundo de 1962 acabou com 6 jogadores empatados na artilharia, cada um com 4 gols. Garrincha e Vavá, do Brasil, Florian Albert, da Hungria, Valentim Ivanov, da União Soviética, Drazen Jerković, da Iugoslávia e Leonel Sanches, do Chile. O Rei Pelé só marcou um gol na competição, logo no primeiro jogo disputado pela seleção, que garantiu a vitória sobre o México. O craque se machucou e foi cortado da equipe logo depois do segundo jogo no Mundial contra a Tchecoslováquia. Amarildo, substituto do ídolo santista, marcou 2 gols logo na estreia dele contra a Espanha, vencida por 2-1 pelo Brasil.
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0: A Motiva, a maior empresa de infraestrutura de mobilidade do Brasil, foi reconhecida como uma das companhias mais sustentáveis do mundo, ingressando no seleto grupo de organizações no anuário The Sustainability Yearbook by S&P Global, uma das principais referências internacionais para investidores e especialistas ao apontar as empresas com as melhores práticas de sustentabilidade do mundo. A jornada de sustentabilidade da Motiva vem de longo prazo e foi intensificada nos últimos 3 anos ao assumir compromissos públicos para reduzir a pegada de carbono, tornar os ativos mais resilientes aos eventos climáticos extremos e proteger a biodiversidade onde a companhia está presente. Este é mais um reconhecimento desta agenda e uma comprovação de que a sustentabilidade tem um papel central na sua estratégia de negócio.
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19: 11 horas e 7 minutos pelo horário de Brasília. Você que está conosco aqui na Band News FM, a partir de agora, seguimos juntos aqui na nossa programação. Vamos até a meia-noite com a atualização dos principais assuntos do noticiário em todas as nossas plataformas. O presidente Lula defende a soberania do Brasil e diz que o combate ao crime organizado será feito internamente. Na quinta-feira, o governo americano anunciou que vai classificar as facções criminosas Comando Vermelho e Primeiro Comando da Capital como organizações terroristas. A decisão foi tomada pelo Departamento de Estado, chefiado pelo secretário Marco Rubio. Na última quarta-feira, o pré-candidato à presidência da República pelo PL, Flávio Bolsonaro, se reuniu com o presidente Donald Trump, presidente dos Estados Unidos, e disse que pediu para a inclusão, para que CV e PCC fossem incluídas na lista de terroristas. Em discurso no estado de Sergipe, Lula fez críticas à iniciativa.
23: Não aceitamos ser tratado como moleque. Nós não aceitamos ser tratado como se fosse uma republiqueta. Eu tive 3 horas com o presidente Trump. 3 horas com ele. Entreguei 4 documentos para ele. Um deles era o combate ao crime organizado. Seu Marco Rubio não estava lá. Possivelmente porque ele estivesse preparado para ajudar um filho de um bolsonarista que é candidato à eleição aqui nesse país, que não tem vergonha na cara de trair a nossa pátria e nos Estados Unidos pedir intervenção americana do Brasil. Não tem traidor. Joaquim Silvério do Reis ficaria envergonhado se soubesse que tem um candidato a presidente que vai nos Estados Unidos pedir intervenção americana no Brasil. Se ele fosse pedir intervenção para prender miliciano, eles ficavam presos lá. Essa é a verdade.
19: A justiça do Rio de Janeiro ouve o pai de Henri Borel no julgamento sobre o assassinato do menino. Os detalhes chegam com Felipe Macon.
24: O pai de Henri, Leniel Borel, afirma que o último fim de semana que passou com o filho de 4 anos foi maravilhoso. Leniel prestou depoimento no tribunal do júri do caso no início da noite desta sexta-feira. Ao todo, 13 testemunhas de um total de 27 já foram ouvidas até o quinto dia de julgamento do caso da morte do menino Henri Borel. Segundo o pai da criança, na hora de buscar Henri com a mãe e a avó, ele já tinha percebido que ele apresentava uma marca no nariz e outra na perna. Leniel disse ainda que nos últimos fins de semana com o filho, ele já demonstrava resistência em retornar para a casa da mãe. Monique Medeiros e o padrasto do menino Jairo Souza Santos Júnior, o doutor Jairinho, seguem presos e são réus por homicídio qualificado, tortura e coação no curso do processo.
19: A Polícia Federal dá mais uma chance para que o banqueiro Daniel Vorcaro colabore com as autoridades por meio de delação premiada. As informações chegam com Leandro Aislan.
25: A Polícia Federal reabre as negociações para um acordo de delação premiada com o banqueiro Daniel Vorcaro. Após a recusa da primeira proposta apresentada pelo empresário, Os investigadores classificaram este novo movimento como uma última chance para que ele colabore com as autoridades brasileiras. De acordo com delegados que conduzem o inquérito, Borcaro possui informações cruciais que vão muito além do que foi revelado inicialmente. Em razão disso, a APF enviou um ofício ao Supremo Tribunal Federal, formalizando que os investigadores estão abertos à possibilidade de novas revelações que possam auxiliar no desdobramento das apurações.
19: O governo de Donald Trump lança o site oficial aliens.gov, isso mesmo, aliens.gov, no qual trata imigrantes em situação irregular nos Estados Unidos como alienígenas. A plataforma utiliza a estética de ficção científica para promover a política migratória da Casa Branca e incentivar denúncias anônimas contra estrangeiros. O portal exibe um mapa detalhado com locais de detenções e lista a nacionalidade, além de supostos crimes cometidos por cada indivíduo detido. A página oficial ironiza o processo de deportação ao prometer o envio dos imigrantes de volta ao país de origem de modo seguro. O texto de abertura do site imita o espaço sideral e afirma que o governo norte-americano manteve um segredo guardado por mais de 6 décadas.
1: O final de semana será marcado por chuvas e tempo fechado em parte do país. No sábado, as pancadas ocorrem com moderada forte intensidade entre o Paraná e Santa Catarina. Enquanto no Rio Grande do Sul, a chuva ocorre de forma mais isolada em grande parte das áreas. E no domingo, o tempo continua úmido e com muitas nuvens na região. Já no sudeste, o destaque é para São Paulo, onde a chuva ganha força no sábado, principalmente em áreas que fazem divisa com o sul de Minas Gerais. Enquanto no Rio de Janeiro e no Espírito Santo, as chuvas ocorrem de forma mais fraca. E no domingo, o tempo continua úmido e fechado em grande parte das áreas. Já no centro-oeste, o tempo fica firme na maior parte do final de semana, com chuva mais isolada apenas em Mato Grosso do Sul. E no nordeste do país, a chuva continua no litoral entre a Bahia e Pernambuco. Já no interior, o tempo segue quente e seco. E no norte do país, a combinação de calor e umidade mantém as pancadas de chuva no Amazonas, Roraima, no Amapá e no norte do Pará durante todo o final de semana. Já de Ramos, da Clima Tempo.

0: Atenção, senhoras e senhores, ouvintes passageiros da Band News FM. Está na hora de embarcar com a gente no nosso programa de viagens. Partiu Band News. Algumas semanas atrás fizemos um programa especial falando de destinos pouco conhecidos dos brasileiros que ficam na costa sudoeste da Flórida, nos Estados Unidos. E no programa de hoje nós vamos viajar para uma outra região do estado que merece muito a sua visita. Partiu Palm Beaches!
1: Que você vai encontrar muita natureza, arte contemporânea, arte para todos os gostos.
2: Food really kind of represent part of the story of West Palm Beach.
3: E apreciar o clima da Flórida, que é único.
4: Equestrian capital of the world from December through April.
5: É recomendável você entender a regra básica aqui do polo. Bom, são 4 cavaleiros por equipe, só 4, num campo gigantesco.
3: Eu já vivi no mundo todo, isto é uma zona de paraíso aqui.
0: The Palm Beaches é um conjunto de 39 cidades e vilarejos que se espalham pela costa leste da Flórida. As maiores e mais conhecidas são West Palm Beach, Boca Raton, Delray Beach, Palm Beach e Jupiter. Quem já fez o caminho entre Miami e Orlando certamente passou por algumas delas ou ouviu placas pela estrada. E se hoje em dia milhões de pessoas visitam a Flórida todos os anos, é graças justamente a essa região. Muito antes de a Flórida se tornar parte dos Estados Unidos, o condado de Palm Beach abrigava comunidades indígenas profundamente conectadas às vias navegáveis da região. A Flórida se tornou um território americano em 1821 e alcançou o status de estado em 1845. Mas durante grande parte do século XIX, Palm Beach permaneceu praticamente intocada, caracterizada pela vegetação densa, pelo clima subtropical e o acesso limitado. Foi justamente essa sensação de isolamento que logo se tornaria o maior atrativo turístico dali. Na década de 1890, o industrial Henry Flagger estendeu a ferrovia da costa leste da Flórida até o sul do estado, transformando esse trecho tranquilo do litoral em um destino turístico. Com a ferrovia, vieram grandes redes de hotéis, infraestrutura e uma nova visão para o que Palm Beach poderia se tornar. Até hoje, essa região é procurada por quem quer curtir um dos melhores, se não o melhor clima de todos os Estados Unidos. Tanto que a alta temporada em Palm Beaches é no inverno do hemisfério norte, quando milhões de pessoas chegam em busca de temperaturas mais quentes, de sol e sim, de praias. Ao longo do século XX, as praias de Palm Beach se tornaram mais do que um refúgio sazonal. Comunidades se expandiram para o interior, a agricultura floresceu e cidades como West Palm Beach, Delray Beach e Boca Raton desenvolveram identidades distintas. Para descobrir o que essa região tem de tanto especial, nós montamos a nossa base no luxuoso The Ben, o primeiro hotel no chamado Waterfront, no centro de West Palm Beach. Mais pra frente, eu vou falar com um detalhe sobre essa propriedade que fica perto de tudo. E foi alguns passos dali que iniciamos o primeiro mergulho na história de Palm Beaches. E nada melhor do que conhecer um destino pela gastronomia.
2: I'm Crystal, owner of West Palm Beach Food Tours.
0: A ótima e simpática Crystal comanda diariamente um tour gastronômico por alguns lugares icônicos de West Palm Beach. Era pouco antes das 11:30 da manhã, quando o nosso grupo se reuniu no E.R. Bradley Saloon, um enorme restaurante histórico de mais de 40 anos. Esse agradável espaço à beira-mar foi batizado em homenagem a um ícone da história de West Palm Beach, o filantropo coronel Edward Riley Bradley. Lá nós escutamos essa e outras histórias enquanto eram servidas as primeiras porções do nosso tour gastronômico e cultural.
2: So the idea of a food tour is every restaurant.
0: A guia Crystal explica que a ideia do passeio é contar a história de West Palm Beach por meio dos restaurantes e da comida.
2: And we're going to take you to 5 different restaurants in one day.
0: No total, nós vamos visitar 5 restaurantes em um dia. Na verdade, em cerca de 3 horas.
2: I always say at the end of the day you're going to be full, but you've learned quite a bit of history.
0: E no final do tour, garante a guia, nós estaremos todos satisfeitos. E ainda vamos aprender bastante sobre a história dessa região. Acima de tudo, nós vamos nos divertir.
2: And I promise you'll have fun. It's a really entertaining way to experience West Palm Beach.
0: O nosso grupo era formado por 14 pessoas, americanos de outros estados, de outras partes da Flórida e um casal ali de Palm Beach mesmo. Comemos tacos no Bradley's, caminhamos alguns minutos e paramos em uma sorveteria colorida para provar um sorvete de coco. Depois passamos por um restaurante francês, um asiático, um café colombiano, croque monsieur, dumplings, espetinhos, drinks, cafés, pan de bono. Conforme prometido, estávamos todos mais do que satisfeitos. E ainda fomos até a Ganache Bakery, onde tomamos água de coco, ouvimos mais sobre a relação dos coqueiros, cocos e Palm Beach, e ainda foram servidos deliciosos cupcakes. Cheios de comida e de histórias para contar, encerramos o West Palm Beach Food Tour depois de mais ou menos 3 horas.
2: We love Brazilians. Come on our food tour. We promise you'll be full, you'll leave happy, and welcome to West Palm.
0: Foi a minha segunda vez em West Palm Beach. Na outra ocasião, eu tinha ficado apenas uma noite durante as gravações de inauguração do trecho do Brightline entre Miami e Orlando. A estação do trem, aliás, fica bem pertinho de tudo. Do Waterfront, onde estava o nosso hotel e alguns dos principais restaurantes, e da Clemares Street, no coração do centro histórico. Trata-se de uma das ruas mais icônicas da cidade, repleta de bares, cafés, lojas e manifestações artísticas.
5: E aqui numa travessa dessa rua comercial, que fica uma das artes de rua mais famosas de toda a região de Palm Beach.
0: O mural colorido é chamado de Einstein, a teoria do amor, e foi uma criação do renomado artista brasileiro Eduardo Cobra. Com o cair da noite, a Clemares Street se torna uma das principais ruas boêmias de West Palm Beach, atraindo dezenas de locais e de turistas aos bares, restaurantes que se estendem por diversos quarteirões. Não muito longe dali fica o City Place, um complexo que também reúne lojas, bares e restaurantes no entorno da Rosemary Square. O espaço foi reformado recentemente e ficou ainda mais agradável, com direito à pracinha, fonte de água e brinquedos para as crianças. Os restaurantes são abertos, com mesas e cadeiras nos calçadões.
6: Sabores do mundo.
0: E já que começamos as nossas experiências pela região de Palm Beaches, fazendo um tour gastronômico, então vambora falar mais sobre esse assunto. Nas minhas duas visitas ao West Palm Beach, eu comi em ótimos restaurantes italianos. Desta vez, começamos jantando no Spruzzo, que fica no rooftop do The Ben, o hotel que ficamos hospedados. Spruzzo significa spray, respingo em italiano. Ficamos em uma mesa ao lado da piscina, ouvindo bossa nova, sim, em plena Flórida e diante de uma linda vista para o mar. Em frente ao hotel fica o Elisabetta Ristorante, outro italiano, enorme, agradável e badalado. A sorte é que tínhamos reservado mesa, porque apesar de realmente ser muito grande, estava bem concorrido. Lembra que eu comentei sobre um restaurante francês que comi um croque monsieur durante o food tour? Voltamos para jantar no Pistache French Bistro. Uma ótima atmosfera, excelente comida e cardápio completo com todos os pratos clássicos franceses. E ainda tivemos a chance de almoçar no Palm Beach Meats, indicado pelo Guia Michelin como um bib gourmand, o famoso bom e barato, ou melhor, um ótimo restaurante por um bom custo-benefício. Confesso que ao entrar nesse ambiente que parece um açougue arrumadinho, misturado com um mini mercado, eu fiquei ressabiado. E aí, quando foram chegando os pratos, eu entendi tudo. O cardápio oferece desde um sanduíche com pastrame de wagyu e ovo frito, passando pelo popular hambúrguer de wagyu, até um sanduíche de pasta de amendoim e geleia com wagyu. E eu ainda pedi um prato com arroz frito, wagyu marinado fatiado e ovo frito. Simplesmente divino. Quando todos estávamos mais do que satisfeitos, o chefe soube da presença ilustre do Partiu Band News e nos serviu ainda um dos pratos mais especiais da casa, o Wagyu A5, considerada a classificação máxima da carne bovina japonesa, reconhecida mundialmente pela maciez, aroma intenso e pelo altíssimo marmoreio, que é aquela gordura entremeada. Não vou mentir, comi tudo. Todas as nossas experiências gastronômicas em West Palm Beach foram bem acima da média. No rooftop, no italiano, no francês, no excelente tour gastronômico. E fechamos com chave de ouro no Palm Beach Meats, esse achado do Guia Michelin. E assim nós vamos encerrando o primeiro bloco do programa gravado na região de Palm Beaches, que reúne 39 cidades e vilarejos simpáticos, onde nasceu o turismo da Flórida nos Estados Unidos. No próximo bloco, nós vamos assistir a um jogo de polo equestre em Wellington. Uma experiência que eu pensava que só era possível ter em filmes e séries. Enquanto isso, eu te espero no meu Instagram. Quer ver fotos e vídeos que fizemos durante as nossas gravações? Cadê o Coutinho? Eu coloco muita coisa lá no meu Insta. Cadê o Coutinho? Não saia daí. Vou

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2: A nossa ouvinte, Vilma Macedo, escreve perguntando por que os peixes seguem nosso dedo. Vilma, alguns peixes seguem mesmo, né? Outros não estão nem aí pra gente. Mas o que acontece é que muitas pessoas não conseguem imaginar o quanto muitos peixes podem ser inteligentes. Muito mais do que a gente imagina. Diversas espécies conseguem reconhecer padrões. Então, movimentos e até pessoas específicas. Quando o peixe segue o dedo, geralmente ele associa que tem um estímulo externo visual que muitas vezes depois vem associado à alimentação. Ou muitos deles são curiosos, querem interagir e alguns reagem até por uma questão porque são territorialistas. Então ele tá olhando aquilo, aquele dedo indo para lá e para cá e falando, ué, quem é que tá se atrevendo a mexer no meu território? Então tem vários motivos e eles ainda conseguem identificar quem costuma alimentá-los, o horário da rotina, sons ambientes da sala e os movimentos que acontecem próximo ao aquário. Os quíngues, betas e ciclídeos são especialmente observadores. Ó, eu já tive beta e já tive quíngue. O beta é muito briguento, então às vezes ele vai para defender território. Mas os quíngues, eles são bonachões e eles sempre gostam de acompanhar, são doces, né? E fazem de tudo por uma boa comidinha. Participe também da nossa coluna enviando sua dúvida para elbicho@bandnewsfm.com.br ou então pelo meu Instagram, Manu Carsten.
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4: 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Uma das principais referências internacionais para investidores e especialistas ao apontar as empresas com as melhores práticas de sustentabilidade do mundo. 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Este é mais um reconhecimento desta agenda e uma comprovação de que a sustentabilidade tem um papel central na sua estratégia de negócio.
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0: O principal índice da Bolsa de Valores de São Paulo fechou esta sexta-feira e a semana com a queda de 173.787 pontos. No dia, uma queda de 0,73%. O dólar comercial teve alta de 0,21%, fechou a sexta-feira cotado a R$ 5,04. O euro subiu 0,36%, está valendo R$ 5,88.
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2: De volta com o programa de hoje, gravado na região que deu início à vocação turística da Flórida, Palm Beaches. São 39 cidades e vilas na costa leste do estado americano. Destinos de praia, rios, manguezais, canais, lagos, que compõem uma natureza realmente especial. Aliás, são quilômetros e quilômetros de praias de águas cristalinas e areia clara, com extensas faixas de areia, muitas delas protegidas pela vegetação, proporcionando um visual ainda mais bonito. E o melhor de tudo, nesta região dos Estados Unidos, é possível curtir uma praia em qualquer estação.
3: Estamos em pleno inverno aqui no Hemisfério Norte e neste momento 29 graus. São 15 para as 3 horas da tarde e é praticamente assim durante todo o ano.
2: E é justamente por conta desse clima que a alta temporada por aqui é no inverno, quando americanos de outros estados fogem do frio do hemisfério norte entre novembro e março. Pegamos o carro e em cerca de 20 minutos do hotel, atravessamos uma ponte e já estávamos em outra cidade, Riviera Beach. Conhecemos Ocean Reef Park, uma bela praia que fica protegida por um parque. Depois do estacionamento, é preciso pegar uma pequenina trilha num deck de madeira sobre a vegetação densa para chegar na areia. Um pouco mais ao sul, literalmente a uma ponte de distância do nosso hotel em West Palm Beach, está uma outra cidade, Palm Beach. E lá fica a famosa Worth Avenue, uma avenida que começa em frente a um dos cartões postais da região. Uma torre, pé na areia, com um relógio.
3: Acerte o seu relógio aqui na torre. Ele é mantido com tamanha precisão que as pessoas brincam que vêm pra cá pra poder ver a hora certa.
2: A Worth Avenue é muito mais do que uma avenida de compras. Trata-se de um bairro muito agradável, com lojas de marcas locais e mundialmente conhecidas. A Torre do Relógio é uma das construções mais fotografadas da Flórida. E ali ao lado fica uma extensa praia, banhada pelas águas claras do Oceano Atlântico, atraindo dezenas de pessoas todos os dias.
4: Meu nome é Ingrid, cheguei a Sanches, trabalho aqui no Norton há mais de 8 anos e trabalho na parte de educação.
2: O Norton é considerado o maior museu de arte da Flórida. Abriga uma extensa coleção de arte americana, europeia, asiática e contemporânea, dividida em diversas galerias. E nós tivemos o privilégio de fazer um tour completo com uma brasileira.
5: O que que os visitantes vão encontrar aqui no museu?
4: Que você vai encontrar muita natureza, muita arte, arte contemporânea, arte para todos os gostos, muito espaço e muita claridade. Esse lugar realmente transmite muita luz. É sempre muito aberto, pessoas que são muito simpáticas, educadores e pessoas que gostam da arte também.
5: É um museu relativamente grande, né? São alguns andares, vocês têm um acervo permanente, tem sempre algumas exposições e salas temporárias. O que você indica para o turista brasileiro? Quanto tempo vir para cá?
4: Indico andar todos os 3 andares que nós temos aqui. Temos arte contemporânea no primeiro andar, arte chinesa também no primeiro andar, no segundo e no terceiro andar. Eu recomendo vir aqui com uma roupa bem leve também para andar no jardim, porque é sempre muito quente. Olhar as nossas espécies de plantas que temos também, muitas que são do Brasil. Eu recomendo realmente vir também sexta-feira de noite para tomar alguma coisa no nosso restaurante, curtir um bom show. Sempre temos música ao vivo de 5 às 10 da noite.
5: O museu funciona todos os dias?
4: O museu funciona de segunda, quarta, quinta, sexta, sábado e domingo. Sexta-feira é o nosso dia mais longo, que vai das 10 até às 10 da noite. E nos dias normais são de 10 às 5. O ingresso é gratuito para crianças de menos de 12 anos e para crianças de 5 a mais, são $12, e 18 para adultos.
5: Agora conta um pouquinho da sua história, né? Uma carioca que trabalha com arte, que dá aula de arte. Como é que você veio parar nos Estados Unidos?
4: Eu vim aqui praticamente criança, tinha 11 anos de idade com a minha família. Estudei aqui em West Palm Beach, eu sou realmente, como se diz no Rio de Janeiro, cria daqui. E estudei também muito tempo em Boston. E aí eu vim pra cá em 2018, e aí eu encontrei esse lugar que realmente me acolheu, e onde eu faço várias atividades, onde eu dou minha aula, trabalho com muita gente jovem, estou sempre na comunidade, e eu, pra mim, é tudo pra mim, porque eu também sou artista, mas eu também posso ser artista trabalhando.
5: Qual o seu tipo de arte? Agora eu fiquei curioso. E as pessoas têm Instagram, têm rede social que elas podem te acompanhar?
4: Sim, o meu Instagram é Ingrid Factory no Instagram. Pode me acompanhar por lá. Tem muito trabalho de arte, trabalho em aquarela. E também trabalho com arte abstrata, com pano, tecido, por aí vai.
5: Ingrid, um prazer mais uma vez. Muito obrigado. Sempre muito bacana e nos enche de orgulho de encontrar brasileiros de sucesso pelo mundo. Obrigado.
4: Obrigada a você, André.
2: A coleção permanente do Norton Museum conta atualmente com mais de 7.600 obras. Reserve no mínimo uma hora para apreciar a parte interna do museu, somente para ver o básico, e mais algumas dezenas de minutos para andar pelo Jardim de Esculturas, que fazem do Norton um dos museus mais agradáveis da Flórida nos Estados Unidos. O mini-golf é um dos esportes mais populares entre os turistas que visitam a Flórida. Mas nós estivemos em um lugar localizado na cidade de West Palm Beach que eleva essa experiência a um novo patamar. No Pop Strokes, os jogadores vão encontrar dois circuitos com 18 buracos cada um em uma verdadeira simulação de grandes campos de golfe. Tudo muito divertido e organizado. E eu confesso que a nossa ideia inicial seria apenas conhecer, gravar rapidamente, simular uma tacada ou outra e partir para a próxima gravação. Mas o Pop Stroke realmente é bastante divertido e nós ficamos mais tempo do que imaginávamos.
5: E o lugar conta também com uma estrutura completa e dois bares. Ideal para você poder curtir um final de noite, uma noite por aqui, ou então fazer como a gente está fazendo e almoçar.
2: O pessoal que nos recebeu contou que esse mini-golf é mais disputado nos finais de semana, em reuniões de empresas e em grandes grupos, ou então à noite. É possível pedir bebidas nos campos durante as partidas. E o melhor, a brincadeira é bastante acessível. Para comprar um passe válido por um dia inteiro no Pop Stroke Mini-Golf, os preços começam em $20 para crianças e $30 por adulto. Sabia que é possível acompanhar uma partida de polo equestre de alto nível durante as suas férias na Flórida, nos Estados Unidos? Wellington é um vilarejo da região de Palm Beaches que abriga o Centro Nacional de Polo, oferecendo aos turistas uma chance única. Chegamos ao National Polo Center por volta de 2:30 da tarde, um domingo ensolarado. Deixamos o carro com um bem vestido manobrista embaixo de um pergolado, envolto em plantas de flores vermelhas e rosas. Dali, já observamos mulheres, senhoras e até crianças de vestidos e chapéus. Parecia que a gente iria fazer parte da gravação de um episódio de alguma série sobre reis e rainhas. Não à toa, o polo equestre é apelidado de o esporte dos reis, um dos passatempos preferidos da alta sociedade. Um dos esportes coletivos mais antigos do mundo, que teria nascido nas civilizações asiáticas antes de Cristo. Mas apesar de toda a fama e do glamour, eu descobri que em Wellington, no condado de Palm Beach, trata-se de uma experiência bastante acessível. O USPA National Polo Center é o principal centro de polo equestre dos Estados Unidos, com 6 campos, uma charmosa arquibancada, sede social, restaurantes e diversas instalações recreativas. Recebe torneios de alto nível e apoia o desenvolvimento de jogadores profissionais. Nós, visitantes, podemos desfrutar das partidas em camarotes VIPs, em áreas especiais ou então nas arquibancadas. Os ingressos começam em $35. Nós somos muitíssimo bem recebidos por Stacy Kowalski, a vice-presidente de Relações Públicas e Comunicações do USPA. E ela nos convidou a acompanhar a partida de polo em uma espécie de camarote no nível do campo, embaixo de um enorme toldo, como se fosse o jardim de uma casa de campo. Eu já estava me sentindo parte da família real.
5: é recomendável você saber o básico desse esporte. Então, cada time tem 4 cavalos, só 4. Esse campo tem 9 vezes o tamanho de um campo de futebol americano. É muito grande e o objetivo é fazer o gol, levar a bolinha por entre as traves.
2: A bolinha do polo tem apenas 8 centímetros de diâmetro. Em um gramado ali do complexo, havia 2 cavalos de madeira com os tacos, a bola e um gol, para pessoas como eu tentarem a sorte. Olha, não é nada fácil, até porque você precisa segurar o taco de madeira de cerca de 1,30 metros com apenas uma das mãos, já que a outra, claro, vai estar segurando a rédea e a sela do cavalo.
5: E esse é mais um momento muito tradicional das partidas de polo. No intervalo, 10 minutos, as pessoas podem literalmente invadir o campo para poder fazer um trabalho bem interessante e importante: colocar a graminha de volta pro lugar.
2: O jogo de polo dura cerca de 1 hora e, dependendo da competição, é dividido entre 4 a 6 períodos de 7 minutos cada um, chamados de chuckers ou chuka. A partida que acompanhamos foi válida pela Gold Cup e terminou 12 a 11 para o Pilot, que depois eu pesquisei se sagraria campeão do torneio um mês mais tarde.
6: My name is Michael Prince and I'm the president and CEO of USPA Global.
2: Michael Prince é o presidente e CEO da USPA Global, que gerencia a multibilionária US Polo ASSN, uma marca mundial de roupas, calçados e acessórios, conhecida por ter 2 cavalinhos de polo no logotipo. O curioso é que a Associação Americana de Polo Equestre e a marca de roupas pertencem ao mesmo grupo. E Michael lembra que a marca de lifestyle global, inspirada no polo, está presente em mais de 190 países, incluindo o nosso Brasil. Eu não resisti e fiz umas comprinhas depois do jogo, complementando a incrível experiência de acompanhar uma partida de polo nos Estados Unidos.
6: The horses go 35 miles an hour and the ball goes 100 miles an hour. The great actor Sylvester Stallone has a great quote. He's like playing polo is like trying to hit a golf ball in an earthquake.
2: O presidente lembra que os cavalos atingem uma velocidade de mais de 55 km por hora e que a bola passa dos 160 km por hora. E ele diz que a definição do ator Sylvester Stallone é perfeita. Jogar polo é como tentar acertar uma bola de golfe em meio a um terremoto.
6: So much fun to watch and it's just a great sport.
2: Passamos uma tarde extremamente agradável e divertida. E o melhor, qualquer turista pode comprar ingresso a partir de $35 para acompanhar de perto uma partida de alto nível de polo equestre na Flórida. A temporada em Wellington, no condado de Palm Beach, começa no final de dezembro e vai até meados do mês de abril. Se quiser acompanhar fotos e vídeos da nossa experiência, eu coloquei muita coisa lá no meu Instagram. Cadê o Coutinho? Vai ser muito legal te encontrar por lá. Cadê o Coutinho? O programa de hoje vai para mais uma rápida parada. Voltamos já!

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6: Eu sou o Sérgio Weib e está começando agora o Minuto do Empreendedor, apresentado pelo BTG Pactual Empresas, que tem entre os seus propósitos ajudar as empresas a alcançar o sucesso. Valdemir Bertolo, CEO da Serasa Experian. Na tua opinião, como jovens empreendedores, empresários devem agir para que eles consigam atingir o sucesso?
7: Bom, primeiramente tem que estudar bastante, né? E se dedicar nisso. Procurar áreas onde você realmente consegue um diferencial e focar naquilo que você realmente é bom, não necessariamente é aquilo que você é bom, é aquilo que você gosta. Procure trabalhar primeiro naquilo que você é bom.
6: Tá aí, dicas essas praticadas por Valdemir que permitiram assumir aqui a cadeira da Serasa Experian como CEO. E este é o Minuto do Empreendedor, apresentado pelo BTG Pactual Empresas.
8: 11 horas e 43 minutos.
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9: Terceiro e último bloco do nosso programa, gravado na região de Palm Beaches, na Flórida, nos Estados Unidos. Durante 3 noites, nós fomos muito bem acolhidos pela equipe do The Ben, o primeiro hotel no Waterfront, no centro de West Palm Beach.
10: Meu nome é Bernardo Neto, sou diretor-geral do The Ben Hotel em West Palm Beach, Flórida. Sou português, estou aqui nos Estados Unidos há 22 anos a fazer hotelaria e a minha função aqui é tratar de 300 colaboradores para certificar que toda a gente tem a motivação e a paixão e a qualidade para oferecer um grande serviço aos clientes que ficam connosco.
9: Conta um pouquinho da história desse hotel.
10: Este hotel faz parte da cadeia de hotéis da Marriott, chama-se a coleção Autograph, o que diz que o hotel tem que ser único para a cidade onde reside, e o hotel necessita de uma história única que liga o hotel à cidade onde o hotel está. Neste exemplo, o hotel de Ben é baseado numa história de uma senhora que se mudou para esta zona dos Estados Unidos no ano 1892, e ela tinha uma casa, e a casa chamava-se o Ben Trovato, que é uma expressão italiana que se diz: se não é vero, é ben trovato. Mesmo se não é verdade, é uma história bem contada. É um ditado italiano que diz, aquele ditado que temos amigos, contam histórias quando estão numa festa e uma pessoa diz, eu não sei se esta história é toda verdade ou não, mas eu estou-me a divertir. É aquele amigo que vai pescar e cada vez que conta a história da pesca, o peixe continua a ficar maior. Mais vezes que ele conta a história, o peixe fica sempre maior, e uma pessoa diz, não interessa se é verdade ou não, a história é bem contada. Portanto, o hotel tem esse pronúncio de ter uma história rica que nós tentamos refletir no serviço do cliente. Portanto, a decoração, o nome, a atitude que temos pelo hotel é uma atitude relaxada, mas refinada. Os nossos clientes esperam um produto de top. Nós temos um reconhecimento que os nossos clientes são muito bem sucedidos na vida, portanto a vida é muito ocupada, portanto quando ficam connosco querem relaxar, ter um tempo de qualidade juntos e apreciar o clima da Flórida, que é único. Portanto, esta zona do país, eu já vivi no mundo todo, isto é uma zona de paraíso aqui.
9: Fala um pouquinho das características
11: características desse hotel?
10: O Hotel The Ben tem 208 quartos, tem 12 suítes, tem dois restaurantes, um no topo do hotel com a melhor vista da cidade, porque é o único hotel com vista mar aqui em West Palm Beach, em frente da marina, e parece que estamos na minha cidade de Cascais, em Portugal, a ver os barcos, e dá para ver o sol a nascer de manhã com vista de mar, é uma coisa única. Portanto, e também tem um único salão de festas no topo do hotel, onde temos mais de 60 casamentos por ano, muitos deles são casamentos de destino, portanto são famílias que não vivem aqui e que vêm para a Flórida só para ter festas, mas temos também muitos clientes do Brasil que fazem ligação entre Miami e Orlando, e Palm Beach e West Palm Beach é excelente para relaxar, ir para a praia, ter uma qualidade. Aqui ao pé do hotel podem ir a pé para restaurantes de topo, podem ir de barco aqui para Peanut Island, que é uma ilha aqui interior que tem um areal fantástico, as pessoas podem saltar do barco e podem estar a brincar, e uma das melhores zonas para fazer mergulho é aqui uma zona que se chama Blue Heron Bridge, que é a ponte de Blue Heron, que é uma das melhores zonas de mergulho no país inteiro, que é excelente.
11: Essa área é muito rica em todos os sentidos, né? De atrações. Estivemos ontem mesmo em Wellington acompanhando uma partida de polo. Eu sei que o polo é muito tradicional na Argentina, na nossa vizinha ali, Argentina do Brasil. Em São Paulo, no Rio de Janeiro e algumas outras cidades do Brasil ainda tem. Mas para nós brasileiros, eu sou uma pessoa que iniciei a minha carreira no esporte, e eu acho que um dos últimos esportes que eu jamais tinha visto na minha vida foi o polo, e ontem eu tive essa experiência, e é uma experiência além do esporte, né? É uma atmosfera incrível.
10: Sem dúvida, na cidade de Wellington, que é 30 minutos de nós, é um destino de cavalo equestre e de polo único, portanto é tipo a meca do polo no inverno. O polo como desporto é um desporto muito único, porque é um desporto de equipa a cavalo, e tem uma cultura tão, tão forte que vai culinária, música, a nível de rivalidade que existe, é muito única. Portanto, eu cresci também em Portugal, nós somos um país de futebol, não é? Como o Brasil, e ver aquela paixão acontecer num desporto que muitas vezes é individual, não é? A equitação, o cavalo, é um desporto tipicamente individual, mas para ver isso tudo junto é fantástico. Aqui onde estamos, em West Palm Beach, tem uma riqueza de diversidade de desporto, porque há campos de futebol aqui ao pé, até mesmo onde houve o Mundial de Clubes, onde o Real Madrid esteve a treinar aqui, o Uruguai também já ficou aqui a treinar, e agora vamos ter a Copa do Mundo, que há equipas que vão estar aqui a treinar mesmo ao nosso lado. Existe desportos aquáticos, que é fantástico, um dos melhores sítios do mundo para ter barco, para ir pesca desportiva. Existe o lado equestre e também localização de golfe, dos melhores campos de golfe que existe em qualquer lado do mundo, está aqui localizado. Portanto, um cliente que venha para aqui pode relaxar e aproveitar o melhor oferta a nível de desporto aqui ao pé.
11: Temos uma Copa do Mundo pela frente, o Brasil vai jogar aqui na Flórida, a terceira partida da primeira fase, haverá Portugal e Colômbia, bem pertinho aqui em Miami, que é simplesmente o jogo mais concorrido de toda a Copa do Mundo, que houve a maior procura de ingressos da Copa do Mundo, seleção de Portugal vai ficar aqui pertinho, né?
10: Eu, como português, vou ser um grande fã de ter a minha seleção aqui em West Palm Beach, e ter um símbolo de futebol internacional como o Cristiano Ronaldo vai ser excelente para o desenvolvimento do desporto, mas para mim, como português, fico cheio de orgulho. Não há desporto melhor do que futebol, e não há evento melhor do que a Copa do Mundo. É uma coisa que eu lembro de todas as Copas do Mundo que aconteceram, não é? Portanto, isto vai ser único.
11: Para o setor de turismo, ter uma Copa do Mundo acontecendo no país e ter uma seleção do tamanho de Portugal, da importância importância de Portugal com um jogador símbolo do futebol aqui do lado, imagino que para vocês que trabalham em prol do turismo seja fantástico, né? Bernardo, me conta um pouco do papel do CVB, né? E você como uma das pessoas importantes do CVB, o que é exatamente e como vocês estão trabalhando o turismo?
10: Eu sou parte de uma organização de desenvolvimento de turismo aqui local, que é pública. A ligação dos vários negócios e relembrar que o turismo é o fio que faz a conexão de todas as indústrias. Portanto, estamos a pensar de indústria de desenvolvimento turístico, a indústria de residencial, de ter apartamentos à venda. Portanto, as pessoas só se vão viver num sítio que tenham confiança no turismo. As pessoas querem restaurantes, hotéis, atividades culturais.

0: mercado na Flórida, e a gente cada vez mais circula aqui por outros lugares, já escutando o português do Brasil. O brasileiro está começando a vir para cá mais?
1: Sem dúvida, e eu faço um apelo ao Brasil, eu preciso de pessoas que falem português, que é para eu continuar a praticar a minha língua. Portanto, é um desafio. Todos os turistas brasileiros, por favor, venham ao hotel de Ben e falem com o diretor-geral em português, porque eu preciso da prática. O turista brasileiro é fantástico, porque a cultura brasileira, semelhante à minha cultura portuguesa, sabe estar na vida muito bem, gosta das coisas boas, da comida, percebe bem onde a qualidade de lazer existe, porque vem de um país fantástico. E eu tento não só contratar todos os colaboradores, se existem colaboradores do Brasil, são sempre pessoas com um grande calor, uma paixão pela hospitalidade, uma pessoa genuína e fácil de estar, portanto isso é fantástico. A nível de clientes, são pessoas que valorizam muito o que a West Palm Beach tem para oferecer, porque se vem um cliente brasileiro e vê a qualidade das praias que temos, o clima, a segurança, a qualidade de comida e depois a qualidade de atividades a nível de polo, de golfe, de futebol, de esportes aquáticos, nós não temos que convencer o turista brasileiro. O brasileiro só precisa de vir uma vez aqui a West Palm Beach e depois de certeza que isto vai ser um destino para eles repetirem.
2: E por hoje é só. 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Cadê o Coutinho? 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O programa de hoje teve a sonorização final do mestre José Antônio de Araújo Filho. E na semana que vem tem muito mais. Tchau e até a próxima.

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5: 11 horas e 56 minutos pelo horário de Brasília. Eu e Yuri Queiroga tô ficando por aqui. 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Fica em instantes com a edição desta virada de sexta para sábado do Jornal da Noite, aqui na Band News FM, em transmissão simultânea com a Band. Vai começar dentro de instantes a edição do Jornal da Noite. E na sequência, Luana Pereira atualiza o noticiário do Brasil e do mundo aqui na Band News FM. Vem aí Thaís Dias e Felipe Vieira com a edição de hoje do Jornal da Noite, que você confere, claro, em transmissão simultânea Band e Band News FM.

0: reações e repercussões da decisão dos Estados Unidos de classificar PCC e Comando Vermelho como terroristas.
1: Oposição comemora, governo fala em retrocesso no combate ao crime organizado e alerta para prejuízos econômicos. E você vai ver também.
2: Depois de morte em São Paulo, o Conselho Federal de Medicina proíbe o uso de PMMA em todo o país.
0: No quinto dia de júri, pai de Henri Borel presta depoimento e perito confirma espancamento.
2: Polícia Civil indicia Deolane Bezerra e mais 6 por lavagem de dinheiro.
0: Donald Trump se reúne com o governo, mas acordo com o Irã segue sem desfecho.
2: Começa a operação de resgate na Ásia e primeiro garimpeiro é retirado de caverna depois de 10 dias.
0: Foguete de bilionário americano explode durante teste de motores na Flórida.
2: Depois de 5 horas de jogo, João Fonseca vira a partida histórica e vence Novak Djokovic em Roland Garros. 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
0: Olá.
1: Boa noite. O pai de Henri Borel deu seu depoimento nesta sexta-feira no julgamento da morte do filho. Vamos então ao Rio de Janeiro, a Laila Lá, que tem as informações. Boa noite, Laila.
3: Boa noite, Thaís. Boa noite, Felipe. Entre as testemunhas desta sexta-feira, um depoimento muito comovente e aguardado, o do pai de Henri, Leniel Borel, que relembrou os últimos momentos em que passou com o filho no fim de semana em que o menino foi assassinado. Leniel Borel disse, inclusive, que se soubesse tudo que ele sabe hoje, teria tirado a criança do país e feito de tudo para salvá-la. Leniel classificou esse fim de semana como maravilhoso, se não fosse esse desfecho tão trágico. E contou que semanas antes da morte, o menino tinha demonstrado resistência em voltar para casa da mãe, mas na época, tanto ele quanto outras pessoas acharam que esse era um comportamento natural, resultado da separação dos pais. Mais cedo, nesta sexta-feira, o perito do caso contou que o menino sofreu muito antes de morrer. Luiz Carlos Leal Prestes destacou que os laudos indicaram que as lesões em Henri foram causadas por espancamento e que ele morreu cerca de 2 a 3 horas antes de ser levado ao hospital. A mãe de Henri, Monique Medeiros, passou mal quando as fotos do corpo do menino foram mostradas e por isso ela foi liberada de acompanhar os outros depoimentos desta sexta-feira. Outro médico legista, Luiz Ailton Saavedra, também foi ouvido e contou que as imagens do elevador indicam que o menino já estava morto quando foi levado para ser socorrido no hospital. Tanto ele quanto o outro profissional, os dois contestaram, né, discordaram das versões apresentadas pela defesa de Jairinho de que as lesões podem ter sido provocadas pelas manobras durante o atendimento médico. O julgamento segue no fim de semana, quando as testemunhas de defesa vão começar a ser ouvidas.
0: Laila Lac, direto do Rio de Janeiro. A tecnologia das criptomoedas entrou na mira das facções criminosas. Bandidos estão usando fazendas de bitcoins abastecidas com gatos de energia para lucrar com a mineração de moedas digitais.
4: Mais de 30 computadores ligados em série. Um emaranhado de cabos e um sistema de ventilação. Esta é uma fazenda clandestina de mineração de bitcoins. Foi encontrada pela polícia numa operação contra o Comando Vermelho no Rio de Janeiro. Em Paraisópolis, na zona sul de São Paulo, uma cena bem parecida. Máquinas ligadas minerando moedas digitais. Segundo a polícia, a mineração de criptomoedas tem sido cada vez mais utilizada pelos bandidos. Mas afinal, como ela funciona? Assim como acontece com o dinheiro físico, todas as transações com criptomoedas precisam ser registradas e checadas. Mas não existe um banco que faça isso. Essa função é dos chamados mineradores, equipamentos e softwares de computador especializados em conferir essas transferências. Só que para garantir que essa checagem seja feita da maneira mais eficiente possível, vários computadores começam a competir. Eles combinam sistemas matemáticos e programação. Quem chega primeiro ganha recompensas em criptomoedas, ou seja, dinheiro para os proprietários desses computadores. E aí entra a estratégia de criar essas fazendas de mineração nas comunidades. Por aqui, o crime organizado tem facilidade em ligar as máquinas com instalações elétricas clandestinas, famoso gato.
5: São utilizados computadores de alta potência, que puxam muita energia elétrica, principalmente, e com isso torna desaconselhável, numa rede fixa, numa rede verdadeiramente instalada, ser utilizado esse tipo de mineração. Os lucros seriam pouquíssimos, desde que não usasse artifícios clandestinos.
4: A mineração de criptomoedas não é ilegal, a não ser que seja associada a algum delito. E a polícia quer impedir mais essa maneira de bancar o crime organizado.
1: Uma criança indígena de 11 anos foi resgatada de helicóptero depois de sofrer uma picada de cobra no norte do estado de Roraima. O menino foi transferido com urgência para um hospital na capital Boa Vista, onde recebeu um soro antiofídico e os médicos disseram que ele apresenta um quadro de saúde estável e vai seguir para atendimento especializado.
0: Uma jaguatirica foi resgatada depois de ser encontrada em um hangar do aeroporto de Jundiaí, em São Paulo. A divisão florestal da Guarda Municipal agiu rápido e conseguiu capturar o felino. A jaguatirica passou por uma bateria de exames. Ela está bem e logo mais será devolvida à natureza.
1: E olha só o desespero num parque de diversões. 8 pessoas ficaram presas durante o passeio de montanha-russa no estado americano do Texas. O carrinho quebrou no meio da subida e elas ficaram penduradas a nada mais, nada menos do que 30 metros de altura. Os bombeiros precisaram usar uma escada enorme para fazer o resgate um por um. Apesar dessa dose extra de adrenalina, ninguém ficou ferido.
0: A polícia concluiu o inquérito que investiga Deolane Bezerra por suspeita de lavagem de dinheiro para o PCC. A má influenciadora e mais 6 pessoas foram indiciadas.
6: A Band teve acesso ao relatório final da investigação, com mais de 100 páginas. Para a polícia, Deolane utilizava empresas de fachada para lavar valores do crime organizado. O conjunto probatório demonstrou que os investigados integravam organização criminosa voltada à ocultação, dissimulação e integração de valores ilícitos provenientes da atuação do PCC. Ainda de acordo com a investigação, Deolane Bezerra é apontada como o caixa da facção.
7: O dinheiro do crime organizado está entrando na economia formal, em usinas, em postos de gasolina, empresa de ônibus e agora transportadora, através dessa influência que, pela capacidade dela de interferir nas pessoas, ela consegue ser um ponto importante da cadeia criminosa.
6: A partir da próxima segunda-feira, o Ministério Público de São Paulo terá 5 dias para se manifestar sobre o relatório final da investigação apresentado pela Polícia Civil. Se o parecer for favorável, os 7 indiciados se tornarão réus e terão que responder por organização criminosa e lavagem de dinheiro. A investigação também descobriu que mais de 27 milhões de reais passaram pelas contas pessoais e de empresas de fachada ligadas a Deolane entre 2018 e 2022. A investigação começou há 7 anos, depois da apreensão de bilhetes atribuídos à cúpula do PCC no presídio de Presidente Venceslau, no interior paulista. A partir desse momento, a polícia identificou uma transportadora suspeita de lavar dinheiro do tráfico internacional de drogas.
1: O Conselho Federal de Medicina proíbe o uso de PMMA em todo o Brasil. A determinação foi feita na noite desta sexta-feira e começa a valer já a partir da próxima terça-feira, dia 2 de junho. A substância polimetilmetacrilato está proibida para fins de uso estético e só poderá ser usada em tratamentos de lipodistrofia em pacientes com HIV. A proibição acontece na semana em que uma mulher morreu em São Paulo depois de fazer um preenchimento em uma clínica de estética.
0: O Unicef divulgou um número chocante sobre os ataques de Israel no Líbano. Em uma semana, 11 crianças foram mortas ou ficaram feridas por dia nos bombardeios. No total, 77 crianças foram vítimas da ofensiva. Israel ampliou a ocupação militar no sul do país e intensificou os bombardeios. O governo diz que o alvo é o grupo Hezbollah, mas civis também são vítimas dos ataques. Os bombardeios já mataram mais de 3.300 libaneses, a maioria pessoas sem ligação com a milícia islâmica.
1: Começou o resgate dos sobreviventes da caverna inundada há mais de uma semana no Laos, na Ásia. A primeira vítima foi retirada. Os vídeos mostram a operação dentro da caverna estreita. Dois socorristas tentam puxar um dos homens que grita. Depois, em outra parte, é possível ver que o garimpeiro se abaixa para passar por uma galeria. Esse outro vídeo mostra o momento em que a vítima finalmente sai da caverna. Rapidamente, o garimpeiro recebe um cobertor térmico e os primeiros socorros. Foram 10 dias preso na caverna. A operação para retirar mais 4 garimpeiros e procurar outros 2 que seguem desaparecidos será retomada neste sábado. Nas últimas 24 horas, finlandeses e australianos se uniram aos mergulhadores da Tailândia que comandam as buscas.
0: A expectativa era grande para um anúncio nesta sexta-feira pelo governo americano de um acordo de paz com o Irã. Donald Trump se reuniu com integrantes do governo durante 2 horas. Antes, havia dito que estava preparado para tomar uma decisão final sobre um acordo provisório para reabrir o Estreito de Hormuz e iniciar negociações sobre o programa nuclear iraniano. Mas, segundo jornais americanos, nenhuma decisão foi tomada até o momento. Para colocar fim ao conflito no Oriente Médio, Trump exige que o Irã reabra imediatamente Hormuz, encerre o programa nuclear e entregue todo o estoque de urânio enriquecido. O porta-voz do Ministério das Relações Exteriores iraniano disse que nenhum tipo de acordo foi finalizado.
1: Um ataque de drone que seria russo contra um prédio residencial na Romênia provocou reações na Europa.
8: Foram momentos de pânico. Um drone explodiu e causou um incêndio em um condomínio residencial em Galați, cidade da Romênia, próxima da fronteira com a Ucrânia.
9: Parecia que tinha acontecido bem dentro da nossa casa.
10: Parecia um terremoto. Aí eu saí na varanda para ver o que estava acontecendo e a fachada do prédio estava toda coberta de escombros.
11: Foi muito forte. Pensei que o prédio tinha desabado.
8: 2 pessoas ficaram feridas, uma mulher e uma criança. É a primeira vez desde o início da guerra que um drone atinge diretamente um edifício habitacional em território romeno, país que integra tanto a União Europeia quanto a OTAN. A reação foi imediata. O secretário-geral da Aliança Militar, Mark Rutte, diz que a OTAN está pronta para defender cada centímetro do território aliado e que vai continuar aumentando a prontidão contra qualquer ameaça, incluindo drones. A chefe da União Europeia, Ursula von der Leyen, afirmou que a agressão cruzou mais uma linha e anunciou um novo pacote de sanções contra a Rússia. A Romênia decidiu expulsar o cônsul russo da cidade de Constanța e vai fechar o consulado. O presidente convocou uma reunião emergencial do gabinete de segurança. O presidente russo Vladimir Putin disse que é cedo para culpar o país pelo ataque e afirmou que existe a possibilidade de ser ucraniano o drone que atingiu o prédio na Romênia.
0: Uma operação contra o crime organizado no Rio de Janeiro prendeu suspeitos de integrarem a facção Comando Vermelho, mas um dos chefões segue foragido.
1: E olha, Felipe, a quadrilha é investigada pelo roubo de cobre e também age em outros estados.
12: A polícia estava à procura de um dos mais antigos chefes do Comando Vermelho, Antônio Hilário Ferreira, conhecido como Rabicó, apontado como um dos operadores financeiros do CV, Investigações revelaram que ele controlava uma rede de empresas de fachada para ocultar o patrimônio do crime. O criminoso não foi encontrado. Além do Rio, a operação também cumpriu mandados em outros 5 estados do país. 55 pessoas foram denunciadas pelo Ministério Público, acusadas de fazer parte do esquema que movimentou quase meio bilhão de reais em 4 anos. Mais de 100 mandados de busca e apreensão foram cumpridos. Segundo as investigações, empresas de reciclagem eram usadas para lavar dinheiro do tráfico por meio da compra e venda ilegal de cobre roubado. Em um ferro velho clandestino, o material era queimado para ser descaracterizado.
13: Essa recicladora ficava situada dentro do complexo do Salgueiro, a poucos metros da própria residência do Rabicó, e vendia cabos de cobre, dentre outros materiais metálicos, para essas recicladoras legalizadas, só que emitiam notas frias.
12: As investigações apontam que o dinheiro lavado financiava a compra de armas e drogas. Entre os mais de 20 presos na ação de hoje, está um motorista de ônibus acusado de ser laranja do grupo. Ao descobrir que seria pego, ele abandonou passageiros e tentou fugir.
0: O governo brasileiro reagiu à decisão dos Estados Unidos de classificar o PCC e o Comando Vermelho como organizações terroristas. Ao vivo de Brasília, Natália Pazzi tem as informações. Boa noite, Natália.
14: Boa noite, Felipe. O governo afirma que a soberania do Brasil é inegociável e que a decisão dos Estados Unidos pode levar a um retrocesso no crime organizado e trazer risco à vida das pessoas, além de prejuízos econômicos ao país. Há um alerta para um impacto no sistema financeiro e inovações nacionais como o PIX. O receio é com a possível alegação de que esse tipo de transação facilita a circulação de dinheiro do crime organizado, o que poderia servir de argumento para eventuais sanções a bancos. Em nota, o governo segue dizendo que o Brasil é uma nação soberana que tem travado combate permanente contra o PCC, o Comando Vermelho e as demais facções e milícias que praticam terrorismo nos territórios em que vivem milhões de famílias. E finaliza dizendo que o Brasil rejeita qualquer forma de interferência externa em seus assuntos internos. O presidente Lula planeja uma conversa direta com Donald Trump para tentar reverter a medida, mas antes a ideia é primeiro consolidar programas de colaboração com os Estados Unidos voltados às áreas de inteligência e tráfico de drogas e armas. Lula também já pediu um levantamento de todos os ministérios sobre como a decisão dos Estados Unidos pode afetar o Brasil. No Planalto, a avaliação é de que a decisão teria sido influência do que chamam de ala mais radical do governo americano, como o secretário de Estado Marco Rubio. Depois da nota, o presidente fez um discurso em que subiu o tom. O Caio Messina mostra os detalhes.
15: O governo levou mais de 12 horas para calibrar a resposta aos Estados Unidos. E ela veio num discurso inflamado do presidente Lula.
16: Não aceitamos ser tratado como um moleque. Nós não aceitamos ser tratado como se fosse uma republiqueta. Eu não falo grosso com a Bolívia e fino com os Estados Unidos. Eu falo educadamente com os dois, porque eu quero respeito. E eu preciso ter respeito para poder respeitá-los. Então, não brinquem. Não brinque com a soberania desse país.
15: Lula destacou que o Brasil aprovou recentemente uma lei antifacção para combater o crime organizado.
16: Eles são terroristas para as comunidades brasileiras, para a sociedade brasileira, para o povo da periferia desse país, eles são terroristas. Eles não são o terrorista que o Trump quer.
15: O presidente ainda cobrou Donald Trump para que extradite brasileiros investigados que estão nos Estados Unidos.
16: E nós queremos os terroristas brasileiros que estão lá. Porque sabe que as armas importadas que são contrabandeadas para o Brasil vêm dos Estados Unidos. Vêm de lá as armas. A Polícia Federal entregou um documento para o Trump. O Brasil está disposto a trabalhar para combater o crime organizado. E vamos começar pelo seu estado de Delaware, que tem lavagem de dinheiro de brasileiro. Vamos começar por aí. Vamos começar por entregar o Hamas, que está condenado a 16 anos e está escondido lá. Vamos. Vamos começar entregando o maior contrabandista de combustível desse país, o Cláudio Magno, o Ricardo Magno, que a Polícia Federal e a Receita prenderam 250 milhões de combustíveis dele contrabandeado, foi dado ao Petrobras e ele está morando em Miami. Eu entreguei para o Trump o nome dele e a fotografia da casa dele. Quer combater o crime organizado? Me entregue os nossos que estão lá nos Estados Unidos.
15: No Congresso, o clima é mais tenso. Governistas e oposição trocaram farpas.
17: Tudo isso produto da irresponsabilidade do governo Lula, do governo da esquerda, que tinha que agir e não age.
18: Nós temos as nossas próprias condições, estamos fazendo, de combater o crime organizado.
1: E essa decisão do governo dos Estados Unidos de incluir o PCC e o Comando Vermelho na lista de grupos terroristas era debatida já há meses em Washington, como mostra agora o correspondente Eduardo Barão.
19: Desde o início do atual mandato, em janeiro de 2025, o presidente Donald Trump acelerou a inclusão de grupos criminosos estrangeiros na lista de organizações enquadradas como terroristas pelo governo americano. Foram pelo menos 12 inclusões, a maioria na América Latina, como os cartéis mexicanos de Jalisco e Sinaloa, a gangue MS-13 de El Salvador e as facções Trem da Aragua e Cartel de Los Soles na Venezuela. Agora, o PCC e o Comando Vermelho estão na mesma designação. A classificação do PCC e do Comando Vermelho como grupos terroristas internacionais vale a partir de 5 de junho. A decisão do governo Trump amplia o leque de ações que os americanos podem usar. O FBI, a Polícia Federal dos Estados Unidos, que está no Departamento de Justiça, continuará tendo papel central em investigações criminais, como lavagem de dinheiro e tráfico internacional. A diferença é que agora o Departamento de Defesa também estará investigando. No primeiro momento, PCC e Comando Vermelho passarão a ser tratados como ameaça à segurança nacional dos Estados Unidos. A partir daí, outras ações podem ser adotadas, como a imposição de sanções contra bancos. Isso virá se a Casa Branca identificar que as facções usam instituições financeiras do Brasil para movimentar valores. E se esses bancos também tiverem negócios com empresas americanas? Na prática, isso poderia afastar o capital estrangeiro, gerando prejuízos bilionários ao país. Outra consequência é uma possibilidade considerada remota para ações das Forças Armadas dos Estados Unidos no Brasil, sem aval de autoridades brasileiras. Desde o ano passado, oficiais da Casa Branca já haviam pedido ao governo brasileiro que enquadrasse o PCC e o Comando Vermelho como grupos terroristas. Essa lista foi criada por Washington em 1997, durante a gestão de Bill Clinton. Atualmente, estão nesta lista grupos como Boko Haram e o Estado Islâmico, oriundos da África, e a Al-Qaeda, o Hamas e o Hezbollah, no Oriente Médio. Em quase 30 anos, mais de 20 grupos foram excluídos da relação, como as FARC, Forças Armadas Revolucionárias da Colômbia. A relação é revisada a cada 5 anos por ordem do Congresso americano.
0: A Anvisa autorizou que a fábrica da IP em Amparo, interior paulista, retome a produção. A medida foi tomada depois que uma nova inspeção constatou adequações adotadas pela empresa. Foi nessa fábrica que foram encontrados indícios de contaminação em detergentes e sabões da IP. A Anvisa ainda não recomenda o uso de produtos do lote final 1 e pede que eles não sejam descartados.
1: Um juiz dos Estados Unidos decidiu que a inclusão do nome de Donald Trump no Kennedy Center é ilegal. O magistrado afirmou que apenas o Congresso americano tem poder para alterar o nome do tradicional centro cultural na capital Washington. A decisão também bloqueou o fechamento do local para grandes reformas. A ação foi movida por uma deputada democrata que temia mudanças históricas drásticas no prédio. A polêmica começou no fim de 2025, quando Trump colocou seu nome na fachada do memorial depois de assumir o conselho da instituição.
0: O PIB do Brasil acelerou no início do ano, puxado principalmente pela força do agro. O crescimento deve fazer o país recuperar posições no ranking das maiores economias do mundo. A Juliana Rosa explica.
20: A agropecuária é um dos principais destaques positivos do PIB. O setor costuma puxar o crescimento em começo de ano, porque é quando está no auge a colheita da safra agrícola, uma safra boa. O crescimento de 1,1% no primeiro trimestre é uma aceleração forte, depois de um segundo semestre do ano passado, praticamente com a economia andando de lado. O mercado de trabalho vem ajudando e também as medidas de estímulo do governo, como a isenção do imposto de renda para quem quem recebe até R$5.000. O crescimento não ficou restrito à agropecuária. Essa é uma notícia boa também. A indústria cresceu, setor de serviços, incluindo comércio, consumo das famílias, do governo e também investimentos. Vale destacar a alta da construção civil, beneficiada pela expansão do programa Minha Casa Minha Vida e também a alta na produção de petróleo, estimulada pelo conflito no Oriente Médio. A expectativa é que o crescimento seja um pouco menor agora, daqui para frente, porque a gente está aí com alta da inflação e endividamento. Agora, os estímulos do governo devem, ainda assim, garantir um crescimento em torno de 2% esse ano, parecido com o do ano passado. A economia brasileira tem se mostrado mais resistente a choques. Se você olhar de 2022 para cá, o crescimento médio está em torno de 3%, maior dos últimos 40 anos. A preocupação é que tem muito gasto público, isso está gerando inflação e juros altos, que dificulta o crescimento no futuro. Thaís Felipe.
1: Obrigada, Ju. E a dependência brasileira da importação de combustíveis e fertilizantes é um dos destaques do Canal Livre deste domingo. O convidado é o pré-candidato à presidência da República pelo PSD, Ronaldo Caiado.
2: Quais são as fontes energéticas brasileiras? Por que que um problema no Estreito de Hormuz tem que comprometer minha safra no Brasil, que eu não tenho aqui cloreto de potássio, eu não tenho fósforo, eu não tenho ureia, eu não tenho amônia? Tudo isso podia ter sido desenvolvido no Brasil. Onde é que está? Onde é que estão os projetos estruturantes do Brasil?
21: Sua posição muito objetiva sobre vinculação de aposentadoria a salário mínimo, Bolsa Família e escala de trabalho 6x1.
2: Não vou tirar essa prerrogativa do aposentado.
21: Segue vinculado ao mínimo.
2: Não vou, de maneira nenhuma, enfrentar o que seja 5x2, já foi aprovado hoje.
22: Mas a Previdência no Brasil, como um todo, ela tem mais de 400 bilhões de déficit.
2: Sim, eu sei.
22: Então, alguma reforma vai ter que ser feita, né?
2: Sim, mas
22: por onde é que vai essa
2: reforma? Uma coisa é você fazer uma reforma, outra coisa é você falar que você não vai vincular. Você não precisa dizer que você vai, olha, eu vou ameaçar que eu vou acabar com isso. Não, você vai mostrar para o cidadão que ao invés de ele estar recebendo aquilo ali, tá certo? Ele vai ter uma atividade digna na vida dele.
23: O senhor conhece bem o Congresso e sabe que mudou tudo lá.
2: Sim.
23: A relação do Executivo com o Legislativo hoje no Brasil não tem nada a ver com o que era. Então, esse é um tremendo de um problema. Eu queria a sua opinião a esse respeito. Como é que o senhor vai montar a sua maioria, caso o senhor se eleja, para poder governar?
2: Você acha que um presidente da República, que da mesma maneira disse a ele que eu vou, o Supremo, olha aqui, ó, eu tenho aprovação popular. Ou deputados e senadores, olha, o projeto de governo é esse aqui. Olha, emenda impositiva só, sabe aqui, só cabe aqui dentro.
24: Aqui é a questão do BK Bank,
2: certo?
24: Né? Que o PT, inclusive, está pedindo à Polícia Federal que investigue o seu governo em Goiás. O senhor falou que não tem mácula e tal. Isso não vai ser uma mácula? Como é que vai ser tratado disso na campanha?
2: E você, como governador do estado, qual a ferramenta que você tem para saber se o sócio de uma empresa que você contrata todas, se ele está ou não ligado ao narcotráfico? Qual? Nenhuma. Agora, o governo federal tem o COAF. Por que que ele não denunciou isso?
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24: Daqui a pouco, no Jornal da Noite, especialistas do combate ao crime analisam os possíveis efeitos da decisão do governo americano de classificar o PCC e o Comando Vermelho como organizações terroristas.
1: Foguete de Jeff Bezos explode em teste na plataforma de lançamento nos Estados Unidos.
24: Tenista João Fonseca supera Novak Djokovic em batalha de 5 horas e avança em Paris.
1: E tudo sobre o sorteio da Libertadores, a repescagem da Sul-Americana e a rodada do Brasileirão. Já já com o Fernandinho Fernandes ao vivo aqui no estúdio no Jornal da Noite.
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Pontualmente meia-noite, 27 minutos pelo horário de Brasília. Muito bom dia para você que acompanha a nossa programação da Rádio Band News FM. Estamos no começo de sábado, dia 30 de maio de 2026. Eu sou a Luana Pereira, para você que não me conhece. Fico aqui com você até às 7 horas da manhã com muita informação, com muita prestação de serviço, sempre atualizando você com os principais destaques do Brasil, do mundo, de olho em cada estado, em todos os acontecimentos que são importantes para você começar esse sabadão muito bem informado. Já agradeço você que escolheu estar com a gente, você que ouve pelas ondas do rádio, você que nos acompanha pelo aplicativo Band Play ou pelo nosso site, o bandnewsfm.com.br, ou em alguma live da nossa transmissão nas redes sociais, ou para você que me acompanha pela televisão, canal 131 do LG Channel, seja bem-vindo, fique conosco. Nesse momento você acompanha aqui na Band News FM a apresentação do Jornal da Noite, em transmissão simultânea com a Band TV. Hoje ele é apresentado pela Thaís Dias, pelo Felipe Vieira. Thaís Dias, que você já conhece da programação aqui da Band News FM, sempre com o programa Seus Filhos, de segunda a sexta-feira e também aos fins de semana na Band News FM.

0: E é claro que eu convido você também a estar aqui comigo na nossa central de ouvintes, Ricardo Boechat. Aquele número que você já conhece, eu tenho certeza que você já tem ele decorado aí na sua cabeça, que é o DDD 11 999 592 100. É o número da nossa central de ouvintes, Ricardo Boechat, aqui da Band News FM. Manda mensagem, 11 999 592 100. Manda seu áudio, manda sua participação aqui, que eu vou ler todas as mensagens, vou tentar responder o máximo possível, vou colocar o seu áudio no ar. Já tem gente participando por aqui, hein? Cândido Maciel, lá do Ceará, muito bem informado com a Band News FM nesse comecinho de madrugada. Tem o André também, aqui de São Paulo, mandando uma informação. Daqui a pouco, André, falo com você aqui no privado. Mais gente mandando mensagem por aqui. Tem o Léo de Brasília, tem o Arthur do Rio de Janeiro. Pode mandar 999-592-100, aquele número que você já conhece. Para você que não tá em São Paulo, o DDD é o 11. Você pode também se comunicar com a gente através da live no YouTube, nas nossas redes sociais, sempre com @BandNewsFM, @RadioBandNewsFM. Para você que tá em São Paulo, também tem a opção @BandNewsSãoPaulo. 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A gente volta com o Jornal da Noite.
1: Especialistas no combate ao crime analisam os possíveis efeitos da decisão do governo americano de classificar o PCC e o Comando Vermelho como organizações terroristas.
2: A medida anunciada pelo Departamento de Estado americano passa a valer na próxima semana e coloca as duas maiores facções criminosas do país na mesma lista usada pelos Estados Unidos para enquadrar grupos terroristas internacionais. A classificação preocupa autoridades brasileiras. Para o promotor Lincoln Gaquia, do Ministério Público de São Paulo, a maior autoridade do país no combate ao PCC, a decisão é grave e pode trazer consequências não só para a soberania nacional, mas pode prejudicar as investigações contra o crime organizado. Atualmente, as investigações contra PCC e Comando Vermelho envolvem cooperação entre polícias e órgãos de inteligência. Mas com o novo enquadramento, o assunto passa a ter status de segurança nacional para os Estados Unidos. Isso significa que órgãos como a CIA e setores militares americanos podem assumir parte das operações de inteligência.
3: Isso foi dito para mim, inclusive, no final do ano, por policiais do FBI que estiveram aqui no Brasil. Eles também não sabem de fato, né, se essas trocas de informações continuarão a ser tão fluidas como são hoje, diretas, ou se alguma dessas informações possam passar a ser classificadas como confidenciais ou secretas, e aí eles têm a informação, mas não vão poder compartilhar.
2: O deputado federal Guilherme Derriti, ex-secretário da Segurança Pública de São Paulo, defende a medida.
4: É uma vergonha que o nosso país precisa depender de uma outra nação para classificar aquilo que é óbvio, que o PCC e o Comando Vermelho são sim terroristas. A principal importância e relevância dessa classificação do PCC e Comando Vermelho como organizações terroristas é a possibilidade de colaboração internacional na área de investigação e inteligência. Então vai ter um grande aliado, que é o governo americano, que dispõe dos mecanismos de inteligência mais sofisticados do mundo, reconhecidamente.
2: A preocupação do governo brasileiro é que a classificação possa abrir margem para pressões diplomáticas e até operações unilaterais.
5: Hipoteticamente, eu não acredito que isso aconteça, essa decisão pode permitir e pode efetivamente consagrar uma incursão de forças americanas em território nacional. Isso é uma hipótese que tem que ser considerada, ela não é imediata, eles poderão escalar nesse sentido a partir dessa designação, mas eu acredito de fato que não vá acontecer, mas seria algo que coloca a nossa soberania em risco.
2: Investigações recentes mostraram que facções criminosas usam postos de combustíveis, fintechs e empresas de fachada para lavar dinheiro do tráfico. Com o novo enquadramento, empresas que tiverem qualquer tipo de relação financeira com recursos ligados às facções podem entrar no radar das autoridades americanas.
6: O Brasil, ele demorou muito, né? Ele foi muito lento, por exemplo, a tipificação de organização criminosa. Tivemos uma lei um pouco antes, mas a lei que efetivamente usamos até hoje é de 2013. Nós estamos falando de PCC na década de 90. E essa letargia, além de fazer essas organizações criminosas crescerem e se tornarem bilionárias, nós tivemos essa falta de força, de poder, de energia, eu usaria assim, para efetivamente o combate dessas organizações criminosas.
2: A medida também pode gerar sanções, restringir negócios internacionais e afetar até pagamentos e transações de empresas e bancos brasileiros. O vice-presidente Geraldo Alckmin criticou a decisão.
7: Isso é ruim para o Brasil. Pode ter consequências na área do sistema financeiro, na área da economia. Não vai resolver nada em termos de combate ao crime e pode prejudicar a economia.
4: Eu lamento que o nosso país, que o governo brasileiro não tenha feito isso em associação ao governo americano, porque o governo brasileiro foi questionado sobre isso o ano passado e preferiu dizer não, isso não é um problema, e a gente sabe por quê. Porque eles sabiam do contexto político que isso poderia gerar.
8: Na minha opinião, corretíssimo o governo americano colocar o PCC e o Comando Vermelho como organização terrorista, porque eles são terroristas. Ninguém aguenta mais essa conversa de ficar passando a mão na cabeça de bandido ou de minimizar os riscos que essas organizações causam as pessoas de bem.
2: A legislação antiterrorismo brasileira não se aplica a facções como PCC e CV. O argumento central é que essas organizações têm motivações econômicas, não ideológicas, critério que aqui no país diferencia crime organizado de terrorismo. Para o governo americano, o poder transnacional dessas facções e a violência empregada justificam a nova classificação. A decisão deve aumentar a tensão diplomática entre Brasil e Estados Unidos e coloca o crime organizado no centro de uma disputa que envolve segurança, economia, soberania e geopolítica.
9: A decisão do governo americano de classificar o PCC e o Comando Vermelho como grupos terroristas repercutiu entre os pré-candidatos à presidência. O presidente Lula e o senador Flávio Bolsonaro trocaram ataques.
10: O presidente Lula classificou o episódio como um ato antipatriótico de Flávio Bolsonaro. Na terça-feira, o pré-candidato do PL pediu a Donald Trump para que o PCC e o Comando Vermelho fossem classificados como grupos terroristas.
11: Eu estou muito triste hoje com a notícia de que o secretário dos Estados Unidos da América do Norte, um tal de Marco Rubio, disse que os Estados Unidos, disse que os nossos criminosos aqui são terroristas e que os americanos podem fazer intervenção. Por que que eu estou triste? Primeiro porque essa tal de Comando Vermelho, esse tal de PCC, eles são terroristas para as comunidades brasileiras, para a sociedade brasileira. Então eles são terroristas e nós vamos combatê-los aqui dentro. Nós aprovamos uma lei antifacção e aprovamos a lei de combater o crime organizado. E vamos combater. Eles não são terroristas que o Trump quer. Eu tive 3 horas com o presidente Trump. 3 horas com ele. Entreguei 4 documentos para eles. Um deles era o combate ao crime organizado. O seu Marco Rubio não estava lá. Possivelmente porque ele estivesse preparado para ajudar um filho de um bolsonarista, que é candidato à eleição aqui nesse país, que não tem vergonha na cara de trair a nossa pátria, de nos Estados Unidos pedir intervenção americana no Brasil.
10: Flávio rebateu pelas redes sociais.
12: Nossos criminosos, Lula. Não, seus criminosos.
10: O senador disse também que soberania é o povo brasileiro livre de viver em áreas dominadas por narcotraficantes.
13: Enquanto Lula foi de joelhos atrás do Trump fazer lobby a favor de CV e PCC, eu fui trabalhar para que eles fossem tratados como terroristas, que é o que eles são. Um governo que não tem controle sobre o seu próprio território, que não controla nem as cadeias, é porque é conivente com o crime organizado.
10: Ronaldo Caiado, do PSD, e Romeu Zema, do Novo, criticaram o governo e apoiaram a decisão americana.
14: O que realmente é um descrédito enorme para o presidente Lula e para todo o governo do PT é mostrar que não é capaz sequer de garantir a segurança no país dele, e que essa insegurança hoje e o crime no país hoje está contaminando outros países no mundo.
15: PT diz que tratar facção como terrorismo ameaça a soberania do Brasil, que isso facilita uma intervenção americana no Brasil. Peraí, como assim? Quem ameaça a nossa soberania é exatamente o PCC e o Comando Vermelho.
10: Já Renan Santos, do Missão, afirmou que a decisão do governo americano não vai mudar a situação do crime organizado no Brasil.
16: Isso aqui é um marketing pro Flávio Bolsonaro e pro Trump. No fundo, isso não vai mudar a situação brasileira. A polícia brasileira tem força, tem honra, e eu não vou tirar dela o direito histórico de destruir o crime organizado no Brasil.
1: O dever de casa que não foi feito. Veja no comentário de Fernando Mitre.
17: Em vez de frases de efeito de ano eleitoral, ouvir a voz de uma autoridade considerada a maior do Brasil no combate ao crime organizado é uma exigência do momento e do bom senso. Lincoln Gakia, com sua experiência, começa dizendo que classificar PCC e Comando Vermelho como terrorismo é, no mínimo, um erro técnico, que não ajuda e pode prejudicar o combate ao crime. Com essas interferências previstas dos possíveis dos Estados Unidos, inclusive atuando sobre o nosso sistema financeiro. Fácil entender que as organizações criminosas no Brasil são mafiosas e assim deviam ser tratadas e combatidas. Sabemos que o Brasil vem perdendo essa guerra faz tempo, como já reconhecia Fernando Henrique numa entrevista que fiz com ele no final do último mandato. O crime evoluiu e vem evoluindo muito mais do que as forças que o combatem. E hoje tem tentáculos em 28 países. Não se fez o dever de casa enquanto o crime ampliava seus domínios, desconhecendo limites, como se vê no caminho do dinheiro. Um combate organizado, integrado e coordenado nacionalmente contra as máfias do Brasil, incluindo parcerias eficientes e bem estruturadas com outros países, é o que precisa e deveria ser adotado e fortalecido, muito acima de interesses eleitorais. Thaís, Felipe?
9: Foi uma vitória espetacular.
1: Festa.
9: O tenista João Fonseca fez história em Roland Garros. Ele derrotou nada menos do que Novak Djokovic, numa partida que durou 5 horas.
18: O ex-número 1 do mundo começou melhor no jogo e abriu 2 sets a 0, mas João não se entregou. Ele fechou o terceiro set em 6-3 e depois empatou o jogo ao vencer o quarto set por 7-5. A partida entre o sérvio, atual quarto melhor do mundo, e o brasileiro 30º no ranking, foi para o tie-break, sob um calor de mais de 30 graus. João fez história ao vencer por 7-5 e virar o jogo. 3-2, depois de 5 horas. Uma partida exaustiva que terminou com um abraço do ídolo. Essa é a primeira vez que o brasileiro avança para as oitavas de final de um Grand Slam e pela primeira vez derrota um tenista do top 5.
19: E olha, 5 sets de pura batalha, João Fonseca despacha o seu maior ídolo, Novak Djokovic.
18: João já revelou que o sérvio é um dos seus maiores ídolos, enquanto Djoko já disse que no futuro poderia ser treinador do brasileiro.
20: What a pleasure it was. I mean, what an idol we have, and it's a pleasure just stepping on the court against him. And yeah, it's my first time stepping on court against him. So just thanking him, and yeah, just very happy.
9: Eu não sei vocês dois. Eu gritei, torci, sofá, né? Mas tava lá. E chorei depois. Mas sou eu, né, Fernandinho? Sou eu chorando, né?
21: Você foi aos extremos.
9: Não. Eu me emocionei.
1: Como um bom
9: demais.
1: Torcedor, né?
9: Me emocionei demais. Boa noite.
21: Boa noite, Betraiz. Boa noite a todos. Eu não tenho a clara evidência da mãe de Ná, mas o que eu falei ontem?
1: A gente falou dessa possibilidade aí, esperto.
21: Fica esperto, Djokovic. E dançou.
1: Mas é bonito legal. Demais ver, né, essa admiração de um com o outro, né, inclusive.
21: Sem dúvida. E o mais legal dessa história é que é uma quadra que tem uma marca muito profunda na história do tênis, porque o Guga aí Arrebentou em Roland Garros, tricampeão. Só faltou ele fazer um coraçãozinho. Acho que ele ainda tá mais maneiro, porque tá chegando lá, né? Mas quem sabe, vamos torcer que em breve isso aconteça. Mas
1: uma vitória horas, né? É tempo pra caramba, é disposição demais.
21: Tem só 19 anos, né, cara?
0: É, mas agora é o seguinte, alguns brasileiros tentaram diminuir essa vitória hoje, dizendo assim, ah, mas o outro tem 39, mas é o 4 do mundo, joga muito, é o maior campeão de todos os tempos.
1: Não dá pra diminuir, né?
0: Não tem como, vamos parar com isso, gente.
21: Mas a minha tese,
0: é uma vitória maravilhosa desse
21: menino. É essa, o brasileiro não goza de brasileiro com sucesso. Então, eu falo isso, os caras ficam bravos, mas olha, você agora tá testemunhando isso, não dá pra... A gente sempre vê um problema, né, cara? Você não gosta de solução, ele gosta de problema.
1: A avó vai ter sucesso do Brasil na Libertadores?
0: Exato.
1: E aí?
21: Vai. Trabalho.
1: Ah, é. Vamos dar uma olhada?
21: Vamos dar uma olhada no sorteio que aconteceu hoje na sede da Sul-Americana. Estudantes da Universidade Católica, não tem nada a ver com a gente. Rosário Central
0: vai,
21: e Corinthians.
0: Jogo complicado.
21: Rosário, tem Di Maria, tem tudo.
0: Tenho certeza que nesse jogo passa brasileiro. Próximo.
21: Ah, Cruzeiro e Flamengo, com certeza. Pega difícil. Acho que é o jogo mais difícil dessas oitavas da Libertadores. Aí tem Tolima, Independiente e Del Valle. Ainda bem que o Tolima já não caiu do lado do Corinthians, que já criou um problema uma vez. Aí do outro lado tem Mirassol e LDU. Não é um jogo fácil. Aí Palmeiras e Cerro Porteño, mais uma vez. Parece que os caras escovam. Vamos de novo repetir para ver se os argentinos ganham.
0: Paraguai.
21: Aí tem Platense e Coquimbo Unido, que dos últimos 4 anos começou a fazer parte do nosso dia a dia futebolístico. Começou a surgir o Coquimbo Unido. E Fluminense, Independente e Rivadavia, que todo mundo achava que ia ser uma baba, mas não foi. Deu trabalho.
1: Repescagem da Sul-Americana.
21: Aí é complicado. Grêmio e Bolívar, porque o jogo de volta é na altitude, né?
0: Não.
21: Aí é complicado. Bragantino, Sporting Cristal, Vasco, Independente e Medellín. Diga-me.
1: Não, eu digo que é toda a torcida, né?
21: Tá certo.
1: Acreditando sempre.
21: Santos e Universidade Central, os brasileiros que já estão garantidos, Atlético, Botafogo e São Paulo aguardam essas definições. E tem final no final de semana. Né? Uma redundância, mas é uma final. Tem a decisão da Liga dos Campeões.
0: Vai,
21: e
0: Arsenal.
21: O Arsenal contra o PSG, PSG defendendo o bicampeonato.
0: Por que eu vou torcer pelo Arsenal?
21: Mas não vai chorar, né?
0: Não, mas por que eu vou torcer?
21: Ah, pelo Arsenal?
0: É, vermelho e branco.
21: O quê?
0: É a única chance de ouvir.
21: Ah, você também provoca a sua torcida, de graça. Bom, daqui a pouquinho tudo isso e muito mais, a preparação para a última rodada do Brasileirão, antes da parada para a Copa do Mundo. O Neymar foi para campo. Pelo menos foi andar, né?
0: Claro,
21: é alguma coisa.
0: Entendi.
21: Eu machuquei a panturrilha hoje, eu não tô conseguindo andar, sinal que ele tá evoluindo. Vamos ver.
1: Até já.
21: A minha tá doendo.
1: Vai devagarzinho. Até já. No Esporte Total.
21: Mansinho.
1: E a gente segue por aqui agora falando que nos Estados Unidos um foguete explodiu durante testes de motores na plataforma de lançamento em Cabo Canaveral, na Flórida. A missão era sem tripulantes e, segundo a Blue Origin de Jeff Bezos, a explosão aconteceu antes que fossem embarcados os satélites de uma rede que é a aposta da empresa para concorrer com a Starlink de Elon Musk no mercado de internet de alta velocidade.
0: Veja a seguir no Jornal da Noite. Morre o filósofo e sociólogo francês Edgar Morin. Destaque da resistência contra o nazismo.
1: Multidão se reúne para acompanhar o icônico pôr do sol em Nova York. Daqui a pouquinho a gente conta para você no Jornal da Noite.
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0: meia-noite e 48 minutos pelo horário de Brasília. 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Daqui a pouco, o terceiro e último bloco do Jornal da Noite em transmissão simultânea com a Band TV. Por enquanto, a gente segue acompanhando e atualizando a programação. Agora falando sobre uma prática que envolve tradição chinesa, comércio internacional e preocupação ambiental, que tem chamado a atenção do Nordeste brasileiro. O abate de jumentos para exportação tem gerado alerta entre pesquisadores e defensores dos animais lá no Ceará. Quem traz mais detalhes para a gente é a repórter Melina Mello.
1: O jumento nordestino, símbolo histórico do sertão, está no centro de uma discussão nacional. Vendidos informalmente no Ceará por valores baixos, os animais podem chegar a valer até R$ 1.500 no mercado chinês após o processamento da pele utilizada na produção de colágeno destinado à indústria de cosméticos. A atividade, no entanto, é alvo de críticas de especialistas, defensores dos animais e pesquisadores que alertam para riscos sanitários, ameaça de extinção da espécie e possíveis impactos na imagem do agronegócio brasileiro. A professora do Instituto de Desenvolvimento Rural, Débora Façanha, explica que apesar do uso em larga escala na China, não há comprovação científica sobre os benefícios do ejiao, uma gelatina medicinal produzida a partir da pele do animal e que tem sido alvo de denúncias.
2: Bom, na verdade, o que é vendido para a China não é exatamente o animal, né? São vendidas as peles, porque dessas peles, essas peles são processadas e delas se extrai o colágeno para, a partir desse colágeno, se elaborar um produto que é utilizado na medicina tradicional chinesa, o ejiao. Ejiao é uma espécie de gelatina que os chineses acreditam que seja medicinal, que tenha efeitos estéticos, inclusive, né? Essa é uma crença que os chineses têm, uma comprovação científica.
1: De acordo com a Frente Nacional de Defesa dos Jumentos, o Brasil já perdeu cerca de 94% da população de jumentos nos últimos 20 anos. No Ceará, segundo o órgão, não há políticas específicas voltadas à proteção da espécie.
2: Atualmente, no estado do Ceará, não existe nenhum órgão que tenha elaborado e esteja conduzindo alguma política de proteção ao jumento nordestino. O DETRAN apenas retira os jumentos das estradas e leva para uma fazenda, que fica em Santa Quitéria, Fazenda Paulo Rodrigues, mas é uma política muito mais no sentido de prevenir os acidentes do que de conservação e de proteção do jumento nordestino.
1: No estado cearense, tramitam projetos de lei que prevêem a proibição do abate e medidas de proteção ao jumento nordestino. Na Bahia, principal polo de exportação, a justiça já proibiu a atividade.
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0: Você fica agora com o terceiro e último bloco do Jornal da Noite aqui na Band News, na Band News FM. 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
4: A semana foi marcada por esta classificação feita pelo governo americano, do PCC e do Comando Vermelho, como organizações terroristas, não é? O Flávio Bolsonaro mostrou força política, é inegável. Nós mesmos colocamos aqui na Band que quando Lula foi a Washington, fez a reunião com Trump, também mostrou força política, também ganhou pontos, também

0: candidatura. Algumas semanas depois, a oposição dá o troco. A política é feita assim, é uma gangorra, é um zigue-zague. É, nesse caso, o Flávio Bolsonaro foi lá, foi recebido também pelo secretário Marco Rubio. E ato seguinte, um, dois dias depois, essa declaração do PCC, Comando Vermelho, como organizações terroristas, que era uma posição assumida do Flávio Bolsonaro, e uma posição contrária, né, por parte do governo brasileiro. Então mostrou, de certa maneira, um desprestígio o presidente Lula, porque o governo americano solenemente desconsiderou a posição do governo brasileiro, né, e de alguma maneira chancelou a posição da oposição, né, especialmente do candidato Flávio Bolsonaro. Vamos lá, no ano passado, quando o Eduardo Bolsonaro foi a Washington chancelar, apoiar aquelas tarifas contra a economia brasileira, claramente perdeu pontos, o governo subiu. Por quê? Porque as tarifas eram contra os interesses brasileiros, eram impopulares, né, e a adesão àquela pauta evidentemente não fazia bem ao seu grupo político. Nesse momento é o contrário. Essa declaração do PCC, Comando Vermelho, como organizações terroristas, tem apoio popular. Pesquisa realizada no final do ano passado mostrou 73% da população brasileira favorável a essa classificação como organizações terroristas. Portanto, é uma pauta que vem em favor, né, politicamente, da candidatura da oposição e não do governo. O governo ficou numa saia justa, não sabendo bem como reagir a essa situação. A política é assim, um dia após outro. A curiosidade é saber se isso vai se refletir nas próximas pesquisas. O presidente Lula vem se recuperando, tem o tema da escala 6x1, as chamadas medidas populistas, ou os áudios aí, forcaram o Flávio, que desgastaram a campanha da oposição, mas é preciso saber se este fato criado pela oposição agora, pelo Flávio Bolsonaro, vai ser suficiente para estancar esta queda, né, e eventualmente reverter, reaproximar de novo ao empate técnico as duas candidaturas. É o que a gente vai saber aí nas pesquisas da próxima semana.
1: Morreu aos 104 anos o filósofo francês Edgar Morin. Ele nasceu em Paris e completaria 105 anos em julho. Morin também era sociólogo e antropólogo. Ele atuou na resistência francesa contra o nazismo durante a Segunda Guerra Mundial. Publicou mais de 30 livros ao longo da carreira. A morte do intelectual foi lamentada por diversas instituições acadêmicas no mundo inteiro. Era um apaixonado pelo Brasil, com várias passagens pelo nosso país, trazendo aqui a sua cultura e a sua inteligência para que a gente pudesse desfrutar em belíssimas palestras. Eu assisti duas e fiquei encantado com ele.
2: Olha, moradores e turistas se reuniram em Nova York para acompanhar o Manhattan Range. O fenômeno ocorre duas vezes por ano, quando o sol se alinha perfeitamente com as ruas no sentido leste-oeste da cidade, sendo emoldurado por arranha-céus. O espetáculo desta semana foi o primeiro do ano e deve se repetir nos dias 11 e 12 de julho. O termo foi criado pelo astrofísico Neil deGrasse Tyson em 1997, inspirado no monumento de Stonehenge, na Inglaterra, que também emoldura o sol.
1: Lindo demais, hein?
2: Espetacular, né? E com essa imagem linda, o Jornal da Noite fica por aqui. 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
1: Você fica agora com o Fernandinho Fernandes e o Esporte Total. Um excelente final de semana.

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1: Hoje a gente fala aqui na coluna de tecnologia sobre mais um avanço chinês na área da inteligência artificial, Morrison.
2: Edu, uma das questões que foi destravada durante a visita do Donald Trump lá ao Xi Jinping na China foi a liberação da compra dos chips H200 da NVIDIA por parte dos chineses. Essa compra, na verdade, já estava liberada por parte dos norte-americanos, mas nenhuma unidade dos chips havia sido entregue para empresas chinesas até então. Só que, por incrível que pareça, Edu, continuamos na mesma. Nenhum chip H200 da NVIDIA chegou até a China até agora. E não chegou porque os chineses é que agora estão dizendo que não precisam mais dos chips da NVIDIA. E o que não deixa de ser

0: Surpreendente, né, Edu? E só para contextualizar, né? Os chips H200 não são os chips mais poderosos da Nvidia, só para lembrar os nossos ouvintes. Eles são talvez a segunda linha, talvez a terceira linha a essas alturas de chips, se a gente pudesse classificar entre os chips mais poderosos da Nvidia, né, dedicados à inteligência artificial. De qualquer maneira, eles são mais poderosos do que os chips que os chineses tinham à sua disposição até então. Só que o que está acontecendo, Edu? A indústria chinesa está encontrando maneiras de não mais depender da tecnologia norte-americana de chips para fazer os seus modelos de inteligência artificial avançar. E essa semana veio uma notícia para abalar o mercado. A chinesa Huawei anunciou que deve conseguir começar a produzir em larga escala chips com 1,4 nanômetros. E essa é uma barreira difícil de superar. Isso foi anunciado agora, tá? A gente precisa ver se vai se concretizar. Mas se realmente vier à tona, né? Se isso realmente se tornar realidade, é uma mudança de paradigma, é um marco impressionante que está sendo quebrado e que vai realmente selar o final da dependência dos chineses em relação à tecnologia ocidental na produção dos chips.
1: Essa disputa dos chips, a gente já contou por aqui, é também uma disputa geopolítica do poder da tecnologia e claro que a gente acompanha e conta mais na coluna que volta amanhã.
2: E o Brasil gera mais de 85 mil vagas de emprego no mês de abril. Quem conta mais detalhes é o Marlon Santiago.
3: O Brasil gerou 85.888 vagas de emprego com carteira assinada no mês de abril. De acordo com os dados do Cadastro Geral de Empregados e Desempregados, o CAGED, divulgados nesta quinta-feira pelo Ministério do Trabalho e Emprego, o saldo é o mais baixo desde o início do ano. 3 dos 5 grandes grupamentos de atividades econômicas registraram saldos positivos. O destaque é para o setor de serviços, que gerou 69.601 postos. As mulheres ocuparam a maioria das vagas formais criadas no país em abril. Foram quase 50 mil postos preenchidos. No acumulado, desde janeiro, o país criou 699.762 novas vagas, crescimento de 1,5%. O ministro do Trabalho e Emprego, Luiz Marinho, acredita que a guerra e o patamar dos juros impediram um resultado mais positivo.
4: Eu creio que seja impacto dos juros. A gente vem comentando o processo de crescimento da economia, porém desacelerando. Evidente que nesse exato momento do calendário ele está impactado também pelos efeitos da guerra, né? Fortemente impactado pelos efeitos da guerra. Então eu creio que a conjunção desses dois fatores de soma e um efeito bastante negativo para a economia brasileira, porém não vejo motivo de desespero. É um processo de crescimento contido, vamos chamar assim, né?
3: 24 estados registraram saldo positivo no mês de abril, com destaque para São Paulo, que gerou 20.200 postos. O desempenho foi observado nas 5 regiões do país. O salário médio de admissão em abril de 2026 foi de R$ 2.386, valor 0,7% maior que o registrado em março e 1,8% acima de abril do ano passado.
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0: 4 minutos na viradinha do relógio. Bom dia para você que está sintonizado, para você que acompanha a programação da Rádio Band News FM nesse sabadão, 30 de maio de 2026. Eu sou a Luana Pereira, já tô por aqui até às 7 horas da manhã, te faço companhia com muita informação, muita prestação de serviço e com muita conversa para você começar esse fim de semana muito bem informado. Já agradeço a você que vê a gente pela televisão, sua TV LG, vai no LG Channels, canal 131, pode me ver lá que tem live, tá ao vivo, tô aqui esperando você. Você que nos acompanha de fonezinho de ouvido, lá no aplicativo Band Play ou pelo nosso site, que é o bandnewsfm.com.br. Pra você que acompanha pelas ondas do rádio, sintonizado aqui conosco, ou pelas redes sociais da Band News FM, muita informação por aqui e sempre contando com a sua participação lá pela Central de Ouvintes Ricardo Boechat, naquele número que eu tenho certeza que você tem salvo aí na sua agenda, o 11-999-592-100. Já conta aqui pra mim, tá trabalhando, tá descansando, acabou de chegar? O que é que você está fazendo ouvindo a programação da Band News FM ou agora assistindo pela sua televisão? Liga e fica aqui comigo, vai ter muita informação. Você vai se atualizar com os principais destaques do Brasil e também do mundo. Já deixo aqui meu muito boa noite aos ouvintes que mandam mensagem. Gilberto, já mandando um boa noite para todos da Band News FM. Tem gente aqui de São Bernardo do Campo, é o Eduardo Raja, dizendo que está 15 graus ali em São Bernardo, no ABC Paulista. Quem mais está por aqui? É o ouvinte final de telefone 5005, o nome dele tá como Transgreco. Ele não assinou aqui, é o Greco. Greco, bom dia pra você, hein? Tiago também aqui conosco, sempre na programação da Band News FM. Tem a Estefânia também, muita gente de São Paulo acompanhando. Eliezer Laranjeira. A participa, pode mandar mensagem. 11-999-592-100. Iranildo Almeida também aqui na programação da Band News FM. Daqui a pouquinho a gente tem a reapresentação do É da Coisa, do Reinaldo Azevedo, mas enquanto isso, muita informação e muita atualização por aqui. Nós começamos falando sobre o presidente Lula, que defende a soberania do Brasil e diz que o combate ao crime organizado será feito internamente. Na quinta-feira, o governo americano anunciou que vai sim classificar as facções criminosas Comando Vermelho e Primeiro Comando da Capital, o PCC, como organizações terroristas. Essa decisão foi tomada pelo Departamento de Estado, chefiado pelo secretário Marco Rubio. A gente lembra que na última quarta-feira, o pré-candidato à presidência da República pelo PL, Flávio Bolsonaro, se reuniu com o presidente Donald Trump lá na Casa Branca. E ele disse que sim, que pediu para que o Comando Vermelho e o PCC fossem incluídas na lista de terroristas. Em discurso no estado de Sergipe, o Lula fez críticas a essa iniciativa. Nós vamos ouvir.
1: Não aceitamos ser tratado como um moleque. Nós não aceitamos ser tratado como se fosse uma republiqueta. Eu tive 3 horas com o presidente Trump. 3 horas com ele. Entreguei 4 documentos para ele. Um deles era o combate ao crime organizado. Seu Marco Rubio não estava lá. Possivelmente porque ele estivesse preparado para ajudar um filho de um bolsonarista, que é candidato à eleição aqui nesse país, que não tem vergonha na cara de trair a nossa pátria, de nos Estados Unidos, pedir intervenção americana no Brasil. Não tem traidor. Joaquim Silvério do Reis ficaria envergonhado se soubesse que tem um candidato a presidente que vai nos Estados Unidos pedir intervenção americana no Brasil. Se ele fosse pedir intervenção para prender miliciano, eles ficavam presos lá. Essa é a verdade.
0: Em outro destaque, a Justiça do Rio de Janeiro ouve o pai de Henri Borel no julgamento sobre o assassinato do menino. Detalhes com Felipe Macon.
2: O pai de Henri, Leniel Borel, afirma que o último fim de semana que passou com o filho de 4 anos foi maravilhoso. Leniel prestou depoimento no tribunal do júri do caso no início da noite desta sexta-feira. Ao todo, 13 testemunhas de um total de 27 já foram ouvidas até o quinto dia de julgamento do caso da morte do menino Henri Borel. Segundo o pai da criança, na hora de buscar Henri com a mãe e a avó, ele já tinha percebido que ele apresentava uma marca no nariz e outra na perna. Leniel disse ainda que nos últimos fins de semana com o filho, ele já demonstrava resistência em retornar para a casa da mãe. Monique Medeiros e o padrasto do menino Jairo Souza Santos Júnior, o doutor Jairinho, seguem presos e são réus por homicídio qualificado, tortura e coação no curso do processo.
0: A Polícia Federal dá mais uma chance para que o banqueiro Daniel Vorcaro colabore com as autoridades por meio de delação premiada. Fala Leandro Aislan.
3: A Polícia Federal reabre as negociações para um acordo de delação premiada com o banqueiro Daniel Vorcaro. Após a recusa da primeira proposta apresentada pelo empresário, os investigadores classificaram este novo movimento como uma última chance para que ele colabore com as autoridades brasileiras. De acordo com delegados que conduzem o inquérito, Vorcaro possui informações cruciais que vão muito além do que foi revelado inicialmente. Em razão disso, a PF enviou um ofício ao Supremo Tribunal Federal, formalizando que os investigadores estão abertos à possibilidade de novas revelações que possam auxiliar no desdobramento das apurações.
0: O governo de Donald Trump lança o site oficial aliens.gov, no qual trata imigrantes em situação irregular nos Estados Unidos como alienígenas. Isso mesmo que você ouviu. A plataforma utiliza a estética de ficção científica para promover a política migratória da Casa Branca e incentivar denúncias anônimas contra estrangeiros. O portal exibe um mapa detalhado com locais de detenções e lista a nacionalidade, além de supostos crimes cometidos por cada indivíduo detido. A página oficial ironiza o processo de deportação ao prometer o envio dos imigrantes de volta ao país de origem de modo seguro. O texto de abertura do site imita o espaço sideral e afirma que o governo norte-americano manteve um segredo guardado por mais de 6 décadas. Estão definidos os confrontos das oitavas de final da Libertadores. Diga aí, Lucas Belotti.
4: Flamengo e Cruzeiro farão um único duelo 100% brasileiro nas oitavas de final da Libertadores. Ontem, os embates da fase e o chaveamento até a decisão foram definidos em um sorteio da Conmebol. Os confrontos serão divididos assim. Todos os times citados primeiro decidem em casa. Em uma das chaves temos Estudiantes e Universidade Católica, Rosário Central e Corinthians, Cruzeiro e Flamengo e Tolima e Independiente del Valle. Na outra chave, com o encontro com os demais possível apenas na final, estão Mirassol e LDU, Palmeiras e Cerro Porteño, Platense e Coquimbo Unido e Fluminense e Independiente Rivadavia. Os duelos da próxima fase serão realizados só após a pausa para a Copa do Mundo, nas semanas dos dias 12 de agosto, a ida, e 19 de agosto, a volta.
5: O final de semana será marcado por chuvas e tempo fechado em parte do país. No sábado, as pancadas ocorrem com moderada forte intensidade entre o Paraná e Santa Catarina. Enquanto no Rio Grande do Sul, a chuva ocorre de forma mais isolada em grande parte das áreas. E no domingo, o tempo continua úmido e com muitas nuvens na região. Já no Sudeste, o destaque é para São Paulo, onde a chuva ganha força no sábado, principalmente em áreas que fazem divisa com o sul de Minas Gerais. Enquanto no Rio de Janeiro e no Espírito Santo, as chuvas ocorrem de forma mais fraca. E no domingo, o tempo continua úmido e fechado em grande parte das áreas. Já no Centro-Oeste, o tempo fica firme na maior parte do final de semana, com chuva mais isolada apenas em Mato Grosso do Sul. E no Nordeste do país, a chuva continua no litoral entre a Bahia e Pernambuco. Já no interior, o tempo segue quente e seco. E no Norte do país, a combinação de calor e umidade mantém as pancadas de chuva no Amazonas, Roraima, no Amapá e no Norte do Pará durante todo o final de semana. Já de Ramos, da Clima Tempo.
0: O analista de segurança e defesa Alessandro Visacro questiona qual será o impacto real no Brasil após o governo americano classificar o PCC e o Comando Vermelho como grupos terroristas. No entanto, ele aponta que nada pode ser descartado em uma gestão Donald Trump. Ele conversou com a Larissa Biscay e Humberto Ferretti sobre esse assunto e você acompanha agora.
6: E a gente já está na ponta da linha com o Alessandro Visacro, que é analista de segurança e defesa, para nos ajudar a entender um pouquinho mais do que isso significa e impactos práticos dessa declaração, desse reconhecimento. Tem muita gente já procurando nos sites de busca se os Estados Unidos podem eventualmente invadir o Brasil por conta disso. A busca desse tipo, da resposta para esse tipo de pergunta, disparou. Então, Alessandro, obrigado por atender a Band News FM, um prazer falar contigo. Queria começar, de fato, tentando entender, na prática, O que que muda para o Brasil?
7: Antes de mais nada, vamos tentar entender essa classificação de Comando Vermelho e Primeiro Comando da Capital como organizações terroristas. Algumas autoridades têm vindo a público, até de forma recorrente, para contradizer essa ideia de que essas organizações criminosas seriam passíveis de serem enquadradas como organizações terroristas, uma vez que suas ações violentas não têm por propósito a tomada do poder político, elas não se subordinam a uma agenda política de tomada do poder. Mas isso é uma visão incorreta, porque quanto à motivação, o terrorismo ele pode se classificar em terrorismo de Estado ou patrocinado pelo Estado, terrorismo secular ou político-ideológico, o terrorismo político-religioso, tem uma outra classificação que é o terrorismo autotérico, mas existe uma quinta categoria de terrorismo quanto à sua motivação, que é o terrorismo criminal, aquilo que na América Latina é chamado de narcoterrorismo. Se nós observarmos não só o Comando Vermelho, mas também e o PCC, mas também outras organizações criminosas no Brasil, elas recorrem à prática do terror. Isso não quer dizer que tudo que essas organizações fazem são atos terroristas, são atentados terroristas, mas dentro do portfólio, dentro da caixa de ferramentas, dentro dos recursos que essas organizações dispõem, tem o terrorismo. A mais dramática campanha de atentados terroristas no Brasil, nessa perspectiva do terrorismo criminal, completou agora 20 anos, né, que foram as ondas de ataque do PCC em maio de 2006. Então a gente precisa primeiro entender que essas organizações, elas sim, praticam terrorismo. Agora, o Estado brasileiro, a partir de 2016, ou seja, há 10 anos atrás, com a sua lei de antiterrorismo, que foi criado quase que às pressas ali para atender a contingência das Olimpíadas Rio 2016, o Estado brasileiro decidiu excluir de forma categórica, peremptoriamente, o terrorismo criminal do escopo da nossa lei. Então, a gente precisa entender que o que é terrorismo é uma coisa até bem simples. Terrorismo nada mais é do que o uso da violência como forma de propaganda. Agora, aquilo que o Estado vai rotular como terrorismo é outra completamente diferente. E o Estado brasileiro, existe até uma lógica subjacente a isso, decidiu excluir o terrorismo criminal da sua tipificação penal. Tá? Então, esse é o primeiro ponto. Agora, quando vocês falam em soberania, a gente precisa entender que não é agora uma atitude, uma possível ou conjectura sobre uma possível intervenção norte-americana na forma como o Estado brasileiro trata essas organizações criminosas, que representa a primeira ameaça à nossa soberania. Na verdade, essas organizações criminosas ou esses grupos armados criminais, quando eles territorializam as áreas onde eles passam a exercer o controle territorial armado, aquilo ali já é uma afronta à soberania brasileira, já é uma agressão direta, uma subversão da soberania brasileira. Então, se nós observarmos, por exemplo, a Calha do São Limões, a montante de Manaus, ela já não está na mão mais do controle do Estado brasileiro. Se você observar a cidade do Rio de Janeiro, excetuando uma faixa litorânea que sai lá do Leme e chega até o Recreio dos Bandeirantes, mas as três artérias de circulação principais das cidades, que são Avenida Brasil, Linha Vermelha e Linha Amarela, o resto da capital fluminense, uma mega cidade litorânea, já está fora do controle do Estado brasileiro. Ou seja, são áreas que existem um modelo de governança criminal ou governança híbrida. Isso já é um ataque direto à soberania nacional, algo que nós temos recusado de forma insistente de reconhecer. E quando nós tratamos, ou melhor, nós procrastinamos esse problema que começou como um problema doméstico, e esse problema transborda as fronteiras do Estado brasileiro, a gente precisa é entender que nós vamos colher essas consequências. Então, por exemplo, o PCC, que começou como um problema em São Paulo, se tornou um problema do Brasil, deixou de ser um problema sul-americano e hoje afeta a África Ocidental e a Europa. De acordo com dados do Ministério Público de São Paulo, o PCC possui 1.545 membros operando no exterior. A gente precisa entender que a nossa conduta negligente, a nossa omissão em termos de política interna no enfrentamento a essas organizações criminosas, quando isso transcende as nossas fronteiras, isso vai ter implicação. É tudo uma questão de causa e consequências. Quando os Estados Unidos consideram essas organizações criminosas como organizações terroristas, rotulam essas organizações criminosas como organizações terroristas, ele abre um leque de opções, que vai desde alternativas de cooperação com o governo brasileiro, até a sanção, a apreensão, ao bloqueio de bens, de pessoas e instituições supostamente ou comprovadamente ligadas a essas organizações criminosas. Então, até mesmo abre a possibilidade de uma intervenção, né, militar em ativos dessas organizações criminosas. Porque os Estados Unidos, a gente precisa entender, como maior potência militar do planeta, ele não tem muito pudor ao fazer uso do seu poderio militar.
8: Alessandro, queria tocar num ponto específico com você. No comunicado de ontem do Departamento de Estado, o Comando Vermelho e o PCC passaram a ser terroristas globais especialmente designados e organizações terroristas estrangeiras. E aí, lendo o comunicado americano, eles falam que vão aplicar sanções, seja pessoas ou instituições financeiras do Brasil, que conscientemente forneceram apoio material ou ainda financeiro para uma pessoa ou grupo ligado ao PCC e ao Comando Vermelho. A gente tem uma série de operações da Polícia Federal que estão mostrando que o crime organizado está nas fintechs, está nas instituições financeiras também. Aquela história toda que o crime organizado conseguiu chegar também na Faria Lima. As operações que a gente teve do fim do ano passado para cá chamaram muita atenção. As sanções financeiras também podem ser um caminho para os americanos, pensando tanto nas instituições financeiras nacionais quanto olhando para a fintechs, por exemplo?
7: A principal forma, ou vamos dizer assim, o primeiro recurso à disposição do governo dos Estados Unidos são justamente as sanções econômicas. É justamente interferir no fluxo de capital. Isso envolve não só as organizações criminosas, CV e PCC, mas também aqueles indivíduos e aquelas empresas que, de alguma forma, se envolvem em atividades ilícitas, né? Então, assim, não somente a lavagem de dinheiro, mas, por exemplo, pagar impostos, né? Pagar tributos, para essas organizações dentro daqueles territórios que elas detêm o controle. Então, todo vínculo financeiro com essas organizações são passíveis de sofrerem algum tipo de pressão ou algum tipo de sanção. Essa talvez seja a principal forma e, em um primeiro momento, a forma mais impactante de atingir não só a estrutura econômica dessas organizações criminosas, mas, num sentido mais amplo, o próprio sistema financeiro brasileiro. Como tem demonstrado os esforços do Ministério Público de São Paulo, durante a operação da Receita Federal, durante a operação Carbono Oculto, ontem foi desencadeada uma segunda fase da Carbono Oculto, aqui em São Paulo. Fica muito claro que essas organizações criminosas, elas não estão mais circunscritas às suas atividades ilícitas. Elas têm promovido uma fusão daquilo que é a economia lícita, a economia ilícita e a economia informal. Então, as implicações disso são muito abrangentes. Então, já existe um esforço até mesmo das instituições financeiras, dos bancos no Brasil, para se anteciparem a essas consequências. Porque, sim, esses desdobramentos, eles são muito, vamos dizer assim, eles têm um alcance muito maior. Eu não sei se foi essa a sua pergunta e se eu respondi de acordo. Me desculpa.
6: Alessandro, só para a gente contextualizar, então, a gente tem sanções econômicas como um mecanismo importante dos norte-americanos e voltando para aquilo que repercutiu nas redes sociais, os Estados Unidos podem ter alguma atuação militar no Brasil? Sim, não, sim, dependeria apenas do governo brasileiro, que pelo que a gente já viu do posicionamento do governo é algo que não aconteceria. Enfim, pensando numa atuação prática, gente pegando em arma, indo para morro, isso imagino que seja algo impossível de acontecer.
7: Vamos lá, impossível não é, o ambiente geopolítico é muito volátil. A gente precisa entender que a América Latina é a região de influência primária dos Estados Unidos. É a doutrina Monroe, 1823. Então, o que em termos geopolíticos, os Estados Unidos têm como objetivo número um para o hemisfério ocidental, para as Américas? Isso tem sido assim há mais de 100 anos, tá? Há mais de 200 anos. É manter a estabilidade regional. E desde o final da Guerra Fria, entre 1989 e 1991, os principais elementos desestabilizadores da regionais têm sido a criminalidade organizada, essa criminalidade de alta intensidade associada aos ilícitos, às redes de ilícitos transnacionais. Então, nessa perspectiva, os Estados Unidos considera como uma ameaça a sua segurança nacional, inclusive a quinta ameaça em termos de prioridade, os grupos extremistas violentos. E aí eles consideram, desde a Al-Qaeda, o Hezbollah libanês, até os cartéis de drogas latino-americanos. Isso está na documentação oficial do governo norte-americano. E se a gente fizer uma analogia, os Estados Unidos, como eu disse, não têm tido pudor de empregar os seus meios militares, né? A gente não imagina uma grande invasão, uma grande ação em força. Mas como é que os Estados Unidos, por exemplo, neutraliza uma célula terrorista na Federação das Áreas Tribais Autônomas que fica entre o Paquistão e o Afeganistão? Ele emprega um drone, tá? E realiza um disparo de um míssil Hellfire. Então, não é um absurdo nós pensarmos, os Estados Unidos têm bases no Paraguai, né? Um drone disparando contra um ativo, contra um carro com membros do PCC na região da Tríplice Fronteira, por exemplo, né? Os Estados Unidos têm atacado embarcações em águas internacionais, no Caribe e no Atlântico. Então, se a gente imaginar que os Estados Unidos, não nessa atual administração do presidente colombiano, mas possivelmente a eleição colombiana está se aproximando, talvez a gente tenha uma mudança de postura do governo colombiano com uma nova administração, então talvez ações mais incisivas na região amazônica, que hoje se transformou num dos principais escoadores de drogas para o hemisfério norte. Então, assim, o ambiente geopolítico é muito volátil. A curto prazo, a gente não imagina isso, tá certo? Mas a médio, a longo prazo, é algo que a gente não pode descartar. Mas eu repito mais uma vez, nós não temos feito o nosso dever de casa. Se nós tivéssemos feito, nós não estaríamos diante desse quadro, né?
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0: 1:29 pelo horário de Brasília. Você acerta o seu relógio aqui na Band News FM. O presidente Lula diz que vai indicar novamente o nome de Jorge Messias para uma vaga de ministro do Supremo Tribunal Federal. O advogado-geral da União teve a indicação ao STF rejeitada pelo Senado no mês passado. O STF está com uma vaga de ministro em aberto depois da aposentadoria de Luiz Roberto Barroso em outubro do ano passado. Nesta sexta-feira, durante a agenda em Sergipe, o presidente Lula defendeu Messias na Suprema Corte.
1: É assim que a gente faz política. É assim que a gente faz política. Eu perdi a indicação do meu ministro na Suprema Corte. E eu fiquei triste, porque ele não foi derrotado por incompetência jurídica, porque é um dos melhores advogados desse país. Ele não foi derrotado porque ele tem alguma ficha suja na vida dele. É um dos homens mais íntegros desse país. Ele foi derrotado por uma questão simplesmente política. E o que que vai acontecer, senadores? Eu vou mandar o Messias outra vez.
0: A gente lembra que um evento como esse não acontecia há 132 anos no Senado Federal. Em outro destaque, a fábrica da IP no interior de São Paulo vai retomar as atividades após mais de 20 dias de suspensão. É o destaque que chega agora com o Arthur Coelho.
2: A Anvisa autorizou dos produtos IP a retomar as atividades de produção na unidade de amparo no interior paulista. Segundo a agência, a comercialização e uso dos produtos do lote final 1 ainda estão suspensos e devem permanecer armazenados em local seguro. A suspensão foi aplicada a partir de 7 de maio após uma avaliação técnica identificar risco de contaminação microbiológica em itens fabricados na unidade da Química Amparo. A liberação foi concedida após uma reinspeção concluir que a fábrica da IP já reúne as condições necessárias para operar com segurança.
0: O Conselho Federal de Medicina proíbe médicos de usarem o PMMA como substância preenchedora em todo o Brasil. A medida desta sexta-feira vale tanto para fins estéticos quanto reparadores e entra em vigor no próximo dia 2 já de junho. Essa decisão ocorre após mais uma morte em decorrência do uso do produto em São Paulo. O CRM aponta que a única exceção é para um tipo de tratamento em pacientes com HIV e AIDS e desde que seja realizado em unidades de alta complexidade credenciadas pelo Sistema Único de Saúde. Na semana passada, a gente lembra, a Sociedade Brasileira de Dermatologia também se manifestou a favor dessa proibição. E a porta-voz do Departamento de Estado dos Estados Unidos no Brasil afirma que o presidente do Brasil é decisão dos brasileiros. Essa fala ocorreu após Amanda Robertson ser questionada na Globo News a respeito de uma possível intervenção americana nas eleições brasileiras. Na quinta-feira, os Estados Unidos classificaram as facções criminosas Primeiro Comando da Capital e Comando Vermelho como organizações terroristas, medida que foi condenada pelo presidente Lula. A porta-voz disse que a prioridade é a economia dos Estados Unidos e que a estratégia é de fazer o país e o mundo mais seguros.

0: E a seleção brasileira completa neste sábado a preparação para o amistoso contra o Panamá. De Teresópolis fala Maurício Ferreira.
1: O técnico Carlo Ancelotti esboça o time que vai encarar o Panamá no Maracanã antes do embarque aos Estados Unidos. A equipe titular no treino desta sexta na Granja Comaria em Teresópolis teve Alisson, Wesley, Bremer, Léo Pereira e Alexandro, Casemiro e Bruno Guimarães, Luiz Henrique, Vini Júnior, Rafinha e Matheus Cunha. Os zagueiros Marquinhos e Gabriel Magalhães, além do atacante Martinelli, se apresentam já nos Estados Unidos na próxima semana e entram em campo hoje na decisão da Liga dos Campeões da Europa. O Brasil treina mais uma vez na manhã deste sábado e depois desce ao Rio de Janeiro para o amistoso, domingo 6:30 da noite, com transmissão da Band News FM.

0: Good morning! É assim que eu começo o Band News Station, jornal que eu, Eduardo Barão, apresento direto aqui de Nova York, junto do meu parceiro Renan Suquevicius, ao vivo do Brasil. 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

0: colunista de cinema da Band News FM, Flávia Guerra, fala das estreias deste fim de semana. E diretamente do Rio de Janeiro, ela cita o filme Natal Amargo, de Pedro Almodóvar. A obra mostra o bloqueio criativo do cineasta. Você acompanha agora... Cineasta, melhor dizendo, né? Você acompanha agora as dicas pro fim de semana com a Flávia Guerra.
1: Essa semana eu tô no maior evento de criatividade, audiovisual, games, séries e muitos outros assuntos da América Latina, o Rio to See. E aí eu venho daqui trazer dois filmes que nascem de muitas conversas que acontecem em mercados como esse, onde as pessoas apresentam seus projetos, seus roteiros, desenvolvem, acham parceiros e acham plataformas aí para estrear seus filmes, seus longas, suas séries. E aí eu vou falar de um filme em que muita gente está ansiosíssimo para ver. 24º filme do mestre Pedro Almodóvar, aos 76 anos. Ele concorreu à Palma de Ouro em Cannes, não levou, aliás, ele nunca levou uma palma. Acho que quando levar, vai levar logo a honorária. Mas o último filme dele levou o Leão de Ouro em Veneza, o quarto ao lado. Só que dessa vez ele volta à sua língua natal, o espanhol. Ele traz o Leonardo Sbaraglia, um ator incrível, vivendo Raul, que é um diretor que está em crise criativa, escrevendo um roteiro. Dentro desse roteiro tem uma outra diretora, a Elsa, vivida pela Bárbara Lenny, que também está em crise criativa. Ela não conseguiu fazer sucesso no cinema e por isso ela dirige publicidade. Só que aí ela vai pegando um pouco da vida da amiga dela, que tem problemas com o marido, da outra amiga, da outra pessoa, para escrever suas próprias histórias. Na mesma medida, o Raul, na vida real, dentro do filme, está fazendo isso com a sua assistente e com as pessoas que estão próximas. Aí o atrito acontece, porque as pessoas da vida real, no qual esses roteiristas, esses escritores se inspiram, se revoltam e falam: quem te deu autorização para você usar a minha história para contar a sua história, para dar uma ficcionalizada? Aumenta, mas não inventa. Inventa, mas não aumenta tanto. Enfim, é um filme que, como todo grande filme de Almodóvar, tem camadas, tem o passado que sempre volta, as contas mal feitas, os traumas, as angústias que a gente esconde e as próprias angústias do diretor. Cada vez mais o Almodóvar amadurece, obviamente, a sua obra, ele fica mais sóbrio e vai pensando em temas mais profundos, como nesse caso aqui, o luto está sempre presente nas conversas. Além de tudo, essa crise criativa, a qual ele mesmo sente, ele vive isso também. E a apropriação da história dos outros, que muitas vezes, obviamente, ele já fez. Ele mesmo diz, né? O autor é um ser meio egoísta, sabe? Ele quer contar a sua história e vai se apropriando. Às vezes bem, às vezes mal, às vezes com autorização, às vezes não. Enfim, se a gente ler esse filme com o viés de observar um grande autor falando de si próprio e da natureza humana, é um belo filme. O Natal Amargo. Não é o melhor Almodóvar, obviamente, mas um diretor que tem uma filmografia dessa, todo filme é interessante. Natal Amargo vale muito a pena. Eu deixo essa dica aqui, porque um Almodóvar é sempre um Almodóvar. E a minha segunda dica dessa semana estreia no streaming. Se chama Aventura nas Alturas, dirigido por ninguém menos que John Travolta. É o primeiro filme dele, primeiro longa-metragem, baseado num livro que ele escreveu nos anos 90, dedicado ao filho Jet, que faleceu, infelizmente, ainda na adolescência. E dessa vez, ele traz essa história na telona, no cinema. E ele mesmo falou no Festival de Cannes, onde ele foi homenageado e recebeu uma palma de ouro durante a premiere mundial do filme, que ganhar essa palma era mais importante até para ele do que ganhar o Oscar. E ele já estava muito feliz de só exibir essa história, que conta uma história que tem muito a ver com ele também. Hoje nós estamos temáticos: a vida imitando a arte e a arte imitando a vida. Nesse filme, que é pequenininho, curto, mas uma delícia, o menino Jeff, que tem tudo a ver com o Jet, ele embarca numa viagem com a mãe da costa leste dos Estados Unidos para a costa oeste, porque a mãe, que é uma atriz frustrada, que não conseguiu desenvolver na carreira, tem uma possibilidade de trabalho em Los Angeles. E aí é uma viagem noturna, eles vão fazendo várias escalas, vão parando, e durante essas escalas eles vão conhecendo pessoas, eles vão se apaixonando pelas pessoas que eles conhecem nos voos, né? Não apaixonando só romanticamente, mas se apaixonando pelos tipos. O John Travolta é um cara também apaixonado pelas pessoas, por contar histórias, e é isso que ele faz aqui. Além disso, ele é apaixonado por aviação, ele tem brevet de piloto, ele pilota até Boeing, e no filme tem tanto o propeller, que é o o avião, né? A hélice, que é lendário na história da aviação, e é super bonito ver como o avião entra aí nessa história como quase um personagem. E a gente tem também o jato. Então tem os dois, as duas grandes, né, máquinas maravilhosas que voam, como ele é apaixonado por isso, o menino Jeff também é. Então a gente vai vendo toda essa descoberta do mundo pelo olhar desse menino, e que é o olhar também do John Travolta, que se inspirou na primeira viagem que ele fez de avião com a mãe. O mais bonito disso é que ele também narra o filme e faz uma pontinha ali muito especial. Quem faz uma ponta também é a filha dele, a Ella, que é a atriz. Enfim, um filme entre família, os irmãos dele também fazem ponta, até a mãe. Então é uma delícia, assistam, tá no Apple TV Plus, Aventura nas Alturas com John Travolta.
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0: 1h44 pelo horário de Brasília. Os governistas no Senado avaliam que não haverá resistência na votação da proposta que trata do fim da escala de trabalho 6x1. Conta mais pra gente, Rafael Procópio.
1: A base do governo no Congresso Nacional segue trabalhando para conseguir aprovar o quanto antes o fim da escala 6x1 de trabalho. A matéria, apoiada pelo presidente da Câmara, deputado Hugo Mota, foi aprovada rapidamente nesta semana com uma margem expressiva de votos favoráveis. Foram 472 votos a favor no primeiro turno e 461 no segundo, sendo os dois turnos realizados na mesma sessão, mostrando a agilidade dada por Mota. No Senado, o cenário ainda é incerto, mas parlamentares da base acreditam na aprovação do texto, apesar da relação ruim de momento entre Lula e o presidente da casa, Davi Alcolumbre. No momento, os governistas acreditam que o Senado não vai tratar a matéria com a mesma rapidez que a Câmara, mas também acreditam que não haverá resistências por conta da popularidade do tema em um ano eleitoral. Além do fim da escala 6x1, a matéria como está reduz a carga horária de 44 para 40 horas semanais, sem a redução salarial. Haverá um tempo de transição de até 14 meses para a implementação completa da matéria.
0: O ex-presidente do Senado, Rodrigo Pacheco, declara que não irá se candidatar ao governo de Minas Gerais. Segundo ele, a decisão está ligada ao fim da trajetória na vida política. Os detalhes chegam agora direto de Belo Horizonte com a Josiele Lemos.
2: O senador Rodrigo Pacheco, do PSB de Minas Gerais, declarou nesta sexta-feira ter um sentimento de dever cumprido ao avaliar que pretende encerrar um ciclo de mais de uma década na vida pública. O senador disse ainda que seu legado será composto por muitas realizações ao longo de sua trajetória como deputado e senador.
0: Em outro destaque, o PIB avança no primeiro trimestre e chega a 3,3 trilhões de reais. Quem conta mais pra gente é a Maria Eduarda Vieira.
3: O produto interno bruto do país cresceu 1,1% no primeiro trimestre deste ano, na comparação com o trimestre anterior. No período, o PIB totalizou mais de 3 trilhões de reais. Os dados foram divulgados pelo IBGE nesta sexta-feira. Em relação ao primeiro trimestre de 2025, o ritmo da economia avançou 1,8%, enquanto no acumulado dos últimos quatro trimestres, o PIB registrou crescimento de 2%. De acordo com o levantamento, os três setores tiveram resultados positivos: agropecuária, indústria e serviços.
0: E no destaque internacional, o presidente dos Estados Unidos deve decidir a qualquer momento sobre um acordo com o Irã. Nesta sexta-feira, Donald Trump disse nas redes sociais que se reuniu na sala de controle da Casa Branca para tratar do tema. Na mesma mensagem, ele disse que o Irã deve aceitar que nunca terá uma arma nuclear. E o Estreito de Hormuz deve ser reaberto imediatamente, o que inclui a desminagem das águas iranianas. Segundo a imprensa iraniana, o memorando de entendimento entre o Irã e os Estados Unidos ainda estava nos estágios finais de avaliação no Irã e nenhuma decisão final havia sido tomada ainda.

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7: A proposta de emenda à Constituição que acaba com a escala de trabalho 6x1 chega ao Senado depois de ser aprovada na Câmara dos Deputados. O professor Fernando Schiller analisa o andamento da PEC no Congresso em conversa com Humberto Ferretti e com a Larissa Biscaia. Você acompanha agora.
8: Quinta-feira é dia de conversar com o Fernando Schiller. A gente segue de olho na escala 6x1, passou na Câmara e agora depende do Senado Federal. Tudo isso correndo contra o tempo em um ano eleitoral. Schiller, queria te ouvir, passa ou não passa no Senado, vai sair logo, fica mais pra frente, o que você nos diz?
9: Tudo bem, Larissa, tudo bem, Ferretti. Eu acho que tem uma novidade na discussão do Senado, que é a entrada dessa PEC do senador Rogério Marinho, né, que já foi enviada pelo senador Davi Alcolumbre para a CCJ, portanto até para valer, que flexibiliza a jornada de trabalho. Então a gente vai ter no Senado, se isso for adiante, se a oposição realmente bancar essa PEC, né, e parece que vai bancar, a gente vai ter uma discussão real no Senado que não aconteceu na Câmara. Vamos lá, o que aconteceu na Câmara, e aqui eu me permito até uma certa liberdade aqui, é é quase que uma piada, né? Porque você teve lá, no final das contas, a oposição que era contra a redução da jornada na 6x1, defendendo a proposta original que vinha lá do projeto da deputada Erika Hilton, que era 4x3, né? Só pode ser uma piada isso, né? Imagina, você primeiro defende a jornada original, ou até uma possibilidade de aumento da carga de trabalho. Depois você defende 4x3, não é? Então acabou acontecendo o óbvio, né? Uma aprovação por ampla maioria, inclusive com os votos da oposição, da redução da jornada 6x1, novo teto, né, da jornada de trabalho de 40 horas semanais. Isso que aconteceu na Câmara. Portanto, não houve um debate real na Câmara. Não houve um debate. Quem assistiu a sessão ontem, que era uma troca de insultos, era um debate pré-eleitoral, era uma acusação de parte a parte, não é? Eu diria assim, é melhor nem assistir, viu, Larissa Ferretti, porque quem assiste aquela sessão ali desacredita mais ainda na política, né? Agora, no Senado Federal, como uma parte, pelo menos, dos senadores não vão estar nas eleições, também não estão tão preocupados assim com a repercussão eleitoral, né? Uma parte, pelo menos, talvez a discussão seja um pouco mais cerebral. E o que diz a PEC do senador Rogério Marinho? Ela institui uma novidade. A novidade dela, basicamente, eu até vou ler aqui a frase, só a frase aqui, para a gente entender o que diz a PEC. Ela diz o seguinte: é permitida livre pactuação contratual direta entre empregados.

0: por hora trabalhada, prevalecendo o disposto em contrato individual de trabalho sobre os instrumentos de negociação coletiva. Significa o seguinte: ele claramente na justificativa diz: o trabalhador vai poder escolher se ele quer continuar pela CLT ou se ele vai negociar um contrato individual de trabalho, né, com o empregador, pagando o proporcional aos direitos trabalhistas, 13º, FGTS, férias, enfim, proporcional. Então ele vai poder escolher: eu quero trabalhar 10 horas, quero trabalhar 20 horas, quero trabalhar 25 horas, quero trabalhar 15 horas, quero trabalhar 30 horas, até 44. 44 é o limite máximo, e o mínimo, em termos de pagamento, é ou o salário mínimo nacional, proporcional pelas horas, né, ou o piso da categoria. Então, assim, ele estabelece uma espécie de banda, né, de negociação, mas dentro dessa banda, de negociação, o trabalhador tem liberdade para negociar. É uma proposta, eu vou dizer para vocês, conhecendo bem a discussão brasileira, assim, revolucionária. Não estou entrando no mérito se ela é boa ou ruim, só estou dizendo, ela é revolucionária por quê? Porque ela, de certa maneira, quebra um princípio básico da CLT. Ela permite a negociação individual prevalecendo em relação à negociação coletiva sindical. Então, o trabalhador pode ir lá na empresa e fechar um acordo individual à revelia do que foi negociado com o sindicato. Isso dá muito poder para as duas partes de negociação, e aí tem os prós e contras, né? Por exemplo, tem o pró e contra, que dá mais liberdade, flexibilidade, etc., para ajustar carga horária, estilo de trabalho, etc. Imagina uma pessoa, um trabalhador, pode ser homem ou mulher, mas vamos pegar uma mãe de família, que ela tem o dispositivo para trabalhar, a possibilidade de trabalhar 30 horas ou 20 horas, né? Então ela faz uma negociação livre e ela estabelece esse contrato, né? Tem um outro argumento contrário: vai dar muito poder, como você tem relações muito assimétricas na economia, eventualmente o trabalhador tem menos poder de barganha em muitos setores, ele acaba se submetendo a jornadas por uma imposição, por falta de alternativa de mercado, né? Então, sempre vai ter essa tensão entre mais liberdade e mais proteção, né? E aqui é exatamente isso para o Senado avaliar, para a sociedade avaliar, para a mídia avaliar, para os nossos ouvintes aqui avaliarem, porque não tem milagre nisso, não tem só ganha-ganha nesse processo, né? Você tendo mais liberdade, você vai ter menos proteção. Para muitos setores, mais liberdade é ótimo, porque permite a flexibilidade, né? Para muitos setores, eventualmente, maior proteção, empresas mais bem estruturadas, que tenham margem, que possam realmente diminuir a carga de trabalho sem diminuir salário, né? E sem repassar isso, eventualmente, para o consumidor, supondo que o consumidor vai aceitar esse aumento, né, para bancar a redução da carga horária. Então, a economia é muito complexa e muito variada, né? De qualquer maneira, a gente vai discutir muito esse assunto aqui, porque agora começa a tramitação do Senado. De qualquer maneira, me parece, é uma discussão real isso, entre aqueles que defendem maior proteção e aqueles que defendem maior liberdade. A minha dúvida, viu, Ferretti e Larissa, é se a oposição de fato vai bancar essa proposta até o final, ou vai acabar acontecendo como aconteceu na Câmara, e todo mundo votando junto e virando uma discussão pré-eleitoral. Vamos ver o que vai acontecer.
1: E aí, Schiller, você destacou que há uma chance de a discussão no Senado ser mais racional, e para o governo não interessa que o Davi Alcolumbre fique cozinhando esse tema. O governo pode até chegar depois, mais perto da eleição, e falar: olha, eu fiz minha parte, eu fiz a proposta, se não aprovaram foi culpa deles, mas isso possivelmente vai ter um efeito eleitoral pequeno. O governo quer que as pessoas estejam trabalhando numa nova modalidade antes da eleição para ver o impacto disso na hora do voto. O que você acha que o governo vai fazer daqui para frente para tentar convencer o Senado, lembrando que ainda tem o resquício, acho que é uma palavra até leve, né? Depois da indicação e da reprovação do nome do Jorge Messias, a relação do Lula com o Alcolumbre, o que está no radar daqui para frente?
0: Olha, a minha impressão é que aqui tem o famoso, né, o zigue-zague, né? O Davi Alcolumbre, ele endureceu com o governo na questão do Jorge Messias, né? E aí tinha uma questão do passado, Rodrigo Pacheco, velhas questões, aí tem uma relação de poder, realmente, porque uma posição no Supremo é uma posição de poder. Então, Davi Alcolumbre ganhou o jogo, dobrou o governo, bom, todo mundo assistiu aqui. A minha impressão, conversando com muita gente em Brasília, que agora é o

0: é um momento de, digamos assim, flexibilizar um pouquinho a relação. Então, dá um troco mais positivo. Então, acho que Davi Alcolumbre não colocará essa expectativa, obstáculos à posição do governo, certo? Mas não, também não se transformará numa espécie de cabo eleitoral do governo. Tem uma diferença aqui. Uma coisa é deixar tramitar, ver o que os senadores decidem, outra coisa é colocar como cabo eleitoral. Davi Alcolumbre tem hoje poder no Senado para formar maioria. Então, se ele colocar o prestígio político dele para dizer assim, fechamos com o governo e vamos aprovar a escala 6 por 1 tal qual veio da Câmara e aí aprova rápido, aí entra em vigor em 60 dias, que é o que o governo quer. O que o governo quer? É quando a gente estiver lá em setembro, véspera das eleições, reduz já em 2 horas, né, para 40, de 44 para 42, institui os 2 dias de folga semanal, né, e isso, obviamente, tem um efeito eleitoral. O Lula vai para a campanha, vai para a televisão, rádio, dizendo: olha, isso é uma conquista histórica da classe trabalhadora, etc. Isso é um discurso que o governo quer. Se o Davi Alcolumbre, eu não imagino que Alcolumbre vai funcionar como funcionou Hugo Mota, uma espécie de cabo eleitoral, né, correia de transmissão do governo. Acho que ele vai ter uma posição um pouquinho mais equilibrada, permitindo que as duas partes, né, governo e oposição, disputem no Senado por uma razão, Ferretti e Larissa, por uma razão, porque Davi Alcolumbre quer ser presidente mais um mandato, ele precisa da reeleição. E ele sabe que é uma boa possibilidade da oposição crescer no Senado na virada do ano, né, com a nova legislatura. Então, comprar 100%, digamos assim, da pauta do governo nesse momento não é estratégico para ele. Pode ser estratégico para o Hugo Mota, mas não é estratégico para o Davi Alcolumbre. Então, eu acho que a gente vai ter uma posição um pouquinho mais moderada, mais ponderada aqui do Davi Alcolumbre na discussão do Senado, que cá entre nós é bom para o Brasil, né? Porque é bom que a discussão flua. E aí vou ver quem tem mais voto para aprovar a nova PEC, aí seja ela qual for.
1: Fernando Schiller, sempre às segundas e quintas com a gente, nos ajudando a entender eventos históricos em tempo real. Schiller, obrigado, até semana que vem.
0: Valeu, pessoal. Grande abraço.
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4: Pontualmente 2h02 pelo horário de Brasília, o homem chegou.
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0: começa agora para todo o Brasil mais uma edição de O É da Coisa. Se a coisa parece confusa, atrapalhada, vem para cá que a gente desconfunde e atrapalha. 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Boa noite, Lucas Belotti. Boa noite, Isa.
1: Boa noite.
0: Carcará, pega, mata e come. Que é? Que é? Vem águia pra cá, valentona? Nós tem carcará. E aí? Pega, mata e come. Olha, eu nunca vi tamanho espetáculo de canalista. Aliás, música do João do Vale, maravilhosa, José Cândido. É, inicialmente o show Opinião com a Nara Leão, depois a Betânia apareceu, 17 aninhos. Tem esse vozeirão aí. E o que é impressionante, continua com vozeirão. Não perdeu nada de potência vocal, né? Espetacular. É um bicho que voa que nem avião. Eita, nós vamos. Olha.
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0: É isso aí. Nós vamos botar nossos carcarás se preciso pra enfrentar. Pra enfrentar as águias que estão de olho no Brasil. Bom, nós comentamos já ontem aqui sobre a decisão tomada pelos Estados Unidos de considerar PCC e CV, Comando Vermelho, organizações terroristas. O Flávio Bolsonaro está orgulhosíssimo do seu feito, mas ele está que não se cabe. E nós vamos falar das consequências aqui, porque tem idiota. Eu escrevi hoje já de manhã a respeito, dei o link da seção 219 da Lei de Imigração dos Estados Unidos sobre as consequências de um troço como esse. Eu não creio que vai ter invasão no Brasil, coisa militar, nada disso. Agora, as consequências econômicas podem ser dramáticas. E também as penais para alguns. Por exemplo, já agora, se estivesse valendo, sabe quem tem de ser investigado, Lucas?
3: Sabe quem, Isa?
0: O Ronaldo Caiado.
1: Ah, é?
0: É o Ronaldo Caiado no governo de Goiás, aquele governo que é o governo da autoridade moral. Você conhece minha frase sobre autoridade moral, né, Lucas? Que não pode repetir.
3: Sim, não pode.
0: Então, o governo da autoridade moral pagou R$1 bilhão para uma organização de um cara ligado ao PCC. Pela seção 219, o senhor Ronaldo Caiado tem que ser investigado e punido no que diz respeito às suas relações com os Estados Unidos. Aí nós vamos ver detalhe. Sabe o que ele falou? A culpa é do Lula. É espantoso. É espantoso. Nós vamos ver detalhes, isso eu vou explicar detalhes para vocês, tá? E também vou dizer o seguinte, o governo tem que reagir, tem que bater duro, o Lula tá batendo duro, teve uma nota, o presidente deveria fazer inclusive um pronunciamento, porque isso se justifica, é uma tentativa de intervenção estrangeira no Brasil, e pronto, e depois chega. O tema é Dark Horse. O tema é Dark Horse. Flávio está entregando o Brasil para se livrar de um BO. E até agora eles não explicaram.
4: Mas você sabe, Lucas, você sabe, Isa, que eu reagi. Eu reagi.
3: Sim.
4: E eu disse as coisas certas. Que eu preciso reagir.
3: Preciso.
4: Né? Agora, o Reinaldo, eu até li o Reinaldo hoje, que eu leio sempre, o Reinaldo.
1: Acho bom esse menino, esse menino é bom.
4: Não é já tão menino também, mas é mais novo do que eu chamo menino, né? E até ele falou, vê, você não vai ficar tratando da soberania agora pelo prisma, ele gosta dessas palavras, pelo prisma do PCC e do Comando Vermelho, que não tá certo. Mas ele falou, mas uma reação é preciso.
3: É.
4: E o presidente reagiu. E como eu tenho memória boa, é a minha segunda melhor característica. Eu vou lembrar algumas coisinhas aqui sobre crime organizado e família Bolsonaro. Uai. Precisa, né? Jornalismo também é memória. Ah, vamos lá, vai, vamos começar. Flávio traidor, sem vergonha, miliciano e vermes.
5: O presidente Lula reagiu com indignação à decisão dos Estados Unidos de interferir nos assuntos internos do país durante evento em Laranjeiras, no Sergipe, para anúncio de investimentos da Petrobras. Lula afirmou que o Brasil não aceita ser tratado como moleque, como se fosse uma republiqueta. Disse que a reunião com Trump demorou 3 horas e que entregou 4 documentos ao presidente norte-americano, inclusive sobre o combate ao crime organizado. Afirmou ainda que Flávio não tem vergonha na cara, é um traidor do Brasil e defende intervenção americana no país. Disse que Joaquim Silvério dos Reis, que traiu o movimento da Inconfidência Mineira, ficaria envergonhado. Disse ainda que se milícias fossem consideradas terroristas, os irmãos Bolsonaros ficariam presos nos Estados Unidos.
6: Não aceitamos ser tratado como moleque. Nós não aceitamos ser tratado como se fosse uma republiqueta. Eu tive 3 horas com o presidente Trump. 3 horas com ele. Entreguei 4 documentos para ele. Um deles era o combate ao crime organizado. O seu Marco Rubio não estava lá, possivelmente porque ele estivesse preparado para ajudar um filho de um bolsonarista que é candidato à eleição aqui nesse país, que não tem vergonha na cara de trair a nossa pátria e nos Estados Unidos pedir intervenção americana no Brasil. Não tem traidor. Joaquim Silvério dos Reis ficaria envergonhado se soubesse que tem um candidato a presidente que vai nos Estados Unidos pedir intervenção americana no Brasil. Ah, se ele fosse pedir intervenção para prender miliciano, eles ficavam presos lá. Essa é a verdade.
4: É, sobre a milícia e o coisa eu vou falar. Joaquim Silvério dos Reis, que o presidente citou, é o traidor da Inconfidência. Mas, ao menos, Lucas, ele era português.
7: É, tem.
4: Ele nasceu em Leiria. Uhum. E ele estava aqui e se fingiu de aliado da causa e tal. O Flávio é brasileiro. Ele pode não gostar, pode não saber. Né? O Eduardo, frequentemente agora, ele falou que... Frequentemente ele troca palavras, ele fala palavras que você vê que ele faz uma tradução, mas como ele é americano já, nem sempre, Lucas, a tradução é assim, entendeu? Né? Então, por exemplo, ele vai falar fingir, ele fala a pessoa pretendeu que é tal coisa, porque ele pega os falsos cognatos, assim, ele já tá assim.
7: Tá.
4: Porque ele já tá lá americanão todo mesmo.
7: Mudou.
4: Assim, ele é tão americano, que no sábado, quando ele fala assim, vou no sábado, meu Deus, o que que eu vou fazer no sábado?
7: Tá.
4: Hambúrguer no jardim, aquele hambúrguer de bosta que eles fazem. Ah.
7: Barbecue.
4: É, e cortar grama.
7: É verdade.
4: Que eles adoram cortar uma grama. Cortar grama, saúda o vizinho, passa a vizinha gostosa, olha, entendeu? Ah, passa correndo, assim. E depois chega em casa e já vão direto pra cama, porque um banhozinho ali também não é muito assim. É uma pátria que não tem bidê, né? Nem chuveirinho. Eu acho tão estranho. Mas enfim.
5: E aquele chuveiro dentro da banheira, né?
4: É, quando eu vou pra lá eu falo, eu quero hotel com chuveirinho ou com bidê. Porque então, cada vez eu tiver que limpar, chuveiro, né? É. Mas a frequência com que ele chega da rua e pumba na cama, eu não sei, Eduardo já deve estar assim, porque você vai ganhando os hábitos, né, do país em que você está. Não é mesmo, Dudu? Agora, vocês querem falar sério? Vamos falar sério. Essa decisão foi tomada com base, procurem, na seção 219 da Lei de Imigração. O texto que eu escrevi hoje de manhã traz o link para essa sessão. Tá lá, no texto em inglês, traz o link para essa sessão. É uma, as consequências econômicas podem ser as piores possíveis. É assim, Lucas. Será que nenhum bancão aqui no Brasil... Vamos lá, vou começar de outro modo. Crime organizado.
7: consegui lá os milhões. Aí botou numa corretora, a corretora botou na outra corretora, a corretora na outra, antes passou por uma fintech e finalmente foi parar num bancão. Para a sessão 219, não importa. Não importa. Você está implicado. E vai sofrer sanções. Se tiver banco lá nos Estados Unidos, também está proibido de operar. E está proibido de operar com quem opera com banco americano. Bando de irresponsáveis. Vocês são os irresponsáveis. Países que tiveram, México aconteceu, Espanha aconteceu, Grécia aconteceu. Países que tiveram organizações consideradas terroristas perderam pelo menos 10% dos investimentos. Quando eu falo, e estou falando sempre do podcast que eu fiz na Warren, com o grande Felipe Salto, tratei desse assunto. Essa gente do mercado que acha que Flávia trata o que na cabeça? Cocô? Vai ser bom para o Brasil isso? Do ponto de vista econômico, é muito mais... Existe o risco da intervenção militar. Porque a Estratégia Nacional de Defesa dos Estados Unidos, do Trump, está valendo ainda hoje, formulada e aplicada por aquele tarado daquele Pete Hegseth, aquele que adora mostrar o peitoril como nas cruzes medievais. Isso, em acampamento militar, Lucas. Nossa, quando era escoteiro. Olha aquela coisa, sabe? Aqueles macho hétero que gostam de parecer macho hétero para outros machos héteros.
5: Sim.
7: Tudo hétero.
8: Natural.
7: Fazendo preconceito agora? Não, é que eles não... Com clareza fica tudo lindo, né? A doutrina do Pete Hegseth é intervenção militar, bicho. É intervenção militar. Os Estados Unidos afirmam que estão dispostos a colaborar com os países, claro, mas podem optar por ações militares onde e quando julgarem que os interesses norte-americanos não estão sendo atendidos. E sim, é uma intervenção no Brasil no período eleitoral. É uma barbaridade. O Lula citou Joaquim Silveira dos Reis, disse, nasceu em Leiria. Joaquim Silveira dos Reis é português, mas estava no Inconfidente, traiu. Mas quem melhor definiu Joaquim Silveira dos Reis, definiu os traidores, foi Cecília Meirelles em Romanceiro da Inconfidência. Nós conhecemos já esses versos aqui. Melhor negócio que Judas fazes tu, Joaquim Silvério, pois ele encontra remorso, coisa que não te acomete. Ele topa uma figueira, tu calmamente envelheces. Está aqui uma referência ao Judas que se enforcou. Orgulhoso e impenitente com teus sombrios mistérios. E agora, Lucas e Isa.
8: Oi.
7: Pelos caminhos do mundo, nenhum destino se perde. Tá. Há os grandes sonhos dos homens e há a surda força dos vermes.
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7: Romanceiro na Inconfidência, Cecília Meirelles. Acho que o Brasil, insisto, faz muito bem em reagir, o Lula faz muito bem em reagir, tem mais coisas aqui, mas depois tem que mudar de assunto. Esse é um assunto que interessa a eles. E a hora que as punições começarem a chegar e a hora que os mercados começarem a sentir os efeitos disso, e caso haja alguma intervenção, aí a gente sabe quem são os responsáveis. Esse não é assunto. Esse não é o assunto. Nós temos que saber o que o Flávio quer. Nós temos que saber Flávio e Dark Horse. Nós temos que saber o que o Flávio quer para aposentadoria. Nós temos que saber o que o Flávio quer para o salário mínimo. Nós temos que saber o que o Flávio quer para a saúde. Nós temos que saber o que o Flávio quer para a educação. O PIB brasileiro voltou, mesmo com juros nas alturas, até um crescimento formidável. Inclusive puxado pelo agro, graças a Deus, porque afinal de contas tem plano safra. Ou será que o agro brasileiro cresce só porque ouve música sertaneja brega? Não, né? Aliás, se não quiser não brega, eu tenho uma lista gigantesca, que eu sou bom disso.
0: Eu vou recomendar pra vocês Tião Carreiro e Pardinho, meu filho. Foi num bar de Ribeirão Preto que eu usou essa passagem quando o champanhe corria solta no alto meio da Grand Finale.
3: É?
0: Entendeu? Rei do Gar. Cada pé do seu café eu amarro um boi da minha boiada e pra vocês tudo ainda garanto que sobra boi lá na invernada. Não é de ouvir música sertaneja, nem boa nem ruim. É crédito. Eu nessas coisas sou muito objetivo, assim. Trump deve começar entregando Ramagem magro, diz Lula. Vamos lá.
8: Voltou a falar o presidente do Brasil sobre esse assunto no documento entregue a Trump e diz que o Brasil está disposto a trabalhar para combater o crime organizado. Isso deve começar por Delaware, estado norte-americano, que é um paraíso fiscal e que tem lavagem de dinheiro de brasileiro, nas palavras do presidente. Começar por entregar Alexandre Ramagem, condenado a 16 anos, escondido lá. Começar entregando Ricardo Magro, o maior contrabandista de combustíveis do país. E disse sobre Trump: quer combater o crime organizado? Eu entrego os nossos, que estão lá nos Estados Unidos.
6: Eu entreguei um documento pro Trump. O Brasil está disposto a trabalhar para combater o crime organizado. E vamos começar pelo seu estado de Delaware, que tem lavagem de dinheiro de brasileiro. Vamos começar por aí. Vamos começar por entregar o Ramagem, que está condenado a 16 anos e está escondido lá. Vamos! Vamos começar entregando o maior contrabandista de combustível desse país, o Cláudio Magro, o Ricardo Magro, que a Polícia Federal e a Receita prenderam 250 milhões de combustíveis dele contrabandeado, foi dado ao Petrobras e ele está morando em Miami. Eu entreguei para o Trump o nome dele e a fotografia da casa dele. Quer combater o crime organizado? Me entregue os nossos que estão lá nos Estados Unidos.
0: É isso. Entregou o documento. Tem brasileiro, tem bandido brasileiro refugiado lá. Por que o Trump não entrega? Claro que Trump nem deve estar sabendo direito disso, o tarado do Marco Rubio. O sonho dele seria invadir toda a América Latina, né? E quem sabe ele ser declarado rei de Cuba, e a partir de ser rei de Cuba ele governaria o mundo, né? Traços muito claros de psicopatia, sociopatia. Sim, tem isso. Agora, isso aqui que o presidente está falando é absolutamente verdadeiro. De resto, saiu uma nota muito boa. O Brasil está enfrentando crime, o Brasil tem lei para enfrentar crime. Agora, curioso, né, que, de fato, como o presidente lembrou, né, o Flávio não pediu para as milícias serem consideradas terroristas, né? Por quem? Porque ele já condecorou miliciano, já empregou familiares de miliciano. Nós vamos chegar lá ainda. E o presidente falou uma coisa importante, fundamental, já que é para combater crime, vamos tratar direito das coisas. Vamos lá, vai.
5: O presidente Lula lembrou ainda que temos aqui uma lei antifacção e que as armas contrabandeadas para o Brasil vêm dos Estados Unidos.
6: Nós aprovamos uma lei antifacção e aprovamos a lei de combater o crime organizado. E vamos combater. Eles não são terroristas que o Trump quer. O Trump quer um Osama Bin Laden, que é não sei das contas. E nós queremos os terroristas brasileiros que estão lá. Porque sabe que as armas importadas que são contrabandeadas para o Brasil vêm dos Estados Unidos. Vem de lá as armas.
0: E tem uma coisa absurda aí, que é a seguinte. Né? Nisso tudo. E já tratamos esse assunto aqui. Nós temos uma lei antiterrorismo. O que define um crime, Lucas, Isa, como terrorista ou não terrorista, não é o ato em si, nem mesmo a violência do ato. O que define é, além do ato violento, tem a motivação. É a motivação que define um crime como terrorista.
7: E ainda hoje nós vamos ouvir o Lincoln Gakia falar, que é o cara que mais entende PCC. Nos Estados Unidos, por exemplo, pessoas que ameaçam a segurança interna, nós vamos, eu vou explodir tudo, não sei o quê, porque é um maluco, um una bomba qualquer, isso é coisa do FBI. Se é terrorismo internacional, aí é CIA, Forças Armadas. O PCC, o Comando Vermelho, as outras organizações criminosas, sim, fazem coisas pavorosas. Tanto é que a lei que as pune, a nova lei, a lei das facções, dá uma pena até superior a terrorismo para eles. Sim, eles ameaçam pessoas. Mas não é motivação ideológica, não é por razão religiosa, não é por razão racial, não é por razão ideológica. Não. É grana. Grana. Aliás, os mais ideológicos são justamente os milicianos, não é mesmo, Flávio? É? Portanto, não é terrorismo. Não é terrorismo. Ah, mas é tão grave como se fosse. Por isso mesmo tem a lei, por isso mesmo é preciso ter, é preciso aprovar a PEC da segurança pública. Porque é grave. Ninguém está dizendo que não é. E nunca ninguém rejeitou a colaboração dos Estados Unidos. Ao contrário. Tem o documento lá. Agora, quando se considera terrorista, você abre a perspectiva da invasão e do ataque. Isso é real. Isso é real porque está... Atenção, isso não é uma opinião que eu tirei do meu cotovelo. Porque eu não faço isso. Eu não faço isso. Isso está no documento Estratégia Nacional de Defesa dos Estados Unidos. Eles se consideram dotados de extraterritorialidade quando ameaça os interesses americanos, e eles podem atacar sem nem consultar o Congresso deles, como fizeram com a Venezuela, sequestraram o vagabundo do Maduro, como fizeram com o Irã, que oficialmente não está em guerra, os Estados Unidos não estão em guerra com o Irã. Qual foi a justificativa? Eles nos ameaçam. E aliás, o Marco Rubio disse isso quando ele publicou a mensagem dele nas redes. Ele disse isso, que é uma ameaça aos Estados Unidos. Agora, uma agressão militar aí é uma coisa mais complicada, sem dúvida nenhuma, mas as consequências econômicas, essas podem ser imediatas. Os mercados ainda estão batendo palminha, ai que delícia, é isso que eu quero. E tudo isso pro Flávio se livrar do peso do negócio do filme? Do Dark Horse? E aí o presidente foi ao ponto, porque no fim das contas, deixa eu dizer uma coisa, existem as afinidades entre chefes de Estado, as questões ideológicas. Eu deveria ter posto um esparadrapozinho aqui, né? Existe essa coisa toda. Também tá na hora de me arrumar no microfone sem fio, né? Tem umas rodinhas bonitinhas, deixando aqui uma dica pro Marcelão. Tá. Arruma aí, Marcelão.
10: Tá anotado, deixa.
7: Tá anotado aí?
10: Tá bom. Vou mandar pra ele.
7: Manda pra ele, tá bom? O Jean também, Jean? Um microfoninho sem fio, lindo pro tio?
10: Um só, né?
7: Que tal? Um só. Eu mereço.
10: Sim.
7: Né? Imagina como vai ficar bem em mim, Lucas.
5: Moderno, é.
7: Moderno, né? Do que ficar assim. Ah, mas não adapta com a máquina. Pega uma mais moderna também. Viu? Sim. Ah, minha irmã, onde é que eu estava? Porque é o seguinte, eles estão de olho em quê aqui? As questões todas são, no fim das contas, econômicas. As pessoas podem gostar, não gostar umas das outras e tal, mas a questão é econômica. Bens materiais, interesses objetivos. O amor é lindo, as pessoas podem até se apaixonar pelas piores tranqueiras, mas se tiverem o mínimo de juízo, fala, é tranqueira. Se não, com um pouco de objetividade, fala, não, é preciso também que junto com o amor exista a ideia da eficácia. O que o Trump quer aqui? Ah, eu gosto do Bolsonaro. Alguém crê nisso? Ah, eu me apaixonei pelo chulé do Bolsonaro. Como é que você sabe que ele tem chulé, Reinaldo? Porque ele falou.
10: Verdade.
7: Ele falou. Uhum. Eu, graças a Deus, não tenho. Tá? E tenho problema até com isso, excessivo, talvez mesmo. Vem ao mundo sem. É. É, foi o chulé do Bolsonaro? Foi a farofa na barriga? Foi ele comendo farofa? O Trump viu aquilo e falou, oh, farofa! Também vou farofar com o Bolsonaro. Não. Há interesses aqui. E o Pix não é o menor deles. O Pix é um dos maiores, mas tem mais. Coisa muito mais importante. E eu lembrei disso. Vai, vamos lá.
8: Presidente Lula lembrou ter dito a Trump que é preciso respeitar a democracia e o multilateralismo, e foi ao ponto quando listou as riquezas brasileiras e o que realmente desperta a cobiça: terras raras e minerais críticos à Amazônia, 12% da reserva de água doce do mundo. Sim, tudo isso desperta realmente a cobiça, além de, como você já citou, Reinaldo, o Pix, é claro.
6: Eu fiz questão de dizer ao presidente Trump, olhando na cara dele, dois homens de 80 anos, dois presidentes das duas maiores democracias desse lado do mundo, não pode brincar de fazer política. A gente tem que passar respeito para a humanidade, respeito para a sociedade. Nós temos que valorizar a democracia, nós temos que valorizar o multilateralismo, nós temos que valorizar, sabe, a proteção da integridade territorial das nações. Porque isso aqui não é um país qualquer. Isso aqui é um país muito grande. Eu tenho preocupação, porque nós temos muitos minerais críticos, muitas terras raras, nós temos muito minério, nós ainda temos muito ouro, nós ainda temos muito ouro, ainda temos muito diamante, temos a maior floresta tropical do mundo, 12% de água doce, e ainda a gente, daqui a pouco eles dizem a Amazônia é nossa. Não. Aqui nesse país tem uma coisa que a gente tem que aprender. Eu trato um país pequeno com o mesmo respeito que eu trato a China, com o mesmo respeito que eu trato a Rússia, com o mesmo respeito que eu trato os Estados Unidos. Eu não falo grosso com a Bolívia e fino com os Estados Unidos. Eu falo educadamente com os dois, porque eu quero respeito. E eu preciso ter respeito para poder respeitá-los. Então, não brinquem. Não brinque com a soberania desse país, não brinque com a nossa democracia, não duvidem das coisas que nós fazemos aqui nesse país.
7: Quer ver o que é a idade? O lado bom da idade. Eu, na verdade, o lado mal até não conheço ainda. De quem é a frase? Fala fino com a Bolívia, fala grosso com a Bolívia e fala fino com os Estados Unidos. Chico Buarque. É uma frase do Chico. Até injusta, porque era em relação ao governo Fernando Henrique, e não é verdadeiro que fosse assim. Mas é uma frase do Fernando Henrique. Olha aqui. Teve uma nota oficial. O Lula fez um pronunciamento de improviso ali, né? Mas teve uma nota oficial, esta pensada. E eu defendo que o Lula chame rede nacional de rádio e TV, porque justifica. E vá o é da coisa. Além de recomendar, para ver o é da coisa do Reinaldo Azevedo. Você sabe que uma vez eu falei isso, né? Quando o Reinaldo Azevedo lá, que era conhecido, bate no PT, não sei o quê, aí eu fui numa reunião com os petistas.
10: Sim.
7: E aí eu falei, vocês têm que fazer como o Reinaldo Azevedo faz, que ele provou que eu fui condenado sem prova. Aí uma petista lá deu um riso assim, meio assim, como se fosse brincadeira. Aí ele falou, tô falando sério, porra. Saiu uma nota oficial. Combate ao crime, mas sem trair o país. Vamos lá.
5: A Secretaria de Comunicação Social do governo divulgou essa nota de que vamos tratar aqui em duas partes. Lembra que o país é soberano, que as facções merecem duro combate, que a segurança é assunto sério demais para ser tratado por traidores como a família Bolsonaro. A gente lê um trecho. O Brasil é uma nação soberana que tem travado combate permanente contra o primeiro comando da capital e o Comando Vermelho e as demais facções e milícias que praticam terrorismo nos territórios em que vivem milhões de famílias. Enfrentar essas organizações criminosas com firmeza é e continuará sendo prioridade do Estado brasileiro. E continua. A segurança da nossa população é importante demais para ser manipulada politicamente por traidores que tentam confundir esses conceitos, por falsos patriotas envolvidos com crime organizado que pedem a autoridades estrangeiras a interferência em assuntos brasileiros. É deplorável que, mais uma vez, integrantes da família Bolsonaro viajem aos Estados Unidos para defender intervenção estrangeira no Brasil, como já fizeram no tarifaço que causou tantos danos ao nosso país.
7: Aí alguém falou, mas precisava ter citado a família Bolsonaro na nota? Sim, precisava. Eles não foram fazer isso lá? Eles não estão se jactando de ter feito isso? Mais uma vez? Lembra quando o Eduardo se orgulhava? Fui eu, sim, que consegui as tarifas. Tá? Eu lembro uma vez até que o Ratinho falou assim, não, a tarifa não veio por causa do Bolsonaro, a tarifa veio... ou do Eduardo, a tarifa veio porque o Lula falou em negociar com moeda dos BRICS e não sei o quê. Aí ele falou, não, fui eu sim. Tem esse vídeo? Fui eu sim. Como não fui eu? Fui eu. E agora de novo. Aliás, ele está fazendo ameaças outra vez. Não aprende nada nem esquece nada. E há outros aspectos importantes nessa nota. Vamos lá.
8: Vamos lá, Reinaldo. Em outro trecho, a Secretaria de Comunicação Social lembra que o Brasil aceita parceria com outros países, mas sem ingerência. Vamos a esse trecho. O crime organizado não respeita fronteiras e seu combate exige uma ação conjunta. Construímos ao longo de décadas parcerias com vários países, inclusive com os Estados Unidos. O Brasil apresentou em 16 de abril desse ano ao Departamento de Estado dos Estados Unidos uma proposta focada na inteligência e na cooperação internacional, que inclui a ampliação dos controles sobre a lavagem de dinheiro praticada no exterior e sobre o tráfico de armas enviadas ao Brasil. Qualquer colaboração internacional para o combate às facções será bem-vinda. Seguimos dispostos a construir soluções conjuntas benéficas aos países envolvidos, mas não aceitaremos o uso de medidas arbitrárias vindas do estrangeiro como pretexto para atacar a nossa soberania e a nossa economia. Medidas unilaterais não negociadas podem enfraquecer o combate aos criminosos e gerar ações que colocam em risco a vida das pessoas que nada tem a ver com o crime.
7: Deixa eu dizer uma coisa, se você ainda não entendeu que isso não tem nada a ver com o PCC, isso não tem nada a ver com o Comando Vermelho, zero. O que, que os Estados Unidos podem efetivamente fazer nesse caso? O que, que o Flávio tem em mente? É uma esquadra americana bombardeando a Rocinha? Porque também não vai bombardear a Zona Oeste do Rio, né, Lucas? Você pode ficar com meus amigos lá e ficar chato.
5: Aí acho difícil.
7: Precisa, vamos botar ordem nesse negócio.
10: Calma aí.
7: Vai lá pegar os amigos do Fabrício Queiroz? Não dá. Né? Do meu chapa... que já morreu, mas tem um monte de gente dele lá, do Adriano da Nóbrega, aí não pode. Agora, aqueles pretos da Rocinha, pô, aí, né, do Alemão, da Penha, Complexo da Penha, lá quando fizeram aquela fileira de corpos que a gente elogiou tanto, até o Tarcísio voltou a falar, tem que ser terrorismo mesmo, tal. Até gente da imprensa, até ex-progressistas elogiaram, ignorando que uma pessoa foi decapitada, inclusive. Corpos abandonados na mata. Quem sabe os Estados Unidos sejam mais eficazes em fazer isso? É isso? Porque se for para combater... O Brasil buscou e busca essa colaboração. E quem conhece o assunto insiste que será ruim para o Brasil. No que respeita ao combate ao crime. E no que respeita à economia, péssimo. Péssimo. Ah, mas os patriotas não abrem mão porque a gente precisa mudar de assunto. Afinal de contas, ô Flávio, cadê o dinheiro do Vorkar? Vai abrir o contrato? Vai demonstrar que o dinheiro, pelo menos a parte paga, foi realmente usado para fazer o filme? Vai explicar por que que o dinheiro primeiro foi para lá para depois vir para cá? Vai explicar como Karina da Gama, uma moça humilde, pobre, vira uma mega empresária e começa a, começa a ser produtora dessas coisas todas? Hein? Como é que o Eduardo vive vida de milionário nos Estados Unidos? O Eduardo não vive uma vida, ele vive uma vida de milionário nos Estados Unidos. De onde vêm esses milhões? Um cara que nunca tinha trabalhado, não sei se é escrivão da Polícia Federal. Tá milionário como? É isso que vocês não querem cuidar? É, mas insisto, o governo tem que demonstrar tudo tal e cuidar do que interessa. E perguntar para ele o que interessa. Até porque hoje nós tivemos um resultado econômico. Nossa, Lucas baixou o personagem. Baixou o personagem em mim. Ai, Ziz, ele estava ausente hoje. Estava ausente a personagem? Baixou o personagem? Vocês sabem que o Brasil teve um crescimento formidável. Viu, foi formidável. Nós vamos ver um crescimento formidável.
10: Entendi.
7: E sabe o que garantiu esse crescimento formidável? Além do agro, que tem, o agro tem muito financiamento. Né? Mas além do financiamento do agro, tem também o consumo, que responde por 61% do PIB. E o consumo tem tudo a ver com renda das pessoas.
10: Verdade.
7: Entende?
10: Uhum.
7: Então, assim, a pessoa está consumindo mesmo com juro alto, porque a renda do salário está alta, e também porque tem Bolsa Família, porque tem benefício de prestação continuada, tem correção de aposentadoria, essas coisas horríveis que há no Brasil, que nós precisamos corrigir rapidamente. Nós temos de perguntar depois por Flávio como é que a gente acaba com isso. Fica essa pobrada querendo consumir, né? Poxa vida, né? Bom é a geladeira vazia, assim. A pessoa abre, não vê nada, fica olhando como se fosse uma televisão. Flávio, Eduardo e Figueiredo, todos comemorando, E Dark Horse, vai, vamos lá.
5: Reinaldo, Flávio Bolsonaro, seu irmão Eduardo, Paulo Figueiredo, braço direito do deputado cassado, todos eles comemoraram com entusiasmo a decisão tomada pelo governo dos Estados Unidos. Em um vídeo, o Flávio chegou a dizer que fez mais pela segurança do Brasil do que Lula em todos os seus governos. Vamos assistir um trecho do vídeo de Flávio.
11: Em uma viagem como pré-candidato, nós fizemos mais pelo Brasil e pela segurança dos brasileiros do que o PT e Lula em seus 17 anos de mandato. Enquanto Lula foi de joelhos atrás do Trump fazer lobby a favor de CV e PCC, eu fui trabalhar para que eles fossem tratados como terroristas, que é o que eles são. Um em cada quatro brasileiros mora em áreas dominadas por esses narcoterroristas, ou seja, não possuem soberania nem dentro das suas próprias casas. Um governo que não tem controle sobre seu próprio território e não controla nem as cadeias é porque é conivente com o crime organizado. Agradeço ao presidente Donald Trump e ao secretário de Estado Marco Rubio por atenderem rapidamente ao meu pedido em nome do povo brasileiro. Agora é com a gente aqui no Brasil. E a partir de 2027, nós vamos libertar você, porque você merece ser livre desse governo paralelo, violento e covarde.
7: Ele está falando do narcotráfico, acho que não da milícia. Um em cada quatro, se botar a milícia também, aumenta um pouco, Flávio? Ou com a milícia está tudo bem? Olha, não adianta. Não adianta porque eu não vou. Eu estou a tratar aqui de informação. o senhor Flávio Bolsonaro condecorou um miliciano preso, que era chefe do escritório do crime, um matador violento. Ele condecorou, o cara estava preso. Ele admitiu isso. Tem entrevista dele no Roda Viva. Ele tentando explicar isso um dia 8 de abril de 2024 é uma das coisas mais constrangedoras e vergonhosas da política brasileira. Depois empregou a mãe e a mulher do Adriano da Nóbrega no gabinete dele, deputado estadual, e pagou com rachadinha. Hã? É esse o cara que vem falar de crime organizado? Era a chapa do Bacelar, que era presidente da Assembleia Legislativa do Rio, braço, segundo a polícia, do Comando Vermelho. Estavam ali meio estranhados quando o Bacelar caiu em desgraça, mas era por razões eleitorais ali, da composição do Rio de Janeiro. Tinha nada a ver com o Comando Vermelho. Apesar dos sinais absurdos de riqueza do Bacelar, mas o Flávio não achou estranho, porque quem mora numa mansão como a que ele mora, jamais achará estranhos sinais exteriores de riqueza que não encontra exatamente uma justificativa. Vai, Flavinho, explica como é que é o negócio com o Nóbrega. Ai, o Adriano da Nóbrega, puta, meu chapa, cara legal pra caramba, né? E por que que eu condecorei? Ele preso. Ele preso. A polícia dizia que ele não era bom. Mas o Flavinho não. O Flavinho falou, não, chapa, vamos lá.
12: Eu conheci o Adriano dentro do Batalhão de Operações Especiais, o BOP, no Rio de Janeiro. Ele foi acusado de ter assassinado um flanelinho, lembra? Uma comunidade lá no Rio. Depois, ele ficou preso por causa disso. E eu conhecia a história dele, que não foi só ele preso, foi ele e as duas patamas que trabalhavam com ele. Se não me engano, eram 10 ou 11 policiais militares junto com eles presos. E eu, como conhecia a história, sabia que eles estavam sendo injustiçados, eu, para marcar a posição, em homenagem ao grande policial que ele sempre foi, eu dei uma medalha Tiradentes para ele dentro do presídio, dentro do Batalhão Especial Prisional lá em Benfica. Eles chegaram no presídio, né, e para tomar água, comer no prato, tinha escrito CV embaixo do prato. A água que eles bebiam vinha do andar de cima onde estavam os traficantes. Então houve uma revolta ali. E a mãe do Adriano e a esposa dele à época eram as líderes que estavam defendendo as famílias de policiais injustiçados, que sempre foi minha bandeira. Eu, nesse momento, trouxe elas para trabalhar comigo, porque me tinham identificação com o meu tipo de trabalho, são pessoas honestas, trabalhadoras, e que eu não me arrependo de ter trazido. Agora, não tem isso, não tem nada a ver com o que virou Adriano depois. Depois, eu acho que, inclusive, foi essa prisão, Graciliano, que deu uma virada de chave no Adriano, que decepcionou ele até a alma, porque ele sempre foi um policial exemplar. Quando passa por uma situação como essa, que fica preso, ele deve ter pensado, vale a pena eu ficar me esforçando, colocar minha vida em risco para parar numa cadeia, por uma coisa de, por uma situação de trabalho, de serviço, com um marginal armado atirando em mim?
7: Os outros são marginais armados, pessoas horríveis, que merecem levar porrada, prender criança desde os 14 anos. O Adriano não, coitado, o Adriano era vítima. Aliás, quando ele foi lá, ele estava preso por matar pessoas, ele era um santo. Aí virou miliciano na cadeia. Aí eu, muito comovido, contratei a mãe dele e a mulher dele e paguei com rachadinha. Um patriota. Vamos falar de crime organizado? É coisa antiga já. No dia 12 de agosto de 2003, falava-se na Câmara de uma milícia na Bahia que tinha sido descoberta e que estava sendo combatida. Temos o discurso de um estadista feito, então. Fala, estadista. Vocês vão reconhecer a voz, vai.
13: Senhor presidente, desde que a Polícia de Direitos Humanos chegou em nosso país, cresceu, se avolumou e passou a ocupar grandes espaços nos jornais, a violência só aumentou. A marginalidade cada vez mais tem se visto mais à vontade, tem de vista esses neo-advogados para defendê-los. Dizer aos companheiros da Bahia, que agora há pouco viu um parlamentar criticar aqui os grupos de extermínios, enquanto o Estado não tiver coragem para adotar a pena de morte, esses grupos de extermínio, no meu entender, são muito bem-vindos. E se não tiver espaço na Bahia, pode ir para o Rio de Janeiro. Se depender de mim, terão todo o apoio. Porque no Rio de Janeiro, senhor presidente, só as pessoas inocentes são dizimadas. E na Bahia, as informações que eu tenho, nós são grupos ilegais, mas não me entender, meus parabéns, a marginalidade tem decrescido.
7: Defesa de milícia, defesa de grupo de extermínio, estão todos de parabéns. Esse sujeito governou o Brasil. Esse sujeito governou o Brasil, ele tem uma penca de decretos sobre armas, que nada tem a ver com armar para se armar para se defender. Não vamos confundir o que ele fez com autodefesa. Não foi isso. Ele liberou armamento pesado e acabou com o rastreamento de armas. E fez-se multiplicar os milhares os CACs, que passaram sem rastreamento e sem controle a atuar como traficantes de armas, especialmente para as milícias, mas também para o narcotráfico. Como é que é? Os valentes estão combatendo o crime? É mesmo? É isso que vocês estão fazendo? De fato, todo mundo que defende crime organizado, que defende grupo de extermínio, que defende milícia, que defende narcotráfico, deveria estar na cadeia. Quem condecora também. E não pensem que Eduardo, evidentemente, agora sim, agora ele tá com tudo, ele tá, porque ele entra em surtos maníacos, né? Ele tá, vão punir mais e mais magnetes, que vamos pegar todo mundo, vamos prender todo mundo, vai, todo mundo pra cafua do Eduardo. Ah, pensando o quê? Vai lá, sete, vai.
8: Vamos lá, Reinaldo. Nas conversas com Marco Rubio, secretário de Estado americano, Flávio Eduardo e Figueiredo pediram que se aplique de novo a lei Magnitsky contra Alexandre de Moraes. Nas redes sociais, repetindo o procedimento do tempo das tarifas ainda, Eduardo voltou a fazer algumas ameaças, dizendo que mais coisas estão por vir. Flávio esteve com Jair, o pai, que o orientou a seguir esse rumo.
7: É isso.

0: Isso, na verdade, é uma intervenção, né? Estão patrocinando uma intervenção dos Estados Unidos no Brasil em período eleitoral, né? E aí, os Estados Unidos estão dizendo oficialmente, não, o Brasil, vamos para R1, e aí a gente encerra esse bloco, mas vamos continuar. O Brasil, os Estados Unidos não querem se meter nas eleições no Brasil. Bom, já se meteram, mas vamos lá, que a gente tem aí, vai.
1: A porta-voz do Departamento de Estado dos Estados Unidos aqui no Brasil, Amanda Robertson, disse que a prerrogativa de escolher o presidente do Brasil é dos brasileiros. Em entrevista à Globo News, ela disse o seguinte: o presidente do Brasil é decisão dos brasileiros. A prioridade dos Estados Unidos também é a nossa economia, fazendo o nosso país mais forte. Agora, a decisão do presidente do Brasil é dos brasileiros. Estamos focando na nossa estratégia de fazer os Estados Unidos e o mundo mais seguros.
0: Bom, nem os Estados Unidos mais seguros, nem o mundo. O que a gente tem, na verdade, é uma tentativa de interferência, né, na política interna do Brasil. Nós vamos dar rapidamente... Nós vamos para a economia ainda, para fechar esse bloco. Eu quero voltar. Tem muita coisa ainda para a gente tratar desse negócio aí. Mas é preciso que a gente tem boa notícia para dar. Vamos para 17. Alô, TV. Alô, estúdio. PIB se posicionou em patamar recorde. Olha só que coisa, hein? Não, vamos não antes. Vamos para 15. PIB do Brasil avança 1,1 no primeiro trimestre. Vai.
2: Avançou 1,1 no primeiro trimestre, isso tudo comparado ao quarto trimestre do ano passado. O desempenho representa um avanço no crescimento da atividade econômica aqui do país. Os dados foram divulgados pelo IBGE ainda hoje. A agropecuária foi o setor com maior crescimento no período, com um percentual de 2%. Na sequência aparece a indústria, 1%. O resultado do primeiro trimestre de 2026 representa uma aceleração em relação aos avanços menores registrados no terceiro e quarto trimestre do ano passado, ambos na casa de 0,1%. O IBGE também divulgou o PIB em valores correntes no primeiro trimestre, período no qual o indicador alcançou 3 trilhões e 300 bilhões de reais.
0: Olha que beleza, hein? Isa, mesmo com juros altos, Isa, tem consumo. Ah, meu Olha Deus, só. Precisamos dar um jeito nisso. Fica esses pobres consumindo. Ai, meu Deus. Ai, podiam tudo comprar cardeia. A gente sorteia uma coisa assim a cada pouco para eles. Não, mas eles são ambiciosos. Vai.
1: Segundo o IBGE, o consumo das famílias tem um peso de 63,4% no PIB. A gente segue falando sobre a alta do PIB do primeiro trimestre. Segundo dados do IBGE, pela ótica da demanda, o principal destaque foi o consumo das famílias, que cresceu 1% no primeiro trimestre em ritmo semelhante ao do PIB. O resultado representa uma aceleração tanto em relação aos três meses anteriores, 0,2%, quanto ao primeiro trimestre de 2025, aí de 0,3%. Coordenador de Contas Nacionais do IBGE, Ricardo Montes de Moraes, afirmou o seguinte sobre esse desempenho: ele é o agregado com mais peso na ótica da demanda e contribuiu para o maior crescimento da economia neste trimestre. Segundo o coordenador, o consumo das famílias tem um peso de 63,4% no PIB. Ele acrescentou que o resultado reflete em parte a maior oferta de crédito e o crescimento da massa salarial real, especialmente na comparação com o mesmo trimestre de 2025.
0: É isso. Situando o PIB aí, nesse período, num patamar recorde. Cadê o caos? Mesmo com o juro lá onde está, hein, que continua pornográfico, é bom deixar claro. Vamos comercial.
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0: Ó, o Tarcísio elogiou, é outra coisa assim, ah, e o Tarcísio, o bolsonarismo moderado, a gente até se agentou junto, o bolsonarismo moderado apoiou, achou lindo tudo, né? Aliás, ele já tinha defendido, né? Quando teve o massacre da Penha do Alemão, o Tarcísio veio com essa história, né? E agora ele achou lindo. Vai, que a gente tem.
2: Reinaldo, o governador de São Paulo elogiou a medida em um post nas redes sociais. Como você lembrou, ele já havia defendido essa classificação, né, dos dois principais.

0: principais comandos organizados aqui do Brasil como organizações terroristas. Pelo X, Tarcísio escreveu o seguinte: PCC e CV não são facções, são terroristas armados contra o povo brasileiro e com atuação além das nossas fronteiras. Quem domina territórios, impõe toque de recolher, mata inocentes, desafia o Estado, pratica terror. O Brasil não pode mais ser refém de bandido. Terrorista tem que estar atrás das grades, sem relativização. Parabéns ao senador Flávio Bolsonaro pela articulação firme e necessária. Já o prefeito de São Paulo, Ricardo Nunes, chegou a dizer, inclusive, que a invasão norte-americana seria bem-vinda. Em um evento do Grupo LIDE, em São Paulo, ele disse o seguinte, vamos ouvir.
1: Essa história de que a soberania, que conversa fiada. Soberania, a gente tem que ter um trabalhador que tem que ter a sua soberania de poder viver com tranquilidade, soberania do povo brasileiro de se ver livre dessas organizações criminosas e agora organizações terroristas, né? Essa é a nossa verdadeira soberania. Se vou para interferir, para levar integrantes do PCC e do Comando Vermelho para cadeia, que fica muita vontade. Fique muito à vontade, né? Eu volto a falar e volto a reafirmar. Nós temos que contar com todos os poderes da República, dos estados, de outros países, para que o trabalhador, as pessoas de bem tenham sossego. Não dá para ficar minimizando, dizendo que quem rouba um celular é um crime menos grave do que o outro, ou de que o usuário de droga, que o traficante é vítima do usuário de droga. Nós precisamos parar com esse negócio.
2: Bom, primeiro remete a uma falácia, a uma mentira que criaram sobre a fala do Lula lá atrás sobre roubo de celular, depois essa questão do traficante, aí essa sim, um caso típico de trato de contexto, está falando bobagem, está falando porcaria. Porque a parceria pode ser... Como é que é? Bem-vindo que invadam o Brasil sob o pretexto de levar bandido? Você tem noção das consequências de uma decisão como essa se ela for realmente aplicada, rapaz? Especialmente na área econômica, discurso fácil, tudo aquela velha história, tudo conversa fiada, tal, manda cortar a cabeça, o Nunes. Manda cortar a cabeça, corta a cabeça, fica todo mundo aí com pena de bandido, não sei o quê. Tese estúpida, tese antinacional. Do Tarcísio não é a primeira vez, quando teve um massacre na Penha, no Alemão. Dois dias depois, teve lá uma reunião dos governadores, o Tarcísio participou dela à distância, né? No dia 28, o massacre foi no dia 28, a reunião de 2025, de outubro. E a reunião foi no dia 30 de outubro. Aí o Tarcísio falou essa maravilha. Vai, fala aí, Tarcísio.
3: E aí, mudanças na legislação são fundamentais, como a que vai classificar essas facções, essas organizações e as ações dessas facções como terrorismo, para que a gente possa endurecer penas, aumentar o custo do crime. O que o PCC fez em São Paulo em 2006 é terrorismo. Quando o PCC manda alguém sair da sua residência, quando o PCC estabelece uma barricada, quando o Comando Vermelho age dessa forma, quando essas organizações não permitem que o cidadão tenha uma vida normal, impõe aquilo que ele tem que comprar, onde ele vai comprar o gás, estabelece um domínio territorial, essas organizações agem como organizações terroristas e está na hora de encarar esses desafios.
2: Aí. Conseguiram, né? Agora é aguardar as consequências. Mais para os aliados de vocês do que para outros. Porque, por exemplo, acho que o Caiado já se complicou. Nós vamos ver, é isso aí.
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2: Muito bem, o Zema e o Caiado, claro, né? Agora, mas chega de negócio de Dark Horse, não vamos mais falar nisso, não. Agora vamos culpar o Lula. Vamos culpar o Lula, né? E saíram culpando. Mas pro Caiado aí a coisa ficou ruim. Não demorou muito para ficar ruim. Mas vamos lá, o que falaram esses dois patriotas, vai?
4: Reinaldo, após criticarem um pré-candidato à presidência, Flávio Bolsonaro, por causa da relação com o dono do Banco Master, o Daniel Vorcaro, os também presidenciáveis Ronaldo Caiado e Romeu Zema pegaram carona na decisão americana de classificar PCC e Comando Vermelho como terroristas para criticar o governo. Em reação ao anúncio de ontem, Caiado comparou a atuação do presidente Donald Trump com a de Lula, afirmando que o brasileiro classifica as facções como vítimas dos usuários de droga. Nas redes sociais, o goiano disse o seguinte: minha única frustração é que não cheguei na presidência para que eu pudesse tomar essa iniciativa. Jazema respondeu ao discurso do governo sobre a defesa da soberania e disse que Flávio fez na visita a Washington o que o Lula não havia conseguido antes, além de afirmar que o petista só passa pano para bandido.
2: Tudo bem, tudo bem. Então vamos falar sobre relação com bandido. Saiu uma notícia não contestada na coluna da Andresa Matais no Metrópolis, e segundo a disposição da Lei de Imigração, a seção 219, o Caiado tem de ser punido. Vai acabar virando persona não grata nos Estados Unidos, proibido de entrar nos Estados Unidos. E ele deu uma resposta muito criativa. Mas por que Caiado poderia ser punido pelos Estados Unidos? Me conta aí, vai.
0: Você já citou a coluna da Andresa Matais no Metrópolis, que informa que a gestão do ex-governador de Goiás e aí pré-candidato também ao Planalto, Ronaldo Caiado, destinou ao menos 209 milhões de reais a empresas que são ou já foram controladas por um homem acusado de ligação com o PCC. Entre os anos 2010 e 2025, 2020 e 2025, portanto, nesse ato de 5 anos, o governo de Goiás pagou uma organização social da área da saúde, que tinha como fornecedoras as empresas de Tiago Teles Batista de Souza, investigado por suspeita de atuar com o PCC. Segundo a Polícia Civil de São Paulo, esse Tiago Teles é beneficiário final de um esquema de lavagem de dinheiro do PCC, abastecido por recursos provenientes do tráfico de drogas, jogos ilegais e também golpes contra consumidores. Teles foi alvo de busca e apreensão em dezembro do ano passado, no âmbito da Operação Falso Mercúrio. Essa operação teve desdobramentos, inclusive nessa quinta-feira, com a falsa Las Vegas, apelidado de Tom Cruise, em referência ao ator de Top Gun e tantos outros filmes. Tiago comprava grandes com volumes de dinheiro em espécie com intermediários da facção criminosa, em um período que inclusive é coincidente com seus contratos públicos, segundo o inquérito e outros documentos levantados pela mesma reportagem do Metrópolis. Dessa forma, os valores poderiam circular fora do alcance do Banco Central e também do COAF, o órgão de inteligência financeira do governo.
2: É, Tom Cruise, vocês entenderam, né? É uma montanha gigantesca, vocês vão ver. Rapaz, eu sou apelidado de Brad. Me chamo muito de Brad. Né? Brad Pitt. Eu fico um pouco ofendido porque diz que ele não gosta muito de banho, Lucas.
0: Oi.
2: E eu sou famoso por ser cheiroso.
4: Ah, é?
0: É mesmo?
2: Oxi.
0: Pode fazer uma propaganda do perfume pra ver se eu compro um?
4: Pensei que ele ia pedir pra
2: só
4: cheirar.
2: Só quando eu me patrocinar. Mas é bom, eu mando pra vocês. Manda a imagem. Aí, vocês viram isso aqui, né? Caiado pagando, o governo dele pagando por causa do PCC. E é uma fortuna. Sabe de quem é a culpa, menina Isa?
4: De quem?
2: Do Lula.
4: Ah, é?
0: Que era do Lula.
2: O Lula não me avisou. O Lula não me avisou e eu virei vítima.
4: Olha só.
2: Entende?
4: Uhum.
2: Vamos explicar aí porque quem tem que arcar com esse peso é o Lula. Aí.
4: Em Goiás, o dinheiro dos contratos públicos chegava às empresas de Tiago por meio de intermediação da Organização Social de Saúde Instituto de Medicina e Estudos, o IMED. O governo de Goiás contrata o IMED, que por sua vez terceiriza a gestão dos hospitais para outras empresas. Entre 2019 e 2025, a organização recebeu 1,4 bilhão do estado de Goiás, de acordo com registros do Portal da Transparência de Goiás. Em nota ao Metrópolis, Caiado disse que autoridades federais de controle deveriam ter informado a seu governo que fornecedores da OS contratadas pelo Estado tinham ligação com narcotraficantes. Procurada, a Secretaria de Saúde de Goiás disse à coluna que a contratação de fornecedores pelas organizações sociais é de responsabilidade exclusiva da entidade gestora, não dependendo de autorização prévia da Secretaria. As empresas citadas em relatório da polícia negaram irregularidades.
2: Então vamos lá, secretaria, eu não tenho nada com isso, não faço esse controle. Falaram pro Caiado, ele disse, o Lula não me avisou. Isso me lembra um vídeo que tinha no Pânico, que entrevistaram lá um senhor, um morador de rua e tal. E botou do Boa Praça e tal. E aí eu falo, mas o senhor já matou uma pessoa? Eu falei, eu não. Eu enfiei a faca na pessoa. Ninguém socorreu. E ele morreu. Ok, Lucas?
0: Ok.
2: Eu só enfiei a faca.
0: Tá bom, né? Tá bom. Mas não foi minha.
2: Aí o Caiado tá dizendo, ah, o Lula não me avisou. Mas o senhor não faz... Ô, Caiado, vai ler a sessão 219, porque um dos grandes terrores para os países que tem esse troço, aconteceu com o México, Grécia, Espanha, já disse, é que tudo precisa da chamada due diligence. Até um PIX, que eles estão de olho. Qualquer coisinha. Você verificou? Verificou bem antes de fazer? Foi ver se não tem? Mapeou todas as relações? Porque se em algum momento, em alguma franja, tocar no narcotráfico... E tem aquela máxima do Orkut, né? Do velho Orkut, como é que é? Todo mundo é próximo por 7 anéis, no máximo 7 anéis de proximidade. E geralmente é muito mais próximo do que isso. Eu, por exemplo, do Papa... Desse Papa já eu tô a 2, que eu conheço quem o conhece. Do outro Papa também a 2. Gente que foi lá visitar o Papa. Do Trump, 2 também. Ah, então. Isso é um absurdo. Ah, Caiado, você vai ter que se virar, hein, bicho. Porque culpar o Lula não vai funcionar, não. Vai ficar ruim pra você. E, obviamente, o seu governo tem de ser investigado, né? Não é isso? Em parceria com os Estados Unidos agora? É vergonhoso, né? Vergonhoso. Vamos pro comercial.
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2: E a imprensa internacional, obviamente, né, noticiou aquilo que é uma agressão clara. E assim foi tratada a soberania do Brasil.
0: Reinaldo, veículos de imprensa estrangeiros repercutiram a decisão do governo americano contra as facções brasileiras. O americano The New York Times noticiou que a decisão ocorreu após nova pressão dos bolsonaros. O veículo citou um lobby agressivo dos filhos do ex-presidente Jair. E a agência Associated Press, por outro lado, em uma publicação veiculada no jornal Washington Post, mencionou que o presidente Lula já afirmou repetidamente em outras ocasiões que interpretaria tal ação dos americanos como uma interferência indevida. O britânico Financial Times lembrou que a medida pode esfriar a tentativa de aproximação entre Lula e Trump. As agências Al Jazeera e Reuters lembraram dos esforços de Trump sobre a classificação e citaram ainda o objetivo de consolidar a força na América Latina. O France 24, canal de notícias internacionais, afirmou que, do ponto de vista político, a designação de terrorista é uma afronta clara ao presidente Lula.
2: Claro que é, porque não por causa dos bandidos que estão sendo enfrentados, duramente enfrentados. Quem gosta de bandido aqui é outra gente. Quem condecora bandido no Brasil é outra pessoa. O problema é que não é isso. O problema é que as leis a que apelaram são interferências óbvias na soberania nacional. Esse é o ponto. É isso aí.
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2: O Brasil tem a pessoa que mais entende PCC, porque é aquele que mais enfrentou o PCC. Que é o Lincoln Gakia, promotor. Né? Que inclusive participou da última operação contra o PCC, que foi bater lá na Faria Lima de novo. Ele falou a respeito, vai.
4: Segundo o promotor Lincoln Gakia, que atua no combate ao PCC há duas décadas e é um dos maiores especialistas no assunto, a decisão americana de classificar facções brasileiras como terroristas pode dificultar investigações e comprometer cooperações já em andamento entre as polícias e promotorias dos dois países. Vamos usar o que disse Gakia à Folha. Poderiam ocorrer operações militares ou da CIA dentro do país e isso evidentemente afetaria a soberania nacional. A partir do momento em que essas organizações são classificadas como terroristas, a CIA passa a ser responsável por essas informações e investigações que passam a ser classificadas como confidenciais ou secretas. Isso pode criar dificuldade na troca de informações mais ágil e rotineira que a gente mantém há bastante tempo, o que pode trazer prejuízo às investigações.
2: Vale dizer, o crime organizado inclusive vai ter razão para comemorar, que vai dificultar as coisas. Em vez de trocar informações rápidas, as informações passarão a ser consideradas sigilosas, num alto grau de sigilo, não sei o quê. A gente sabe que, inclusive, nos Estados Unidos também isso é meio frequente, tem ali, parece muito em filme, né? Os próprios órgãos de combate ao crime brigam, FBI e CIA, sobretudo, para as questões internas dos Estados Unidos, é FBI. Quando o crime é transnacional, é CIA. Nem serve, na verdade, o PCC tem mais razão para comemorar e o Comando Vermelho também. Bando de cretinos. É isso aí.
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2: Muito bem, estamos de volta no Band News TV e nas redes sociais. Olha aqui, o Flávio Bolsonaro voltou a falar em bomba atômica. Ele foi responder a um troço do Estadão, o Estadão falou que ele se comportou como mordomo, né? E o Flávio lembrou um absurdo que o Júlio Mesquita tinha falado em 1963, e ele voltou a falar em bomba atômica. Do que é que eu tô falando, vai?
0: O Flávio Bolsonaro, senador, voltou a falar sobre esse assunto, uma figura usada por ele com certa frequência. A gente lembra, já tratou muito disso aqui, não é da coisa. Ainda ontem, pela manhã, antes da decisão americana que foi protocolada à noite, ele compartilhou um post com duas notícias de novembro de 1963. Uma delas diz o seguinte: Júlio Mesquita, guerra atômica se a esquerda tomar poder aqui no Brasil. A outra diz: Júlio de Mesquita pede aos Estados Unidos que não permitam outra Cuba no hemisfério. Flávio escreveu no post e disse o seguinte: foi aos Estados Unidos trabalhar contra as facções criminosas que aterrorizam o povo brasileiro. Lula foi fazer lobby a favor de Comando Vermelho e PCC. Esperava ter mais apoio do Estado de São Paulo. A crítica de Flávio ao jornal foi feita após a divulgação de um editorial chamado O Mordomo da Casa Branca, que você citou aqui, Reinaldo, no qual o Estadão ironiza a foto de Flávio ao lado de Donald Trump.
2: E de fato, o Júlio Mesquita Filho falou essa bobagem mais de uma vez em 1963, falando até do uso de bomba atômica. É por isso que os reacionários precisam tomar cuidado, eles perdem a medida, né? Para o Brasil não virar uma outra Cuba. De fato, falou. E o Flávio resolveu lembrar. Só que ele, Flávio, e não é que ele está lembrando o Júlio Mesquita filho em tom de censura, não, hein? Isa!
4: Oi!
2: Ele não está censurando, não. Ele está dizendo: nós estamos juntos.
4: Ah,
2: eu sou da família, eu estou com vocês.
4: Uhum.
2: Ele não falou em bomba atômica? Eu sou assim também.
0: É isso aí.
2: Tanto é que eu falei de bomba atômica quando teve a tarifa, no dia 10 de junho, dando uma entrevista à CNN. Eu falei de bomba atômica. Falei: o Brasil cede, porque senão tem bomba atômica. Isso tudo me dá um nojo, assim. Vão lembrar? Vão lembrar, vai.
6: Como é que sai dessa enrascada agora? A gente vai continuar com o nosso orgulho, né? Somos brasileiros, todos nós temos orgulho de ser brasileiros. Mas como é que resolve essa situação? Se você olhar para a Segunda Guerra Mundial, o que os Estados Unidos fez com o Japão? lança uma bomba atômica em Hiroshima para demonstrar a força. Qual foi a reação do Japão naquela época? Falou: olha, nós aqui somos patriotas, isso é uma interferência dos Estados Unidos aqui no nosso país, vamos resistir, fora Yankees. Qual foi a consequência? 3 dias depois, uma segunda bomba atômica em Nagasaki. Para aí depois, sim, haver no dia 16 de agosto de 1945, portanto, 2 semanas depois da primeira bomba, haver uma rendição formal por parte do Japão.
7: Tá aí. Esse é o Flávio Bolsonaro. Reunião com ministros e impacto econômico, né? Ainda estamos nesse tema, vamos lá.
4: Ministros do governo Lula se reuniram hoje no Planalto para definir a linha de reação do executivo à decisão americana. Entre os nomes de destaque na elaboração da estratégia do governo Lula estão a ministra-chefe da Casa Civil, Miriam Belchior, o ministro da Fazenda, Dário Durigan, o chefe da Secretaria de Comunicação Social, Sidônio Palmeira, o embaixador Mauro Vieira e o ministro da Justiça, Wellington César Lima e Silva. Lula não participou por causa da agenda no Sergipe, mas está a par das discussões. O governo vinha trabalhando contra a medida anunciada ontem pelos americanos e tentava ampliar a cooperação policial e de inteligência no combate ao crime organizado transnacional.
7: Que mais?
0: Vamos lá, Reinaldo. O presidente pediu ao ministro da Fazenda, Dário Durigan, um levantamento sobre os possíveis impactos econômicos dessa decisão dos Estados Unidos. Segundo auxiliares do governo, a equipe econômica iniciou um mapeamento dos possíveis reflexos da medida e busca identificar quais setores podem ser diretamente afetados. Nos bastidores, auxiliares de Lula afirmam que o presidente foi surpreendido pela forma como a decisão foi anunciada e que considera que o governo brasileiro deveria ter sido informado previamente. A principal preocupação hoje do Planalto é evitar que a classificação das facções como terroristas abra um espaço para algumas interpretações que possam justificar ações unilaterais dos Estados Unidos em temas considerados de competência exclusiva aqui do Brasil.
7: Atenção, o risco não é, insista-se nisso, o risco não é um delírio. O risco é real. O risco é real. As leis que embasam essa decisão não tem a ver com pegar PCC, pegar não sei o quê, porque isso se pode conseguir com cooperação. Inclusive a cooperação no combate à lavagem de dinheiro. Cooperação. Será que o Flávio por um acaso foi pedir para devolver o Ricardo Magro pro Brasil? Boa pergunta. Você foi, Flávio? Flávio, você pediu pros Estados Unidos extraditarem o Ricardo Magro? Pediu ou não? Não, não vou falar se você pediu para extraditar o Ramagem, porque obviamente isso não. Porque vocês têm seus criminosos de estimação. Isso eu sei que não. Mas eu quero saber. E o Ricardo Magro? O maior devedor do Brasil. Devedor contumaz. Flagrado recentemente novo carregamento de combustível. Esse também não. Né? Até porque era próximo de um monte de gente que é aliada sua no Rio de Janeiro. Você sabe disso. Não é? China sai em defesa do Brasil, mas sai em defesa, obviamente, da soberania dos países, porque é um ataque à nossa soberania. Vamos lá.
0: Vamos lá, Reinaldo. O governo da China, por meio do porta-voz Mao Ning, afirmou que defende o princípio de não interferência em assuntos internos de outros países em resposta à decisão dos Estados Unidos de classificar o PCC, o Comando Vermelho, como terroristas. Vamos ao que disse o porta-voz ao ser indagado hoje sobre a medida americana. Sobre a medida americana, exatamente. A China sempre defende a não interferência em assuntos internos de outros países. Esse é um trecho da resposta da porta-voz.
7: Vocês imaginaram se os outros países fossem ficar classificando os grupos criminosos dos Estados Unidos? Hein? Como lembrou o presidente Lula, qual é a fonte principal da entrada de arma ilegal no Brasil? Chama-se Estados Unidos. É curioso que ele se coloque assim como umas pobres vítimas que não tem nada. Todo mundo fica se aproveitando da gente. como se importantes organizações criminosas não estivessem lá também enraizadas. E agora a gente termina, meninos, com essa notícia boa, bacana, né, do João Fonseca. Um jovem menino, 19 anos, vencendo aquele que talvez tenha sido, ou seja, ainda o maior jogador do mundo de tênis. Acho que o maior ganhador.
0: Isso. Maior vencedor de grandes lãs da história.
7: É. Pessoa horrível. Do tipo que não toma vacina. Ah, ele é horrível porque não toma vacina. Não, é um grande jogador de tênis. Mas não só não toma, como faz praça disso, etc. Sempre que alguém que toma vacina e acredita na ciência vence alguém que, mesmo bom, não toma vacina e não acredita na ciência, meu coração se alegra. Ainda mais sendo brasileiro, né? Que menino, assim, vem bem de vida, rico, etc. Mas é um menino brasileiro do Brasil, vencendo. Nós é assim. Nós tem nosso lado carcará. Lê pra mim rapidinho, vai.
0: Vamos lá, Reinaldo. O tenista brasileiro João Fonseca, como você citou, apenas 19 anos, venceu hoje Novak Djokovic, o maior vencedor de grandes lãs da história. Os Grand Slams, a gente lembra, são os quatro maiores torneios do tênis. O US Open, o Australian Open, o Roland Garros, o duelo de hoje, inclusive, no Saibro francês, e o Wimbledon, que é disputado no Reino Unido. João bateu o sérvio por 3-2, jogo com duração de 4 horas e 53 minutos na principal quadra de Roland Garros. Fonseca saiu atrás, perdendo por 2-0, mas protagonizou uma virada épica para cima de um dos maiores jogadores da história do tênis, para alguns o maior. Agora o brasileiro disputa as oitavas de final do torneio em Paris, na França, contra o norueguês Casper Ruud. Essa é a primeira vez que Fonseca chega a essa fase da competição, já fez história.
7: É isso, ainda que não dê, mas já fez uma grande coisa. É isso aí, os brasileirinhos aí. Carcará, pega, mata e come. Beijo, até segunda. Caralho.

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0: Estamos juntos em mais um Band News na área. A partir de agora, vamos pela próxima hora e um bocadinho aqui na Band News FM com o seu resumo do esporte em todos os dias. Eu sou Yuri Queiroga. Estamos em todas as plataformas da Band News FM, no dial do rádio, no aplicativo Band Play, no bandnewsfm.com.br, além das nossas transmissões pelas redes sociais e também lá no LGT, nos canais 131, e em breve chegando também ao Samsung TV Plus, o aplicativo de Fast Channel da Samsung. Estamos já no LG Channels no 131 e vamos ampliar ainda mais a nossa presença nas plataformas digitais. Eu, Yuri Queiroga, estou ao lado de Bernardo Ramos para este Band News na área. Em meio a estes dias em que sempre demos como principal assunto Copa do Mundo, preparação para a seleção brasileira, hoje temos um noticiário um pouco diferente. Começamos um pouco de forma um pouco diferente, porque tivemos uma das grandes notícias do esporte do Brasil em 2026. Bernardo Ramos, a vitória histórica de João Fonseca sobre Novak Djokovic no lendário aberto de Roland Garros. Boa noite, Bernardo Ramos.
1: Boa noite, Yuri Queiroga. Eu diria a você que é uma das grandes notícias do esporte brasileiro nos últimos anos. A vitória de João Fonseca, o 30º colocado no ranking mundial, sobre aquele que para muita gente é o maior jogador de tênis de todos os tempos. Pelo menos é o maior vencedor de Grand Slams, tem 24 na bolsa, e João Fonseca foi lá e venceu de virada, perdia por 2-0 na quadra Philippe Chatrier em Roland Garros, né? A principal quadra do complexo francês, parisiense, né? E o João Fonseca foi gigantesco, emendando até em determinado momento uma série de 3 aces, com forehand de direita muito forte, talvez o mais forte do circuito nesse momento, subjugando o 4º na lista do ranking da ATP, Associação de Tenistas Profissionais, neste momento, num torneio de Roland Garros sui generis. Afinal de contas, Yannick Sinner caiu, Carlos Alcaraz caiu, e agora nas oitavas de final o João Fonseca vai enfrentar o norueguês Casper Ruud, 16º colocado no ranking mundial, ou seja, é um tenista de acordo com a lista da ATP, está mais bem gabaritado nesse momento, também um destro, assim como o João Fonseca. Vai ser um jogo muito franco esse, porque o Casper Ruud, diferentemente do Tommy Paul, que poderia ser o adversário do João Fonseca, não tem um saque tão poderoso assim, mas deixa jogar. É um tenista que gosta de trocas de bola, tal. Então a chave para o João Fonseca nessa partida diante do Casper Ruud é não tentar um winner o tempo todo, ou seja, uma bola vencedora o tempo todo. Trocar a bola no saibro, cansar o adversário, repito, com uma direita muito potente, para tentar vencer o jogo e chegar a uma histórica fase de quartas de final. Não, ele está nas oitavas, mas isso, se ele vencer, isso, ele isso, chega isso, às isso quartas. Isso, se ele exatamente vencer o Casper Ruud, ele chega às quartas de final. Isso,
0: que foi quando, em que nessa fase, né, de quartas de final, onde o Guga caiu em 2004, depois de ter derrotado
1: o Federer.
0: Roger Federer, inclusive, a vitória do João Fonseca vem no mesmo dia em que se completam 22 anos da vitória do Guga sobre o Roger Federer, num contexto diferente, evidentemente. É um contexto que, vamos pensar aqui, o Guga naquela época
1: ele estava
0: em fim de carreira, embora com 28 anos de idade, ele já estava muito afetado pelas lesões no quadril, mas ele enfrenta o Roger Federer, que já era o número 1 do mundo, e vence por 3-0. Depois ele avança mais uma rodada e cai nas quartas.
1: Acho que caiu Davi Nalbandian.
0: Pro Davi Nalbandian nas quartas, argentino. Inclusive foi o ano que teve a final argentina, né? Gaston Gaudio
1: e Davi Nalbandian.
0: E contra o Guilherme Coria.
1: Guilherme Coria, que ganhou, né?
0: Isso, exatamente. O Guilherme Coria acabou vencendo o Gaston Gaudio. Foi de virada, inclusive, né? Esse jogo. Mas em 2004, exatamente no dia 29 de maio, Guga conseguia o que talvez fosse ali a sua última grande vitória, que foi um 3-7-0 sobre o Roger Federer, já número um do mundo. E 22 anos depois, num contexto diferente, o João Fonseca começando a sua carreira contra o Novak Djokovic, que já está caminhando para o final da carreira, mas
1: tem
0: ainda...
1: 39 anos de idade,
0: mas ainda é o número 4 do mundo, cara. Não é um ex-campeão de grandes lances que já tá lá para a posição cento e não sei quanto. Ele é o número 4 do mundo ainda. Ele ainda tá jogando tênis de alto nível. Abriu 2-7-0 e pela segunda vez apenas na carreira no Grand Slam levou uma virada de um 2-0 no Grand Slam.
1: Foram 278 jogos e apenas uma virada. Depois de estar vencendo por 2-7-0. É legal contextualizar, porque é inevitável, né, falar sobre Gustavo Kuerten também. Gustavo Kuerten é um tricampeão de Roland Garros. Roland Garros é um dos 4 torneios da série Grand Slam. Aberto na Austrália, Roland Garros, Wimbledon na grama e o US Open na
0: também.
1: Quadra rápida, né?
0: Assim então, como na Austrália.
1: Na Austrália. Tem um no Saibro, que é justamente esse de Roland Garros. Gustavo Kuerten ganhou 3 vezes esse título, na mesma quadra, aliás, Philippe Chatrier, onde Fonseca venceu hoje por 3-7-2. Guga ganhou em 97, 2000 e 2001, né? Numa época em que havia Juan Carlos Ferreiro, Yevgeny Kafelnikov, Pete Sampras, André Agassi.
0: O Sérgio Bruguera, que foi com quem ele decidiu a primeira final de Roland Garros. Na semifinal ele ganhou do Kafelnikov.
1: Isso.
0: Mas aí em 97 ele ganha do Sérgio Bruguera.
1: Em 2000 ele ganhou do Magnus Norman, sueco.
0: Isso.
1: Que era um dos melhores tenistas do mundo na época. Em 2001, não tô lembrado agora. Mas enfim, a gente pode chegar lá. E Guga venceu a Masters Cup, que é o ATP Finals da época.
0: Ele venceu o Alex Corretia.
1: Alex Corretia, espanhol.
0: E que inclusive estava hoje transmitindo para a TV espanhola e pegou uma palavrinha ali do João Fonseca, vamos Espanha.
1: Era um dos grandes da Armada Espanhola, né? Que tinha Carlos Boyá, Galo Blanco.
0: O próprio Juan Carlos Ferreiro, né?
1: Juan Carlos Ferreiro, era uma época do tênis glorioso na Espanha, que hoje tem Carlos Alcaraz, né? Que
0: exato.
1: É um baita tenista.
0: Uma época que antecedeu o Rafael Nadal, né?
1: Exato. A Espanha sempre teve grandes tenistas, principalmente no Saibro, né? E o Guga venceu a Masters Cup, que era o ATP Tour Finals da época, em 2000, na quadra rápida em Lisboa, subjugando na semifinal Pete Sampras e na decisão André Agassi. Então, assim, a gente está falando de um fenômeno que foi Gustavo Kuerten. Mas é inevitável, repito, fazer uma menção ao Guga quando a gente fala sobre João Fonseca, de apenas 19 anos de idade. É ou vai ser um dos grandes? Essa vitória sobre Novak Djokovic mostra que vai ser um dos grandes. É esperar para ver.
0: A gente já teve o João Fonseca enfrentando Carlos Alcaraz, enfrentando Jannik Sinner, fazendo jogos duríssimos, né? Não foram partidas fáceis, 2-7-0 ele perdeu em ambas, mas foram jogos muito, muito, muito duros. E agora ele derrota numa virada de 2-0 para 3-2, ele consegue derrotar o Novak Djokovic. Muita gente está perguntando, cara, agora se ele conseguiu derrotar o Novak Djokovic, agora o céu é o limite. É muito importante que a gente também esteja com a cabeça voando, mas mantenha o pezinho no chão, porque Grand Slam, assim como todas as partidas de tênis, o jogo mais difícil sempre é o próximo.
1: E o próximo é muito difícil. O Casper Ruud, como eu disse, é um destro, tem 1,83m, é um norueguês, 16º colocado no ranking mundial.
0: Já foi top 10.
1: Já foi top 10, exatamente. O João Fonseca é o 30º, então aí dá pra ver a diferença ainda entre ambos os jogadores. Vai ser um jogo muito difícil, mas diferentemente do Tommy Paul, que é o 21º do ranking mundial e poderia ser o adversário o João Fonseca, Casper Ruud gosta mais do jogo, da bola trocada. Isso pode ser um trunfo para o jovem tenista brasileiro.
0: E hoje o Casper Ruud, ele vence o próximo adversário do João Fonseca. O Casper Ruud também vira um 2-0. O Tommy Paul abre 2-0, 6-4, 7-6 com 7-4 no tiebreak. E o Casper Ruud vira 6-4, 7-6 com 7-4 no tiebreak, espelhando os dois primeiros sets, e 7-5 no 7-5.
1: 7-5 que foi o placar do quinto set entre João Fonseca e Novak Djokovic.
0: Também, né? Uma ordem de 6-4, 6-4 pro Djokovic. No caso, na linguagem do tênis, 4-6, 4-6, 6-3, 7-5 e 7-5.
1: É.
0: Essa foi a marcha do jogo contra o Djokovic. Eu tô pegando aqui algumas estatísticas da partida. 11 aces a 8 pro João Fonseca.
1: E teve uma série de três.
0: Com os três últimos, os três que definiram a partida em sequência.
1: É.
0: Né, tava 8 a 8, nos três saques finais, ele emenda três aces e aquilo ajuda a definir. Uma quantidade muito baixa de duplas faltas, que é quando você erra dois saques seguidos, só uma para cada lado. Ele foi melhor, ele teve mais efetividade do que o Djokovic nos chamados pontos do primeiro serviço, ou seja, sem que ele precisasse sacar por uma segunda vez. Ele teve 74 pontos direto no primeiro serviço vencidos contra 71% do Djokovic.
1: É legal explicar isso direitinho. O que é o ace? Para quem não está familiarizado.
0: É o ponto direto de saque.
1: É o ponto de saque, tá? E nesse caso que você tá falando, primeiro saque, bolas trocadas e aí sim ponto do brasileiro.
0: Ou então quando, não, por exemplo, o outro tenista não consegue conectar a devolução, que não se configura.
1: Ou vai na rede ou vai fora.
0: Né? Mas se configura como um ponto de primeiro saque. Né? No segundo, quando vai pro segundo saque, ou seja, quando ele erra o primeiro e aí precisa sacar o segundo serviço, o Djokovic teve mais, teve 53% a 43.
1: Uma diferença de 10 pontos percentuais.
0: Né? Exato. Os pontos ganhos do primeiro serviço foram 69 a 68. Mas, por exemplo, o João Fonseca, ele tem essa efetividade principalmente no ace. Ou seja, nos pontos de saque. Fez a diferença no final, mas foi uma partida muito ajustada, ou seja, muito equilibrada no sentido dos números da partida. Né? E só mostra o quão grande foi a vitória do João Fonseca.
1: Foi gigantesca. Gente, Novak Djokovic tem 24 títulos em Grand Slam. Ninguém tem. Nem Federer, nem Nadal, nem ninguém. No masculino. Ninguém. Isso mostra o tamanho do desafio do João Fonseca. Né?
0: A gente tem, após o jogo, inclusive está nas redes sociais da Band News FM, tem o vídeo do João Fonseca agradecendo ao torcedor, ao apoio do torcedor, não apenas na quadra lá na Philippe Chatrier em Roland Garros, mas em todo o país. Porque realmente foi uma coisa que gerou uma grande comoção nacional e não poderia ser diferente. Então a gente ouve aqui, e você que está com imagens conosco, vê também o momento do agradecimento do João Fonseca nas redes, em vídeo para as redes sociais. Vamos ouvir.
2: Torcida brasileira, obrigado pelo suporte, obrigado pelo coração, obrigado pela energia hoje dentro de quadra. Com certeza me ajudaram muito e só tenho a agradecer. Estamos primeira vez na quarta rodada, Round of 16. Então vamos com tudo. Obrigado a todo mundo que torceu e mandou energia e vamos embora. Valeu.
0: Agora, como a gente disse, a próxima, sempre a partida mais difícil é a próxima. Se ele passar do Casper Ruud, pode enfrentar o Jakub Mencik ou o Andrei Rublev, a quem ele venceu na primeira partida do Australian Open no ano passado, 3-0, né? Mas agora...
1: Foi no ano passado?
0: Foi no ano passado. Foi a primeiríssima partida dele de Grand Slam. A estreia dele em Grand Slam já foi logo metendo um 3-0 em cima do Andrei Rublev, que era top 10 naquela época do ranking mundial. E se for a semifinal, ele pode enfrentar o Sacha Zverev, que hoje derrotou o Quentin Ali da França por 3-7-1. Agora não tem mais jogo fácil. Agora, o caminho, né, até uma possível final, que já seria histórica pro João Fonseca, não vai ter desafio menos fácil, não. É só pedreira.
1: Mas menos mal que Alcaraz e Sinner já caíram.
0: Exatamente. Então há um caminho. A gente pode pensar assim num caminho pro João Fonseca. Mas só o fato dele ter chegado às oitavas de final, como ele parou no ano passado na terceira rodada, esse jogo de hoje, pessoal, foi pela terceira rodada do torneio. Normalmente os torneios de Grand Slam, ou seja, os mais importantes, os Masters 1000 também, os que valem 1000 pontos pro vencedor no ranking mundial, eles têm 7 rodadas, né? Três rodadas primeiras, oitavas, quartas,
1: semifinal. É como uma Copa do Mundo.
0: Exato, é quase isso, é o mesmo diagrama da Copa do Mundo. Só que é tudo mata-mata, né? Não tem, perdeu, tá fora. Perdeu na estreia, tá fora.
1: É diferente do ATP Finals, né?
0: Exatamente.
1: Que há grupos e aí semifinal e final.
0: Que aí são os 8 melhores do ano que vão disputar o ATP Finals, divide-se em 2 grupos de 4 e aí tem...
1: Joga todo mundo contra todo mundo.
0: Exatamente, mas nessa, esse jogo valeu pela terceira rodada, classificou o João Fonseca para as oitavas de final. Então, até a final tem mais 3 jogos. E aí a grande final, evidentemente. Mas
1: até a final, 3 e a final.
0: E a final, 3 mais a final. Mas agora, nas oitavas de final, ele vai ter essa partida contra o Casper Ruud, que vai ser de uma exigência física muito grande para os dois. Casper Ruud também vai vir muito desgastado fisicamente.
1: E o jogo do Casper Ruud foi depois.
0: E foi depois, exatamente. Então, vai ser muito interessante a gente ver o comportamento físico dos dois tenistas, porque eles terão vindo de partidas aqui de 5 sets. O João emendou 2 partidas de 5 sets. Ele virou também um 2-0 contra o Dino Prismic na segunda rodada. Então, a partir de agora, o aspecto físico também vai falar muito alto, e hoje ele foi muito elogiado justamente por essa imposição física. O que outrora poderia ser um problema para o João Fonseca, hoje foi uma solução.
1: Tem outra questão que tem que ser dita, isso não tira o mérito do João Fonseca, mas a diferença de idade, né? Um com 19 anos de idade, outro com 39. É um jogo de mais exigência, de quase 5 horas, isso faz diferença. Né?
0: Exato, foram os dois jogos, tanto do João Fonseca quanto do Casper Ruud, 4 horas e 57 o do João Fonseca, do Casper Ruud deu 4 horas e 40, vou confirmar aqui, exatamente isso, 4 horas e 47 minutos, diferença de 10 minutos. Então, o que é que são 10 minutos numa partida de quase 5 horas? Então, será uma partida, sim, de muita exigência física para os dois, porque eles já terão essa carga. Mas o João Fonseca vem com uma moral muito elevado, muito, muito elevado.
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0: Dia 3 de treinamentos da seleção brasileira para a Copa do Mundo. Agora vamos direto para Teresópolis, para a Granja Comari, porque hoje, além dos treinamentos, a gente teve mais entrevistas coletivas, uma delas foi do Matheus Cunha, mas todo o cronograma da seleção se preparando para o amistoso no Rio de Janeiro, no Maracanã, contra o Panamá no domingo 6:30 da tarde. Bernardo Ramos estará nessa transmissão.
1: Estarei nessa transmissão e é um jogo tradicional esse da seleção brasileira, o jogo da despedida, né? Nem sempre o Brasil obteve sucesso, por exemplo, em 1990, o Brasil ficou num empate com a Alemanha Oriental por 3-3, em 98 perdeu para a Argentina por 1-0, gol do Cláudio Piorro Lopes. Os dois jogos aos quais eu me referi no Maracanã.
0: Vamos então lá para a Granja Comari, para a região serrana do Rio de Janeiro, e quem traz as informações desse dia de treinos da seleção brasileira é o nosso Maurício Ferreira, que estará no domingo direto do Maracanã, trazendo todas as informações de Brasil e Panamá. Fala, Maurício, tudo bem?
5: Grande Yuri Queiroga, tudo bem? Um abraço. Opa. A você, ao Bernardo Ramos, a todo mundo que acompanha por aqui o Band News na área desta sexta-feira, mais um dia cheio aqui na Granja Comari em Teresópolis, com Carlo Ancelotti comandando o terceiro dia de trabalho na região serrana do Rio de Janeiro e já passando a esboçar o time que enfrenta o Panamá domingo no Maracanã, no último amistoso antes do embarque aos Estados Unidos. Essa atividade na manhã de sexta-feira contou com a presença do Neymar, mas apenas para justamente acompanhar os jogadores da seleção brasileira no treinamento pela manhã. Não foi a campo, estava calçando apenas um tênis, então não há expectativa ainda do Neymar em campo com os companheiros, trabalhando com bola, segue nesse tratamento intensivo de recuperação da lesão de grau 2 na panturrilha direita. Então o Neymar acompanhou essa atividade, que teve o seguinte time esboçado pelo Carlo Ancelotti pensando na partida de domingo, ainda sem a dupla de zaga titular, Marquinhos e Gabriel Magalhães envolvidos na final da Champions League, assim como Gabriel Martinelli. Então o time que foi testado pelo Ancelotti com Alisson no gol, com Wesley, Bremer, Léo Pereira e Alexandre, meio campo de Casemiro, Bruno Guimarães, e o sistema ofensivo, quarteto ofensivo com Luiz Henrique pela direita, Vini Júnior pela esquerda, Rafinha e Matheus Cunha. Tivemos aqui pela manhã também duas entrevistas coletivas, começando pelo Matheus Cunha, que é um dos pilares desse projeto do Ancelotti à frente da seleção brasileira, né? Um jogador de muita confiança do técnico italiano, e ele falou sobre como os erros cometidos ao longo desse ciclo entre 2022 e 2026 podem fazer uma seleção brasileira mais forte nessa Copa do Mundo, e que tudo isso, claro, serve também como aprendizado.
6: Eu acho que zerar nunca zera, né? Eu acho que você leva essa bagagem consigo, sabe o quanto é difícil, e tem certeza de que não quer revivê-los. Os momentos de dificuldade, momentos que eu acho que a seleção brasileira não deveria estar passando, mas faz parte também passar e superá-los, é como eu falei na outra resposta. Eu acho que isso é o mais gratificante, o mais prazeroso, é saber que dentro dos momentos de dificuldade você continua trabalhando, você continua se dedicando, sabendo que o mais importante é fazer essa página virar e virar para dias melhores.
5: Também tivemos a entrevista coletiva do Rayan, garoto revelado nas categorias de base do Vasco, hoje no Bournemouth da Inglaterra, e ele destacou que ainda não houve uma conversa com o Ancelotti para falar em relação à preferência, se ele gostaria de jogar aberto pela direita, se faria também essa função de um camisa 9, um centroavante, como já fez também no Vasco sob o comando do Fernando Diniz. Segundo o Rayan, ainda não houve esse contato, mas ele está à disposição para um papo mais específico com o técnico da seleção brasileira.
7: A gente nunca teve essa conversa de preferência, mas eu creio que ele sabe que eu jogo nas três posições ali na frente, ponta direita, centroavante, ponta esquerda. A gente sabe que tem muita concorrência ali na frente, mas como sempre falo, trabalhar, dar o meu melhor, que quando dá a oportunidade, né, fazer o que você fez de melhor e fazer gol da assistência e ajudar o Brasil sempre.
5: É isso, amigos. Então, neste sábado, atividade mais uma vez aqui no período da manhã, e já na parte da tarde, a delegação então desce ao Rio de Janeiro para essa partida de domingo contra o Panamá. Neste sábado também teremos a entrevista coletiva do Carlo Ancelotti, e no domingo então a gente acompanha tudo também diretamente do Maracanã com transmissão da Band News FM, esse último amistoso do Brasil antes do embarque aos Estados Unidos. Lembrando que dia 6 de junho ainda tem o último teste contra o Egito na cidade de Cleveland, já em território americano. Boa sequência de Band News na área aí pra vocês.
0: Pra todos nós, valeu. Ferreira, direto lá da Granja Comari em Teresópolis, região serrana do Rio de Janeiro. Amanhã a gente vai ter o Carlo Ancelotti falando, como disse o Maurício Ferreira, mas já é interessante ver como é que vai ser a montagem dessa seleção, ou desse time para enfrentar o Panamá no domingo. Como vai ser, qual vai ser a pegada que o Carlo Ancelotti vai adotar para a seleção para essa partida. Se vai, quem sabe, dar uma chance a alguém, ou se não, e aí deve ser o mais provável, dele já colocar em campo aquilo que ele pretende colocar na estreia contra Marrocos.
1: Olha, a formação com Luiz Henrique, Rafinha, Matheus Cunha e Vini Júnior pode acontecer. Só que eu preferiria ver o Vini Júnior mais à frente e o Matheus Cunha pelo lado esquerdo, como ele jogou no Manchester United nessa temporada com o técnico Michael Carrick, que foi uma temporada dos sonhos do ponto de vista da chegada do ex-jogador do Manchester United aos Red Devils. O United começa a temporada com o Rubem Amorim e depois o Carrick faz alterações. Coloca o Endemol jogando como centroavante, ex-jogador do Brentford, camaronês, que não vai disputar a Copa do Mundo, infelizmente.

0: tá no grupo da Inglaterra, né? Com Inglaterra, Gana e Croácia, ou seja, deve ser o saco de pancadas desse grupo L da Copa do Mundo, né, Yuri? É um adversário bem acessível, né?
1: Eu vou tentar aqui pegar a convocação da seleção panamenha para essa Copa do Mundo. E basicamente vai ser com esse time que o Panamá vai jogar. Não terá o Kadir, atacante do Botafogo. Chegou a estar na pré-lista ali do Thomas Christiansen, que é o técnico panamenho. Mas vai ter ali, talvez, o nome que mais esteja ali no cenário europeu, por exemplo, é o Michael Murillo, lateral direito, que é do Beşiktaş, né? Ele que foi convocado. Então, o restante atua pelo futebol ou da América do Norte ou da América Central. Leia-se com CACAF.
0: Vale lembrar que o Panamá teve alguns jogadores já de brilho, né? O Balói jogou no Grêmio, zagueiro, sim, lembra dele? Denival Dez, né? Que talvez seja o maior jogador da história do futebol panamenho, né?
1: O nosso Balói, ele chegou a jogar a Copa de 2018, né? Mas mesmo já no finalzinho da carreira.
0: Deve ter sido bem no final da carreira, eu não lembro do Balói jogando aquela Copa.
1: Eu vou confirmar aqui, mas vamos lá.
0: Era zagueiro, jogou no Grêmio.
1: Isso, e no Atlético Paranaense não, foi no Grêmio mesmo. Então a gente vai ter o Michael Murillo, que joga no Beşiktaş, né? O Luiz Mejía, o goleiro, joga no, que é o goleiro do Nacional do Uruguai.
0: Que tá na Copa Sul-Americana.
1: Exato, né? Vai disputar agora o playoff da Copa Sul-Americana. E tem entre os convocados o Giovanni Ramos, que enfrentou o Atlético Mineiro no meio da semana pela Academia Puerto Cabello. E tem o Ismael Dias, atacante lá do Clube León, né?
0: Do México,
1: do,
0: né?
1: Do León do México,
0: que jogou no Equador. Foi o time em determinado momento do Ramos Rodríguez, né?
1: Exatamente. Esse é o. Esses são talvez ali os principais destaques do time do Panamá, que é treinado pelo Thomas Christiansen. Tô tentando confirmar aqui se em 2018 o Balói esteve naquela convocação.
0: Eu acho difícil, Yuri, porque o Balói
1: esteve. Felipe Balói, tinha 37 anos já.
0: Ele jogou pelo Grêmio ali no início dos anos 2000, né?
1: 2003, 2004 no Grêmio, 2005, iniciozinho 2006 pelo Atlético Paranaense. Foi vice-campeão da Libertadores.
0: Em 2005, quando o Atlético perde para o São Paulo.
1: Não era titular, mas fazia parte do elenco. E o Balói joga aquela Copa do Mundo de 2018.
0: Naquela Copa, exemplo do que vai acontecer agora, o Panamá também caiu no grupo da Inglaterra, né? Era Inglaterra, Tunísia, Bélgica e Panamá.
1: Exato, levou 3-0 da Bélgica, 6-1 do Panamá e 2-1 da Tunísia.
0: 6-1 da Inglaterra.
1: 6-1 da Inglaterra, quer dizer. 6-1 da Inglaterra e 2-1 da Tunísia.
0: Acho que o Harry Kane marcou 3 gols nesse jogo aí.
1: E até o gol do Panamá, eu lembro que foi muito. O gol do Panamá foi. Pronto, o Balói fez o gol do Panamá naquele jogo. O Balói fez o gol do Panamá naquele jogo. Já tava 6-0 e foi uma celebração enorme. Eu lembro disso no estádio, né? Primeiro gol do Panamá em Copas e tal.
0: O Panamá se classificou para aquele Mundial eliminando os Estados Unidos.
1: Isso. Ganhou na última rodada de Costa Rica, que já estava classificada. E os Estados Unidos.
0: No grupo do Brasil, a Costa Rica.
1: Exato, perdeu por 2-0, mas eliminou os Estados Unidos. E aí sim, de fato, Kane marcou 3 vezes, John Stones marcou 2. E sabe quem foi o outro gol? Jess Lingard.
0: Olha só, hoje jogador do Corinthians, né? John Stones, zagueiro que tá nessa Copa do Mundo. Zagueiro do Manchester City. Foi convocado pela seleção da Inglaterra. Foi convocado pela seleção da Inglaterra, né? Pelo técnico Thomas Tuchel.
1: Exatamente. Tinha o John Stones e o Maguire eram os dois zagueiros. Né? Um time que tinha o Pickford no gol, Trippier e Kyle Walker.
0: Pickford vai ser o titular. Trippier é lateral esquerdo. Ele é lateral direito de origem. Aliás, fechou com o Wolverhampton hoje, o Kieran Trippier.
1: O Trippier, né? Aí no meio tinha o Henderson, que também tá convocado para essa Copa do Mundo. Loftus-Cheek, Sterling, Lingard e Harry Kane.
0: Olha só, Loftus-Cheek, que era do Chelsea.
1: Exato.
0: Né?
1: Exatamente, o time de Gareth Southgate. Mas vamos lá. Passado Panamá, vai vir o Egito no outro sábado, próximo sábado, dia 6. Lá em Cleveland. Esse vai exigir algum tipo de mudança da seleção brasileira? De tática, talvez?
0: Eu acho que taticamente não, Yuri. O Brasil já mostrou que vai jogar no 4-2-4, inclusive enfrentando seleções fortes como a França. O Brasil jogou dessa forma contra a França.

0: França, eu achava que o Brasil, contra seleções, contra rivais mais qualificados, atuaria com um meio-campo um pouco mais parrudo, né? Dois jogadores ali, Casemiro e Bruno Guimarães, e de repente um Lucas Paquetá. Mas isso não aconteceu contra a França. O Brasil jogou com os dois homens ali no meio de campo e quatro atacantes. Tomou um 2-0, depois o Bremer fez o gol de honra do Brasil, perdeu por 2-1, com a França tendo o Ekitike expulso ainda nesse jogo, né? Ekitike marcou um gol e depois ele foi expulso, se eu não tô enganado. E o Ekitike tá fora dessa próxima Copa do Mundo, inclusive com uma grave lesão. Então, não acho que taticamente o Brasil vai mudar, não. Acho que o Brasil vai jogar da mesma forma. Seja com o Panamá, seja com o Egito uma seleção mais gabaritada em relação ao adversário da América Central. Tem Mohamed Salah, Zizou, o goleiro Echenal e Marmouche, né? Tem jogadores de qualidade nesse time egípcio aí, diferentemente do Panamá. A gente olha para a seleção panameia e não consegue identificar grandes jogadores, apesar de o Merria ser jogador do Nacional do Uruguai, que isso mostra um pouco também o nível do time do Nacional do Uruguai, né? Que é uma equipe bem frágil hoje.
1: Vai disputar mais uma vez o playoff. No ano passado nem playoff pegou, né?
0: Tava na Libertadores.
1: No grupo do Inter e do Bahia. E do Atlético Nacional.
0: Que era o grupo da morte lá.
1: Sim.
0: Quem caiu pra Sul-Americana foi o Bahia.
1: Foi o Bahia.
0: Né?
1: Exato. E o Nacional do Uruguai.
0: O Inter pegou o Flamengo e o Nacional de Medellín pegou o São Paulo.
1: Exatamente.
0: Depois. Né? Então, assim, Yuri, eu não vejo essa seleção mudando muito a forma de jogar, não. Nem os nomes. Eu imaginava que o Rafinha ia jogar pelo lado direito.
1: Sim.
0: Se o Neymar fosse titular. A informação que eu tinha é que o Neymar seria titular nesse jogo aí. Não fosse a lesão, né? E aí, sobre Neymar, ele andou pelo gramado hoje, né?
1: Isso. A gente trouxe, o Maurício Ferreira até acompanhou isso, e o Neymar só teve acompanhando os treinos. Né? Ele foi fotografado acompanhando os companheiros,
0: ao lado do Ancelotti.
1: Os jogadores, estava ao lado do Carlo Ancelotti, e vai continuar ainda, a gente pode, não vou falar mistério, mas a indefinição, né, sobre quanto tempo vai levar a recuperação, né, do Neymar, embora a gente tenha ouvido o Rodrigo Lasmar tenha falado em 2 a 3 semanas. Ontem a gente teve entrevista aqui com o Felipe Abdala, fisioterapeuta. E ele afirma que esse tempo, normalmente, ele se conta a partir do início da lesão. Se for a partir do início da lesão, Neymar pode ficar ali a postos até para a estreia da Copa do Mundo, a depender da volta aos treinos. Agora, se for a partir do anúncio, já compromete a estreia na Copa do Mundo. E até o segundo jogo, quem sabe.
0: E fica difícil até falar mais sobre esse prazo, porque o Dr. Rodrigo Lasmar ontem, ele deu uma declaração, ele fez um pronunciamento, não foi uma entrevista coletiva. Então fica difícil saber, peraí, esse prazo tá valendo a partir de quando? Da lesão ou de ontem, no caso? Isso faz toda a diferença nesse processo.
1: Porque define tempo de volta aos treinos, tempo de recondicionamento físico, e quando ele ficará disponível para o técnico Carlo Ancelotti.
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4: Boa noite, a dupla.
0: Boa noite.
4: Hoje, sexta-feira, quero dar os meus palpites para o jogo desse final de semana do Brasileirão. Flamengo enfrenta amanhã o Curitiba às 16h no Maracanã. O Curitiba não vence o Flamengo no Rio de Janeiro há 25 anos. Curitiba tem a terceira melhor campanha como visitante para o cravar Flamengo, que mesmo com time alternativo é super favorito. Atlético Paranaense e Mirassol amanhã na Arena da Baixada às 16h. Furacão é o quarto colocado com 27 pontos e o Mirassol está na zona da degola com 16 pontos para o cravar a vitória do Furacão. Grêmio e Corinthians amanhã 5:30 da tarde na Arena do Grêmio. Diniz vai escalar força máxima porque o Timão está na parte de baixo da tabela. Os dois times têm 21 pontos, vai ser um jogo equilibrado, vou cravar empate. Bahia e Botafogo amanhã 5:30 da tarde na Arena Fonte Nova. Bahia não vence há 7 jogos e o Botafogo não perde há 4 jogos. Vou cravar a vitória do Bahia. Santos e Vitória amanhã às 8:00 da noite da Vila Belmiro. Gabigol vai pro jogo. O Peixe está na zona da degola com 18 pontos. O Vitória tem 22 pontos, vou cravar a vitória do Santos. Bragantino Internacional, domingo às 11:00 da manhã em Bragança Paulista, vou cravar a vitória do Bragantino. Vasco Atlético Mineiro, domingo às 16:00 da tarde em São Januário. O Galo terá 8 desfalques, expectativa de casa cheia, vou cravar a vitória do Vasco. Palmeiras e Chapecoense, domingo no Nubank Park às 16:00 da tarde. O técnico Abel Ferreira terá muitos desfalques e a Chapecoense é lanterna do campeonato. Verdão é o líder do Brasileirão com 38 pontos, vou cravar Palmeiras. Remo e São Paulo em Belém do Pará, domingo às 20:30 da noite no Mangueirão. O Remo é o penúltimo colocado e o São Paulo é o 7º colocado e não vence no Brasileirão há 4 jogos. Vou cravar empate. Cruzeiro e Fluminense, domingo no Mineirão, às 20:30 da noite. A previsão é de um bom público, que seja até superior a 45 mil torcedores. Eu vou cravar a vitória do Cruzeiro. Dito tudo isso, eu diria um ótimo final de semana aos ouvintes da Band News FM. Porque hoje é sexta-feira, então sextou. Eu quero
1: é mais.

0: Bernardo Ramos, enquanto temos a preparação para o amistoso entre Panamá e Brasil, Brasil-Panamá no domingo, ainda tem uma rodada de campeonato brasileiro por disputar neste fim de semana. E a gente vai começar amanhã com uma das partidas sendo Grêmio e Corinthians. A gente vai transmitir aqui a partir das 5 da tarde. Estarei nessa com Léo Fontes, Lucas Belotti e Fábio França. Mas antes, a gente vai ter às 4 da tarde Atlético Paranaense e Mirassol, Flamengo e Curitiba. Às 5:30, junto de Grêmio e Corinthians, tem Bahia e Botafogo. E às 8 da noite, lá na Vila Belmiro, tem Santos e Vitória. Falando já de Corinthians e Santos, que jogam amanhã, aquele famoso clima de, opa, última partida antes da pausa para a Copa do Mundo, pero no mucho, por causa da situação da tabela, né?
1: Principalmente pro Santos, né? No Corinthians há uma tranquilidade maior, embora o problema ali seja desempenho, né? O Corinthians vem de uma derrota vexatória, né? Pro Platense por 2-0 pela Libertadores, com o Zapiola jogando pra caramba ali pelo lado esquerdo, né? Da equipe argentina, aliás, o Platense se classificou, foi sorteado hoje aí, vai pegar o Coquimbo Unido, né? Nas oitavas de final da Libertadores da América, e o Corinthians pega o Rosário Central. A gente pode até falar sobre esse sorteio adiante aqui no programa.
0: Isso.
1: Mas o Corinthians, se a gente for olhar em retrospecto, contra o Atlético Mineiro pelo Campeonato Brasileiro, vitória por 1-0, que afasta o Corinthians da zona do rebaixamento, o time não jogou bem, Yuri. O time foi mal. No primeiro tempo, chegou a ser dominado pelo Galo. O Renan Lodi fazendo uma grande partida, inclusive aos 33 minutos do primeiro tempo, o Tomás Coelho marcando um gol que acabou sendo anulado por impedimento, se não me engano, do próprio Lodi. No segundo tempo, o técnico Fernando Diniz acabou arrumando ali o ataque, colocando o Caio César jogando pelo lado direito, que foi a mesma alteração que ele fez na partida contra o Platense também. O Caio César tá jogando bem.
0: Tanto que a perspectiva dele ser titular neste sábado.
1: Faz todo sentido.
0: Porque Memphis não joga e o Jess Lingard foi liberado para
1: para resolver problemas particulares. O avô dele tá mal.
0: Isso, segundo os nossos companheiros do GF, tá internado o avô.
1: É, ele avô até dele. Postou uma foto hoje de mão dada com o avô e tal.
0: Já tinha sido liberado desde o meio da semana para viajar à Inglaterra.
1: Isso. No dia. Foi ontem. Ele foi liberado, né?
0: Isso.
1: Pra viajar à Inglaterra. Então o Lingard é titular pelo lado esquerdo. Então o que pode acontecer é o seguinte: o Bidon jogar pelo lado esquerdo e o Caio César pelo lado direito, com o Yuri Alberto centralizado, o Rodrigo Garro e Alan Ranieri de novo, de repente, embora o Alan tenha jogado muito mal contra o Platense, saiu vaiado de campo.
0: A situação do meio-campo do Corinthians, ela tá começando a ficar periclitante, porque tirando o Ranieri, sempre a outra função, o melhor é quem tá no banco. É o Carrilho, é o André, é o Alan, é o Matheus Pereira.
1: É, o Carrilho fez uma grande partida jogando como volante contra o São Paulo. Aí contra o Botafogo ele foi mal, porém jogou pessimamente essa partida também. O Alan contra a equipe, já falamos sobre a atuação dele diante do Platense, foi péssimo, tanto que saiu vaiado pelo torcedor corintiano. O Ranieri foi mal também. Mas por que que ele escalou? Isso é importante a gente explicar para quem acompanha aqui a Rádio Band News FM. Por que que ele escalou Ranieri e Alan? Porque ele tinha o Triugin. E aí o Memphis jamais faria o papel de recomposição pelo lado esquerdo. Ele explicou isso na entrevista coletiva. Então ele precisava ter dois volantes para que esses caras marcassem o espaço após os avanços dos dois laterais, que sobem bastante, Mateuzinho e Matheus Bidu. Não sei se ele vai repetir isso, uma vez que não terá o Memphis, na partida deste sábado, contra o Grêmio. Não acredito nisso. Então acho que de repente Ranieri e Carrilho vão formar ali a dupla no 4-2-3-1 do técnico Fernando Diniz.
0: A partir de 5 da tarde, você ouve aqui na Band News FM a transmissão de Grêmio e Corinthians. Repito a escala: Fábio França na apresentação, Lucas Belotti nas reportagens, Léo Fontes nos comentários, eu e Yuri Queiroga estarei na narração desta partida. 5:30 da tarde, a bola rola. E hoje, ele tá em dose dupla.
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4: Boa noite, novamente, a dupla.
5: Boa noite de novo.
4: O Palmeiras que venceu o Júnior Barranquilla por 4-1 no Nubank Park, jogando um bom futebol, se classificou para as oitavas de final da Libertadores pela 10ª vez seguida, volta a jogar domingo pelo Brasileirão às 16h na sua arena contra a Chapecoense. Palmeiras é o líder da competição com 38 pontos e tem 7 pontos de vantagem para o Flamengo, que é o segundo colocado. O técnico Abel Ferreira terá muitos desfalques devido à convocação de jogadores para as seleções de seus países. Corinthians enfrenta amanhã o Grêmio às 17h30 na Arena do Grêmio pela 18ª rodada do Brasileirão. E o técnico Diniz não vai poupar titulares porque o Timão precisa somar pontos para fugir da parte de baixo da tabela. São Paulo joga domingo contra o Remo às 20h30 da noite em Belém do Pará, no Mangueirão. São Paulo é o 7º colocado no Brasileirão com 25 pontos. O Santos, que está na zona de rebaixamento, enfrenta amanhã o Vitória às 8 da noite na Vila Belmiro. O Peixe tem 18 pontos com 4 vitórias, 6 empates e 7 derrotas. O Peixe terá Gabigol, que já marcou 13 gols na temporada. Dito tudo isso, eu diria, eu quero é mais.
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0: Voltamos ou seguimos com o Band News na área em todas as nossas plataformas aqui na Band News FM pelos próximos minutinhos. E agora a gente fala do sorteio dos confrontos da Copa Libertadores e da Copa Sul-Americana. Os playoffs da Copa Sul-Americana já tinham sido pré-determinados. Há um chaveamento específico. O melhor terceiro colocado da Libertadores enfrenta o pior segundo colocado da Sul-Americana e vice-versa. O melhor segundo enfrenta o pior terceiro. Segundo pior terceiro enfrenta, o segundo melhor segundo colocado enfrenta o segundo pior terceiro. E vice-versa, e assim você vai montando os confrontos. O que estava faltando sortear era quem desses playoffs ia enfrentar quem na Copa Sul-Americana e na Libertadores. E na nossa transmissão com imagens, a gente tem inclusive aqui o diagrama das partidas da Copa Sul-Americana. O São Paulo vai enfrentar quem passar de Grêmio e Bolívar.
1: E se Grêmio passar... Bolívar, Grêmio 3 títulos de Libertadores, São Paulo 3 títulos.
0: A gente pode ter 6 títulos de Libertadores numa pretensa oitava de final, que não é fácil pro Grêmio. O Grêmio vai enfrentar o Bolívar, aí vai depender da crise política lá na Bolívia, né? Se não houver uma resolução até lá, o jogo pode ser mantido em Santa Cruz de la Sierra, que...
1: Foi onde o Bolívar enfrentou o Independiente Rivadavia e perdeu por 3-1.
0: Ou... numa medida mais extrema, até ser fora da Bolívia, como aconteceu com o Always Ready e Mirassol.
1: Que foi no Paraguai.
0: Foi no Paraguai, né? Mas quem passar de Bolívar e Grêmio pega o São Paulo, e o São Paulo obrigatoriamente faz o segundo jogo no Morumbi, e se Grêmio ou São Paulo passarem, podem pegar o Boca Juniors nas quartas de final. Boca Juniors que vai enfrentar o Higgins no playoff, e quem passar desse jogo pega, quem diria, hein? O Recoleta.
1: Recoleta, que foi o primeiro no grupo do Santos, o grupo que tinha Cuenca, São Lourenço e o Alvinegro da Vila Belmiro. E aí a gente está falando de 5 títulos de Libertadores no Boca Juniors.
0: Exatamente. Para fechar essa chave, o River Plate foi sorteado para enfrentar quem passar de Caracas e Santa Fé. Caracas passou no grupo do Botafogo e o Santa Fé, terceiro colocado do grupo do Corinthians na Copa Libertadores. E aí?
1: 4 títulos de Libertadores pro River Plate.
0: 4 títulos do River Plate. E aí, do outro lado, título de Libertadores é o que não vai faltar. O Olímpia.
1: 3
0: para enfrentar quem passar de Vasco e Independiente Medellín.
1: Você é daqueles que falam que o Vasco tem 2 ou 1?
0: Considerando.
1: Sul-Americano de 48.
0: Cara, eu ainda sou do que fala que tem 1, mas temos que considerar.
1: Eu também.
0: O Vasco, portanto, enfrenta o Independiente Medellín e, se passar, volta a enfrentar o Olímpia.
1: E o Vasco, se não me engano, ganhou do Olímpia.
0: 3-0 em São Januário e o Olímpia ganhou 3-1 em Assunção. No outro lado da chave, o Atlético Mineiro vai pegar quem passar de Bragantino e Sporting Cristal. Ou seja, podemos ter um confronto brasileiro nas oitavas.
1: Um título de Libertadores.
0: Do Galo.
1: Do Galo.
0: E o Sporting Cristal, que foi vice em 97 pro Cruzeiro.
1: Pro Cruzeiro. O gol do Olivelton.
0: Exato. E aí, quem passar desse confronto pode pegar os... A gente pode ter oitavas de final brasileira se o Bragantino tirar o Sporting Cristal, e o Bragantino acho que é favorito. É, mesmo que o Sporting Cristal tenha vindo da Libertadores, do grupo do Palmeiras.
1: Do Palmeiras, né?
0: Seja treinado pelo Zé Ricardo, né? Tem alguns nomes
1: tem
0: ali.
1: Tem o Felipe Vizeu.
0: O Gabriel.
1: Gabriel Jamal, que foi jogador do Bahia, do Flamengo, do Mirassol.
0: Exato, tava no Mirassol e foi pro Sporting Cristal. Se a gente tiver um jogo de oitavas de final Bragantino e Atlético Mineiro, pode ter também uma quartas de final brasileira. Se o Santos tirar a Universidade Central da Venezuela e depois passar do Macará, lá da cidade de Ambato, no Equador.
1: No Equador. O Santos pegou o chaveamento mais tranquilo até as quartas de final, né?
0: Depois de uma primeira fase conturbada.
1: Por isso que não dá pra apostar no Santos de olho fechado. Um time que não conseguiu vencer o Recoleta. Jogou duas vezes contra o Recoleta, uma na Vila Belmiro, empate por 1-1. Depois outro empate por 1-1 em Pedro Juan Cavadeiro, com torcida do Santos lotando
0: o estádio. Não dava nem pra dizer que era campo neutro.
1: Não,
0: era o Santos jogando em casa, fora de casa.
1: Exatamente. Muito por causa do Neymar também, que jogou aquela partida e tal.
0: Mas aí tá o chaveamento do Santos, que pode ter um caminho até mais tranquilo, mas que se for até as quartas de final, aí pode pegar um confronto brasileiro mais casca grossa. E aí, no fechamento da chave, o Nacional do Uruguai ou o Tigre da Argentina, o Tigre já vice-campeão da Copa Sul-Americana.
1: O Tigre estava no grupo do Coquimbo?
0: Não, o Tigre foi segundo colocado do grupo A da Sul-Americana.
1: Tá, o Nacional que veio do...
0: Quem caiu nesse grupo, quem foi eliminado, foi o América de Cali.
1: É.
0: Passou o Macará em primeiro, o Tigre passou em segundo e o América de Cali rodou.
1: América de Cali, que é tetra vice da Libertadores, três vezes seguidas, né?
0: Isso, três vezes seguidas. Um desses vai enfrentar, a gente pode ter até um confronto uruguaio nas oitavas, que seria o jogo contra o Torque, que foi o primeiro colocado no grupo do Grêmio.
1: É, Montevideo City Torque pertence ao grupo City.
0: E fechando, o Botafogo vai enfrentar o vencedor de Lanús e Cienciano.
1: Já é mais complicado, se tem um Lanús aí que é campeão da Recopa, atual campeão da competição, da Sul-Americana, contra o Cienciano, que ganhou a Sul-Americana em 2004, 2003.
0: Ganhou a primeira, né?
1: Eu acho que foi 2003, né?
0: Eu vou confirmar aqui, mas ele ganhou uma das primeiras edições.
1: É, joga lá no morro, em Cusco, né? Muito difícil.
0: Exatamente.
1: No estádio Garcilaso.
0: E o Lanús foi 2003, exatamente. Foi campeão de 2003. E o Lanús vem da Libertadores, foi terceiro colocado do grupo do Mirassol.
1: Isso, o grupo que tinha Mirassol, o Red, LDU... E a equipe brasileira.
0: Vamos agora para os confrontos da Libertadores?
1: Vamos nessa.
0: Confrontos da Copa Libertadores da América também já foram definidos e o caminho é esse aí. Chave do lado esquerdo para quem está acompanhando a gente na Fest TV, no LG Channels e também nas nossas redes sociais. Estudiantes e Universidade Católica.
1: Essa Católica. Ficou em primeiro lugar no grupo da morte.
0: No grupo do Cruzeiro.
1: Que era o grupo do Cruzeiro, do Boca Juniors e do Barcelona de Guayaquil.
0: O
1: Barcelona de Guayaquil foi o saco de pancadas. O Boca rodou. Boca teve muito problema de expulsão. O Oscar Ciba pegou dois jogos de expulsão, ex-jogador do Estudiantes. O Estudiantes perdeu o Oscar Ciba em relação à equipe que foi eliminada pelo Flamengo nas quartas de final da Libertadores do ano passado. Perdeu o técnico, que é o Eduardo Domingues, que hoje dirige o Atlético Mineiro. O técnico é o Cacique Medina.
0: Nossa, o Cacique Medina que teve uma passagem nada saudosa pelo Internacional,
1: horrível,
0: né? Foi eliminado pelo Globo do Rio Grande do Norte na Copa do Brasil de 22.
1: É. E aí depois foi treinar o Vélez.
0: Exatamente. E aí, quem passar de Católica e Estudiantes pode entrar no caminho do Corinthians, que vai enfrentar o Rosário Central de Ángel Di María e Companhia Limitada.
1: Gemington Campas
0: vai jogar
1: jogou no Grêmio, vai jogar a Copa do Mundo pela Colômbia, ponta esquerda, né? Marco Rubem ainda joga lá.
0: Nossa, o interminável Marco Rubem.
1: É reserva, mas é o titular é o Copete, o centroavante, que não é aquele que jogou no Santos, é outro.
0: É outro, mas o Marco Rubem imparável.
1: E o técnico é o Jorge Almirón.
0: que foi técnico do
1: Lanús, vice-campeão em 2017, e do Boca,
0: vice-campeão
1: em 2023.
0: Exato, chegou a ser técnico do Boca Juniors. Então o Corinthians pega o Rosário Central. Difícil desafio pro Corinthians, hein?
1: Muito difícil, muito complicado. Jogar no Gigante de Arrojito não é fácil. Ali é uma pressão muito grande. Uma curiosidade, né? O estádio onde o Brasil enfrentou a Argentina na Copa de 78 e empatou por 0-0.
0: Exato, naquela fase.
1: Segunda fase.
0: A segunda fase, que somente o vencedor iria para a grande final. Né? O Brasil não foi necessariamente derrotado numa semifinal. Era uma fase ali de pontos corridos, né? E o Brasil acabou ficando atrás na classificação para a Argentina depois daquele jogo polêmico com o Peru e 6-0. E a Argentina acabou indo para a final e sendo campeã. Quem passar aí desses quatro vai ter uma chave que alguns estão dizendo que um pretenso finalista sai desse jogo: Flamengo e Cruzeiro.
1: Olha, confronto dificílimo para ambas as equipes. São equipes que têm dinheiro de formas diferentes, evidentemente, então devem se reforçar na janela agora de meio de
0: ano. Técnicos que se conhecem. Leonardo Jardim e Arthur Jorge,
1: né? Leonardo Jardim, que conhece muito bem esse elenco do Cruzeiro, afinal de contas dirigiu a equipe mineira, classificou a Raposa para
0: a Libertadores desse ano,
1: né? Terminando o Campeonato Brasileiro na terceira colocação. É um Cruzeiro que tem muito provavelmente o retorno do Cássio para esse confronto. O Fagner foi recuperado pelo Arthur Jorge. Fabrício Bruno, Jonathan Jesus
0: e
1: Kaique Bruno. Gerson, que não jogou ontem contra o Barcelona, pois estava suspenso, e Lucas Romero. Aí deve ter Kenny Arroio, Matheus Pereira, Christian e Caio Jorge.
0: E ontem quem fez gol foi o Sinisterra, ali vindo do banco de reservas, uma das opções da equipe do Cruzeiro. E quem passar de Flamengo e Cruzeiro vai pegar Del Valle ou Deportes Tolima?
1: Del Valle favorito nesse confronto, né? É um time que tem Júnior Sornosa como grande ídolo, né? Que jogou no Fluminense e é remanescente da final de 2016.
0: Ele daquela final de 16 foi pro Fluminense, né? Pro Fluminense, chegou a jogar, se não me engano, no Corinthians também, não é? Mas é o Júnior Sornosa que tá de novo nesse elenco do Del Valle. Virando pro outro lado da chave. LDU e Mirassol voltando a se enfrentar, eles que foram adversários de grupo, e quem passar enfrenta quem passar também de adversários de grupo, Cerro Porteño e Palmeiras.
1: Cerro Porteño, treinado pelo Ariel Rolan, foi técnico do Independiente, depois treinou o Santos brevemente.
0: Deu no Palmeiras aqui no Allianz Parque, né?
1: Isso, venceu por 1-0 contra o Verrete, um jogo que o Palmeiras foi muito mal. O Palmeiras é outra dessas equipes aí que podem contratar ou podem ter mudanças, né, durante a Copa do Mundo, um pouco depois. Flaco Lopes talvez seja um jogador que saia, e aí o Palmeiras talvez vai ter de se mexer no mercado para trazer um centroavante, não se sabe ainda. Né?
0: Ainda que tenha, por exemplo, um Paulinho que pode jogar naquela função, mesmo que atue mais ali como segundo atacante e tal. Mas vamos lá, pode ter um Palmeiras e Mirassol nas quartas de final. Mas, indo agora para o outro lado da chave, Platense e Coquimbo Unido.
1: O time do Coquimbo Unido é ruim, embora tenha se classificado em primeiro lugar no grupo. O Platense, como a gente falou, tem o Zapiola, né? Que foi um grande jogador aí dessa fase de grupos.
0: E fechando, voltam a se enfrentar Fluminense Independiente e Rivadavia.
1: Rivadavia venceu o Fluminense no Maracanã de virada por 2-1 e empatou por 1-1 com a equipe tricolor jogando na Argentina.
0: E o Rivadavia que teve uma das melhores campanhas, né? Gerais na Copa Libertadores.
1: E o Fluminense vai ter o retorno do a estreia do Hulk, né? Vai ser outro time também, né?
0: Exato, vai ter o Hulk ali como não sei se titular, mas estará à disposição do técnico Luiz Ubeldia. Mesmo o Ubeldia pressionado, não sei se vai haver uma mudança de comando no Fluminense. Acho
1: que nem deveria haver.
0: E nem é pra haver.
1: Nem deveria haver.
0: Jogos das oitavas de final da Copa Libertadores serão nos dias 12 e 19 de agosto, ou seja, só após a Copa do Mundo.
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5: Destaque recente do Manchester City, o atacante Marmoush vai estrear em Copas do Mundo com a seleção do Egito. Esta que volta a Mundiais após ficar fora em 2022. Ele é o principal companheiro de ataque do craque Mohamed Salah, que já estará no Mundial como alguém recém-saído do Liverpool. Com histórico de 3 campanhas na Copa Africana de Nações, Marmoush chega depois de fazer 2 gols e ser o vice-artilheiro egípcio na última edição, em campanha que terminou com a 4ª colocação após derrotas para Senegal nas semifinais e Nigéria na disputa pelo 3º lugar.
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5: Leandro Totti foi o mais rápido nos primeiros treinos livres da classe Super Truck Pro para a Copa Truck para a 4ª etapa do campeonato em Interlagos, Autódromo de Interlagos em São Paulo, virando o tempo de 2 minutos 4 segundos 598 milésimos. Ele foi o mais rápido do treino livre 1, enquanto Felipe Toso foi o mais rápido do treino livre 2 desta sexta-feira, fazendo 2 minutos 5 segundos 144 milésimos. Ele que já tinha feito o segundo tempo no treino livre 1. A classificação, a definição do grid de largada será neste sábado e as 2 corridas no domingo, com a largada a partir de 12:10 na primeira corrida, com transmissão ao vivo na tela da Band. Bernardo Ramos, um grande abraço para você. Você volta na nossa transmissão de
1: no domingo.
5: Brasil e Panamá no domingo.
1: Exatamente. Bola rola às 6:30 PM no Maracanã. Narração do Marcelo Luó. Você na apresentação e no plantão. E Maurício Ferreira.
5: Direto do Maracanã.
1: Direto do Maracanã.
5: No último bloco local, falamos aqui no Band News na área sobre as partidas de Corinthians e Santos. Corinthians enfrenta o Grêmio amanhã às 17:30 PM, o Santos às 20:00 PM enfrenta o Vitória lá na Vila Belmiro. No domingo a gente vai ter o Palmeiras enfrentando a Chapecoense no seu estádio, né? O estádio do Palmeiras, até este mês de maio, o Allianz Parque, e futuramente mudando de naming rights. E para essa partida, pode o técnico Abel Ferreira ter o retorno do zagueiro Bruno Fuchs, que está recuperado de uma lesão muscular e voltou a treinar com o restante do elenco após a goleada por 4-1 sobre o Júnior Barranquilla pela Copa Libertadores. Só vai ter um dia mesmo de treinamento com todo o elenco, já que hoje quem teve ontem por mais de 45 minutos fez o famoso treino regenerativo. E para essa partida, o Palmeiras, portanto, pode ter esse retorno, mas ainda não vai, ou deve ter o Marcelo Lomba como titular. No gol, Kelvin na lateral direita, e vai ter certamente uma formação ou uma alteração no meio-campo, já que, assim como Carlos Miguel e Jai, o Andreas Pereira também está suspenso. Então, são essas principalmente 3 mudanças que devem ser feitas, além da ausência do Vitor Roque, e também não vai ter mais o Flaco Lopes, que já se apresenta à seleção da Argentina. A lista toda: Flaco Lopes pela Argentina, o John Arias pela seleção uruguaia, Emiliano Martínez, que foi liberado para a seleção do Uruguai. A gente também tem o Gustavo Gomes, o Gustavo Gomes, o Maurício e o Ramon Sousa, esses todos para a seleção do Paraguai. Portanto, o Palmeiras vai com um time pra lá de retalhado, quase um time reserva, para enfrentar a equipe da Chapecoense, já com um time bem alternativo, com uma boa quantidade de jogadores já liberada para começar a preparação para a Copa do Mundo, a reta final de preparação para a Copa do Mundo. Palmeiras e Chapecoense no domingo às 16:00 PM, na prévia de Brasil e Panamá, a Band News FM transmite com o Silva Júnior na narração. E depois, às 20h30 da noite, logo depois, inclusive, de Brasil e Panamá, a gente vai ter Remo e São Paulo. São Paulo jogando fora de casa, enfrentando a equipe do Remo lá no Mangueirão, em Belém, no Pará. Para essa partida, o técnico Dorival Júnior, além de Marcos Antônio, e vai ter também o Cauli novamente relacionado. Então, dois jogadores que dão uma encorpada ali no elenco do São Paulo, que vinha sofrendo bastante, ainda vem sofrendo bastante com desfalques, mas que agora tem Marcos Antônio, principal sustentáculo ali do meio campo do São Paulo, desde os tempos ainda de Hernan Crespo, e o Cauli dando mais uma opção ali pro meio campo, pro meio e pro ataque também da equipe do São Paulo. Remo e São Paulo vai ser às 20h30 da noite, pelo horário de Brasília, lá no Mangueirão, em Belém, no Pará.
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6: A Copa do Mundo de 1962 acabou com 6 jogadores empatados na artilharia, cada um com 4 gols. Garrincha e Vavá, do Brasil, Florian Albert, da Hungria, Valentim Ivanov, da União Soviética, Drazen Jerković, da Iugoslávia e Leonel Sanches, do Chile. O Rei Pelé só marcou um gol na competição, logo no primeiro jogo disputado pela seleção, que garantiu a vitória sobre o México. O craque se machucou e foi cortado da equipe logo depois do segundo jogo no Mundial contra a Tchecoslováquia. Amarildo, substituto do ídolo santista, marcou 2 gols logo na estreia dele contra a Espanha, vencida por 2-1 pelo Brasil.
5: O Band News na área tá terminando por aqui. 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A todos um grande abraço, sigo com você até a meia-noite.
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0: Muito bom dia para você que acompanha a Rádio Band News FM nessa madrugada de sábado, dia 30 de maio de 2026. Eu, Luana Pereira, sigo por aqui com muita informação para você que nos acompanha pelo rádio, pelo aplicativo Band Play ou pela sua televisão, aí no canal 131 da LG Channels. O analista de segurança e defesa, Alessandro Visacro, questiona qual será o impacto real no Brasil após o governo americano classificar o PCC e o Comando Vermelho como grupos terroristas. Para ele, é improvável que ações militares estrangeiras ocorram aqui no país. No entanto, ele aponta que nada pode ser descartado em uma gestão Donald Trump. Ele foi entrevistado aqui na Band News FM e citou que uma possível ação poderia acontecer por meio de um drone.
1: A gente não imagina uma grande invasão, uma grande ação em força. Mas como é que os Estados Unidos, por exemplo, neutraliza uma célula terrorista na Federação das Áreas Tribais Autônomas que fica entre o Paquistão e o Afeganistão? Ele emprega um drone, tá? E realiza um disparo de um míssil Hellfire. Então, não é um absurdo nós pensarmos, os Estados Unidos têm bases no Paraguai, né? Um drone disparando contra um ativo, contra um carro com membros do PCC na região da Tríplice Fronteira, por exemplo, né? Os Estados Unidos têm atacado embarcações em águas internacionais, no Caribe e no Atlântico. Então, assim, o ambiente geopolítico é muito volátil. A curto prazo, a gente não imagina isso, tá certo? Mas a médio, a longo prazo, é algo que a gente não pode descartar. Mas eu repito mais uma vez, nós não temos feito o nosso dever de casa. Se nós tivéssemos feito, nós não estaríamos diante desse quadro, né?
0: O estado de São Paulo continua liderando o ranking nacional de pessoas em situação de rua no país. Rio de Janeiro e Minas Gerais completam a lista dos três estados com mais pessoas nessas condições. De Belo Horizonte, os detalhes com o Eliseu Júnior.
2: Levantamento do Conselho Nacional do Ministério Público e do Polo de Cidadania da UFMG aponta que o Brasil tem cerca de 390 mil pessoas em situação de rua em 2026, alta de 87% nos últimos 5 anos. Minas Gerais concentra a terceira maior população do país, com mais de 34 mil pessoas nessa condição. Em Belo Horizonte, são 16 mil moradores em situação de rua, um crescimento de 30% desde 2020 e de 4% em relação ao ano passado. O estudo também mostra que a maioria dessa população em Minas está fora da capital, distribuída por outros municípios do estado.
0: Estão definidos os confrontos das oitavas de final da Sul-Americana. Antes, a competição ainda terá a fase de playoffs. Diga aí, Lucas Belotti.
3: As oitavas de final da Copa Sul-Americana podem ter dois confrontos entre clubes brasileiros. Para isso, o Grêmio precisa passar pelo playoff, enfrentando assim o São Paulo, enquanto o Bragantino, se passar, pega o Atlético Mineiro. Os outros caminhos dos times no nosso país são o Botafogo aguardando o Lanús ou o Cienciano, o Santos tendo o Macará se passar e o Vasco enfrentando o Olímpia, se alcançar as oitavas. Com o chaveamento definido, alguns possíveis embates também ganharam destaque. São Paulo, Grêmio e Vasco estão do mesmo lado da chave dos gigantes Boca Juniors e River Plate, com possíveis encontros nas quartas e na semifinal. Os duelos das oitavas da Sula serão realizados nas semanas dos dias 12 de agosto, a ida, e 19 de agosto, a volta. Antes, temos os playoffs, marcados para as semanas de 22 de julho, a ida, e 29 de julho, a volta.

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12: A nossa ouvinte Fabiana Teixeira escreve perguntando se calopsita precisa de companhia. Manu, tem uma calopsita e ando achando ela meio jururu. Será que pode ser porque ela está sozinha? Fabiana, olha só, as calopsitas são animais muito sociais. Na natureza, elas vivem em bandos, vocalizam constantemente e quase nunca ficam isoladas. Porque isso é uma estratégia de sobrevivência, né? Quando uma ave dessas passa muitas horas sozinha durante o dia, especialmente se ela tá sem estímulos que a outra ave poderia fornecer a ela, pode desenvolver estresse psicológico importante. E os sinais disso podem incluir gritos excessivos, arrancamento de penas, apatia, movimentos repetitivos, agressividade e até perda de apetite. Muita gente acredita que basta oferecer uma gaiola bonita com comida e pronto, as aves já ficam felizes. Mas, principalmente os psitacídeos, são aves muito inteligentes, viu? E eles precisam de interação, de desafios, necessitam explorar, manipular objetos, ouvir sons, brincar e estar com a gente. Se a gente não está com eles, a gente precisa dar para eles uma companhia num ambiente favorável, num recinto bem legal, para que eles possam interagir, possam brincar, gastar a energia que ele gastaria se você estivesse lá. Isso é vital. Às vezes a gente coloca um companheiro, eles até não interagem tanto com a gente, mas eu te garanto que eles vão estar muito mais felizes.
0: 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Mande e-mail para elbicho@bandnewsfm.com.br ou então no meu Instagram, Manu Carsten. 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

0: A Prefeitura de São Paulo e moradores da Lapa querem a retirada de casas de repouso para idosos que funcionam em áreas consideradas residenciais. Quem traz os detalhes é o repórter Humberto Ferretti.
1: A Prefeitura de São Paulo afirma que moradias coletivas para idosos se instalaram de maneira irregular na região da Lapa, na Zona Oeste, e que já pediu o cancelamento da licença de 6 unidades. A alegação é que estabelecimentos particulares funcionam em vias que são estritamente residenciais. Segundo a administração municipal, as empresas teriam conseguido o alvará após informarem em um sistema autodeclaratório que exerciam uma atividade permitida na região. O caso ganhou destaque após moradores reclamarem de impactos na rotina, como entra e sai de funcionários e ambulâncias, lixo hospitalar e gritos noturnos. O que, por outro lado, gerou críticas de quem acha que as queixas se tratam de preconceito contra os idosos. O prefeito Ricardo Nunes afirma que a lei deve valer para todos.
2: Ninguém caça alvará por mera deliberação, por vontade, caça alvará porque se existe alguma norma que está sendo descumprida. E aí pode ser de idoso, pode ser de jovem, pode ser um bar, pode ser um restaurante.
1: A prefeitura ainda afirma que, pela lei de zoneamento, o funcionamento desses espaços seria permitido, por exemplo, se o serviço fosse prestado em convênio com o poder público. Algumas empresas, porém, dizem que há uma falha na regulamentação que não faz o enquadramento adequado das chamadas instituições de longa permanência para idosos, as ILPIs. O advogado Ronaldo Dominicali, que representa o residencial Recanto da Vila, ainda questiona qual a lógica de proibir um estabelecimento privado em uma via residencial, mas permitir o funcionamento em parceria com o poder público.
3: Se eu fosse conveniado, privado, então eu poderia atuar normalmente aqui na região, não haveria nenhum problema. Como não há convênio, então você não pode. Mas por quê? Qual o critério? Qual a motivação? Qual o impacto no zoneamento?
1: A Associação de Amigos e Moradores pela Preservação do Alto da Lapa e Bela Aliança, que tem cobrado a prefeitura para que essas empresas não atuem em áreas residenciais, afirma não ter nada nem contra os idosos, nem contra os estabelecimentos. A presidente Carla Banietti diz que a questão é apenas garantir o cumprimento da lei.
4: A atividade comercial, ela não é permitida. Qualquer uma, tá? Restaurante, bar, uma empresa que tem uma porta para fora com placa. A gente não é contra idoso, a gente não é contra casa de repouso, a gente não é contra nada disso.
1: Já uma das donas do Lar Aconchego, Fabiana Santos de Oliveira, reclama da prefeitura e avalia como vergonhosa a postura dos vizinhos. Diz que parte das pessoas atendidas precisa de cuidados especiais que a família não pode oferecer de outra forma. Ela afirma que as empresas são fiscalizadas e cumprem as leis, inclusive as normas sanitárias. E fala sobre a rotina do estabelecimento, que seria igual à rotina de qualquer moradia.
5: É uma casa, com a rotina de uma casa, lógico que a gente segue horário de medicação, todo dia refeição fresquinha, comida preparada todo dia na casa.
1: A queda de braço entre empresas, prefeitura e moradores deve ser decidida na justiça.
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0: E o nosso assunto de hoje é um golpe já alertado pelo FBI, a Polícia Federal Americana, e que começa a ganhar espaço aqui no Brasil. Você conhece agora o Juicy Jacking. Cuidado com tomadas públicas. Quem explica é a Júlia Nogueira.
7: Com baterias de aparelhos eletrônicos cada vez mais viciadas, é comum a gente correr para carregar o celular ou notebook naquelas tomadas públicas de aeroportos, shopping, aviões e até dos ônibus. Pode parecer simples, é só conectar o carregador na entrada e o problema se resolve. Mas já parou para pensar em algum risco envolvendo o uso?
8: Eu acho que o que eu mais tenho medo é em relação à estrutura mesmo da tomada. No ônibus, uma vez eu usei, aí eu percebi que enganchou. Desconfiei de estragar o meu celular.
7: É, até as tomadas são alvos de golpistas. O Juicy Jacking, já alertado pelo FBI, a Polícia Federal dos Estados Unidos, é quando hackers conseguem acessar os dados do seu aparelho enquanto ele é carregado depois que a tomada é manipulada. Especialista em proteção de dados, privacidade e cibersegurança, a advogada Érica Costa explica como os golpistas conseguem praticar o crime.
9: Existem vários tipos de tecnologia, mas a mais real, eles conseguem fazer numa rapidez absurda. Eles abrem literalmente a tomada do USB, colocam um microchip, uma coisinha mínima, eles trocam a tomada rapidamente e ninguém percebe. Fizeram um mapeamento de vários aeroportos ao redor do mundo, inclusive no Brasil, detectaram várias tomadas infectadas. Encontraram também dentro de aviões, terminais USB de carregamento infectados.
7: Sim, um microchip imperceptível. Não é para se alarmar. Se você usou tomadas públicas recentemente e seu aparelho segue normal, está tudo certo. Se houver invasão hacker, é possível perceber alguns sinais.
9: Vários banners, que a gente chama de pop-ups, começam a subir. Coisas que você geralmente não pesquisa. Você começa a receber ligações.

0: perceber que o seu celular começa a ter um consumo de bateria exacerbado, mais alto do que o normal. Você começa a perceber que seu celular está aquecendo. Começa a ver no seu celular alguns aplicativos que você não baixou.
1: E se isso acontecer, retire o celular imediatamente da tomada, desative as conexões de internet e troque as senhas. Claro, não dá para culpar os estabelecimentos públicos pelas tomadas hackeadas. E isso não quer dizer que é o fim do uso delas também. Tem formas de se proteger. Isso porque o seu carregador não só passa energia para recarregar o aparelho, como ressalta a especialista Érica Costa.
0: Muitas vezes, quando a gente chega em um local público, aeroportos, hotéis, cafeterias, a gente conecta direto o USB. Nisso, hackers podem previamente colocar malwares, colocar o que popularmente se chamam de vírus, mas é muito além do que isso. Eles conseguem roubar os seus dados. Existem bloqueadores de dados. Vocês também conseguem configurar nos seus próprios aparelhos telefônicos a questão de desativar transferência de dados.
1: Os bloqueadores de dados são discretos e com preço em conta, geralmente a partir de R$20 ou R$30. Funciona como uma mini tomadinha conectada entre o seu aparelho e a tomada para garantir que o que seja transferido do cabo seja apenas a energia para recarregá-lo.

0: Associação das Empresas Cerealistas do Brasil propõe novo projeto de financiamento aos produtores rurais do Rio Grande do Sul. O presidente da entidade defende que o aumento da mistura do biodiesel pode beneficiar os agricultores. Mais detalhes agora na reportagem do Diego Vicente.
1: A Associação das Empresas Cerealistas do Brasil propôs a criação de um novo projeto de financiamento para produtores rurais gaúchos, que pode servir de apoio às iniciativas de renegociação de dívidas rurais conduzidas pelo governo federal. A proposta deve ser desenvolvida em conjunto com o governo do Rio Grande do Sul. O presidente da SEBRA, Jerônimo Gergen, afirma que a sugestão está em negociação e tem como objetivo oferecer crédito com juros mais baixos aos produtores. A iniciativa busca atuar em parceria com o Fundo Estadual de Catástrofes e com a própria entidade.
2: O que nós estamos negociando, por exemplo, com o governo do estado? Tem esse fundo de catástrofe, nos mostrando para o governo que a cada um real que ele coloca como garantia, nós buscamos quatro no mercado. Então, o que nós estamos mostrando para o governo? Você bota um dinheiro que será devolvido e o produtor vai poder pegar um dinheiro com um juro muito menor, porque a Cerealcred e o governo vão lastrear a operação. E com isso o dinheiro chega mais barato. Mas ainda precisa do estado. Então o que eu tenho dito, usa o Plano Safra, usa esse projeto lá de Brasília para criar o fundo garantidor.
1: Jerônimo Gergen também destaca que o projeto de lei 5122, que tramita em Brasília e trata da renegociação das dívidas dos produtores rurais, não resolve a dimensão do endividamento do setor. Segundo ele, a dívida dos produtores do Rio Grande do Sul é proporcionalmente maior do que a registrada em outras regiões do país.
2: O problema do agro nacional, ele é real. A renda e do Rio Grande do Sul é muito mais grave, porque além de tudo, aqui nós não colhemos nesses últimos anos. Para prorrogar o que está no Plano Safra hoje, precisamos 150 bilhões de reais. Então, nos próximos anos, a dívida do agro vai se encaminhar para 1 trilhão e 400 bilhões de reais. Então, esse projeto que está lá andando, alguma coisa tem que ser feita, mas ele não resolve o endividamento inteiro. Agora, com o juro caro e uma carência de 2 anos, como estão falando lá, a carência de 2 anos, se não der safra o ano que vem, já não adiantou a carência.
1: Além disso, Jerônimo Gergen também preside a Associação de Produtores de Biocombustíveis do Brasil e afirma que o Ministério de Minas e Energias aprovou um novo programa de testes para ampliar a mistura de biodiesel ao diesel. A proposta prevê a adoção do chamado B25, equivalente a 25% de biodiesel na composição do combustível.
2: Então nós iniciamos o maior programa de testagem do mundo. Nós estamos aportando 10 milhões de reais, né, para fazer um programa de testes até o B25. Então nós até o março do ano que vem, nós estaremos com, hoje é 15% de biodiesel em cada litro de diesel fóssil. Nós estaremos autorizados a usar o B25, né? Então nós começamos esse movimento internacional para que ao invés de a gente mandar o nosso grão, a gente mande proteína e mande energia.
1: Conforme o presidente, a nova composição pode beneficiar os produtores rurais em razão do aumento da demanda por matérias-primas utilizadas na fabricação do biodiesel, como óleos vegetais

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0: 5:01 pelo horário de Brasília. Muito bom dia para você que acompanha a programação da Band News FM neste sábado, dia 30 de maio de 2026. Eu sou a Luana Pereira e fico aqui até às 7 da manhã, trazendo muita informação para você. Os principais destaques do Brasil e do mundo, de olho nos destaques da economia, da política, nos destaques internacionais e, claro, de olho na sua mensagem e na sua participação através da nossa central de ouvintes Ricardo Boechat no 11-999-59210, aquele número que você já conhece, 11-999-59210. Participa da nossa programação, manda sua mensagem aqui que eu tô de olho em tudo. A gente começa mais uma atualização do noticiário falando sobre o presidente Lula, que defende a soberania do Brasil e diz que o combate ao crime organizado será feito internamente. Na quinta-feira, o governo americano anunciou que vai classificar as facções criminosas Comando Vermelho e PCC como organizações terroristas. Essa decisão foi tomada pelo Departamento de Estado, chefiado pelo secretário Marco Rubio. Na última quarta-feira, o pré-candidato à presidência da República pelo PL, Flávio Bolsonaro, se reuniu com o presidente Donald Trump na Casa Branca e diz que pediu para que o Comando Vermelho e o PCC fossem incluídas na lista de terroristas. Em discurso no estado de Sergipe, Lula fez críticas a essa iniciativa.
1: Não aceitamos ser tratado como moleque. Nós não sabemos ser tratado como se fosse uma republiqueta. Eu tive 3 horas com o presidente Trump. 3 horas com ele. Entreguei 4 documentos para ele. Um deles era o combate ao crime organizado. Seu Marco Rubio não estava lá. Possivelmente porque ele estivesse preparado para ajudar um filho de um bolsonarista que é candidato à eleição aqui nesse país, que não tem vergonha na cara de trair a nossa pátria, de nos Estados Unidos, pedir intervenção americana no Brasil. Não tem traidor. Joaquim Silvério do Reis ficaria envergonhado se soubesse que tem um candidato a presidente que vai nos Estados Unidos pedir intervenção americana no Brasil. Se ele fosse pedir intervenção para prender miliciano, eles ficavam presos lá. Essa é a verdade.
0: Em outro destaque, a Justiça do Rio de Janeiro ouve o pai de Henri Borel no julgamento sobre o assassinato do menino. Detalhes com Felipe Macon.
2: O pai de Henri, Leniel Borel, afirma que o último fim de semana que passou com o filho de 4 anos foi maravilhoso. Leniel prestou depoimento no tribunal do júri do caso no início da noite desta sexta-feira. Ao todo, 13 testemunhas de um total de 27 já foram ouvidas até o quinto dia de julgamento do caso da morte do menino Henri Borel. Segundo o pai da criança, na hora de buscar Henri com a mãe e a avó, ele já tinha percebido que ele apresentava uma marca no nariz e outra na perna. Leniel disse ainda que nos últimos fins de semana com o filho, ele já demonstrava resistência em retornar para a casa da mãe. Monique Medeiros e o padrasto do menino Jairo Souza Santos Júnior, o doutor Jairinho, seguem presos e são réus por homicídio qualificado, tortura e coação no curso do processo.
0: A Polícia Federal dá mais uma chance para que o banqueiro Daniel Vorcaro colabore com as autoridades por meio de delação premiada. Fala Leandro Aislan.
3: A Polícia Federal reabre as negociações para um acordo de delação premiada com o banqueiro Daniel Vorcaro. Após a recusa da primeira proposta apresentada pelo empresário, os investigadores classificaram este novo movimento como uma última chance para que ele colabore com as autoridades brasileiras. De acordo com delegados que conduzem o inquérito, Vorcaro possui informações cruciais que vão muito além do que foi revelado inicialmente. Em razão disso, a PF enviou um ofício ao Supremo Tribunal Federal, formalizando que os investigadores estão abertos à possibilidade de novas revelações que possam auxiliar no desdobramento das apurações.
0: No destaque internacional, o governo de Donald Trump lança um site oficial, aliens.gov, no qual trata imigrantes em situação irregular nos Estados Unidos como alienígenas. A plataforma utiliza a estética de ficção científica para promover a política migratória na Casa Branca e incentivar denúncias anônimas contra estrangeiros. O portal exibe um mapa detalhado com locais de detenções e lista a nacionalidade, além de supostos crimes cometidos por cada indivíduo detido. A página oficial, essa aliens.gov, ironiza o processo de deportação ao prometer o envio dos imigrantes de volta ao país de origem de modo seguro. O texto de abertura do site imita o espaço sideral e afirma que o governo norte-americano manteve um segredo guardado por mais de 6 décadas. Estão definidos os confrontos das oitavas de final da Libertadores, Lucas Belotti.
4: Flamengo e Cruzeiro farão um único duelo 100% brasileiro nas oitavas de final da Libertadores. Ontem, os embates da fase e o chaveamento até a decisão foram definidos em um sorteio da Conmebol. Os confrontos serão divididos assim. Todos os times citados primeiro decidem em casa. Em uma das chaves temos Estudiantes e Universidade Católica, Rosário Central e Corinthians, Cruzeiro e Flamengo e Tolima e Independiente del Valle. Na outra chave, com o encontro com os demais possível apenas na final, estão Mirassol e LDU, Palmeiras e Cerro Porteño, Platense e Coquimbo Unido e Fluminense e Independiente Rivadavia. Os duelos da próxima fase serão realizados só após a pausa para a Copa do Mundo, nas semanas dos dias 12 de agosto, a ida, e 19 de agosto, a volta.
5: 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O final de semana será marcado por chuvas e tempo fechado em parte do país. No sábado, as pancadas ocorrem com moderada forte intensidade entre o Paraná e Santa Catarina. Enquanto no Rio Grande do Sul, a chuva ocorre de forma mais isolada em grande parte das áreas. E no domingo, o tempo continua úmido e com muitas nuvens na região. Já no sudeste, o destaque é para São Paulo, onde a chuva ganha força no sábado, principalmente em áreas que fazem divisa com o sul de Minas Gerais. Enquanto no Rio de Janeiro e no Espírito Santo, as chuvas ocorrem de forma mais fraca. E no domingo, o tempo continua úmido e fechado em grande parte das áreas. Já no centro-oeste, o tempo fica firme na maior parte do final de semana, com chuva mais isolada apenas em Mato Grosso do Sul. E no nordeste do país, a chuva continua no litoral entre a Bahia e Pernambuco. Já no interior, o tempo segue quente e seco. E no norte do país, a combinação de calor e umidade mantém as pancadas de chuva no Amazonas, Roraima, no Amapá e no norte do Pará durante todo o final de semana. Já de Ramos, da Clima Tempo.

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1: O uso de canetas emagrecedoras está mudando as tendências de consumo no setor da alimentação. E a colunista Ayana Freitas explica como as indústrias têm tentado alinhar produtos hiperproteicos com alimentação saudável em uma conversa no Band News Station com o Renan Suquevicius e o Fábio França.
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2: É dia de conversar com a Ayana Freitas aqui no Band News Station e a gente fala de tendências de consumo, enfim, o que as pessoas estão observando, o que, que os mercados estão oferecendo e agora uma tendência na alimentação. A gente vem falando do impacto das canetas emagrecedoras, uma mudança no tamanho das porções, na quantidade de comida oferecida. Essa comida está vindo em quantidades menores e numa vibe pró max. Pro mais, pro plus, pro o que você quiser chamar, né, Ayana Freitas? Do que a gente tá falando, hein?
3: É isso aí. É só olhar nos rótulos aí, né? E a partir dos próximos meses isso vai estar mais presente ainda quando a gente for no supermercado. Esses rótulos de alimentos que a gente já consome, alguns novos, outros que a gente consome foram reformulados com essas nomenclaturas aí adicionais, né, que você comentou, pro, pro mais, enfim, foi o que mais se viu, é o que mais tem se visto, aliás, quando a gente fala de inovação da indústria, né, de alimentos e bebidas. É, na semana passada teve a APAS Show aqui em São Paulo, que é uma feira gigantesca aí voltada para o setor supermercadista, né, e lá, obviamente, a gente tem ali os principais fabricantes, as indústrias, né, de alimentos e bebidas, e foi o que se viu lá, né, principalmente. Alimentos com proteína ou proteína adicionada, ou destaque para proteína que já tem ali dentro da formulação, low carb, zero açúcar, produto funcional, né? Itens ligados especialmente a bem-estar aí de maneira geral. Estão dominando os lançamentos e a gente está falando de categorias das mais diversas. Snacks, por exemplo, né? Salgadinho, biscoito, até bebidas de todas as áreas também, todos os tipos de bebidas. E refeições prontas também, muito a gente vê hoje refeição pronta porque o consumidor quer muito essa praticidade, essa conveniência, mas esse foco nas refeições prontas também serem refeições, entre aspas, saudáveis aí, né? Comida de verdade, que é o que as empresas hoje exaltam bastante. Sobremesa também, enfim, esses alimentos todos estão indo para essa, os lançamentos pelo menos estão indo para essa busca aí, né? Quer dizer, não é só alimentação saudável que o consumidor busca e as indústrias estão aí servindo, portanto, né, lançando, mas produtos que estão entregando também funcionalidade, conveniência que eu comentei, né? O equilíbrio ali da rotina entre praticidade e alimentação saudável. Um movimento muito forte também a gente vê da transformação justamente da proteína num atributo, digamos assim, de consumo de massa, né? A gente antes associava muito proteína, antes até muito recentemente, inclusive, né? Ao universo fitness, a quem pratica esporte, quem quer uma performance melhor, quem faz musculação, enfim. Agora não, ela aparece como um elemento aí para saciedade mesmo, né? Para praticidade também, para fornecer qualidade nutricional. Isso explica esse avanço aí desses produtos hiperproteicos, digamos assim, né? Categorias cada vez mais amplas, como eu comentei, tem iogurte, tem bebida, tem carne, tem tudo, assim, com esse atributo destacado, né? Carne, obviamente, é uma proteína, mas eles destacam mais esse atributo aí da proteína adicionada. As bebidas também estão refletindo muito essa mudança de comportamento, estão crescendo as opções zero álcool, a gente já falou bastante aqui, né? Como essas bebidas têm crescido, cerveja e outras bebidas aí, drinks também, bebidas funcionais, energético, que tinha de energético na Show, não dá pra contar, assim, muita opção de energético com apelo saudável, hidratação funcional, muitos produtos também ligados ao bem-estar, enfim, a esse equilíbrio, digamos assim, físico e mental, né? Essa lógica do equilíbrio, inclusive, ganha muito espaço, porque por mais que se fale de indulgência, a gente viu lançamentos de snacks, sobremesas, como eu comentei, né? Salgadinhos, enfim, a indulgência sem abrir mão de escolhas que são um pouco mais moderadas, enfim, né? E por que tudo isso está acontecendo? O Renan comentou aí no começo, né? Claro, os medicamentos GLP-1, essas canetas emagrecedoras, têm um impacto, estão começando a alterar, de fato, os hábitos alimentares, então a indústria está de olho nessa tendência aí, né? Está mudando a frequência de consumo, está mudando a percepção de quem está se alimentando sobre saciedade. Então, como fornecer essa saciedade sem abrir mão de qualidade, nutrição, enfim. Consumidor está mais atento à saúde, longevidade, enfim, uma tendência de comportamento geral, mundo afora, né? Mais preocupação de ter essa disposição, ter essa energia, enfim, buscando conveniência, mas sem culpa, por isso que tem alguns produtos ali que levam à indulgência, né? A gente está falando de um refrigerante, a gente está falando de um snack, de um chocolate, mas sem culpa, então com alguns atributos ali que deem essa ideia de saudabilidade ou maior saudabilidade, né? E influência, obviamente, também de redes sociais, essa cultura de bem-estar aí que tem se visto de maneira geral. Quer dizer, então a indústria e o varejo também, a feira, por exemplo, foi uma feira voltada para supermercados, né? Supermercadistas. O que que a gente vê lá? O que que eles podem, do que eles podem lançar a mão, colocar nas prateleiras nos próximos meses para atrair esse consumidor mais antenado com saudabilidade e nutrição. Então a gente vai ver, provavelmente já está vendo, né, nos supermercados, nas prateleiras, mais produtos de indústrias que estão reduzindo açúcar, enfim, que estão ampliando essas linhas funcionais, digamos assim, né? Todas essas inovações aí para atender esse consumidor que está mais consciente, está mais orientado a essa questão do bem-estar, ao wellness e tal, e não falando só apenas desse consumidor atleta, né? Digamos assim, que já buscava essa funcionalidade aí em alimentos e bebidas, mas todos os consumidores mais atentos a isso agora mais do que nunca.
4: E pela praticidade, né? Como disse a Iana, né? Você consome ali uma quantidade bem razoável de proteína, por exemplo, num produto como esse, né? Tem um produto que te entrega ali 15 gramas de proteína, 23 gramas de proteína. É sempre legal ter uma indicação de um profissional, nutricionista, endocrinologista, porque você às vezes é pego ali pelo rótulo com 23 gramas de proteína. Vai dar uma olhadinha ali no que realmente o produto te oferece, ele lhe dá 23 gramas de proteína, mas tirar carboidrato também, além da conta, talvez adoçantes, uma lista enorme de adoçante também. Então varia muito de produto para produto.
2: E cada organismo é um organismo.
4: E cada organismo é diferente. Você talvez precise mais de carboidrato do que eu e tal. Então não dá para sair comprando primeiro, porque olhou ali e aparece lá 23G, 15G, 11G. Dá uma olhadinha ali no rótulo, né, para ver quais são os outros produtos ali, os outros embutidos nesse produto. Por isso que é legal também o acompanhamento médico, endócrino e também nutricionista. Mas Ayana, a gente vê as prateleiras repletas desses produtos e queria que você me dissesse, a tendência era de que houvesse um barateamento no preço final para o consumidor, porque tem mais produtos ali sendo ofertados. Por outro lado, a demanda também aumenta muito, tem muito mais gente comprando. Então o preço, algo que me parece, demora a cair, porque apesar de ter mais concorrência, ter mais produtos expostos e à disposição do consumidor, tem mais consumidores também, né, comprando a partir de agora.
3: Verdade, verdade. Só voltando aí ao que você falou, né? Os rótulos estão muito nesse momento de destacar a proteína, né? A quantidade de proteína, de fato, como você comentou. O rótulo, eu digo ali na aparência, né? No primeiro momento, quando você olha para a prateleira, o que vai se destacar dali é a quantidade de proteína. É no que as empresas estão apostando aí para trazer esse consumidor, enfim, para conquistar esse consumidor e mostrar seu diferencial de mercado. Então, de fato, vale essa análise. Do lado de trás, né? Do outro lado do rótulo, da parte de trás do rótulo da embalagem, para ver quais são os outros produtos adicionados, os outros itens adicionados, e claro, esse acompanhamento, como você comentou, porque já até aí no cenário, né, de médicos e tudo mais, uma análise se essa quantidade toda de proteína que a gente está consumindo, que as pessoas estão querendo consumir, são de fato importantes, necessárias para o nosso organismo, ou depende de caso a caso, como comentou aí também o Renan. Com relação a preço, de fato, ainda mais porque a gente está vendo agora, né, uma série de lançamentos e inovações, as indústrias investem nesses lançamentos, né, obviamente, quando elas estão investindo, elas, de alguma maneira, devem passar esse custo de inovação, enfim, para o consumidor final. Entendo que isso ainda demora um pouquinho aí para se equilibrar, embora a oferta seja muito maior de fato, mas há também um investimento aí em desenvolvimento, pesquisa, enfim, das empresas para que esses produtos cheguem ao mercado. Acho que como a demanda vai crescendo, né, com o tempo aí a gente vai ver preços mais interessantes para o consumidor final, até porque ele vai substituindo também, né, um produto pelo outro, enfim, no carrinho, e vai equilibrando um pouco mais aí essa conta. Mas de fato é uma questão ainda que a gente precisa esperar um pouquinho para ver ela mais equilibrada, eu diria aí, Fábio.
2: Muito bem, a Ana Freitas participando aqui do Band News Station, falando de tendências de consumo. Ana, muito obrigado, viu, pela sua participação. Até segunda-feira que vem.
3: Obrigadíssima, gente. Até a próxima.
4: Valeu.
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0: 5:20. O presidente Lula diz que vai indicar novamente o nome de Jorge Messias para uma vaga de ministro do Supremo Tribunal Federal. O advogado-geral da União teve a indicação ao STF rejeitada pelo Senado no mês passado. O STF está com uma vaga de ministro em aberto depois da aposentadoria de Luiz Roberto Barroso, que aconteceu lá em outubro do ano passado. Nesta sexta-feira, durante a agenda em Sergipe, o presidente Lula defendeu Messias na Suprema Corte.
1: É assim que a gente faz política. É assim que a gente faz política. Eu perdi a indicação do meu ministro na Suprema Corte. E eu fiquei triste, porque ele não foi derrotado por incompetência jurídica, porque é um dos melhores advogados desse país. Ele não foi derrotado porque ele tem alguma ficha suja na vida dele. É um dos homens mais íntegros desse país. Ele foi derrotado por uma questão simplesmente política. E o que é que vai acontecer, senadores? Eu vou mandar o Messias outra vez.
0: Em outro destaque, a fábrica da IP no interior de São Paulo vai retomar as atividades após mais de 20 dias de suspensão. Fala Arthur Coelho.
2: A Anvisa autoriza a fabricante dos produtos IP a retomar as atividades de produção na unidade de amparo no interior paulista. Segundo a agência, a comercialização e uso dos produtos do lote final 1 ainda estão suspensos e devem permanecer armazenados em local seguro. A suspensão foi aplicada a partir de 7 de maio após uma avaliação técnica identificar risco de contaminação microbiológica em itens fabricados na unidade da Química Amparo. A liberação foi concedida após uma reinspeção concluir que a fábrica da IP já reúne as condições necessárias para operar com segurança.
0: O Conselho Federal de Medicina proíbe médicos de usarem o PMMA como substância preenchedora em todo o Brasil. A medida desta sexta-feira vale tanto para fins estéticos quanto reparadores e entra em vigor no próximo dia 2. A decisão ocorre após mais uma morte em decorrência do uso do produto em São Paulo. O CRM aponta que a única exceção é para um tipo de tratamento em pacientes com HIV e desde que realizado em unidades de alta complexidade, credenciadas pelo Sistema Único de Saúde. Na semana passada, a Sociedade Brasileira de Dermatologia também se manifestou a favor da proibição. Em outro destaque, agora é internacional, a porta-voz do Departamento de Estado dos Estados Unidos no Brasil afirma que o presidente aqui do país é decisão dos brasileiros. Essa fala ocorreu após Amanda Robertson ser questionada na Globo News a respeito de uma possível intervenção americana nas eleições brasileiras. Na quinta-feira, os Estados Unidos classificaram as facções criminosas Primeiro Comando da capital, PCC, e o Comando Vermelho como organizações terroristas, uma medida que foi condenada pelo presidente Lula. A porta-voz disse que a prioridade é a economia dos Estados Unidos e que a estratégia é de fazer o país e o mundo mais seguros.

0: E a seleção brasileira completa neste sábado a preparação para o amistoso contra o Panamá. Direto lá de Teresópolis, fala Maurício Ferreira.
1: O técnico Carlo Ancelotti esboça o time que vai encarar o Panamá no Maracanã antes do embarque aos Estados Unidos. A equipe titular no treino desta sexta na Granja Comaria em Teresópolis teve Alisson, Wesley, Bremer, Léo Pereira e Alexandro, Casemiro e Bruno Guimarães, Luiz Henrique, Vini Júnior, Rafinha e Matheus Cunha. Os zagueiros Marquinhos e Gabriel Magalhães, além do atacante Martinelli, se apresentam já nos Estados Unidos na próxima semana e entram em campo hoje na decisão da Liga dos Campeões da Europa. O Brasil treina mais uma vez na manhã deste sábado e depois desce ao Rio de Janeiro para o amistoso, domingo 6:30 da noite, com transmissão da Band News FM.
0: Pode crer, vamos. E para não perder o costume, o Brasil fecha nesse sábado essa preparação para enfrentar o Panamá. E o Maurício Ferreira trouxe mais detalhes pra gente, direto de Teresópolis, na região serrana do Rio de Janeiro. Ele acompanhou o terceiro dia de treinos e conta os detalhes aqui pra gente.
1: Um grande abraço a todo mundo ligado e sintonizado por aqui na madrugada da Band News FM. Nesta sexta-feira, o técnico Carlo Ancelotti comandou o terceiro dia de atividades na Granja Comaria em Teresópolis, na reta final de preparação da seleção brasileira rumo à Copa do Mundo de 2026. E depois de toda a confusão nos últimos dias envolvendo a lesão de grau 2 na panturrilha direita do Neymar, o técnico italiano esboçou pela primeira vez o time que deve encarar o Panamá domingo no Maracanã às 6:30 da noite, claro, com transmissão da Band News FM. Atividade essa na manhã de sexta-feira que teve a participação do Neymar. O camisa 10 do Santos foi a campo na parte final, acompanhou um trecho desse treinamento sob o comando do italiano Carlo Ancelotti, mas claro, sem participar de nenhuma movimentação, calçando apenas tênis, e segue ainda todo aquele protocolo, aquela programação já definida para um tratamento intensivo, pensando nessa recuperação da lesão na panturrilha direita. Em campo, Ancelotti contou mais uma vez com 22 dos 23 jogadores que já se apresentaram aqui na Granja Comaria em Teresópolis e esboçou o time que deve encarar o Panamá com a seguinte formação: Alisson no gol, Wesley como lateral direito, dupla de zaga de Bremer e Léo Pereira, com Alexandro do Flamengo na lateral esquerda. Meio campo sem novidades, com Casemiro e Bruno Guimarães, e um sistema ofensivo de Luiz Henrique pela direita, Vini Júnior pela esquerda, com Rafinha e Matheus Cunha. Esse é o time que deve então jogar contra o Panamá na despedida do território brasileiro, domingo 6:30 da noite, no estádio do Maracanã. Lembrando que 3 jogadores se apresentam já nos Estados Unidos na próxima semana, os finalistas de hoje da Liga dos Campeões da Europa: Marquinhos pelo Paris Saint-Germain, Gabriel Magalhães e Gabriel Martinelli pelo Arsenal. Inclusive, ter a dupla de zaga contra o Panamá, formada por Bremer e Léo Pereira, a mesma dupla que atuou na derrota para a França na data FIFA de março, é justamente pela baixa da dupla titular Marquinhos e Gabriel Magalhães, envolvidos nessa decisão da Liga dos Campeões da Europa. O técnico Carlo Ancelotti terá ainda atividade na manhã deste sábado para fechar a preparação. Teremos também a entrevista coletiva do comandante da seleção brasileira. Quem falou com a imprensa nesta sexta-feira foram os atacantes Matheus Cunha e Rayan, dois jogadores que atuam no futebol da Inglaterra. Vamos ouvir inicialmente então Matheus Cunha, um dos jogadores mais importantes dessa seleção brasileira desde a chegada de Carlo Ancelotti, faz parte e é um dos pilares desse esquema do técnico italiano. Falou sobre muitos assuntos importantes, como o grupo tem visto essa baixa do Neymar nos primeiros dias de trabalho na Granja Comari em Teresópolis, e também sobre a adaptação ao sistema de jogo, esse sistema ofensivo, o quarteto da seleção brasileira, e como vai funcionar isso na preparação para a Copa.
2: Eu sei que em outras coletivas a gente já tocou nesse tema em alguns momentos da tua ausência de 2022, foi muito marcada, mas agora está concretizada a tua volta à seleção brasileira e para a disputa da tua primeira Copa do Mundo. Fala um pouquinho desse sentimento e calhou de ser no dia do teu aniversário, né? Parabéns.
3: Obrigado, bom dia. Bom, acho que o futebol, assim como na vida, faz parte passar por momentos de dificuldade, superá-los e alcançar o objetivo. Acho que é muito gratificante, depois de tudo que eu passei, ver meu nome na lista, dar um passo pro meu sonho. Chegando no dia do aniversário, acho que Vamos ver, né? Acho que é destino dar tudo certo. É mais um ano de vida aqui onde eu sempre sonhei. E, bom, fico muito feliz de estar participando de tudo isso.
4: Ok, Matheus.
5: Onde é que tá?
4: Aqui no centro.
5: Aqui, ó.
4: Tudo bem? Feliz aniversário.
3: Obrigado.
4: Foi muito bacana te acompanhar de perto. Você já era protagonista no Wolverhampton e depois você virou protagonista de um dos maiores clubes do mundo, levando o Manchester United de volta à Liga dos Campeões para a próxima temporada. Eu queria ver se existe um paralelo entre o que você faz dentro de campo no Manchester United, em termos de posicionamento, de função, e o que o Ancelotti te pede aqui na seleção brasileira.
3: Sem dúvida, eu acho que essa minha, meu segundo ciclo de seleção, acho que é muito mais parecido com o que eu jogo no clube. Muito mais flutuações entre linhas, em muitos momentos jogando propriamente como meia. E sem dúvida nenhuma, acho que já é uma função que eu venho exercendo mais durante o clube, no período do clube. E muito feliz, né, com tudo que vem acontecendo comigo, um clube que eu sempre sonhei em jogar. Ter meu primeiro ano de volta à Champions League, de volta a competições que eu acho que o clube tem que estar todo ano. Chegando aqui na seleção brasileira agora e espero que possa ser muito bem sucedido, assim como foi lá, e possa dar meu melhor dentro dessas funções que eu estou mais habituado a fazer.
6: Matheus, aqui, Caio Mota, Globo Esporte. Uma coisa importante na vida é alinhamento de expectativas, né? Você por muito tempo tentou esclarecer muito assim, cara, eu não sou um 9, não sou aquele 9 como foi o Ronaldo, Luiz Fabiano, Fred e tudo mais. Você chega para essa Copa do Mundo muito mais com essa percepção clara para a torcida, para o público em geral, que você é um cara que vai ser importante buscando os gols, fazendo os gols, mas que você não é um camisa 9, você é um cara que vai ser esse papel hoje aqui nesse 4-2-4, muito do equilíbrio também. O quanto que isso para você também é importante, que a torcida do Brasil te veja com mais clareza e entenda um pouco mais o que esperar de você dentro de campo? Obrigado.
3: Eu acho que é gratificante você poder demonstrar e ser reconhecido pelo, creio eu, ponto mais forte e ser julgado por isso. Então, chegar aqui agora, como eu falei anteriormente, numa posição que você é mais habituado a exercê-la durante o ano, sem dúvida nenhuma, te dá mais confiança, te dá mais, propriamente, essa felicidade em estar exercendo uma função que você sente que está fazendo melhor. E sem dúvida nenhuma, mas estando aqui, um período que sempre sonhei participar, pré-Copa, acho que no que ele precisar de mim, eu vou tentar exercer da melhor forma possível.
7: Matheus, aqui atrás, aqui ó, Tomer Savoia da X Sports, feliz aniversário, a gente já sabe o que você pediu, né, ontem, soprar as velhinhas, mas eu queria saber se o Matheus lá atrás começou a jogar bola na Praça São Gonçalo, no bairro da Torre, lá em João Pessoa, imaginou e sonhou tudo que você conquistou até hoje, ouro olímpico, disputar uma Copa do Mundo, tá onde você tá hoje, como é que foi o caminho até aqui? Valeu, obrigado, feliz aniversário e boa sorte.
3: Muito obrigado. Sinceramente, acho que se existe dois Matheus, aquela criança que não tem muita noção das consequências e só sonha, e sem dúvida nenhuma, acho que nesses momentos, acho que todos os sonhos é muito fácil se realizar, e quando você vai tendo noção da dificuldade que é alcançá-los, da maturidade, do quão difícil é você estar em busca dos seus sonhos, e, bom, estar passando todos eles, conquistar o Ouro Olímpico, tá em uma pré-Copa do Mundo, se Deus quiser realizar o maior sonho da carreira de um jogador de futebol, cara, ter um ouro olímpico e um troféu de campeão do mundo, eu acho que não tem muito mais do que eu possa pedir a Deus, não. Sem dúvida, eu acho que pós aquela criança entender o quão difícil é alcançar todos esses objetivos, vai ser mentira eu falar que sim, era fácil lembrar disso. Eu acho que não, eu acho que quando eu comecei a entender, eu acho que comecei a duvidar do quão longe você poderia chegar, poderia alcançar, mas eu acho que o trabalho paga, eu acho que o foco e todas essas outras palavras positivas que você pode juntar dentro do seu caminho para que você aos poucos possa estar construindo seu castelo, eu acho que, sem dúvida nenhuma, eu acho que é algo que é muito prazeroso estar alcançando.
8: Matheus, o Wellington Campos da Rádio Itatiaia, eu queria te perguntar sobre duas lideranças que nós temos no grupo do Brasil, o técnico Carlo Ancelotti, multicampeão, e Rodrigo Caetano também. Qual que é a importância desses dois na caminhada para o título do Brasil, e não falar que a gente é favorito, isso é bom?
5: Rodrigo está ali.
3: Cara, é um prazer trabalhar com os melhores, sabe? Pessoas que têm experiência, posso lhe transmitir pra você e ajudar a sonhar contigo algo tão grande. Eu acho que chega num momento onde as dúvidas tem que deixar de lado, e essas pessoas, acho que são pessoas que com tanta experiência e com tanta vivência dentro do futebol, são essenciais para esses momentos, para levar o barco na direção que todos queremos, tomar decisões difíceis em momentos importantes, e sem dúvida nenhuma, eu acho que está junto com a gente para que a gente possa realizar o nosso trabalho, assim como eles, da melhor forma possível e com um só objetivo: ter alegria e dar alegria para todo mundo.
5: Bom dia Cunha, aqui atrás, Carlos Gil Globo, tudo bem? Parabéns também aí pelo aniversário, pela convocação, bom falar contigo. Cunha, no final do ano passado, a gente tinha talvez muito consolidado ali no fim da data FIFA um setor ofensivo com você, Rafinha, Vini, Estevão, né? Parecia, olha, esse deve ser o quarteto da Copa. Só que o cenário muda, né? O Estevão se lesiona, o Neymar retorna para a seleção, você tem aí ao seu lado o Rayan, que na última data FIFA é chamado, assim como o Hendrick, assim como o Igor Thiago, enfim, jogadores que vão ganhando oportunidade. Como é que você vê o cenário hoje de disputa por posições e até mesmo falando em sistema de jogo, né? Se com essa saída do Estevão você vislumbra até por parte do Ancelotti uma mudança de modelo, de sistema na parte ofensiva da seleção. Obrigado.
3: Obrigado. Eu acho que nos períodos que nós tivemos a oportunidade, eu acho que é gratificante saber que foi bem aproveitada, não só nós quatro, mas imagino que outros atacantes, quando entraram também, conseguiram demonstrar o quão importante é se adaptar às funções que o Ancelotti pede. Infelizmente aconteceu algo muito, muito triste para todos nós, todo mundo que fica de fora, a gente sente um pouquinho parte da negatividade, dos sentimentos ruins que o impedem de realizar o sonho. Mas eu acho que assim, é muito importante para todo mundo que está aqui se fechar num só objetivo. Eu acho que, independente de quem ele começar jogando, eu acho que todos vamos ter a tranquilidade e a consciência de exercer a melhor função possível. Como você falou, o Rayanzinho está aqui do nosso lado, um dos mais novos do grupo, e tem uma temporada, bom, eu vejo de perto, jogo contra ele várias vezes, exercendo uma função importante, um jogador importante, assim como todos os outros na disputa do ataque, em todas as outras posições da seleção brasileira. É o fácil de falar, aí depende do mister, do quem ele quer que vai exercer a função naquele momento, porque eu tenho certeza absoluta que todos vamos estar preparados para exercer da melhor forma possível.
9: Cunha aqui, bom dia. Gabi Guimarães, TV Band, prazer falar com você. Muito se falou sobre o Neymar, que está de volta à seleção depois de quase 3 anos, continuar com a camisa 10. Vocês no grupo falaram sobre isso e o Neymar diretamente pediu para vocês ou para o Mister para continuar com a camisa 10? Obrigada.
3: Bom dia. Não, eu acho que assunto de número é muito irrelevante para onde nós chegamos. Eu acho que é tão gratificante poder vestir essa camisa e realizar o nosso maior sonho, assim como eu sempre falo, fico batendo nessa tecla, mas é muito verdade, é muito sonho, assim como creio que muito para vocês estarem aqui fazendo essa coletiva, para nós não tem algo maior do que poder realizar esse sonho, e pouco importa o número que você está usando. Eu acho que vestir essa camisa, voltar, a gente viu a reação dele por voltar, alguém tão grande com tantas convocações e demonstrar todo esse orgulho de estar de volta. Eu acho que as questões de números ficam completamente fora do nosso alcance. O número que tiver lá na camisa, a gente vai exercer com o maior orgulho possível.
10: Matheus, João Lidington, Lance TV. Você é um cara que tem como característica, valência, versatilidade, pode fazer a 10, pode fazer a 9. Mas qual é o esquema tático que você se sente mais confortável, que mais se adapta ao seu estilo de jogo? É o 4-2-4 que o Ancelotti já testou ou é um 4-3-3? Muito obrigado.
3: Eu acho hoje, sinceramente, essas questões táticas durante o alto nível do futebol, em muitos momentos, ilusória. Eu acho que a gente começa jogando de certa forma e durante o jogo, acho que todos os jogadores já são muito acostumados a se adaptar e mudar. Eu acho que, principalmente, o meu dia a dia durante o clube é muito fácil. Os grandes jogos que eu venho disputando, é muito claro, a gente está marcando num 4-4-2 e tem que se adaptar, porque em 10 minutos de jogo o outro time já mudou a formação e a gente automaticamente também muda. Então é difícil responder qual que é a formação que mais mais fácil, mais confortável eu me sinto, até porque você durante várias formações, às vezes você exerce a mesma função, joga num 4-3-3 e você está jogando de meia, flutuando entre linhas, criando, chegando para atacar, assim como no 4-4-2, principalmente no Manchester United, por exemplo, eu jogo mais aberto pela esquerda e no processo de criação eu venho por dentro ajudar o Bruno Fernandes. Então eu acho que a gente, como você falou, me sinto muito bem e privilegiado por ser um jogador versátil, mas sem dúvida nenhuma, acho que a melhor formação é estar jogando. Eu acho que estar no campo, exercer isso da melhor forma possível, eu acho que é o maior orgulho e adaptação em qualquer um dos esquemas que pode estar pronto para funcionar.
1: Na sequência, a entrevista coletiva do Matheus Cunha, acompanhamos também o Rayan, garoto de 19 anos, que vai disputar a primeira Copa do Mundo, pediu passagem depois da data FIFA de março, jogos contra a França e Croácia, e o Rayan visivelmente emocionado com essa oportunidade. Citou o momento em que teve o primeiro encontro com o Neymar e como tem trabalhado também com todo o grupo da seleção brasileira, envolvendo essa mistura de jogadores mais jovens com jogadores experientes, o quanto Danilo e Casemiro, por exemplo, têm sido importantes nesse processo de blindagem dos garotos da seleção, o Rayan, também o Endrick. Então vamos ouvir o que disse o garoto revelado na Colina, cria das categorias de base do Vasco, e que hoje, com a camisa do Bournemouth, vai disputar a primeira Copa do Mundo. Com a camisa da seleção brasileira, claro, mas sendo jogador do Bournemouth da Inglaterra.
11: Queria que você tentasse colocar em palavras o que está significando esse momento para você, o que representa estar aqui na seleção brasileira e como foi ouvir o Mister falando Rayan lá na convocação da seleção brasileira. Obrigado.
12: Bom dia, momento de felicidade, momento de desfrutar o momento que estou vivendo aqui agora. 19 anos disputar a Copa do Mundo, como você fala, é para poucos. Então, por vir o meu nome na lista, foi um momento de felicidade, não só para mim, mas para minha família também. É um menino que veio da comunidade, está jogando a Copa do Mundo. Então, estou muito feliz, muito honrado agora de disfrutar do momento. E se Deus quiser, trazer o Hexa pro Brasil.
13: Rayan, aqui ó, Alan Santos do BTB Esportes, parabéns pela convocação. Fala pra gente um pouco da importância do Vasco da Gama, de toda a estrutura, passou pela escola, passou pela barreira e também há 10 anos atrás você estava na arquibancada de São Januário e hoje você está aqui jogando uma Copa do Mundo. Obrigado.
12: Bom dia, como sempre falo, o Vasco foi minha segunda casa desde 6 anos de idade até os meus 19 anos de idade. Então o Vasco sempre me ajudou, sempre, como tu falou, estudei. Joguei salão, joguei campo, então foi um momento de muita felicidade. Então fico muito feliz pelo Vasco, tem muitos torcedores que mandam mensagem, então fico muito feliz, então sou muito grato por isso também, então sou muito feliz por isso.
14: Rayan, Raíssa Simplício aqui da revista Placar. Ontem a gente viu um vídeo do Lucas Paquetá, do Bruno Guimarães, brincando com você ali, dizendo que estavam soltando pipa, enfim. O que aconteceu ali? Você perdeu uma pipa para eles, como é que foi? E como é que o grupo, né, da seleção brasileira te recebeu? Você que é o mais jovem, assim, junto com o Endrick, 19 anos, uma convocação só. Como é que o grupo recebeu e como é que você está vivendo essa experiência?
12: Cara, o grupo me recebeu muito bem. O momento ali da pipa ali foi um momento de descontração nossa ali, de momento de estar brincando com o pessoal. O pessoal me recebeu muito bem. Paquetá, Bruno Guimarães, é a primeira vez que estou trabalhando com eles aqui. Então, ali eu e o Wesley era a dupla também era o Paquetá e Bruno Guimarães ali. Foi 3 pipas para cada, então a gente cortou só uma e voou 2, então a gente ganhou de 2-1. Então eles ficaram com a vitória, mas eu acho que vai ter volta e a gente vai dar volta por cima.
15: Oi, Rayan, bom dia. Aqui Rodrigo, 365 Scores, parabéns pela convocação.
12: Obrigado.
15: Cara, ontem o Casemiro esteve aqui, ele falou sobre pressão e sobre a te deixar tranquilo, assim como o Endrick, para chegar e resolver na hora que tiver que resolver. Eu queria que você falasse um pouco disso. Como grupo tem tirado essa pressão de vocês mais jovens, claro, que são também para agora, mas também para o futuro da seleção? Como é que é essa relação deles, dos mais experientes, com você?
12: Sim, o Casemiro, O Danilo, ele conversa sempre com a gente, comigo, com o Henrique, que a gente é o mais jovem do grupo. Então, como a gente tem 19 anos, a gente tem muito a trabalhar ainda, muito que aprender. Eles, como mais velhos, eles têm uma liderança muito forte. Então, eles falam sempre pra gente entrar dentro do campo, jogar leve, jogar com o peso que tem o Brasil, né? Porque com a gente 19 anos tem que entrar no campo e fazer o que a gente sabe fazer de melhor. Então, quer ajudar a seleção brasileira. Mas o Casemiro é uma grande liderança pra gente.
16: Rayan, bom dia. Prazer em falar com você. Parabéns pela convocação. Rayan, é a segunda vez que você vem à seleção brasileira, a segunda convocação. E muito se fala da sua posição. Tanto no Vasco já era assim, quanto na seleção é assim. Abriu uma brecha de titularidade que o Estevão não está mais convocado. Eu vejo você jogando nas duas posições. Eu queria saber se essa conversa com o Ancelotti já existiu, de você jogar por dentro como camisa 9 fixo, ou se você prefere, ou ele prefere te ver, te enxerga mais aberto para a direita. Eu queria saber se já teve esse papo com ele e aonde você se sente mais confortável jogar na seleção. Um abraço, boa sorte.
12: Obrigado. A gente nunca teve essa conversa de preferência, mas eu creio que ele sabe que eu jogo nas três posições ali na frente, ponta direita, centroavante, ponta esquerda. A gente sabe que tem muita concorrência ali na frente, mas como sempre falo, trabalhar, dar o meu melhor, que quando dá a oportunidade, fazer o que eu sei fazer de melhor e fazer gol da assistência e ajudar o Brasil sempre.
17: Aqui. Opa, bom dia, Rayan, tudo bem? Aqui, Érico Oliveira, Jornal dos Esportes. Primeiro, parabéns pela convocação. Queria saber de você como sua rápida adaptação ao futebol inglês te ajudou nesse processo de crescer como jogador e também nessa vaga na seleção brasileira, que acredito que é um sonho.
12: Ah, foi um momento de muita felicidade estar jogando a Premier League. Acho que é a liga mais forte do futebol mundial. Então, chegando lá, o grupo me recebeu muito bem, o clube tem uma estrutura muito boa. Então, chegar lá, primeiro jogo já chegando dando assistência, segundo já fazendo gol. Então, acho que tem uma bagagem muito forte, que é a Premier League. Então, acho que foi esse momento que me trouxe até aqui. E fico feliz também por ter colocado o clube na primeira competição europeia. Então, estou muito feliz e sou grato a Deus por isso também.
18: Rayan, Thiago Carvalho da Band aqui no final da sala. Boa noite, bom dia. Eu acho que quem te acompanha desde o início da carreira, pelo menos desde a base do Vasco e da base da seleção brasileira também, a gente vê que você é um jogador de muita personalidade. Muito se diz que falta isso no futebol hoje em dia. A gente vê o teu estilo dentro de campo, não só com a qualidade técnica, mas também com as provocações, com a brincadeira, com a questão do adversário. Eu acho que Copa do Mundo não vão faltar grandes adversários contra o Brasil, mas queria saber se a gente vai ver aquele mesmo Rayan de clássicos no Maracanã, em São Januário, também com a cabeça da seleção brasileira. Quem sabe um Brasil e França, um Brasil e Argentina, se a gente vai ter um Rayan tão provocativo, tão pra cima, quanto a gente via no Vasco. Obrigado.
12: Sim, dentro do campo ali a gente sabe que tem muita coisa, acontece muita coisa, mas como todo mundo sabe, tem uma personalidade muito forte. O que for de acontecer vai acontecer. Vou dar o meu máximo aqui no Brasil. Como se falou, França, Argentina, a gente sabe que é um jogo que é muito importante, mas a gente sabe que é dar o melhor aqui no Brasil, que ajudar o Brasil a ser hexa.
19: Rayan, aqui, bom dia, Bruno Vilafranca da TV A Crítica. Você conhece muito bem o Vasco da Gama e, independente do time que esteja em campo, a torcida sempre cobra muito, né? Que o Vasco é um time muito grande, tem que propor o jogo, enfim. E hoje, você vive numa outra escola, que é a escola inglesa, e o Bournemouth joga muito em transição rápida, né? De muita velocidade, muita verticalidade. Eu queria saber de que maneira isso tem te ensinado você conhecer o Vasco e gostar de propor o jogo independente do time e hoje viva uma realidade diferente. Eu te pergunto isso porque a gente sabe que o jogo de futebol tem diferentes fases. O momento em que você propõe e o momento em que você tem que sair em transição rápida. De que maneira isso que você viveu no Vasco e hoje vive na Inglaterra podem te ajudar a ser um jogador mais completo para a seleção? Obrigado.
12: No Vasco a gente sabe ali que ano passado com o Diniz a gente trabalhava mais a posse, a gente jogava, gostava de dar posse de bola, mas a gente sempre saía em transição. Então quando cheguei lá no Bournemouth Foi. O treinador me passou isso, que a gente marca muito e tinha que sair muito de transição. Então, acho que isso me ajudou bastante também. Trabalhar aqui no Vasco foi com o Diniz, que me ajudou bastante nisso também. E chegar lá, acho que cheguei com uma bagagem também muito forte. Então, isso me ajudou bastante.
20: Bom dia, Rayan, aqui à sua esquerda. Acompanho o Christian Gama, da Rádio Gama Esportiva. Eu acompanho a sua carreira desde que você chegou lá no Vasco da Gama. E sei quanto você é merecedor de estar aí. Você participou de seleção de base, sub-15, foi campeão sul-americano e agora vai para a sua primeira Copa do Mundo. O que que você traz até de exemplo para outros jogadores que vão disputar uma Copa do Mundo, que vem da base para chegar numa Copa do Mundo, essa bagagem que você tem de base, que isso representa para você, essa sequência, base, 15, campeão sul-americano e agora a Copa do Mundo. Boa sorte para você.
12: Obrigado. Como você falou, pego competição desde a sub-15, sub-17, fui campeão sul-americano sub-17 e campeão sul-americano sub-20. Acho que quando tu tá na base ali, a gente aprende muita coisa. O nosso diretor da base é o Branco, então ele conversava muito com a gente, que quando chegasse um profissional, já ia chegar com uma bagagem muito forte, porque a gente aprende muita coisa. O Brasil é uma seleção muito forte, tem uma bagagem muito forte, então acho que chegar aqui já chega com uma aprendizagem muito forte, porque na base ali a gente aprende muita coisa com muitos profissionais. Então acho que chega aqui com uma bagagem muito forte, se Deus quiser, trazer o Hexa pro Brasil.
21: Raia, bom dia. Pedro Cunha, X Sports. Você passou bastante pelas categorias de base aqui. Você passou bastante pelas categorias de base da seleção brasileira, igual você falou agora. A seleção sempre esteve presente no seu dia a dia, na sua carreira, na sua trajetória com a camisa verde e amarela. E agora você se aproxima do principal momento da carreira de um jogador, que é disputar a Copa do Mundo. Tudo isso muito jovem, né? Nessa primeira temporada de Bannermann, sendo convocado pela primeira vez em março. Você esperava que tudo isso fosse acontecer tão rápido na sua carreira?
12: Cara, na verdade não, porque 3 anos atrás eu não sabia o que ia acontecer na minha vida, porque não estava vivendo um momento muito, muito feliz no Vasco. Mas de 2 anos para cá eu estou vivendo um momento muito feliz na minha carreira, ano passado no Vasco, e agora esse ano no Bormio estava vivendo um momento muito importante, fazendo gol, sendo artilheiro no time que estou passando. Então acho que chegar aqui com 19 anos, fico muito feliz e acho que dar o meu melhor aqui, desfrutar do momento, 19 anos jogando na Copa do Mundo, e dar o meu melhor aqui, ajudar o Brasil.
22: Rayan, Yara Fantoni do Desimpedidos e do UOL, quando a gente gravou lá em Bournemouth, eu pude reparar no vídeo que toda vez que você ia entrar num campo, você dava uma paradinha e entrava com o pé direito. Você tem superstições dentro do futebol? Quando você entrou aqui na granja também, foi ali pro gramado, entrou com o pé direito. Como que é isso para você? E esse clima? Você falou que a referência sua era o Neymar quando falava de seleção. Como foi encontrar com ele aqui?
12: Cara, desde que eu sou criança, então esse coisa de entrar no campo, de entrar com o pé direito, acho que minha mãe sempre me ensinou que entrar com o pé direito. Mas conheci o Neymar pela primeira vez, que pessoalmente, que eu falo com ele mesmo, apertar a mão dele, abraçar ele, acho que fiquei muito feliz. Deu uma tremidinha ali na hora, mas estou muito feliz de estar com ele aqui. Eu torço muito que ele recupere muito bem, que ele é um pilar para a nossa seleção brasileira.
23: Bom dia, aqui Raim, Esther, Agência TV. Você acha que o desafio agora é a preparação física ou mental?
12: Acho que é os dois. Acho que é se preparar dentro do campo, fora do campo, preparar o nosso mental. Tem muitas pessoas que nos ajudam aqui dentro. Acho que é viver um momento a cada dia, a cada treino. A gente tem 2 amistosos ainda antes da Copa. Acho que nos preparar muito bem, o nosso mental também, que é 8 jogos, que é 8 jogos da nossas vidas. Então acho que os dois fazem parte do nosso objetivo.
24: Vai encerrar.
25: Rayan, Matheus Cunha falou sobre, bom dia, falou sobre sonho de criança. E logo quando o Ancelotti fala o teu nome, vem um vídeo, né, que você na Copa passada tava pintando ruas ali, né, fazendo esse trabalho de pintar as ruas. Queria saber de você, cara. Já assim tão novo, estar numa Copa do Mundo. Queria saber também como que foi ali a notícia com a família e com o pessoal da Barreira do Vasco também.
12: Agora lá no Barreira tá tendo muita festa, muita pessoa pintando a rua, botando muita foto minha lá nos muros, então é um momento de muita felicidade, não só para mim, mas acho que para a comunidade também, de onde cresci e vivi muito tempo. Acho que depois da notícia ali, minha família também fizeram a festa, está fazendo a festa até agora. Então é um momento de muita felicidade para mim, para minha esposa. Acho que aí na Barreira ali, acho que agora vai ter até telão agora para o jogo. Então fico muito feliz por esse carinho. Agora desfrutar do momento que estou vivendo, 19 anos jogando a Copa do Mundo, agora desfrutar.
1: É isso, pessoal. Então, neste sábado, acompanharemos a entrevista coletiva do Carlo Ancelotti, também a última atividade que será comandada pelo italiano aqui na Granja Comaria, em Teresópolis. E, de fato, né, é o último dia do Brasil aqui na casa da seleção brasileira, na região serrana do Rio de Janeiro, porque depois, então, descem ao Rio de Janeiro, jogam contra o Panamá domingo às 6:30, os jogadores ganham folga, se reapresentam na tarde de segunda-feira e já no período da noite, o embarque rumo aos Estados Unidos para a sequência da preparação, visando essa Copa do Mundo de 2026.
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0: 5:55, começa a valer o uso do FGTS para o pagamento de dívidas no novo Desenrola Brasil. Mais informações com Márcio Rocha.
1: Já está disponível o uso de parte do Fundo de Garantia por Tempo de Serviço para a renegociação de dívidas dentro do novo Desenrola Brasil, que vai permitir o uso de até 20% do saldo do FGTS ou até R$ 1.000, o que for de maior valor, para a amortização ou quitação de débitos em atraso. As instituições bancárias vão ter um prazo de 30 dias para formalizar contrato com a Caixa, mas para isso será necessária a autorização do trabalhador, através do aplicativo do FGTS, para garantir o acesso das instituições financeiras aos valores disponíveis. Depois, de acordo com o Ministério do Trabalho, a instituição vai fazer a transferência do valor diretamente ao banco para o pagamento da dívida. Ainda segundo o governo federal, esse é o primeiro passo para a utilização dos recursos para o abatimento desses débitos. Pelas regras, o trabalhador vai consultar o saldo do FGTS e autorizar o banco que está devendo a buscar o valor do saldo disponível para negociação. O secretário executivo do Ministério da Fazenda, Rogério Seron, afirmou que a ideia é movimentar cerca de R$ 8 bilhões.
2: Nós entendemos que é mais do que suficiente. No último desenrolo, o total de demanda de recursos das dívidas renegociadas foram de R$ 2 bilhões do FGO. Dado esse percentual de desconto, né, que nós estamos falando de um percentual de desconto médio de 85%, que é muito, muito agressivo, esse montante de 8 bilhões, ele quita uma dívida muito superior a isso, de dezenas de bilhões de reais. Então, ele é mais do que suficiente para atender todo o público elegível.
1: Para a economista da Fundação Getúlio Vargas, Carla Bene, a solução passa principalmente pela responsabilidade financeira do brasileiro. E ela tem dúvidas se usar o FGTS é mesmo a melhor alternativa.
3: Porque cada hora que aparece um problema, inventam uma facilidade para o FGTS. E é absolutamente natural que todo mundo que tem a chance, uma grande parte, queira usar para poder resolver os seus problemas do presente. Mas isto é algo muito sério. Recompor o FGTS não é fácil, vai precisar de uma outra disciplina financeira com a família inteira.
1: O novo Desenrola Brasil foi anunciado em maio e permite negociar dívidas do cartão de crédito, cheque especial, rotativo, crédito pessoal e do Fundo de Financiamento Estudantil. Os juros serão de, no máximo, 1,99% ao mês, com descontos que variam de 30% a 90% no valor total do débito. Ainda segundo o governo, vão ter acesso aos benefícios aqueles trabalhadores com renda mensal de até R$ 8.105.
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0: Pontualmente 6:02 pelo horário de Brasília. Muito bom dia para você que tá sintonizado aqui conosco na Band News FM. Você mesmo, você que nos acompanha pelo rádio, você que nos acompanha pelo aplicativo Band Play ou pelo nosso site bandnewsfm.com.br. Para você que acompanha a gente pelas redes sociais da Band News FM ou para você que me acompanha pela televisão, você que tem LG, tem aí o canal LG Channels, canal 131, me acompanha pela TV em tela grande, me vendo em HD logo cedo. Seja bem-vindo à programação dessa manhã de sábado, dia 30 de maio de 2026. Para você que não me conhece, eu sou a Luana Pereira e pela próxima hora atualizo você com os principais destaques do Brasil e também do mundo. E claro, sempre de olho na sua participação lá na nossa central de ouvintes Ricardo Boechat, naquele número que você já tá cansado de me ouvir falar. Falei a noite toda, mas repito, para caso você não tenha salvo aí na sua agenda, você anotar agora. É o 11-999-592-100. Pega o seu café e vem se atualizar aqui na Band News FM para começar esse fim de semana muito bem informado, para amanhã trazer as principais novidades no almoço de família. A gente já começa falando sobre o analista de segurança e defesa Alessandro Visacro, que questiona qual que será o impacto real no Brasil depois que o governo americano classificou o PCC e o Comando Vermelho como grupos terroristas. Para ele, é improvável que ações militares estrangeiras ocorram aqui no país. No entanto, ele aponta que nada pode ser descartado em uma gestão Donald Trump. Em entrevista à Band News FM, ele citou que uma possível ação poderia acontecer por meio de um drone.
1: A gente não imagina uma grande invasão, uma grande ação em força. Mas como é que os Estados Unidos, por exemplo, neutraliza uma célula terrorista na Federação das Áreas Tribais Autônomas que fica entre o Paquistão e o Afeganistão? Ele emprega um drone, tá? E realiza um disparo de um míssil Hellfire. Então, não é um absurdo nós pensarmos, os Estados Unidos têm bases no Paraguai, né? Um drone disparando contra um ativo, contra um carro com membros do PCC, na região da Tríplice Fronteira, por exemplo, né? Os Estados Unidos têm atacado embarcações em águas internacionais, no Caribe e no Atlântico. Então, assim, o ambiente geopolítico é muito volátil. A curto prazo, a gente não imagina isso, tá certo? Mas a médio, a longo prazo, é algo que a gente não pode descartar. Mas eu repito mais uma vez, nós não temos feito o nosso dever de casa. Se nós tivéssemos feito, nós não estaríamos diante desse quadro, né?
0: Em outro destaque, o estado de São Paulo continua liderando o ranking nacional de pessoas em situação de rua no país. Rio de Janeiro e Minas Gerais completam a lista dos três estados com mais pessoas nessas condições. De Belo Horizonte, quem fala mais sobre o assunto é o Eliseu Júnior.
2: Levantamento do Conselho Nacional do Ministério Público e do Polo de Cidadania da UFMG aponta que o Brasil tem cerca de 390 mil pessoas em situação de rua em 2026, alta de 87% nos últimos 5 anos. Minas Gerais concentra a terceira maior população do país, com mais de 34 mil pessoas nessa condição. Em Belo Horizonte, são 16 mil moradores em situação de rua, um crescimento de 30% desde 2020 e de 4% em relação ao ano passado. O estudo também mostra que a maioria dessa população em Minas está fora da capital, distribuída por outros municípios do estado.
0: Mais 6 cidades da Paraíba entram em situação de emergência por causa da forte estiagem. Lucas Batista.
3: O governo federal reconhece nesta sexta-feira a situação de emergência em 6 municípios da Paraíba afetados pela forte estiagem. As cidades contempladas com reconhecimento são Damião, Gurjão, Passagem, Queimadas, São João do Rio do Peixe e São José dos Cordeiros. Anteriormente, no dia 13 de maio, outros 3 municípios paraibanos também já haviam obtido o reconhecimento federal da situação de emergência por causa da seca: Baraúna, Barra de Santa Rosa e São José de Caiana.
0: Vamos falar de esporte aqui na Band News FM. Estão definidos os confrontos das oitavas de final da Sul-Americana, mas antes disso a competição ainda terá a fase de playoffs. Conta aí, Lucas Belotti.
4: As oitavas de final da Copa Sul-Americana podem ter 2 confrontos entre clubes brasileiros. Para isso, o Grêmio precisa passar pelo playoff, enfrentando assim o São Paulo, enquanto o Bragantino, se passar, pega o Atlético Mineiro. Os outros caminhos dos times no nosso país são o Botafogo aguardando o Lanús ou Cienciano, o Santos tendo o Macará se passar e o Vasco enfrentando o Olímpia se alcançar as oitavas. Com o chaveamento definido, alguns possíveis embates também ganharam destaque. São Paulo, Grêmio e Vasco estão do mesmo lado da chave dos gigantes Boca Juniors e River Plate, com possíveis encontros nas quartas e na semifinal. Os duelos das oitavas da Sula serão realizados nas semanas dos dias 12 de agosto, a ida, e 19 de agosto, a volta. Antes, temos os playoffs, marcados para as semanas de 22 de julho, a ida, e 29 de julho, a volta.
5: O final de semana será marcado por chuvas e tempo fechado em parte do país. No sábado, as pancadas ocorrem com moderada forte intensidade entre o Paraná e Santa Catarina. Enquanto no Rio Grande do Sul, a chuva ocorre de forma mais isolada em grande parte das áreas. E no domingo, o tempo continua úmido e com muitas nuvens na região. Já no Sudeste, o destaque é para São Paulo, onde a chuva ganha força no sábado, principalmente em áreas que fazem divisa com o sul de Minas Gerais. Enquanto no Rio de Janeiro e no Espírito Santo, as chuvas ocorrem de forma mais fraca. E no domingo, o tempo continua úmido e fechado em grande parte das áreas. Já no Centro-Oeste, o tempo fica firme na maior parte do final de semana, com chuva mais isolada apenas em Mato Grosso do Sul. E no Nordeste do país, a chuva continua no litoral entre a Bahia e Pernambuco. Já no interior, o tempo segue quente e seco. E no Norte do país, a combinação de calor e umidade mantém as pancadas de chuva no Amazonas, Roraima, no Amapá e no Norte do Pará durante todo o final de semana. Já de Ramos, da Clima Tempo.
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1: Olá, seja bem-vindo, seja bem-vinda. Está começando mais Humanamente, programa que você acompanha aqui na programação da Band News FM, seja pelo rádio, pelas plataformas digitais e também pela Fast TV no canal 131 da LG. Esse programa é uma parceria da Band News FM com o Instituto de Psiquiatria da USP. Já tem 10 anos que Humanamente está no ar, discutindo saúde mental e comportamento humano. No programa desse fim de semana, a gente recebe Arthur Caí, ele é professor do Departamento de Psiquiatria da Faculdade de Medicina da USP, conversa comigo, Renan Suquevicius, e com o Dr. Daniel Barros. Tudo bem, doutor?
2: Tudo jóia, Renan. Estamos aproveitando esse momento tecnológico do Humanamente, entrando na emissão da televisão, e vamos falar sobre tecnologia também, né? Um tema que tem tudo a ver com os nossos tempos e que a gente tem que saber articular ele com a psiquiatria.
1: É isso, com o Arthur Caí que está aqui com a gente. Muito obrigado pela sua presença, Arthur.
3: Eu que agradeço, estou muito contente de estar aqui, obrigado pelo convite, Renan, Daniel, vai ser um prazer conversar com você sobre esse assunto.
2: Eu queria já começar, Arthur, perguntando para você, assim, se dá para a gente ficar mais otimista ou mais receoso, né? Porque é engraçado, quando a gente fala de tecnologia, parece que as duas coisas, os dois polos aparecem, assim, a coisa de, meu Deus, essa tecnologia tá fazendo muito mal, ela tá deixando a gente doente, ela é terrível, e também uma empolgação absurda, nossa, a tecnologia vai resolver todos os problemas, agora sim a gente encontrou a solução. Imagino que os exageros de parte a parte não reflitam bem a realidade, mas se a gente for assim mais comedido, mais no meio termo, para onde o vento está soprando, Arthur? É mais positivo, é mais preocupante? Como é que você vê essa onda de tecnologia atual?
3: Legal, Daniel. Eu acho que isso faz parte um pouco da natureza humana, tende a ser um pouco binária, né? Um pouco maniqueísta em diversas questões. É uma forma da gente simplificar, eu acho, coisas complexas, né, para que a gente possa talvez não se sentir um pouco perdido. Eu acho que isso se repete em diversas áreas. Acho que a tecnologia não é diferente, né? E eu acho que tratar dessas duas formas que você trouxe, né, como uma panaceia ou como simplesmente uma coisa absolutamente danosa, são formas absolutamente simplistas e que não vão responder às perguntas reais que a gente tem diante dessas novidades que estão de forma inegável, né, mudando completamente o nosso campo, quer a gente queira, quer a gente não queira, né? Não só o nosso campo está mudando, o nosso redor, e a gente, como psiquiatras, psicólogos, profissionais da saúde mental, estamos vendo se aproximar, né, essas tecnologias da gente, e é inexorável que a gente vai ter que conviver pelo menos com isso, e que isso vai fazer parte da nossa prática, né? Mas eu acho que a gente precisa separar um pouco o joio do trigo, que tipo de pergunta a gente está fazendo, até do ponto de vista científico, para que a gente possa chegar lá nas respostas que a gente gostaria de ter, né? Então existe um campo de preocupação e de pesquisa e de política pública que envolve o dano possível e redes sociais, ou exposição a telas, para colocar algumas das coisas que está se falando, causam especialmente aos jovens, né? E a gente está vendo todo um movimento de pesquisa e de política pública, e que a gente tem pesquisado, é bastante difícil encontrar os efeitos causais, mas a gente tem chegado em algumas direções, né? Hoje, por exemplo, a gente tem mais de 140 países ou jurisdições que proíbem celulares nas escolas, coisa que há pouco tempo atrás a gente tinha alguns pioneiros aí, Austrália, enfim, e outros movimentos similares estão acontecendo em relação a redes sociais e o limite de uso. Por outro lado, quando a gente entra nessa discussão, ela também não é tão simples, porque a gente vê benefícios também, que os jovens mesmo trazem, né, de conexão, enfim. Então, mesmo aqui, é um assunto complexo e espinhoso também. De um outro lado, o que oportunidades que a gente tem também com essa tecnologia que a gente deveria poder aproveitar, né? Então a gente tem uma realidade onde a gente tem uma prevalência de transtornos mentais extremamente alta na população, alguns chamam de epidemia, não sei se dá para dizer isso, e de um outro uma carência de profissionais que talvez nunca vá se resolver, digamos assim, pelo tamanho da necessidade, né? E a oportunidade que a tecnologia nos oferece de talvez manualizar um pouco dos cuidados, a parte que é possível, escalar os cuidados para lugares onde a gente não tem profissionais, e também padronizar um pouco mais a qualidade. Tem uma série de oportunidades e é aí que a gente tem se inserido como instituto nesse Centro de Pesquisa e Inovação em Saúde Mental, onde um dos eixos que a gente tem trabalhado é inovação, né? Como é que a gente conecta inovação à ciência para entregar um melhor cuidado, um cuidado mais acessível para os pacientes.
1: E quando observo um recorte, por exemplo, eu sei que você trabalha, faz um trabalho bastante importante, estudos com infâncias e também na adolescência, né? Fico imaginando que essa fatia de público que está muito imersa em tecnologias, redes sociais, sobretudo, talvez usar a tecnologia para fazer uma aproximação desse público seja também um meio. E aí a gente volta para aquele ponto inicial que você estava dizendo, para não cair em maniqueísmo, se é bom ou se é má a tecnologia, né? Ela pode ser também uma ferramenta para acessar essas pessoas.
3: Perfeito, Renan. Hoje, uma resposta que a gente já tem é que, querendo ou não, 90% dos jovens estão nos dispositivos eletrônicos o tempo inteiro, né? Obviamente, tem recortes de renda, recortes de acesso, em alguns lugares é mais do que isso, outros é menos, mas a tendência é que esse número só vai aumentar, né? Então, aqui, a gente tem uma oportunidade. Ao mesmo tempo, se a gente não aproveita essa oportunidade, a gente tem um descompasso entre a nossa prática, o nosso consultório, por exemplo, que está acontecendo aqui, que é totalmente analógico, do que está acontecendo no mundo real, né? Então, vou te dar um exemplo, um dos trabalhos que a gente tem nesse centro, né? Nesse centro, a gente tem uma parceria importante com os municípios de Indaiatuba e Jaguariúna, através de duas universidades lá, que são Unifag e Unimax, com uma doação do Banco Industrial do Brasil. Então, a gente faz vários projetos de inovação nessas cidades que são bastante receptivas a esse tipo de tecnologia. E a gente tem um desafio que é estimular adolescentes a fazer exercício físico. Exercício físico faz bem para diversos desfechos de saúde, né? Mas também de saúde mental, saúde física e mental, né? TDAH é um dos transtornos que se beneficia de exercício físico, um dos que mais se beneficia. O desafio é você convencer o adolescente a fazer exercício intenso, né? Então a gente tem usado, um dos projetos que a gente usa um Exergame, que é um jogo onde o adolescente usa um óculos de realidade virtual e através de com controle na mão, né, ele luta, né, contra um oponente. Aquilo estimula, na verdade, um exercício intervalado, extremamente programado por um educador físico, e aí ele faz sessões onde ele está extremamente estimulado, não pelo objetivo final que a gente gostaria, que é o benefício em saúde, mas justamente pela gamificação. Então a gente se aproveita de recursos que estão sendo desenvolvidos aí por Big Techs, né, que não é exatamente a nossa área, para entregar o que a gente está buscando entregar, né? Esse é um dos exemplos, né? Passar um outro com realidade virtual, que não é do nosso grupo, mas é internacional. Esse óculos de realidade virtual é uma forma, tem se mostrado muito eficiente para você tratar acrofobia, medo de altura, porque você consegue expor o paciente a situações gradativas que seria muito difícil reproduzir no mundo real, né, com óculos de realidade virtual, exposição gradual, e também você consegue expor o paciente diversas vezes ao dia, enfim, uma dose que seria impossível no consultório tradicional, e a ansiedade social também, você vai expondo o paciente a diferentes graus de desafios ou treinos de habilidades sociais com esses óculos, né? Então são alguns exemplos aí de a gente misturar risco, entender o risco, mas também aproveitar as oportunidades.
2: Esse é a realidade. Não, só para fechar aqui o bloco, Renan, a realidade virtual, ela é interessante porque ela é quase limitada nesse sentido, quando a gente pensa em terapia de exposição, né, Arthur? Porque a pessoa que tem medo de aranha, você pode ir expondo gradualmente de forma virtual, a pessoa que tem medo de avião, enfim, é realmente uma tecnologia a ser explorada com essas técnicas de exposição. Eu lembro do corpo que cai, do Hitchcock, né? O terapeuta fazendo ele subir numa escadinha ali pequena no meio do consultório, quer dizer, muito limitado, né? A realidade virtual traz um escopo muito mais abrangente.
1: Esse é o Caê, participando aqui do Humanamente desse fim de semana, falando sobre tecnologia, o uso da tecnologia para tratamentos, diagnósticos e a nossa relação com as tecnologias. Vamos fazer uma pausa nessa conversa e daqui a pouco a gente volta. Até já.
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5: A nossa ouvinte, Vilma Macedo, escreve perguntando por que que os peixes seguem nosso dedo. Vilma, alguns peixes seguem mesmo, né? Outros não estão nem aí pra gente. Mas o que acontece é que muitas pessoas não conseguem imaginar o quanto muitos peixes podem ser inteligentes, muito mais do que a gente imagina. Diversas espécies conseguem reconhecer padrões, então movimentos e até pessoas específicas. Quando o peixe segue o dedo, geralmente ele associa que tem um estímulo externo visual que muitas vezes depois vem associado à alimentação. Ou muitos deles são curiosos, querem interagir e alguns reagem até por uma questão, porque são territorialistas. Então ele tá olhando aquilo, aquele dedo indo pra lá e pra cá e falando, ué, quem é que tá se atrevendo a mexer no meu território? Então tem vários motivos e eles ainda conseguem identificar quem costuma alimentá-los, o horário da rotina, sons ambientes da sala e os movimentos que acontecem próximo ao aquário. Os quíngios, betas e ciclídeos são especialmente observadores. Ó, eu já tive beta e já tive quíngio. O beta é muito briguento, então às vezes ele vai para defender território. Mas os quíngios, eles são bonachões e eles sempre gostam de acompanhar, são doces, né? E fazem de tudo por uma boa comidinha. Participe também da nossa coluna enviando sua dúvida para elbicho@bandnewsfm.com.br ou então pelo meu Instagram, Manu Karsten. 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

0: 6h25. O presidente Lula afirma que vai reenviar ao Senado a indicação de Messias ao Supremo Tribunal Federal. Os detalhes chegam agora com Márcio Rocha.
1: Mesmo com a rejeição durante a votação em abril deste ano, o presidente Luiz Inácio Lula da Silva vai indicar novamente o nome do advogado-geral da União, Jorge Messias, para a vaga deixada pelo ministro do Supremo Tribunal Federal, Luiz Roberto Barroso, que se aposentou. O presidente confirmou a indicação em um evento que anunciou mais investimentos da Petrobras no estado de Sergipe. Durante o discurso, Lula afirmou que ficou triste com a derrota imposta pelo Senado, que reprovou a indicação do presidente por 42 votos a 34 em uma votação secreta no plenário da casa. Para ele, Messias não foi rejeitado por falta de competência técnica ou por qualquer irregularidade na trajetória pública, mas porque a decisão dos senadores foi uma motivação exclusivamente política. A rejeição de Messias foi a primeira de um indicado à Suprema Corte em 132 anos.
0: No Rio de Janeiro, a polícia mira ao núcleo financeiro do Comando Vermelho. Clara Neri.
2: A Polícia Civil do Rio de Janeiro investiga um esquema de lavagem de dinheiro que movimentou quase R$500 milhões para abastecer financeiramente o Comando Vermelho. Nesta sexta-feira, agentes cumpriram mandados de prisão e busca e apreensão no Rio e em outros 5 estados durante mais uma fase da Operação Contenção, que mira a estrutura financeira da facção. Um dos principais alvos é Antônio Hilário Ferreira, conhecido como Rabicó, apontado pela polícia como um dos chefões do Comando Vermelho. Ele não foi encontrado e continua sendo procurado pela justiça. Já a mulher dele, Raquel Neves dos Santos Mendonça, foi presa. Entre os presos está um motorista de ônibus da linha 169, que liga o terminal Gentileza a Ipanema. Segundo a Delegacia de Repressão a Entorpecentes, ele atuava como um dos laranjas da organização criminosa.
0: E no esporte, 5 jogos marcam hoje a abertura da 18ª rodada do Brasileirão, Lucas Belotti.
3: 2 duelos simultâneos às 16h abrem hoje a 18ª rodada do Brasileirão, a última antes da pausa para a Copa do Mundo. Vice-líder, o Flamengo recebe o Coritiba no Maracanã, enquanto o Atlético Paranaense e Mirassol duelam em Curitiba. Pouco depois, às 17h30, são mais 2 embates, Grêmio e Corinthians em Porto Alegre e Bahia e Botafogo em Salvador. Por fim, às 20h, Santos e Vitória encerram o sábado de Brasileirão na Vila Belmiro. Amanhã são outros 5 jogos no fechamento da rodada. Bragantino e Inter no interior paulista, Vasco e Atlético Mineiro em São Januário, Palmeiras e Chapecoense em São Paulo, Cruzeiro e Fluminense em Belo Horizonte e Remo e São Paulo em Belém.
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5: Estamos de volta com Humanamente desse fim de semana, falando sobre o uso de tecnologias em tratamentos de saúde mental para ajudar em diagnósticos e também da maneira como a gente lida com essas ferramentas no nosso dia a dia. Para isso, estamos recebendo no nosso programa o Arthur Caê. Ele é professor do Departamento de Psiquiatria da Faculdade de Medicina da USP. Ele faz um trabalho também muito aproximado com crianças e adolescentes e estava falando no primeiro bloco, né, Arthur, sobre TDAH. E falando dos benefícios, por exemplo, que a atividade física pode fazer para quem tem esse diagnóstico e faz tratamento para essa questão. E nas redes sociais, principalmente, em redes sociais de vídeos curtos, como TikTok e Instagram, tem uma quantidade absurda de vídeos, por exemplo, de testes de pessoas que estão ali oferecendo essas ideias de, se você tem esse sintoma, talvez você tenha TDAH. Tem também com autismo, enfim, outros diagnósticos, mas TDAH aparece muito. É mais um uso da tecnologia, e esse talvez não tão bom, para diagnosticar pessoas, por muitas vezes vídeos feitos por pessoas que nem são da área da saúde, do mundo psi, fazendo esses vídeos de uma maneira geral e as pessoas acabam se identificando, muitas podem até pensar em uso de medicamento por conta própria. Qual é o risco? Tem algum benefício também em fazer, pelo menos estar aberto até essa discussão a partir desses vídeos? Esses vídeos podem colaborar em alguma medida ou esses conteúdos sobre saúde mental que aparecem nas redes sociais?
6: Então, Renan, eu acho que dos vários medos assim, que a gente tem, eu acho que todos nós talvez se deparado em relação a essas novas tecnologias, inteligência artificial, um deles é a gente perder algumas possibilidade de profundidade, né, nas nossas humanidades, assim, né, já que tudo está tão acessível, está tão rápido, eu talvez não necessite, né, de grandes aprofundamentos. Entre eles, eu acho que é o diagnóstico psiquiátrico, né, acho que é uma coisa que exige secularmente um certo olhar que envolve diversas coisas que talvez não sejam tão codificáveis, pelo menos por enquanto, né? Porque de fato nos tem surpreendido como a IA tem evoluído até nessas questões. Eu acho que nesse sentido o que é importante, Renan, talvez seja não recusar totalmente a perspectiva de que você possa, a partir de um determinado conteúdo, desde que bem feito, porque aqui cabe um parênteses, em avaliações que têm sido publicadas em alguns artigos, e que se avalia o que está sendo colocado nesse tipo de plataforma, muitas vezes não tem, está completamente errado, né? Completamente infundado. Então aqui é um fenômeno já antigo, né? O que, que dá a internet separar o que é bom e o que não é bom, né? E daqui, eu acho que talvez isso seja um fenômeno anterior, talvez se a gente fosse pegar os jornais e revistas aí de 100 anos atrás, também tivesse essa grande dificuldade. Acho que a grande questão aqui é o volume. Mas dentro dessa questão de separar o que é confiável do que não é confiável, que é um dos grandes desafios que a gente tem, dentro dessa coisa, há o que é confiável e o que é bom nesses conteúdos que a gente vê, seja nas redes sociais ou fora dela. Eu acho que daí a questão, de fato, é separar qual é o papel desse tipo de ferramenta, né? Por exemplo, você tem diversas questionários que foram estudados diversas vezes anteriormente à era digital, que são de screening, ou seja, que eu posso fazer um rastreamento de sintomas depressivos, por exemplo. TDAH também é um exemplo, né? Talvez possa ser útil que mais pessoas possam se rastrear e poder entender que algumas das coisas que elas não sabiam dar nome antes podem indicar que uma possível depressão, um possível TDAH, mas isso vai precisar ser aprofundado, né? Então, eu acho que a resposta vai ser, né, a gente poder combinar qual é o papel de cada um nessa história, qual é o papel do humano, qual é o papel do digital, qual é o papel do screening, do diagnóstico completo, sendo que uma coisa não nega a outra, né? Então isso tem se chamado blended care, por exemplo. Então blended care significa eu poder trabalhar em conjunto, em consonância com a tecnologia, eu como profissional de saúde mental, seja eu psiquiatra, eu psicólogo ou áreas afins, e poder entender a tecnologia como uma extensão minha, uma ferramenta que eu uso, assim como eu uso um martelo, como eu uso um celular. Então, hoje em dia, não faz mais sentido pensar psiquiatria sem ter um WhatsApp, psiquiatria sem ter um WhatsApp, um telefone, uma possibilidade de chamada de vídeo, né? O cirurgião não pensaria hoje em cirurgia sem ter também uma série de recursos tecnológicos. Inclusive, numa aula que eu dou sobre esse assunto, eu comparo uma forma de uma provocação. Então, geralmente são psiquiatras no público, um consultório de psiquiatria do início do século XX, início do século XXI, quase não mudou, e um bloco cirúrgico da mesma época, quer dizer, a gente talvez seja mais refratário a adotar as tecnologias por alguma, talvez seja intrínseco da nossa área, talvez sejam nossos receios. Mas no Blended Care, por exemplo, eu posso ter, usando exatamente esse exemplo que você colocou, eu posso ter um pré-consulta, por exemplo, onde eu tenho uma série de instrumentos de rastreamento que vão fazer eu ganhar tempo, mas não e tempo de qualidade com o paciente, porque querendo ou não, fora dos settings ideais ou muito específicos, tempo é um recurso escasso de toda a relação médico-paciente, psicólogo-paciente. E também vai fazer com que eu talvez não perca nada, porque talvez eu não vá conseguir uma consulta perguntar 200, 500 coisas, né? Mas talvez seja importante eu entender que uma criança que está vindo por uma queixa de ansiedade tem enurese noturna e eu não me perguntaria isso, talvez na minha esquadrão, né? Não me lembraria de perguntar, mas isso é um ponto importante. Então, aí eu recebo o paciente, eu faço orientações, eu talvez possa ter um follow-up de atividades que eu não vou ter a capacidade de fazer um follow-up de humor, por exemplo, todos os dias. Mas talvez uma ferramenta como essa possa me alertar se eu preciso ver o paciente antes do que eu programei. Eu dou alguns exemplos, assim, um terapeuta que faz exercícios comportamentais, né, possa ter um aliado co-terapeuta digital. Então eu acho que é um pouco cuidar para usar isso como extensão e não como um encurtamento. Como você falou, né? Sabe quando a gente fica na cadeira de rodas, a gente encurta os movimentos. Tem que cuidar para a gente não deixar de ser bons clínicos, bons psiquiatras, bons terapeutas, porque a gente tem essa ferramenta à nossa disposição.
7: Eu já ouço falar disso, eu já escrevi sobre isso, mas parece que ainda não pegou assim na prática, que é a informação que a gente pode ter como psiquiatra a partir de celulares e de smartwatches, de relógios, né? Então, tem várias coisas experimentais, assim, de, puxa, a pessoa se movimentando menos, isso pode ser um indício de que ela está pouco ativa, pode ser um indício o início de uma recaída depressiva, o tipo de coisa que ela fala no celular, o tom de voz que ela usa, pode ser um indício aí de um risco de uma fase de agitação, no transtorno bipolar. Tem coisas já super interessantes, super legais, mas que não estão ainda na prática clínica, né? O que falta para a gente ter esse raio-x aí que acompanharia as pessoas a partir do nosso comportamento digital?
6: Eu acho, Daniel, que falta comércio, sinceramente. Assim, o que eu quero dizer com comércio? Nós somos, mesmo enquanto pesquisadores, ou mesmo quando membros de uma instituição de pesquisa de ponta como é a USP, enquanto clínicos, como um psicólogo na sua prática, e mesmo que seja num consultório dentro do HC, dentro do complexo, nós somos usuários finais, né? Então, eu acho que falta muito pouco, né? E tem empresas ao redor do mundo que estão se propondo, e que eu conheço algumas, e algumas brasileiras, mais startups nesse nível, estão se propondo a traduzir o que a gente tem de conhecimento científico para esse tipo de interpretação mais ready to use, né? Porque, na verdade, o que eu preciso seria ter um aplicativo, ter algum software, alguma coisa que organizasse isso para mim e que tivesse uma validação científica robusta o suficiente. Então, conectar essas pontas nem sempre é tão simples, porque eu tenho achados científicos, alguns mais robustos, outros menos. A partir daí, sozinho, Arthur, Daniel, de fato, traduzir isso para uma leitura é um desafio grande demais. Acho que aqui falta tecnologia e comercialização e alguém com interesse para tornar isso utilizável do ponto de vista do paciente e do terapeuta, enfim, do seu médico assistente. Eu acho, agora eu tenho feito algumas leituras assim, utilizadas do que justamente está comercialmente disponível. Então, ontem eu atendi um jovem com TDAH que está se preparando para o vestibular e ele trouxe a questão: olha, eu acho que talvez o meu uso de eletrônico esteja exagerado. Eu digo, você acha? Vamos ver junto, né? Você tem aqui, né? Então a gente tem hoje alguém comercial, quer dizer, está no iPhone, está no Android, né? E acho que cada vez tem tido mais dados ali que são interessantes. Mas vamos ver junto quanto é que você tem usado e aí por plataforma, o que você acha? Você acha que está razoável? Vamos dividir as horas acordadas aqui, quantos por cento isso dá? Quanto que você acha que seria um limite adequado? Porque se mesma tecnologia do no caso era um iOS, né, já permite o próprio usuário estabelecer limites, né? Então, vamos fazer esses limites juntos, vamos combinar, vamos olhar como é que ficou depois. Esses limites depois podem ter exceção, né? A pessoa pode pedir mais tempo, enfim. Então, a mesma coisa para sono, né? E eu acho que você tem o apoio de sonografia como um padrão ouro, mas você tem esses relógios que tem uma certa similaridade. Você pode pedir um apoio de sonografia com o relógio, mas depois você pode ter um follow-up das mudanças com esses smartwatches, né? Então, passos, outras coisas. Mas eu acho que tem muito mais, assim, ou seja, há sempre esse gap, né? Que é o gap de implementação. O que é a última palavra da ciência e o que a gente, de fato, está implementado? E muitas vezes, implementação depende... felizmente, infelizmente, mas depende de uma solução que tem uma proposta de viabilidade, né, econômica, para que ela possa acontecer, seja na esfera pública, privada.
8: Esse é Arthur Caê, professor do Departamento de Psiquiatria da Faculdade de Medicina da USP, conversando com a gente no Humanamente sobre tecnologia em tratamentos de saúde mental. Vamos fazer mais uma pausa e daqui a pouco a gente volta com o último bloco do programa. Até já.
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0: A Polícia Civil indicia a influenciadora Deolane Bezerra e outros 6 investigados por crimes de organização criminosa e lavagem de dinheiro. A Band teve acesso ao relatório final da investigação, que supera 100 páginas e detalha a estrutura utilizada para movimentação de recursos ilícitos. Segundo as autoridades, o grupo atuava na ocultação e integração de valores provenientes das atividades do PCC, o primeiro comando da capital. O documento policial aponta que Deolane Bezerra desempenhava o papel de caixa da facção, utilizando empresas de fachada para dissimular a origem desse patrimônio. A partir da próxima segunda-feira, o Ministério Público de São Paulo terá o prazo de 5 dias para se manifestar sobre o relatório apresentado pela Polícia Civil. Após a análise da promotoria, os 7 indiciados poderão se tornar réus pelas acusações de organização criminosa e lavagem de dinheiro. O presidente do Banco de Brasília, Nelson Antônio de Souza, vai ser ouvido na Câmara do Distrito Federal. O objetivo é detalhar a atual situação financeira do banco e os impactos das medidas recentes de socorro e capitalização. Quem explica é o Márcio Rocha.
1: Após a formalização do acordo envolvendo o Palácio do Buriti e a União, o presidente do Banco de Brasília, Nelson de Souza, será ouvido na próxima quarta-feira pela Comissão de Economia, Orçamento e Finanças da Câmara Legislativa do Distrito Federal. Segundo os deputados distritais, o objetivo é que ele esclareça as medidas adotadas para garantir a estabilidade do BRB, que enfrenta uma crise após prejuízos relacionados ao Banco Master. Além disso, os parlamentares também querem saber quais são as perspectivas futuras da instituição. Para viabilizar um empréstimo de cerca de 6,5 bilhões, o GDF e a União chegaram aos termos necessários para que recursos do Fundo Garantidor de Crédito, o FGC, sejam usados na operação.
0: Uma projeção do Fundo Monetário Internacional aponta que o Brasil vai ultrapassar o Canadá e voltar ao posto de 10ª maior economia do mundo neste ano. O FMI levou em consideração o PIB do primeiro trimestre. Segundo dados divulgados ontem pelo IBGE, a economia brasileira cresceu 1,1% de janeiro a março. De acordo com a agência de classificação de risco Austin Rating, apenas Hong Kong, Taiwan, Dinamarca, Coreia do Sul e China tiveram desempenho melhor no período. E tem mais da seleção com Maurício Ferreira.
2: O atacante Rayan valoriza o trabalho de blindagem dos mais experientes com os mais jovens dentro do grupo da seleção brasileira. Prestes a disputar a primeira Copa aos 19 anos, o garoto do Bournemouth, da Inglaterra, exaltou os companheiros como Casemiro e Danilo nesse processo de proteção.
3: O Casemiro, o Danilo, eles conversam sempre com a gente, comigo, com ele. Como a gente tem 19 anos, a gente tem muito a trabalhar ainda, muito que aprender. Eles, como mais velhos, têm uma liderança muito forte, então eles fazem sempre pra gente entrar dentro do campo, jogar leve, não jogar com o peso que tem o Brasil, né? Porque com a gente 19 anos tem que entrar no campo e fazer o que a gente sabe fazer de melhor, então que é ajudar a seleção brasileira, mas o Casemiro é uma grande liderança pra gente.
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2: Pilar do meio-campo de Lionel Scaloni, Rodrigo De Paul se consolidou como cão de guarda de Lionel Messi na Argentina, campeã do mundo. Agora desbravando os Estados Unidos no mesmo Inter Miami de Messi, o volante estará mais uma vez ao lado do craque em busca do quarto título da Albiceleste. No Qatar em 2022, De Paul foi o líder de passes e desarmes da equipe. O fiel escudeiro de Messi agora vive a expectativa por manter os argentinos no topo.
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7: De volta com Humanamente, nesse fim de semana falando sobre usos de tecnologia, dos nossos celulares, das redes sociais, em tratamentos de saúde, para diagnóstico, a maneira como a gente se relaciona com as plataformas digitais, que impacto tudo isso tem na nossa vida e na nossa saúde. Para isso, a gente está ouvindo o professor do Departamento de Psiquiatria da Faculdade de Medicina da USP, Arthur Caire. Ele conversa comigo, Renan Suquevicius, e com o doutor Daniel Barros.
8: E não tem como a gente ter uma conversa dessa sem falar de inteligência artificial, né, Arthur? Esse é um tema quente na sociedade como um todo. Começa até a já se questionar, já se fala em bolha murchando, né? Que talvez não seja do jeito que a gente achou que fosse ser, em termos de produtividade, enfim. Mas do ponto de vista da saúde mental, não tem muita dúvida que ela chegou para ficar, né? Assim, muitas pessoas usando como um apoio para conversa, algumas usando como terapia. Como é que você enxerga isso? Eu lembro de um software que teve uma época no Brasil, foi lançado, acho que foi descontinuado no Brasil, não sei se continua no mundo, que chamava Deprexis, que era um software, uma proto-inteligência artificial, aí, um início de uma inteligência artificial, que ajudava as pessoas a fazerem algumas técnicas comportamentais. A pessoa entrava todo dia lá, o software perguntava como que ela estava, dependendo de como que ela estava, ela recebia ali alguma instrução. Enfim, parecia algo promissor ali. Como é que a gente está hoje em termos de inteligência artificial e psiquiatria nesse uso, assim, mais terapêutico, vamos dizer?
9: Olha, eu não sei vocês, né? Eu tenho ficado impressionado com o meu uso, né, pessoal de inteligência artificial para as coisas que eu trabalho, com a rapidez com que as coisas têm melhorado, né? Eu me lembro logo que as primeiras vezes que eu utilizei, eu acho que a gente estava na versão ChatGPT-3, e aí eu me lembro, né, dos céticos, né, dizendo assim, não, isso aqui, ok, ajuda, mas tem esses problemas e falhas. E esses problemas e falhas, essa lista, eu acho, tem diminuído, pelo menos se atenuado de uma forma muito rápida. Então, eu tenho dificuldade de enxergar onde é que a gente, para onde a gente vai, assim, essa coisa da bolha murchando. Eu não sou um expert na área de produtividade em geral, mas acredito que impossível não haver um aumento de produtividade. Existe uma preocupação aí de substituição e questões de tarefas, né, de certas profissões que estavam em alta, que agora tem uma inversão talvez um pouco brutal, né? Eu também, né, concordo com você, e isso tem algumas services têm mostrado, assim, de que há uma grande, depende de onde você pergunta, né, se for em Manhattan, por exemplo, uma prevalência muito alta de pessoas que, se você entrevista na rua, que estão usando ChatGPT e afins como terapeutas, né, em ordem, assim, de várias vezes ao dia. E aí me retoma aquele ponto, que é a facilidade do acesso, né? A gente pode dizer assim, isso é bom ou ruim, mas nos trials que eles têm feito agora com a psicoterapia por IA, tem um publicado, por exemplo, no New England AI no ano passado, mostrando um benefício para sintomas depressivos, os pacientes interagiam com o terapeuta todos os dias, diversas vezes ao dia. É uma coisa irreplicável, né? Sem paralelo na nossa... Pode dizer que é bom, que é ruim, que não é o setting ideal, enfim... Mas é uma coisa que é difícil de você competir, digamos assim, pelo menos no sentido da disponibilidade. Tem uma série de críticas, né, e aí houve alguns episódios marcantes, né, e eu parafrasei um colega meu, Giovanni Salum, que diz assim, às vezes a policy, né, a política não muda por conta de 200 mil pesquisas, muda por causa de um evento marcante, né, e isso é verdade. Então teve um suicídio de um adolescente que depois se foi ver e estava sendo estimulado pelo ChatGPT, que não é treinado para isso, né? Ele tende a concordar com você e tal, se colocou. Pode ser que ele se aprimore, né, no futuro nisso, mas... E as soluções, quando são propostas, Daniel, de IA, né, seja comerciais, seja de pesquisa, geralmente ela tem uma série de guardrails, né, de bloqueios para que não aconteça X, Y, Z. Eu acho que isso é importante e necessário. Agora, eu também, quando a gente pensa no suicídio desse garoto, né, e os processos envolvidos, eu digo assim, olha, não faltou também na nossa história, pacientes que culparam terapeutas ou psiquiatra ou quem quer que seja por uma má condução em um caso que foi mal, assim como má prática. Quer dizer assim, eu não acho que esse caso, ou um caso ou outro, é o que vai dizer. A gente precisa mais como de dados, né? E eu acho que os dados estão evoluindo nessa direção de mostrar que é uma ferramenta, pelo menos com a tecnologia que a gente tem aqui, que é uma ferramenta que é útil, que vai ser mais útil do que o que a gente tinha até então. Existe todo um campo de psicoterapia digital que é muito mais antiga do que a IA, né? E que era muito manualizada, tipo esse tecnologia que você falou, eu nem conhecia, mas antes disso a gente trabalhava com Karolinska, que propunha você fazer TCC, que é super manualizado, então você tinha o papel do terapeuta humano, mas o papel de um computador, digamos assim, que dava um monte de conteúdo e tarefas, mas aquilo ali, embora super efetivo, porque continha um conteúdo muito bem colocado, que nem sempre, e salvava muito tempo, então um terapeuta conseguia cuidar de muito mais indivíduos, mas era muito exercitado, né? Se o paciente dizia, não, mas hoje eu quero falar de outro assunto, ele ia vir com aquele, né? Então a IA, ela permite uma humanização, digamos assim, por mais contraditório que isso seja, um aspecto mais interativo, ao mesmo tempo diminui um pouco o nosso controle, que gera alguns riscos diferentes. Então eu acho que a IA tem sido explorada também para isso, vai ser explorada. Eu acho que é importante, e esse é o nosso mote, né, no CISM, é que a gente precisa conectar um pouco mais esses campos de inovação, o inovador e o cientista. São dois seres que não costumam conversar, pertencem a totalmente mundos diferentes. O inovador precisa ser rápido, ele tende a correr mais riscos, o cientista é mais obsessivo. A gente demora a fazer um paper, quando sai o paper já mudou a tecnologia, então a gente tem tentado no CISM, há 2-3 anos nesse módulo de saúde digital que eu tenho coordenado, fazer essas duas criaturas, digamos assim, conversar para que a tecnologia possa, como ela tem vindo, se ela possa de fato servir a bons cuidados, aos cuidados baseados em evidência e de forma segura.
7: É curioso, para a gente encerrar, queria até ouvir você, Arthur, e talvez também o Dr. Daniel nisso, porque até o Dr. Daniel falou no começo do estouro da bolha, eu estava vendo algumas tendências relacionadas a negócios e artes nos negócios, algumas empresas, sobretudo lá fora, que estão fazendo desligamentos, cortes em massa e acreditando esses cortes, o avanço de inteligência artificial, e começa a vir um descrédito de será mesmo que é isso ou é essa justificativa da inteligência artificial para mascarar uma questão de gestão que está fazendo com que essas pessoas sejam demitidas ou algum outro tipo de crise que não uma crise de avanço tecnológico. E uma outra, do ponto de vista da arte, diante de uma inteligência artificial ou inteligências artificiais que proporcionam experiências tão bonitas, impecáveis, sem falhas, a gente caminhar por um outro lado, de apresentar coisas que pareçam manuais, que pareçam artesanais, que pareçam ser humanas. E aí, para perguntar para os dois, lançar uma ideia aqui para a gente encerrar, na área de saúde mental, com

0: demanda por esse contato mais próximo, ainda que haja ferramentas que agilizem talvez o trabalho mais burocrático, a conversa, a troca ainda continua sendo entre duas pessoas, né? O profissional e o paciente.
1: Se eu fosse apostar, Renan, eu apostaria que das duas, negócios ou artes, eu diria que as artes é que serão salvas, né? Se eu tivesse que me agarrar em algum bote, eu diria que seria isso, né? Eu acho que a gente está mais próximo de entender que uma inteligência artificial super poderosa possa fazer grandes planilhas e boas previsões a respeito de uma subida do dólar ou qualquer outro assunto. E até ciência, que é a minha área, assim, que desde que a gente está preocupada com a verdade, né? Se a gente vai fazer isso por experimentos, como a gente fazia antigamente com macacos e com human reasoning, ou se a gente vai fazer através, talvez não faça tanta diferença, mas eu vejo menos a gente indo ver uma peça de robôs controlados por IAs, que talvez vá uma vez ou outra, mas eu acho que isso talvez é o que a gente vai, nessa história toda, eu sempre acho que algumas coisas morrem, outras vão nascendo, né? Processo contínuo. Eu acho que com as tecnologias em geral é assim. Eu acho que abre espaço para a gente poder ter mais, não menos, humanismo nas coisas que a gente faz. Eu estava ouvindo uma escritora, agora inclusive dirigindo, vindo para cá, discutindo exatamente esse assunto, ela dizendo assim: antes eu escrevia, ela escreve com um blog na internet, escreve livros, assim, eu escrevia e eu ia lá, ficava corrigindo os pequenos errinhos, ou. E agora eu deixo para o pessoal saber que eu sou uma humana atrás, que não foi escrito por IA, que é tudo perfeitinho e tal, e que alguns dos jargões de trejeitos de IA são muito presentes no C.S. Lewis, que era um super escritor, né? Mas então, quer dizer, talvez agora, bem como você falou, talvez a resposta vai ser que a gente vai começar a procurar mais humanidade no que a gente faz. Eu acho que na psiquiatria também, na medida em que eu puder fazer nesse blended care que a gente discutiu, delegar para IA ou outras ferramentas digitais o que é burocrático, o que é operacional, o que é repetitivo, talvez eu possa ter mais tempo para me dedicar junto com o meu paciente ao que é inegavelmente, assim, de forma impossivelmente humana, né? E eu acho que isso talvez até possa vir no sentido de humanizar o nosso atendimento e não o contrário.
0: É isso, a gente conversou normalmente desse fim de semana com o Arthur Caê, professor do Departamento de Psiquiatria da Faculdade de Medicina da USP, falando sobre tecnologias no nosso comportamento, no nosso dia a dia, também tratamento de saúde mental. Muito obrigado pela conversa. Espaço aberto para você voltar aqui a Humanamente, viu?
1: Eu que agradeço, Renan, Daniel. Um bom dia para vocês e para quem está nos ouvindo.
2: Valeu, Arthur. Abraço.
1: Abraço.
0: Humanamente desse fim de semana vai ficando por aqui. Nosso programa está disponível nas redes sociais e também para você que nos acompanha na Fast TV todo fim de semana no canal 131 da LG e também horários alternativos. A gente se encontra no próximo fim de semana. Até lá, doutor.
2: Até.
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0: 7h01. Muito bom dia para você que está conosco neste sabadão, 30 de maio de 2026. Carolina Ercolim por aqui. Sigo com você pelas próximas horas com muita informação e prestação de serviço.
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0: Começa com o destaque do governo, que vai fazer um levantamento sobre como será atingido pela classificação de PCC e Comando Vermelho como organizações terroristas pelos Estados Unidos. Ontem, o Planalto reagiu à decisão anunciada pela gestão de Donald Trump, que passa a valer na sexta da semana que vem. Nota divulgada pelo Executivo diz que a soberania do país é inegociável e alertou que a medida pode levar a um retrocesso no combate ao crime organizado. Pouco depois, num discurso proferido em Sergipe, o presidente Lula disse que o Brasil não aceita ser tratado como uma republiqueta.
1: Não aceitamos ser tratado como um moleque. Nós não sabemos ser tratado como se fosse uma republiqueta. Eu tive 3 horas com o presidente Trump, 3 horas com ele. Entreguei 4 documentos para ele. Um deles era o combate ao crime organizado. O seu Marco Rubio não estava lá. Possivelmente porque ele estivesse preparado para ajudar um filho de um bolsonarista, que é candidato à eleição aqui nesse país, que não tem vergonha na cara de trair a nossa pátria, de nos Estados Unidos, e de intervenção americana no Brasil. Não tem traidor. Joaquim Silvério do Reis ficaria envergonhado se soubesse que tem um candidato a presidente que vai nos Estados Unidos pedir intervenção americana no Brasil. Ah, se ele fosse pedir intervenção para prender miliciano, eles ficavam presos lá. Essa é a verdade.
0: O presidente Luiz Inácio Lula da Silva lembrou que o Brasil está discutindo a PEC da segurança pública.
1: Se quiserem combater o crime organizado, não precisa pedir ajuda para ninguém. Aprove a PEC da segurança pública que está no Senado. Aprove a PEC da segurança pública. Aprove a PEC que no mês seguinte terá o Ministério da Segurança Pública nesse país. Porque eu não vou criar um Ministério de enfeite, sem dinheiro. Para aprovar a PEC, aí vai ter que aprovar dinheiro, vai ter que aprovar uma nova Polícia Federal, vai ter que aprovar muito investimento inteligente, não vai ter uma Guarda Nacional pegando policial dos estados. Vamos ter que criar uma guarda especial, sabe, com soldado altamente preparado para a gente combater o crime organizado aqui. E se o Trump quiser ajuda, nós vamos ajudá-lo a combater o crime organizado dentro dos Estados Unidos também. É assim que sabe.
0: O presidente ainda cobrou de Donald Trump a extradição de brasileiros investigados que estão nos Estados Unidos.
1: A Polícia Federal entregou um documento para o Trump. O Brasil está disposto a trabalhar para combater o crime organizado. E vamos começar pelo seu estado de Delaware, que tem lavagem de dinheiro de brasileiro. Vamos começar por aí. Vamos começar por entregar o Hamas, que está condenado a 16 anos e está escondido lá. Vamos! Vamos começar entregando o maior contrabandista de combustível desse país, o Cláudio Magno, o Ricardo Magno, que a Polícia Federal e a Receita prenderam 250 milhões de combustíveis dele contrabandeado, foi dado ao Petrobras e ele está morando em Miami. Eu entreguei para o Trump o nome dele e a fotografia da casa dele. Quer combater o crime organizado? Me entregue os nossos que estão lá nos Estados Unidos.
0: O governo alertou também para os riscos de prejuízos econômicos ao país com a classificação de PCC e Comando Vermelho como organizações terroristas. O Planalto ressaltou que o Brasil é uma nação soberana que tem travado um combate permanente contra as facções criminosas. O analista de segurança e defesa Alessandro Visacro questiona qual será o impacto real no Brasil após a classificação das facções como organizações terroristas. Para ele, é improvável que ações militares estrangeiras ocorram no país. No entanto, ele aponta que nada pode ser descartado em uma gestão Donald Trump. Em entrevista à Band News FM, ele citou que uma possível ação poderia acontecer por meio de um drone. Alessandro Visacro finaliza rejeitando qualquer forma de interferência externa em assuntos internos.
2: A gente não imagina uma grande invasão, uma grande ação em força. Mas como é que os Estados Unidos, por exemplo, neutraliza uma célula terrorista na Federação das Áreas Tribais Autônomas que fica entre o Paquistão e o Afeganistão? Ele emprega um drone, tá? E realiza um disparo de um míssil Hellfire. Então, não é um absurdo nós pensarmos que os Estados Unidos têm bases no Paraguai, né? Um drone disparando contra um ativo, contra um carro com membros do PCC na região da Tríplice Fronteira, por exemplo. Então, assim, o ambiente geopolítico é muito volátil. A curto prazo, a gente não imagina isso. tá certo? Mas a médio, a longo prazo, é algo que a gente não pode descartar. Mas eu repito mais uma vez, nós não temos feito o nosso dever de casa. Se nós tivéssemos feito, nós não estaríamos diante desse quadro, né?
0: E a gente fala sobre também o Flávio Bolsonaro, né, ex-senador, que reagiu pelas redes sociais às declarações de Lula. O pré-candidato à presidência pelo PL afirmou que o petista defende que brasileiros que vivem em territórios dominados pelo crime organizado não merecem ter soberania.
3: Nossos criminosos, Lula, não, seus criminosos. A soberania que a gente defende é a soberania do povo brasileiro. É a soberania das pessoas, das 50 milhões de pessoas que vivem sob o domínio desses narcoterroristas. Um governo paralelo, impondo violência, covardia, medo. O povo brasileiro não aguenta mais viver com medo por causa desse tipo de gente. E você escolhe defender esses marginais ao invés de defender as vítimas deles, Lula.
0: Ronaldo Caiado, do PSD, criticou o governo e apoiou a decisão anunciada pelos americanos.
4: O que realmente é um discreto enorme para o presidente Lula e para todo o governo do PT é mostrar que não é capaz sequer de garantir a segurança no país dele e que essa insegurança hoje e o crime no país hoje está contaminando outros países no mundo.
0: A gente também traz aqui o panorama do pré-candidato pelo Novo. Romeu Zema também contestou o tom adotado pelos petistas.
5: PT diz que tratar facção como terrorismo ameaça a soberania do Brasil, que isso facilita uma intervenção americana no Brasil. Peraí, como assim? Quem ameaça a nossa soberania é exatamente o PCC e o Comando Vermelho.
0: Já Renan Santos, do Missão, afirmou que a decisão do governo americano não vai mudar a situação do crime organizado no Brasil.
6: Aqui é um marketing pro Flávio Bolsonaro e pro Trump. No fundo, isso não vai mudar a situação brasileira. A polícia brasileira tem força, tem honra, e eu não vou tirar dela o direito histórico de destruir o crime organizado no Brasil.
0: Ontem, o PT lançou uma plataforma digital que vai receber sugestões para o programa de governo de Lula para tentar a reeleição. Anunciado num evento em São Paulo, o sistema ficará ativo até o dia 30 de junho. A versão inicial do programa do presidente Lula tem como prioridade o combate ao crime organizado e às facções criminosas. A segurança pública é uma das principais preocupações dos brasileiros neste ano eleitoral. O senador Rodrigo Pacheco diz que vai encerrar a carreira política. Destaque é de Eliseu Júnior.
7: Grande esperança do presidente Lula para o palanque em Minas Gerais, estado considerado peça-chave nas eleições, o senador Rodrigo Pacheco, do PSB, bateu o martelo e afirmou que não será candidato ao governo mineiro.
8: Tenho 12 anos de vida pública, fui deputado federal e senador, presidente do Senado do Congresso Nacional por 4 anos, tenho uma vida plenamente realizada e é sempre um momento da gente avaliar ciclos, né? E há um fechamento de ciclo na política que eu decidi fazer.
7: A declaração foi feita durante um evento realizado em São Paulo. O nome de Rodrigo Pacheco ganhou força para a disputa pelo governo de Minas, após manifestações públicas de Lula convidando o senador a entrar na corrida eleitoral. Pacheco chegou, inclusive, a aparecer entre os primeiros colocados em pesquisas de intenção de voto para o cargo. Com a desistência, o PT agora precisa recalcular a rota e definir o nome para representar o presidente no estado.
0: O presidente Luiz Inácio Lula da Silva diz que vai indicar novamente o nome do advogado-geral da União, Jorge Messias, para a vaga aberta de ministro do STF. O chefe do executivo afirmou ontem, ainda em discurso no Sergipe, que ficou triste com a derrota imposta pelo Senado. O plenário reprovou a indicação do presidente da República por 42 votos a 34, em uma votação secreta no mês passado. Para o presidente, Messias foi rejeitado por uma motivação exclusivamente política.
1: É assim que a gente faz política. É assim que a gente faz política. Eu perdi a indicação do meu ministro da Suprema Corte. E eu fiquei triste, porque ele não foi derrotado por incompetência jurídica, que é um dos melhores advogados desse país. Ele não foi derrotado porque ele tem alguma ficha suja na vida dele. É um dos homens mais íntegros desse país. Ele foi derrotado por uma questão simplesmente política. E o que, que vai acontecer, senadores? Eu vou mandar o Messias outra vez.
0: A rejeição de Messias foi a primeira de um indicado à Suprema Corte em 132 anos. A Anvisa autoriza a fabricante dos produtos IP a retomar as atividades de produção na unidade de Amparo, no interior paulista. Além disso, a agência permitiu a comercialização e uso dos produtos do lote final 1, que foram fabricados a partir do mês de abril. A suspensão foi aplicada em 7 de maio, após uma avaliação identificar riscos de contaminação microbiológica em itens fabricados na unidade da Química Amparo. A liberação foi concedida após uma nova inspeção concluir que a fábrica da IP já reúne condições necessárias para operar. O Conselho Federal de Medicina proíbe o uso de PMMA pelos médicos de todo o Brasil. A determinação foi feita ontem à noite, já começa a valer a partir desta terça. A substância está proibida para o uso de fins estéticos ou reparadores e só poderá ser usada em tratamentos de lipodistrofia em pacientes com HIV. A medida é tomada na mesma semana em que uma mulher morreu em São Paulo após fazer preenchimento em uma clínica de estética. A decisão, no entanto, só vale para os médicos e a Anvisa não proíbe o comércio da substância. Um estagiário do Ministério Público do Paraná é detido por oferecer os serviços de advocacia da mãe para um homem suspeito de violência doméstica. Segundo as mensagens enviadas por WhatsApp para o acusado, o jovem pede, como forma de pagamento, treinos de graça na academia do investigado. O estagiário inicia a conversa dizendo que recebeu o processo e viu que o criminoso seria defendido por uma advogada da ativa, ou seja, paga pelo Estado. Ele complementa em outra mensagem ter visto nos autos que não há provas do que a ex-mulher alega e que a absolvição é certa. O que o estagiário não contava é que o celular para o qual ele mandou as mensagens havia ficado com a ex-mulher do acusado após a separação. Ele levou o aparelho para a promotoria, que constatou a atuação irregular. O promotor de justiça do Ministério Público do Paraná, Frederico Augusto Gomes, destaca a gravidade desse caso.
9: É um fato que traz uma vulnerabilidade muito grande para as promotorias de justiça. Nós tratamos com processos sigilosos todos os dias. E é muito sério que tem uma pessoa no âmbito do Ministério Público, ou no âmbito do Poder Judiciário, se houver, que realize esse vazamento de informações sigilosas.
0: O estagiário, portanto, foi demitido. O caso aconteceu em março, na comarca de Pitanga, no interior do Paraná. O jovem não teve o nome divulgado e vai responder por crime de violação de sigilo funcional, corrupção passiva e fraude processual, já que tentou apagar as mensagens. Além disso, o Ministério Público abriu uma ação de improbidade administrativa contra ele. Tá chegando a hora, hein? Seleção Brasileira completa hoje a preparação para o amistoso contra o Panamá. Vamos a Teresópolis. Bom dia, Maurício Ferreira.
10: Fala, pessoal, tudo bem? Ótimo dia a vocês e a todo mundo ligado aqui na programação da Band News FM. Daqui a pouco a Seleção Brasileira vem a campo aqui na Granja Comaria em Teresópolis para o último dia de atividade antes do amistoso contra o Panamá, amanhã no Maracanã, às 18h30 da noite. No treinamento de ontem, o técnico italiano Carlo Ancelotti esboçou o time que vai a campo, com Alisson, Wesley na lateral direita, Bremer, Léo Pereira e Alexandro na lateral esquerda. Do meio campo em diante, a possível e provável escalação contra o Marrocos na estreia da Copa do Mundo, com Casemiro, Bruno Guimarães, Luiz Henrique pela direita, Vini Júnior pela esquerda, Rafinha e Matheus Cunha. No treinamento desta sexta-feira, quem esteve em campo foi o Neymar, mas apenas para acompanhar a atividade dos jogadores da seleção brasileira. Não fez nenhuma movimentação, não participou do treino. Claro, ainda segue naquele trabalho específico e intensivo de recuperação física depois dessa lesão na panturrilha direita. Amanhã o Brasil encara então o Panamá na despedida do território brasileiro, jogo no Maracanã, às 18h30 da noite, claro, com transmissão da Band News FM.
0: Bom, se a gente tem dúvidas, né, sobre o desempenho da seleção, não restou nenhuma sobre o triunfo ontem do brasileiro João Fonseca. Fez história e segue adiante no torneio de Roland Garros. Lucas Belotti conta pra gente.
11: O brasileiro João Fonseca terá pela frente o norueguês Casper Ruud nas oitavas de final de Roland Garros. Esse será o primeiro encontro entre os dois no circuito profissional e ainda não tem data e horário confirmados. Ontem, o carioca de 19 anos fez história e despachou o multicampeão Novak Djokovic na terceira fase. O sérvio até saiu na frente com 2-0, mas viu João reagir, fechar em um 3-2. Parciais de 4-6, 4-6, 6-3, 7-5 e 7-5. Com a maior vitória da carreira, João alcançou também a grande marca em Grand Slams até aqui. Essa é a primeira vez que ele chega a uma fase de oitavas de final. Djokovic era, inclusive, o único campeão de Roland Garros ainda vivo no torneio. Com isso, o saibro francês terá um vencedor inédito nessa temporada.
0: Não, e ele estava perdendo, né? Perdeu os dois primeiros sets e depois reagiu de forma impressionante, venceu a partida 4-6, 4-6, 6-3, 7-5 e 7-5. Então, garantindo essa vaga aí nas oitavas de final do Grand Slam. E a gente continua falando de esporte. Thiago Muniz está aqui nos nossos estúdios, porque estão definidos os mata-matas da Copa Libertadores e da Sul-Americana, né, Thiago? Bom dia.
12: Bom dia, Carol. Bom dia, Carol. Bom dia a todos. Flamengo e Cruzeiro fazem o único duelo 100% brasileiro das oitavas de final da Libertadores. Ontem, os embates da chave e também o chaveamento até a decisão, o caminho até a grande final, foram definidos num sorteio realizado pela Confederação Sul-Americana de Futebol, a Conmebol. Então, vamos falar primeiro de um lado da chave. Esses times, então, vão fazer uma das semifinais. Estudiantes da Argentina e Universidade Católica do Chile, Rosário Central da Argentina e Corinthians do Brasil. Esse já é o chave de uma quarta de final. Cruzeiro e Flamengo, jogo brasileiro, o vencedor dessa partida pega quem passar entre Deportes Tolima da Colômbia e Independiente del Valle do Equador. Aí na outra chave, do outro lado, estão Mirassol do Brasil e LDU do Equador e, para variar, Palmeiras do Brasil e Cerro Porteño do Paraguai. Esse jogo acontece muito nas competições sul-americanas. Aliás, na Libertadores é a partida que envolve um brasileiro que mais aconteceu na história. Palmeiras e Cerro Porteño, que já se encontraram, inclusive, na fase de grupos desta edição. E, fechando ali a chave da Libertadores, Platense da Argentina e Coquimbo Unido do Chile e Fluminense do Brasil e Independiente Rivadavia da Argentina. Outro confronto, aliás, que está sendo repetido da fase de grupos. Nós não tivemos, portanto, o bloqueio nem de países e nem das chaves da fase inicial. Os duelos da próxima fase serão realizados apenas após a pausa para a Copa do Mundo. Os jogos de ida na semana do dia 12 de agosto e os jogos de volta na semana do dia 19. Aí, no caso da Sul-Americana, a gente vai destacar os caminhos dos times brasileiros e que podem ter confrontos entre equipes daqui. O Grêmio vai jogar aquele play-off de repescagem entre os segundos colocados dos grupos da Sul-Americana e os terceiros da Libertadores. O Grêmio, ele, se passar pelo play-off, vai pegar o São Paulo. E se o Red Bull Bragantino passar, ele vai enfrentar o Atlético Mineiro. Então, Grêmio e Red Bull Bragantino jogam essa fase inicial, São Paulo e Atlético Mineiro na espera. O Botafogo já está nas oitavas e enfrenta o Lanús ou o Cienciano. Já o Santos, que está no playoff, enfrenta o Macará do Equador, se passar da Universidade Central da Venezuela. Então, Santos e Universidade Central, se o Santos passar, encara o Macará. E o Vasco da Gama, se passar do Independiente Medellín, pega o Olímpia nas oitavas de final. A Sul-Americana terá aí os playoffs nas semanas de 22 de julho e 29 de julho e as oitavas da mesma data as oitavas da Sul-Americana na mesma data da Libertadores, entre 12 de agosto e 19 de agosto.
0: Valeu, Muniz. E cinco jogos também abrem hoje a 18ª rodada do Campeonato Brasileiro, que é a última antes da pausa para a Copa do Mundo. No Maracanã, no Rio de Janeiro, tem Flamengo e Coritiba, às 16h. No mesmo horário, Atlético Paranaense e Mirassol duelam na Arena da Baixada, em Curitiba. Às 17h, tem Grêmio e Corinthians, na Arena Tricolor, em Porto Alegre. E Bahia e Botafogo, na Casa de Apostas Arena Fonte Nova, em Salvador. E fechando os trabalhos, Santos e Vitória se enfrentam na Vila Belmiro, às 20h. A Liga dos Campeões da Europa vai conhecer hoje o grande vencedor da atual edição, aliás. Tá todo mundo de olho, né, nesse jogo, que é pertinho da hora do almoço. O Yuri Queiroga vai trazer pra gente o destaque. Fala, Yuri.
13: Paris Saint-Germain e Arsenal decidem neste sábado o título da Liga dos Campeões da Europa. O jogo vai começar à 1:00 PM pelo horário de Brasília, na Puskas Arena, em Budapeste, na Hungria. Atual campeão, o PSG defende o título após passar pelo Bayern de Munique na semifinal. O lateral direito Hakimi e o atacante Dembélé, recuperados de problemas musculares, podem começar jogando. Já o Arsenal passou pelo Atlético de Madrid na fase anterior e, a não ser pela ausência do lateral Ben White, que também perderá a Copa do Mundo por causa de uma lesão no joelho, terá força máxima. Em campo, estará a dupla titular de zaga da seleção brasileira, com Marquinhos pelo PSG e Gabriel Magalhães pelo Arsenal, que também tem os atacantes Gabriel Martinelli e Gabriel Jesus.
14: 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O final de semana será marcado por chuvas e tempo fechado em parte do país. No sábado, as pancadas ocorrem com moderada forte intensidade entre o Paraná e Santa Catarina. Enquanto no Rio Grande do Sul, a chuva ocorre de forma mais isolada em grande parte das áreas. E no domingo, o tempo continua úmido e com muitas nuvens na região. Já no sudeste, o destaque é para São Paulo, onde a chuva ganha força no sábado, principalmente em áreas que fazem divisa com o sul de Minas Gerais. Enquanto no Rio de Janeiro e no Espírito Santo, as chuvas ocorrem de forma mais fraca. E no domingo, o tempo continua úmido e fechado em grande parte das áreas. Já no centro-oeste, o tempo fica firme na maior parte do final de semana, com chuva mais isolada apenas em Mato Grosso do Sul. E no nordeste do país, a chuva continua no litoral entre a Bahia e Pernambuco. Já no interior, o tempo segue quente e seco. E no norte do país, a combinação de calor e umidade mantém as pancadas de chuva no Amazonas, Roraima, no Amapá e no norte do Pará durante todo o final de semana. Já de Ramos, da Clima Tempo.
0: Sobre vacinação, os casos graves de influenza dobram enquanto a procura pela vacina da gripe segue baixa em todo o país. A campanha nacional de imunização contra a doença termina hoje, mas o Ministério da Saúde afirma que as doses vão continuar disponíveis nos postos. O estado de São Paulo, por exemplo, vai disponibilizar a vacina para toda a população a partir de segunda-feira, porque aqui no estado, menos de 40% dos grupos prioritários também se imunizaram durante essa campanha. Então, abre para todo mundo, mas ainda os grupos prioritários, idosos, crianças, puérperas, estão ainda na mira, especialmente são a preocupação especial, né, dos estados, municípios e, claro, do governo. A repórter da Band, Olivia Freitas, tem mais detalhes para a gente.
15: Logo cedo, o taxista Ricardo de Oliveira já havia chegado ao posto de saúde em São Paulo para tomar a vacina.
16: Eu vim dar a vacina na minha mãe e aproveitei para tomar. Dois vizinhos teve, ficaram muito ruim, aí eu aproveitei para evitar.
15: De acordo com o Ministério da Saúde, de janeiro a abril, foram 6.760 casos de síndrome respiratória aguda grave relacionados ao vírus influenza. O dobro do registrado no mesmo período do ano passado. A circulação do vírus começou mais cedo este ano, a partir de março. E as taxas seguem tendência de alta em todas as faixas etárias, segundo o último balanço da Fiocruz. E a preocupação é maior no grupo de risco, que inclui crianças menores de 5 anos, grávidas e pessoas acima de 60 anos. O Ministério da Saúde diz que a vacina continuará disponível nos postos a partir deste período. São Paulo anunciou que vai estender a campanha até o fim de junho para toda a população a partir de 6 meses de idade. Junto com os casos de gripe, aumenta também a procura por medicamentos antivirais, como o Tamiflu e seus genéricos, que combatem a influenza. Mas é preciso atenção ao uso, como alerta o infectologista Renato Kifuri.
17: Esse tratamento inicia idealmente antes de 40 ou até 48 horas depois do início dos sintomas. Porque senão há um prejuízo na sua resposta, já que o vírus já se espalhou no organismo e a ação do medicamento vai ficando menos importante depois de 48 a 72 horas. O indivíduo que está com influenza, está tomando o Zeltamivir e mora com seu pai, tem uma grávida com ele, mesmo sem sintomas, é possível fazer uso do Zeltamivir, conhecido como Tamiflu, preventivo.
15: Preocupada com a gripe, a Cecília, de 6 anos, chegou ao posto de saúde acompanhada do melhor amigo, um coelho de pelúcia. A mãe, a atendente Natália Santos, também se vacinou. Para a família, um alívio.
0: Agora são 7:26.
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0: 7h29. Olá, muito bom dia para você, ouvinte da Band News FM. Seja bem-vindo à nossa programação. Um ótimo sábado, hoje, dia 30 de maio de 2026. Eu, Luana Bernardes, te acompanho por aqui com o Noticiário do Rio de Janeiro em 90.3 FM. Te convido, claro, a participar da nossa programação. 999026970 é o número do nosso WhatsApp. Cheguei aqui cedo e já recebi mensagem de um ouvinte falando sobre cobrança de flanelinha no aterro do Flamengo. Esse ouvinte que foi tirar fotos ali com o filho se formando, né? Ali na região do aterro do Flamengo, normalmente as faculdades fazem o registro das fotos, e ele foi cobrado. Valor impressionante. Mensagem de áudio do nosso ouvinte.
1: Bom dia, Band News. Uma vergonha. Tô chegando aqui no assador para bater foto da formatura do meu filho. Estão cobrando R$40 para estacionar o carro. É um absurdo.
0: É um absurdo. R$40, segundo o nosso ouvinte, tem até maquininha lá fazendo a cobrança, e provavelmente esses cobradores, eles já sabem, né, dessa movimentação nessa hora da manhã, justamente por causa de formandos que fazem o registro profissional ali na região. Claro, a gente vai cobrar da Guarda Municipal um posicionamento. Obrigada, Fernando, pela sua participação. Se você tem uma denúncia como nosso ouvinte Fernando, mande para cá. 999026970 é o número do nosso WhatsApp. E agora a gente fala do trânsito.
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0: A Deise de Assis tem as informações. Bom dia, Deise.
3: Oi, Luana, um ótimo dia para você, para todos os ouvintes da Band News FM. Atualizando nesse momento, a Avenida Brasil tem uma faixa ocupada, trecho de Guadalupe, por conta de um acidente envolvendo dois carros. Trânsito é apenas intenso no trecho. Você que segue no centro do centro também vai enfrentando dificuldades ali no trecho de Bom Sucesso. Trânsito mais intenso, principalmente pela pista central, pista lateral um pouco melhor. Pela linha vermelha, aí sim, lentidão nesse momento no sentido centro, a partir do aeroporto, desde a altura do Parque das Missões. A Avenida Brasil é a alternativa nesse momento, tem melhores condições. 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Daqui a pouco eu volto.
0: Combinado. Obrigada, Deise, pelas informações. Agora 7h31.
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4: Pista da direita em ruas comuns que tenham velocidade máxima regulamentada em até 60 km por hora. Esses são os únicos locais na cidade do Rio em que é permitido trafegar com veículos autopropelidos com assento. Popularmente conhecidos como motos elétricas, são os que não possuem pedal para o acionamento do motor. A exceção fica por conta das vias que contam com faixas BRS, exclusivas para ônibus e táxis. Nessas ruas, a circulação é proibida. A regra foi estabelecida pela Prefeitura, que equiparou os autopropelidos aos ciclomotores na cidade. Com isso, o uso das motos elétricas nas ciclovias também está vetado. Para se adequarem às normas, vias da orla da cidade, como Delfim Moreira, Vieira Souto, Atlântica e Lúcio Costa, tiveram a velocidade máxima reduzida de 70 para 60 km por hora, liberando o uso do bordo direito da pista para os condutores dos autopropelidos.
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0: Agora 7h33, temos a participação dos nossos ouvintes sobre o trânsito, começando com o Vitor Hugo, mandou mensagem sobre a rodovia Presidente Dutra. Bom dia, amigo.
5: Band News, estou na Via Dutra, sentido Rio de Janeiro, na margem da pista de canto, na parte da pista direita, sentido Rio de Janeiro, na altura de São João de Meriti, engarrafamento demais aqui, passando aqui, muito, muito carro, uma lentidão e engarrafamento, muitos caminhões, na altura aqui de São João de Meriti. 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
0: Obrigada, Vitor Hugo. Trânsito complicado, portanto, na rodovia Presidente Dutra. Ainda sobre as estradas, o Leandro mandou mensagem aqui pra gente sobre o trânsito na ponte. Bom dia, Leandro.
6: Bom dia, Luana, tudo bem?
0: Bom dia, tudo
6: ótimo dia para você, bom trabalho.
0: Igualmente.
6: Panorama da Ponte de Niterói, sentido Rio e sentido Niterói, super tranquilo, 5.5, um excelente dia pra gente de trabalho. Valeu, tchau, tchau.
0: Igualmente, um ótimo plantão para você, Leandro. Obrigada pela sua participação. 999026970 é o número do nosso WhatsApp. Fique à vontade para mandar a sua mensagem para cá. Temperaturas amenas na cidade, máxima hoje chega a 28 graus e a mínima de 16 graus. Hoje de manhã não temos previsão de chuva aqui na cidade do Rio, à tarde temos previsão de chuvisco, chuva fraca isolada. Tempo fica parcialmente nublado, anublado, à noite também com previsão de chuva fraca moderada isolada. Tempo influenciado pela atuação de áreas de instabilidade junto com a disponibilidade de umidade, previsão, portanto, de céu parcialmente nublado a nublada e chuva isolada durante a tarde e a noite. Portanto, tempinho de preguiça na cidade. Você pode acompanhar ao longo do dia a nossa programação aí nesse dia bem fechado aqui no Rio de Janeiro. E participe da nossa programação, claro, 999026970.
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7: A vacinação contra a gripe antes do inverno é uma das formas mais simples e inteligentes de prevenção. Isso porque a gripe não é apenas um resfriado mais forte. Em algumas pessoas, ela pode evoluir com pneumonia, piora de doenças crônicas, internações e até complicações graves, principalmente em idosos, crianças pequenas, gestantes e pessoas com doenças cardiovasculares, pulmonares, diabetes ou baixa imunidade. E existe um ponto importante: a vacina precisa de um tempo para estimular a proteção do organismo. Por isso, não devemos esperar o frio chegar ou os casos aumentarem para pensar em vacinação. Vacinar antes do inverno é preparar o corpo antes do período de maior circulação dos vírus respiratórios. A vacina contra a gripe deve ser feita todos os anos, porque o vírus influenza muda com frequência e a composição da vacina é atualizada a cada campanha. Segundo o Ministério da Saúde, a vacinação anual é a principal forma de proteção contra a gripe e ajuda a reduzir complicações e hospitalizações. Eu sou o Galileu Assis, diretor da MedRio Checkup, e lembro a vocês: saúde é prevenção.
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0: 7h37, a gente tem mais participação do trânsito. Agora a Cláudia Santana mandou mensagem pra gente sobre a Avenida Brasil.
8: Bom dia a todos, bom dia, bons dias, ouvintes. Cláudia, falando de Campo Grande, passei pela Avenida Brasil, sentido centro, altura de Padre Miguel, tá com uma blitz. Então, sim, quem está indo em sentido centro tem uma blitz. Eu vi retenção, engarrafamento até a altura de Bangu, tá? Que eu estava subindo em direção a Campo Grande.
0: Obrigada, Cláudia, pelo seu alerta. Faça como a Cláudia, mande sua mensagem para cá, 999026970. O Edilson mandou mensagem aqui para gente falando, claro, do João Fonseca fazendo história nosso conterrâneo João Fonseca fazendo história aí no cenário internacional do tênis. Obrigada, Edilson, pela sua participação. Temos também a participação da nossa querida Sumaia Randan, já mandou mensagem cedo aqui pra gente. Fala aí, Sumaia.
9: Bom dia, Luana, bom dia, Zezinho. Sumaia de Teresópolis, 9 graus, muito frio e nublado. Já estou com a nossa camisa do Flamengo. Hoje Flamengo, amanhã seleção. Mas eu vou te confessar, eu torço mais pelo Flamengo, apesar de 5 estão lá. 4, 5? Eu acho que 6, porque eu acho que o Pedro vai pra lá.
0: Será, Sumaia? Obrigada, Zezinho. Tá aqui comigo no plantão, daqui a pouquinho ele traz informação pra gente do esporte. 7h39.
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0: Experiência Band News, comemorando os 21 anos da nossa Band News FM, com muita programação, né? Muito evento, muita coisa acontecendo essa semana e nas próximas. Mas os trabalhos aqui em São Paulo começam já já, com a edição especial do Band News em Forma. Então vamos até a Orla Total Pés, no Parque Vila Lobos, Zona Oeste aqui de São Paulo, de onde fala a Isabela Mota. Bom dia, Isabela. Como é que estão os trabalhos por aí, a expectativa?
1: Oi, Carol. Bom dia pra você e pros nossos ouvintes. Falta pouquíssimo. A gente tá na contagem regressiva aqui. Já chegou o 20 na Orla Total Pés, no Parque Vila Lobos. Porque daqui a pouquinho, 8 da manhã, largada dada, 21 anos da Band News FM. E que prazer comemorar com Band News em Forma. Eu, Camila Rich, convidados especiais. A gente vai contar mais pra vocês ao longo do dia. Porque às 9 da manhã tem Rivotril. Amanhã tá cheia de novidades aqui pra gente, pra quem tá acompanhando a Orla Total Pés. O lugar é maravilhoso, tem areia, pra gente sentir um pouquinho na praia, daqui a pouco o frio melhora e a gente vai sentir um pouquinho desse ar praiano aqui na cidade de São Paulo. Então, entre... E depois vem o Band News na área especial de Copa do Mundo, nossa equipe esportiva já falando sobre a expectativa da Copa, e tem amanhã amistoso, e claro, palpites vem aí da formação da seleção brasileira, mas o mais importante é que a gente vai comemorar juntinho dos nossos ouvintes aqui na Orla Total Pass, no Parque Vila Lobos. Portão 5, gente, é o mais próximo aqui pra você chegar na área da Band News FM. A gente vai dar até uma volta pra mostrar que belíssimo lugar que a gente tá. Nosso estúdio montado com banner da Band News FM, tá chiquérrimo e super fitness, tá? Bem Band News em forma, tô adorando por aqui. Não vai faltar espaço pra gente comemorar juntinho, vem pra cá. Esse final de semana, nesse sábado, já sabe, vem pro Band News em Forma, depois vem curtir o Rivotril, Band News na área. A experiência é feito pra você, pra gente comemorar os 21 anos da nossa Band News FM. Vem com a gente.
0: Valeu, Isa. Isa, pra quem acompanha as nossas imagens, consegue ver, tá com o pé na areia. Exatamente, com o pé na areia ali, nossa equipe chegando.
1: Tô na praia.
0: Tá na praia, olha lá, que
1: demais. Daqui a pouco eu ponho o biquíni.
0: Muito bom, já viu o pessoal ali. É, nem tá frio, né? O pessoal chegando ali, se cumprimentando, todo mundo sendo acolhido nessa experiência.
1: Vai ter treinão, Carol. Então vai aquecer o corpo.
0: Exato. A gente tá vendo aqui que você tá já numa... no estilo fitness, com uma legging aí, mas essa é a ideia, né? Porque quem vai pra lá, seria legal também já ir...
1: Roupas leves,
0: né?
1: E tênis.
0: Roupas leves,
1: porque vai ter o aulão da Camila Rich.
0: Imperdível.
1: Isso. Quem vier pra cá, aproveita, porque é um parque, é delícia, põe um tênis, a gente dá uma caminhada, aproveita a experiência. Então, a minha dica é roupas leves, tênis, e a galera que vem pro treinão da Camila, depois do Bandidos em Forma, gente, não esquece, traz a canga ou a toalha, porque é uma área de areia, pra gente curtir como se estivesse na praia, e aí fazer o treino melhor com aquela canga pra proteger, ou a toalha, pra não ficar em contato com a areia. Já fica a dica, já se prepara, põe na sua mochilinha, e aproveita que você vai retirar seu kit Band News FM. Olha que chique.
0: Daqui a pouco ela conta mais o que tem nesse kit. Obrigada, Isa. Um beijo. Bom trabalho aí.
1: Obrigada, Isa. Beijo, Carol.
0: Bom, a gente volta a falar da repercussão da classificação de facções criminosas brasileiras como organizações terroristas. A gente vai até Brasília com o Márcio Rocha. Bom dia, Márcio.
2: Oi, pessoal, bom dia para vocês, bom dia a todo mundo que nos acompanha. Pois é, o governo do Brasil afirmou o seguinte, que aceita ajuda internacional no combate ao crime organizado, mas não vai admitir interferências estrangeiras na soberania nacional. É nesse tom que, de maneira oficial, o governo se manifestou contra a decisão do governo dos Estados Unidos de categorizar o Comando Vermelho, PCC, como organizações terroristas. Na nota que foi publicada nesta sexta-feira, o governo brasileiro ainda acusa a família Bolsonaro de atentar contra a soberania do país, assim como eles fizeram, segundo o governo brasileiro, no caso do tarifaço. Em um trecho dessa nota, eles afirmam o seguinte, que a decisão dos Estados Unidos é um possível retrocesso ao combate ao crime e que pode trazer riscos à vida das pessoas e prejuízos econômicos. O texto finaliza afirmando que a soberania nacional é inegociável inegociável que o Brasil rejeita qualquer forma de interferência externa em assuntos do país, em assuntos internos, e define, e que quem define como o crime é classificado e combatido no Brasil é o povo brasileiro. Em um evento em Sergipe, o presidente Lula se mostrou revoltado com essa decisão e fez um discurso bastante duro. A gente lembra que essa decisão do governo dos Estados Unidos foi tomada pelo secretário de Estado do país, Marco Rubio, veio logo após uma visita do senador e pré-candidato à presidência da República, Flávio Bolsonaro. O senador admitiu na internet que trabalhou para essa decisão, mas a gente conversou com especialistas aqui em segurança pública e também em relações internacionais, e eles afirmam que a medida pode ser perigosa para o Brasil, pois abre precedentes para interferências do governo dos Estados Unidos em território brasileiro. Quem falou sobre isso aqui em Brasília foi o oficial do Exército Brasileiro, analista de segurança e defesa, Alessandro Visacro, que afirmou o seguinte, que o Brasil não fez bem o papel de coibir essas facções criminosas, mas o cenário é perigoso para uma possível interferência. Se nada mudar, essas decisões do governo dos Estados Unidos serão colocadas em prática no dia 5 de junho, e não está descartada até lá uma conversa entre o presidente Lula e o presidente dos Estados Unidos, Donald Trump, que deve acontecer nos próximos dias. Eu volto com vocês.
0: Valeu, Márcio, pelas informações. Agora são 7h46. A Comissão Especial sobre Mortos e Desaparecidos Políticos aprovou nesta sexta um relatório que conclui que o ex-presidente Juscelino Kubitschek foi morto pela ditadura em 1976. O documento contesta a versão oficial de que JK morreu em um acidente automobilístico na Via Dutra, em São Paulo e Rio de Janeiro. A conclusão foi aprovada por 6 votos favoráveis e 1 abstenção. O relatório foi apresentado durante coletiva realizada na sede da Procuradoria Regional da República da Terceira Região, em São Paulo. Relatora do caso, a professora Maria Cecília Adão, afirmou que há elementos que sustentam a hipótese de atentado político. Segundo ela, um encontro com emissários do então presidente Ernesto Geisel em um hotel teria sido motivo para que JK decidisse fazer a viagem de carro, e não de avião. De acordo com a relatora, a reunião teria sido usada para atrair o ex-presidente ao local, e o motorista de JK pode ter sido sedado e o veículo alterado mecanicamente nesse hotel. Um caminhoneiro que estava atrás do caminhão no qual o carro colidiu testemunhou que o motorista de JK estava debruçado, parecendo desacordado antes da colisão. O que a relatora disse é que o acidente não ocorreu como foi relatado. Se considerarmos a situação política, as falhas, a notícia da morte dias antes, a ocultação e destruição de provas, podemos dizer que o assassinato foi ocultado. A Maria Cecília também afirmou que o motorista de JK havia percebido algo estranho no veículo antes da viagem. O relatório reúne informações obtidas em investigações e perícias realizadas ao longo dos anos. Segundo a relatora, os peritos do IML do Rio de Janeiro que atuaram no caso estiveram envolvidos em fraudes, em outras investigações de mortes também durante o período da ditadura. Foram identificadas 37 fraudes na apuração da morte do ex-presidente. Entre elas está a chegada de militares ao local do acidente cerca de 20 minutos após a ocorrência. Segundo o relatório, os militares assumiram imediatamente o controle da área, o que teria permitido a adulteração de provas. Tiago Muniz.
3: Estamos aqui, Carol, para trazer uma prestação de serviço ao nosso ouvinte. Ficamos tratando muito ao longo dos últimos dias a respeito da declaração do imposto de renda, na necessidade de declarar, e esse prazo expirou às 23h59 de ontem.
0: Já era.
3: Mas era... E não era, porque é o seguinte, se você está enquadrado nas regras que prevêem que você declare o imposto de renda e não declarou, você ainda precisa declarar.
0: Ah,
3: o que vai acontecer é que você vai estar sujeito à multa a partir de agora. Mas é importante dizer que esse prazo, ele vai se abrir a partir de segunda-feira. 9 horas de segunda-feira é o período aí que se abre para que as pessoas possam declarar aquelas que acabaram não enviando o documento para a Receita Federal. E os canais são os mesmos do período regular de entrega, ou seja, pode ser tanto por aquele programa de declaração do imposto de renda, que é disponível para download para os computadores, ou por meio dos aplicativos disponíveis para celulares e ainda a área no próprio site da Receita que possibilita a declaração por meio do sistema gov.br. A penalidade, ela é automática. Então, o que que não dá para escapar? Não dá para escapar da multa, que ela vai de R$165,74 no mínimo, podendo chegar até 20% do imposto devido, além da cobrança de juros com base na taxa da Selic em caso de atraso no pagamento. Segundo a Receita Federal, quem era obrigado a declarar e não enviou o documento no prazo, também passa a ficar com o CPF na situação de pendente de regularização, o que exige a entrega da declaração para a normalização cadastral. É importante dizer que você não declarar o imposto de renda no prazo não faz que você caia automaticamente na temida malha fina. Se você já atrasou mesmo, o importante então é que você reúna as informações com a maior fidelidade possível. O principal motivo de retenção na malha fina é a inconsistência de informações. Entre os erros mais monitorados pela Receita estão omissão de rendimentos, despesas médicas incompatíveis, divergências em informações enviadas por bancos e empresas, problemas com dependentes e movimentação financeira incompatível com a renda declarada. A Receita cruza automaticamente os dados enviados por instituições financeiras, empregadores, planos de saúde, hospitais e corretoras para identificar essas inconsistências. E a gente lembra, seja para você que vai declarar atrasado ou vai declarar no ano que vem, que as declarações feitas às pressas ou incompletas costumam apresentar mais erros, o que pode aumentar o risco aí de inconsistências e da queda na malha fina. Além disso, a multa pela entrega em atraso deve ser paga por meio do DARF emitido automaticamente após a transmissão da declaração. Em geral, a Receita concede um prazo de até 20 dias para a quitação. Quem tem restituição a receber pode ter o valor da multa descontado automaticamente do montante que deveria receber, acrescido de juros. Além disso, a gente faz um lembrete para as pessoas que declararam no prazo, mas declararam naquele esquema que a gente costuma sempre dizer, que se você vai declarar no prazo, que o que é melhor, e mesmo assim não tem tanta certeza dos documentos, dos lançamentos, declare mesmo assim. E aí, agora, você já pode fazer também, a partir de segunda-feira, você pode fazer o ajuste da declaração, caso se lembre ou caso queira verificar com mais precisão se houve alguma inconsistência, alguma coisa a ser reparado na declaração do imposto de renda. Portanto, o leão já mostrou suas garras para a maioria da população, mas tem gente ainda que precisa acertar as contas com a Receita Federal, pelo menos declarar as contas. Acertar aí fica para um outro momento, ou quem sabe você tem um dinheirinho aí para restituir.
0: E na verdade tem uma categoria aqui que ainda pode declarar até domingo, que é o MEI, os microempreendedores individuais. Tem até domingo então para declarar o faturamento de 2025 por meio da declaração anual do Simples Nacional. O envio deve ser feito pelo aquele portal do empreendedor. Então essa declaração anual do Simples reúne as informações sobre o faturamento, né, do MEI ao longo do ano passado e indica se houve contratação de empregado no período, por exemplo. É obrigatório o envio, mesmo para quem não teve faturamento. Dos 16 milhões de MEIs ativos no país, apenas 8 milhões haviam entregue a declaração até agora, sexta-feira, então metade praticamente do total. O documento deve ser apresentado anualmente à Receita para manter o CNPJ regular e comprovar que a empresa atua dentro das regras do regime, cujo limite de faturamento é de R$81 mil. Por ano. E o não envio pode também gerar multas e até o cancelamento do CNPJ.
3: E eu falei da retificadora, ela só tem assim um probleminha, entre aspas, né? Se você declarou primeiro e percebeu a necessidade de fazer a retificadora, você pode fazer sem problema nenhum, não tem punição. Só que aí você vai pro fim da fila da restituição. Em geral, é o que acontece, exceto nos casos de prioridade legal, como idosos, professores e pessoas com deficiência ou doença grave. Então, a maior recomendação de todas é, para o ano que vem, organize-se. Tente se organizar já ao longo deste ano, para que você não tenha problema aí com o felino.
0: É isso. Obrigada, Muniz.

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1: Neste fim de semana, o Autódromo de Interlagos, na Zona Sul de São Paulo, recebe a quarta etapa da temporada 2026 da Copa Truck. Líder da classe principal da categoria, Super Truck Pro, o piloto Beto Monteiro chega ao evento com uma vantagem de 3 pontos sobre o vice-líder da tabela, Felipe Giafone. Já o terceiro colocado é Danilo Dirani, que está apenas 5 pontos atrás de Beto Monteiro. Disputadas em sequência, as duas corridas da etapa estão marcadas para este domingo, com a primeira largada prevista para meio-dia e a segunda ao meio-dia e 45, com transmissão ao vivo na tela da Band. Além das ações na pista, Interlagos terá programação especial para o público, com atividade nos boxes e visitação ao grid de largada. Os ingressos para o evento seguem disponíveis no site oficial da Copa Truck.
2: Morreu nesta sexta-feira Edgar Morin, aos 104 anos, um dos maiores pensadores do século XX, dono de uma vasta obra que abordou diferentes áreas em dezenas de livros. A notícia foi confirmada por 2 pesquisadores com ligação com ele, que é o Nelson Vadiero Gomes e Alfredo Penavega. Em 42, com 21 anos de idade, ao se engajar na resistência na França, ocupada por tropas da Alemanha nazista, Edgar Nhaun ainda não tinha em seus planos a elaboração de uma filosofia integradora das diversas compartimentadas, né, áreas do conhecimento.

0: aposta mínima para a Mega Sena custa R$6, pode ser realizada também pela internet até às 8 da noite. A Mega tem 3 sorteios semanais, às quintas, às terças e aos sábados. Então as apostas podem ser realizadas até às 8 da noite em qualquer lotérica do país ou pelo aplicativo também Loterias Caixa, já nos smartphones. Thiago Muniz já fez a aposta dele. A gente tá sempre esperançoso, né?
1: É verdade, cara. Rapidinho, um destaque do esporte, a tenista brasileira Bia Haddad Maia, que joga a chave de duplas em Roland Garros, venceu na manhã de hoje, ao lado da russa Lyudmila Samonsova, 2-0 contra uma dupla da República Tcheca e da Espanha, 6-1, 6-4. Por outro lado, a brasileira Ingrid Martins, que faz dupla com uma argentina, foi eliminada. Ela jogava também a chave de duplas na segunda rodada, uma oponente da Bélgica e outra da Eslovênia.
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4: Leonard Kohl, de 18 anos, é um dos talentos mais promissores do futebol alemão, atuando como meio-campista no Bayern de Munique. Ele ganhou destaque em 2025, quando atingiu o feito de jogador mais jovem do clube a fazer um gol na Liga dos Campeões, aos 17 anos e 242 dias. O novato teve a primeira experiência com a seleção da Alemanha na última data FIFA, saindo do banco de reservas nas vitórias sobre a Suíça e Gana. Embora não tenha marcado gols, Kohl é elogiado pela criatividade e por participar da jogada que resultou no gol da vitória de Florian Wirtz aos 45 do segundo tempo.
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0: 8 horas em ponto, seguimos por aqui atualizando notícia nesse dia especial para Band News FM, né? Tem festa de aniversário, já já a gente vai até lá. Por enquanto a gente vai com os principais assuntos do dia. A Justiça do Rio de Janeiro ouve o pai de Henri Borel no julgamento sobre o assassinato do menino. Da capital fluminense informa Felipe Macon.
5: O pai de Henri, Leniel Borel, afirma que o último fim de semana que passou com o filho de 4 anos foi maravilhoso. Leniel prestou depoimento no tribunal do júri do caso no início da noite desta sexta-feira. Ao todo, 13 testemunhas de um total de 27 já foram ouvidas até o quinto dia de julgamento do caso da morte do menino Henri Borel. Segundo o pai da criança, na hora de buscar Henri com a mãe e a avó, ele já tinha percebido que ele apresentava uma marca no nariz e outra na perna. Leniel disse ainda que nos últimos fins de semana com o filho, ele já demonstrava resistência em retornar para a casa da mãe. Monique Medeiros e o padrasto do menino Jairo Souza Santos Júnior, o doutor Jairinho, seguem presos e são réus por homicídio qualificado, tortura e coação no curso do processo.
0: A influenciadora e advogada Deolane Bezerra é indiciada sob suspeita de lavar dinheiro para o PCC. De São Paulo informa Carlos Costa.
6: A Polícia Civil indicia Deolane Bezerra e o líder do PCC, Marcola, por suspeita de participação em um esquema de lavagem de dinheiro ligado à facção. Segundo as investigações, a influenciadora e advogada teria recebido repasses de uma transportadora apontada como braço financeiro do grupo criminoso paulista. O relatório policial também aponta que empresas de fachada e terceiros teriam servido para ocultar patrimônio e movimentar recursos do PCC. Além de Deolane e Marcola, outras 5 pessoas foram indiciadas pelos crimes de organização criminosa e lavagem de capitais. A defesa dela alega que os valores recebidos têm origem em serviços advocatícios e nega qualquer ligação com o PCC.
0: São resgatados mais 4 garimpeiros que estavam presos dentro de uma caverna alagada no Laos. Ontem, um 5º homem tinha sido retirado, enquanto outros 2 permanecem desaparecidos. O grupo desapareceu depois de entrar no sistema subterrâneo na quarta-feira da semana passada. As galerias são bastante estreitas, com algumas passagens tendo apenas 50 centímetros

0: de largura. Será conhecido hoje o segundo finalista da temporada da NBA, a principal liga de basquete do mundo. O Oklahoma City Thunder recebe o San Antonio Spurs no sétimo e decisivo jogo da final da Conferência Oeste, equivalente à semifinal da competição. A bola sobe às 21h pelo horário de Brasília. O vencedor da série enfrenta o campeão na Conferência Leste, que é o New York Knicks, a partir da quarta-feira.
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0: gente vai já já pra Orla Total Pass. A Isa Mota tá se preparando ali, a gente tá vendo ela pelas imagens. Vamos ver se a gente escuta a Isa falando a partir de agora. Oi, Isa, bom dia.
1: Não, não. Podem chegar mais perto ali.
0: É, a gente tá com um áudio baixinho da Isa chegando aqui pra gente, ouvindo mais o ambiente, né? Mas estamos vendo a Isa ali, junto com os convidados, a Camila Rich. A gente vai melhorar aqui a conexão pra fazer a transmissão pra você, né? E aproveito já os nossos ouvintes aqui de São Paulo, que estiverem próximos da Zona Oeste da capital paulista, darem uma chegadinha ali no Parque Vila Lobos. É, tem um ouvinte aqui que falou que vai acompanhar pelo YouTube e também pela LG Channels, porque ele tá a 300 quilômetros de distância. Ele está em Jaú, no centro do estado de São Paulo, e falou que tinha muita vontade de ir lá no Parque Vila Lobos. Mas tem muitos ouvintes que estão se deslocando ali, porque a partir de agora, né, até o meio-dia, a gente vai ter essa programação especial. Então dá tempo de se programar para ir ao longo da manhã para lá. É, tem aqui o nosso ouvinte.
2: Oi,
0: Paulo, o Caio. Ah, agora sim, acho que eu estou ouvindo a Isa, hein?
2: Ah, tá me ouvindo bem agora?
0: Agora sim, Isa. Toca daí, então.
2: Maravilha. Vou poder fazer o nosso convite em alto e bom som da nossa experiência Band News. Que privilégio abrir o experiência de 21 anos da Band News FM com Band News em Forma. Você falou, a gente tá no Parque Vila Lobos, na Orla Total Pass, um espaço super praiano dentro de São Paulo, uma delícia. E voltado para o esporte, que é a cara desse programa tão especial que eu apresento agora ao lado da Camila Rich. Mas olha, gente, vai ter programação até meio-dia, nosso Rivotril, Band News na área. Não vai faltar oportunidade para comemorar com você, ouvinte que faz a Band News FM. O experiência é sempre o momento da gente se encontrar, olhar no olho, porque a gente já se conhece, já se faz companhia. Ali na nossa central de ouvintes, a gente já sabe até o jeito que você escreve, quem é que está escrevendo para a gente. Mas conhecer, tirar uma foto, dividir o microfone vai ser muito especial. Corre pra cá, se você estiver em São Paulo. Se não tiver, aproveita que a gente tá em todo lugar. Tá no YouTube, no Dial, LG Channels, Band Play. Onde você quiser, você pode acompanhar e fazer parte do experiência. Não é isso, Camila Rich?
3: É isso e muito mais, né? Porque vai ter malhação aqui às 10 horas da manhã. O pessoal que fala que a praia de São Paulo é o shopping, tá equivocado, né, Isa?
2: Não, é a Orla Total Pass. Essa é a praia de São Paulo, e de onde falamos hoje no nosso experiência, depois um treinão funcional, não é isso?
3: É isso, mas antes a gente tá aqui com uma dupla sensacional no nosso programa, ao vivo, hoje.
2: Vamos apresentar?
3: Vai fundo.
2: Gente, hoje a gente vai falar da profissão atleta, aproveitar que o inverno tá chegando aqui no Brasil, pelo menos aqui no Sudeste, e já falar da preparação para as Olimpíadas de Inverno. Vamos sonhar, galera, com esse gelo, com essa neve, entender um pouco como funciona essa preparação dos esportes no gelo aqui no Brasil, apesar da gente não ter nem gelo nem neve. O nosso país está fazendo muito bonito, deu muito orgulho nas últimas Olimpíadas de Milão Cortina, e a gente tem o prazer de receber hoje o Luiz Baca, que foi um integrante do bobsled, é treinador, é atleta. Muito obrigada, Luiz, por estar aqui com a gente.
4: Exatamente, obrigado, Isabela, obrigado pelo convite, bom dia para todo mundo.
2: E ao nosso lado também o Emílio Strapasson, que é presidente da Confederação Brasileira de Esportes no Gelo, foi chefe de missão do Brasil nos últimos Jogos Olímpicos de Inverno. Emílio, seja bem-vindo.
5: Muito obrigado, obrigado pelo convite. É um prazer estar aqui junto com o Luiz, nosso atleta. Obrigado, Camila, Isabela. Vai ser um momento muito especial.
2: Para quem está acompanhando a gente, acha que está muito distante o esporte no gelo, a realidade do Brasil, que é conhecido pelas praias, por esse ar tropical. O Emílio começou como atleta há muito tempo, hoje está à frente da comissão. Conta um pouco para a gente como você se encontrou nesse esporte e o que é o esporte no gelo para quem vive num país tropical.
5: Bem, a minha paixão pelo esporte começa também um pouco pela Bandeirantes, quando a gente acompanhava as transmissões, Jogos Olímpicos, Joaquim Cruz. Então, aquela semente de entender que as Olimpíadas é uma celebração da humanidade, é uma das maiores festas que o mundo produziu. E aquele sonho de ser atleta olímpico sempre esteve dentro, mesmo com o dia a dia normal, escola, tudo, e eu morando lá no Sul. Mas um dia eu decidi tentar me qualificar para os Jogos Olímpicos. E ali começa essa jornada que me traz até aqui. Hoje eu estou à frente da Confederação Brasileira de Esportes no Gelo. Nós cuidamos de 8 modalidades olímpicas, 2 paralímpicas. E a gente teve essa histórica participação. Então, para mim, teve toda uma vida antes e agora uma depois Milano, porque foi realmente algo que a gente sonhava há muito tempo, conquista de medalha e resultados históricos.
2: Esses resultados entraram para a história, mas conta para quem não acompanhou tanto, qual é a diferença do que aconteceu ali, por que mudou tanto? Claro, a gente fala do resultado do esqui alpino, mas o que a equipe de bobsled fez também foi surreal, foi de arrepiar um país que não tem tradição no esporte no gelo. O que isso significa para o Brasil?
5: Então, a história do bobsled começa em 2002, a gente entra como um azarão e começa sempre a nossa luta, era só participar. Mais de 3 Jogos Olímpicos para cá, a gente começa a ter uma estrutura melhor e agora nessa edição dos Jogos, nós tivemos a felicidade de ter 2 trenós tentando a vaga, uma equipe extremamente qualificada. O Luiz está aqui, ele fez parte dessa delegação grande que passou temporada 25-26 tentando essa vaga, ele foi selecionado para representar o Brasil e a gente conquistou as melhores posições da história. E assim, cada ciclo que passa é mais difícil, é mais competitivo, os times ficam mais com mais tecnologia e eles mostraram, e o Brasil mostrou, que a gente com um programa bom tem condições de estar entre os melhores do mundo.
3: Luiz, eu queria saber como que você chegou no bobsled. Né, a gente sabe muito que tem muita gente que chega no bobsled que vem do atletismo. A gente, inclusive, você como treinador sabe disso, do tipo de treinamento que é necessário ali. Né? Me explica para os nossos ouvintes como que você chegou e o que é exatamente o bobsled. Porque tem gente que só assistiu Jamaica abaixo de zero, sabe?
4: Sim, sim.
3: Explica pra gente.
4: Exatamente. Eu também, assim como todos os atletas do Brasil que são do bobsled hoje, eu vim através do atletismo, eu era da prova do salto triplo, e eu fiquei sabendo através das redes sociais, no ano de 2020, pela primeira vez, que haveria uma seletiva para convocar novos atletas para a seleção brasileira de bobsled. Eu já sabia o que era o esporte, já tinha visto na TV, na internet, mas a princípio nunca tinha sido meu sonho participar dessa modalidade, né? Assim como todo brasileiro, eu acho. Mas a oportunidade bateu na porta, eu decidi tentar. A seletiva era feita por alguns testes físicos que eu já estava acostumado no atletismo, que eram testes de velocidade, força, potência. Tentei a sorte, acabei passando e tô aí até hoje.
2: O Luiz sempre conta nas redes sociais dele como é treinar sem gelo para uma Olimpíada de inverno. Você publicou, inclusive, um vídeo muito legal fazendo uma comparação de momentos em que você está ali empurrando o trenó e empurrando exercícios de força aqui no Brasil. Como vocês adaptam esse treinamento em um país tropical para chegar e dar o melhor já na Olimpíada de Inverno?
4: Exatamente, o bobsled é um esporte muito físico, então assim, lógico, existe um componente técnico do esporte, mas o mais importante é a velocidade e força. Se você estiver bem nesses dois quesitos, você, incluindo a parte técnica, você acaba conseguindo ir bem. Então você, aqui no Brasil, a gente acaba conseguindo fazer essa parte física, então bastante velocidade na pista de atletismo e força na academia. E dessa forma a gente consegue chegar preparado fisicamente nas pistas de gelo na temporada para sim lá conseguir colocar o que a gente conseguiu fisicamente no trenó, e assim que a gente consegue ter um bom resultado.
3: Luiz, mas os outros times, né? Porque na nossa cabeça, nesse nosso país, a gente fala como é que eles treinam naquela pista de gelo, eles estão fora, vão chegar lá, eu ia capotar se eu tivesse que entrar na primeira curva, né? Então, como que vocês transferem isso? É só na temporada mesmo?
4: É só na temporada mesmo. O meu trabalho é só empurrar o trenó, acaba sendo um pouquinho mais simples do que o do piloto, né? Eu não tenho que controlar o trenó. A minha parte é empurrar o trenó, entrar nele e me esconder lá, entendeu? Até terminar a descida. Agora para os pilotos é uma parte já um pouquinho mais delicada, por isso a gente sempre viaja um pouco antes para a temporada, um mês antes mais ou menos, para pegar o jeito da pista, o piloto se adaptar de novo à pilotagem, ao trenó, e aí assim a gente conseguir fazer tudo não só em segurança, mas da melhor maneira possível.
3: A Isabela estava falando, eles são muito grandes, né, Isabela?
2: Muito! Daqui a pouco eu quero perguntar para eles como que eles cabem nesse trenó, gente. Tem disputa de 2 e de 4. Todos eles vão abaixados para melhorar ali a velocidade do trenó. Eles vão explicar mais pra gente, mas antes, vamos chamar a Larissa Biscaia com os nossos ouvintes que já estão fazendo parte do Experiência Band News. E aí, Lari, bom dia!
6: Pessoal, ó, frio, tempo cinza, não afastou ninguém. Quero conversar com uma ouvinte nossa, com a Tânia. Vem cá, Tânia, não foge de mim, não. Gente, a Tânia tá na 5ª Experiência Band News dela. Me fala, por que você veio aqui hoje? O tempo tá meio friozinho, né?
7: Ah, mas é, só a emoção já tá valendo de estar aqui, né?
6: E como é que, qual que é o papel que a rádio tem na tua vida?
7: Primeiro lugar é o Boixá. Porque eu iniciei com ele, eu ouvi nas entrevistas do meio-dia, né, na época, e eu via que ele transformava as pessoas mesmo, com tudo que ele falava, e dava vontade de seguir ele até o fim. Infelizmente, o que aconteceu, né? Mas eu prossegui com a rádio, com o pessoal todinho, e adoro a vocês. A rádio é super legal mesmo, muito bom, o dia inteiro.
6: Que legal, ó, e a Tânia chegou de longe. Gente, tô aqui, ela tá... Tânia, mostra pra gente as tuas bolsas. A Tânia foi uma das ouvintes sorteadas, ela ganhou o kit de hoje pra participar do aulão da Camila. E ela trouxe, gente, a bolsa de uma experiência Band News anterior. Qual que foi essa? Foi 2024 que você falou?
7: É, foi no Dia Internacional das Mulheres, no teatro. Eu não lembro o nome, na Consolação. Aí eu fui sorteada na plateia.
6: Então você é de muita sorte, né? Porque já ganhou dois sorteios com a gente.
7: Exatamente. A minha filha que faz, né? Mas o lance é assim. E eu, como eu tô junto com ela, vou atrás. Não tem jeito.
6: Que delícia, Tânia. Obrigada, viu? Quem mais que tá aqui com a gente? Vamos conversar. Essa é a Fernanda, que é a filha da Tânia, que veio também. E aí, Fer, como é que você aprendeu a ouvir Band News? Foi com a tua mãe? Qual que foi a... A mãe tá tentando ajudar ela a tirar o casaco aqui. Como é que você aprendeu a ouvir a Band News?
8: Bom, além da minha mãe, com certeza com o Boixá. Na época eu trabalhava e a gente acessava um site, rádio online, e eu ficava ouvindo e trabalhando. Aí não tinha jeito. É, o dia que obviamente mais me marcou, eu tava trabalhando e a rádio saiu do ar. Foi perguntar, minha mãe tava chorando, coisa que ela não chora, né? Mas apesar disso, a gente continua sempre fiel.
6: Ó, e você vai fazer o aulão, as meninas estão aqui pro Band News Informa. Exercício, como é que é a tua relação com isso? Costuma ouvir o Band News Informa?
8: Costumo não, porque esse horário geralmente eu tô na pista ali da ciclovia da Pinheiros. Então, esse horário de sábado não, mas segunda a sexta é praticamente o dia inteiro trabalhando e ouvindo a Band News.
6: Mas hoje você tá tendo a chance de ouvir ao vivo, né?
8: Hoje é ao vivo, como tantas outras vezes.
6: Valeu, Fer. Isa, volto aí com você, precisando, tamo aqui.
2: Combinado, Lari. Daqui a pouquinho eu te chamo pra gente saber mais da experiência. Ô, Fernanda, pode acompanhar a gente no Spotify, no YouTube. A hora que você quiser, vem com a gente pro Band News Informa. Não precisa só segunda a sexta, não, hein? Quero ver você acompanhando a gente, treinando com a Camila Rich daqui a pouquinho. Mas a gente continua nesse papo aqui especial sobre os esportes de inverno. Emílio, conta pra gente como é preparar uma equipe, uma delegação, 8 modalidades diferentes para ir treinar para essa temporada de Jogos Olímpicos.
5: Então nós cuidamos de 8 modalidades, algumas estão em fases diferentes da história. O bobsled já tem mais maturidade, a gente consegue ter uma equipe que sabe que vai qualificar para os jogos. Já outros esportes a gente está formando agora, por exemplo, hóquei no gelo. Nós temos uma arena aqui no Morumbi, vai reinaugurar no dia 15 de junho. Nós temos hóquei no gelo, curling, patinação artística. Então temos gelo, fazemos gelo no Brasil, aqui em São Paulo, e vários atletas começam a ter esse contato ali. E alguns atletas começam a sonhar e planejar, de repente, mudar de país, estudar fora, porque o sonho nasce naquela experiência que é aqui do lado, que é possível. Então a gente faz esse trabalho de fomento e faz o trabalho de seleção, de buscar os melhores atletas do Brasil que tenham um sonho de ir para as Olimpíadas, e a gente costuma falar que a gente é uma casa, uma porta aberta para aquele jovem atleta, como o Luiz, que tem aquele sonho de ir para as Olimpíadas, e a gente tem um programa estruturado para que ele possa fazer testes e de repente se enquadrar numa equipe e realizar que, para mim, que é o sonho de quase todos os atletas, né? É chegar no auge, que é representar o nosso país em uma edição de Jogos Olímpicos.
3: A gente, Emílio, presenciou, né, nessas Olimpíadas agora, um feito muito grande com o Lucas, né?
2: E do esqui alpino.
3: Do esqui alpino, isso, Isa. E como que foi... ele vir representar o Brasil, porque isso, o brasileiro assim, acolhe e adota, né? E a torcida foi absurda, e acho que foi o primeiro. Ele continua com o Brasil no peito, representando. Como é que tá esse ponto?
5: Não, o Lucas, assim, foi um prazer, eu conheci ele lá na cerimônia de abertura. O Lucas é mais brasileiro do que norueguês. falei muito com o pai dele. Ele conheceu a mãe dele num voo do Recife para São Paulo. Se casaram, Lucas nasce e também boa parte da juventude ele vive aqui em São Paulo, jogando, brincando. Ele disse que aprendeu a amar o esporte jogando futebol aqui no bairro com os primos. Ele tem uma personalidade que não se encaixou na cultura norueguesa. Ele é muito artístico. Ele é diferenciado. Ele é apaixonado. Ele é um brasileiro. E ele vai continuar esse projeto conosco. Ele estava em São Paulo essa semana. Então, o Lucas, para nós, assim, ele foi adotado porque ele realmente adotou o Brasil.
2: E, Luiz, conta agora como vocês cabem no trenó. Gente, o Luiz é um homem alto, ele tá do lado da Camila, que é uma
9: grande,
2: mulher alta.
9: Muito grande.
2: Eu sou pequenininha, do lado dos dois, eu sumo. Mas, Luiz, todos vocês da equipe são grandes, precisa ter força, precisa ter uma estrutura muscular pra performar bem no esporte. Como vocês fazem pra se encaixar como se fosse um Lego ali dentro?
10: Sim, exatamente. No bobsled, o peso corporal é um fator bem importante, né? Porque se o trenó estiver muito leve com os atletas dentro, ele acaba não pegando tanta velocidade quanto o trenó mais pesado. E o peso, ele representa tanta vantagem que existe até um limite de peso que você pode ter, né? Então, se tiver quatro atletas muito pesados, pode acabar desqualificando a equipe, né? É, então, enfim, a altura em si, eu não vou dizer que ela ajuda pro bobsled, mas ela ajuda você a ter esse peso corporal mais favorável, né? Por exemplo, se eu tivesse 1,70m, eu acabaria não pesando tanto quanto...
2: Pode continuar, Luiz.
10: Acabaria não pesando tanto quanto eu peso hoje, né?
2: Uhum.
10: Então, eu com 1,97m, por volta de 100kg, acabo tendo um peso legal pra modalidade.
2: E a modalidade varia, né, Camila? De 2 ou 4 integrantes.
10: Isso, exatamente, de 2 e 4 integrantes. Eu tive o privilégio de competir nas duas modalidades nas Olimpíadas e foi um orgulho, uma alegria gigantesca para mim.
9: Você esperava já ir para a final?
10: Não sei se eu esperava, mas era a nossa meta. Era a nossa meta, né? A gente esperava um top 20, né? Que assim, no bobsled, você conseguindo um top 20, você acaba sendo considerado finalista já, porque você cumpre todas as etapas da competição. Até então, a melhor qualificação do Brasil tinha sido o 20º lugar, a gente conseguiu o 19º, então já é mais um degrau que a gente subiu rumo a qualificações melhores ainda.
9: Luiz, tecnicamente falando, aquela saída ali, de você empurrar o trenó, que acho que é o seu papel, né?
10: Isso.
9: Ali, com muita força, muita potência, muito rápido. Qual que é a distância que tem ali que você tem que imprimir em pouco? São quantos segundos que você imprime essa força e com uma técnica e uma precisão perfeita?
10: Por volta de 40 metros de distância, mais ou menos. Você até pode correr mais que isso, só que fica difícil porque a área do push, que é a área que a gente chama que é a área da empurrada, ela é uma descida, né? Então acaba pegando muita velocidade o trenó. Então assim, a ideia é você correr o máximo que você puder sem perder postura e sem desacelerar o trenó. Por volta de 40 metros de corrida,
5: detalhe,
10: mais ou menos. É difícil passar disso.
5: Ele é o último a entrar. Então, é uma ordem, né? O piloto é o que menos corre em questão de distância. E o Luiz é sempre o brakeman. Ele é o mais alto, ele é o mais rápido. Então, cada um tem um perfil. Então, sempre tem a posição segundo homem é fixa, terceiro homem. Ele é o quarto homem no trenó for men. Então, ele é o cara que trabalha mais, então.
10: Exatamente.
9: Meu Deus. E quantos segundos dá isso?
10: Mais ou menos 5 segundos.
9: Ou seja, você treina loucamente para dar tudo em 5 segundos.
10: Exatamente, exatamente.
2: Em 1 segundo,
5: e baixar a cabeça.
2: Pode mudar.
10: Com certeza. O pessoal fala dos 100 metros rasos que, pô, tudo acaba em 10 segundos. O bobsled é metade disso. A minha parte, pelo menos, é metade disso.
9: Aí você reza depois. O que você faz lá dentro, sério?
10: Tento ficar o mais baixo possível, caso aconteça algum acidente para não me machucar. E só isso. O meu papel como brakeman, que é o último do trenó, o meu papel também é frear o trenó assim que ele passa a linha de chegada, né? Então, o trenó, nada é automático. Ele é conduzido pelo piloto durante toda a descida e eu, no caso, tenho que frear ele quando a descida termina, porque senão ele vai embora, sabe? Então é isso, é empurrar o mais rápido possível, manter a aerodinâmica e mantendo baixo e frear no final da descida.
2: Frear como? Puxa o freio de mão?
10: É tipo um freio de mão. É um dente de ferro que tem aqui na sua frente que você puxa ele e acaba enfiando esse dente no gelo. Aí acaba gerando bastante atrito e aí o trenó desacelera aos poucos.
9: Olha, é um trabalho em equipe absurdo mesmo, né? Vocês se falam ali ou tem algum toque, algum comando que vocês se comunicam ou não?
10: O único comando que a gente consegue dar é na saída, né? Que o piloto diz prontos, a gente prontos, aí saem os quatro juntos depois. Aí depois disso é só força total, como eu falei, e não tem como se comunicar durante a descida. É muito barulho também, sabe? O barulho das lâminas do trenó em contato com o gelo faz muito barulho, não dá pra ouvir nada. Aí, só para frear o trenó no final, que a gente é mais na base do grito do piloto, porque como eu tô com a cabeça baixa, eu acabo não enxergando, né? Então o piloto grita, freia, freia, aí,
5: o
10: né?
5: Cotovelo,
10: eu sei que é a minha hora, é. Aí eu sei que é a minha hora de entrar em ação e frear o trenó pra, né, encerrar a descida.
3: Tem que ser corajoso então também, né? Ah. Fora, forte, tem que ter coragem, né?
2: E feeling, né? Sentir ali a sintonia da equipe é muito importante para você conseguir comunicar no olhar, no cotovelo, no grito.
10: No grito, exatamente.
2: E muita gente fala que o bobsled, ele é a Fórmula 1 no gelo, porque pega uma velocidade muito alta, as curvas são muito importantes, é uma média de 18 curvas, mais ou menos, Emílio?
5: 16 a 19 curvas, depende da pista. Cada pista tem um trajeto, um traçado, tem uma inclinação, então existem, por exemplo, cada pista tem o seu recorde, cada pista tem uma largada diferente, algumas são mais íngremes, todas são 50 metros, então sempre que a gente fala o push, o start, a gente mede os primeiros 50 metros, sai correndo, passa por uma linha inicial, por um fecho inicial, e ele mede 50, e aí tem esses tempos que a gente fala 5 segundos, às vezes é 4,50. Então depende do local. Então tem que fazer toda uma adaptação. É o que a gente fez para as Olimpíadas. A gente levou a equipe para a Itália antes. O piloto, eles já sabiam como é que era e treinamos especificamente a entrada para aquele tipo de largada.
2: E a adaptação com o clima, Luiz? Você vive aqui em São Paulo, tem um inverno, mas não se compara com a situação de países que estão adaptados a treinar no gelo, em temperaturas negativas. Como você se prepara para isso?
10: Não tem como, muito como se preparar, né?
2: Liga o ar-condicionado no talo e é isso.
10: Ah, não dá,
3: e
10: não
3: treina
10: dá.
3: Sem roupa.
2: É, e com gelo, né?
10: Chega lá fora, pega menos 20, não tem como simular isso aqui
2: compara,
10: no Brasil, né?
2: É.
10: Então é se encher de roupa, basicamente, caprichar muito na hora do aquecimento para a competição e para os treinos e fazer nossa parte.
9: Ô Luiz, e tem assim, você, como é que você sabe no final de 16, 17 curvas que vocês foram bem? Porque você não tá olhando, como é que você fala, pô, a gente mandou muito bem? Como é que, ou no meio do caminho, se tem uma recuperação de uma curva para outra?
10: Dá para sentir. Por exemplo, quando a pilotagem acaba não sendo tão boa assim, a gente sente bastante pancada dentro do trenó, sabe? Então assim, dá para sentir tudo. Então quando a descida é boa, a gente sente menos turbulência, é uma sensação mais tranquila durante a descida. Agora quando bate demais, acaba doendo mais, a gente sabe que a coisa não foi tão boa.
2: Sente no corpo, né, Emílio?
5: Não, primeiro que vocês observaram bem, eu tô acostumado a ver eles, eu não consigo entender como é que os quatro entram ali.
2: Meu Deus,
5: é impressionante.
2: Enorme, gente,
5: assim,
2: o trenó não é tão grande assim.
5: É tanto trabalho que eles têm durante toda essa off-season, é um trabalho físico intenso para chegar lá e explodir em 5 segundos. E a gente fala, o bobsled são três pontos principais: pilotagem, o piloto tem uma parte fundamental, o equipamento, ele tem que ser bom, e o push. Então, se eu não tiver um desses, a gente não tem resultado. Então, esse equilíbrio é maluco, assim, porque tem que fazer quatro caras gigantescos, extremamente sincronizados, explosivos.
9: E
5: é igual moto, assim, se o cara estiver atrás e ele não tiver mentalizado a pista, ele não pode ficar duro, ele tem que acompanhar o traçado. Ele tem que acompanhar com o corpo, isso ajuda o trenó a não ficar balançando. Qualquer balanço, qualquer fricção gera atrito, gera vibração e a gente perde tempo. Então, assim, é um esporte de muita precisão. Eu acho muito engraçado, às vezes, nas redes sociais, o pessoal comenta assim, mas é só entrar? Não, tem muita coisa por trás.
2: Só entrar já é difícil, hein? Exige um salto, né, Luiz?
10: É, exatamente. Exige uma sincronia muito grande na entrada do trenó. Então, a gente treina exaustivamente. A gente treina na pista e depois que a gente acaba treinando na pista de descida, de push, a gente vai pra garagem, coloca o trenó lá no chão mesmo e faz, repete dezenas de vezes, literalmente, essa entrada, essa sincronia para que tudo aconteça da melhor forma.
2: Vocês treinam juntos a parte de força física, no atletismo? Vocês se encontram quanto tempo antes aqui no Brasil?
10: No Brasil, muitas a gente acaba não se encontrando. A gente se encontra só na hora de viajar. Mas como eu falei, a gente sempre viaja com algumas semanas de antecedência para a competição. Aí ali sim, a gente consegue todo mundo entrar no mesmo ritmo e treinar toda a sincronia e nivelar a parte física de todo mundo. Então, aqui no Brasil, todo mundo mora em lugares diferentes, né? Eu moro aqui em São Paulo, outros moram no interior, outros moram fora do Brasil também. A gente se encontra nas competições mesmo.
2: Estamos conversando com o Luiz Baca e com o Emílio Estrapasson, que são integrantes da Confederação Brasileira de Desportos no Gelo. Estiveram na última Olimpíada de Inverno. Tá chegando frio aqui em São Paulo, hein? Mas não vai ser o suficiente para aproveitar tanto gelo assim, mas não se preocupa. A gente vai continuar falando sobre o esporte aqui no Experiência Band News FM, largada dada com Band News Informa. Mas vamos juntos até o meio-dia. Daqui a pouquinho tem Rivotril, tem Band News na área e tem os nossos ouvintes que já estão então no Parque Vila Lobos, dentro da Orla Total Pass, aproveitando cada segundo juntinho com a nossa equipe, porque essa é a Band News FM, uma rádio, uma plataforma, uma TV feita junto com os nossos ouvintes, quem acompanha a gente. Vamos agora para um breve intervalo para atualização do noticiário da sua cidade, da sua região. Não sai daí, a gente volta já já com mais Experiência Band News.

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1: Agora 8:30, temos problemas na Avenida Brasil. Agora há pouco, um carro pegou fogo na altura, um trecho ali da zona oeste da cidade. Nosso ouvinte de final de telefone 8382 mandou mensagem pra cá, mandou um vídeo de um acidente e depois de um incêndio em um carro poucos metros depois na pista sentido centro.
2: Bom dia, Band News, Fausto taxista, tô aqui ó, Avenida Brasil, a altura de Vila Kennedy, pista sentido Campo Grande, acidente gravíssimo aqui ó, motoqueiro.
3: Obrigatório envio, mesmo para quem não teve faturamento.
1: A nossa ouvinte mandou esse vídeo desse acidente, corrigindo, na Avenida Brasil, sentido Zona Oeste, na altura da Vila Kennedy, um acidente com moto. Poucos metros depois, tinha um carro pegando fogo, mas os bombeiros já estavam no local controlando as chamas. Provavelmente não tem mais carro pegando fogo, mas a carcaça do veículo continua lá. Então, problemas na Avenida Brasil, para você que está sentindo Zona Oeste, no trecho de Vila Kennedy, por causa de um acidente com moto, e logo mais também tem um carro que pegou fogo mais cedo. Temos a participação dos nossos ouvintes agora das estradas. O nosso ouvinte final de telefone 1411 mandou mensagem para cá.
4: Bom dia, Luana. Bom dia, ouvintes da Band News. Marco Antônio.
5: Oi, pessoal, chegando.
4: No deslocamento de Jacarepaguá para Sumidouro, região Serrana.
5: Essa experiência.
4: Luana, quero avisar aí os usuários
5: da
4: 116 que no sentido Teresópolis, antes da Reduque, tem um trecho de uns 100 metros com vários objetos espalhados pela pista, pedra, pedaço de pau. Eu acho que alguma manifestação que houve e não limparam a pista.
1: Obrigada pela participação. Atenção, você que está passando pelo local. Agora 8:32.
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1: Agora a gente fala do trânsito com a Deise de Assis. Fala aí, Deise.
6: Oi, Luana. Atualizando nesse momento, a Avenida Brasil ainda tem faixa ocupada, trecho de Bangu, por conta de um carro que pegou fogo mais cedo na via. Sete Rios Bombeiros já estão no local. Tem lentidão nesse momento. Retenções para você que segue no sentido Zona Oeste da cidade. É preciso redobrar a atenção. Você que segue pé à Zona Oeste, dê preferência nesse momento pela Marechal Fontenelle e Albérico Diniz, apresentam melhores condições. Já você que segue no sentido centro pela Avenida Brasil também está encontrando dificuldade nesse momento no trecho de Bangu. Lentidão por ali, alternativa para você motorista. Estrada da Água Branca tem melhores condições. 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Daqui a pouco eu volto.
1: Combinado. Obrigada, Deise, pelas informações. Agora, 8:33. Tem um ouvinte falando agora de tiroteio na região do Morro do Borel, na Tijuca, na zona norte do Rio. Nosso ouvinte Fábio mandou mensagem para cá falando desse tiroteio no Morro do Borel, na Tijuca. A gente já tá em contato com a Polícia Militar. Obrigada, Fábio, pelo seu relato. E aí a gente tá em contato com a Polícia Militar para saber se há alguma operação na região. Agora, 8:34.
0: Semáforos. Nem sinal.
1: Temos a participação da Maísa, falando de problemas em sinais de trânsito aqui no Rio de Janeiro. Fala aí, Maísa, bom dia.
7: Bom dia, Band News. Ontem informei que os sinais da São Francisco Xavier, quem vem de Eurico Rabelo, da Rei Pelé, eles não estão funcionando. Quase que eu presenciei acidente, ali está muito perigoso. E os sinais da 28 de setembro no início também não estão funcionando. Silva Pinto com 28 de setembro não está funcionando. Informar Sete Rios para tomar as providências antes de qualquer acidente aconteça. Obrigado, Band News.
1: Obrigada, Maísa, pela sua participação. Participe você também, 999026970. É o número do nosso WhatsApp. Fique à vontade para participar aqui da nossa programação em 90.3 FM.

uma baleia jubarte foi encontrada morta ontem de manhã nas proximidades da rua Rebeste, na Praia Grande, em Arraial do Cabo. Drones utilizados pelo projeto Mar de Baleias localizaram a carcaça do animal à deriva no mar, a aproximadamente 200 metros da faixa de areia. As instituições executoras do projeto de monitoramento de praias foram acionadas e vão realizar análise e necrópsia do animal. A Guarda Ambiental e a Secretaria Municipal do Ambiente e Saneamento também foi acionada. Guarda Ambiental da Secretaria Municipal de Meio Ambiente também foi acionada para realizar o isolamento da área e auxiliar na segurança do local.

0: informação sobre o julgamento do ex-vereador Jairinho e de Monique Medeiros, padrasto e mãe do menino Henri Borel. Sessão vai ser retomada hoje, às 14h, no Tribunal do Júri. Expectativa de que a sentença dos dois saia na semana que vem.
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0: E a gente tem mais do trânsito, Deise de Assis.
2: Ana, retenções nesse momento pelo Rufino Pizarro no caminho para a Lagoa. Tem movimentação mais intensa pelo elevado da Avenida Paulo de Fronten. Está indo para a Zona Sul, de preferência nesse momento pelo 31 de março. Túnel Santa Bárbara apresentam melhores condições. 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Daqui a pouco eu volto.
0: Tá certo, obrigada, Deise, pelas informações. Agora, 8h37.

O governador em exercício do Rio, desembargador Ricardo Couto, lamenta a morte dos pedreiros Edvan Felipe de Assis e Marcelo da Cruz Silva, baleados durante uma abordagem da Polícia Militar em São Gonçalo, na região metropolitana. O caso aconteceu na quarta-feira. Couto determinou ainda que a Procuradoria-Geral do Estado pague uma indenização às famílias e que as investigações sejam conduzidas com rigor e transparência. Os policiais envolvidos foram afastados das atividades operacionais. Segundo os agentes, os pedreiros que estavam de moto a caminho do trabalho estavam carregando um tripé de obra que foi confundido com um fuzil. O corpo de Edvan Felipe foi enterrado na sexta-feira no cemitério São Miguel, em São Gonçalo, mesmo local de sepultamento também de Marcelo da Cruz Silva.

E o Gabinete de Segurança Institucional do Rio identificou um ponto de escuta instalado na sala do gabinete do governador em exercício, o desembargador Ricardo Couto. O equipamento foi encontrado e retirado após uma varredura de rotina feita pelos servidores. O ponto de escuta será analisado pelo GSI para tentar identificar se foi instalado nos últimos meses ou se o equipamento é antigo. Mas, segundo o governo, o material aparenta ser antigo e sem funcionalidade. Desde que assumiu o governo do Rio de forma interina, o desembargador Ricardo Couto despacha da sede do Tribunal de Justiça do Rio, onde também exerce o cargo de presidente. Fique à vontade para participar da nossa programação. 999026970 é o número do nosso WhatsApp. Mande sua mensagem para cá. Eu lembro que a partir das 9 da manhã tem Jornal Band News Rio, edição de sábado, com os principais destaques aqui do Rio de Janeiro. Hoje comigo, Luana Bernardes, e com José Paulo Sobral, Zé do Zap. Agora, 8h39.

0: Estamos de volta. Estamos de volta
1: no Experiência Band News FM. Band News Informa dando o start do nosso dia maravilhoso ao lado dos nossos ouvintes aqui em São Paulo, dentro do Parque Vila Lobos, da Orla Total Pés, um espaço praiano. Tô me sentindo na praia, hein, Camila Rich? Daqui a pouquinho tem treinão na areia. Mas enquanto o frio ainda tá pegando, a gente tá falando de esporte de inverno. É, galera, a gente vai se adaptando. Tem esporte pra todo tipo de clima, de atleta. O Emílio Strapasson, que é o presidente da Confederação Brasileira de Desportos no Gelo, me contava ainda há pouco que você, inclusive, pode não saber qual é a sua modalidade específica, chegar no Comitê Olímpico e falar: galera, me ajuda, eu sirvo para alguma coisa? Ô Emílio, como é que funciona isso?
2: Então, as nossas modalidades de montanha, que é o bobsled, o skeleton e o luge, a gente tem essa característica de conseguir fazer uma transição de carreira. Outros esportes, como patinação, a gente precisa que a criança comece muito cedo e a gente ainda não consegue ter um ambiente competitivo para levar a criança até as Olimpíadas aqui no Brasil. Consegue fora. Mas atletas de atletismo, rugby, atletas que são fortes, são rápidos e quiserem tentar se qualificar para uns Jogos Olímpicos, a gente tem uma porta de entrada, a gente costuma fazer seletivas, testes, a gente
1: vai
2: tem...
1: Vai ter agora, né? Uma seletiva para os Jogos da Juventude, é isso?
2: Exatamente, 2028, na Itália também, teremos Olimpíadas de Juventude de Inverno. E a gente está fazendo, estamos fazendo seletiva em todo o Brasil, no Canadá, Estados Unidos, a gente tem um site e quem quiser, entra no nosso perfil Ice Brasil, no Instagram, e manda uma mensagem, se não encontrar ali o link, manda uma mensagem, a gente faz contato e a gente direciona, porque como a gente estava falando, existe o biotipo, o atleta precisa sim ser rápido e forte, mas se ele for mais pesado, a gente direciona pro monobob, se ele for menor, a gente leva pro skeleton. Então sim, quem quiser realizar esse sonho, como o Luiz, mora em São Paulo, ele teve esse sonho, correu atrás, fez seletiva, ele tentou 22, não foi, voltou mais forte e 26 ele qualifica e fez história aqui conosco.
1: E não precisa ser de São Paulo.
2: Não, temos atletas no Rio, temos atletas no Sul. Precisa é a gente atender alguns critérios. Pode escrever, tá. Atendendo os critérios, tá dentro.
1: Vem com a gente então, hein, Camila Rich? Quero pois atletas é. Do Band News Informa.
3: Pois é, eu ia perguntar pro Luiz, que o Luiz é treinador também, né, Luiz? O que hoje, a pessoa que tá escutando a gente, o que que ela tem que estar fazendo para conseguir entrar dentro do bobsled ou treinar? O que habilidade ela já tem que ter, pelo menos ali um pouco desenvolvida?
4: É indicado que o principal fator, eu acho que é a velocidade, sabe? Por isso que o pessoal do atletismo acaba se dando muito bem nessa transição pro bobsled e pro skeleton também. São esportes de velocidade. Força ajuda muito, mas acaba, se você não for rápido, força não serve de nada.
3: A força, entendeu? Relativa nesses dois esportes não faz diferença. Eu tô falando força relativa, gente, para vocês entenderem que, assim, o Luiz é grande, né? E então a gente imagina...
1: Mas o meu tamanho.
3: Isso. Então, vamos dar um exemplo aqui. Temos Isabela e temos Luiz. De repente... Isabela, 1,60. Luiz, quanto?
4: 1,97.
3: Quase igual. 2 metros de altura. Vai, vamos arredondar, né? E a Isabela, se ela for 1,60, é porque deve ser 1,57 também, mas tá tudo certo. A gente arredonda os dois para cima, 1,60 e 2 metros de altura. Você fazer, por exemplo, carregar 20 quilos, ou... significa uma coisa. Isabela carregar 20 quilos é outra coisa.
4: Exatamente.
3: Porque é a força relativa ao peso dela. Então, nesse esporte, não importa, é a força total ou em algum deles a força relativa conta também?
4: Eu diria que nesse caso mais a força total, mas se você for pesado com relativa alta, melhor ainda, entendeu? Porque o trenó fica mais leve ainda pra você. Então, como eu falei, né? Tudo, o peso conta em diversos sentidos, tanto pra ajudar o trenó a pegar mais velocidade durante a descida, quanto pra ter uma força relativa mais alta, né? É mais fácil você pegar uma carga X pesando 100 kg do que pesando 80, por exemplo, né? Você vai ter que trabalhar menos até conseguir chegar nesse nível.
3: Uhum. E sem ser no bobsled, outro esporte na neve, tem os menores e fortes também tem alguma chance em algum lugar?
1: Eu posso fazer alguma coisa ainda, gente?
4: Pode, com certeza.
3: Quem sabe,
1: claro. Se pequenininha desse jeito serve ainda?
3: Isabela muda de profissão, vamos ver.
4: Sim, seria mais um perfil, acho que de skeleton, não tão do bobsled.
1: Tá.
4: Mas skeleton, talvez luge, patinação também, tem vários outros, né? Outros esportes aí.
2: Lugar pra você,
1: eu
2: Isabela.
1: Fiz ginástica olímpica, na minha época chamava ginástica olímpica. Tem o atleta ainda, que memória de atleta, vai no meu músculo. Uma patinação, fiz balé, posso fazer pelo menos para fazer as aulas aqui no Morumbi, que você me contou que tem como fazer, né?
2: Claro, e nem todo mundo vai querer ir pros Jogos Olímpicos, mas a gente convida a fazer uma experiência, uma imersão, porque é diferente patinar no gelo, é uma sensação de estar voando. A gente consegue oferecer essa sensação para crianças, jovens, adultos. Tem muita gente que usa a patinação uma forma de desestressar. É uma atividade física.
1: É um esporte, né?
2: Ele é muito bom para condicionamento e é uma sensação de leveza que é difícil de encontrar em outra modalidade. Então, no Morumbi, Arena Ice Brasil, ela está em reforma dia 15, reabre. Quem tiver interesse, Arena Ice BR no Instagram também. E reserva, faz uma aula experimental. Você está convidada, Isabela. Vocês duas, Camila.
1: Vamos gravar um Band News em forma? Com imagens?
2: Vale a pena.
1: Lá.
3: A gente pode ir, mas eu não vou me arriscar em cima do patins, não. Vou levar minha filha pra me representar.
1: Leva a Lola. Lola faz patinação, mas é uma diferente, né, Camila?
3: Isso, ela faz aquele patins com quatro rodas, assim, duas na frente e duas atrás. Não é no gelo, não.
1: E é legal a gente falar isso pro nosso ouvinte que tá acompanhando, que o esporte, gente, ele é muito além da sala de musculação, da corrida. Existem muitas possibilidades. O importante é você mexer o corpo, conhecer, se permitir, fazer essa experiência, se permitir viver o esporte. Você não gosta da musculação, tá tudo bem. Você vai encontrar um esporte que faz sentido pra você. Pode ser que seja patinação no gelo. Testa, se permite viver essa experiência. A gente gravou, inclusive, um Band News em forma muito legal, que era o esporte fora na caixa, fora da caixa, que a gente viveu o circo e também o cango jump. Então, é uma oportunidade de você entender uma vida diferente, um movimento diferente, né, Camila? Mas não se limite, não ache que não é pra você, porque pode ser que seja o seu esporte.
3: Uai, a gente tá falando aqui agora isso, né? E mesmo que não seja para alto rendimento,
1: claro,
3: ou para chegar num nível muito alto, mas de prática, de estilo de vida, de você se expor. A gente fala tanto em opções, né? Então, assim, isso você em conta também, mesmo, mas eu não viajo nunca para fora, não vou ter condição nunca de onde tem a neve, mas a gente, você tem condição de se manter nessa atividade, né? Eu imagino que vocês tenham muitos atletas e muitas pessoas que praticam nessa situação.
2: Não, e aqui a gente já tem um senso de comunidade, tem muitas meninas que, sim, tem amizades de quase 5 anos da convivência dessa comunidade esportiva que se cria em torno dessa nova prática, dessa modalidade. E agora, aproveitando o hype que tá na Netflix dessa série Off Camp, é assim, ó, tem muita gente escrevendo só pra saber onde é que eu assisto hockey. Essas pessoas não querem, de repente, nem praticar, querem assistir. Mas é o primeiro passo. Mas quem quiser jogar hockey também, temos escolas, temos 8 times de hockey, 5 aqui em São Paulo, que eles podem ir lá e aprender a jogar hockey. Então, assim, as coisas que a gente acha que é só pra quem mora no exterior estão aqui à disposição. A gente convida, assim, acho muito importante.
1: Claro, fica o convite para quem quer conhecer uma nova modalidade e estamos no Experiência Band News. Você que ligou seu rádio, sua TV, o YouTube agora, estamos comemorando o Band News em forma especial desse dia de celebração de 21 anos da Band News FM. Está só começando na Orla Total Pass, dentro do Parque Vila Lobos. Depois tem Rivotril, Band News na área. Já tem integrante da Band News FM por aqui e muito ouvinte, não é isso, Michele Trombelli?
5: Bom dia, Isa, bom dia.
1: A gente tá sem o som da Michele Trombelli, tô vendo ela por aqui. Ela que é uma atleta, não do inverno, mas sim do verão, faz o esporte na areia. Conta mais, Mi.
5: Bom dia, Isa, bom dia a todos. Muito bom estar aqui. Aliás, quem tá vendo com imagens, quem tá acompanhando a gente com imagens, já vê aqui ao lado de quem eu tô. Vou começar com a Luana Pereira, que já tava aqui no braço do povo, porque afinal a Luana também é uma das responsáveis pela central de ouvintes. E esse contato é diário, né, Lu?
6: Com certeza, já tirei foto, já abracei. Já briguei com os ouvintes aqui que só chegam depois das 6 da manhã. Mas tá incrível, pessoal super querido aqui. Vieram com a energia lá em cima, do jeito que a gente gosta na Band News FM.
5: É, e já pega umas pautas aí também, porque você sabe que o noticiário da Band News FM é muito ligado a todos esses ouvintes que normalmente passam. E quem tá aqui, vocês não vão acreditar, no melhor ritmo Band News em forma.
1: Opa!
5: Luiz Megali, você não. Já nadou hoje, Megali?
7: Por quê? Eu, vocês não vão acreditar.
5: Eu achei surpreendente você chegar, nem a gente que é atleta, Camila Hirsch, já fez nosso esporte hoje e o Megali já chegou aqui todo trabalhado na natação. Megali.
7: Nem a gente que é atleta é só pancada.
1: Aguenta, né,
7: essa. Ah, eu gosto, é exato, só vê as pingas que eu bebo, não vê o sombo que eu levo.
1: Já fui pro clube,
7: já nadei, já dei umas braçadas, o dia começa melhor, né? E no espírito, Band News informa. Tá orgulhosa, Camila?
1: Muito, a Camila tá orgulhosa de você.
3: Eu tô orgulhosa demais desse time, gente. Nós somos o melhor, o Luiz não treinou ainda hoje.
1: Mas o Luiz Megali treinou. Isso. Luiz Baca não, mas o nosso Luiz Megali treinou.
7: É, eu treinei 1K. 1 quilômetrozinho de leve, só pra dar aquela disposição, né? Enfrentar o ouvinte aqui, tá sendo muito legal.
5: Agora, olha, eu vou falar só uma coisa aqui, que quem chegou quase que de surpresa aqui, e daqui a pouco vai estar também no ar com o Megali, com a Sheila, com a Carla Bigato. Vou dar só uma dica pra ver se vocês sabem quem é. Meus amores, diretamente do Rio de Janeiro para São Paulo. Daqui a pouquinho ele tá no ar com a gente.
1: No clima praiano, por isso então que ele veio, porque a gente tá na praia aqui em São Paulo, na Orla Total Pesca. Que maravilha, meus amores. Eu não vou ser a única a chiar não nesse Band News especial de 21 anos. Então fica aí com a gente. Se você não tá aqui na Orla Total Pesca, vem pra cá. Se é de São Paulo, se não é, a gente tá em todo lugar, na Fast TV, no YouTube, no rádio, no Band Play, onde você quiser. Aproveita que a equipe da Band FM está reunida para celebrar com nossos ouvintes, nossos 21 anos. Camila Rich, quantos anos Band News em forma?
3: Eu tô 14 anos.
1: Band News em forma é seu filho do meio, não é?
3: É, eu tenho só dois filhos, é mais nova. Eu sempre sei... E faço a conta só por ela, porque quando eu entrei na Band News FM para fazer o Band News em Forma, eu estava grávida da Lorena, da minha filha mais nova, e ela tem 14 anos e meio, vai fazer 15 anos no final do ano.
1: Junto com o Band News em Forma, então.
3: Com o Band News
1: você
3: em Forma.
1: Gestou os dois.
3: Gestei os dois. E eles praticam bastante esporte, viu? Vou levar eles lá pro Emílio. Eu já vou chegar em casa hoje, eles vão falar: mãe, eu não acredito.
1: Mais uma coisa. Ai, gente.
3: Pois é.
1: Mas, Emílio, o convite está feito para os filhos da Camila e para todos os nossos ouvintes, inclusive os ouvintes adultos que podem praticar aqui em São Paulo, no Morumbi. É isso?
2: Arena Ice Brasil é anexo ao onde era o Extra, no Morumbi. É fácil de encontrar na internet. Sim, é fácil acesso. Estamos em obra, a pista vai estar completamente renovada. É a maior pista do Brasil. E assim, experiência única, garantido.
3: Pois é, e o Luiz Baca estava falando aqui pra gente que eles estão precisando. Do que vocês precisam? Porque vocês não têm a pista, né? Uma que desce assim, tipo um tobogã de água.
4: É, exatamente. A gente tem um projeto de conseguir recurso para construir uma pista de push aqui no Brasil, que é uma pista de largada, que é uma pista seca, não depende de gelo, não depende de clima frio, que é a forma que os países que têm mais tradição no esporte usam para treinar no verão, por exemplo.
3: Então,
4: né?
3: Vocês não precisam dessa pista inteira de gelo, vocês precisam dessa agora terrestre.
4: Não necessariamente, isso. Como eu falei antes, né? O piloto depende de viajar no inverno para estar no gelo para pilotar o trenó, mas para fazer o treino de empurrada, que representa 70% do resultado final, para desenvolver o push, a gente precisa de uma pista seca, uma pista de push aqui no Brasil, uma pista de largada. E é isso que a gente, né, procura recurso para conseguir. A gente pensa, talvez saia através do poder público, talvez não. Então, enquanto isso, a gente vai vendo possibilidades para ver como a gente consegue viabilizar essa ideia. É porque vai ser um salto gigantesco para nossa modalidade. Sem ela, a gente já conseguiu estar entre os 20 melhores do mundo. Com ela, então, com certeza o resultado vai ser muito melhor.
1: É o momento da gente olhar para o nosso esporte, não só para o esporte de verão, para o esporte de inverno, porque dá resultado, né, Emílio? A gente está mostrando aqui, como o Luiz falou, sem essa pista, eles já conseguiram um resultado inédito, um recorde histórico. O brasileiro gosta de torcer, gosta de se orgulhar. A gente adora ganhar. Então,
3: quem não gosta de ganhar, será?
1: E quando a gente vê que o Brasil leva jeito para qualquer esporte, é muito bacana. Falta esse investimento, a gente sabe, mas não falta vontade, né, do brasileiro de fazer acontecer.
2: Não, e o brasileiro, claro, ele gosta do campeão, gosta de ganhar, mas ele está apreciando também a jornada do atleta olímpico. Eu acho que tem um projeto muito bonito do COB, que é esse projeto de nação esportiva. E a gente agora com o inverno para de viver de 4 em 4 anos as Olimpíadas de Verão e começa a viver de 2 em 2. Então acabamos de virar a Milão Cortina, já estamos vendo Los Angeles, e de Los Angeles já vamos para os Alpes franceses. E o público, graças à imprensa também, a cobertura grande que a gente tem, começa a conhecer o Luiz, conhecer os outros atletas e torcer. E não só na hora da competição, mas todo esse trajeto de vida, que são atletas muito especiais.
1: O Luiz postou nas redes sociais um vídeo sensacional, ele no metrô, lotado, pensativo, assim, nossa, esse pessoal aqui nem sabe que eu empurro o trenó. Essa é a realidade no dia a dia, né, Luiz?
4: Exatamente, aquele vídeo estourou muito mais do que eu imaginava, tá com quase acho que 500 mil visualizações hoje, e aquilo foi contando uma experiência pessoal minha, né, porque até coloquei outro vídeo para explicar um pouco melhor depois, que nas Olimpíadas, a gente, por ser do Brasil, as pessoas não esperam que a gente esteja lá, sabe, a imprensa internacional, então a gente acaba chamando atenção só por ser brasileiro lá. Então lá a gente acaba até chamando mais atenção do que times que tem um desempenho hoje superior ao nosso, só que quando volta pro Brasil a gente acaba voltando a ser anônimo, entendeu? A gente volta do mesmo jeito que a gente saiu daqui. Então é um contraste muito grande, sabe? Da última semana de Olimpíadas, que você, as pessoas compram o ingresso pra te assistir.
1: Celebridade,
4: pra, exatamente,
1: né?
4: Pra quando você volta pro Brasil, que você volta a ser a pessoa normal que você sempre foi.
3: É, e a gente falar isso muito, né? A gente vê em muitos atletas. Eu assisti outro dia uma entrevista do Bruno Fatos, que foi medalhista olímpico na natação, e ele falando, e a gente já escutou muitas histórias assim, que a hora que você volta com aquela medalha ou com aquela conquista, como foi pra vocês, né? É, e aí, né? Como que vive? Então a gente tá brincando e tá falando isso, mas não é simples isso, né? Mas esse vídeo vale a pena assistir, viu, Isabela? Porque
1: vale.
3: Fora que quando eu assisti, eu não te conhecia pessoalmente, parece que você tá em outro andar, mas você tá mesmo, né? Que as pessoas, assim,
1: Ô Luiz, deixa aqui, a gente tá chegando ao fim do Band News Informa, especial de 21 anos, de experiência Band News, mas quero deixar aqui o espaço aberto, sempre da Band News FM, pro esporte, pro atleta olímpico, a gente tá aqui pra torcer, pra incentivar, deixa seu Instagram, quem quer te acompanhar, quem quer ver a modalidade um pouquinho mais de perto, como pode fazer?
4: Exatamente, pode me seguir lá no meu Instagram, @luizbaca_baca com dois C's, lá eu posto toda a minha rotina de treinos, divulgo também o meu trabalho como treinador, eu ajudo atletas de diversas modalidades a terem um desempenho físico melhor, com tudo aquilo que eu aprendi no bobsled, tanto com a minha formação acadêmica também. Então meu Instagram lá, @luizbaca_, segue lá que vocês vão ficar sabendo de toda a minha rotina como atleta de inverno aqui no Brasil.
1: Emílio Strapasson, à frente dos esportes de inverno aqui no Brasil, também deixa um espaço para os nossos ouvintes acompanharem o Ice Brasil.
2: Ice Brasil, ICE Brasil, vocês vão acompanhar 8 modalidades e assim, vocês não imaginam o que tem lá. Sigam a gente, vale a pena, e torçam pelos nossos atletas e nos visitem na arena.
1: Claro, o gelo tá muito mais perto do que a gente imagina, viu? Aqui um pouquinho, tá? Tô sentindo ele hoje um pouquinho mais, esse gelo, mas vai esquentar daqui a pouquinho com o treinão da nossa Camila Rich para os nossos ouvintes que já estão aqui na Orla Total Pass. Daqui a pouquinho vem Rivotril, tem Band News na área, tem coisa demais ainda pra gente celebrar juntos. Um beijo, até a próxima, Camila Rich.
3: Até a próxima, Isabela, obrigada, gente.
4: Obrigado.
2: Obrigado.

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1: Agora 9 horas em ponto, seja muito bem-vindo à nossa programação. Pela próxima hora, noticiário do Rio de Janeiro, no jornal Band News Rio, edição de sábado. Comigo, Luana Bernardes, e com ele, tem ouvinte mandando mensagem para você desde cedo, Zé, tudo bem?
2: Que bom, Lu, bom dia, tudo bem? Bom dia para você, para os nossos ouvintes também, eles sempre participando aqui com a gente pelo nosso WhatsApp. Então, vou aproveitar para reforçar esse convite, tá, Lu? Nosso WhatsApp é o 999026970. E como você falou, já tem gente participando que tava mandando mensagem pra você, inclusive.
1: É, dando um bom dia pra você.
2: É, exatamente.
1: É tão querido com os ouvintes que todo mundo já tava mandando bom dia pra ele, né?
2: Olha aí, pois é, tem gente participando, mandando mensagem aqui, ó. O Francisco Quintângelo falando sobre Santa Teresa, ele que já deu uma caminhada, tava caminhando e mandou esse áudio aqui pra gente, ó.
3: Oi, Zé. Bom dia a todos. Francisco Quintângelo, Santa Teresa. Retornando da caminhada. Aí, cara, céu azul, sol saindo, 21 graus, tá tudo perfeito. Que fique assim por muito tempo. Vamos que vamos. Excelente fim de semana para vocês. Sejam felizes, meus amigos. Valeu!
1: Valeu, beleza, só acho, hein? Que 21 graus não vai ficar por muito tempo, não.
2: É verdade.
1: A gente tá na nossa semana de inverno, entre aspas, carioca, né? Daqui a pouco faz calor de novo.
2: Você gosta, né, Lula? Esse tempinho, assim, pra ler um livro.
1: Pra ler um livro, pra fazer uma caminhada de manhã cedo.
2: É verdade.
1: Assim como vocês, é, eu tenho uma cabeça um pouco mais idosa, né?
2: Tá,
1: a gente
2: certo.
1: Tem hábitos, assim, mais... É, que não são muito
2: gosta
1: da nossa
2: de ir
1: faixa
2: pra Lumiar. É, eu tô com uma saudade de conservatória que você não tem ideia. Quando eu fui
1: eu
2: pra lá.
1: Eu fui uma que achou aqui na redação que
2: eu
1: você
2: não ia
1: voltar.
2: Eu também pensei, quando eu cheguei lá, eu falei, não volto pro Rio. Mas tem aqui os nossos ouvintes, pelo menos, que participam com a gente, tá? Gosto do Rio de Janeiro também. E aí, pra trazer mais participação, a dona Idalina, uma querida também, mandando mensagem direto de Duque de Caxias.
4: Bom dia, Luana. Bom dia, Zezinho.
2: Bom dia.
4: Olha, aqui
2: dia.
4: Na Vila São Luís, em Duque de Caxias, o tempo está lindo, lindo, lindo, o sol quentinho, uma delícia, viram, meninos? E como sempre, o prazer da companhia de vocês. Dá um beijo no

0: Sumaia, beijo.
1: Já que ela mandou um beijo pra Sumaia, ela que sempre participa mandou uma mensagem aqui já pra gente, um áudio também, ó.
0: Bom dia, Luanda. Bom dia, Zezinho. Sumaia de Teresópolis. 10 graus.
2: Que delícia.
0: O sol saiu tímido, mas saiu. Deixou de ficar totalmente nublado. Veio festejar o nosso Flamengo hoje às 4 horas, que vai vencer, vencer e vencer. E amanhã a seleção, que espero que vença também. 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
3: Vamos torcer. Sumaia desde cedo uniformizada.
1: Será que o Vinícius Calixto vai ao jogo?
3: Não sei.
1: É capaz, jogo no Maracanã, como a Sumaia falou.
3: Pois é,
1: né?
3: E depois do jogo de hoje, a gente vai ficar um bom tempo sem ir no Maracanã.
1: É verdade. Eu acho que ele vai, cara, não é possível. Ele vai ficar com saudade do Flamengo, vai ter que ir. Hoje é a 18ª rodada do Campeonato Brasileiro, tem esse jogo do Flamengo, o Botafogo também joga hoje. Só que joga às 5h30 contra o Bahia, mais tarde a gente traz outras informações do futebol também.
3: A gente já tá na nossa live no youtube.com/BandNewsFMRio, no nosso chat, José Luiz Oliveira de Mauá mandando bom dia pra gente, 16 graus por lá, Mauá em São Paulo, tá mais quentinho do que em Teresópolis. Teresópolis, segundo a Sumaia, 10 graus nesse momento. Obrigada, Sumaia. José Luiz também participando por lá, youtube.com/BandNewsFMRio. Agora a gente gira a reportagem da Band News FM.
1: Depois de quase 30 anos, passageiros dos trens do Rio contam com a operação de uma nova empresa. Nesse sábado, o consórcio Nova Via Mobilidade passou a operar o sistema ferroviário de forma definitiva. O grupo assume os trens do Rio após 3 meses de transição com a Supervia. A empresa Trens RJ foi criada pelo consórcio e vai passar a ser vista nas estações. A troca de comando ocorre após um período de crise financeira e congelamento de tarifas. Há 3 anos, a Supervia informou ao governo estadual que não tinha mais condições de manter o serviço.
3: E o consórcio Nova Via Mobilidade tem ligações com a corretora envolvida nos investimentos do Rio Previdência no Banco Master e com o filho do ex-deputado federal Eduardo Cunha. O contrato ainda pode ser questionado internamente pela nova gestão do governo do Rio. Isso porque os dois fundos de investimentos que compõem o novo consórcio são geridos pela corretora Planner, envolvida no escândalo dos aportes do Rio Previdência em ativos do Master, que chegam a quase 4 bilhões de reais. Segundo a Polícia Federal, a empresa serviu de álibi para as irregularidades cometidas. A Planner é investigada pela taxa de corretagem cobrada de cerca de 20 milhões de reais. A PF apura se os valores retornaram aos operadores da fraude.
1: Informações sobre o julgamento do caso Henri Borel, o julgamento que retoma hoje às 14h. Informações do Guilherme Faria.
4: A professora Monique Medeiros, mãe de Henri Borel, vai voltar ao plenário neste sábado após passar mal e ser dispensada de acompanhar o restante da sessão de julgamento desta sexta-feira. Ela é ré no processo ao lado do então padrasto do menino, ex-vereador Jairinho. De acordo com o Tribunal de Justiça, Monique precisou de atendimento médico após se sentir mal ao ver imagens do corpo do filho no IML, que foram apresentadas durante a sessão. O julgamento não chegou a ser interrompido, mas a juíza Elizabeth Machado Louro informou aos presentes que Monique foi dispensada de participar da sessão.
3: E governo caça a antiga, caça a inscrição estadual da antiga refinaria de Manguinhos. O Luiz Valcir tem as informações.
5: A inscrição estadual da Refit, antiga refinaria de Manguinhos, é cassada pelo governo do Rio de Janeiro nesta sexta-feira. Segundo a Secretaria Estadual de Fazenda, a medida impede a empresa de emitir notas fiscais e realizar operações de compra e venda de mercadorias, comprometendo o funcionamento da refinaria. A decisão ocorre após a suspensão do CNPJ pela Receita Federal. A Refit, apontada como uma das maiores devedoras de tributos do país, foi alvo de uma operação da Polícia Federal no último dia 15 de maio. De acordo com as investigações, a empresa teria utilizado sua estrutura societária e financeira para ocultação de patrimônio, dissimulação de bens e envio de recursos ao exterior.
3: Agora 9h07.
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3: Agora as informações do trânsito com a Deise de Assis. Fala aí, Deise.
2: Luana, atualizando nesse momento, a Avenida Brasil ainda tem faixa ocupada ali no trecho de Bangu. São duas ocorrências na via. Uma, um carro que pegou fogo mais cedo. A outra, um acidente envolvendo carro e moto. Polícia Militar, Polícia Civil, os bombeiros e a Sete Rios já estão no local. Nesse momento, o trânsito é intenso no trecho. Tem retenções por ali. É preciso redobrar a atenção. Você que segue para a zona oeste da cidade, de preferência pela Marechal Fontenelle, Albérico Diniz, apresentam melhores condições. 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Daqui a pouco eu volto.
3: Combinado. Obrigada, Deise, pelas informações.
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1: Vamos lá, voltar a falar do tempo, participação agora do Ielmo Papa de Bom Jesus do Itabapoana.
7: Bom dia, Zé, bom dia, Luana. Bom dia. Bom Jesus do Itabapoana, agora céu encoberto com 20 graus, fresquinho. Luana, eu queria pedir licença para mandar um abraço pro Genival, que é o motorista de aplicativo lá da Pavuna, que é muito ouvinte de vocês, tá? Ele me pegou na saída do Maracanã naquele dia, na festa, e perguntou como está a festa aí dentro. Então, você sabe? Claro, eu escuto a Band News todo dia. Foi isso que ele falou. Então fiquei devendo esse abraço pra eles aí, tá bom?
3: Que legal.
7: Grande beijo pra vocês, Band News FM, um segundo, tudo pode mudar.
3: Genival, um abraço então. Um
1: abraço pra ele. Valeu, Ian. Obrigado pela participação. O John Lu, ele gosta bastante do edição de sábado. Mandou essa mensagem aqui, ó.
3: Legal.
8: Luana, Zezinho, bom dia. O programa de sábado é sempre maravilhoso, é sempre leve, suave. Bom dia, meus queridos. Que seja um sábado maravilhoso para todos nós.
1: Valeu,
3: meu
1: querido.
3: Bom dia, obrigada. Obrigada pela
1: participação. O Gilberto Machado, grande flamenguista, mandou um áudio também, da Ilha do Governador.
9: Bom dia a todos, Gilberto Machado, Ilha do Governador. Temperatura de 21 graus. O dia hoje está belíssimo. Zezinho,
1: oi.
9: Hoje tem a América contra a Portuguesa, tô tudo dado aqui na Ilha do Governador. Islona, saudações rubro-negras. Temos Flamengo e Coritiba pelo brasileiro.
3: Isso aí.
9: Band News FM, um segundo, tudo pode voltar.
1: Não precisa me lembrar que o América joga porque eu quero esquecer, tá? Só perdendo. Eu tô assim com medo de tomar mais uma pancada hoje. Hoje é na Ilha do Governador, como Gilberto falou, contra a Portuguesa. Série D do Campeonato Brasileiro. Vamos ver se o América consegue retomar as vitórias aí, que tá complicado. Fez
3: vou
1: algumas
3: torcer
1: contratações.
3: Pelo América, Zé.
1: Obrigado. Então eu vou torcer pro Flamengo por sua causa.
3: Então tá tudo certo.
1: Valeu, Gilberto. Obrigado aí pela participação. Daqui a pouquinho a gente traz outras informações do tempo aqui também, Lu.
3: No nosso youtube.com/BandNewsFMRio, a nossa querida Rosânia Correia dizendo que 22 graus em Itaboraí, na região metropolitana. Obrigada, Rosânia, pela sua participação. Então, o tempo fica aí com essa variação de 22, 24 graus. Temos previsão de chuva fraca isolada, aquela chuva fina no período da tarde e à noite. No período da manhã, não temos previsão de chuva, pelo menos por enquanto. Agora, 9 horas e 11 minutos.
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1: Agora sobre o trânsito, participação do Carlos Lima.
10: Gabriel, bom dia família Band News, Carlos Lima na voz, informe de trânsito aí, quem se desloca sentido Pavuna pela Via Light, trânsito tranquilo, tranquilo, tranquilo, chegada aqui pela Crisóstomo Pimentel de Oliveira, sem alterações também, então vamos que vamos, bom sábado a todos, bom final de semana, e o segundo tudo pode mudar, um abraço.
1: Tá aí, então, o Carlos Lima mandou essa mensagem pra gente, ele passando pelo trânsito aí, tranquilo, nos pontos que ele tá passando. Então, pelo menos até agora o que a gente recebeu aquilo, trânsito tranquilo no Rio de Janeiro. Vamos ver se mantém dessa forma, né?
3: É, espero que sim, que a movimentação seja mais tranquila pra você que tá em deslocamento pela cidade. Agora, 9 horas e 12 minutos.

0: prefeito do Rio, atenção você taxista, prefeito Eduardo Cavalieri anunciou, né, a autorização para transferência de outorga de taxistas ontem, né? Essa medida prevê que familiares e dependentes possam assumir a autorização em caso de falecimento do titular. Essa era uma demanda antiga da categoria, a gente sempre falava aqui na nossa programação, e agora prefeito Eduardo Cavalieri confirmando aí essa autorização para a transferência de outorga de taxistas. As informações agora com Luiz Valci.
1: O prefeito do Rio, Eduardo Cavalieri, anuncia a autorização para a transferência de outorga de taxistas. A medida foi divulgada nesta sexta-feira e o decreto será publicado no Diário Oficial do Rio na próxima segunda. O anúncio acontece após reunião entre o prefeito e o deputado federal Pedro Paulo na sede da prefeitura na Cidade Nova, no centro. A nova regra prevê que familiares e dependentes possam assumir a autorização também em casos de falecimento do titular. A medida também vale para heranças. A prefeitura informou ainda que uma lista atualizada sobre autonomia para auxiliares será publicada. Atualmente, a cidade do Rio possui pouco mais de 35 mil autonomias. A nova medida foi comentada pelo deputado federal Pedro Paulo.
2: Uma manifestação dessa da cidade do Rio de Janeiro, ela vai repercutir no Brasil inteiro. Fora a tranquilidade para as famílias que têm uma história e que dependem financeiramente dessa transferência, poder fazer para os seus filhos, para os seus dependentes, e quando a gente tem um falecimento do taxista, poder transferir isso. Tem uma lei aprovada que muda o cálculo da forma que a gente pode, que a prefeitura, que a cidade do Rio de Janeiro pode ampliar as autonomias para os auxiliares. Aquela uma continha lá de era 193 habitantes, a cada 193 habitantes você poderia ter uma autonomia. A gente tem 35 mil autonomias na cidade. Com a lei do vereador Márcio Ribeiro, passa para 180.
1: Em novembro do ano passado, o então prefeito Eduardo Paes sancionou um projeto de lei que redefiniu a proporção de veículos da categoria na cidade.
3: Informações sobre o julgamento do Jairinho e Monique Medeiros, que vai ser retomado hoje. Felipe Macon.
4: O pai de Henri, Leniel Borel, afirma que o último fim de semana que passou com o filho de 4 anos foi maravilhoso. Leniel prestou depoimento no tribunal do júri do caso no início da noite desta sexta-feira. Ao todo, 13 testemunhas de um total de 27 já foram ouvidas até o quinto dia de julgamento do caso da morte do menino Henri Borel. Segundo o pai da criança, na hora de buscar Henri com a mãe e a avó, ele já tinha percebido que ele apresentava uma marca no nariz e outra na perna. Leniel disse ainda que nos últimos fins de semana com o filho, ele já demonstrava resistência em retornar para a casa da mãe. No entanto, na época, ele e outras pessoas interpretavam o comportamento como uma reação à separação dos pais, que havia acontecido há cerca de 6 meses. Questionado sobre os machucados, Leniel afirmou que não insistia no assunto porque a mãe, Monique Medeiros, havia pedido que ele evitasse ser incisivo para não prejudicar a relação de Henri com o padrasto Jairim. Antes de entregar o menino de volta a Monique Medeiros, ele chegou a dizer que Henri começou a demonstrar nervosismo e teve ainda episódios de vômito. Leniel foi perguntado ainda sobre o porquê mudou a percepção dele de Monique como mãe, já que antes ele via a mulher como uma pessoa que zelava pelo bem-estar do filho. De acordo com ele, conversas e informações mais aprofundadas envolvendo familiares e outras pessoas próximas permitiram que ele mudasse de opinião. Monique Medeiros e o padrasto do menino Jairo Souza Santos Júnior, o doutor Jairinho, seguem presos e são réus por homicídio qualificado, tortura e coação no curso do processo. Jairinho é acusado de ser o autor das agressões que levaram à morte de Henri. Antes de Leniel, também nesta sexta-feira, prestou depoimento o médico legista Luiz Ayrton de Paiva, que afirmou que Henri já estava sem vida ao chegar ao hospital pelas provas reunidas. O parecer dele foi o mesmo do perito Luiz Carlos Leal Prestes, que também prestou depoimento e descreveu a morte do menino como lenta e dolorosa, citando multiplicidade de lesões, incluindo as que causaram hemorragia interna.
0: E sessão hoje será retomada às 14h, 9h16.
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3: Vias expressas agora, informações sobre a linha vermelha, participação do nosso ouvinte Paulo Ventura.
6: Bom dia, Zezinho, bom dia, Luana, tudo bem?
0: Tudo bem.
6: Ótimo dia para todos vocês e nossos companheiros ouvintes aí. Linha vermelha, engarrafamento na altura da Infraero aqui do aeroporto, sentido Baixada Fluminense. 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
3: O Paulo já fez um complemento dizendo o motivo desse engarrafamento.
6: Atualização, Luana, Zezinho. É, o motivo do engarrafamento na linha vermelha, na altura da Infraero, é uma blitz da Polícia Militar, bem embaixo daquele viaduto que tem ali no Parque dos Tubos. É uma blitz que está reduzindo ali para duas pistas. E aí está gerando esse engarrafamento para trás ali.
0: Pelos relatos.
6: Um abraço.
0: Dos nossos ouvintes, essa blitz está ali na linha vermelha desde cedo, atrapalhando aí o trânsito.
3: Né? É, sentido baixada, né, Lu? O trânsito complicado. O Anderson também mandou uma mensagem pra gente falando disso.
7: Bom dia, Zé do Zap, meus amigos aí. Olá. Da Band News. Passando aqui para dar um informe de trânsito. Sabadão, uma hora dessa. Seria cômico se não fosse trágico o cenário que eu vou falar agora. Antes, no sentido linha vermelha, sentido baixada, antes da entrada para Washington Luiz, tem uma blitz com umas quatro viaturas da PM e um monte de PM deixando apenas uma faixa, os carros passarem. Já está engarrafando tudo.
3: Tá aí, então, reforçando que está tudo parado esse engarrafamento. Tem participação também do Adilson, motorista de caminhão.
0: Fala aí, Adilson.
8: Bom dia, Band News Bom FM. Dia. Bom dia, Luana, Zezinho.
3: Fala, meu amigo.
8: Tudo bem com vocês? Tudo
0: certo.
8: Zezinho parece que trocou a folga dele, né? Trocou o plantão dele.
3: Eu ia trabalhar amanhã,
8: assim, mano. Eu ouvi a semana. Tá felizinho? Tô aqui em Laranjeira. É, eu sou Adilson Rodrigues, motorista de caminhão. Ouço a Band News diariamente. Até final de semana em casa, eu de folga ouço o Band News. O meu rádio, que eu uso, é travou na Band News. Não ouço outra rádio.
0: Olha,
8: travou,
0: beleza,
8: na Band News. Não ouço outra rádio. Os ajudantes trabalham comigo aqui, eles sabem das coisas, eles até agradecem, porque a notícia é o dia inteiro, é os informes o dia inteiro, a gente fica sabendo das coisas, em especial do Rio, e vocês sempre me mantêm informado. E outra coisa, eu passo na rua de caminhão, nos bairros que eu faço entrega, em especial Zona Sul, e às vezes passa taxista por mim, e eu sempre, quando o vidro está aberto, eu sempre ouço lá dos taxistas no carro deles, Band News.
3: Que legal, hein?
0: Muitos taxistas escutam Band News FM, e isso é legal, Adilson. É bom ter esse retorno de vocês, ouvintes, porque esse é o nosso objetivo, né? Facilitar a sua vida, te levar informação para você, quem sabe, mudar o caminho do trânsito. Agora há pouco a gente estava falando, inclusive, Zé, não sei se você já tem retorno, de tiroteio ali na região da Tijuca, no Morro do Borel, no Morro dos Macacos, ali naquela região. Polícia Militar não respondeu a gente, mas deu uma parada. Os ouvintes pararam de relatar, foi uma situação momentânea, tiros escutados ali na região da Tijuca, Morro do Morel e Morro dos Macacos. Polícia Militar ainda não se posicionou, né?
3: Ainda não. Cobrei, mas ainda não informaram o que está acontecendo, mas esses ouvintes que mandaram mensagem pra gente, né, Lu, principalmente passando pela Conde de Bonfim, ali na Tijuca, e escutando esse tiroteio, mas nesse momento ninguém falando mais sobre isso. Agora, chegou uma informação aqui, o Cláudio até botou, informe urgente, Avenida Brasil, tem um áudio do nosso ouvinte, ó.
9: Bom dia, Band News.
0: Bom dia.
9: Aqui é Cláudio, motorista de aplicativo. Só para englobar aí mais aí, sobre esse acidente aqui na Vila Kennedy, na Brasil. Esse acidente tem óbito, tem uma pessoa coberta no meio da Avenida Brasil. Então, quem puder evitar aqui, passar por aqui, que até a polícia chegar a fazer a perícia, outras coisas a mais, vai demorar. E quem já estiver no Brasil, precisar passar, pega a pista da lateral. Pista da lateral, e vai, assim que passar a Vila Quente, você vai conseguir andar. 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
3: A altura da Vila Kennedy, esse acidente, então, no sentido centro, trânsito todo parado ali na Avenida Brasil agora, Lu.
0: Valeu, obrigada pela sua participação. Agora, 9:21, a gente vai pro intervalo e volta daqui a pouquinho.
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0: Agora 9:22.
3: Informação chegando agora com o Guilherme Faria.
11: O perito Luiz Carlos Leal Prestes afirma que Henri Borel teria morrido cerca de 2 a 3 horas antes de chegar ao hospital e descreve a morte do menino como um processo lento e agônico. Ele foi a primeira testemunha a prestar depoimento nesta sexta-feira, quinto dia de julgamento do caso. O especialista descartou a possibilidade de que a morte tenha sido causada por um acidente doméstico, citando a multiplicidade de lesões em partes diferentes do corpo do menino. Além disso, segundo Prestes, as manobras de massagem cardíaca realizadas no hospital também não foram a causa da morte de Henri. A hipótese em questão é levantada pela defesa de Jairinho, que nega a tese de espancamento.
0: Atualização sobre o policiamento na Covanca após ataque contra policiais militares. Maria Eduarda Vieira.
12: Um dia após um policial militar morrer e outros 3 serem baleados no Morro da Covanca, na zona sudoeste do Rio, a Polícia Militar realiza uma operação na região. Os agentes do Batalhão de Operações Policiais Especiais estiveram na comunidade Caixa d'Água, que fica dentro do morro. De acordo com o comando da unidade, a ação teve como objetivo prender criminosos envolvidos no ataque. Os agentes faziam patrulhamento na rua Virgínia Vidal quando o veículo descaracterizado em que estavam foi atacado a tiros por criminosos que estavam em uma laje. Após os disparos, 4 policiais ficaram feridos e foram socorridos ao Hospital Municipal Lourenço Jorge. Um deles não resistiu aos ferimentos.
3: Vai começar a cobrança da taxa de turismo em Angra dos Reis, Vinícius Calisto.
13: Começa na segunda-feira a cobrança da taxa de turismo sustentável em Angra dos Reis, na Costa Verde Fluminense. O valor será de R$50 para o continente e ilhas, com validade de 30 dias. No caso das ilhas, quem chegar de fora do município e não comprovar estadia por ao menos 2 dias, terá que desembolsar R$100. Turistas da modalidade Day Use, em grupos e visitantes sem pernoite, que embarcarem para as ilhas pela estação Santa Luzia, vão pagar R$28. O valor é válido até 1º de junho de 2027. A implantação da taxa vem sendo criticada por comerciantes e moradores da ilha desde o ano passado.
0: Medalhista olímpica e atleta do Flamengo sofre queda durante a Copa do Mundo de Ginástica Artística. As informações agora com a Maria Rita Nader.
14: A medalhista olímpica e atleta do Flamengo, Lohane Oliveira, tem um trauma cervical após sofrer uma queda na saída da prova de trave na Copa do Mundo de Ginástica Artística. O acidente aconteceu nesta sexta-feira. Segundo informações da Confederação Brasileira de Ginástica, ela foi atendida ainda no local. Depois de passar por exames, foi constatada que não se trata de uma lesão grave. No entanto, Lohane não disputará a prova de solo.
0: 9:25.
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3: Lu, tem mais um acidente na Avenida Brasil, hein? O trânsito já estava complicado, Agora vai piorar. A informação do Humberto.
15: Bom dia, Band News. Meu nome é Humberto. Bom dia. Informar mais um acidente na Brasil, sentido Zona Oeste, na altura de Bangu. Pouco antes do Motel Palazzo, o caminhão afundou a traseira do carro. O trânsito está começando a engarrafar nessa região.
3: É, altura de Bangu agora o acidente que aconteceu na Avenida Brasil, então realmente trânsito difícil ali na Via Expressa. É, antes do próximo áudio, mandar um abraço pro nosso querido Daniel Nascimento, Lu. Tá indo para Itaipuaçu e acompanhando o nosso jornal aqui. Vai pro aniversário lá em Itaipuaçu, o querido tricolor Daniel Nascimento. Um abraço para ele.
0: Abraço.
3: Amarildo Martoni, Rodovia Presidente Dutra.
16: Bom dia, Zé Paulo, Luana, meus queridos. Amarildo por aqui, tá pegando a rodovia Presidente Dutra. Tô quase chegando aqui na altura de São João do Meriti. E o trânsito aqui em ambas as pistas tá bastante complicado. É bem engarrafado, bem lento. E por conta de obras. Já vi aqui no Waze, é por conta de obras. Imagino que passar por esse espaço de obra aqui, as coisas devem melhorar. Um abraço para vocês. Amarildo Martoni, Tocantins FM. 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
3: Tá aí, então, a informação do Amarildo. A Maria escreveu aqui pra gente que tá passando por Niterói, ali na Alameda São Boaventura. Trânsito tranquilo nesse momento. Já já ela vai pegar a ponte Rio-Niterói. Por enquanto, tá com 13 minutos nos dois sentidos. Sentido Rio e Niterói, o trânsito bom agora ali na ponte, Lu.
0: Agora 9h27. Para você que usa o transporte público, já está valendo o pagamento por Pix em toda a frota de ônibus aqui do município do Rio. A Justiça prorrogou, no entanto, por mais 30 dias o prazo para o fim do pagamento em dinheiro dos ônibus. As informações agora é com Vinícius Calixto.
13: A Prefeitura do Rio vai aproveitar a prorrogação do prazo para o fim do pagamento em dinheiro em espécie nos ônibus municipais para implementar as novas modalidades de pagamento de forma gradual. Nessa quinta-feira, o Tribunal de Justiça do Estado determinou um prazo de mais 30 dias ao município para garantir mais tempo de adaptação da população. Agora, as operações somente por meio de pagamentos digitais só começam no dia 28 de junho. O prazo inicial seria neste sábado, dia 30. Nessa sexta-feira, o prefeito do Rio, Eduardo Cavalieri, explicou que vai aproveitar o prazo estabelecido pela Justiça para começar a implementar o pagamento digital em linhas específicas, como as que fazem o trajeto para o Terminal Gentileza e o Terminal Deodoro.
17: Estou encomendando no time da SMTR e da Mob Rio de que a gente avance da mesma forma que foi feito com a linha saindo da Ilha do Governador até Tijuca, que a gente possa fazer também esse avanço gradual, que a gente avalie a possibilidade de fazer esse avanço gradual também com novas linhas. E aí, ou uma possibilidade é fazer a partir de terminais, né? Então, linhas que funcionam no Terminal Gentileza. Começar a partir daí, né, uma data definida para que deixe de aceitar dinheiro nos ônibus dessas linhas, afinal, né, o ponto final delas fica no Terminal Gentileza. Então, essas linhas podem servir também de testes de avanço para a gente ir fazendo gradual.
13: Nesta semana, a linha 634, que faz o trajeto entre Bananal e Praça Sãs Penha, deixou de aceitar pagamento em dinheiro como fase de teste. A linha também foi a primeira a aceitar o pagamento por Pix. Segundo a prefeitura, 1.500 pessoas embarcaram utilizando a nova modalidade entre quarta e quinta-feira. De acordo com a Secretaria Municipal de Transportes, com as mudanças, a linha registrou redução de 20% no tempo de viagem. A partir deste sábado, o município prevê que toda a frota de ônibus da cidade já esteja com a modalidade de Pix disponível. A alteração na forma de pagamento dos ônibus divide opiniões dos usuários.
18: Eu acho que vai ser legal, até para conta da bandidagem no Rio de Janeiro. O motorista já não tem mais troco, né? Não tem mais o cartão. Eu já sou adepta do cartão, não uso dinheiro mesmo. Então, para mim, é diferente, eu acho bem legal.
19: Imagina idoso. O idoso não sabe mexer com rede social, né? É péssimo isso, porque nem todo mundo tem dinheiro em conta. É assim, eu não acho legal não.
13: A partir do dia 15 de junho, a Prefeitura do Rio vai começar a testar o pagamento por meio de aproximação de cartões de crédito e débito. Até o dia 28 do próximo mês, as linhas municipais vão seguir aceitando o pagamento em dinheiro e a integração com o cartão verde do JAE. Após essa data, o passageiro só vai embarcar nos coletivos municipais mediante pagamentos pelos cartões JAE ou Rio Card com bilhete único intermunicipal, débito, crédito e Pix. Para realizar integração entre modais, o passageiro só poderá fazer com o cartão JAE de cor preta. Não será permitido integrar outros meios de transporte através dos pagamentos por crédito, débito, Pix e o cartão verde do JAE. Atualmente, a capital fluminense conta com 1.464 pontos de venda dos cartões JAE.
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3: Lu, nosso ouvinte Luiz viu algumas bicicletas passando pelo túnel Rebouças. O Marcelo Lima...
0: Bicicleta elétrica?
3: Não, bicicleta normal.
0: Também não pode, né?
3: Não pode, pois é. O Marcelo Lima, há pouco, mandou uma mensagem aqui pra gente falando exatamente isso, ali no sentido Lagoa.
20: Bom dia, Band News. Bom dia.
0: Zé.
20: Várias bicicletas com jovens atravessando pelo Rebouças sentido Lagoa, sem nenhuma fiscalização, podendo causar um acidente, sofrer acidente dentro do túnel, hein? Isentaram ali pelo Cosme Velho, em direção à Lagoa.
3: Que perigo, hein? Ele mandou um vídeo aqui pra gente, no meio dos carros ali, essas bicicletas passando, pelo menos no vídeo aqui, eu vi umas três bicicletas ali.
0: Caramba,
3: ele conseguiu registrar juntas, né? Então tá aí a informação do nosso ouvinte. O Isaías também mandou uma mensagem aqui pra gente falando sobre trânsito.
2: Bom dia, Band News
0: Bom
2: FM.
0: Dia.
2: Eu tô ouvindo aqui no rádio que a linha vermelha tá engarrafada por conta de uma blitz da PM. E o meu filho tá saindo de Botafogo para vir para Laureano. Aqui para Caxias, entendeu? Quando eu passei para ele que vocês avisaram que tá engarrafado, ele agradeceu. Ele vai vir pela Brasil.
0: Que bom.
2: É Isaías de Caxias.
3: Valeu, Isaías. Obrigado. Realmente.
0: Que bom que a gente ajudou, né?
3: É, e continua complicado o trânsito ali na linha vermelha em direção à Baixada por conta dessa blitz. Tá aí o Isaías, então, reforçando isso. E o Paulo Caruso, Lu, ele mora em Inoã, lá em Maricá. E aí tá indo pra Jacaroá, não sei se você conhece, mas é uma lagoa, fica perto de Araçatiba, lá no, perto do centro de Maricá. Jacaroá é uma maravilha, tem lugar pra almoçar.
0: Inveja, né?
3: Oh, coisa boa. Geralmente eu ia lá na Toca do Biguá, um barzinho, não sei se ainda existe, mas tem muito tempo que eu não vou lá. Jacaroá é bom demais, Paulo Caruso vai curtir bastante hoje. O Carioca do Japão, também, que tá sempre mandando
0: mensagem. Participação internacional.
3: Exatamente, mandou esse áudio aqui, ó.
21: Fala Zé, fala Luana, tudo bem?
0: Tudo bem.
21: Bom dia pra vocês aqui, pra mim é boa noite. Zé, felicidade pra vocês aí, cara, eu continuo ouvindo vocês aqui.
3: Beleza,
21: vocês são 10, cara. Parabéns pela rádio, parabéns por vocês, felicidade aí Luana, sucesso aí. Agora, se for pra informar o trânsito...
22: No semáforo,
21: me bota informar,
22: curva suave à direita.
21: Ah, suave, tá tranquilo, aqui agora
22: em 400 metros, vire à esquerda.
21: Eu tô indo pra casa agora, tá tudo mil maravilhas, graças a Deus. Um abraço pra vocês, tudo de bom, felicidade, meus parabéns de novo. 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
0: Que legal, nosso ouvinte no Japão, à noite lá. Ele falou Carioca do Japão, como ele se identifica, né?
3: É, ele se identifica como carioca.
0: Ele falou em qual cidade ele mora?
3: Não, eu acho que ele não falou. Se puder, carioca, manda aqui essa
0: curiosa.
3: Eu também tô curioso pra saber onde ele mora. Ele sempre manda essa mensagem dizendo que é do Japão, mas não fala a cidade, né?
0: Fuso horário do Japão, uma diferença de 12 horas pra frente, né? Então, lá onde o nosso ouvinte está... Nesse momento, 9h34 da noite, no Japão.
3: E é bom que você já sabe, Lu, que o trânsito tá tranquilo, tá suave lá no Japão.
0: É, uma curva suave. Atenção ao dirigir, cuidado. Aí no Japão, o pessoal deve ser mais rigoroso aí com as regras,
3: isso,
0: né? Porque o japonês, ele segue muito bem as regras.
3: É verdade.
0: Se ele puder mandar aí a cidade que ele mora, fiquei curiosa pra saber mais do nosso ouvinte. Aqui no nosso chat no youtube.com, o Ian Oliveira falando... e é o Papa, né? 23 isso, graus lá em Laranjal, em São Gonçalo. Tem ouvinte falando também, Zinho Zanetti mandou 15 graus lá em Santa Catarina, em Criciúma. Obrigada, Zinho, pela participação. Só para lembrar que estamos no nosso chat no youtube.com/BandNewsFMRio. Agora 9h35. Tivemos uma grande operação ontem contra o Comando Vermelho em São Gonçalo. A Clara Neri traz as informações.
23: A Polícia Civil do Rio de Janeiro investiga um esquema de lavagem de dinheiro que movimentou quase R$500 milhões para abastecer financeiramente o Comando Vermelho. Nesta sexta-feira, agentes cumpriram mandados de prisão e busca e apreensão no Rio e em outros 5 estados durante mais uma fase da Operação Contenção, que mira a estrutura financeira da facção. Um dos principais alvos é Antônio Hilário Ferreira, conhecido como Rabicó, apontado pela polícia como um dos chefões do Comando Vermelho. Ele não foi encontrado e continua sendo procurado pela justiça. Já a mulher dele, Raquel Neves dos Santos Mendonça, foi presa. Entre os presos está um motorista de ônibus da linha 169, que liga o terminal Gentileza a Ipanema. Segundo a Delegacia de Repressão a Entorpecentes, ele atuava como um dos laranjas da organização criminosa. O homem tentou fugir depois de ser avisado pela esposa de que policiais tinham ido até a casa dele para cumprir um mandado de prisão. Ele alegou estar passando mal, deixou os passageiros em Botafogo e seguiu sozinho com o coletivo. Mas a Polícia Civil monitorava todo o trajeto e montou um cerco na Avenida Presidente Vargas, no centro do Rio, onde o motorista acabou preso. A investigação aponta que o esquema tinha como base o complexo do Salgueiro, em São Gonçalo, e utilizava empresas de reciclagem, ferros velhos e empresas de fachada para esconder a origem do dinheiro obtido com o tráfico de drogas. Segundo Segundo o delegado Moisés Santana, a organização utilizava depósitos em espécie, notas fiscais falsas, contas bancárias de passagem e uma rede de laranjas para dar aparência de legalidade aos recursos.
1: Esses cabos eram vendidos para outras recicladoras através da emissão de notas frias. Então aí eles lavavam o dinheiro e haviam ali diversos operadores, laranjas do Rabicó, maioria deles homiziados dentro do próprio complexo do Salgueiro, outros ligados a familiares.
23: De acordo com a Polícia Civil, Rabicó comandava a estrutura financeira da facção com o auxílio de Alexandro Ferreira de Araújo, conhecido como Tec, apontado como operador financeiro do esquema. Ele seria responsável por administrar pagamentos, movimentações bancárias e transferências de recursos para a organização criminosa. Tec também não foi localizado e é considerado foragido. Para mapear o funcionamento da quadrilha, os investigadores utilizaram monitoramento por drones em áreas ligadas ao grupo. As imagens mostram empresas de reciclagem, depósitos de sucata e locais usados para queima clandestina de materiais, que, segundo a polícia, serviam para dar aparência legal ao dinheiro do tráfico. Interceptações telefônicas também revelaram a participação direta de Rabicó nas decisões da organização criminosa. Em conversas gravadas pela polícia, ele fala sobre roubo de veículos e negociações relacionadas ao tráfico de drogas.
4: Ô funil, vamos procurar também acompanhar carro novo, carro zero bala. Não vamos apanhar carro velho não, mano. Carro velho deixa passar batido, vamos cair pra quem tem, valeu, parceirão?
0: Agora 9 horas 38 minutos.
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0: Deise de Assis traz agora as informações do trânsito de volta. Deise, fala aí.
6: Nesse momento, pela linha vermelha, para você que segue no sentido Baixada, a parte do Galeão até o acesso à BR-040, na BR-040, tô observando dificuldades nesse momento ali na altura do Parque Duque, para você que segue em direção a Petrópolis. Você que segue no sentido Rio também vai enfrentando dificuldades nesse trecho da BR-040, melhora logo depois do acesso para a linha vermelha. 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Daqui a pouco eu volto.
0: Tá certo, obrigada pelas informações, Deise. 9h39, a gente vai pro intervalo. Daqui a pouquinho tem Sem Papas na Língua.
10: 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As bicicletas elétricas que possuem pedal para acionamento do motor seguem liberadas para trafegarem nas ciclovias da cidade do Rio. O decreto da prefeitura estabelece a permissão, desde que seja respeitada a velocidade máxima de 25 km por hora. Em locais que não possuem infraestrutura cicloviária, a condução das bicicletas elétricas é permitida em vias comuns que possuam velocidade máxima regulamentada em até 60 km por hora, exceto nas que contam com faixa BRS, exclusiva para ônibus e táxis. 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Vem aí o novo livro de Dionísio da Silva. João Uchoa Cavalcante Neto, perfil do fundador da Universidade Estácio de Sá.
7: Alô, equipe da Band News, alô, ouvintes. O Papa Leão XIV, mais do que o futebol, é uma caixinha de surpresas, não é? Agora lançou uma encíclica, Magnifica Humanitas, sua primeira encíclica, em que ele diz que nós estamos diante de um desafio terrível. Ou a gente faz uma Torre de Babel, ou então constrói aqui na Terra uma habitação para o homem, isto é, a humanidade, a Magnifica Humanitas e Deus viverem juntos. O Papa utilizou umas palavras, além de palavras-chave, ele usou um personagem como exemplo, um personagem do J.R. Tolkien, como é mais conhecido no Brasil, o autor britânico que escreveu O Senhor dos Anéis, era filólogo de profissão e professor universitário, e foi indicado duas vezes ao Prêmio Nobel e não o recebeu. Não foi contemplado com o Prêmio Nobel. E nesta coluna eu queria dizer que este Magnifica Humanitas faz referência à grandiosidade, não é, à grandeza da humanidade, mas ao mesmo tempo à lembrança de que a humanidade, como nas concepções mágicas da vida aqui na Terra, a humanidade começou com o primeiro homem, que foi feito de barro, né? Adão em hebraico é isso, né? Feito da terra. E outras mitologias também trazem esta referência, de tal modo que o latim, de onde veio o português, então humanitas, humanidade, é do mesmo étimo de humus, a terra, e de humilde, que humilde é aquele que se inclina, então se dá a imagem de que ele se inclina até a terra ou está ao rés do chão em vez de se elevar. Essas curiosidades etimológicas da encíclica que ele agora lançou serão objeto de novas colunas. Eu queria lembrar, para concluir essa coluna, o tema de hoje, que pode ser focalizado assim. O Papa, no título da encíclica, refere à humanidade com chamado a sua humildade, mas ao mesmo tempo a sua grandeza. Então ele fez um oxímoro, Magnifica Humanitas. Trataremos disso em novas colunas, como eu disse, mas eu queria registrar, nesses tempos de inteligência artificial e de divulgação veloz e simultânea de tanta coisa, eu queria lembrar destas coisas, deste duplo desafio, que nós estamos diante de uma grandeza com uma nova tecnologia, mas ao mesmo tempo correndo o perigo, principalmente no Brasil, de transformar a inteligência artificial numa burrice natural, não é? Mas certamente sairemos deste impasse com aplicação, com estudo e melhorando os níveis de ensino em todo o Brasil e em todos os graus. Muito obrigado e até de repente.
0: Até de repente, professor Zé. Temos a cidade do nosso ouvinte carioca no Japão?
3: Ele respondeu aqui, ó, em áudio.
8: Ô Zé, eu moro em Aitken, né? Aqui no caso é o estado, né? Mas eu moro em Nagoya, cara. Eu moro em Nagoya, na cidade de Inazawa, né? Nagoya é o centrão, né? Como se fosse aí no Rio de Janeiro, e eu moro um pouquinho afastado, como se fosse o subúrbio, né? Eu moro em Inazawa. É um bairro muito bom, tranquilo. Só pra você ter ideia, é um bairro pequeno, mas tem 8 shopping, cara. Ô, cidadezinha, o japonês gosta de um shopping. Não é brincadeira.
0: Caramba. Legal, eu já tô olhando aqui no Street View. Acho que você ia gostar de lá, Zé. Eu também. Uma cidade realmente
3: tranquila, pacata.
0: Tranquila, pequena.
3: Uma beleza.
0: Tô vendo aqui uma horta ali. Não vi o shopping que o nosso ouvinte falou, não. E as casas bonitinhas. Legal, obrigada pela participação. A gente viaja um pouquinho aqui através dos nossos ouvintes. Agora 9h46.
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3: Ô Lu, o João Alberto mandou pra você mais cedo aqui sobre um veículo que tava pegando fogo ali na Avenida Brasil. Ele fez um complemento aqui agora do trânsito, falou também sobre linha vermelha.
11: Amigo da Band, bom dia mais uma vez. A respeito do veículo que estava pegando fogo aqui na Vila Kennedy, o fogo já foi apagado, porém ainda há engarrafamento no local. Tem ambulância, tem viaturas da PM, mas ainda há engarrafamento em direção a Campo Grande, devido ao carro que pegou fogo. Passei às 8 da manhã aqui, quanto a blitz da PM, que estava sendo realizada aqui no mesmo horário, em direção ao centro, já pararam com a operação e o trânsito aqui em direção ao centro está fluindo livremente agora.
3: E ele já mandou outra informação.
11: É, meus amigos da Band. Agora, um novo engarrafamento aqui a partir de Realengo, né? A partir de Realengo está um novo engarrafamento em direção ao centro da cidade. Eu já estou mudando o trajeto aqui, indo aqui por dentro de Realengo, né? Passar em Magalhães Bastos, para sair lá em Deodoro, porque aqui na Brasil, um novo engarrafamento em direção ao centro a partir de Realengo.
3: Valeu, João. Obrigado pela informação, com algumas atualizações aqui pra gente. Um beijo também pra Áurea Bittencourt. Botou aqui, Lu, subiu a serra, tá em Mauá curtindo um friozinho, mas ligadinha aqui na nossa programação, a Áurea Bittencourt.
0: Obrigada, Áurea, pelo carinho.
3: O Vladimir também tá participando com uma atualização da linha vermelha.
12: Bom dia, Band News FM. Dia. Parabéns aí pra vocês aí da rádio. Essa rádio maravilhosa.
0: Obrigada.
12: Que eu ouço ela já. Desde ela entrou no ar, e eu na época fiquei até chateado porque ela substituiu a maldita, a FM Fluminense maldita, que só rolava rock and roll. Na época fiquei até chateado, mas tudo bem. Aí entrou o Boechat, aí foi show de bola. Gente, estou passando aqui na linha vermelha só para relatar a vocês aí que a Blitz já foi pro espaço. Acabou, mas entrou um caminhão agora no. Encostou no acostamento ali, botou os cones, saiu a Blitz, entrou a obra.
3: É, tá aí o trânsito então ainda um pouco lento na linha vermelha. Ele falou que gosta muito de rock. Eu perguntei pra Lu, Lu, eu acho que isso aqui é um pop rock, não é esse?
0: É um pop rock.

0: Tears for Fears. Oh, Zé, beleza. Pediu pra escolher, escolhi.
1: Escolheu bem demais, eu gosto muito. Vladimir, tenho certeza que deve gostar também.
0: Pois é. É uma música que eu escuto praticamente todo dia. Dá até vontade de ficar tocando. Impressionante. Obrigada, Vladimir, pela sua participação, pelo seu carinho. Agora, 9 horas e 49 minutos.
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0: Demolição na Grajaú Jacarepaguá após denúncia da Band News FM, Maria Eduarda Vieira.
3: Após denúncia da Band News FM, a Secretaria Municipal de Ordem Pública demole 5 construções irregulares localizadas na Avenida Menezes Cortes, no Lins Vasconcelos, zona norte do Rio, próximas à cabine da Polícia Militar. As estruturas somavam aproximadamente 60 metros quadrados e eram compostas por 3 bares, uma construção sendo estruturada e um cômodo que foi invadido por pessoas em situação de rua. Nenhuma delas tinha autorização da Prefeitura.
1: Furto em CIEP de Nova Iguaçu, Felipe Macon.
4: Uma escola em Nova Iguaçu, na Baixada Fluminense, é alvo de furto pela 5ª vez. Segundo a prefeitura da cidade, 90 quilos de alimentos da merenda escolar, cabos de energia e equipamentos foram levados do CIEP 373 Brigadeiro Teixeira, no bairro Lagoinha. Devido à situação, a escola precisou operar de forma temporária em meio período. Com isso, os 93 alunos do turno da tarde ficaram sem aula. Ainda não há previsão de retorno das atividades. Segundo o município, com os 5 roubos, o prejuízo já chega a cerca de R$50 mil. Entre 2025 e 2026, mais de 15 escolas da rede municipal foram furtadas ou vandalizadas. Neste ano, já são 9 ocorrências.
0: Baleia encontrada morta em Arraial do Cabo, Maria Clara Vinhais.
5: Uma baleia jubarte encontrada morta na manhã desta sexta-feira nas proximidades de Praia Grande, em Arraial do Cabo. Drones utilizados pelo projeto Mar de Baleias localizaram a carcaça do animal à deriva no mar a aproximadamente 200 metros da faixa de areia. As instituições executoras do projeto de monitoramento de praias foram acionadas e vão realizar a análise e necrópsia do animal. A Guarda Ambiental da Secretaria Municipal do Ambiente e Saneamento também foi acionada para realizar o isolamento da área e auxiliar na segurança do local.
1: Agora as informações sobre transporte com Pedro Gadelha.
6: A partir deste sábado, o VLT Carioca passa a aceitar pagamentos via Pix. O passageiro deverá selecionar a opção correspondente na tela do validador e, após a transferência, apresentar comprovante de identidade no ato da fiscalização. A modalidade não contempla os benefícios de integração e transferência entre linhas. Portanto, os viajantes terão que adquirir uma nova passagem no valor integral da tarifa. Outra novidade será o pagamento com cartões de crédito, crédito e débito por aproximação a partir do dia 15 de junho.
0: Agora 9:52.
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0: De volta. Opa, daqui a pouquinho a gente fala de eleição. Agora de volta aqui na nossa programação, a Deise de Assis tem as informações do trânsito. Fala aí, Deise.
7: Oi, Luana. Atualizando nesse momento o ponte Rio-Niterói, você que segue em direção a Niterói vai encontrando movimentação intensa, principalmente na altura do pedágio, mas sem grandes dificuldades. 13 minutos é o tempo de travessia, mesmo panorama para você que segue em direção ao Rio. Na chegada ao Rio, eu estou observando boa movimentação pelo viaduto do gasômetro e também pela Francisco Bicalho. 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Daqui a pouco eu volto.
0: Tá certo, obrigada, Deise.
1: Pesquisa aponta que mercado editorial do país teve faturamento maior em 2025 do que em 2024. Informações com a Van Alves.
8: O mercado editorial brasileiro teve aumento de 10% no faturamento de conteúdos digitais em 2025 na comparação com o ano anterior. As informações foram divulgadas pela Câmara Brasileira do Livro e pelo Sindicato Nacional dos Editores de Livros. Os dados apontam ainda que os serviços de assinatura de e-books avançaram 63%. Entre os destaques da pesquisa, está o crescimento do gênero ficção, que liderou pela primeira vez o ranking de unidades vendidas no formato digital. Para muitos leitores, a praticidade é um dos principais motivos para aderir aos e-books. A reportagem conversou com a analista Maria Eduarda Reis, que passou a optar pelo formato digital por conseguir ler em diferentes lugares.
9: Foi mais a praticidade mesmo de conseguir ler onde eu estiver. Tipo, às vezes eu leio na esteira, às vezes eu leio na escada, na academia, leio no ônibus, leio antes de dormir. Eu tô fazendo alguma coisa em casa, pego e leio. Então é mais pela praticidade mesmo.
8: As plataformas por assinatura também têm ajudado a ampliar o acesso à leitura, principalmente entre os leitores que consomem livros com frequência, como explica a estudante Thalita Neme.
10: As plataformas por assinatura são muito boas, fazem parte da minha rotina, assim, e me atrai muito porque tem muitos e muitos títulos. Algumas você consegue livros totalmente de graça, você pagando um valor muito tranquilo, consegue livro de graça, ou um livro assim, R$1, R$2. Então, eu acho que para quem consome livro digital é a melhor escolha.
8: Segundo a pesquisa, os conteúdos digitais já representam 9% do faturamento total das editoras brasileiras.
0: Passando agora da sexta arte, eu, por sinal, eu gosto muito de ler livro digital. Eu me rendi ao livro digital até por uma questão de espaço, né? Semana passada eu li um livro curtinho, acabei lendo no celular mesmo.
1: Mas prefere o físico?
0: Prefiro o físico, até o cheiro do físico é melhor, né? Mas li semana passada um livro curtinho no celular, deu certo. Nunca tinha lido no celular, sempre usei leitores de livros, né? Mas infelizmente o meu ficou desatualizado, então agora eu não tenho outra opção. Tenho que ler o livro digital através do aplicativo do celular. Mas a gente passa agora da sexta arte, que é a literatura, e vai pra sétima arte, cinema.
2: Pensando em cinema, com Mário Abade.
11: Olá, Vinci Neff, tudo bem? Já no circuito, o terror, Passageiro do Mal. Mais uma boa surpresa do gênero. O filme mostra a viagem de um casal que tinha tudo para ser perfeita, mas ao presenciar um acidente fatal na estrada, todo o rumo da história vira de cabeça para baixo, sendo perseguidos por uma presença demoníaca chamada de Passageiro. A dupla terá companhia por todo o restante do trajeto de carro. O espírito do mal, por sua vez, fará de tudo para transformar a aventura em um verdadeiro pesadelo. Passageiro do Mal compensa os clichês de sempre com a direção afiada e cheia de estilo. A narrativa é como a jornada da dupla protagonista, cheia de ótimos solavancos e trepidações. O longa desenvolve regras e um folclore sobrenatural para sua entidade. Aliado a isso, uma estrada repleta de superstições em que o roteiro faz exatamente o que precisa fazer e o faz bem. E lembrando que cinema é para ser visto dentro do cinema.
0: Reta final do Jornal Band News Rio, edição de sábado. Carlos Nogueira me mandou mensagem aqui. A gente estava falando de livro digital e livro físico. Carlos Nogueira disse: um não exclui o outro, com certeza. E me mandou uma foto, Zé, da estante dele. Olha que chique a estante dele. É uma estante com guias de viagem. Tem Índia, Turquia, Irlanda, Alemanha, México, um monte de país. Olha, eu não ia abrir mão dessa coleção jamais.
1: Até acho legal o digital, mas depois que eu vi a capa do livro que você botou no seu Instagram, uma coisa linda que eu acho que os ouvintes também adoraram. Pô, aí não tem como. O físico eu acho bem mais legal. Qual o nome do livro, Lu?
0: Agora Vocês Vêm é um livro publicado pela Verus Editora, um livro de ficção que fala da história de empregadas domésticas que se unem para desvendar um crime que elas suspeitam que esteja incorreto, né? De uma outra colega de trabalho que teria assassinado a patroa. Agora Vocês Vêm, a autora é a Bali Kamar. Bali, tô vendo aqui no vídeo. Tô vendo aqui pra Bali Kawar.

0: sair daqui direto pra Friburgo.
1: O Vanderlei também mandou um áudio.
2: Bom dia, Band News.
0: Bom dia.
2: Mano, professor Vanderlei de São Vicente de Paulo, Rio de Janeiro, Araruama. Estou aqui, acompanhando aqui a rádio. Beleza, beleza, de notícias. Aqui em São Vicente de Paulo, tá um sol maravilhoso aqui em Araruama. Beleza, um bom dia.
1: Valeu, Vanderlei, obrigado pela participação. E o Thiago Porto de Niterói também mandou áudio.
3: Fala, Zé, fala, Lu. Fala. Não sou ouvinte do Japão, não, mas eu sou o Thiago de Niterói. E assim como o outro ouvinte falou aí, ouvinte assíduo desde que a rádio substituiu a maldita mesmo, lembrou muito bem esse amigo aí. É, eu também fiquei chateado na época, porque, né, era a rádio que tocava rock and roll. Vocês botaram tias fofinhas aí, mas falando de rock and roll de verdade, vamos botar aí um heavy metal também, uma palhinha aí, um Metallica, um Iron Maiden pra rolar aí, homenagear os ouvintes que ficaram órfãos da maldita também.
0: Bora lá.
3: Abraço, Zé.

0: com Rock and Roll, a gente encerra o Jornal Band News Rio, edição de sábado. Zé, um abraço.
1: Valeu, Lu, um beijo pra você e pros ouvintes também.
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0: o caminho.
1: Há tempo, Zé.
2: Então vamos lá, trazer uma atualização sobre linha vermelha. Mais cedo os ouvintes estavam falando de blitz, obra, tudo isso no sentido Baixada Fluminense, como o Vladimir e outros ouvintes tinham informado aqui pra gente, já tinha sido encerrada essa blitz e as obras agora estão atrapalhando ainda um pouquinho o trânsito no sentido Baixada. Pra quem tá vindo pro centro, trânsito um pouco melhor agora na Avenida Brasil. E a respeito do que falou também o João Alberto há pouco, ali na altura da Vila Kennedy, aquele carro que pegou fogo, já tinha sido finalizado o incêndio, mas o carro ainda atrapalhando ali o trânsito na faixa da esquerda. Então, para quem está passando agora pela Avenida Brasil, fico alerta, até porque teve um acidente também ali na altura de Bangu, o trânsito um pouco lento para quem vem para o centro na Avenida Brasil. Para aproveitar e atualizar, como eu falei, de Niterói, a Maria estava na Alameda São Boaventura, já passou pela ponte, está chegando agora no gasômetro, realmente está tranquilo agora ali na ponte Rio-Niterói e na Alameda também, Lu.
1: Valeu, Zé. Agora 10:02.
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3: Mais uma vez, bem-vindo à programação da Band News FM. Hoje, sabadão, 30 de maio de 2026. Carolina Ercolim por aqui, a gente vai seguir de volta na nossa celebração de 21 anos da Band News FM aqui em São Paulo, neste sábado. Mas antes, a gente atualiza as notícias mais importantes dessa hora. O governo vai fazer um levantamento sobre como será atingido pela classificação de PCC e Comando Vermelho como organizações terroristas pelos Estados Unidos. Ontem, o Planalto reagiu à decisão anunciada pela gestão de Donald Trump, que passa a valer na sexta-feira da semana que vem. Nota divulgada pelo Executivo diz que a soberania do país é inegociável e alertou que a medida pode levar a um retrocesso no combate ao crime organizado. Pouco depois, num discurso proferido em Sergipe, o presidente Lula disse que o Brasil não aceita ser tratado como uma republiqueta. O senador Rodrigo Pacheco diz que vai encerrar a carreira política, Eliseu Júnior.
4: Grande esperança do presidente Lula para o palanque em Minas Gerais, estado considerado peça-chave nas eleições, o senador Rodrigo Pacheco, do PSB, bateu o martelo e afirmou que não será candidato ao governo mineiro.
5: Tenho 12 anos de vida

0: República, fui deputado federal e senador, presidente do Senado do Congresso Nacional por 4 anos, tenho uma vida plenamente realizada e é sempre um momento da gente avaliar ciclos, né? E há um fechamento de ciclo na política que eu decidi fazer.
1: A declaração foi feita durante um evento realizado em São Paulo. O nome de Rodrigo Pacheco ganhou força para a disputa pelo governo de Minas após manifestações públicas de Lula convidando o senador a entrar na corrida eleitoral. Pacheco chegou, inclusive, a aparecer entre os primeiros colocados em pesquisas de intenção de voto para o cargo. Com a desistência, o PT agora precisa recalcular a rota e definir o nome para representar o presidente no estado.
2: O Conselho Federal de Medicina proíbe o uso de PMMA pelos médicos de todo o Brasil. A determinação foi feita ontem à noite e já começa a valer a partir de terça-feira. A substância está proibida para o uso de fins estéticos ou reparadores e só poderá ser usada em tratamentos de lipodistrofia em pacientes com HIV. A medida é tomada na mesma semana em que uma mulher morreu em São Paulo após fazer preenchimento em uma clínica de estética. A decisão, no entanto, só vale para os médicos e a Anvisa não proíbe o uso desta substância. Dez e cinco, notícia quentinha, vinda lá de Teresópolis. Carlo Ancelotti diz que não vai cortar o Neymar da seleção brasileira. Maurício Ferreira, bom dia para você.
3: É isso, Carol, tudo bem? Ótimo dia a você, a todo mundo que acompanha por aqui a programação da Band News FM. Exatamente, está encerrada há alguns minutos essa entrevista coletiva do técnico da seleção brasileira, Carlo Ancelotti, aqui na Granja Comari, em Teresópolis. E já na primeira resposta, confirmou, não haverá o corte do Neymar para essa Copa do Mundo de 2026. Camisa 10 segue com a seleção brasileira nessa tentativa de recuperação mais rápido possível dessa lesão de grau 2 na panturrilha direita, todo já um tratamento intensivo que tem sido feito por aqui desde quarta-feira, mas o Ancelotti então confirmando que não há um prazo para um novo exame, para detectar essa situação física do Neymar, que ele segue esse trabalho de recuperação e vai com a seleção brasileira para a Copa do Mundo nos Estados Unidos, no México e no Canadá. Neymar não será cortado da seleção para a Copa do Mundo de 2026. O Brasil, que daqui a pouquinho faz o último treinamento aqui na Granja Comari em Teresópolis, antes desse amistoso contra o Panamá, amanhã no Maracanã, às 18h30, e também com o Ancelotti já confirmando a escalação, aquela que já trouxemos ontem por aqui na programação da Band News FM, com Alisson, Wesley, Bremer, Léo Pereira e Alexandro, Casemiro e Bruno Guimarães, Luiz Henrique pela direita, Vini Júnior pela esquerda, Rafinha e Matheus Cunha mais centralizados. Então essa já será também a escalação para o jogo de amanhã contra o Panamá no Maracanã, com transmissão da Band News FM.
2: Queria também saber de você, Maurício, como é que fica o clima, né, entre os jogadores, mas também se essa confirmação do edema de fato não preocupa, né, Ancelotti, porque você falava aqui na nossa programação, né, que tinha até dia 12 para tomar essa decisão, ele acabou antecipando meio que, acho que para parar a discussão, né?
3: Ah, sem dúvida alguma, Carol, isso é importante também para a seleção brasileira em si, né? Falar um pouco mais da preparação dos outros jogadores e tirar um pouco de foco justamente essa preocupação, se o Neymar vai para a Copa ou não, se há possibilidade dele ser cortado dessa lista final de inscritos para o Mundial de 2026. Então, Ancelotti, com toda a experiência, foi muito bem e já na primeira resposta já bateu o martelo em relação a isso, né? O Neymar não vai ser cortado, isso tira um pouco do peso também dos companheiros que treinam normalmente, passam também a ter essa, vamos dizer assim, relevância aqui, né? Tirando um pouco os olhares da imprensa só sobre o Neymar e olhando de fato para a preparação da seleção brasileira, escalação contra o Panamá, contra o Egito, também para a estreia na Copa do Mundo. E o Ancelotti disse o seguinte: estamos confiantes na recuperação dele, se não para a estreia contra o Marrocos, mas já para a segunda rodada contra o Haiti no dia 19 de junho. Então, o técnico da seleção brasileira também bastante confiante nesse sentido, que fisicamente o Neymar vai apresentar essa evolução nesse tratamento intensivo de recuperação dessa lesão de grau 2 na panturrilha direita e o quanto antes estará à disposição da seleção brasileira para o torneio agora nos meses de junho e julho, mas é importantíssimo até para mudar um pouquinho desse ambiente, né? Internamente, isso tudo já tem melhorado de quinta em diante, né? Claro que na quarta-feira isso gerou uma certa preocupação, mas desde quinta já o clima é outro. A gente tem visto imagens de bastidores, o Neymar bem tranquilo, participando das brincadeiras com os companheiros. Ontem acompanhou a atividade aqui na Granja Comaria em Teresópolis, então internamente isso já tem melhorado nos últimos dias.
2: Boa. Maurício, obrigada pelas informações. Qualquer momento traz novidades lá da Granja Comari, direto de Teresópolis. 10:08.
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2: 10:09, voltamos a falar ao vivo aqui direto do Parque Vila Lobos, na Orla Total Pés, esse lugar maravilhoso aqui em São Paulo. Que sabadão delícia junto com os nossos ouvintes nessa comemoração dos nossos 21 anos no ar. Desse jeito, olho no olho, conversando, trocando ideia, entendendo como cada um de vocês se relaciona com a rádio. Como é gostoso a gente conversar. Já bati uma bolinha ali com ouvintes, já interagimos bastante. E olha, nesse momento, já que a programação é longa, a gente começou aqui logo 8 horas da manhã com o Band News em Forma. Tem Rivotril completo junto com o Eduardo Oineg também e com a Mônica Bergamo. Já já tem atração musical imperdível para vocês. E em instantes, a partir das 11, tem o Band News na área especial de Copa do Mundo. E tá rolando nesse momento. Tem treinão com a Camila Hirsch. Aulão com a Camila Hirsch, com aqueles ouvintes selecionados. Quem tá por lá, Larissa Biscaia? Ô Lari, conta um pouquinho aí pra gente como é que tá o treinão, aulão.
6: Tô aqui, olha só, o pessoal tá todo vapor fazendo os exercícios. Vou pedir uma ajuda aqui pro pessoal que tá junto com a câmera. Se você olhar em volta, pro ouvinte que tá acompanhando pelo YouTube, pela TV, treinão funcional tá com tudo. Camila Hirsch tá ali no palco, tá conduzindo. Isabela Mota tá na primeira fila, nossa apresentadora do Band News Informa, não ficou de fora. Treinão tá começando agora, os ouvintes todos participando, quem foi sorteado com a camiseta da Band News FM. Vamos que vamos, né? Band News Informa, muita saúde, Band News FM mantendo você bem informado e agora exercitado também.
2: Boa, Lari, obrigada, viu? A gente pode chamar ouvinte aqui, ouvintes.
7: Sheila, eu só gostaria de informar que tá rolando uma trocação de figurinha ali.
2: Rapaz.
7: Meu guri tá tentando completar o Brasil. Precisamos só do Casimiro.
2: E o Fernando tá ali, né? Ele trouxe
7: saiu
2: o
7: Casimiro?
2: Não saiu o Casimiro?
7: Quase
2: francamente,
7: muito bem.
2: Hein?
7: A piada já completamos Irã, México e Arábia Saudita. Brasil, só falta o Casimiro. Vamos lá.
2: Quer uma
7: medalha? Vamos achar esse Casimiro hoje. Não, quero uma taça. Pode ser?
2: Pode. Deixa eu chamar aqui os ouvintes para conversar rapidinho, pode ser? Ô, Rodrigão, Rodrigão da Elétrica, né? Chega mais aqui, Rodrigão, porque o Rodrigão da Elétrica, ele conversa com a gente todos os dias. No WhatsApp. E cara, foi o primeiro ouvinte que eu encontrei chegando aqui, né? Não foi? Eu dei de cara com você. Rodrigão é nosso ouvinte de todos os dias. Tudo bem, Rodrigão?
8: Tudo bem, tudo ótimo.
2: E aí? Tua relação com a rádio, a gente sabe que é essa, né? É muito.
8: Desde Boixá, Barão, até... Teve o Sandro Badaró, tava aqui recente e tudo. Aí, assim, sim, ó, você tá perdido lá. Desde muito tempo e sempre tá ajudando a rádio, né? A gente tá andando, tá rodando o dia todo. Rodrigão de elétrico, tu trabalha com carro elétrico, né? Aí tô rodando o dia todo e tudo que é fato. E tudo que acontece...
2: Ele manda lá pro nosso WhatsApp.
8: E tô no horário, bem no lugar.
7: Sabe. Rodrigão, você tem 1,90m, mas você tem 3. Será que você conseguiria levantar a Sheila?
6: Não, ele tem pensamentos intrusivos, não deixa ele te confundir.
7: Eu falei isso em voz alta?
6: Então, e o Rodrigão, a gente sabe...
2: Eu tô na frente de vocês, né, gente?
6: Não tem problema. A gente sabe que é informação confiável, ele tá passando por lá, ele conhece muito da cidade de São Paulo, ele mandou, a gente sabe que é verdade, e a gente vai atrás pra conferir a informação. Não, ele não vai levantar a Sheila, gente.
2: Ô, Rodrigão, você falou do Barão, você falou do Boechat, falou do Sandro Badaró, que nem entre nós está mais. Mas você não falou de mim, da Carla do Megali, algo contra?
8: O dia todo junto, o dia todo falando, aí, vamos dizer, a relação
2: de casa,
8: é de casa já, né? Quem já é de casa já... Mas assim, ó, a família Band News, tudo, os ouvintes, a gente faz todo mundo se ajudar no dia a dia... é trânsito, é acidente, desinformação. E festa também, né?
9: E festa também, é o que a gente gosta. Obrigada, viu, Rodrigo?
8: Obrigada a vocês aí.
9: Valeu, gente, valeu. O que foi, Pablo Fernandes? O que precisamos fazer, Pablo Fernandes?
10: Eu acho que a gente tem que introduzir e apresentar a nossa convidada super especial do nosso aniversário de 21 anos. Ela é cantora. Ela tem, eu ia dizer que são ela mais de 20 linda. Anos. Ela é linda. Ela é atriz formada. Não? Não, não, não. Ana
7: Ela
10: Canha.
7: Canta Belchior.
10: Ela canta Belchior. Agora está cantando Rita Lee. Ana Canhas, Ana, muitíssimo obrigada por ter vindo aqui participar da nossa comemoração de 21 anos. Uma honra ter você entre
11: olá,
10: nós.
11: Olá, meninas. Olá, ouvintes aí da Band News. Prazerzaço estar aqui. Parabéns pelos 21. E prazer falar com vocês, encontrar pessoalmente, né? Porque a gente ouve na rádio e tudo. Agora estamos aqui, olho no olho mesmo, Megali.
10: Ouve mesmo.
11: Ouço sim.
7: De verdade?
11: Sim.
7: Que honra. Que responsabilidade.
11: Que é muita responsabilidade. Ué, mas a gente trabalha com música, a gente ouve rádio pra caramba. Ouve não só as músicas, mas rádio de notícia também.
7: Sim. Ô, Ana, eu entrevistei você num sábado, mas foi à distância, né? Remoto.
11: Sim, sim.
7: E, se não me engano, era da turnê do Belchior.
11: Sim, sim.
7: E aí eu falei, pô, será que dá pra dar uma palhinha? Você falou, pô, super educadamente, são 9 horas da manhã, a garganta... O horário tá meio parecido. Você acordou mais cedo hoje pra fazer exercício?
11: Acordei. Não, mas é... Não sei, talvez eu não... Não sei por que eu não cantei, porque a gente tá aqui, trouxe até o Fabá, meu violonista, pra gente fazer um som.
10: Obrigada por ter vindo.
7: Não, mas você negou super educadamente.
11: É, tá? Fui educada? Muito. Ah, ainda bem.
10: Não foi o que ele falou no dia.
11: Já ia torrar o meu filme de manhã na rádio, ao vivo, pra todo mundo.
7: Mas hoje a gente vai ter o prazer.
11: Hoje eu vim me desculpar por aquele dia, trouxe, ouvi um músico e estamos aqui pra cantar pra vocês.
10: Antes da palhinha, eu posso perguntar? Porque a rádio tá completando 21 anos. Sim. Eu estou na Band News há 18 anos.
11: Uau.
10: E eu olho pra trás, eu era uma pessoa completamente diferente. Sim. Quando eu entrei e me desenvolvi. E eu olho para a rádio e vejo que a rádio também ganhou personalidade, ganhou forma. As coisas acontecem ao longo de 21 anos.
11: Que legal.
10: O seu disco de estreia é de 2007,
11: sim,
10: certo?
11: Sim.
10: São 19 anos.
11: Sim.
10: Mas você já fazia música em São Paulo antes disso.
11: Sim.
10: Queria ouvir de você, 21 anos atrás. Quem era você? Ah, qual foi a maior transformação? Você enxerga isso na sua carreira
11: enxergo,
10: também?
11: Enxergo. Pô, eu era uma cantora dos bares aqui da cidade de São Paulo, né? E tava começando a cantar ainda, aprendendo, entendendo música. E foi uma jornada até aqui. Eu acho que também muitos aprendizados, né? Muitos ciclos, discos, fases, enfim. Mas uma coisa que não muda é essa relação da emoção com a música. Porque no bar... Foi ali que eu aprendi. É um momento muitíssimo importante da minha vida 21 anos atrás, porque foi onde eu entendi que não é possível emocionar alguém, pretender emocionar, se você não se emociona, se você não se conecta. Então, é uma coisa que eu levo pro resto da vida, da carreira. É um momento muitíssimo importante 21 anos atrás. E deixo aqui meu salve pro Mário Edson, querido pianista do Bareto, que era o bar onde eu me apresentava e que me ensinou tantas coisas bonitas sobre isso. Então, também citá-lo, que ali eu tava convivendo muito com ele, chamava ele de Arigó. Arigozinho, levantava o cabelo dele que nem um papagaio assim antes de entrar pra cantar, que ele tinha 74 anos, né? Eu tinha 23. Então era uma coisa maravilhosa, assim.
10: A Ana Canhas fez, Sheila, conseguiu realizar aquele sonho que a gente sempre tem por dentro, sabe? De ser uma cantora de jazz num bar chiquérrimo. Cantora de jazz do Bareto. Você já pensou nessa?
12: Quando ela falou nos bares de São Paulo.
7: Sentada no piano.
10: Não,
11: mas peraí,
10: até chegar no Bareto.
11: Não, até chegar no Bareto, eu cantei em todos os pés sujos que você pode imaginar da cidade de São Paulo. Porra, cantei às vezes pra duas pessoas, cantei por um prato de comida, cantei, cantei no All of Jazz, no Village Café, no Centro, em tudo que foi boteco. Até eu chegar no Bareto, foi uma longuíssima jornada de 4, 5 anos.
7: Passou por muito risca-faca pra chegar até aquele pirão de calda.
11: Mas muito, meu irmão. E assim, até o Mário me dá uma chance, eu já tava calejada ali. Então, é uma história.
7: Ana, e a sua carreira começou no momento de transição da música, sim, em que o disco já não tinha mais aquele valor que teve pra gente, né?
11: Sim.
7: De botar o disco no toca CD ou na vitrola e lendo a letra, curtindo o encarte, até cheirando, né? O encarte. Qual que você já, como ouvinte de música, era dessa geração? Como cantora, já foi de outra.
11: É.
7: Como é que é a lógica da construção de carreira para quem pegou esse momento?
11: Ah, eu acho que são formatos, né? Eu sou saudosista da época do vinil, adoro vinis, escuto bastante, mas a gente tem que se movimentar conforme as coisas vão indo, como vocês na rádio que hoje estão aqui transmitindo no YouTube, né? Tudo ao vivo e tal, a gente vai conforme a banda toca, então, mas a coisa que não vai mudar jamais é a beleza da melodia, da canção, da letra, então seja por plataforma, seja por vinil, fita cassete, CD, a gente vai passando aí por vários formatos, a emoção da música prevalece, né? Mas eu sou aquela que ouve Beatles no vinil, Led Zeppelin, eu gosto de ouvir discos, agora cantando Rita Lee, comprei o Fruto Proibido, o vinil dela, uma edição especial, disco de 75, eu não era nem nascida, mas que delícia ter esse vinil e poder olhar aquele encarte com aquela banda maravilhosa, fazer um, citar aqui Luiz Carlini, que nos deixou recentemente, uhum, guitarrista do Tutti Frutti. Então, a gente vai indo, mas, sabe, a experiência do show não se modifica também, né? O público presente de frente pra gente, a gente ali olho no olho, vê a emoção da plateia. Isso lá desde os anos 50, lá desde o Elvis Presley, que é a mesma coisa, é, né? O artista de frente pras pessoas, desnudo com sua alma.
7: Olho no olho ou olho na tela, né?
11: Também.
9: Muito, aquele monte de celular, né? Isso mudou, né? Aquele monte de celular levantado pras
7: tem
9: pessoas levarem um pouco
7: você
9: dessa...
7: Vê, um montão de celular e falou, pô, essa é a música que a pessoa gosta.
11: Não, cara, vocês estão falando aqui do Belchior, pô, o Belchior, que a gente fez 180 shows, né? Foi um projeto maravilhoso. Nasceu na pandemia, fizemos uma live no YouTube e alcançou 500 mil de pessoas aquela live. Imagina, é quase cantar em, sei lá, não sei quantos estádios, sei lá, 10 aliens lotados. Isso foi assustador, mas é legal também, né? Chegar em tanta gente. E foi na pandemia uma live no YouTube que a gente fez lá. Fabá estava comigo e foi um projeto que daí fizemos os 180 shows pelo Brasil, porque o pessoal queria ver ao vivo e ter a emoção de estar presente. Então, eu acho que as duas coisas são complementares, o digital e o... mas eu sou mais analógica, eu gosto da emoção do analógico, da coisa física mesmo.
7: Pô, então vamos, né?
9: Posso só uma última perguntinha? Pode. Sobre cantar Rita Lee? Porque eu acho que deve ser um tremendo desafio, ao mesmo tempo, um tremendo prazer.
11: Sim.
9: É uma forma de homenagem também, sim, mas sim. Eu imagino o cuidado que seja... interpretar, cantar Rita Lee, que, enfim, deixou uma história incrível, é um clássico, então não dá para ficar reinventando tanto, porque isso às vezes desrespeita a produção, sim, autoral e tal. Como é que é para você esse trabalho, que eu acho que é muito delicado, mas é muito lindo também, é uma forma de homenagem, né?
11: Eu acho que tem eu tenho a conexão com o feminino. A Rita é a artista que eu mais admiro, assim, o nome do show se chama Rita Total, a gente tem essa totalidade do feminino com a Rita, o bom humor, a coisa da sacanagem, que eu acho que, sabe, com uma classe, com uma elegância, com uma inteligência, ela representa a gente em diversos aspectos. Pô, foi uma mulher que pariu 3 homens, né? 3 aí, filhos lindos. Então, a Rita foi difícil pra mim, porque pela admiração que eu tenho, fiquei num lugar assim meio de fã cantando a Rita, mas depois a vida foi trazendo, muita gente pedindo pra eu cantá-la, depois do Belchior as pessoas começaram, aí recebemos um convite pra fazer cinema, o Festival de Cinema de Ouro Preto cantando a Rita, e eu que cinéfila que sou alucinada por cinema, falei, eu vou. E aí estamos aqui já, com uma agenda cheia de shows, fazendo... e tá sendo uma emoção, mas eu tô me divertindo, sabe? Eu tô me deliciando porque as letras são incríveis e todo mundo canta e chegando... temos uma banda incrível, então um público masculino que gosta de ver show de guitarra, um show de rock and roll. A gente tá tocando muitas músicas da fase dos Mutantes e do Tutti Frutti também. Então tá sendo uma experiência maravilhosa. E tem aqueles momentos, cantar Ovelha Negra com a plateia, todo mundo liga o celular, às vezes 5, 10 mil pessoas juntas cantando, é uma emoção enorme, sabe? O legado, eu considero a Rita a maior compositora brasileira de todos os tempos, junto com o Roberto de Carvalho e com esses outros parceiros que ela teve. Então, é uma honra estar interpretando a Rita Lee.
7: E a ousadia dela, ousadia, né? Porque, cara, tem letras ali da década de 70, a gente no meio de uma repressão braba, e ela basicamente estava descrevendo uma transa.
11: Com certeza. Foi a primeira.
7: A descrição de uma transa ali.
11: De colocar as coisas nesses termos para todas nós, para todos nós, né? E sem dúvida nenhuma, acho que a característica que eu mais admiro nela é essa coragem, que eu acho que é fruto do rock and roll ali. Ela ser uma mulher no meio dos homens, fazendo rock. E a audácia, né? É uma coisa. Para as mulheres, né? Hoje a gente fala muito disso, a gente conquistou, está conquistando os nossos espaços, lutando por isso, mas naquela época, nos anos 60, 70, ser mulher falando as coisas que ela disse, não, com certeza não foi fácil. Então, um viva Rita eterna, tá lá em cima nos observando virou uma estrela maior e com certeza, assim como o Belchior também, né? Então é uma maravilha poder interpretar esses artistas.
9: Então bora de música?
11: Vamos lá.

0: Márcia Band News, 21 anos, com Ana Canhas, cantando Rita Lee, só isso.
1: Pode pedir,
0: e os nossos ouvintes.
2: A Mônica.
0: A Mônica é do rock, olha lá.
2: A Mônica é do rock.
0: Do babado.
2: Mônica Bergamo.
3: Estão aceitando
2: rock,
3: pedidos?
0: Estamos
1: perto
0: aceitando
1: do fogo,
0: pedidos.
1: Perto do fogo.
0: Ah, e essa não tocamos no chão. Parceria dela com o Cazuza.
2: É
0: mas
2: linda.
0: É maravilhosa essa canção.
2: Lindíssima.
0: Maravilhosa. A única parceria da Rita com o grande Cazuza, né? Mas essa a gente não estamos preparados. Vou ficar devendo.
3: Como é que chama aquela que era um pedido de desculpas de uma carta do Roberto de Carvalho? Ele que... Desculpe o Aue. Essa tem?
0: Sim, tem.
3: Pode ser?
0: Pode, claro.
3: Vambora.
0: Inclusive, anunciar aqui que em breve estaremos lançando essa música. Gravei Desculpe o Aue.
2: Então,
0: vamos ser aqui em primeira mão aqui na Band News.
2: Boa.
0: Em breve.
3: Acertei.
0: Gravamos
3: sem
0: o single.
3: Querer.
0: É, vamos lá.
2: Que ajuste a gente precisa fazer? Precisa baixar o. Vamos falar.
0: É, pode falar, mandar
2: pode.
0: Não, é que eu pedi ali pro Mesquita, querido Mesquita. O violão tá muito alto aqui pra mim. Se puder baixar um pouco. Beleza? Valeu.
2: Show. Vê se tá bom. Porque aqui é assim.
0: Ainda não.
2: Essa
0: tá.
2: Fera, bicho, quem sabe faz ao vivo. Tem que baixar um pouquinho mais o violão no retorno da Ana.
0: Tá estourando a minha orelha.
2: Tá um pouquinho, vê se tá melhor. Porque assim, a gente... São 21 anos, né, Ana? Uhum. Que a gente vai se desenvolvendo. Você tá falando, a rádio tá se tornando TV, tá virando TV.
0: Sim.
2: Mas essas coisas do rádio, que a gente faz ao vivo, que a gente ajusta ao vivo, que a gente conversa com as pessoas, isso vai seguir pra sempre.
0: Faz
2: parte da nossa essência.
0: Faz, e às vezes a gente tá no palco e esquece letra, e dá problema em instrumento, e amplificador que não funciona.
1: Você não lê a letra?
0: Olha, eu
1: confessa.
0: Confessa. Não, eu tô com uma pastinha aqui, porque eu não decorei todas
1: Roberto
0: ainda.
1: Roberto Carlos, eu fui uma vez fazer matéria no show dele e descobri isso daí.
0: Sim.
1: Ele tem aqui e ele lê tudo. Até quando ele fala da mãe dele assim, ele vai lendo.
0: É. Então,
1: porque são muitas coisas.
2: São tantas emoções.
1: A Gal lê, Lia, eu descobri tudo.
0: Sim.
1: Caetano não lê.
0: Eu gosto.
1: O Gil
0: eu...
1: não lê.
0: É,
1: eu
0: então.
1: Acho que o Gil não lê. Mas não é demérito, não. É porque
0: são
1: muitas letras.
0: Muitas
1: e aí pra você lembrar.
0: Eu gosto de decorar porque eu acho que muda a relação quando você interpreta, quando você tá apropriado da... Mas tem.
1: Não tem que se preocupar em ficar...
0: Não, mas, por exemplo, Amor e Sexo é uma letra que é muito grande, então ainda estou no processo. Coração Selvagem, do Belchior, eu levei meses para decorar, enorme também. Mas já tô no processo, já decorei quase tudo. Trouxe a pastinha, porque eu sou virginiana, a pessoa, né? Mas assim, tamo aí, Então vamos lá, desculpe o Aue pra eles. Desculpe o Aue. Eu não

0: Desculpe o Huawei.
1: Olha que versão que linda, linda. Tô arrepiado, gente.
0: Caramba. Obrigada. Daqui a pouquinho sai, a gente gravou essa.
1: Tem alguma preferida que você encontrou ali o tom certo? Falou, bom, essa ficou demais. Essa Rita Lee aplaudiria.
0: Olha, não por uma coincidência, eu fiquei muito feliz que você gostou da versão. Essa é uma das minhas preferidas, né? Desculpe o Huawei. Inclusive, foi por essa razão que a gente decidiu gravá-la também. A gente tem um arranjo com a banda que lembra um pouco uma versão do Police, do Every Breath You Take, que a gente fez uma coisa que juntou os dois ali. Ficou muito bacana, então a versão sai daqui a pouco. Essa é uma... Mas assim, eu sou absolutamente apaixonada pelo repertório como um todo. Todas as músicas são boas, a gente toca 19, 20 músicas no show. E a gente fica ansioso para fazer o show, de tão bom que o repertório é.
1: Uhum.
0: Porque por conta disso, ela fala de coisas de uma forma muito única, muito idiossincrática, encontrou caminhos muito dela e tem esse lado porra louca que eu sou apaixonada, sabe? De papo reto, capricorniana, meio tipo, às vezes ela tá de saco cheio.
1: Iconoclasta,
0: né? Tem uns tweets dela que são até eternos e famosos, que merecem ser emoldurados.
1: Tem uns muito engraçados,
0: assim, né? Muitíssimo. Então esse humor, falo isso porque eu tô namorando um capricorniano, né? E é uma delícia esse deboche, esse humor. Eu acho que é uma característica do signo, talvez, porque é muito parecido, assim, né? Ele tem esse humor, esse deboche igualzinho. E eu sou fã, então eu tenho loucura por todo o repertório, praticamente. Não tem uma música que eu falei assim, putz, agora eu vou ter que cantar essa, sabe? Porque a galera gosta, mas eu não. Não tem, cara. Nós vamos de Erva Venenosa, A Mania de Você, Doce Vampiro, esse tal de Rock and Roll, Amor e Sexo, Perigosa, que é uma canção que ela fez para as Frenéticas, mas nunca gravou. Então,
1: alguma dos Mutantes?
0: Sim, temos. Tem Ando Meio Desligado.
1: Não tem Vida de Cachorro, não, né? Vou dar um chute de longe aqui.
0: Não, porque a gravação...
1: Que é uma das minhas preferidas, é tão linda.
0: É lindíssima, mas é o Sérgio Dias que canta no disco, né?
1: Sim,
0: então,
1: é verdade.
0: A gente tá priorizando, assim, as músicas que ela mesma gravou e tal. E eu sou muito fã dos Mutantes, né? Assim, é onde a Rita começou, né? Com Arnaldo Batista e Sérgio Dias, então, muito importante.
1: Vamos fazer uma daqui a pouquinho?
0: Daqui a pouquinho.
1: A gente tem que ir pro noticiário local.
0: Exato.
1: E voltamos daqui a pouquinho com a Experiência Band News. Não sai daí.
2: Gente, maravilhoso.

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3: Agora 10 horas 33 minutos, a gente volta a falar do trânsito com a Deise de Assis. Fala aí, Deise.
4: Ana, liberada a faixa que estava ocupada por conta daquele carro que pegou fogo mais cedo na Avenida Brasil, ali na altura de Bangu, no sentido Zona Oeste, mas ainda tem faixa ocupada por conta daquele outro acidente envolvendo carro e moto, tá indo pra Zona Oeste, de preferência pela Marechal Fontenelle, Albérico Diniz, tem melhores condições. 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Daqui a pouco eu volto.
3: Combinado. Obrigada, Deise, pelas informações.
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3: Ela tá de volta, tem informação do trânsito desde Assis.
4: Oi, Luana, falando da movimentação no entorno do Maracanã, tá intenso agora pela Avenida Rei Pelé, mas sem grandes dificuldades, tanto no sentido Praça da Bandeira, quanto no sentido Grande Meia. A gente lembra que daqui a pouco, a partir de 1 da tarde, tem interdições por conta do jogo do Flamengo. 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Um ótimo sábado para você, Luana, e para todos os ouvintes da Band News FM.
3: Tá certo, obrigada pelas informações, Deise. Agora, 10 horas 36 minutos.

E uma rolha foi lançada no palco em que o cantor Ed Motta se apresentou ontem à noite no Circo Voador na Lapa, na região central do Rio. O ato faz referência à confusão envolvendo o compositor no restaurante do Grado, no Jardim Botânico, na Zona Sul do Rio, no início desse mês. A discussão aconteceu depois da recusa de uma cortesia relacionada à taxa de rolha, valor cobrado para servir vinhos levados pelos clientes. O cantor prestou depoimento, negou ter feito ofensas xenofóbicas contra o garçom do estabelecimento. Ed Motta é investigado por crime de injúria por preconceito e atua como testemunha na apuração de uma denúncia de lesão corporal durante essa confusão. Agora 10h37.

0: Baixa a trilha, Carol. Baixa a trilha, Carol Ercolim.
1: Pronto, vamos lá.
2: Alô? Aí agora foi.
0: A gente combinou um negócio, não deu certo. Deixa eu contar.
3: Melhor. Agora volta.
0: O Megali falou assim, ó, volta com a música direto. Beleza, a gente não
3: vai
0: avisou.
3: Vai ficar legal pra caramba.
0: Vai ficar muito legal.
3: Eu não aviso ninguém.
0: A gente não avisou a Carol Ercolim que era pra ir baixando a trilha. A gente não, só combinou
2: com o pessoal daqui. Não avisou a técnica.
0: Então agora, o violão tá ligado agora, gente?
2: Vou fingir que nada aconteceu.
0: Carol, vamos voltar, vai.
2: Isso.
0: Carolina Ercolim,
2: voltou.
0: Volta daí, trilha e a gente vai.
3: É um pesadelo trabalhar com a gente. É. Apesar de combinar as coisas, esquece de avisar.
2: Não, mas foi maravilhoso. Inclusive, eu vou homenagear, pedindo desculpas da outra vez que eu não cantei pra você. Agora, vou fazer um pedido aqui pro Megali pedir uma música dos Mutantes.
3: Essa foi o pedido meu, hein?
2: Bora lá. 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
1: Nossa, eu amo, amo. Mas eu canto tudo errado, viu, Ana? Assim, é como Rita Lee, né? A gente conhece todas as músicas.
2: A Rita Lee cantava certo.
1: Canta... Não, a Rita Lee canta certo.
2: Ah, tá.
1: Tô falando da gente com Rita Lee. Assim. A gente conhece todas as músicas e vai, leva a letra quase inteira, mas tem um detalhezinho que sai errado. Ela não pode. Tá vendo? Ana Canhas tem que fazer tudo certo. E você teve essa transição pro rock, né? Você tem uma fase muito rock and roll na sua carreira.
0: É. Ah, é engraçado porque eu comecei lá nos bares, eu cantava assim, jazz, eu cantava... E tem uma faceta do jazz, por exemplo, Billie Holiday, né? Que eu cantei muito. É uma cantora muito rock and roll, porque o rock passa por um lugar muito filosófico às vezes. Não só solos de guitarra, sabe? Eu acho que ser mulher é ser meio rock and roll. Eu já acho que é por aí, porque é isso... Né? A gente tem que estar sempre ali no front lutando. Diga aí, Megali, quer falar alguma coisa?
3: Não, eu fiquei impressionado. Eu não conheço a sua fase Billie Holiday, preciso conhecer.
0: Porra, tem tatuada no braço aqui de tão importante que a Billie é pra mim.
3: Eu imagino, acho que pra toda cantora, né? Não dá pra...
0: É uma
3: pra...
0: cantora que é bastante rock and roll, né? Nos Estados Unidos ali na época dela, 30, anos 30, 40. Meio Rita Lee também, sabe? Uhum. Eu me identifico com essas mulheres, Edith Piaf na França. E tantas outras, Elis Regina, eu acho que foi uma cantora também. Então, às vezes, não é necessariamente a questão do gênero, embora eu goste bastante do swing, do rock, do blues, acho que eu tenho essa veia musical na essência, assim, na gênese do que eu adoro, mas às vezes o rock passa muito por um lugar do pensamento, da atitude também, sabe? Da atitude, de você...
3: Eu fico pensando no desafio que deve ser você entrar no personagem Billie Holiday, né? Porque boa parte do que nos impressiona na Billie é a alma que ela tá colocando. Ela cantando a fruta estranha, né? O Strange Fruit.
0: Strange Fruit,
3: que pra quem não sabe, as frutas estranhas eram os negros que eram enforcados, né? Queimados nas árvores lá do Alabama, do Mississippi.
0: Exatamente.
3: E ela, enfim, ela viveu tudo aquilo, né?
1: Não, é uma força, é muito além da voz.
3: Você está falando
1: de uma força histórica, de um momento histórico super importante e que ela viveu, né?
0: Por isso que eu digo que Billie Holiday é rock and roll. Porque você, naquele momento, escreveu uma letra, ela é uma letra dela, uma música que ela escreveu, Strange Fruit. E ela sofreu perseguição do governo americano. Uhum. Ela foi, né? Tem um filme, pessoal que quiser saber mais sobre isso, muito interessante. Então, do mesmo jeito que eu acho que a Rita estava ali colocando, por exemplo, a sexualidade feminina nas canções e nas letras, né? E era uma coisa que até então não se fazia tão diretamente. Então, é uma coisa que eu vejo. Mas assim, eu adoro rock and roll. Eu sou uma cantora picada aí pelas bandas, Led Zeppelin, Hendrix, Beatles, e aqui no Brasil também a cena roqueira. Adoro Titãs, enfim, adoro o Paralamas, Barão Vermelho. Recentemente gravei lá o especial do Barão, tive lá com os meninos, com o Frejá. Então, Cazuza, já cantei Cazuza.
3: Que showzaço semana passada, hein? Você teve lá no Allianz Parque?
0: Não, eu participei da gravação do programa Altas Horas. Eles fizeram um especial Barão Vermelho e tive a honra de ser convidada pelo Frejá para gravar o programa. Cantei uma música deles. Então eu tenho isso no meu histórico, né? Como eu também vejo que Belchior também é rock and roll, né? Na sua própria trajetória, histórico de vida. Então, eu acho que eu tenho uma identificação, assim, com todos eles, assim.
1: Daqui a pouco tem Belchior, então, na voz de Ana Canhas. Mas antes, você a definiu, né? Falou, Mônica Bergamo é rock and roll total.
0: Tá
1: Mônica...
0: ali no front do jornal todo dia ali com as
4: fofocas.
0: Com as fofocas, né, Mônica? As fofocas.
1: Colunista social.
3: Colunista social.
0: Mas assim, é com uma classe que ela faz, né? Tipo, pô, Mônica tô aqui fingindo normalidade, mas já estive muitas vezes em sua coluna.
4: Sim, muitas, né? Lógico.
0: E agradeço total. Mônica é uma lenda, assim, né? Dentro do que ela faz.
4: É horrível ficar velha, né? Você começa, é uma lenda.
1: Tá acontecendo, assim, né? Mônica.
3: Eu preferia quando era uma promessa.
4: Super talentosa.
3: Mônica, aliás, era essa pergunta que eu ia te fazer, que eu fiquei devendo. Essa pergunta que eu fiquei devendo, né? Que eu fiz aqui a comparação da redação com uma casa em que a matéria-prima, que é a notícia, é embrulhada por gente como nós. Né? Nós não somos jornalistas de furo. Né? Nós somos jornalistas de estúdio. Você é a jornalista do furo, né? Que traz a matéria-prima sem a qual o jornalismo não existe.
4: Que ela tava só pra eu vou ter que me despedir, mas eu tava falando, ela falando sobre como a música vai ser sempre a música, não importa a plataforma. E eu acho que o jornalismo é a mesma coisa.
1: Exatamente.
4: As pessoas me perguntam, e o futuro do jornalismo? Eu falei, gente, o futuro do jornalismo é um problema assim. Dos donos que tem que ficar pensando no modelo de negócio. Meu
3: repórter
4: negócio
3: curioso sempre vai ter,
4: é,
3: né?
4: Cantar. Jornalisticamente falando, né? É o que a gente tem que fazer. Parabéns, Ana.
0: Obrigada, querida. Um prazer.
4: Parabéns pra vocês.
1: Obrigada, Mônica. Obrigada. Mônica precisa sair. Então foi muito bom aqui.
4: Eu queria ouvir o Belchior, mas eu tenho.
1: Você tem compromissos?
4: Tenho.
2: É, posso imaginar. Mônica, obrigada demais, viu?
5: Obrigada,
2: por todo
5: gente.
2: Esse período com a gente, por essa manhã aqui com a gente. Ah, uma salva de palmas pra Mônica Bergamo.
1: Parabéns, lenda.
2: Beijo, Mônica.
5: Tchau,
2: obrigada,
5: gente,
2: viu?
5: Até. Bom sábado aí pra você.
2: Valeu.
0: E tem essa questão de a gente falar, ah, pô, a gente tá mais velha, a gente tá mais velha, mas eu tô trocando por mais sábia. Tô mais sábia, tô melhor, tô mais entendida das coisas da vida, né? Porque...
5: Ó, uma hora você vai chegar quando... Eu nunca esqueci o Adoniran Barbosa, eu vi um documentário que ele falava, é prêmio pra Adoniran, prêmio pra Adoniran, quero minha parte em dinheiro, gente. Tchau, gente.
2: Valeu,
5: tchau.
2: Maravilhoso. Marica,
1: valeu.
2: Maravilhoso. Quer ir com mais música?
0: Pode ser.
2: Podemos?
0: Vamos falar aqui tanto da Rita falar essa coisa apimentada aí, representando a nossa sexualidade, nosso sex appeal. Vamos fazer aí um clássico dos clássicos que todo mundo ama no show.

0: Quero ouvir agora o geral cantando, hein? Vamos lá.
1: Meu bem, você...
2: Água na boca...

0: isso?
1: Que isso?
2: Valeu, não, gente.
1: Eu já era fã.
2: Que astral,
1: eu já acompanhava,
2: obrigada,
1: a carreira.
0: Agora sou um devoto.
1: Agora, meu amor, o
0: você
1: que
0: bota
1: é
0: o microfone
1: essa,
0: na minha boca. Eu vou querer que você dê uma notícia também.
3: É. Mas vamos lá, bom dia, ouvintes.
1: É difícil isso acontecer, pronto, viu, Ana? Ah. Deixar essa pessoa acanhada. Conseguiste.
0: Conseguiu me deixar vermelho.
1: Uma garota rock and roll é uma garota.
2: Ai, ai, ai, ai. Que delícia. Pô, o astral aqui, a galera maravilhosa. Obrigada aí pelo carinho, a gente cantou junto aí. Demais, tô feliz demais de estar aqui. Muito, muito obrigada.
1: Muito bom.
0: Nossa. Ana, Belchior, Rita Lee, e aí, vai fechar a trinca ou não?
2: Pois é, existe esse
0: com
2: papo
0: quem?
2: Aí.
0: No tô... Chico Buarque.
2: Eu tenho pensado sobre, as pessoas me perguntam se eu vou fazer aí uma trilogia, talvez. Tem muito compositor bom no Brasil, né? Então, assim, muito compositor, compositora. Então, tô pensando, vamos ver. A Rita Lee ainda tá no começo. Inclusive, posso fazer aqui um convite pro pessoal,
0: deve,
2: que está nos
1: por
2: ouvindo?
1: Favor.
2: Dia 12 de junho, Dia dos Namorados, a gente vai fazer um especial Rita Lee, Dia dos Namorados, só com os clássicos, assim, as canções mais românticas. É, show pros namorados e também para quem tá solteiro também, né? 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E amanhã estaremos em Paraty, no Festival Bourbon, que é um
0: que
2: maravilhoso. E tem uma agenda cheia aí também, então com certeza a gente vai chegar em muita cidade ainda. O projeto tá no começo, mas convidar aí o pessoal pro Cavern Club dia 12 de junho, Dia dos Namorados. Se quiser colar ali com seu date, beber um vinho, tomar um esquinho, ouvindo canções lindas, estão convidados aí.
1: Cavern Club faz parte também da sua...
2: Pois
1: jornada,
2: é. Pois
1: né?
2: É
1: algo que tá muito ligado à sua carreira.
2: Pois é, o Cavern é a clássica casa onde os Beatles começaram lá atrás, né? Ficaram 2 anos tocando ali, que era um porão lá. E aí abriram agora a filial em São Paulo, ali no Shopping Vila Olímpia. Então é muito legal. Eu já fui lá ver o show de amigos meus. E foi muito legal a casa. Tô bem animada pra esse show. Vai ser
0: Beatles
2: demais.
0: Beatles ou Rolling Stones?
1: Não, Megali.
2: Você quer o quê? Que eu cante Rolling Stones?
1: Não, ele quer que você
0: escolha.
1: Ele vai fazer um ping-pong agora com
2: a gente. Cara, bem difícil essa escolha pra mim.
0: Eu também acho difícil.
2: Bem
0: Aliás,
2: difícil.
0: Eu acho que a gente não deveria ser obrigado a escolher.
2: Então, porque.
1: Ele faz isso com ela.
2: Faz.
1: Percebe?
2: Ah.
1: Não,
2: mas
1: a gente não deveria ser
0: ela
1: obrigado.
0: Ela pediu pra cantar.
2: Mas é uma discussão muito válida, porque, assim, eu fui Rolling Stones a vida inteira. Eu sou louca pela caixa do Charlie Watts, Mick Jagger, Keith Richards, enfim, todos eles. Mas eu tô numa fase meio Beatlemaníaca. Voltei a ouvir Beatles, os discos clássicos, então. Essa é uma pergunta que eu não consigo responder. Eu acho que assim, ó, formato canção, composição, genialidade, a canção como obra-prima, Beatles. A atitude, o fogo no furico, o famoso, é Rolling Stones, entendeu? Então é meio por aí.
1: Vai, o Megalha próxima dele. Praia ou campo? Não é, era essa, né, que você tava engatado?
0: Era isso.
1: Vamos... De música mais?
2: Vamos lá, queremos
1: mais, né? Vai abusar mesmo hoje dessa dupla, porque...
2: Tá, eu vou cantar uma que eu acho muito linda, que eu acho que a galera conhece aqui. E que é uma música dos Mutantes, da fase dos Mutantes. Que o meu querido amigo Ney Matogrosso, que assim posso chamá-lo, porque já são 15 anos aí de amizade. É um artista que eu admiro, gravou também essa música. Então, vamos lá, uma baladinha pro pessoal aí, que é bem, bem linda essa música. Vamos lá.

0: Canhas. Obrigado, Ana. Foi um prazer. Obrigado pela presença. Vocês arrebentaram, vocês nos arrepiaram.
1: Obrigada.
0: Quer deixar redes sociais, aquele...
1: Ah, o pessoal que tiver aí, que, final, né? Que quiser, que não me conhece ainda, Ana Canhas, o Canhas é com N, com o tio em cima, espanhol, né? Eu sempre brinco, falo, pô, mas você fala picanha, põe no plural picanhas, é uma brincadeira. O povo não esquece, às vezes os apresentadores alguém fala, mas como é que fala o seu nome? Canhas, picanha, o cara nunca mais esquece, mas é Canhas com N, com tio, e as redes são Ana, _ Canas. O pessoal me encontra no Spotify, nas Boa. Plataformas, Instagram, isso aí. Eu queria só agradecer, parabenizar vocês mais uma vez. E a gente se encontra pela estrada da vida aí, cantando Rita Lee, com certeza.
2: Não sem antes uma última música. Diga. Porque a gente vai fazer o seguinte, ó, essa experiência Band News especial de 21 anos foi até aqui um baita sucesso por causa de vocês, que vieram aqui prestigiar esses nossos 21 anos. Obrigada demais, minha gente. E aí, enquanto a gente estava aqui, também tinha uma galera lá, uma parte dos nossos ouvintes, fazendo o aulão da Camila Hirsch, aqueles ouvintes que se inscreveram, atividade física, não sei o quê. Então, assim, tem um aulão, tem uma galera lá. Aquela galera vai vir pra cá, porque aí a gente pode juntar todo mundo pra fazer um fechamento legal por aqui, mas vocês não vão embora, porque em instantes tem o Band News na área especial de Copa do Mundo, vai ser muito legal, nossa equipe de esporte já tá toda por aqui pra tomar os lugares e falarem muito sobre a Copa do Mundo que tá chegando. Mas e a galera lá, do treinão, do aulão?
3: Nosso chefe, Felipe Félix, foi lá agilizar. Aê! Isabela Mota tá puxando a fila. Boa! Pessoal já tá, olha, tá, foi um aulão, foi um treinão completo, dá pra perceber, mas tá todo mundo inteiro ainda. É, foi um treino que conseguiu contemplar todo tipo de condicionamento físico, né, Isabela Mota? Pra quem tinha mais condicionamento, fez mais força, quem tá no comecinho, tá voltando, também conseguiu acompanhar. Tá todo mundo agora do aulão, do treinão, pra cantar junto com Ana Canhas no encerramento.
2: Saideira.
3: Essa nossa
2: saideira.
3: Comemoração.
0: A gente se despede.
2: A gente se despede. Agradecendo também. Demais. Obrigada a todos, gente. Vocês que vieram aqui.
0: Gente, valeu, foi de arrepiar.
2: Foi demais, obrigado, demais. Obrigado. Ó, um beijo enorme. Vocês são demais. Vamos de música e em instantes tem Band News na área especial. Obrigada, gente.
3: Ana, vamos lá. Arrasa muito.
2: Ah, vocês são maravilhosos. Quero ouvir na palma da mão, gente.

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5: Ah, que manhã especial, 11 horas e um minuto. É manhã especial porque tem experiência Band News e daqui a pouquinho experiência Band News na área, diretamente da Orla Total Pass, no Vila Lobos, Zona Oeste de São Paulo. Eu, Michele Trombelli, sigo por aqui no estúdio, já estive lá dando aquele abraço gostoso nos nossos ouvintes e agora a gente segue aqui atualizando as principais notícias diretamente do estúdio e daqui a pouco a nossa equipe volta a falar de lá com convidados muito especiais para esse Experiência Band News 2026, comemorando os 21 anos da rádio, que agora também é TV. Você que nos acompanha com imagens pela Fest TV e também pelas nossas plataformas digitais. Vamos juntos neste sábado, dia 30 de maio de 2026. E a gente começa com uma boa notícia, porque são resgatados mais 4 garimpeiros que estavam presos dentro de uma caverna alagada no Laos. Ontem, um quinto homem tinha sido retirado, enquanto outros 2 permanecem desaparecidos. Esse grupo desapareceu depois de entrar no sistema subterrâneo na quarta-feira da semana passada. As galerias são muito estreitas, com algumas passagens tendo apenas 50 centímetros de largura. Um drama que a gente segue acompanhando, mas que já aí, pelo menos, esses garimpeiros que conseguiram ser resgatados. E o analista de segurança e defesa, Alessandro Visacro, questiona qual será o impacto real no Brasil depois da classificação das facções como organizações terroristas. Para ele, é improvável que ações militares estrangeiras ocorram no país. No entanto, ele aponta que nada pode ser descartado em uma gestão de Donald Trump. Em entrevista à Band News FM, ele citou que uma possível ação poderia acontecer por meio de um drone. Alessandro Visacro finaliza rejeitando qualquer forma de interferência externa em assuntos internos.
6: A gente não imagina uma grande invasão, uma grande ação em força. Mas como é que os Estados Unidos, por exemplo, neutraliza uma célula terrorista na Federação das Áreas Tribais Autônomas, que fica entre o Paquistão e o Afeganistão? Ele emprega um drone, tá? E realiza um disparo de um míssil Hellfire. Então, não é um absurdo nós pensarmos que os Estados Unidos têm bases no Paraguai, né? Um drone disparando contra um ativo, contra um carro com membros do PCC na região da Tríplice Fronteira, por exemplo. Então,

0: assim, o ambiente geopolítico é muito volátil. A curto prazo, a gente não imagina isso, tá certo? Mas a médio, a longo prazo, é algo que a gente não pode descartar. Mas eu repito mais uma vez, nós não temos feito o nosso dever de casa. Se nós tivéssemos feito, nós não estaríamos diante desse quadro, né?
1: A influenciadora e advogada Deolane Bezerra é indiciada sob suspeita de lavar dinheiro para o PCC. De São Paulo, a informação chega com Carlos Costa.
2: A Polícia Civil indicia Deolane Bezerra e o líder do PCC, Marcola, por suspeita de participação em um esquema de lavagem de dinheiro ligado à facção. Segundo as investigações, a influenciadora e advogada teria recebido repasses de uma transportadora apontada como braço financeiro do grupo criminoso paulista. O relatório policial também aponta que empresas de fachada e terceiros teriam servido para ocultar patrimônio e movimentar recursos do PCC. Além de Deolane e Marcola, outras cinco pessoas foram indiciadas pelos crimes de organização criminosa e lavagem de capitais. A defesa dela alega que os valores recebidos têm origem em serviços advocatícios e nega qualquer ligação com o PCC.
1: Cinco jogos abrem hoje a 18ª rodada do Campeonato Brasileiro, que é a última antes da pausa para a Copa do Mundo. No Maracanã, no Rio de Janeiro, tem Flamengo e Curitiba às 16h. No mesmo horário, Atlético Paranaense e Mirassol duelam na Arena da Baixada, em Curitiba. E às 17h30 tem Grêmio e Corinthians na Arena Tricolor, em Porto Alegre. Bahia e Botafogo na Casa de Apostas Arena Fonte Nova, em Salvador. E fechando os trabalhos dessa rodada, Santos e Vitória se enfrentam na Vila Belmiro às 8h. Tiago Muniz está aqui também com mais informações do esporte, não é isso? Bom dia, Tiago.
3: É isso. Bom dia, Michelle. Bom dia a todos. Daqui a pouquinho, Band News na área especial, dentro lá da experiência Band News no Parque Vila Lobos. Mas, além do futebol nacional, destaque para o futebol internacional, porque hoje Paris Saint-Germain da França e Arsenal da Inglaterra decidem o título da Liga dos Campeões da Europa. O jogo vai começar a 13h pelo horário de Brasília, na Puskás Arena, em Budapeste, capital da Hungria. Atual campeão, o PSG defende o título após passar pelo Bayern de Munique na semifinal. O lateral direito Hakimi e o atacante Dembélé, recuperados de problemas musculares, podem começar jogando.
1: Agora 11h06.
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0: minutos, 11:07. Falamos aqui da Orla Total Pass no Parque Vila Lobos, comemoração de aniversário da Band News FM, de 21 anos da Band News FM, nesse espaço muito legal na cidade de São Paulo. É um prazer imenso estar por aqui com meus companheiros do dia a dia, mas sobretudo com aqueles que nos acompanham, né, todos os dias. E foi muito legal, porque já chegando aqui desde cedinho, o pessoal já vinha falar, já vinha conversar, te escuto desde as 5 horas da manhã no Expresso São Paulo, mas te escuto no futebol também. Cadê o Marcelo Silva? O pessoal não vai chegar. Gente, muito obrigado mesmo. Agradeço a cada um de vocês pela presença, pela companhia, pela audiência e, sobretudo, pelo carinho. Na verdade, sobretudo, pela confiança, né? Porque vocês confiam na gente, isso não tem preço, cara. Isso não tem preço. Muito obrigado mesmo. Vocês escutam a Band News FM, acompanham agora a Band News FM, porque a gente está em diversas plataformas, né? Não só mais no rádio. Então, vocês acompanham a Band News FM todos os dias, desde cedo até a noite, escutando o que a gente tem para dizer, né? Escutando, esperando a notícia que a gente vai passar. Então, sobretudo, eu agradeço, além da companhia, além do carinho, além da audiência, a confiança que vocês depositam em cada um de nós e na nossa equipe, né? Na Band News FM, de uma maneira geral. É muito gostoso estar aqui com vocês, poder compartilhar esse momento e poder comemorar o aniversário de 21 anos da Band News FM nesse espaço tão maravilhoso, tão gostoso, tão agradável, né? Na cidade de São Paulo. Quem não conhece, gente, eu confesso que eu não conhecia, eu nunca tinha vindo aqui na Orla Total Pass e conheci pela Band News FM quando eu soube que a gente tinha fechado essa parceria tão bacana. E aí acompanhei umas imagens e tal. Quando eu cheguei aqui, realmente é um lugar muito agradável, muito gostoso. Espero que vocês que estejam aqui estejam curtindo mesmo de acompanhar a Band News FM tão de pertinho, mas sobretudo curtindo o espaço, curtindo o ambiente. E hoje São Pedro ajudou demais, né? O tempo tá agradabilíssimo pra gente a curtir aqui. Vamos falar muito de futebol, muito de esporte, mas também, claro, de seleção brasileira. Eu acho que esse é o tema principal, não é? Vocês querem que a gente fale sobre quem? Vai, eu vou falar um, vai, cita um jogador só. Neymar? Vamos falar bastante do Neymar. Não quer que fale do Neymar? Já deu, né? Mas só se fora Neymar, nossa, gente, vocês estão ouvindo aí, né? Aqui comigo, gente, Marcelo Dó, Silva Júnior, Anderson Gonçalves, Yuri Queiroga, Lucas Belotti tá por aqui, a turma toda, Larissa Biscaia tá com a gente também, no meio do povo, no meio da galera, porque eu venho falando desde o início do mês, quando a gente soube que ia ter esse encontro aqui com vocês, né, quando a gente começou a divulgar. Desde o início do mês eu venho falando, eu quero o pitaco de todo mundo sobre a convocação do Caleto, sobre a convocação do Ancelotti, gostaram ou não gostaram? Vou começar com a galera, tem convidado especial também, a gente vai falar muito de histórias da Copa do Mundo. Gente, Copa do Mundo tem história demais, né? E esse cara que tá aqui sabe praticamente todas elas. Então a gente vai explorar bastante ele, porque é um convidado muito especial e tem muita história pra contar pra gente. Marcelo Dó, meu parceiro, como é que tá?
1: Bom dia! Caçapa neles, tudo certo ou não?
0: Marcelão, gostou?
1: Bom dia, gente.
0: Gostou da convocação do homem ou não?
1: Ah, tirando essa questão do Neymar, que eu já falei mil vezes, vou falar de novo, eu não levaria nessas condições, o resto é o que a gente tem mesmo. A gente tem que torcer para que eles se superem, joguem bem, acho que é o que de melhor a gente tem.
0: Silva Júnior no alvo, hein, Silva? O Carleto acertou no alvo ou não na convocação? Bom dia para você, meu
2: parceiro. Tudo bem, Fábio, bom dia, bom dia, amigos, Marcelo, Zé Ricardo, seja bem-vindo. De 0 a 10, a minha nota para a convocação do Carleto, 7,5, vai.
0: Tá
2: e a gente espera que as coisas dentro de campo, que é uma competição de tiro curto, todo mundo sabe que Copa do Mundo você ganha no detalhe ou perde no detalhe, independentemente se a gente concorda com um ou outro convocado ou não concorda, eles vão estar lá tentando fazer o melhor e representando a camisa da seleção brasileira. E eu sempre repito, é o maior hiato sem títulos do Brasil, igualando de 70 a 94. Então, se o Brasil não conquistar o Hexa nessa temporada, vai quebrar um recorde negativo. Vai ficar 28 anos sem título mundial.
0: Muito bem. Pode ser fatal essa convocação do Neymar para a seleção brasileira, Anderson Gonçalves, meu querido. Bom dia para você.
3: Bom dia, Fábio. Bom dia aos amigos aqui. Olha, é uma convocação sempre muito polêmica, né? Independente das Copas, é sempre polêmica. Mas tem uma coisa que eu gostei, foi do Igor Thiago. Esse é um cara que vem assim atuando em alto nível. É uma competição também muito forte. E é uma grande surpresa. Tô bastante contente com essa convocação.
1: Você tá ferrado com três narradores aqui hoje, né?
0: Né, vocês não falam demais, né?
3: Vamos, fala pouco, né?
0: Vamos, né, colaborar um pouquinho?
1: Vou tentar. Quatro?
3: Vou tentar.
1: Quatro, né?
2: Tem mais um ali. Nós temos multifacetado Yuripédia, né?
0: O Yuri normalmente já fala pouquinho. Pouquinho, o pessoal da redação sabe, o Yuri chega pra conversar, não, 30 segundinhos já mata o assunto, acabou, né, Yuri?
2: Bom dia. 30 segundos viram 5 minutos, mas...
0: Esse gosta de um papo. Fala, Yuri.
2: Fábio França, bom dia pra você que tá nos acompanhando também aqui na Band News FM. Rapidamente eu digo o seguinte, a questão de Neymar vai muito por causa das lesões de Rodrigo e Estevão. Fora isso, é o que tem pra hoje, mas tem muita coisa boa para a seleção. O que tem para hoje pode nos dar coisas boas.
0: Muito bem, eu também acho. Acho que a seleção brasileira tem um time bom. Não é favorita. Assim, acho que a gente chega a um consenso aqui de que Espanha e França são as favoritas, mas o Brasil ali tá na segunda, terceira prateleira com um monte de seleção, com a Argentina, com a Alemanha,
2: Portugal. Né?
0: Portugal. Tá na prateleira. O Brasil tem um time bom. Tem um time bom, e assim, são 8 jogos agora a Copa do Mundo, né? Dá pra ganhar. Não é favorito? Não é. Longe disso. Mas eu não me surpreenderia se ganhasse.
2: O problema, Fábio, é que o primeiro mata já vem chumbo do
0: grosso. Muito difícil, né? O cruzamento no Brasil é com um grupo difícil demais, que tem Holanda, Japão e Suécia.
2: Então, cara, e aí?
0: Qualquer um que chegar...
2: com quem a gente empatou.
0: Empatamos com a Tunísia. Tem razão. Então, Fábio, qualquer um que passar é difícil.
3: É uma questão também, né? Passando desse mata que o Silva tá falando, aí pega a casca, né? Aí pega a casca e eu acho que vai mais adiante.
0: É, eu também acho. Tem essa também.
2: Com todo o respeito, vou torcer muito pra ser um Japão da vida.
0: Perdemos o Japão,
2: hein? Perdemos, eu sei. Mas é menos pior do que Holanda, do que Suécia. Não, Suécia, vai. Pensar na Suécia.
0: Meio na repescagem, né? Meio na repescagem. Eu sei que o Lucas Belotti e a Larissa Biscaia estão com o povo, eu quero pitacos, quero saber do pessoal que tá acompanhando aqui o Band News na área especial de Copa do Mundo na Orla Total Pés no Parque Vila Lobos. Quero os pitacos a respeito da convocação da seleção brasileira. Tô procurando o Lucas e a Larissa, não estou vendo. Mas, tá ali, ó, levantaram o braço. Antes de vocês, rapidinho, quero apresentar o nosso convidado. Eu falei, tem muita história de Copa do Mundo, muita história. O Zé Ricardo Leite tá com a gente e escreveu o livro A História das Copas, né, Zé Ricardo? Obrigado mais uma vez, livraço. Agradeço você agora aqui no ar. Livraço, né? Pra quem gosta de história e futebol, gente, A História das Copas é um livro fantástico. Zé Ricardo, obrigado aí por atender. Mostra o livro pra nós aí, ó. Capa amarela, só com aquela foto extraordinária do Jairzinho segurando o Pelé. O Pelé dando aquele soco no ar e o Jairzinho levantando o Pelé na foto que estampa aí a capa do Histórias das Copas do Zé Ricardo. É muita história pra contar, né, o Zé? Vai fazer um adendo aí a respeito da Copa de 2026 ou não dá? Vai ser um livro novo?
4: Vou ter que falar com a editora sobre isso, inclusive, pra colocar essa. Mas, pô, primeiro obrigado aí, Fábio. Parabéns pela iniciativa. Tá muito lindo aqui. Eu também não conhecia a arena. É sensacional. Parabéns não só pelos 21 anos da Band News FM, mas de toda essa organização. Você vê que é uma energia muito positiva aqui no esporte. Pessoal empolgado aí, João Fonseca ontem, né?
0: Nossa, fantástico, futebol, bem lembrado.
2: História.
0: João bateu o Djokovic, só isso, de virada 3-2 em Roland Garros.
4: Pois é, até a brincadeira nos meus grupos de WhatsApp era: ei, você prefere Roland Garros do João Fonseca ou Hexa do Brasil? Eu fui de Hexa do Brasil. Mas obrigado, o livro. Tem a história de todas as Copas, a gente vai falar um pouco mais aqui. É da editora Arte Ensaio. E foi duro escrever, viu, pra arrumar a história de 1930, 1934, 38. Em 2022, quando não existia inteligência artificial pra auxiliar na busca, tive que ler jornal, buscar muita coisa, mas a gente conta.
0: Conta uma história boa, uma daquelas que são menos conhecidas, mas eu sei que você conhece de cabeça, que você sabe de cabeça. Vamos lá. Pode ser Copa Antiga, pode ser 30, 34, pode ser 70, que estampa aí sua capa.
4: Eu vou contar uma história boa, mas não é de final feliz.
0: Tá? Manda.
4: Teve um jogo na Copa de 62 no Chile, União Soviética e Iugoslávia, é conhecido como o jogo mais violento da história das Copas. E essa é a Copa mais violenta, ela teve 33 jogadores lesionados que abandonaram a Copa. Teve muito jogo pegado, vamos dizer. E a Iugoslávia tinha uma rivalidade histórica com a União Soviética por uma questão ali da Guerra Fria, um do lado do outro, a Iugoslávia não fazia parte, e eles tinham tido uma briga na Eurocopa anterior, que acho que foi 1960, e essa rivalidade se perpetuou no jogo de 62, e um jogador iugoslavo, ele deu uma voadora na perna de um jogador soviético.
2: Só isso?
4: Só isso, mas assim, tem mais, tem pior. O jogador soviético ficou 6 anos sem poder jogar e depois ele teve que amputar a perna.
0: Gente!
4: Pra piorar, agora vai acabar, ele pegou uma infecção nessa perna.
0: E a gente reclamava do time baiano, hein?
4: Assim, aí a Federação da Iugoslávia suspendeu o jogador iugoslavo, ele nunca mais pôde jogar. Mas pra você ver, tem muita história assim. A Copa de 30, sobretudo, teve o técnico da Bolívia, que ele foi bandeirinha e juiz na mesma Copa.
0: Técnico, bandeirinha e juiz?
4: Consegue imaginar hoje o Ancelotti? Ancelotti, Suécia e Japão, aqui vem bandeirar hoje.
0: Rapaz!
4: Era a primeira Copa, numa organização mais precária ali. Mas enfim, histórias desse tipo aí.
0: Ótimo, pô, tá tudo no livro aí.
4: Tá tudo no livro.
0: Fantástico, gente. Pra quem gosta de Copa do Mundo e gosta de história, é uma baita recomendação, uma baita indicação. Larissa Biscaia, que tá me olhando lá de longe. Eu quero o povo falando, eu quero pitaco. Antes disso, vamos fazer... O Minuto da Copa hoje é longuíssimo, né? A gente tem um quadro na Band News FM chamado Minuto da Copa. Hoje é a hora inteira da Copa. Mas solta aí que o Minuto da Copa hoje é com o povo. Vamos lá, quero ouvir. Vamos lá.
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0: Muito bem, Minuto da Pova, Minuto da Copa é com o povo. Hoje eu quero a Larissa Biscay e o Lucas Belotti conversando com a galera que tá aqui na Orla Total Pass para falar a respeito da convocação da seleção brasileira. Vale tudo, só não vale palavrão. Vamos lá, ô Larissa.
7: Então vou sair, ó, vou conversar com os nossos ouvintes, Ferdinando, não é? Que já falou mais cedo com a Carla, com a Sheila. E aí, o que você achou da convocação do Ancelotti?
8: A convocação foi boa, porém, pela força das seleções europeias, eu acho que o Brasil vai sofrer um pouco... Mais do que o necessário, né? E o tempo de treinamento é muito pouco também. Eu acredito que precisava de mais alguns meses para treinar essa seleção.
7: Valeu, Santiago. Quem mais que tá por aqui? Eu vou caçar os nossos ouvintes, ó. Pessoal, aqui é ouvinte fiel do Band News no meio do dia. O que você achou, Carlos, da convocação do Ancelotti para a Copa?
9: Eu acho que ele foi bastante político, né? Ele fez o que o povo queria para não ficar mal para ele. Ele levou o Neymar, o povo aplaudiu, ovacionou. E agora a gente não sabe se ele vai aproveitar o jogador.
7: E Neymar, tinha que ter ido ou não?
9: Tinha. Eu acho que tinha. Ele fez, eu sou daqueles que aplaudiram depois, tá? Ele tinha que levar o Neymar, porque o Neymar com 80, 70% é melhor que todo o grupo que tá lá.
7: E o que você achou da convocação?
10: Eu achei que foi bem, assim, ponderada. Porque, assim, ele ficaria numa situação meio constrangedora, um público todo brasileiro querendo um jogador. Mas eu acho que tem que dar uma chance, né? E essa chance foi dada. Logo agora, foi visto que o exame dele médico não era tão bom assim quanto foi vendido do Santos para o técnico. Então, assim, ele dividiu a responsabilidade. E eu acho que isso faz parte.
7: Vou seguir aqui caçando os nossos ouvintes. Manda. Quem que eu vou ver. Colocar ao vivo agora? O que, que o senhor achou da convocação do Ancelotti para a Copa do Mundo?
11: Eu achei que alguns jogadores merecem estar lá, mas eu acho que vem muito jogador de fora, muito jogador que já joga na Europa, tal, que a gente não conhece direito. Eu acho que no Brasil, no nosso país, tem muito jogador bom que merece estar lá.
7: E se você pudesse convocar alguém que o Ancelotti não convocou, quem seria?
11: Eu convocaria o Pedro, do Flamengo, né? Eu convocaria também o goleiro do meu time, o Hugo. Ele deu uma falhadinha essa semana, mas ele tem crédito.
0: E... Falhadinha?
11: Eu acho que o... acho que o Rafael Veiga, né? O Veiga do Palmeiras.
0: Tá lá no México agora.
11: Não lembro se ele foi chamado.
0: Ele tá no México
7: agora.
0: Olha,
7: eu também não.
11: Mas ele... Eu acho que ele é legal, ele é bom, bacana.
0: Boa.
7: Vou seguir. Pô,
0: falhadinha ele foi...
7: Aqui eu passo pro Lucas Belotti. Não,
0: ele foi... Ô, Larissa, ele foi bonzinho com o Hugo Souza, hein? Foi uma falha grosseira. Ele foi bronzinho com o Hugo Souza, que foi uma falha grosseira do Hugo, hein, né?
2: Não foi a primeira e não vai ser a última.
1: Falar nada, viu?
7: O ouvinte mirim pediu pra participar da entrevista.
0: Manda ver. Como, né? Estamos aqui pra isso.
7: Qual é o seu nome?
12: Octavius.
7: E Octavius, agora a Copa do Mundo tá chegando. O que você achou da convocação do Ancelotti?
12: Ah, achei perfeito, como sempre. Ele escolheu os melhores jogadores, o ataque. Não tem como a gente perder essa Copa.
0: Aí?
7: Octavius, quantos anos você tem?
12: 11.
7: Então, você nunca viu o Brasil ser campeão, né?
12: Nunca.
7: Manda um recado pra seleção brasileira, o que, que eles têm que fazer? A gente quer ter o Hexa.
12: Brasil, pelo amor de Deus, ganha essa Copa, e por favor. Eu assisto vocês quase todos os dias, quando tem jogo. Por favor, ganha uma copinha aí, por favor. Só isso que eu quero.
7: Octávio, isso aí depende da seleção brasileira. Mas,
1: nunca te pedi nada.
7: Copa do Mundo é na Band News FM, combinado?
12: Combinado.
7: Valeu, Octávio.
0: Maravilha. Gente, vamos cortar essa fala do Octávio vamos aí sim, e mandar pros caras lá, cara. É isso que a gente precisa, né? Exato. É isso que a gente precisa. A garotada quer ver a seleção brasileira levantando o caneco mais, né, uma vez. É isso aí. Ô, Lucas Belotti, manda ver, meu querido. Com quem você tá aí?
13: Ah, Fábio França, vamos lá. Agora eu tô chique porque eu tenho um câmera, rapaz. É a primeira vez na vida que eu posso dizer isso. Ele vai trazer aqui com a gente porque eu tô com um homem
1: é um
13: que tem camisa
1: sério
13: de time.
1: Estamos por criando mim, um monstro.
13: É, eu só sairia de casa com camisa de time. Eu tô com a camisa do meu time hoje, a Band News FM. Mas vou perguntar o nome do senhor e principalmente o sobrenome.
14: Meu nome é Alcino Marangoni.
13: Marangoni.
14: Sou torcedor do Cruzeiro Mineiro, né? O técnico devia ter levado, aí o Cruzeiro tinha 5 candidatos, devia pelo menos levar 2 aí dos pré-convocados, né? Agora a moça falou Otávio lá, Otávio tá bom também,
13: hein? Então, me diz um negócio, 5 nomes do Cruzeiro, quem que você levaria dos principais? 1, 2, 3, e aí tem que sair alguém. Tira o Neymar?
14: Matheus Pereira, né, que é o principal, e o Gerson.
13: O Gerson que fez parte do ciclo, o Matheus Pereira teve menos oportunidades também, mas eu também, assim como o Marangoni pai, levaria o Matheus Pereira para a Copa do Mundo.
1: Eu
13: e
1: também.
13: Fábio França?
0: Não, é verdade, né? Ele fez, quem
1: eu
0: falou
1: também, também? Levaria.
0: Você, Marcelo?
1: Eu também levaria.
0: Você acha que jogou para... Fez um golaço aí, né?
1: Fez um golaço, dias, mas nem é contra o Barcelona de Guayaquil agora, mas nem é por isso não. Acho que o Brasil não tem jogadores com a característica dele, de pifar os caras, botar na cara do gol, só tem o Paquetá.
0: É, e olhe lá, hein?
1: E olhe lá, né? Então eu acho que...
0: Silva conhece bem.
1: Pra levar 25...
2: Dança muito bem.
1: Nós estamos levando 25 jogadores pra Copa do Mundo, porque não dá pra contar com o Neymar,
0: infelizmente,
1: sinceramente.
0: Nesse momento.
1: Eu entendo a percepção das pessoas, eu acho que ele vive muito dessa percepção das pessoas, mas o fato é que ele tem uma lesão que não lhe permite jogar. Essa é a verdade, essa é a realidade. É, e no lugar de um cara desse, um cara que tem talento pra facilitar pros seus companheiros, como o Matheus Pereira tem, seria ideal, mesmo que fosse pra ser reserva.
0: Ô Zé... tem muita história de Copa do Mundo, de jogador que chega machucado e consegue dar a volta por cima, mas também tem outras tantas jogadores que se machucam ali no meio da competição e infelizmente deixam o time na mão pela lesão. Aconteceu com o Neymar em 2014, né? Você consegue lembrar de mais alguma aí que a gente teve?
4: Ah, um caso clássico que deu tempo, né, de repor, que foi no começo, foi 2002, o Emerson. Ele jogando o rachão no gol, ele se machuca, quebra o braço e vai o Ricardinho pra Copa, né? E 2006, a gente também teve um cortado, o Edmilson, dá lugar pro Mineiro. E teve o caso de 90, que assim, o Romário, ele estava muito machucado, assim, não tinha condições nenhuma, ele estava algum tempo sem jogar. Só que assim, como é que você não ia levar um cara que você tinha chance? Era uma situação mais ou menos parecida,
1: bem parecido,
4: as proporções com o Neymar. E o Romário joga contra a Escócia, né, Marcelo?
1: Isso.
4: Ele joga e se machuca.
1: Exato.
4: É. Então, assim, a gente não tem o Romário, não tem a possibilidade de colocar ele contra a Argentina. Seria importante tê-lo ali, num jogo que a gente estava perdendo de 1-0. Miller perdendo um monte de gol, Careca.
2: Não, o melhor jogo do Brasil na Copa. Essa história da Copa de 90 é uma das coisas mais absurdas. Porque o Brasil fez uma fase de grupos exprimida, jogando mal. 2-1 na Escócia, 1-0 na Costa Rica, 1-0 na Suécia.
1: Exato.
2: Voou contra o argentino.
0: Arrebentou no jogo.
2: Arrebentou, teve 18 chances de gol.
0: Umas 3 bolas na
2: trave. Aí o Maradona passou ali pelo meio, dá pro Caniggia, 1-0. Melhor jogo do Brasil da Copa disparado.
0: Foi
2: a eliminação pra Argentina.
1: E tem um outro exemplo clássico, que é o do Zico em 86, né,
0: Fábio? Chegou machucado.
1: Também chegou machucado. Mais ou menos a mesma coisa.
2: No dia do meu aniversário, Marcelo, tava fazendo 9 aninhos. Tava na casa da minha tia, Itaquaque Setuba.
0: E nem gostava do
2: meu
0: Zico,
2: maior
0: não, né?
2: Ídolo do futebol, Zico, me perde um pênalti contra a França.
1: Eu lembro bem desse dia também, rapaz. Mas ele não tinha condição de disputar aquela Copa, mas por ser o Zico. Então, foi. Assim, vale a pena? A gente já tá mostrando 2 exemplos. Vale a pena?
0: Sei.
1: Além disso tudo, também tem a questão da idade do Neymar, né?
0: 34,
1: se a gente fizer um recorte dos grandes jogadores que já disputaram Copa do Mundo pelo Brasil, a grande maioria não passou dos 30, 32. Neymar já tem 35, né?
15: E tem um outro exemplo saindo da seleção brasileira, que é a do Zidane em 2002. A França vindo de campeã do mundo. Zidane chega com a lesão muscular, só consegue jogar o último jogo contra a Dinamarca.
1: Kaká em 2010.
0: Caiu na primeira fase.
4: É uma imagem clássica dessa Copa, ele caindo ali. Né?
16: É. Kaká em 2010, a mesma coisa.
17: Também, não tinha condição, chegou machucado.
16: Não tem jeito.
0: Tamo por aqui, gente. Band News especial Copa do Mundo pra você aqui no aniversário da Band News FM na Orla Total Pés, no Parque Vila Lobos. Belíssimo espaço. 11 horas 27 minutos. Vamos fazer o seguinte, vamos carimbar algumas figurinhas nessa Copa do Mundo. Quero a opinião de cada um de vocês. Vamos lá. Vamos carimbar umas figurinhas agora.
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0: Muito bem, começa com o nosso convidado, Zé Ricardo Leite, autor do livro A História das Copas. Mostra o livro de novo pra gente aí, amarelo, com Pelé e Jairzinho na capa, A História das Copas, do Zé Ricardo Leite. Ô Zé, quem você carimba? Qual figurinha carimbada nessa Copa? Quem vai fazer história nessa Copa do Mundo, hein? O que você acha?
4: Jogador ou seleção?
0: É, jogador.
4: Eu acho que não vai levar a seleção ao título, mas eu acho que o Haaland da Noruega vai ter uma grande oportunidade de mostrar-se num cenário de seleções. Eu acho que ele vai fazer uma coisa legal ali na Copa.
0: Marcelão, e aí? Quem você aposta?
1: Eu acho que tem um jogador que as pessoas não estão olhando e acho que tem uma boa possibilidade de aparecer como uma grata surpresa, Luiz Henrique.
0: O Brasil precisa de um cara desse, né? Uhum. Aquele que sai rasgando a defesa, né? O Estevão era esse cara.
1: Exato.
0: E assim, eu acho particularmente que no um contra um, o Luiz Henrique pode furar mais defesa que até que o Vini.
1: Sem dúvida. E que o Rafinha também.
0: Embora sejam jogadores com qualidades superiores, né? Se a gente for analisar tecnicamente, abrir esse leque, capacidade individual em vários quesitos, Vini e Rafinha são mais jogadores que o Luiz Henrique. Mas especificamente nesse um contra um, Silva, o Luiz Henrique é um cara que pode mudar um jogo, né?
2: Sim, mas a minha aposta era no Estevão também. É. Pra ser o cara da Copa do Mundo, mas enfim, né? A gente vai ter aí uma Copa muito especial, uma Copa com 48 seleções pela primeira vez na história, a maior Copa de todos os tempos, e sempre existe aquela sensação da última, no caso, a seleção do Marrocos, né? Que
16: é verdade.
2: O primeiro adversário da seleção brasileira, jogo mais duro logo de cara no grupo do Brasil. Então a gente tem uma série de seleções debutando, então eu tenho certeza que a gente vai ter algumas surpresinhas, porque em toda a Copa do Mundo aparece, né?
0: Sempre. Aliás, por falar em seleção do Marrocos, que fez uma belíssima Copa no Catar, lá em Doha, a gente tava num lugar
2: terceiro
0: lá em
2: lugar,
0: Doha.
2: Terceiro lugar,
0: né? Terceiro lugar, né? A gente tava lá em Doha.
16: Shopping.
0: Só que ali onde a gente ficava, né? Onde a gente tava hospedado, no residencial né? Marcelo tava lá também, no mesmo prédio que eu tava. E os marroquinos cismavam de fazer a festa embaixo da janela. Exatamente. Né? Impressionante.
1: Passando várias vezes embaixo, na frente ali, tocando a mesma música, falando a mesma coisa. Era uma coisa maluca. Eles tinham um jeito peculiar de festejar.
0: Sim,
1: né?
0: tinham. É. Mas pisasse embaixo da janela aí.
1: Bem da nossa janela.
2: Agora, a gente tá falando de figurinha, eu tive que aderir sob livre e espontânea pressão do meu filho Leonardo. É. Começamos a coleção.
1: É, sabe? Mesmo?
0: Maravilha.
2: Deixei um rim na banca.
1: Imagino. É. Eu já tô com metade do álbum já.
0: Diga, Zé.
4: Ô, Fábio, eu não sei se você teve a oportunidade de conversar com marroquinos, mas eu me lembrei, o brasileiro talvez não saiba disso, mas eles têm uma mágoa danada do Brasil na Copa de 98.
16: É verdade.
4: Porque o Marrocos estava se classificando para as oitavas, quando o Brasil leva aquela virada da Noruega.
0: Isso. Exato.
4: Dois gols em 5, 6 minutos. Famoso gol da câmera
16: gol
4: sueca.
16: Do
4: aí eles são loucos com o Brasil.
0: Foi no pênalti do Júnior Baiano.
4: Foi,
0: né?
4: Esse daí, do pênalti do Júnior Baiano, só a TV sueca flagrou. Foi.
0: Tava ali, ninguém tinha visto, cara. Essa imagem não aparecia de jeito nenhum. A gente tinha menos câmeras do que hoje, mas já era uma quantidade considerável de câmeras acompanhando as partidas e ninguém viu esse pênalti, cara. A gente desceu a lenha no árbitro, daí tava certo.
4: E na cabeça deles eles estavam classificados. Peraí, Brasil perder pra Noruega? É. Não existe. Apesar que tinha perdido um amistoso uns meses antes.
2: O Brasil nunca venceu a Noruega. É. São três jogos, um empate e duas derrotas. Uma coisa assim.
0: Ô, carimba aí uma figurinha, ô Anderson. Vamos lá, quem que...
3: difícil,
0: quem,
3: né?
0: Que vai ser a figurinha carimbada por Anderson?
3: 48 seleções. Eu ia na do Zé aqui, eu ia no Haaland também. Mas pra diferenciar um pouquinho, acho que eu vou no Flaco Lopes, viu? É um cara que vem assim numa crescente muito interessante, dependendo da função que ele fizer ali na seleção argentina. Claro que não tem tanto espaço, mas acho que é um cara que pode sim carimbar essa figurinha aí na Copa, viu?
0: Muito bem.
2: Dembélé.
0: Pode ser também, né? É isso. Sabe qual é a minha esperança? A gente vai daqui a pouco pro nosso espaço local, mas a minha esperança é de que aconteça, tô aqui secando um pouquinho, né? Aconteça com França e Espanha o que aconteceu com o Brasil em 2006. É. Né? Chegando favoritaço, mas muito mais time do que qualquer outra seleção. Brasil em 2006.
3: França em 2010.
0: Ou também. O Brasil em 2006, cara, tinha muito mais time do que qualquer outra seleção.
2: Pra mim, depois do Penta, foi a melhor seleção que tivemos.
0: Voou na Copa das Confederações de 2005 e aí ali na preparação para 2006 a coisa desandou de uma tal maneira que virou água, né? O Brasil não conseguiu passar das quartas de final.
2: Pergunta pro Cici.
0: Eu já perguntei pra ele. Ele me contou cada história, mas tudo bem. Fica lá nos bastidores.
3: Lá,
0: mas o jeito que tava não dava pra ganhar.
3: Não
0: dava pra ganhar. Às vezes a gente como torcedor fica pensando, pô, mas os caras não jogaram nada e tal. Gente, a depender do que acontece numa preparação e no relacionamento, não dá pra ganhar, não vai, não tem jeito. E aconteceu lá em 2006. A minha esperança é que aconteça com França e Espanha agora em 2026, porque eu não vejo possibilidade de o título sair de uma dessas duas se tudo caminhar do jeito que a gente imagina, com bola rolando, né? Com bola dentro de campo. Vamos lá, gente, o papo tá muito bom, 11 horas 33 minutos. Noticiário local agora pra você aqui na Band News FM. 21 anos da Band News FM, estamos aqui no Parque Vila Lobos, na Orla Total Pés.
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19: Amigo ouvinte, dia 24 de maio. É dia da infantaria brasileira. Pudera. Dia 24 de maio foi o dia da Batalha de Tuiuti, na Guerra do Paraguai, 24 de maio de 1866, onde nós liquidamos com o Exército Paraguai. Essa data era celebrada no Brasil como um dia festivo. E em 1870, no dia 24 de maio, Dom Pedro II alforriou 70 filhos de escravas da Fazenda Imperial. Essa Fazenda Imperial era que conglomerava o bairro de Santa Cruz, mas pegava também o Passo da Cidade e o de São Cristóvão. Dom Pedro II assim dava o exemplo. Logo depois, em 1871, ele libertaria todos os escravos das possessões imperiais. Somente a 13 de maio de 1888 é que seríamos contemplados com a Lei Áurea.
20: Horas 35 minutos. A gente está de volta com as informações aqui do Rio de Janeiro. Informação agora sobre a queda de uma aeronave de pequeno porte em Nova Iguaçu, na Baixada Fluminense. José Paulo Sobral, fala aí, Zé.
21: Oi, Lu. Pois é, uma pessoa acabou morrendo na queda desse avião de pequeno porte em Nova Iguaçu, na Baixada. A vítima é um homem que estava sozinho nessa aeronave. Ele ainda não teve identidade revelada. O acidente aconteceu na rua Irmãos Moreira, em uma área residencial ali no bairro Santa Eugênia de Nova Iguaçu, por volta de 9h45 da manhã de hoje. Uma perícia agora sendo realizada no local. O acidente aconteceu próximo ao campo de aviação de Nova Iguaçu, como eu falei, ali em uma área residencial na rua Irmãos Moreira, e aí acabou morrendo esse piloto que estava ali no avião de pequeno porte em Nova Iguaçu, acabou caindo na região, Lu.
20: Obrigada, Zé. Daqui a pouquinho o Zé volta com mais informação sobre o tiroteio que a gente estava falando mais cedo na Tijuca. Tivemos aí um policial militar baleado. A gente volta daqui a pouquinho com mais informação sobre esse caso.
17: 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A
5: cidade do Rio é pioneira entre as capitais do país na regulamentação do uso de autopropelidos e bicicletas elétricas, adotando regras próprias de restrição e circulação. Em outros municípios, as regras válidas são as que foram estabelecidas em uma portaria do Conselho Nacional de Trânsito. Nela ficou definido que os ciclomotores, que possuem dimensões maiores e atingem até 50 km por hora, precisam ser emplacados e exigem CNH para a condução, sendo proibidos em ciclovias. Já os autopropelidos, que não possuem pedal, e as bicicletas elétricas, com pedal para acionamento do motor de propulsão, são os que atingem até 32 km por hora e estão liberados na ciclovia. Na capital fluminense, a categoria dos autopropelidos, popularmente conhecidos como motos elétricas, foi equiparada com a dos ciclomotores. Com isso, passou a ser permitido somente em vias comuns que tenham velocidade máxima regulamentada de até 60 km por hora. Na ciclovia, ficou proibido.
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20: Agora 11:38, de volta com a informação sobre violência, sobre o tiroteio de mais cedo na Tijuca. José Paulo Sobral.
21: Lu, um policial militar acabou sendo baleado num confronto com criminosos durante patrulhamento no Morro da Chácara do Céu, ali na Tijuca, na Zona Norte. De acordo com a UPP Borel, os agentes foram atacados pelos bandidos na manhã de hoje. Os policiais militares revidaram e aí esse policial ferido foi socorrido ao Hospital Central da Polícia Militar, onde está recebendo atendimento médico. Ainda não há informações sobre o estado de saúde dele. Mais cedo a gente até recebeu informações de alguns ouvintes que estavam passando ali pela rua Conde de Bonfim, estavam escutando esse tiroteio, ficaram assustados, então a gente entrou em contato com a Polícia Militar, que informou que esse PM acabou sendo baleado nesse confronto que aconteceu no Morro da Chácara do Céu, na Tijuca. Lu.
20: Obrigada, Zé.

0: 11:39, 11:39, voltamos aqui direto da Zona Oeste da cidade de São Paulo, no Parque Vila Lobos, na Orla Total Pés. Que espaço gostoso, gente. Comemoração dos 21 anos da Band News FM. Tá demais. Eu repito o que eu disse logo no comecinho do programa, né? Band News Especial de Copa, Band News na área especial de Copa. Em comemoração aos 21 anos da Band News FM, eu não conhecia o espaço. Conheci quando a Band News FM fechou essa parceria com a Orla Total Pés. E olha, eu tô surpreso, mas positivamente surpreso, de fato, né? Tinha acompanhado algumas imagens, o espaço é muito gostoso, muito agradável, é pé na areia de verdade, tô vendo quadra ali de vôlei de areia, beach tênis, quiosques, um espaço bem gostoso aqui encravado, arborizado, encravado na zona oeste da cidade de São Paulo. Que lugar bacana, e hoje o tempo tá bem gostosinho pra gente aproveitar. Estamos falando muito de Copa do Mundo. Já falamos sobre Neymar, muita coisa, vamos continuar a falar, porque recebemos a partir de agora mais um convidado especial, especialíssimo, na verdade. O cara sabe tudo de música, nem precisa falar, mas ele manja muito de futebol também. Charles Gavan, obrigado, meu parceiro, por estar aqui com a gente na Band News FM. Só deixa eu ver se o microfone tá ligadinho, Charles. Tá ou não? Vamos ver. Agora sim, meu amigo. Nossa, obrigado por estar aqui. Tudo bem?
1: Tudo bem, você?
0: Tudo certo.
1: Oi, pessoal. Bom dia. Bom dia,
2: Charles.
1: Bom dia a todos. Obrigado pelo convite.
0: Gente,
1: eu não tinha vindo aqui nesse espaço.
0: Não é legal demais?
1: Muitas vezes no Parque Vila Lobos aqui, mas esse espaço eu não tinha vindo ainda. São Paulo, né? Essa é a pujança de São Paulo, o empreendedorismo de São Paulo. Eu moro no Rio há muito tempo, moro no Rio há 30 anos, adoro morar no Rio, mas eu tenho que reconhecer que o empreendedorismo de São Paulo não tem limites. Então, cada vez que eu venho a São Paulo trabalhar, estou aqui a trabalho, eu toco aqui no Parque Vila Lobos amanhã, eu fico muito impressionado como São Paulo abriu uma larga margem em relação a outras capitais do Brasil, mas é isso aí.
0: É demais, o espaço é bem gostoso. Ô Charles, a gente conversou muito aqui na primeira parte do programa, obviamente sobre o Neymar.
1: Eu vim ouvindo.
0: Neymar. Se você quiser falar sobre o Neymar, fica à vontade.
1: Existe alguma coisa que já não tenha sido dita?
0: Então, eu não sei, né? Mas tem aquela galera que prefere esperar pra ver no que vai dar, e tem aquela galera que acha, sim, que tinha que cortar agora, né? O que você acha, hein?
1: É complicado, né? É complicado, porque esse problema que caiu no colo do Carlo Ancelotti, né? Ele é uma pessoa agregadora, conciliadora, ele jamais iria comprar uma briga como uma questão nacional virou. Na verdade, virou a trend do Brasil, convoca ou não convoca, né? Em outras convocações, a gente pode lembrar, né, como do Felipe Scolari, o Romário também não, era uma unanimidade no Brasil, mas o Felipe Scolari decidiu não convocar o Romário, porque ele não estava bem fisicamente, né? Não é uma questão, ninguém está questionando a parte técnica, imagino, de craques como o Neymar, né? Mas resta saber se ele será capaz de contribuir, de jogar, pelo menos, alguns minutos, né? Porque até agora a gente não sabe, né? E aí tem essa polêmica da comunicação entre o Departamento Médico do Santos, Departamento Médico da CBF, tem um ruído ali nessa comunicação que a gente vai entender mais à frente, esses bastidores. Então fica aqui essa pergunta. Agora, claro, para aqueles que são a favor da convocação dele, tem sempre aquela prerrogativa, o craque resolve, né? Ele pode ficar ali a partida toda fazendo nada, de repente no lampejo. Só lembrando aqui, quem se lembra da Copa de 1990? Sebastião Lazzaroni, Brasil-Argentina. O Brasil acabou com a Argentina, encaixotou a Argentina, de repente deixaram o Maradona livre, né? A única jogada que Maradona fez, ele desclassificou o Brasil, driblou todo mundo, largou a bola pro Caniggia driblou Taffarel e fez um gol que a gente nunca vai esquecer, né? Ele não fez nada durante a partida, um momento de descontração e ele decidiu. O craque, na verdade, vive um pouco disso, né?
0: Mas você acha que o Neymar tem condição hoje de ser esse cara, pensando numa recuperação da panturrilha dele, entendeu? Porque assim, no Santos, ele não conseguiu resolver jogos teoricamente
1: não, mais fáceis.
0: Tranquilos, sim, né? Fáceis, sim, né? Você acha que ele ainda tem essa capacidade?
1: É difícil dizer, né? Porque desde quando ele deixou o Barcelona, quando ele foi pro PSG e depois para a Arábia Saudita, ele nunca mais apresentou o futebol que ele apresentou no Barcelona, né? Com aquele time fantástico, aquele trio de ataque, Messi, Suárez e Neymar, né? Praticamente uma seleção do mundo. Depois dessa fase, quando ele foi pro Paris Saint-Germain, e depois foi Luiz Henrique, que daqui a pouco vai jogar, né, a final da Champions League, o Neymar já tinha passado por tantas lesões, isso começou a comprometer a performance dele, né? Então, desde lá, para falar a verdade, ele não faz uma partida como a gente estava acostumado a ver o Neymar jogar no Barcelona. Também jogar do lado daqueles craques, também vamos comer. Não é que é fácil, aquilo só possibilita a sua performance ser melhor, né? Então, assim, respondendo a sua pergunta, ou não respondendo, respondendo, não dá para dizer se ele pode entregar agora, entendeu? Ou se ele não vai entregar. Mas como virou uma questão nacional, no Rio de Janeiro tinha deputado mandando ofício para a CBF para convocação do Neymar. Isso foi fato no estado do Rio de Janeiro. Que eu acho uma loucura isso.
0: Um absurdo. Marcelo, o Neymar, se a gente colocar no papel, de 2022 para cá, ele não jogou 40 partidas.
2: Exato.
3: Né?
2: Exato.
3: Ele se machucou em 23, né? No jogo da seleção contra o Uruguai, se não estiver enganado. E já não estava bem naquele período, né? E a gente vive de uma, que a filosofia chama de potência, né, Charles? Aquilo que ele poderia ser, mas que ele não é há muito tempo. Então, assim, vai ser uma surpresa muito grande se ele resolver um jogo num lampejo como esse, numa competição de um nível tão alto. A gente compara jogos dele contra o Curitiba, contra o Recoleta, contra o São Lourenço. É outro futebol que se disputa na Copa do Mundo. E ele sabe disso, porque ele já esteve lá.
0: E ele não resolveu contra o Recoleta.
3: Ele não resolveu contra o Recoleta, em dois jogos. Sim. Então, difícil você acreditar que ele conseguiria fazer isso numa Copa do Mundo.
0: Tomara que sim.
3: Tomara que sim.
1: Mas, beijo, desculpa, posso falar um pouco?
0: Claro.
1: Fatos extra-campo, né? No ano passado eu fiz algumas viagens, né? Minha filha estuda fora, eu fui acompanhar minha filha no ano passado algumas viagens. A gente foi ao Marrocos, tá? Que é por acaso nosso primeiro adversário. País fantástico, com uma nação fantástica, muito acolhedora. Amam futebol como a gente ama. E lá no Marrocos eu vi vários jovens de 14, 13 anos com a camisa do Santos, Neymar. O Neymar ainda é o jogador brasileiro que tem mais visibilidade no exterior. Agora, vamos trazer para o negócio. Imagine patrocinadores, o negócio da Copa do Mundo, que nunca foi tanto sobre dinheiro como é hoje, né? A Copa do Mundo também é um evento sobre dinheiro, né? E faz parte, a vida é assim, né? Então, assim, como não convocar uma pessoa que é talvez o maior influenciador do futebol brasileiro no mundo, né? Pensa, essas questões todas foram colocadas na mesa.
3: Numa Copa, né, Charles, que Messi e Cristiano Ronaldo vão se despedir também. Então pode ser despedida dos três,
1: exatamente, né? Então, acredito que tudo isso pesou ali no momento da convocação.
4: Eu acho também, só para dizer, eu acho que o Neymar, ele não tem mais nível de intensidade física para um jogo de alto nível desse. Eu acho que ele tem como diferencial a técnica e o QI. Ele tem um QI muito alto de jogo, mas ele está completamente fora de timing do jogo. Isso que o Charles está falando é um palpite meu, tá? Uma impressão. Eu acho que o Ancelotti não queria convocá-lo, mas ele falou, eu não vou carregar essa pressão gratuita.
1: Ele renovou o contrato.
4: Renovou o contrato e falou,
1: vai morar aqui durante mais 4 anos.
4: Isso, eu não vou comprar essa briga. Eu vou levá-lo aí e ver o que dá. Inclusive sabendo que poderia ter lesão pelo histórico dele. E o que eu acho mais que entristece um pouco vendo a carreira do Neymar, se tomou muito como uma questão social, né? Parece coisa política, se você gosta ou não gosta, é a favor ou contra. Que eu acho que eu lamento muito que ele não se dedicou à carreira, ele não se comprometeu à carreira profissionalmente como a gente gostaria que fosse. Essas coisas das lesões, do carnaval, de gesso, nunca ficou num clube, nunca se comprometeu com o clube da Arábia Saudita e rodou o mundo. Eu brincava que eu falava que ele usava mais camisas de outros times do que do Al Hilal, que ele jogava. Ele parecia com camisa do Boston Celtics, do Lakers, do Santos, de outros times. Ele não se comprometeu muito nesse final da carreira, né? Acho que isso joga um pouco contra ele.
2: E tem um outro ponto, desculpa.
0: Fala, Yuri.
2: Você falou a respeito de timing, do Neymar ter perdido o timing do jogo. A gente percebe algumas vezes que Neymar tenta fazer aquilo que ele conseguia fazer no auge e mesmo meio que só na hora, quando o corpo avisa, é que ele não consegue. Isso é num pique, numa carreira que ele dá, ou seja, numa estilingada que ele dá para tentar correr e buscar a bola. É mesmo na própria postura, que não é tanto de marcação, porque ele nunca foi afeiçoado a marcar tanto, mas no ritmo que ele precisa impor no jogo, ele tenta imprimir um ritmo que um dia ele já conseguiu, mas meio que descobre só na hora que não consegue.
0: Bom, acho que é um consenso. Para 90 minutos não vai dar, gente.
2: Não,
0: mas
2: não.
0: Imagino que a gente tem de torcer para que seja um cara que possa ser aproveitado e resolver um jogo em 10 minutos, em 15 minutos, numa jogada fantástica, de inteligência, de habilidade
3: pura. Para bater um pênalti, né? A falta.
0: É,
3: né? Bater um pênalti numa cobrança de penalidades, ele é fundamental. Sim. Ele é o melhor batedor de pênaltis do mundo. Ele ainda é.
0: Aliás, o Tite falou sobre isso e confessou que errou, né, naquela decisão, quando deixou o Neymar para bater o último, né?
3: Verdade.
0: Todo mundo sabia, lá, menos ele. Falamos isso no
3: Exato.
0: Dia. Infelizmente não aconteceu. Tem muita coisa para falar sobre o Neymar e ele vai ser assunto ainda dias e dias até a recuperação completa. A gente torce para isso, da lesão na panturrilha. O Zé Ricardo é autor do livro A História das Copas, hein, gente? Eu tô sempre recomendando porque é um livraço para quem gosta de história e de Copa do Mundo.
3: Eu já garanti já. tá lá.
0: Tem muita coisa boa. Lembra de mais uma aí, ô, pra gente, ô Zé, por favor.
4: Ó, eu vou lembrar das primeiras, que são as histórias mais, vamos dizer, picantes, porque era uma época do futebol amador, né? Assim, dizendo. E a Copa de 30, ela teve uma final Argentina e Uruguai, que era a maior rivalidade do futebol mundial e sul-americano na época. E imagina os argentinos ali atravessando o Rio da Prata, Buenos Aires. Teve uma invasão argentina e começou a ter muitas, muitas brigas violentas na rua. Imagina se a gente já vê hoje em Libertadores esse tipo de coisa, imagina em 1930. E aí, alguns árbitros da competição se recusaram a apitar a final e o belga, que aceitou apitar, impôs uma condição: ele ter seguro de vida. E aí a FIFA fez o seguro de vida pra ele apitar a final, o árbitro belga. Enfim, a Argentina chegou, quebraram o ônibus aí, mas teve final.
3: Calma, Duó. Falou em quebrar, eu já comecei a questionar aqui.
0: Que emocionado. Segura a mesa do Duó.
3: Lembrou aí, tem até uma história que aconteceu algo dessa monta, que foi uma verdadeira guerra numa final de Mundial de Clubes na década de 60, foi Milan Estudiantes da Plata, lá na Bombonera. Também foi conhecido até por bater polícia aí.
2: Esse tipo de comportamento que levou o surgimento do cartão amarelo na Copa de 70, né?
3: Porque era demais.
2: Foi.
3: Era demais.
0: Era uma violência incrível.
4: Tem uma história das Copas, desculpa, diga, Fábio, recente, entre aspas, né? Recente, de 1990, que não é tão longe assim. Que quem assistiu, eu não sei se vai se lembrar.
0: Pra nós não é, né, Zé? Mas tá uma garotada aí que é tão distante pra eles.
4: Exato. O jogo Brasil e Costa Rica, gol do Miller 1-0, a Costa Rica joga com uniforme preto e branco listrado, que não tem nada a ver com as cores da bandeira.
2: Eu nunca entendi isso.
4: Então, nunca mais jogaram com esse uniforme na vida. Por que que eles jogaram com esse uniforme? Eles fizeram uma réplica do uniforme da Juventus de Turim, que era onde era o jogo, para criar simpatia com os torcedores italianos.
1: Tipo Alemanha.
0: Alemanha.
3: Que legal.
0: Tipo sabia disso. Eu sempre fiquei encafifado com esse uniforme listrado da Costa Rica.
3: E a Alemanha vai usar de novo o uniforme do 7-1 esse ano.
0: É? Teve uma homenagem, né, agora.
3: É, lançaram.
0: O Podolski se aposentou, enfim, fizeram uma homenagem e tal. Tem muita coisa pra gente falar ainda nessa reta final de programa, 11:51. Vamos falar de Copa do Mundo, então, especificamente sobre Copa do Mundo e as nossas apostas aqui pra quem chega na final, pra quem tem mais condições. Eu já falei aqui que pra mim, Espanha e França, só se houver alguma coisa muito extraordinária pra que o título saia dessas duas, fora do campo. Mas vamos apostar, quero apostar. Tá, solta a vinhetinha pra nós aí, por favor.
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0: Muito legal, Copa do Mundo chegando, batendo na nossa porta com cobertura completíssima da Band News FM. Nossa equipe já estará por lá a partir do dia 1º de junho, esperando a seleção brasileira que joga dia 31 contra o Panamá. Amanhã, portanto, né? Também conhecido como amanhã, se despede do Brasil e segue para os Estados Unidos. Charles Gavan, suas apostas para a Copa do Mundo, vai lá.
1: Bom, vocês já resenharam, né? França favoritíssima, Espanha favoritíssima, uma das seleções mais fortes que a Espanha montou nos últimos anos, né? E eu aposto também na Argentina, porque é um time que vem amadurecendo há muito tempo, é o último campeão, né? O tricampeão, na verdade. Tem o Scaloni treinando essa seleção, essa equipe há muito tempo. Eu acho que é um candidato forte também. E outros colegas lá, do lugar onde eu pertenço, que é o Sport TV, né? Que gentilmente me cedeu aqui para ver a Band News, claro. Não seria diferente. Eu perguntei para alguns colegas lá: olha, temos mais alguns favoritos? E eles disseram: temos Noruega e Portugal. E a justificativa para a Noruega é que a Noruega fez uma campanha fantástica nas eliminatórias, me parece invicta até agora, né? E tem alguns dos melhores atacantes do momento. Então, assim, falou: olha, favorito a gente pode estar forçando um pouco, mas vai ser uma grande surpresa. E Portugal, que também tem alguns dos melhores jogadores. Hoje o Vitinha vai entrar em campo, vamos ver o que ele pode fazer. Então, talvez esses cinco que a gente citou aqui, né? Argentina, Portugal e Noruega com França e Espanha, talvez seja uma aposta mais certa.
0: Boa, e aí, Zé, o que você acha, hein?
4: Olha, eu ia falar exatamente o que o Charles falou. Eu acho que Espanha e França, como você disse, nesse patamar aí acima, a Argentina caiu um pouco o nível, né? Envelheceu um pouco o time. Mas ali, aquele jogo aleatório de Copa do Mundo, 90 minutos, não dá para desconsiderar. E eu ia citar exatamente a Noruega, já tinha falado
0: do Haaland aqui. Haaland,
4: Como um time, ele tem um outro atacante, a Noruega, que joga no Napoli, eu me esqueci o nome, que é muito bom. Eles têm uma dupla de ataque, assim, de altíssimo nível. Que eu acho que pode ali ser uma Bulgária de 94, sabe? Aquele time que chega numa semi. E eu tô apostando com uma surpresinha, um nível um pouco mais baixo no Paraguai. Eu gostei da volta do Paraguai à Copa. Gosto do Gustavo Gomes.
0: Quer ganhar bolão sozinho também, Zé.
4: Tá aí, o Paraguai para umas quartas.
1: Bolão surpresa, não falou? Surpresa.
0: Mas sempre pinta, né? Sempre pinta. Tô brincando aqui, mas sempre pinta uma surpresa aí. O Paraguai na Copa de 98 foi uma surpresa danada e a França suou para ganhar de 1-0 com o gol do Blanc.
3: Né? A Espanha soou para ganhar do Paraguai em 2010 também.
0: O Paraguai quase perde o jogo. Tomava gol, a marca não fazia falta, lembra?
2: E aí a França ganhou. O gol do Blanc foi no gol de ouro, né?
0: Foi no gol de ouro. Ô Anderson, e aí?
2: Não dá pra fugir muito, né, disso aí que já falaram aqui, acho que Espanha e França estão na primeira prateleira. Vou colocar o Brasil na segunda, porque a gente sempre confia, a gente sempre acredita, mas eu acho que a grande surpresa vai realmente ser a Noruega, né? Além do Haaland, tem o Højlund também, que é o atacante que o Zé Ricardo tava tentando lembrar.
3: Também é muito bom.
2: Um grande atacante, então... ofensivamente é uma seleção que vai dar muito trabalho. Mas vamos ver, porque Copa do Mundo tudo pode acontecer, né? Então eu aposto nessa surpresa como a Noruega também.
3: Eu vou botar uma surpresa na mesa, porque a gente vai ter uma Copa com uma média de 35 graus de temperatura, como foi em 94, né? A gente não pode tirar isso. Então uma seleção africana eu acho que vai chegar, e é Senegal, para disputar título, porque é uma seleção muito boa e tá acostumada com esse tipo de clima. Mas não dá para fugir de França, de Espanha, não dá para deixar de colocar a seleção brasileira e Portugal. Eu acho que são essas cinco ali que vão ficar no miolo. Eu vou tirar a Argentina, porque normalmente uma campeã não chega na Copa seguinte, porque já é uma geração, você viu pela convocação, já bastante envelhecida também.
0: Essa como é a minha semifinal, França, Espanha, Portugal e Brasil. Nos meus cruzamentos ali.
3: Eu nem fiz isso aí ainda, tô aqui de cabeça sem pensar no cruzamento.
4: Eu ia falar sobre esse fator que o Marcelo colocou, que é muito importante, do calor, longa distância e fim de temporada, que a gente já viu uma amostra disso no Mundial de Clubes no ano passado, que os times europeus sofreram demais com o calor lá, inclusive equilibrou a coisa, né? A gente sempre fazia um jogo com eles ali nos Mundiais de Clubes, o time brasileiro, o sul-americano no fim da temporada e eles ali no meio, no ápice, e foi diferente. Fluminense ganhou da Inter de Milão, vários resultados, Botafogo ganhou do PSG, cada jogo com sua história, claro, mas assim, eles no fim da temporada ali, diante de um calor, foram condições muito adversas que mexeu um pouco ali no ponteiro.
0: É isso, diga aí, Yuri.
2: Vamos lá, para minhas apoias, o Marcelo Dó colocou Senegal, eu acho que além de Senegal, Marrocos chega de novo. Acho que Marrocos chega de novo e acho que a seleção
0: ainda
2: do Marrocos...
0: mais experiente, né? Mais calejado.
2: Não só mais experiente, acho uma seleção nome a nome melhor que a de 2022.
1: Posso acrescentar também, já que a gente tá falando de futebol africano, claro. Outra seleção que surpreendeu e vai surpreender, acredito como surpresa, não foi? Tunísia também.
2: Também.
1: Excelente campanha nas eliminatórias. Tunísia, um time, se eu não me engano, quase não perdeu nas eliminatórias na África, né?
2: Exato.
1: Vai trazer muitas surpresas também.
0: E aí, o Charles, endurece demais o cruzamento do Brasil já na próxima fase, porque ele cruza justamente com um grupo que tem a Tunísia, Suécia, Holanda e Japão. O cruzamento do Brasil na fase 16 avos de final, né? Na segunda fase, é muito duro, cara. Você,
3: esse grupo de Portugal é o famoso grupo da morte aí, tá? É que passam três agora, tal, mas...
0: Outra seleção.
3: É um grupo também difícil.
1: Desculpe. Muito bem lembrado, que é a seleção do Japão. Que tem um chocolate no Brasil.
0: Exato.
1: Virada. O Japão vem se preparando há anos e tem uma projeção para que daqui, pelo menos, na próxima Copa do Mundo, ele seja talvez uma das seleções mais fortes. Eu já li muito sobre o selecionado japonês, o treinador japonês. Tem uma visão muito diferente de futebol, uma visão oriental, holística. cultural sobre o futebol. Acredito muito no futebol japonês como coletivo, entendeu? Talvez não consiga citar uma estrela, mas o futebol coletivo do Japão chama muita atenção.
4: Também acho. E aproveitando a presença do Charles, nós estamos nomeando as melhores seleções de todos os tempos da última semana. Mas na próxima.
0: Muito bom!
4: Tivemos a Noruega levar uma porrada. Não é isso aí, nunca ia dar.
0: Maravilha! 11:59. Se deixasse claro, a gente fica falando de futebol, de Copa do Mundo aqui a tarde toda com vocês. Muito obrigado pela presença aqui no Parque Vila Lobos, na Orla Total Pass. Espaço muito legal, muito agradável, que recebeu esse aniversário de 21 anos da Band News FM e todos aqueles que nos acompanham diariamente. Eu repito aqui o que eu disse logo no comecinho, né? A gente agradece pelo carinho, pela audiência, mas sobretudo pela confiança que vocês depositam na gente, porque vocês escutam o que a gente tem a dizer. Isso é demais, a confiança que vocês depositam na gente, tem na gente, e eu agradeço de coração, porque isso realmente não tem preço, é de um valor inestimável. Obrigado mesmo, gente. Zé Ricardo Leite, autor do livro A História das Copas, mostra de novo o livro pra gente, Zé, livraço, capa amarela bonitona com essa foto emblemática do Jairzinho levantando o Pelé comemorando na Copa.

0: Parabéns pelo 21, pelos 21 anos da Band News FM. Uma última história que é curtíssima. Em 34, a Itália recebeu a Copa. Ditadura fascista, Mussolini. O treinador da Itália falou depois do jogo que recebeu o seguinte bilhete: vitória ou morte. Ele falou: ainda bem que eu nunca soube o que seria não ter ganhado o jogo.
1: Ainda bem.
2: E o nome dele era Vitório, né? Vitório Pozzo, então tá tudo certo.
1: A Itália, e já ganharam a outra também, que era pra não ter dúvida. Foi. Já engatilharam duas. Charles Gavan, esse nome fantástico da música brasileira, incrível, obrigado pela presença, é muito legal tê-lo aqui, sabe muito de futebol também. E você toca aqui no parque, é isso,
3: então,
1: né?
3: Então, vou fazer serviço agora.
1: Claro, né? Vamos nessa.
3: Amanhã o Pop 3, banda que inventada por Jorge Israel, ex-Kid de Abelha, em turnê daqui a pouco. Henrique Portugal, ex-Skank, e eu, com mais dois músicos maravilhosos, a gente se apresenta aqui amanhã no Parque Vila Lobos, no Festival Taste. Então tava com o pessoal agora, tava meio que ensaiando lá, por isso que eu me atrasei para vir para cá. Era para ter chegado antes, né? Vocês me desculpem. Muito obrigado pela oportunidade, obrigado por estar do lado de feras aqui da Band News. Muito obrigado.
1: Obrigado, Charles. Um prazer tê-lo com a gente. Obrigado mesmo nesse aniversário de 21 anos
2: da Band News. Seleção, hein, Fábio? Estamos falando de Copa do Mundo, que seleção, hein, que o Charles montou aí.
1: Pai do céu, foi bom. Nossa senhora, hein? Tô aqui amanhã. Marcelo Dó, Anderson Gonçalves, Yuri Queiroga, rapaziada, obrigado, hein?
4: Valeu, gente. E até amanhã para Brasil e Panamá, 6:30. Espero todo mundo na sintonia.
5: E até daqui a pouco, que tem Grêmio e Corinthians para grande parte da Rede Band News.
1: Estamos juntos nessa.
5: Estaremos nessa. Eu, você, Léo Fontes e Lucas Belotti.
1: Muito bem, Anderson.
4: Obrigado, valeu. Fábio. Obrigado a todo mundo que esteve aqui até agora. Quero mandar um beijo pro meu pai que tá acompanhando, seu Carlos Vieira, grande fã aqui da Band News FM. Queria estar aqui presente, mas por conta do trabalho não esteve.
1: Não faltará oportunidade.
4: Um grande beijo para ele. Obrigado, Fábio.
1: Gente, cobertura completíssima da Band News FM na Copa do Mundo de 2026. Nossa equipe já viaja agora, amanhã já tem gente. A Aline Fanelli está seguindo para os Estados Unidos. Vai ficar pertinho da seleção em Nova Jersey. Marcelo Duó viaja, acho que no dia 6, né, Marcelão? Dia 8, eu viajo no dia 5. Nossa equipe vai pra lá pra acompanhar a seleção, pra acompanhar a Copa. Vai ter gente em Miami, vai ter gente em Dallas pra gente fazer uma grande cobertura pra vocês. Vocês merecem, claro, essa cobertura fantástica que a Band News FM vai fazer na Copa do Mundo dos Estados Unidos, do México e do Canadá em 2026. Obrigado pela presença de todo mundo. Valeu, gente! É isso aí! Muito legal esse Band News na área especial de Copa do Mundo. Valeu, gente! Abraço!
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13: 12:04. Você está na Band News FM. Estamos juntos neste sabadão, dia 30 de maio de 2026, sábado mais do que especial. Você acompanha durante toda a manhã uma programação especialíssima, Experiência Band News, realizada na capital paulista, numa série de celebrações dos 21 anos da Band News FM. Eu, Michele Trombelli, estive lá também na Orla Total Pés, agora sigo aqui no estúdio, no Morumbi, na zona sul da capital paulista, também falando para todo o Brasil, para você que nos ouve, para você que nos assiste, LG Channels, também YouTube, plataformas digitais. Estamos juntos e, é claro, fazendo aquilo que é a nossa essência de existir, que é te informar e te acompanhar nesse fim de semana também.

0: Atenção, hein? As pessoas que não entregaram a declaração do imposto de renda dentro do prazo vão ter que pagar uma multa de 1% ao mês sobre o valor do imposto devido. O prazo, ó, acabou ontem. Era justamente o prazo final para acertar as contas com o Leão. Além da multa, enquanto não houver a declaração, o CPF pode ficar pendente, dificultando a emissão de documentos como certidões e passaporte. Até às 11h59 de ontem, cerca de 44 milhões e 500 mil pessoas haviam declarado o imposto de renda à pessoa física de 2026. A Anvisa autoriza a fabricante dos produtos IP a retomar as atividades de produção na unidade de amparo no interior paulista. A agência também permitiu a comercialização e o uso dos produtos do lote final 1, que foram fabricados a partir do mês de abril. Essa suspensão foi aplicada no dia 7 de maio, após uma avaliação identificar o risco de contaminação microbiológica em itens fabricados na unidade da Química Amparo. A liberação foi concedida depois de uma nova inspeção concluir que a fábrica da IP já reúne as condições necessárias para operar com segurança. O Corinthians faz hoje o último jogo antes da pausa para a Copa do Mundo. Conta pra gente, Lucas Belotti.
1: O técnico Fernando Diniz deve promover uma mudança no time principal do Corinthians para o duelo de hoje contra o Grêmio pelo Campeonato Brasileiro. O Timão entra em campo às 5:30 PM na Arena do Rival, em Porto Alegre. Sem Jess Lingard liberado para resolver questões familiares na Inglaterra, Caio César deve assumir a vaga no ataque. No meio-campo, ainda há uma dúvida entre os 11, André ou Carrídio. De resto, o time deve ter a base mantida desde a chegada de Diniz, com Hugo Souza, Mateuzinho, Gustavo Henrique, Gabriel Paulista e Matheus Bidu, Ranieri, André, o Carrídio, Breno Bidon e Rodrigo Garro, Caio César e Yuri Alberto. A Band News FM transmite Grêmio Corinthians hoje a partir das 5:00 PM. A narração é do Yuri Queiroga.
0: Meio-dia, 7 minutos. 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

0: O Brasil está bem na foto. Em meio às tensões geopolíticas, com as dificuldades para o cessar-fogo entre Estados Unidos e Irã, tem crescido os investimentos privados, estrangeiros e nacionais aqui no país. Um destaque tem sido as concessões rodoviárias, pavimentando um caminho fundamental para a redução dos gargalos logísticos e o crescimento econômico. O que tem atraído esses investimentos? E que barreiras ainda precisam ser superadas para que mais investimentos sejam realizados? Hoje, no Economia para Você, eu recebo a presidente do conselho de uma das empresas mais relevantes desse ciclo de expansão das estradas. Aqui comigo, Fernanda Bassanese, presidente do conselho da EPR. Fernanda, prazer enorme te receber aqui presencialmente. Muito obrigada.
1: Obrigada, Juliana. Um prazer estar aqui contigo.
0: Fernanda, vamos começar explicando o que está motivando o crescimento dos investimentos privados nas concessões de estradas pelo país afora.
1: Juliana, ano passado o Brasil investiu 280 bilhões em infraestrutura, isso é mais ou menos 2,2% do PIB. Ainda é um volume baixo, né? Os estudos mostram que para resolver o gap de infraestrutura a gente deveria ter investido 4,6%
0: do PIB. Tem que dobrar ainda.
1: Tem que dobrar. Mas é uma boa notícia, né? E as modelagens novas, né, que o governo tem estruturado, a segurança jurídica que vem crescendo no Brasil, tem atraído investimento. Então, acho que essa toada, esse ritmo, né, de investimentos, que é um programa de Estado, tem atraído capital. Então, a gente teve um pipeline grande desde 2022, 2023, e que vem crescendo em rodovias.
0: É interessante porque a gente fala muito na cobertura econômica sobre a questão da segurança jurídica, além de outros gargalos, claro. Mas a segurança jurídica é importante você ter citado porque há um avanço em modelagens de projetos, há uma melhoria de marcos. O que se destacaria quando a gente pensa em rodovias?
1: A gente viveu um ciclo de rodovias que começou lá em 90, nos anos de 90, e acho que aprendemos muito, né, com esse ciclo inicial. Então, os modeladores perceberam lições, que o que deu certo, o que deu errado, e esses novos projetos que estão vindo, eles já nascem com uma característica diferente, né? Eles trazem um volume muito maior de investimentos, né? E isso também caracteriza ali uma necessidade de investimento privado no setor, né? E um aperfeiçoamento dessa matriz de risco muito relacionada com a previsibilidade que o investidor gosta de ter para investir em infraestrutura.
0: Teve muita mudança no meio do caminho, de custos, enfim, os contratos não estavam bem colocados. E até achei interessante que você comentava comigo antes da gente começar que também está mais visível para quem usa as estradas que tem concessionárias privadas. Porque hoje você tem uma melhoria que você consegue enxergar, né? E antes era algo mais discreto, né?
1: Exato. Acho que isso é importante, né? Então, a gente sabe que ainda 65% do volume transportado hoje ele roda pelas rodovias, né? No modal rodoviário. E as rodovias hoje elas estão em alguns locais saturadas, né? Precisando de ampliação de capacidade. Então, esses projetos trazem esses investimentos de ampliação que vai modernizar. Isso se traduz em redução do custo logístico, né, que é importante para o Brasil. E, de outro lado, segurança, né, que é um pilar muito importante. Quando você melhora a rodovia, você melhora a segurança, reduz índices de acidentes. E, no fim, nosso propósito é salvar vidas também, né?
0: Vocês conseguem já medir impacto em termos de segurança?
1: A gente tem um caso que a gente atuou no corredor de Juiz de Fora até Belo Horizonte, era um corredor muito sensível a acidentes, né? Então, a EPR, na sua disciplina aí de um olhar aprofundado das condições e de fazer a diferença, a gente identificou pontos que eram críticos e nós antecipamos soluções para atacar esses problemas da rodovia. A gente transformou isso num plano de 100 dias, onde a gente atuou nesses pontos e a gente percebeu uma redução de 40% no índice de acidentes. esse plano de 100 dias acabou virando até uma referência na NTT e isso se transformou em uma obrigação até nos próximos projetos. Então isso é muito bacana também de poder ajudar, né, a resolver problemas que eram históricos, né?
0: É claro, uma responsabilidade grande ali, que é mais ampla, né, Fernanda? E a gente tem hoje avanços maiores em algumas regiões do país? Onde é que estão os avanços principais e os maiores gargalos hoje?
1: Olha, a gente vê os projetos que o governo federal, né, tem modelado, eles estão muito voltados a estados que têm uma característica aí de necessidade de investimento. Então, o Paraná, em conjunto, estado com o governo federal, teve vários projetos aí que foram desenvolvidos, né? E são corredores importantes, então a EPR está presente em corredores que transportam a carga para o porto, por exemplo, né? Minas Gerais também tem tido vários projetos. Essa jornada de infraestrutura, Juliana, ela está presente no Brasil como um todo, né? Tanto no ambiente dos governos estaduais quanto no ambiente do governo federal. A gente percebe, e esse investimento que eu falei de 280 bilhões, isso é no Brasil como um todo.
0: É muito bom ver essa parceria entre público e privado, porque a gente pensa que o privado pode fazer tudo, né, Fernanda? E a gente sabe que o investimento público, ele tem que vir junto, né? Ele é o principal impulsionador do investimento privado. E é interessante a gente ver que, como você falou, foi um movimento que começou no governo anterior, que acelerou, então houve uma continuidade que normalmente não acontece, né, em transições de governo, e é importante a gente ver que o setor público, ele tem uma importância grande para poder atrair esse investimento privado, né?
1: A gente pode falar, Juliana, que o BNDES, por exemplo, é um agente indutor, né, desse volume de projetos. Então ele atuou e tem atuado na modelagem dos projetos, né, que é muito importante, apoiando estados e governo federal, e tem atuado também como um agente financiador desses projetos, né? Isso gera uma confiança no mercado financiador, né? E a parceria entre BNDES com o mercado de capitais tem financiado grande parte desses projetos de infraestrutura, né? Os projetos de infraestrutura são de capital intensivo, então é necessário um volume alto de capital. E o BNDES tem tido um papel muito importante. A gente, nos projetos que a gente conquistou hoje, a gente já tem praticamente todos financiados no longo prazo.
0: São quantos anos?
1: São 20 anos de amortização, né? Uhum. De prazo, de pagamento, em média, né? E BNDES junto com o mercado de capitais tem atuado junto com o investidor para garantir esses financiamentos.
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3: Daqui a pouquinho a gente acompanha o segundo bloco do Economia para você.
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5: Pilar do meio-campo de Lionel Scaloni, Rodrigo De Paul se consolidou como cão de guarda de Lionel Messi na Argentina, campeã do mundo. Agora desbravando os Estados Unidos no mesmo Inter Miami de Messi, o volante estará mais uma vez ao lado do craque em busca do quarto título da Albiceleste. No Qatar em 2022, De Paul foi o líder de passes e desarmes da equipe. O fiel escudeiro de Messi agora vive a expectativa por manter os argentinos no topo. We'll be right back.

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1: Meio-dia e 18, reforçando o convite para você participar aqui com a gente. Nosso WhatsApp 999026970. E já para trazer atualizações do trânsito, mais cedo alguns ouvintes participaram sobre a Avenida Brasil, ali na altura de Bangu. Duas faixas estavam ocupadas na via sentido Zona Oeste. Foi um carro e moto envolvidos em um acidente. Eles foram retirados agora. O trânsito ainda um pouco complicado, segundo o centro de operações, mas a tendência é melhorar daqui a pouquinho, porque esses veículos foram retirados. No Catumbi, também com uma atualização, porque tinha um ônibus enguiçado no túnel Martim de Sá. Liberada a faixa da Via Expressa na altura da rua Frei Caneca, retirado também esse ônibus que estava enguiçado, trânsito já sem retenção por ali.
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0: Atualizando aqui as informações do Rio de Janeiro, um policial militar foi baleado durante um confronto com criminosos durante patrulhamento no Morro da Chácara do Céu, na Tijuca, na zona norte do Rio. De acordo com a UPP Borel, agentes foram atacados pelos bandidos na manhã de hoje. Os policiais militares revidaram e aí esse policial ferido foi socorrido ao Hospital Central da Polícia Militar, onde recebe atendimento médico. Ainda não há informações sobre o estado de saúde dele. Mais cedo, alguns ouvintes falaram aqui pra gente que estavam passando ali pela rua Conde de Bonfim, se assustaram com o som desses tiros, então a gente entrou em contato com a Polícia Militar, que informou esse confronto. O policial militar acabou sendo baleado ali na Chácara do Céu, na Tijuca. O destaque agora na voz do Guilherme Faria.
1: A professora Monique Medeiros, mãe de Henri Borel, vai voltar ao plenário neste sábado após passar mal e ser dispensada de acompanhar o restante da sessão de julgamento desta sexta-feira. Ela é ré no processo ao lado do então padrasto do menino, ex-vereador Jairinho. De acordo com o Tribunal de Justiça, Monique precisou de atendimento médico após se sentir mal ao ver imagens do corpo do filho no IML, que foram apresentadas durante a sessão. O julgamento não chegou a ser interrompido, mas a juíza Elizabeth Machado Louro informou aos presentes que Monique foi dispensada de participar da sessão.

0: Luiz Valcir.
1: A inscrição estadual da Refit, antiga refinaria de Manguinhos, é cassada pelo governo do Rio de Janeiro nesta sexta-feira. Segundo a Secretaria Estadual de Fazenda, a medida impede a empresa de emitir notas fiscais e realizar operações de compra e venda de mercadorias, comprometendo o funcionamento da refinaria. A decisão ocorre após a suspensão do CNPJ pela Receita Federal. A Refit, apontada como uma das maiores devedoras de tributos do país, foi alvo de uma operação da Polícia Federal no último dia 15 de maio. De acordo com as investigações, a empresa teria utilizado sua estrutura societária e financeira para ocultação de patrimônio, dissimulação de bens e envio de recursos ao exterior.
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8: Agora, 12:24, a Secretaria de Estado da Saúde de São Paulo investiga um caso suspeito de doença pelo vírus Ebola na capital paulista. O caso foi registrado hoje. O paciente é natural da República Democrática do Congo e está internado em isolamento como forma de prevenção. A avaliação técnica aponta que o risco de introdução da doença no Brasil e na América do Sul permanece muito baixo. Já está disponível a plataforma pública de streaming Tela Brasil com mais de 500 filmes nacionais. As informações chegam do Rio de Janeiro com Luana Bernardes.
9: O presidente Lula participa hoje da cerimônia de lançamento da Tela Brasil, streaming público e gratuito do audiovisual brasileiro. O evento ocorre na Cidade das Artes, na Barra da Tijuca, na zona sudoeste do Rio. A Tela Brasil foi desenvolvida com tecnologia brasileira pelo Ministério da Cultura, com o apoio da Universidade Federal de Alagoas. A iniciativa vai disponibilizar obras audiovisuais brasileiras em uma plataforma pública e gratuita de vídeo sob demanda. O acesso vai ser integrado ao gov.br.
8: Ai, que fim de semana esportivo, viu? A gente tem aí Campeonato Brasileiro, amistoso da seleção, final da Champions League e tem Brasil em quadra mais uma vez, depois de fazer a maior partida da carreira. O tenista João Fonseca volta à quadra amanhã pelas oitavas de final de Roland Garros 2026. O atleta brasileiro enfrenta o norueguês Casper Ruud, duas vezes vice-campeão do Grand Slam francês. Isso depois ontem, né? João Fonseca fazer história, vencer de virada Novak Djokovic. E a partida de amanhã tem início previsto para as 3:15 no horário de Brasília. É claro que você que acompanha a programação vai saber tudinho. Ontem a gente foi aqui com emoção, com muita apreensão, contando tudo durante o Tem Método. E é claro que nesse fim de semana a gente também vai te contando tudo e torcendo muito pelo nosso João Fonseca. E bom, agora a gente tem o segundo bloco do Economia para Você. Juliana Rosa recebe Fernanda Banesse, presidente do Conselho de Administração da EPR, uma das empresas mais importantes da área de expansão das estradas. e elas analisam os motivos do aumento de investimentos no Brasil, principalmente no setor de infraestrutura. Confira o segundo bloco.
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10: A gente fala muito sobre a taxa de juros muito alta no Brasil. O quanto que é possível hoje ter esse financiamento a prazos longos e a custos acessíveis?
11: É, a gente tem falado muito de taxa de juros. Na prática, isso é o investidor, quando vai escolher qual projeto, vai alocar seu capital, a taxa de juros elevada acaba subindo a régua da decisão de investimento, né? Mas não é uma surpresa para quem está estudando projetos agora, né? Então isso já é considerado na modelagem, nas estruturas de, nos estudos, né? Que a gente tem feito. E a gente tem visto uma competição grande, né? Nos projetos que estão sendo modelados. Uhum. Isso muito puxado por essa estrutura de financiabilidade que também está vindo junto e com essa matriz de risco mais previsível, com a evolução das agências reguladoras. Então, hoje a gente tem a NTT, que é a Agência Nacional de Transportes, que é uma referência no setor de mercado regulado, né, nas agências, exercendo um papel importante, né, porque a gente também precisa garantir que o equilíbrio econômico-financeiro se mantenha dos contratos ao longo do tempo, né. E a importância das agências tem gerado, né, tem dado essa segurança para o investidor. Minas Gerais é um estado que a gente também entrou e recém foi criada a agência reguladora, né, lá que regula os contratos lá de concessão no estado. Isso é importante para o investidor. Então, acho que essa combinação, né, de uma matriz de risco, uma evolução na regulação, um mercado de investimentos, né, promovido aí pelo BNDES, né, e uma agência reguladora que possa garantir a sustentabilidade e o cuidado com a gestão contratual, eu acho que isso tem atraído capital. Uhum. E é por isso que a gente tem visto, né, o mercado privado apoiando ali esse crescimento de investimento em infraestrutura tão importante para o Brasil, né?
10: E é importante você ver que, né, a gente tem um problema estrutural que é o desequilíbrio das contas públicas. Sim. Que acabam cada vez mais diminuindo o investimento que não é obrigatório público, isso acaba dificultando a própria atração do investimento privado e aí dificulta o próprio funcionamento das agências. Então, nessa área de infraestrutura, pelo menos a gente está conseguindo ver
11: avanços,
10: né? Mesmo com essa dificuldade aí estrutural. Agora, você diria que a própria alta da taxa de juros, que estruturalmente é alta no Brasil, ela sendo menor, né, podendo a gente ter um endereçamento maior da questão fiscal hoje no Brasil, ela certamente seria uma barreira importante a ser retirada da frente, para pensando ainda em barreiras, né, para poder atrair mais capital privado, né?
11: É, isso sem dúvida, né, Juliana? Eu acho que esse gap de infraestrutura que a gente tem, né, ele também pode ser impulsionado com taxas de juros menores, né? Mas fato é que no cenário atual a gente ainda assim, dado o contexto das modelagens, dado o contexto da necessidade e desse ambiente que a gente está vivendo, a infraestrutura está acontecendo, né? Os investimentos estão acontecendo. Com cautela, né? Com muita disciplina, acho que isso traz para a gente aqui o reforço da nossa estrutura dentro da IPR, que é um olhar muito disciplinado com a financiabilidade, né, estrutura financeira, um olhar disciplinado com as questões técnicas do projeto, né, na escolha e na capacidade de execução, né, dos projetos.
10: E a EPR, ela nasceu recentemente e já assumiu projetos gigantescos. Como é que foi esse crescimento acelerado da EPR?
11: Acho que para contar um pouco a história da EPR, a gente olha para o mercado de concessões de rodovias, que era um mercado dos anos 90, né, e que evoluiu do ponto de vista de matriz de risco e modelagem, e as concessões que foram terminando, porque o prazo acabou, agora elas têm uma nova modelagem, né, e com isso a gente percebeu que houve uma evolução regulatória, né, e um processo de renovação dessas concessões numa agenda de infraestrutura deficitária, né? E foi nesse contexto que a IPR nasceu, unindo dois acionistas com um olhar muito apurado em know-how de concessão, de operação e de capacidade de execução dos investimentos, combinado com a capacidade de atração de investimentos de uma gestora, né? Então, a união desses dois acionistas fez com que a gente pudesse estruturar a plataforma. A gente, em 3 anos, administra hoje 3.600 quilômetros de rodovias. Isso é muito, dá muito orgulho para a gente, né, de fazer isso nas rodovias, em corredores importantes, né, do agro, né, por onde a riqueza passa, né, e também promovendo saúde, né, reduzindo acidentes aí nas rodovias.
10: E vocês estão, como você falou, em corredores importantes do escoamento, da safra, da mineração. Qual é a estratégia da companhia?
11: A gente, não é por acaso, né, Juliana, que a gente está nesses corredores, né, que é onde a riqueza passa. Então, investir em infraestrutura, a gente está contribuindo também para o desenvolvimento, né, do país, levando mais infraestrutura, melhorando a condição das rodovias, melhorando o custo logístico e também levando mais segurança para os nossos usuários. A gente tem trabalhado para entregar os investimentos. A gente já antecipou grande parte dos investimentos por onde a gente está operando, né? Então, na IPR Iguaçu, a gente antecipou em 4 meses os investimentos que a gente deveria entregar em 12. Isso já se transforma em benefício para o usuário e também gera mais valor para o projeto, né? Para quem, pro acionista que está investindo. Então, a nossa estratégia é uma estratégia muito focada na nossa disciplina, capturar as oportunidades dentro de uma lógica de disciplina financeira e um crescimento sustentável nesse contexto de infraestrutura do Brasil.
10: E como é que vocês colocam dentro dos modelos, Fernanda, são 20, 30 anos, tanta mudança, você imagina, a gente não sabe o que vai acontecer amanhã, né? Como é que pesa esses fatores político, geopolítico, como é que se faz, né, um trabalho de longo prazo num ambiente nacional e global sempre tão complexo, né?
11: A gente, por isso a importância de uma boa regulação, né, e de uma matriz de risco madura, né, e a gente fala em previsibilidade, difícil prever o futuro, mas ter uma matriz de risco equilibrada, onde a gente possa alocar esses riscos que a gente não sabe que vão acontecer, mas que estejam alocados dentro do contrato.
10: Ter uma segurança, né?
11: Isso dá segurança para o investidor de longo prazo poder fazer os seus investimentos, né? Esse amadurecimento que o Brasil passou ao longo desses anos, onde a gente já teve um ciclo inicial de rodovias, acho que se traduz agora nesse novo momento que o investidor olha e vê essa segurança nas modelagens que foram feitas agora pelo governo federal, em conjunto com o BNDES e os estados também.
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8: E daqui a pouquinho a Juliana Rosa tá de volta com a convidada dessa semana no Economia pra Você, 12:35.
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0: Meio-dia e 37, informações sobre taxas de turismo em Angra dos Reis. Vinícius Calisto.
1: Começa na segunda-feira a cobrança da taxa de turismo sustentável em Angra dos Reis, na Costa Verde Fluminense. O valor será de R$50 para o continente e ilhas, com validade de 30 dias. No caso das ilhas, quem chegar de fora do município e não comprovar estadia por ao menos 2 dias, terá que desembolsar R$100. Turistas da modalidade Day Use, em grupos e visitantes sem pernoite, que embarcarem para as ilhas pela estação Santa Luzia vão pagar R$28. O valor é válido até 1º de junho de 2027. A implantação da taxa vem sendo criticada por comerciantes e moradores da ilha desde o ano passado.

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1: Sobre trânsito, tem participação aqui dos nossos ouvintes, o Marcelo Brandão, falando da Washington Luiz.
2: Boa tarde, Band News.
1: Boa tarde.
2: Marcelo Brandão, saindo de Duque de Caxias para Vila da Penha. A saída da Washington Luiz aqui para pegar Brasil totalmente parada. Não sei o que houve, não. 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
1: Valeu, Marcelo, obrigado pela participação. Trânsito complicado, então, ali no acesso para Avenida Brasil. Faça como o Marcelo, participe aqui com a gente, reforçando o nosso WhatsApp 99902-6970. Aqui agora da Maria Clara Vinhais.
3: Da morte na manhã desta sexta-feira nas proximidades de Praia Grande, em Arraial do Cabo. Drones utilizados pelo projeto Mar de Baleias localizaram a carcaça do animal à deriva no mar a aproximadamente 200 metros da faixa de areia. As instituições executoras do projeto de monitoramento de praias foram acionadas e vão realizar a análise e necrópsia do animal. A Guarda Ambiental da Secretaria Municipal do Ambiente e Saneamento também foi acionada para realizar o isolamento da área e auxiliar na segurança do local.

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0: Agora faltam 17 minutos para uma hora da tarde. Seguimos juntos aqui na Band News FM. O governo dos Estados Unidos afirma que o PCC e o Comando Vermelho atuam em pelo menos 12 estados americanos. De acordo com uma reportagem da CNN Brasil, o Departamento de Estado americano não revelou os nomes dos estados e diz que a investigação é de responsabilidade das autoridades judiciais. Trump declarou nessa semana que PCC e Comando Vermelho são organizações terroristas, tudo isso na última quinta-feira. A influenciadora e advogada Deolane Bezerra é indiciada sob suspeita de lavar dinheiro para o PCC. Quem tem os detalhes é o Carlos Costa.
1: A Polícia Civil indicia Deolane Bezerra e o líder do PCC, Marcola, por suspeita de participação em um esquema de lavagem de dinheiro ligado à facção. Segundo as investigações, a influenciadora e advogada teria recebido repasses de uma transportadora apontada como braço financeiro do grupo criminoso paulista. O relatório policial também aponta que empresas de fachada e terceiros teriam servido para ocultar patrimônio e movimentar recursos do PCC. Além de Deolane e Marcola, outras 5 pessoas foram indiciadas pelos crimes de organização criminosa e lavagem de capitais. A defesa dela alega que os valores recebidos têm origem em serviços advocatícios e nega qualquer ligação com o PCC.
0: E é hoje, daqui a pouquinho, daqui a 15 minutos, que o PSG busca o segundo título da história do clube francês na Champions League. A partida é daqui a pouco, a partir da 1 PM, contra o Arsenal, na cidade de Budapeste, na Hungria. E agora, você ouvinte que tá aqui, espectador que tá acompanhando a programação da Band News FM, acompanha o terceiro e último bloco do Economia para Você. Hoje, a apresentadora Juliana Rosa conversa com Fernanda Banesse, presidente do Conselho de Administração da EPR, uma das empresas mais importantes na área de expansão de rodovias. E elas falam sobre uma onda de investimentos no setor de infraestrutura no Brasil. Acompanhe.
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3: Hoje a gente falou já de alguns gargalos aí que estão de avanço ainda de necessidade de juros e enfim, outras questões que a gente tem hoje no país. O que, que poderia hoje ser elencado ainda dentro de questões que atrasam mais uma obra rodoviária? Licenciamento, financiamento, desapropriação ou insegurança jurídica?
4: Olha, Juliana, a gente tem visto que essa agenda ela está muito positiva, né? Todos esses fatores são fatores que a gente precisa ter o cuidado, obviamente, mas tem um ecossistema atuando para impulsionar essa agenda de infraestrutura, né? Então, a gente tem visto que o cenário de licenciamento tem avançado muito, a legislação também tem observado isso, os ritos estão mais rápidos, né? E a questão da desapropriação é um cuidado que a gente tem também, porque a gente fala muito em licença social para operar, então os projetos que a gente possa cuidar com as comunidades do entorno por onde essa infraestrutura vai crescer, isso também tem sido parte da nossa atuação junto às comunidades, né? E os mecanismos que liberam essas desapropriações, eles têm percebido a importância da infraestrutura e isso tem acontecido numa maneira de reduzir o impacto, né, dessas comunidades por onde a gente passa. Então, é uma agenda que tem avançado, sabe, Juliana? A gente vê esses investimentos no Paraná, a gente está agora fazendo duplicação de 70 quilômetros lá. Nós estamos com milhares de trabalhadores mobilizados. Isso gera muita renda, isso desenvolve as cidades, né? A economia gira, então isso é um crescimento, é um ciclo virtuoso que está acontecendo. Não é só a infraestrutura no futuro que a gente vai perceber rodovias modernizadas, mas tem um movimento na economia que já acontece já, né? Uhum. Isso está acontecendo no Paraná, está acontecendo em Minas, nos outros estados onde a gente não está, mas a gente percebe isso sendo movimentado por esse investimento na infraestrutura.
3: E tem alguns corredores que são mais problemáticos, um deles em Minas Gerais, a BR-040, que é um corredor estratégico, O que vocês encontraram ao assumir essa operação?
4: Tinha alguns pontos críticos de acidentes, né? Ela tinha um alto volume de acidentes e a gente identificou esses locais, né? Esses pontos. E a gente atuou para antecipar soluções de engenharia, né? E poder melhorar a condição da via. Isso foi feito em menos de 100 dias, né? Eram obras que estavam previstas para o sexto ano. A gente conseguiu antecipar e já entregar para a população isso. Então, a gente já percebe o benefício disso muito rapidamente. No Paraná, a gente antecipando as obras, hoje, recentemente foi publicada uma pesquisa na CNT sobre o ranking das melhores rodovias, e o investimento que a gente fez já transformou a rodovia como uma das melhores do sul do Brasil. Então, você vê que o investimento, ele traz um retorno muito rápido, uhum, e perceptível no curto prazo até, né?
3: E você acredita que hoje o usuário das rodovias tem uma percepção do pedágio como algo positivo? E como que a tecnologia está impactando a passagem ali, né, sem cancelas? Como é que você vê hoje, enfim, e os impactos para frente também? Tanto a relação aí com o usuário, né? Quanto à questão das mudanças que estão acontecendo aí por conta da tecnologia.
4: Eu acho que a nova tecnologia, que é o pagamento sem cancela, como a gente fala, né? O famoso free flow, é uma tecnologia que veio para ficar. Ela dá mais fluidez, né? Ela melhora os tempos de tráfego, né? É um processo de aprendizado, de aculturamento. O mundo já é assim, né? E aqui a gente está começando a implementar essa nova modalidade. Então, é um processo educativo que vai ser feito, que precisa vir sendo aperfeiçoado, né? A tecnologia, ela já está disponível para ser implementada. Acho que é um processo de educação que a gente tem que fazer, de comunicação com o usuário, parte das concessionárias, da NTT, das outras agências, para que a gente possa comunicar isso e que o usuário perceba, né, essas vantagens que esse novo sistema pode trazer.
3: E Fernanda, a gente está caminhando para o final, olhando aí para os próximos 10 anos, como é que você enxerga as rodovias no país?
4: Eu sou uma pessoa otimista. Eu acho que desenvolver infraestrutura, né, investir em infraestrutura, a gente deixa um legado para o Brasil, né? Não só em rodovias, como em outros setores da infraestrutura no geral. Isso melhora a economia, isso gera renda. Então, essa nova jornada, nesse novo ciclo de investimentos, eu acredito que pode trazer um salto para o Brasil, até de produtividade e de transformação nas regiões por onde esses investimentos vão acontecer.
3: E você, como presidente do conselho, sei que você tem também um olhar muito sensível à questão das lideranças. É uma empresa que está nessa formação ali de aprofundar a cultura, né, por ser uma empresa recente. Como é que você vê hoje o papel da liderança ali para poder estar à frente de uma empresa, né, com uma responsabilidade tão grande para o país, né?
4: A gente tem, acho que nossos pilares aqui dentro da companhia é a capacidade de entrega, né, a gestão da operação. Isso é muito forte na gente, né, o compromisso com os investimentos, com as entregas. E isso depende de pessoas, né? Então, desenvolver as pessoas, ter um corpo técnico que consiga implementar isso, e a gente tem trabalhado muito nisso, né? Desenvolvido pessoas. Nós estamos com uma academia de formação de pessoas dentro da companhia, tanto de trainees como da própria liderança também. Isso tem feito a diferença nessa jornada que a gente tem conquistado, né? Em 3 anos a companhia cresceu rápido, mas de forma sustentável, muito calcada nesse nosso modelo de operação, com esse nosso jeito de ser EPR.
3: Tá certo. Bom, vou agradecer demais aqui a participação da Fernanda Bassanese, presidente do Conselho da EPR. Fernanda, prazer te receber aqui.
4: Obrigada.
3: Muito bom poder olhar um Brasil que está avançando, né? Muitas vezes a gente tem a percepção de que as coisas não avançam ou demoram muito a avançar, principalmente quando tem mudança de governo, ano eleitoral. E a gente vê que parece que realmente vem para ficar, né? E que continua, inclusive, com o próximo governo, né? Essa visão que você traz, que é uma visão que parece realmente mais solidificada, né? Para o setor de infraestrutura, né?
4: Um programa de Estado, né?
3: É, exatamente. É o que a gente precisa, né? Para tantas políticas aí. Obrigada por poder adicionar aqui bastante conteúdo de qualidade aqui para a gente.
4: Eu que agradeço.
3: Muito obrigada a você por estar aqui comigo, do Economia para Você. A gente se vê no próximo. Tchau.

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1: Meio-dia e 56, informações agora do tempo. Apesar do tempo ensolarado aqui em Botafogo, na zona sul do Rio, a previsão, segundo o Sistema Alerta Rio, é de céu parcialmente nublado a nublado e chuva fraca isolada durante a tarde, passando a chuva fraca ocasionalmente moderada e isolada a partir da noite. Então, com chance de chuva agora para o fim da tarde, para a noite também, segundo o Sistema Alerta Rio, ventos moderados no período da tarde e a máxima prevista de 28 graus. Tem gente participando aqui com a gente, ouvinte Carlinhos Dallier, mandou esse áudio aqui.
2: Boa tarde, Band News, boa tarde, ouvinte, boa tarde, José Paulo Sobral.
1: Fala, meu amigo.
2: Mais conhecido como Zé do Zap. Terminei minhas aulas aqui, Piratininga, bem pertinho de Cambuinhas, já fiz meu almoço indo para São Gonçalo. Quero ir convidar os ouvintes para conhecerem Niterói, conhecer Piratininga, Cambuinhas. Só hoje está maravilhoso. 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Vamos que vamos, Band News, um segundo tudo pode mudar.
1: Valeu, Carlinhos, obrigado pela participação. Ele mandou uma foto aqui pra gente, também com tempo ensolarado agora lá em Niterói, assim como aqui em Botafogo, na Zona Sul.

0: Informação chegando agora na voz do Pedro Gadelha.
1: A partir deste sábado, o VLT Carioca passa a aceitar pagamentos via Pix. O passageiro deverá selecionar a opção correspondente na tela do validador e, após a transferência, apresentar comprovante de identidade no ato da fiscalização. A modalidade não contempla os benefícios de integração e transferência entre linhas. Portanto, os viajantes terão que adquirir uma nova passagem no valor integral da tarifa. Outra novidade será o pagamento com cartões de crédito e débito por aproximação a partir do dia 15 de junho.

0: Maria Eduarda Vieira.
1: Após denúncia da Band News FM, a Secretaria Municipal de Ordem Pública demole 5 construções irregulares localizadas na Avenida Menezes Cortes, no Lins Vasconcelos, zona norte do Rio, próximas à cabine da Polícia Militar. As estruturas somavam aproximadamente 60 metros quadrados e eram compostas por 3 bares, uma construção sendo estruturada e um cômodo que foi invadido por pessoas em situação de rua. Nenhuma delas tinha autorização da Prefeitura.

0: Luiz Valci.
1: A inscrição estadual da Refit, antiga refinaria de Manguinhos, é cassada pelo governo do Rio de Janeiro nesta sexta-feira. Segundo a Secretaria Estadual de Fazenda, a medida impede a empresa de emitir notas fiscais e realizar operações de compra e venda de mercadorias, comprometendo o funcionamento da refinaria.
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3: Hoje a gente fala aqui na coluna de tecnologia sobre a corrida espacial que está sendo disputada entre Estados Unidos e China, Warrison.
4: O que chamou a atenção nessa missão chinesa, Edu, é que eles anteciparam o cronograma. Essa missão originalmente estava prevista para ser realizada apenas

0: adiado apenas mais para o fim do ano, para outubro. E isso chama atenção porque os chineses estão dizendo que vão colocar um astronauta na Lua, pisando na Lua, em 2030. Enquanto que a NASA, os Estados Unidos, tem uma programação de colocar um homem de volta à Lua em 2028, na missão Artemis 4. Originalmente isso ia acontecer na missão Artemis 3. E aí tem essa diferença. Enquanto os cronogramas norte-americanos estão atrasados, os chineses estão adiantados. No caso dos Estados Unidos, tem uma participação muito grande da iniciativa privada, né? Tem várias empresas colaborando, enquanto na China, basicamente, é uma iniciativa estatal. E aí a gente tem essas duas visões concorrendo, né? Resta saber se os norte-americanos vão conseguir manter as suas previsões de voltar à Lua em 2028 e se os chineses não vão adiantar o deles, né, Edu? De qualquer maneira, né, Edu, se a gente parar para pensar que até uma década atrás a China nem existia nessa corrida espacial e agora a gente já está falando de uma competição par e passo entre as duas grandes potências, é impressionante o avanço da China nesse segmento que é de ponta de tecnologia também, né?
1: Para ficarmos atentos e contando aqui na coluna de tecnologia, já falamos também sobre a China ter conseguido um sistema de comunicação próprio e de localização, principalmente, algo que antes apenas a Rússia e os Estados Unidos tinham, outro avanço tecnológico nos últimos dias, e isso também tem tudo a ver com esse domínio do espaço. A coluna de tecnologia volta amanhã.
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4: Destaque recente do Manchester City, o atacante Marmoush vai estrear em Copas do Mundo com a seleção do Egito. Esta que volta a Mundiais após ficar fora em 2022. Ele é o principal companheiro de ataque do craque Mohamed Salah, que já estará no Mundial como alguém recém-saído do Liverpool. Com histórico de 3 campanhas na Copa Africana de Nações, Marmoush chega depois de fazer 2 gols e ser o vice-artilheiro egípcio na última edição, em campanha que terminou com a 4ª colocação após derrotas para Senegal nas semifinais e Nigéria na disputa pelo 3º lugar.
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5: Uma hora e 3 minutos. Seguimos juntos aqui no seu rádio, na sua TV, nas plataformas digitais da Band News FM. Eu, Michele Trombelli, sigo aqui. Nesse 30 de maio de 2026, sabadão, daqui a pouquinho a gente vai viajar com o André Coutinho, partiu Band News. E a gente também te atualiza todas as informações do fim de semana para você seguir muito bem informado. O primeiro Tribunal Regional de Munique avança no julgamento contra a empresa alemã, acusada de ser parcialmente responsável pelo rompimento da barragem de Brumadinho em 2019. A tragédia é considerada um dos piores episódios de crise ambiental na história do Brasil. A empresa alemã foi contratada para verificar a segurança da barragem de rejeitos de mineração meses antes do acidente. A empresa se defende, dizendo que seguiu as regras da época e que a responsabilidade principal pela barragem era da mineradora Vale. Cerca de 41 milhões de colombianos vão às urnas amanhã para eleger o próximo presidente do país. À frente das pesquisas está Ivan Cepeda, que defende os direitos humanos nos discursos de campanha. Ele, em segundo e terceiro lugar, estão Abelardo de Lais Priella, da extrema-direita, alinhado inclusive às ideias de Donald Trump, e Paloma Valência. E na Série Mundial de Triatlo, o brasileiro Miguel Hidalgo conquistou a medalha de prata na etapa de Alghero. A disputa aconteceu hoje. Ele completou o percurso de 1,5 km de natação, 40 km de ciclismo e 10 km de

corrida em 1h45min35s. 19 segundos somente atrás do vencedor, o português Vasco Vilaça. 1h05 agora.

0: Atenção, senhoras e senhores, ouvintes passageiros da Band News FM. Está na hora de embarcar com a gente no nosso programa de viagens. Partiu Band News. Algumas semanas atrás fizemos um programa especial falando de destinos pouco conhecidos dos brasileiros que ficam na costa sudoeste da Flórida, nos Estados Unidos. E no programa de hoje nós vamos viajar para uma outra região do estado que merece muito a sua visita. Partiu Palm Beaches!
1: Você vai encontrar muita natureza, arte contemporânea, arte para todos os gostos.
2: Food really kind of represent part of the story of West Palm Beach.
3: E apreciar o clima da Flórida, que é único.
4: Equestrian capital of the world from December through April.
0: É recomendável você entender a regra básica aqui do polo. Bom, são quatro cavaleiros por equipe, só quatro, num campo gigantesco.
3: Eu já vivi no mundo todo, isto é uma zona de paraíso aqui.
0: The Palm Beaches é um conjunto de 39 cidades e vilarejos que se espalham pela costa leste da Flórida. As maiores e mais conhecidas são West Palm Beach, Boca Raton, Delray Beach, Palm Beach e Júpiter. Quem já fez o caminho entre Miami e Orlando certamente passou por algumas delas ou ouviu placas pela estrada. E se hoje em dia milhões de pessoas visitam a Flórida todos os anos, é graças justamente a essa região. Muito antes de a Flórida se tornar parte dos Estados Unidos, o condado de Palm Beach abrigava comunidades indígenas profundamente conectadas às vias navegáveis da região. A Flórida se tornou um território americano em 1821 e alcançou o status de estado em 1845. Mas durante grande parte do século XIX, Palm Beach permaneceu praticamente intocada, caracterizada pela vegetação densa, pelo clima subtropical e o acesso limitado. Foi justamente essa sensação de isolamento que logo se tornaria o maior atrativo turístico dali. Na década de 1890, o industrial Henry Flagger estendeu a ferrovia da costa leste da Flórida até o sul do estado, transformando esse trecho tranquilo do litoral em um destino turístico. Com a ferrovia, vieram grandes redes de hotéis, infraestrutura e uma nova visão para o que Palm Beach poderia se tornar. Até hoje, essa região é procurada por quem quer curtir um dos melhores, se não o melhor clima de todos os Estados Unidos. Tanto que a alta temporada em Palm Beaches é no inverno do hemisfério norte, quando milhões de pessoas chegam em busca de temperaturas mais quentes, de sol e sim, de praias. Ao longo do século XX, as praias de Palm Beach se tornaram mais do que um refúgio sazonal. Comunidades se expandiram para o interior, a agricultura floresceu e cidades como West Palm Beach, Delray Beach e Boca Raton desenvolveram identidades distintas. Para descobrir o que essa região tem de tanto especial, nós montamos a nossa base no luxuoso The Ben, o primeiro hotel no chamado Waterfront, no centro de West Palm Beach. E mais pra frente, eu vou falar com um detalhe sobre essa propriedade que fica perto de tudo. E foi a alguns passos dali que iniciamos o primeiro mergulho na história de Palm Beaches. E nada melhor do que conhecer um destino pela gastronomia.
2: I'm Crystal, owner of West Palm Beach Food Tours.
0: A ótima e simpática Crystal comanda diariamente um tour gastronômico por alguns lugares icônicos de West Palm Beach. Era pouco antes das 11:30 da manhã quando o nosso grupo se reuniu no E.R. Bradley Saloon, um enorme restaurante histórico de mais de 40 anos. Esse agradável espaço à beira-mar foi batizado em homenagem a um ícone da história de West Palm Beach, o filantropo coronel Edward Riley Bradley. Lá nós escutamos essa e outras histórias enquanto eram servidas as primeiras porções do nosso tour gastronômico e cultural. A guia Crystal explica que a ideia do passeio é contar a história de West Palm Beach por meio dos restaurantes e da comida. No total, nós vamos visitar 5 restaurantes em um dia. Na verdade, em cerca de 3 horas.
2: Eu sempre digo que ao final do dia, você vai estar full, mas você também tem aprendido bastante história.
0: E no final do tour, garante a guia, nós estaremos todos satisfeitos. E ainda vamos aprender bastante sobre a história dessa região. Acima de tudo, nós vamos nos divertir.
2: And I promise you'll have fun. It's a really entertaining way to experience West Palm Beach.
0: nosso grupo era formado por 14 pessoas, americanos de outros estados, de outras partes da Flórida e um casal ali de Palm Beach mesmo. Comemos tacos no Bradley's, caminhamos alguns minutos e paramos em uma sorveteria colorida para provar um sorvete de coco. Depois passamos por um restaurante francês, um asiático, um café colombiano, croque-monsieur, dumplings, espetinhos, drinks, cafés, pão de bono. Conforme prometido, estávamos todos mais do que satisfeitos. E ainda fomos até a Ganache Bakery, onde tomamos água de coco, ouvimos mais sobre a relação dos coqueiros, cocos e Palm Beach, e ainda foram servidos deliciosos cupcakes. Cheios de comida e de histórias para contar, encerramos o West Palm Beach Food Tour depois de mais ou menos 3 horas.
2: We love Brazilians. Come on our food tour. We promise you'll be full, you'll leave happy, and welcome to West Palm.
0: Foi a minha segunda vez em West Palm Beach. Na outra ocasião, eu tinha ficado apenas uma noite durante as gravações de inauguração do trecho do Brightline entre Miami e Orlando. A estação do trem, aliás, fica bem pertinho de tudo. Do Waterfront, onde estava o nosso hotel e alguns dos principais restaurantes, e da Clemares Street, no coração do centro histórico. Trata-se de uma das ruas mais icônicas da cidade, repleta de bares, cafés, lojas e manifestações artísticas.
5: E aqui numa travessa dessa rua comercial, que fica uma das artes de rua mais famosas de toda a região de Palm Beach.
0: O mural colorido é chamado de Einstein, a Teoria do Amor, e foi uma criação do renomado artista brasileiro Eduardo Cobra. Com o cair da noite, a Clemares Street se torna uma das principais ruas boêmias de West Palm Beach, atraindo dezenas de locais e de turistas aos bares, restaurantes que se estendem por diversos quarteirões. Não muito longe dali, fica o City Place, um complexo que também reúne lojas, bares e restaurantes no entorno da Rosemary Square. O espaço foi reformado recentemente e ficou ainda mais agradável, com direito à pracinha, fonte de água e brinquedos para as crianças. Os restaurantes são abertos, com mesas e cadeiras nos calçadões.
6: Sabores do mundo.
0: E já que começamos as nossas experiências pela região de Palm Beaches, fazendo um tour gastronômico, então vambora falar mais sobre esse assunto. Nas minhas duas visitas ao West Palm Beach, eu comi em ótimos restaurantes italianos. Desta vez, começamos jantando no Spruzzo, que fica no rooftop do The Ben, o hotel que ficamos hospedados. Spruzzo significa spray, respingo em italiano. Ficamos em uma mesa ao lado da piscina, ouvindo bossa nova, sim, em plena Flórida e diante de uma linda vista para o mar. Em frente ao hotel fica o Elisabetta Ristorante, outro italiano, enorme, agradável e badalado. A sorte é que tínhamos reservado mesa, porque apesar de realmente ser muito grande, estava bem concorrido. Lembra que eu comentei sobre um restaurante francês que comi um croque-monsieur durante o food tour? Voltamos para jantar no Pistache French Bistrô. Uma ótima atmosfera, excelente comida e cardápio completo, com todos os pratos clássicos franceses. E ainda tivemos a chance de almoçar no Palm Beach Meats, indicado pelo Guia Michelin como um bib gourmand, o famoso bom e barato, ou melhor, um ótimo restaurante por um bom custo-benefício. Confesso que ao entrar nesse ambiente que parece um açougue arrumadinho, misturado com um mini mercado, eu fiquei ressabiado. E aí, quando foram chegando os pratos, eu entendi tudo. O cardápio oferece desde um sanduíche com pastrame de wagyu e ovo frito, passando pelo popular hambúrguer de wagyu, até um sanduíche de pasta de amendoim e geleia com wagyu. E ainda pedi um prato com arroz frito, wagyu marinado fatiado e ovo frito. Simplesmente divino. Quando todos estávamos mais do que satisfeitos, o chefe soube da presença ilustre do Partiu Band News e nos serviu ainda um dos pratos mais especiais da casa, o Wagyu A5, considerada a classificação máxima da carne bovina japonesa, reconhecida mundialmente pela maciez, aroma intenso e pelo altíssimo marmoreio, que é aquela gordura entremeada. Não vou mentir, comi tudo. Todas as nossas experiências gastronômicas em West Palm Beach foram bem acima da média. No rooftop, no italiano, no francês, no excelente tour gastronômico. E fechamos com chave de ouro no Palm Beach Meats, esse achado do Guia Michelin. E assim nós vamos encerrando o primeiro bloco do programa gravado na região de Palm Beaches, que reúne 39 cidades e vilarejos simpáticos, onde nasceu o turismo da Flórida nos Estados Unidos. No próximo bloco, nós vamos assistir a um jogo de polo equestre em Wellington. Uma experiência que eu pensava que só era possível ter em filmes e séries. Enquanto isso, eu te espero no meu Instagram. Quer ver fotos e vídeos que fizemos durante as nossas gravações? Cadê o Coutinho? Eu coloco muita coisa lá no meu Insta. Cadê o Coutinho? Não saia daí, voltamos já.

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1: A Secretaria de Ordem Pública intensificou as fiscalizações na cidade do Rio contra condutores de autopropelidos e bicicletas elétricas que cruzam os principais túneis da cidade, o que é proibido e passível de multa. A infração aplicada é de transitar em local ou horário não permitido pela autoridade, prevista no Código Brasileiro de Trânsito. A multa pode ser aplicada até mesmo a quem utilizar bicicleta comum dentro dos túneis, lançada no CPF do condutor. O valor é de R$130,16. No fim de abril, um ciclista flagrado em uma bicicleta elétrica cruzando o túnel Santa Bárbara em direção a Laranjeiras, na zona sul do Rio, foi escoltado pelos agentes até o fim da via e depois multado.
2: 1:17, boa tarde. Excelente sábado para você que tá do outro lado, escutando a Band News FM. Eu sou Agatha Meirelles e pelas próximas horas no noticiário local aqui do Rio de Janeiro te acompanho atualizando com o que tem de mais importante na nossa cidade e, claro, também no nosso estado. A gente gira a informação ao vivo. José Paulo Sobral, boa tarde.
3: Oi, Agatha, boa tarde para você, para os nossos ouvintes mais uma vez. Depois de quase 30 anos, passageiros dos trens do Rio começam com a operação de uma nova empresa. Nesse sábado, o consórcio Nova Via Mobilidade passou a operar o sistema ferroviário de forma definitiva. O grupo assume os trens do Rio após 3 meses de transição com a Supervia. A empresa Trens RJ foi criada pelo consórcio e vai passar a ser vista nas estações. São 270 quilômetros de linhas férreas distribuídos em 5 ramais. A extensão liga a capital a outros municípios do estado. Atualmente, a rede transporta cerca de 270 mil passageiros por dia e essa troca de comando ocorre após um período de crise financeira e o congelamento de tarifas. Há 3 anos, a Supervia informou o governo estadual que não tinha mais condições de manter esse serviço, então agora essa mudança. Então, aproveitando para pedir a participação aqui dos nossos ouvintes, para dizer aqui a expectativa dessa mudança na operação, o que achava também do serviço da Supervia. 99902-6970, manda pra cá o seu áudio.
2: Serviço esse que sempre deixou a desejar, principalmente nos últimos anos, com a queda no número de passageiros, consequentemente, a queda no número de investimentos também. Então, se você pega esse transporte, passa por essa peleja todos os dias, escreve pra cá, manda mensagem no nosso WhatsApp, como o Zé disse, 99902-6970, pra contar o que você passa todos os dias e principalmente a sua expectativa em relação a essa nova empresa assumindo. Valeu, Zé, obrigado. Valeu pelas informações. Seu caminho. O Felipe acabou de mandar mensagem no nosso WhatsApp falando sobre um acidente na Pinheiro Machado.
4: Boa tarde, Band News. Acidente agora aqui na Pinheiro Machado, sentindo Santa Bárbara, antes da Farane. Acidente com moto, cara. Vai complicar o que já tá complicado. Um abraço aí.
2: Além do Felipe, a ouvinte Camila também falou desse acidente na pista em direção ao centro, uma moto e 2 carros já complicando o trânsito, motoqueiro caído no chão, de acordo com os nossos ouvintes. Então, se você puder, evite o Santa Bárbara e a chegada ali a Pinheiro Machado por causa desse acidente nesse trecho. Agora 1:20.
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0: 1:21, Luana Bernardes, boa tarde.
1: Oi, boa tarde, Agatha. A campanha de vacinação contra a gripe é prorrogada na cidade do Rio. A cobertura do grupo prioritário está abaixo dos 90%, meta estabelecida pelo Ministério da Saúde. A taxa de imunização das crianças, por exemplo, está em 23%.
0: Agora 1:21.
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1: 1h24. Os investimentos de cerca de 237 milhões de reais da Companhia Estadual de Águas e Esgoto em CDBs do Banco Master estão sob investigação. No Rio de Janeiro, quem tem informações é a Luana Bernardes.
2: E as tratativas para os investimentos de 237 milhões da CEDAE no Banco Master começaram 4 meses antes da efetivação das aplicações. A informação consta no relatório final da apuração prévia sobre o caso feito pela nova diretoria da companhia. O documento, que é assinado pelo diretor-presidente da CEDAE, Rafael Rolim, fez uma cronologia de como ocorreram as negociações na gestão anterior. Segundo o relatório, toda a negociação foi feita pela diretoria financeira e de relação com investidores da época de forma sigilosa.
1: Obrigada pelas informações, a Luana Bernardes. E a gente tem informação também sobre um estudo da USP que mostra que 53% das vítimas de mortes violentas no Brasil apresentaram álcool ou drogas no organismo. Esse levantamento avaliou mais de 3.500 casos em Belém, Recife, Vitória e Curitiba. Além das drogas, medicamentos psicoativos com protocolos padronizados também estão entre as causas. A coleta ocorreu entre 2022 e meados de 2024 e foi divulgada hoje na revista Toxics. E tem bola rolando! Final da Liga dos Campeões da Europa. E não é que o Arsenal abriu o placar logo no comecinho do jogo, aos 5 minutos. Nesse momento, aos 24 minutos do primeiro tempo, Arsenal vai vencendo o PSG por 1-0 e vale o título da Champions League. Título inédito, inclusive, para o Arsenal, ou bicampeonato para o PSG. Bora acompanhar o segundo bloco do Partiu Band News.
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4: De volta com o programa de hoje, gravado na região que deu início à vocação turística da Flórida, Palm Beaches. São 39 cidades e vilas na costa leste do estado americano. Destinos de praia, rios, manguezais, canais, lagos, que compõem uma natureza realmente especial. Aliás, são quilômetros e quilômetros de praias de águas cristalinas e areia clara, com extensas faixas de areia, muitas delas protegidas pela vegetação, proporcionando um visual ainda mais bonito. E o melhor de tudo, nesta região dos Estados Unidos, é possível curtir uma praia em qualquer estação.
5: Estamos em pleno inverno aqui no Hemisfério Norte e neste momento 29 graus. São 15 para as 3 horas da tarde e é praticamente assim durante todo o ano.
4: E é justamente por conta desse clima que a alta temporada por aqui é no inverno, quando americanos de outros estados fogem do frio do Hemisfério Norte entre novembro e março. Pegamos o carro e em cerca de 20 minutos do hotel, atravessamos uma ponte e já estávamos em outra cidade, Riviera Beach. Conhecemos Ocean Reef Park, uma bela praia que fica protegida por um parque. Depois do estacionamento, é preciso pegar uma pequenina trilha num deck de madeira sobre a vegetação densa para chegar na areia. Um pouco mais ao sul, literalmente a uma ponte de distância do nosso hotel em West Palm Beach, está uma outra cidade, Palm Beach. E lá fica a famosa Worth Avenue, uma avenida que começa em frente a um dos cartões postais da região. Uma torre, pé na areia, com um relógio.
5: Acerte o seu relógio aqui na torre. Ele é mantido com tamanha precisão que as pessoas brincam que vem pra cá pra poder ver a hora certa.
4: A Worth Avenue é muito mais do que uma avenida de compras. Trata-se de um bairro muito agradável, com lojas de marcas locais e mundialmente conhecidas. A Torre do Relógio é uma das construções mais fotografadas da Flórida. E ali ao lado fica uma extensa praia, banhada pelas águas claras do Oceano Atlântico, atraindo dezenas de pessoas todos os dias.
6: Cheguei a Sanches, trabalho aqui no Norton há mais de 8 anos e trabalho na parte de educação.
4: O Norton é considerado o maior museu de arte da Flórida. Abriga uma extensa coleção de arte americana, europeia, asiática e contemporânea, dividida em diversas galerias. E nós tivemos o privilégio de fazer um tour completo com uma brasileira.
7: O que que os visitantes vão encontrar aqui no museu?
6: Que você vai encontrar muita natureza, muita arte, arte contemporânea, arte para todos os gostos, muito espaço e muita claridade. Esse lugar realmente transmite muita luz. É sempre muito aberto, pessoas que são muito simpáticas, educadores e pessoas que gostam da arte também.
7: É um museu relativamente grande, né? São alguns andares, vocês têm um acervo permanente, tem sempre algumas exposições e salas temporárias. O que você indica para o turista brasileiro? Quanto tempo vir para cá?
6: Indico andar todos os três andares que nós temos aqui. Temos arte contemporânea no primeiro andar, arte chinesa também no primeiro andar, no segundo e no terceiro andar. Eu recomendo vir aqui com uma roupa bem leve também para andar no jardim, porque é sempre muito quente. Olhar as nossas espécies de plantas que temos também, muitas que são do Brasil. Eu recomendo realmente vir também sexta-feira de noite para tomar alguma coisa no nosso restaurante, curtir um bom show. Sempre temos música ao vivo de 5 às 10 da noite.
7: O museu funciona todos os dias?
6: O museu funciona de segunda, quarta, quinta, sexta, sábado e domingo. Sexta-feira é o nosso dia mais longo, que vai das 10 até às 10 da noite. E nos dias normais são de 10 às 5. O ingresso é gratuito para crianças de menos de 12 anos e para crianças de 5 a mais são $12 e 18 para adultos.
7: Agora conta um pouquinho dessa história, né? Uma carioca que trabalha com arte, que dá aula de arte. Como é que você veio parar nos Estados Unidos?
6: Eu vim aqui praticamente criança, tinha 11 anos de idade com a minha família. Estudei aqui em West Palm Beach, eu sou realmente, como se diz no Rio de Janeiro, cria daqui. E estudei também muito tempo em Boston. E aí eu vim pra cá em 2018. E aí eu encontrei esse lugar que realmente me acolheu. E onde eu faço várias atividades, onde eu dou minha aula, trabalho com muita gente jovem, estou sempre na comunidade. E eu, pra mim, é tudo pra mim. Porque eu também sou artista, mas eu também posso ser artista trabalhando.
7: Qual o seu tipo de arte? Agora eu fiquei curioso. E as pessoas têm Instagram, têm rede social que elas podem te acompanhar?
6: Sim, o meu Instagram é Ingrid Factory no Instagram. Pode me acompanhar por lá, tem muito trabalho de arte, trabalho em aquarela e também trabalho com arte abstrata, com pano, tecido, por aí vai.
7: Ingrid, um prazer mais uma vez, muito obrigado, sempre muito bacana e nos enche de orgulho de encontrar brasileiros de sucesso pelo mundo. Obrigado.
6: Obrigado a você, André.
4: A coleção permanente do Norton Museum conta atualmente com mais de 7.600 obras. Reserve no mínimo uma hora para apreciar a parte interna do museu, somente para ver o básico, e mais algumas dezenas de minutos para andar pelo jardim de esculturas, que fazem do Norton um dos museus mais agradáveis da Flórida nos Estados Unidos. O mini-golf é um dos esportes mais populares entre os turistas que visitam a Flórida. Mas nós estivemos em um lugar localizado na cidade de West Palm Beach que eleva essa experiência a um novo patamar. No Pop Strokes, os jogadores vão encontrar dois circuitos com 18 buracos cada um em uma verdadeira simulação de grandes campos de golfe. Tudo muito divertido e organizado. E eu confesso que a nossa ideia inicial seria apenas conhecer, gravar rapidamente, simular uma tacada ou outra e partir para a próxima gravação. Mas o Pop Stroke realmente é bastante divertido e nós ficamos mais tempo do que imaginávamos.
5: E o lugar conta também com uma estrutura completa e dois bares. Ideal para você poder curtir um final de noite, uma noite por aqui, ou então fazer como a gente está fazendo e almoçar.
4: O pessoal que nos recebeu contou que esse mini-golf é mais disputado nos finais de semana, em reuniões de empresas e em grandes grupos, ou então à noite. É possível pedir bebidas nos campos durante as partidas. E o melhor, a brincadeira é bastante acessível. Para comprar um passe válido por um dia inteiro no Pop Stroke Mini-Golf, os preços começam em $20 para crianças e $30 por adulto. Sabia que é possível acompanhar uma partida de polo equestre de alto nível durante as suas férias na Flórida, nos Estados Unidos? Wellington é um vilarejo da região de Palm Beaches que abriga o Centro Nacional de Polo, oferecendo aos turistas uma chance única. Chegamos ao National Polo Center por volta de 2:30 da tarde, um domingo ensolarado. Deixamos o carro com o bem vestido manobrista embaixo de um pergolado, envolto em plantas de flores vermelhas e rosas. Dali, já observamos mulheres, senhoras e até crianças de vestidos e chapéus. Parecia que a gente iria fazer parte da gravação de um episódio de alguma série sobre reis e rainhas. Não à toa, o polo equestre é apelidado de o esporte dos reis, um dos passatempos preferidos da alta sociedade, um dos esportes coletivos mais antigos do mundo, que teria nascido nas civilizações asiáticas antes de Cristo. Mas apesar de toda a fama e do glamour, eu descobri que em Wellington, no condado de Palm Beach, trata-se de uma experiência bastante acessível. O USPA National Polo Center é o principal centro de polo equestre dos Estados Unidos, com 6 campos, uma charmosa arquibancada, sede social, restaurantes e diversas instalações recreativas. Recebe torneios de alto nível e apoia o desenvolvimento de jogadores profissionais. Nós, visitantes, podemos desfrutar das partidas em camarotes VIPs, em áreas especiais ou então nas arquibancadas. Os ingressos começam em $35. Nós somos muitíssimo bem recebidos por Stacy Kowalski, a vice-presidente de Relações Públicas e Comunicações do USPA. E ela nos convidou a acompanhar a partida de polo em uma espécie de camarote no nível do campo, embaixo de um enorme toldo, como se fosse o jardim de uma casa de campo. Eu já estava me sentindo parte da família real.
0: É recomendável você saber o básico desse esporte. Então, cada time tem 4 cavalos, só 4. Esse campo tem 9 vezes o tamanho de um campo de futebol americano. É muito grande e o objetivo é fazer o gol, levar a bolinha por entre as traves.
4: A bolinha do polo tem apenas 8 centímetros de diâmetro. Em um gramado ali do complexo, havia 2 cavalos de madeira com os tacos, a bola e um gol, para pessoas como eu tentarem a sorte. Olha, não é nada fácil. Até porque você precisa segurar o taco de madeira de cerca de 1,30 metros com apenas uma das mãos, já que a outra, claro, vai estar segurando a rédea e a sela do cavalo.
0: E esse é mais um momento muito tradicional das partidas de polo. No intervalo, 10 minutos, as pessoas podem literalmente invadir o campo para poder fazer um trabalho bem interessante e importante: colocar a graminha de volta pro lugar.
4: O jogo de polo dura cerca de 1 hora e, dependendo da competição, é dividido entre 4 a 6 períodos de 7 minutos cada um, chamados de chuckers ou chuka. A partida que acompanhamos foi válida pela Gold Cup e terminou 12 a 11 para o Pilot, que depois eu pesquisei se sagraria campeão do torneio um mês mais tarde.
8: My name is Michael Prince and I'm the president and CEO of USPA Global.
4: Michael Prince é o presidente e CEO da USPA Global, que gerencia a multibilionária US Polo ASSN, uma marca mundial de roupas, calçados e acessórios, conhecida por ter 2 cavalinhos de polo no logotipo. O curioso é que a Associação Americana de Polo Equestre e a marca de roupas pertencem ao mesmo grupo. E Michael lembra que a marca de lifestyle global, inspirada no polo, está presente em mais de 190 países, incluindo o nosso Brasil. Eu não resisti e fiz umas comprinhas depois do jogo, complementando a incrível experiência de acompanhar uma partida de polo nos Estados Unidos.
8: The horses go 35 miles an hour and the ball goes 100 miles an hour. The great actor Sylvester Stallone has a great quote. He's like playing polo is like trying to hit a golf ball in an earthquake.
4: O presidente lembra que os cavalos atingem uma velocidade de mais de 55 km por hora e que a bola passa dos 160 km por hora. Ele diz que a definição do ator Sylvester Stallone é perfeita. Jogar polo é como tentar acertar uma bola de golfe em meio a um terremoto.
8: But it's so much fun to watch and it's just a great sport.
4: Passamos uma tarde extremamente agradável e divertida. E o melhor, qualquer turista pode comprar ingresso a partir de $35 para acompanhar de perto uma partida de alto nível de polo equestre na Flórida. A temporada em Wellington, no condado de Palm Beach, começa no final de dezembro e vai até meados do mês de abril. Se quiser acompanhar fotos e vídeos da nossa experiência, eu coloquei muita coisa lá no meu Instagram. Cadê o Coutinho? Vai ser muito legal te encontrar por lá. Cadê o Coutinho? Programa de hoje vai para mais uma rápida parada. Voltamos já.

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0: 1h40, vamos falar de trânsito.
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0: Barra da Tijuca, com trânsito lento na Avenida das Américas, para quem vai no sentido Zona Sul, motorista perde tempo na altura do supermercado Guanabara. Trânsito está bem complicado, principalmente na pista do meio. Há retenção nesse trecho, mas depois no acesso a Armando Lombardi já não tem mais problemas. A Ayrton Senna é que, meu amigo, você vai ter que ter paciência. Para quem vai no sentido linha amarela, o trânsito está todo parado, não tem informação de acidente por lá. Até o nosso ouvinte, vou pegar o nome dele, ele chamou atenção para esse trânsito, o Edilson chamou atenção para esse trânsito na Ayrton Senna, completamente parado. No sentido contrário, a boa movimentação sem problemas para o motorista. Pegando vias expressas, acessando a linha amarela no sentido centro, a boa movimentação, um pouquinho de retenção na altura do pedágio. No sentido contrário, o motorista perde tempo na altura de Bom Sucesso e depois, mais à frente, também. Pouco antes do pedágio, na altura de Encantado, Piedade, ali o trânsito também complica pro motorista.

0: Vamos girar a reportagem, fala Felipe Macon.
1: O pai de Henri, Leniel Borel, afirma que o último fim de semana que passou com o filho de 4 anos foi maravilhoso. Leniel prestou depoimento no tribunal do júri do caso no início da noite desta sexta-feira. Ao todo, 13 testemunhas de um total de 27 já foram ouvidas até o 5º dia de julgamento do caso da morte do menino Henri Borel. Segundo o pai da criança, na hora de buscar Henri com a mãe e a avó, ele já tinha percebido que ele apresentava uma marca no nariz e outra na perna. Leniel disse ainda que nos últimos fins de semana com o filho, ele já demonstrava resistência em retornar para a casa da mãe. No entanto, na época, ele e outras pessoas interpretavam o comportamento como uma reação à separação dos pais, que havia acontecido há cerca de 6 meses. Questionado sobre os machucados, Leniel afirmou que não insistia no assunto porque a mãe, Monique Medeiros, havia pedido que ele evitasse ser incisivo para não prejudicar a relação de Henri com o padrasto Jairim. Antes de entregar o menino de volta a Monique Medeiros, ele chegou a dizer que Henri começou a demonstrar nervosismo e teve ainda episódios de vômito. Leniel foi perguntado ainda sobre o porquê mudou a percepção dele de Monique como mãe, já que antes ele via a mulher como uma pessoa que zelava pelo bem-estar do filho. De acordo com ele, conversas e informações mais aprofundadas envolvendo familiares e outras pessoas próximas permitiram que ele mudasse de opinião. Monique Medeiros e o padrasto do menino Jairo Souza Santos Júnior, o doutor Jairinho, seguem presos e são réus por homicídio qualificado, tortura e coação no curso do processo. Jairinho é acusado de ser o autor das agressões que levaram à morte de Henri. Antes de Leniel, também nesta sexta-feira prestou depoimento o médico legista Luiz Ayrton de Paiva, que afirmou que Henri já estava sem vida ao chegar ao hospital pelas provas reunidas. O parecer dele foi o mesmo do perito Luiz Carlos Leal Prestes, que também prestou depoimento e descreveu a morte do menino como lenta e dolorosa, citando multiplicidade de lesões, incluindo as que causaram hemorragia interna.
0: A expectativa é que o julgamento seja retomado agora, a partir das 2 horas da tarde, foi até a madrugada, até mais de 4 horas da manhã, e a juíza já disse que não vai parar nem nos finais de semana, nem em feriado, se acontecer de rolar até lá. Lembrando que 13 de um total de 27 testemunhas já foram ouvidas, as testemunhas agora da defesa do ex-vereador Jairinho vão começar a ser ouvidas hoje, de acordo com a lista prevista para que isso aconteça hoje. Óbvio que isso pode mudar. Ontem, por exemplo, Monique Medeiros e Jairinho tiveram que ser retirados de dentro do julgamento. 1h44.
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13: 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Amanhã tem aqui na programação.
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11: Uma hora, 47 minutos pelo horário de Brasília. Os estudantes que pretendem fazer o Enem nesse ano têm até a próxima sexta-feira, dia 5 de junho, para realizar o cadastro e confirmar a participação. Todo o processo deve ser realizado exclusivamente pela página do participante, pelo site enem.inep.gov.br. Lembrando que os candidatos que obtiveram a isenção da taxa também precisam entrar no site para confirmar a inscrição. O técnico Ancelotti toma decisão a respeito do Neymar na seleção brasileira depois da lesão na panturrilha. Conta pra gente, Maurício Ferreira.
13: O técnico da seleção brasileira, Carlo Ancelotti, confirma a presença de Neymar entre os 26 inscritos da seleção brasileira na Copa do Mundo do México, do Canadá e dos Estados Unidos. A declaração foi dada pelo italiano em entrevista coletiva na manhã deste sábado, na última atividade aqui na Granja Comaria em Teresópolis, antes do amistoso deste domingo contra o Panamá no Maracanã. Questionado sobre a condição física do camisa 10 e se haveria o risco de corte caso o Neymar não apresente uma evolução dessa lesão de grau 2 na panturrilha direita, o Ancelotti disse que espera essa pronta recuperação, claro, o mais rápido possível, senão para a estreia contra o Marrocos no dia 13 de junho, mas para a segunda rodada contra o Haiti no dia 19, e confirmou que Neymar não será cortado, que a seleção brasileira vai trabalhar para ter o craque na Copa do Mundo de 2026. Vamos ouvir o que disse o técnico da seleção brasileira.
14: Pensamos que ele pode recuperar por o primeiro jogo da Copa do Mundo. Se não pode recuperar por o primeiro jogo, vai recuperar por o segundo jogo.
13: E questionado também nessa entrevista coletiva se no dia 18 de maio, data da convocação, ele soubesse dessa lesão de grau 2, se mesmo assim teria convocado Neymar, Ancelotti levou em tom de brincadeira que não trabalha com essa possibilidade do ser e optou por não responder. O italiano também já confirmou o time que vai a campo neste domingo contra o Panamá em amistoso. E assim como já trouxemos ontem aqui na programação da Band News FM, a formação será com Alisson no gol, Wesley, Bremer, Léo Pereira e Alex Sandro, Casemiro e Bruno Guimarães, Luiz Henrique, Vini Júnior, Rafinha e Matheus Cunha. Duelo contra o Panamá no Maracanã às 6:30 da noite, com transmissão aqui da Band News FM.
11: Valeu, Mal. E a gente tá de olho também em outros jogaços que acontecem nesse momento. Final da Champions League e Arsenal vai vencendo com um gol marcado no comecinho do primeiro tempo, vai vencendo por 1-0 o PSG. Kai Havertz marcou aos cinco minutos do primeiro tempo, já está no finalzinho, acréscimos, o juiz deu 6 minutos de acréscimo nessa final da Liga dos Campeões da Europa, e a gente vai te contando por aqui também na Band News FM. E agora é o terceiro e último bloco, partiu Band News.
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15: Terceiro e último bloco do nosso programa, gravado na região de Palm Beaches, na Flórida, nos Estados Unidos. Durante 3 noites, nós fomos muito bem acolhidos pela equipe do The Ben, o primeiro hotel no Waterfront, no centro de West Palm Beach.
16: Meu nome é Bernardo Neto, sou diretor-geral do The Ben Hotel em West Palm Beach, Flórida. Sou português, estou aqui nos Estados Unidos há 22 anos a fazer hotelaria e a minha função aqui é tratar de 300 colaboradores para certificar que toda a gente tem a motivação e a paixão e a qualidade para oferecer um grande serviço aos clientes que ficam connosco.
17: Conta um pouquinho da história desse hotel.
16: Este hotel faz parte da cadeia de hotéis da Marriott, chama-se a coleção Autograph, o que diz que o hotel tem que ser único para a cidade onde reside. E o hotel necessita de uma história única que liga o hotel à cidade onde o hotel está. Neste exemplo, o hotel de Ben é baseado numa história de uma senhora que se mudou para esta zona dos Estados Unidos no ano 1892 e ela tinha uma casa e a casa chamava-se o Ben Trovato, que é uma expressão italiana que se diz se não é vero, é ben trovato. Mesmo se não é verdade, é uma história bem contada. É um ditado italiano que diz, aquele ditado que temos amigos, contam histórias, contam numa festa e uma pessoa diz, eu não sei se esta história é toda verdade ou não, mas eu estou-me a divertir. É aquele amigo que vai pescar e cada vez que conta a história da pesca, o peixe continua a ficar maior e mais vezes que ele conta a história o peixe fica sempre maior e uma pessoa diz, não interessa se é verdade ou não, a história é bem contada. Portanto, o hotel tem esse pronúncio de ter uma história rica que nós tentamos refletir no serviço do cliente. Portanto, a decoração, o nome, a atitude que temos pelo hotel é uma atitude relaxada, mas refinada. Os nossos clientes esperam um produto de top. Nós temos um reconhecimento que os nossos clientes são muito bem sucedidos na vida, portanto a vida é muito ocupada, portanto quando ficam connosco querem relaxar, ter um tempo de qualidade juntos e apreciar o clima da Flórida, que é único. Portanto, esta zona do país eu já vivi no mundo todo, isto é uma zona de paraíso aqui.
17: Fala um pouquinho das características desse hotel.
16: O hotel de Ben tem 208 quartos, tem 12 suítes, tem dois restaurantes, um no topo do hotel com a melhor vista da cidade, porque é o único hotel com vista mar aqui em West Palm Beach, em frente da Marina, e parece que estamos na minha cidade de Cascais, em Portugal, a ver os barcos e dá para ver o sol a nascer de manhã com vista de mar, é uma coisa única. Portanto, e também tem o único salão de festas no topo do hotel, onde temos mais de 60 casamentos por ano, muitos deles são casamentos de destino, portanto são famílias que não vivem aqui e que vêm para a Flórida só para ter festas, mas temos também muitos clientes do Brasil que fazem ligação entre Miami e Orlando, e Palm Beach e West Palm Beach é excelente para relaxar, ir para a praia, ter uma qualidade. Aqui ao pé do hotel podem ir a pé para restaurantes de topo, podem ir de barco aqui para Peanut Island, que é uma ilha aqui interior que tem um areal fantástico, as pessoas podem saltar do barco e podem estar a brincar, e uma das melhores zonas para fazer mergulho é aqui uma zona que se chama Blue Heron Bridge, que é a ponte de Blue Heron, que é uma das melhores zonas de mergulho no país inteiro, que é excelente.
17: Essa área é muito rica em todos os sentidos, né? De atrações. Estivemos ontem mesmo em Wellington acompanhando uma partida de polo. Eu sei que o polo é muito tradicional na Argentina, na nossa vizinha ali, Argentina do Brasil, em São Paulo, no Rio de Janeiro e algumas outras cidades do Brasil ainda tem, mas para nós brasileiros, eu sou uma pessoa que iniciei a minha carreira no esporte e eu acho que um dos últimos esportes que eu jamais tinha visto na minha vida foi o polo, e ontem eu tive essa experiência, e é uma experiência além do esporte, né? É uma atmosfera incrível.
16: Sem dúvida, na cidade de Wellington, que é 30 minutos de nós, é um destino destino de cavalo equestre e de polo único. Portanto, é tipo a meca do polo no inverno. O polo como desporto é um desporto muito único, porque é um desporto de equipa a cavalo e tem uma cultura tão, tão forte que vai culinária, música, a nível de rivalidade que existe, é muito única. Portanto, eu cresci também em Portugal, nós somos um país de futebol, não é? Como o Brasil, e ver aquela paixão acontecer num desporto que muitas vezes é individual, não é? A equitação, o cavalo, é um desporto tipicamente individual, mas para ver isso tudo junto é fantástico. Aqui onde estamos, em West Palm Beach, tem uma riqueza de diversidade de desporto, porque há campos de futebol aqui ao pé, até mesmo onde houve o Mundial de Clubes, onde o Real Madrid esteve a treinar aqui. O Uruguai também já ficou aqui a treinar e agora vamos ter a Copa do Mundo, que há equipas que vão estar aqui a treinar mesmo ao nosso lado. Existe desportos aquáticos, que é fantástico. Um dos melhores sítios do mundo para ter barco, para ir pesca desportiva. Existe o lado equestre e também localização de golfe, dos melhores campos de golfe que existe em qualquer lado do mundo, está aqui localizado. Portanto, um cliente que venha para aqui pode relaxar e aproveitar o melhor oferta a nível de desporto aqui ao pé.
17: Temos uma Copa do Mundo pela frente, o Brasil vai jogar aqui na Flórida, a terceira partida da primeira fase, haverá Portugal e Colômbia, bem pertinho aqui em Miami, que é simplesmente o jogo mais concorrido de toda a Copa do Mundo, que houve a maior procura de ingressos da Copa do Mundo, seleção de Portugal, vai ficar aqui pertinho, né?
16: Eu, como português, vou ser um grande fã de ter a minha seleção aqui em West Palm Beach e ter um símbolo de futebol internacional como o Cristiano Ronaldo vai ser excelente para o desenvolvimento do desporto, mas para mim como português fico cheio de orgulho. Não há desporto melhor do que futebol e não há evento melhor do que a Copa do Mundo. É uma coisa que eu lembro de todas as Copas do Mundo que aconteceram, não é? Portanto, isto vai ser único.
17: Para o setor de turismo, ter uma Copa do Mundo acontecendo no país e ter uma seleção do tamanho de Portugal, da importância de Portugal, com um jogador símbolo do futebol aqui do lado, imagino que para vocês que trabalham em prol do turismo seja fantástico, né?
18: Bernardo, me conta um pouco do papel do CVB, né? E você como uma das pessoas importantes do CVB, o que é exatamente e como vocês estão trabalhando o turismo?
16: Eu sou parte de uma organização de desenvolvimento de turismo aqui local, que é pública. A ligação dos vários negócios e relembrar que o turismo é o fio que faz a conexão de todas as indústrias. Portanto, estamos a pensar de indústria de desenvolvimento turístico, a indústria de residencial, de ter apartamentos à venda. Portanto, as pessoas só se vão viver num sítio que tenham confiança no turismo. As pessoas querem restaurantes, hotéis, atividades culturais e querem fazer coisas de qualidade e, mais do que nunca, as pessoas vão passar tempo em atividades de lazer, atividades com a família, com os amigos. A ideia de deixar a viagem para amanhã é uma coisa do passado. Hoje em dia as pessoas vão comprar bilhete e vão para sítios longe, vão tentar ver coisas únicas.
17: Como é que está o brasileiro por aqui? O brasileiro, aos poucos, tem descoberto outros lugares além de Miami e Orlando. O Brasil virou número um no mercado na Flórida e a gente cada vez mais circula aqui por outros lugares, já escutando o português do Brasil. O brasileiro está começando a vir para cá mais?
16: Sem dúvida. Eu faço um apelo ao Brasil. Eu preciso de pessoas que falem português, que é para eu continuar a praticar a minha língua. Portanto, é um desafio. Todos os turistas brasileiros, por favor, venham ao hotel de Ben e falem com o diretor-geral em português, porque eu preciso da prática. O turista brasileiro é fantástico, porque a cultura brasileira, semelhante à minha cultura portuguesa, sabe estar na vida

0: qualidade de comida e depois a qualidade de atividades a nível de polo, de golfe, de futebol, de esportes aquáticos. Nós não temos que convencer o turista brasileiro. O brasileiro só precisa de vir uma vez aqui a West Palm Beach e depois de certeza que isto vai ser um destino para eles repetirem.
1: E por hoje é só. 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Especialmente pela manhã, no Bora Brasil. Quer saber por onde eu tenho viajado? Cadê o Coutinho? Eu te espero no meu Instagram. Cadê o Coutinho? O programa de hoje teve a sonorização final do mestre José Antônio de Araújo Filho. E na semana que vem tem muito mais. Tchau e até a próxima.

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1: 2:03, informação do trânsito. Nosso ouvinte final de telefone 6275. Calma aí, que quem tá fazendo besteira sou eu.
2: Bem, boa tarde, quem fala aqui é o Theo, Theo Almeida de São João de Meriti. Para avisar que teve um engavetamento aí com 3 veículos e o trânsito tá muito antes lá de Nova Iguaçu, tá? E até a altura de São João de Meriti ele tá travado e após o acidente segue tranquilo do outro sentido do Rio de Janeiro. Em um segundo tudo pode mudar. Abraço.
1: Valeu, Theo. Obrigada pelas informações.
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3: O Corpo de Bombeiros do Rio foi acionado para mais de 57.300 acidentes envolvendo motos em todo o ano de 2025. A maior parte dos registros envolve colisão com outros veículos, muros ou poste, com quase 37.200 casos. Em seguida, aparecem as quedas de moto, com mais de 16.850 acionamentos, seguido pelos atropelamentos, com cerca de 3.300 casos. Em 2026, do início de janeiro até o fim de abril, os bombeiros já registraram quase 33% do total de acidentes envolvendo motos no ano passado. Nos 4 primeiros meses do ano, já são mais de 18.900 casos. Colisão segue sendo o maior motivo de acionamento, com quase 12.100 registros, seguido por quedas com mais de 5.700 e atropelamentos com 1.050.

0: Girando a reportagem, fala Luiz Valcir.
1: O prefeito do Rio, Eduardo Cavalieri, anuncia a autorização para transferência de outorga de taxistas. A medida foi divulgada nesta sexta-feira e o decreto será publicado no Diário Oficial do Rio na próxima segunda. O anúncio acontece após reunião entre o prefeito e o deputado federal Pedro Paulo na sede da prefeitura na Cidade Nova, no centro. A nova regra prevê que familiares e dependentes possam assumir a autorização também em casos de falecimento do titular. A medida também vale para heranças. A prefeitura informou ainda que uma lista atualizada sobre autonomia para auxiliares será publicada. Atualmente, a cidade do Rio possui pouco mais de 35 mil autonomias. A nova medida foi comentada pelo deputado federal Pedro Paulo.
2: Uma manifestação dessa da cidade do Rio de Janeiro, ela vai repercutir no Brasil

0: inteiro. Fora a tranquilidade para as famílias que têm uma história e que dependem financeiramente dessa transferência, poder fazer para os seus filhos, para os seus dependentes. E quando a gente tem um falecimento do taxista, poder transferir isso.
1: Tem uma lei aprovada que muda o cálculo da forma que a gente pode, que a prefeitura, que a cidade do Rio de Janeiro pode ampliar as autonomias para os auxiliares. Aquela uma continha lá de era 193 habitantes, a cada 193 habitantes você poderia ter uma autonomia. A gente tem 35 mil autonomias na cidade. Com a lei do vereador Márcio Ribeiro, passa para 180.
2: Em novembro do ano passado, o então prefeito Eduardo Paes sancionou um projeto de lei que redefiniu a proporção de veículos da categoria na cidade.
3: Decreto, então, que vai ser publicado na segunda-feira. Notícia boa para os taxistas. 2:07 agora.
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6: Com a dupla de zaga reserva, o Brasil está definido para encarar o Panamá neste domingo no Maracanã. Pelas baixas de Marquinhos e Gabriel Magalhães, por causa da final da Liga dos Campeões da Europa, a seleção brasileira começa o jogo com Bremer e Léo Pereira. Alisson no gol, Wesley na lateral direita e Alexandre na esquerda completam o sistema defensivo. O meio-campo tem Casemiro e Bruno Guimarães no ataque, com Luiz Henrique, Rafinha, Vinícius Júnior e Matheus Cunha. A seleção brasileira encara o Panamá neste domingo no Maracanã às 18h30 da noite, na despedida do território brasileiro. 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
3: Uma vez boa tarde para você que está conosco aqui na Band News FM, Carolina Ercolim por aqui. A gente vai seguir juntos por mais uma hora atualizando as notícias mais importantes deste sabadão, 30 de maio. A Anvisa definiu o preço máximo da primeira caneta de emagrecimento brasileira à base de semaglutida, o Ozivy. O valor do produto, que pertence à empresa farmacêutica EMS, é o mesmo do Ozempic, R$ 1.077,79, sem o imposto. O tributo vai variar entre os estados, afetando no valor final. Em São Paulo, a alíquota é de 18%, então o teto chega a R$ 1.314. O laboratório afirma que pretende cobrar 30% a menos, o que colocaria o produto em torno de R$ 650 nas dosagens menores nas farmácias do país. Em cerca de 3 anos, terá o país mais pessoas acima dos 60 anos do que crianças e adolescentes com até 14 anos. O dado permanece no relatório Longevidade e Economia Brasileira, divulgado pelo IBGE. O avanço da chamada economia da longevidade deve provocar mudanças nas estratégias de empresas brasileiras. Setores como bancos, saúde, varejo, seguros e tecnologia já revisam produtos, serviços, canais de atendimento e políticas de gestão de pessoas diante do envelhecimento acelerado da população. Um movimento que já impulsiona cerca de 1,8 trilhão por ano, né, no país, de reais, deve dobrar nas próximas 2 décadas. Em intervalo de jogo do final da Champions League, PSG vai perdendo pelo Arsenal 1-0. O gol marcado pelo Kai Havertz aos 5 minutos do primeiro tempo, logo no comecinho, já dando um susto no pessoal do PSG. Já a gente vai atualizando como é que volta, né, os times e como é que o PSG vai tentar virar esse jogo. Mas a gente está de olho aqui na Liga dos Campeões da UEFA.

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0: para atualizar a situação do trânsito aqui no município do Rio de Janeiro, a linha vermelha tem trânsito lento no sentido Baixada Fluminense, na altura da base aérea do Galeão, o motorista perde tempo, no sentido contrário a boa movimentação. Ainda sobre vias expressas, a Avenida Brasil tem trânsito livre nos dois sentidos, sem problemas para o motorista que acessa essas duas vias agora. Lembra que eu te falei que tinha um acidente na Pinheiro Machado causando lentidão? Ainda assim, é uma melhor alternativa para acessar a Zona Sul ou centro do Rio, porque o túnel Rebouças está completamente parado. Para quem vai no sentido centro, o motorista perde tempo nas duas galerias do túnel, depois no acesso ao elevado também. Então não adianta, que vai ficar bastante tempo por ali. Sentido contrário, desde o elevado até o acesso à primeira galeria do túnel, o motorista perde tempo, depois melhora. A Zona Sul, inclusive, com trânsito bem ruim. A Avenida Borges Medeiros sofrendo o reflexo do trânsito lento no túnel Rebouças. Então, também com bastante retenção, panorama o mesmo na Jardim Botânico e também na Epitácio Pessoa. Agora fala, João Boeri.
1: A classificação das duas maiores organizações criminosas do país como terroristas repercutiu negativamente entre especialistas da área da segurança pública. A reportagem da Band News FM conversou com dois pesquisadores sobre a medida adotada pelos Estados Unidos. Uma das consequências possíveis é a aplicação de sanções econômicas contra o Brasil. Na quinta-feira, o governo norte-americano anunciou que vai classificar o Comando Vermelho e o primeiro comando da capital como organizações terroristas estrangeiras. A medida começa a valer a partir da próxima sexta-feira. A classificação foi divulgada após um encontro em Washington entre o presidente dos Estados Unidos, Donald Trump, e o senador da República, Flávio Bolsonaro, pré-candidato à presidência do Brasil. Para a professora da Universidade Federal Fluminense, Carolina Grillo, a classificação estrangeira é um erro e pode prejudicar o desenvolvimento econômico do Brasil.
2: Não há nada que justifique essa medida americana, norte-americana, em termos de segurança nacional, e se não, né, o interesse nacional dos Estados Unidos em prejudicar o desenvolvimento econômico do Brasil. No momento em que a gente observa, né, disputas mercantis, tarifárias no mundo inteiro, e é claro, vale sempre ressaltar que essa classificação é uma classificação completamente equivocada. Tanto o PCC quanto o CV são organizações que controlam mercados ilegais.
1: Para o delegado da Polícia Civil, Moisés Santana, a nova classificação não altera a atuação da Segurança Pública do Rio.
3: Num primeiro momento, não pode ser que mude no futuro. Hoje não muda nada, a gente vai continuar trabalhando. Nosso objetivo é investigar, e com ou sem apoio de governo de outras nações, a gente vai continuar trabalhando da mesma forma.
1: Um estudo interno da Polícia Militar destaca que dos 92 municípios do estado do Rio, 70 cidades já sofrem com a atuação do Comando Vermelho. O governo federal não concorda com a decisão dos Estados Unidos. Nos últimos meses, o país tentava evitar a classificação, já que a medida pode abrir espaço para uma ação do governo norte-americano no Brasil, como sanções em setores econômicos. A classificação permite que autoridades norte-americanas adotem medidas mais duras para rastrear movimentações financeiras e ampliar o intercâmbio de informações com forças de segurança de outros países.
0: Duas e 16.
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5: Michele Trombelli.
6: A gente segue acompanhando aqui, três treinos, três pilotos, três marcas distintas na liderança. A Copa Truck B8 Bivante redesenha ali uma disputa muito feroz pelo troféu em Interlagos, depois de Leandro Totti e Felipe Toso comandarem as atividades. Ontem, o tetracampeão Felipe Giafone foi o mais rápido na abertura dos trabalhos, hoje com o treino livre 3, com o Volkswagen Meteor da R9 Competições. Além de Totti, Giafone foi o único até agora a virar na casa dos 2 minutos e 4 segundos nesse fim de semana. O atual vice-líder do campeonato cravou 2 minutos, 4 segundos, 979 na sua melhor passagem pelo circuito de pouco mais de 4.300 metros.
5: Muito bem, lembrando que o Autódromo de Interlagos em São Paulo é que recebe nesse final de semana a quarta etapa da temporada 2026 da Copa Truck, e você assiste também no band.com o que rola de melhor na programação e, claro, os destaques aqui também na Band News FM.

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3: São 2:20, seguimos por aqui atualizando informações, agora direto de Brasília, o PSD discute lançar Gilberto Kassab como vice de Ronaldo Caiado nessa disputa à presidência da República de Brasília. Quem traz a informação pra gente é a Milena Dias. Boa tarde, Milena.
4: Oi, Carol, boa tarde para você e para quem nos acompanha. É isso, o PSD começa a discutir sobre colocar o presidente do partido, Gilberto Kassab, como vice na chapa do pré-candidato ao Palácio do Planalto, Ronaldo Caiado. Na internet, o próprio Kassab confirmou a indicação feita por integrantes da legenda, mas afirmou que ainda não tem qualquer definição. Na mensagem, ele afirmou estar honrado com as manifestações dos companheiros e se colocou à disposição, mas afirmou ser preciso buscar acordos e que a palavra final caberá ao ex-governador de Goiás. Kassab afirmou que a decisão deve ser tomada depois de ouvidas todas as instâncias partidárias e o conjunto de nossas forças apoiadoras. Essa foi uma frase dele. Por estarem longe do presidente Lula, do PT e Flávio Bolsonaro do PL, nas pesquisas de intenção de voto, tanto Caiado quanto o pré-candidato do Partido Novo, Romeu Zema, passaram a defender a possibilidade de se unirem ainda no primeiro turno das eleições. Caiado chegou a reconhecer a possibilidade de ser vice, mas depois mudou de tom, dizendo que a conversa não chegou ao nível de entendimento. Essas discussões para candidatura puro sangue, como eles chamam, com Caiado e outro integrante do PSD, começaram no início de abril. Kassab está em Lisboa, participar do Fórum de Lisboa, evento capitaneado pelo ministro do Supremo Tribunal Federal, Gilmar Mendes. Volto com você.
3: Obrigada, Milena, pelas informações. O Ministério da Saúde informa que não há confirmação laboratorial para a doença pelo vírus Ebola na capital paulista. O caso foi registrado hoje pelo governo de São Paulo. As investigações sobre o caso de suspeita da doença são conduzidas pelas equipes de vigilância em saúde dos governos federal e estadual. Em nota, o órgão afirmou que o paciente, um homem, já se encontra em estado estável, né, sem perigo. Ainda intervalo, né, do final da Champions League, a gente tá de olho aqui, mas o campeão da UEFA vai embolsar cerca de 25 milhões de euros, dá mais de 160 milhões de reais, apenas pela vitória nessa grande decisão. Arsenal e Paris Saint-Germain se enfrentam neste sábado, ainda a gente tá no intervalo, no Puskas Arena, em Budapeste, na Hungria. Placar de 1-0, né? O Arsenal vai vencendo o jogo logo nos primeiros minutos da partida. E além da premiação reservada para o vencedor da final, os dois clubes já garantiram montantes milionários ao longo da competição, que distribui um total aí de 2 bilhões de euros entre os participantes. Na verdade, me perdoem, já tem 12 minutos do segundo tempo o jogo da final da Champions League. Mas o placar continua o mesmo, né? 1-0 pro Arsenal.
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3: Flávia Guerra vai trazer pra gente um panorama, né, das estreias. Colunista de cinema da Band News FM fala das estreias deste final de semana e diretamente do Rio. Ela cita inclusive o filme Natal Amargo, de Pedro Almodóvar. A obra mostra um bloqueio criativo de cineasta.
5: Essa semana eu estou no maior evento de criatividade, audiovisual, games, séries e muitos outros assuntos da América Latina, o Rio to See. E aí eu venho daqui trazer dois filmes que nascem de muitas conversas que acontecem em mercados como esse, onde as pessoas apresentam seus projetos, seus roteiros, desenvolvem, acham parceiros e acham plataformas aí para estrear seus filmes, seus longas, suas séries. E aí eu vou falar de um filme em que muita gente está ansiosíssimo para ver. 24º filme do mestre Pedro Almodóvar. Aos 76 anos, ele concorreu à Palma de Ouro em Cannes, não levou, aliás, ele nunca levou uma palma, acho que quando levar, vai levar logo a honorária. Mas o último filme dele levou o Leão de Ouro em Veneza, o quarto ao lado. Só que dessa vez ele volta à sua língua natal, o espanhol. Ele traz o Leonardo Sbaraglia, um ator incrível, vivendo Raul, que é um diretor que está em crise criativa, escrevendo um roteiro. Dentro desse roteiro tem uma outra diretora, a Elsa, vivida pela Bárbara Lenny, que também está em crise criativa. Ela não conseguiu fazer sucesso no cinema e por isso ela dirige publicidade. Só que aí ela vai pegando um pouco da vida da amiga dela, que tem problemas com o marido, da outra amiga, da outra pessoa, para escrever suas próprias histórias. Na mesma medida, o Raul, na vida real, dentro do filme, está fazendo isso com a sua assistente e com as pessoas que estão próximas. Aí o atrito acontece, porque as pessoas da vida real, no qual esses roteiristas, esses escritores se inspiram, se revoltam e falam: quem te deu autorização para você usar minha história para contar a sua história, para dar uma ficcionalizada, aumenta, mas não inventa, inventa, mas não aumenta tanto. Enfim, é um filme que, como todo grande filme de Almodóvar, tem camadas, tem o passado que sempre volta, as contas mal feitas, os traumas, as angústias que a gente esconde e as próprias angústias do diretor. Cada vez mais o Almodóvar amadurece, obviamente, a sua obra, ele fica mais sóbrio e vai pensando em temas mais profundos, como nesse caso aqui, o luto está sempre presente nas conversas. Além de tudo, essa crise criativa, a qual ele mesmo sente, ele vive isso também. E a apropriação da história dos outros, que muitas vezes, obviamente, ele já fez. Ele mesmo diz, né? O autor é um ser meio egoísta, sabe? Ele quer contar a sua história e vai se apropriando. Às vezes bem, às vezes mal, às vezes com autorização, às vezes não. Enfim, se a gente ler esse filme com o viés de observar um grande autor falando de si próprio e da natureza humana, é um belo filme. O Natal Amargo. Não é o melhor Almodóvar, obviamente, mas um diretor que tem uma filmografia dessa, todo filme é interessante. Natal Amargo vale muito a pena. Eu deixo essa dica aqui, porque um Almodóvar é sempre um Almodóvar. E a minha segunda dica dessa semana estreia no streaming. Se chama Aventura nas Alturas, dirigido por ninguém menos que John Travolta. É o primeiro filme dele, primeiro longa-metragem, baseado num livro que ele escreveu nos anos 90, dedicado ao filho Jet, que faleceu, infelizmente, ainda na adolescência. E dessa vez, ele traz essa história na telona, no cinema. E ele mesmo falou no Festival de Cannes, onde ele foi homenageado e recebeu uma palma de ouro durante a premiere mundial do filme, que ganhar essa palma era mais importante até para ele do que ganhar o Oscar. E ele já estava muito feliz de só exibir essa história, que conta uma história que tem muito a ver com ele também. Hoje nós estamos temáticos, a vida imitando a arte e a arte imitando a vida. Nesse filme, que é pequenininho, curto, mas uma delícia, o menino Jeff, que tem tudo a ver com o Jet, ele embarca numa viagem com a mãe da costa leste dos Estados Unidos para a costa oeste, porque a mãe, que é uma atriz frustrada, que não conseguiu desenvolver na carreira, tem uma possibilidade de trabalho em Los Angeles. E aí é uma viagem noturna, eles vão fazendo várias escalas, vão parando, e durante essas escalas eles vão conhecendo pessoas, eles vão se apaixonando pelas pessoas que eles conhecem nos voos, né? Não apaixonando só romanticamente, mas se apaixonando pelos tipos. O John Travolta é um cara também apaixonado pelas pessoas, por contar histórias, e é isso que ele faz aqui. Além disso, ele é apaixonado por aviação, ele tem brevet de piloto, ele pilota até Boeing, e no filme tem tanto o propeller, que é o avião, né? A hélice, que é lendário na história da aviação, e é super bonito ver como o avião entra aí nessa história como quase um personagem. E a gente tem também o jato. Então tem os dois, as duas grandes, né, máquinas maravilhosas que voam, como ele é apaixonado por isso, o menino Jeff também é. Então a gente vai vendo toda essa descoberta do mundo pelo olhar desse menino, e que é o olhar também do John Travolta, que se inspirou na primeira viagem que ele fez de avião com a mãe. O mais bonito disso é que ele também narra o filme e faz uma pontinha ali muito especial. Quem faz uma ponta também é a filha dele, a Ella, que é atriz. Enfim, um filme entre família, os irmãos dele também fazem ponta, até a mãe. Então é uma delícia, assistam, tá no Apple TV Plus, Aventura nas Alturas com John Travolta.

Informação aqui para você sobre a Receita Federal, que encerrou o prazo de entrega, né, do imposto de renda com 44.500, aliás, 44 mil, imagina, 44 milhões e 500 mil declarações recebidas, segundo o Ministério da Fazenda informou nesse sábado. Em uma publicação nas redes sociais, o próprio ministro Dário Durigan afirmou que o resultado reflete o compromisso do contribuinte brasileiro e o amadurecimento do sistema tributário nacional. Em relação ao quantitativo de pessoas que não entregaram a declaração, a Receita informou que ainda não é possível contabilizar esse número. O cálculo, ainda segundo a instituição, é resultado do fruto de investigações pontuais realizadas ao longo do declínio de 5 anos.

Temos empate, hein? PSG conseguiu o empate, arrancou 1-1 agora com o Arsenal. O gol foi do Dembélé. E agora então a gente tem 1-1 aos 66 minutos, né? Já do segundo tempo, portanto. Tem uma grande rivalidade os dois, estão jogando super bem. A gente está acompanhando aqui as novidades, né? Falando sobre essa final da Champions League, realizada lá na Hungria. E de olho também na atualização desse placar aqui para você.

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1: Falar de trânsito, atualizar a situação na cidade, para quem pega o túnel Rebouças, ainda com muita lentidão nos dois sentidos, mas principalmente para quem vem no sentido Zona Sul, elevado, Freycinet está com muita retenção agora. No sentido contrário, também a lentidão na altura da primeira galeria, para quem vem da Rua Maitá, da Borges de Medeiros, da Epitácio Pessoa, tá tudo parado ali, deu um verdadeiro nó no túnel Rebouças, então paciência, motorista que tá por ali agora.
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2: Alô, ouvintes da rádio Band News FM Rio, saudações cervejeiras. Bem-vindos ao Carta de Cerveja de hoje. Um dos maiores termômetros do mercado cervejeiro brasileiro está chegando. É a Brasil Brau 2026, a maior feira da indústria cervejeira da América Latina, que acontece entre os dias 9 e 11 de junho em São Paulo. O evento reúne fabricantes de equipamentos, produtores de insumos, cervejarias, mestres cervejeiros e profissionais do mundo inteiro que se juntam para discutir o futuro da cerveja, que está entrando numa nova fase. Depois de anos de crescimento acelerado, agora busca mais eficiência, inovação e sustentabilidade. No Brasil, os números impressionam. Chegamos a quase 2.000 cervejarias registradas num mercado que amadureceu e ficou mais competitivo. Hoje não basta fazer uma boa cerveja. É preciso controlar custos, automatizar processos, investir em qualidade, embalagem, experiência. Uma das tendências mais fortes a serem debatidas na feira será o crescimento das cervejas sem álcool, baixa caloria e sem glúten, segmentos que vêm crescendo muito nos últimos anos. Outro destaque é a diversificação. Muitas cervejarias estão expandindo a sua atuação para destilados, drinks prontos e outras bebidas. A Brasil Brau também mostra como a tecnologia avança no universo cervejeiro. Chopeiras inteligentes, automação industrial, controle digital de produção, inteligência artificial para atendimento em bares. Ou seja, a Brasil Brau é um grande ponto de encontro para troca de conhecimento, networking e tendências globais no mercado que cresce rápido em qualidade, em criatividade e em profissionalismo. Saudações cervejeiras, e se você gostou da dica da coluna, já me segue no Instagram, @PadilhaSommelier.
1: A CENIPA vai investigar a queda de um avião de pequeno porte em Nova Iguaçu, na Baixada Fluminense, hoje, mais cedo, onde uma pessoa morreu. O órgão já coletou as primeiras informações e levantou dados em relação aos donos do monomotor. O piloto do avião, identificado como Lucas Augusto da Silva Neto, de 69 anos, não resistiu ao impacto. Ainda não há detalhes sobre as causas do acidente. A aeronave caiu na rua Irmãos Moreira, número 112, no bairro Vila Bandeirantes. Segundo o Corpo de Bombeiros, a vítima é um homem que estava sozinho no avião e no local, um imóvel também foi atingido, mas ninguém ficou ferido. A delegacia de Nova Iguaçu vai investigar também o caso e tentar entender o que causou a queda da aeronave de pequeno porte. 2h36 agora.
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5: Pilar do meio-campo de Lionel Scaloni, Rodrigo De Paul se consolidou como cão de guarda de Lionel Messi na Argentina, campeã do mundo. Agora desbravando os Estados Unidos no mesmo Inter Miami de Messi, o volante estará mais uma vez ao lado do craque em busca do quarto título da Albiceleste. No Qatar em 2022, De Paul foi o líder de passes e desarmes da equipe. O fiel escudeiro de Messi agora vive a expectativa por manter os argentinos no topo. 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

atualizando, né? Atual campeão da Champions League, o Paris Saint-Germain da França, tá buscando esse bicampeonato aí no duelo com o Arsenal da Inglaterra neste sábado, nessa grande final do torneio continental que a gente tá de olho. Mas foi o time inglês que saiu na frente, né? Com Kai Havertz, que logo no início da partida, jogando pressão ali sobre os rivais em Budapeste, na Hungria. E agora há pouco, já no segundo tempo, Dembélé conseguiu empate, tudo igual, 1-1 na Puskas Arena.

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1: Duas horas e 40 minutos, seguimos aqui atualizando o noticiário e de olho nesse tiroteio aqui numa estação super movimentada de São Paulo, que deixa 5 feridos. O episódio aconteceu na estação São Bento, da linha 1 Azul. Os atingidos foram encaminhados ao hospital. Duas das vítimas são uma criança e o pai dessa criança. O metrô informou que a operação ficou prejudicada no início desta tarde devido a uma interferência na via, mas que já foi normalizada a situação por ali. PSG que empata com o Arsenal após pênalti cobrado por Dembélé. Com menos de 30 minutos antes do fim da partida, o time francês avança na conquista do segundo título da Champions League. E se permanecer empatado, a partida ainda vai para a prorrogação. Bom, e todas as atenções de novo, né, sobre ele. Técnico da seleção brasileira, Carlo Ancelotti, demonstra otimismo com a recuperação de Neymar para a Copa. O destaque vem com o Maurício Ferreira.
2: O atacante Neymar segue o processo de recuperação de lesão na panturrilha direita e tem a presença garantida na seleção brasileira durante a Copa. A declaração foi dada pelo técnico do Brasil, Carlo Ancelotti, que na entrevista coletiva na manhã deste sábado, ainda na Granja Comaria, em Teresópolis, descartou a possibilidade de cortar o camisa 10.
3: Pensamos que ele vai recuperar o mais pronto possível, está trabalhando bem, está animado. Ele va a estar conosco até o día que va a recuperar, que puede estar disponible. Pensamos que él puede recuperar por el primer juego de Copa del Mundo. Si no puede recuperar por el primer juego, va a recuperar por el segundo juego.

Após 51 dias retido no Aeroporto Internacional de Guarulhos, em São Paulo, um egípcio obteve autorização da justiça para entrar no Brasil. Segundo advogado da família, o Abdallah Montasser, de 31 anos, foi autorizado então a entrar agora em território nacional. O advogado dele, William Fernandes, disse que não havia provas concretas que justificassem a retenção dele e que a proximidade do nascimento do filho do casal evidenciou o impacto humano deste caso. O egípcio reencontrou a esposa na noite desta sexta-feira. A mulher está com 8 meses de gravidez e os 2 filhos do casal já haviam sido autorizados a entrar no Brasil após 30 dias no aeroporto. Eles foram recepcionados pela comunidade palestina e estão em uma casa alugada em São Paulo, acompanhados por uma pessoa que fala árabe. A família do Egito foi para Bahrein e agora pede esse refúgio humanitário ao Brasil. A situação burocrática dos egípcios se iniciou no dia 8 de abril, quando eles desembarcaram no Brasil vindos do Líbano, fugindo daquele conflito, né, entre Israel e o grupo Hezbollah. O egípcio foi barrado inicialmente pela Polícia Federal. Segundo o advogado, a entidade apontou supostas informações de segurança que o classificariam como uma pessoa perigosa.

0: Mercado de trabalho cria 85.888 postos formais de emprego no país em abril. Os dados são do Cadastro Geral de Empregados e Desempregados, divulgados nesta quinta-feira pelo Ministério do Trabalho e Emprego. Apesar de positivo, o resultado representa um recuo em relação ao mesmo período de 2025, quando foram abertas mais 238 mil novas vagas. Os estados que mais se destacaram foram São Paulo, Rio de Janeiro e Minas Gerais. Já a taxa de desemprego no Brasil, medida pelo IBGE, apresentou uma ligeira alta no trimestre encerrado em abril. Do Rio de Janeiro, tem mais informações o Daniel Henrique.
1: O desemprego no país no trimestre entre fevereiro e abril de 2026 fica em 5,8%, um aumento de 0,4 ponto percentual frente ao trimestre de novembro de 2025 a janeiro de 2026. Segundo os dados da Pesquisa Nacional por Amostra de Domicílios Contínua Trimestral, divulgada pelo IBGE nesta quinta-feira, a população desocupada é de 6,3 milhões de pessoas. O contrato de trabalho do desenvolvedor de sistemas, Caio Lois, terminou recentemente. Ele está em busca de um novo emprego e cita as dificuldades dos processos seletivos.
2: Eu trabalhava no regime de contrato. Meu contrato durou 2 anos, terminou semana passada. E tô agora nessa correria para conseguir um emprego novo, novas oportunidades. Mas se uma coisa que eu posso falar que eu aprendi voltando a ser desempregado é como os processos seletivos, eles estão mais complicados, mais densos, mais cansativos para quem tá buscando um novo emprego. Eu acho que é um fator determinante que tá atrapalhando muita gente a conseguir um emprego novo.
1: Como justificativa da expansão do desemprego, a coordenadora da PNAD Contínua, Adriana Berengui, explica que após as festas de fim de ano, é natural que haja uma diminuição no número de trabalhadores em setores como comércio e serviços pessoais.
3: Essa expansão ocorrida agora tem um forte componente sazonal que se deve ao próprio processo de redução do número de trabalhadores em atividades como comércio, serviços prestados às famílias, que atingem um nível de aquecimento maior no fim do ano anterior, né, ali no quarto trimestre. E quando vira o ano, né, há todo um processo de dispensa de trabalhadores, principalmente no caso aí do comércio e dos serviços pessoais.
1: Por outro lado, na comparação com o mesmo período do ano passado, a taxa de desemprego apresentou queda de 0,8 ponto percentual. A população ocupada ficou em 102,3 milhões no trimestre, uma redução de 0,3% frente ao período de novembro de 2025 a janeiro de 2026. O número de desalentados ficou em 2,6 milhões, representando estabilidade, enquanto a taxa de informalidade foi de 37,2% da população ocupada, uma leve diminuição em relação aos 37,5% registrados no trimestre encerrado em janeiro. Entre os empregados no setor privado, 39,3 milhões tinham carteira assinada e 13,3 milhões eram sem carteira. O rendimento real habitual de todos os trabalhos ficou estável no trimestre, em R$ 3.732.
0: Ainda na economia, alimentos e energia puxam em maio o IPCA 15, considerando a prévia da inflação oficial. No mês, a alta foi de 0,6%. Trata-se da maior taxa registrada para o mês nos últimos 10 anos. Em 2016, o índice chegou a 0,8%. Segundo o IBGE, a inflação acumulada pelo índice em 12 meses chegou a 4,64%. O resultado superou o teto de 4,5% da meta do Banco Central, que não ocorria desde outubro do ano passado. A alimentação teve a maior alta em maio, 1,3%. Segundo o analista econômico do IBGE, Jefferson Mariano, além da guerra no Oriente Médio, as condições climáticas também impactaram esse grupo.
4: Ainda a gente está impactos dos preços no Brasil, tendo como reflexo esse comportamento internacional. Então, é claro que não é o único fator. A gente tem, no caso do Grupo Alimentos, fatores climáticos, tem fatores sazonais que, de uma certa forma, acabam impactando, né? O clima, ele impactou, inclusive, em outros itens, mas a gente ainda tem os reflexos desse evento que está ocorrendo.
0: Depois de alimentação, aparecem os segmentos habitação, com uma alta de 1,03%, e saúde e cuidados pessoais, que avançou um pouquinho mais, 1,05%. A boa notícia do IPCA 15 de maio veio com o grupo de transporte, que apresentou deflação diante da queda do preço do etanol, diesel e gasolina. O resultado é um reflexo dos subsídios do governo, que tem evitado novos aumentos em meio a esse conflito entre Estados Unidos, Israel e Irã no Oriente Médio. A capital Belo Horizonte está na liderança de um ranking que não é nobre, como a mais inadimplente do Brasil. 6 em cada 10 famílias da cidade iniciou o ano com alguma conta em atraso. Quem explica pra gente é o Paulo Xavier.
5: Quando o assunto é contas em atraso, a capital mineira está na liderança, bem à frente de Manaus, Fortaleza, Goiânia e Brasília. 65% das famílias de Belo Horizonte tinham pelo menos uma conta em atraso no início de 2026. O dado é revelado pela radiografia do endividamento divulgada pela Fecomércio de São Paulo. A situação da capital mineira vem piorando a cada ano. No fim de 2023, a porcentagem de famílias nessa condição era de 50% na cidade. Um ano depois, chegou a 55%. E agora, subiu 10 pontos percentuais. A economista da Fecomércio Minas confirma a situação preocupante das famílias mineiras e aponta a principal armadilha para o endividamento, o cartão de crédito.
6: As famílias de Belo Horizonte estão muito endividadas, estão tendo perfil de uso de crédito para o complemento de renda e também hoje nós temos uma taxa de juros muito elevada. Elas acabam entrando naquela famosa bola de neve, como a gente fala popularmente, o que leva à condição de estar em conta em atraso.
5: De acordo com o estudo, 23% das famílias inadimplentes afirma não terem condições de honrar os compromissos. Diante da bola de neve das dívidas, a economista recomenda buscar renegociações e priorizar a conta mais pesada.
6: Se você está com várias dívidas em atraso, você pode optar em pagar primeiro aquela dívida que tem maior juros, ou seja, ela é mais cara, para depois ir pagando as outras dívidas, de modo a não comprometer totalmente sua renda e acabar formando uma bola de neve de uma forma que você não consiga quitar nenhuma dívida.
5: A capital menos inadimplente do Brasil é João Pessoa, com 12% das famílias com alguma conta em atraso em 2026. São Paulo é a quinta capital com menos famílias endividadas, com 20%.
0: Atenção Rede 2:51.
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1: A China, que é um dos maiores produtores de bicicletas e motos elétricas, endureceu os critérios de uso e segurança em dezembro do ano passado. A velocidade máxima foi estabelecida em 25 km por hora e os veículos são fabricados para que o motor pare de fornecer energia a ultrapassar essa velocidade. Tecnologias também foram incluídas para evitar modificações ilegais nos veículos. No Brasil, as condições de fábrica permitem uma velocidade de até 32 km por hora, mas no Rio de Janeiro, alguns condutores adulteram as bicicletas e motos elétricas, se arriscando em alta velocidade em meio aos carros e motos comuns.
9: Acabei de filmar aqui próximo do Botafogo para Shopping, eu tava a 52 km por hora e esse indivíduo tava aí nessa velocidade, sem proteção, cortando os carros. Aonde nós vamos parar? Um absurdo isso.
10: Imprudência de um jovem com essas bicicletas elétricas na pista do recreio do Bandeirante, disputando espaço com as motos, com os carros, ônibus e em alta velocidade.
11: Duas horas e 53 minutos, informação ao vivo, João Boeri, boa tarde.
12: Oi, Agatha, boa tarde a você e aos nossos ouvintes. SEDAI divulgou agora há pouco, pelo menos o relatório final da apuração sobre os investimentos da estatal no Banco Master, algo em torno de 220 milhões de reais. Esse documento revela o encontro do diretor administrativo financeiro da SEDAI com Daniel Vorcaro 8 dias antes da prisão do banqueiro, da primeira prisão. Documento assinado na quinta-feira, obtido pela nossa reportagem. Com isso, a SEDAI instaura processo administrativo contra Antônio Carlos dos Santos e os assessores Edmilton Mourão Cardoso, Magno Neves e Mauro Luiz Rodrigues Marques. O então gerente financeiro Rodrigo Borges Mendes também vai responder em um processo administrativo sancionador. Esse encontro de Antônio Carlos dos Santos com Vorcaro aconteceu no dia 10 de novembro do ano passado em São Paulo, na sede do Banco Master, um mês após o grupo do empresário ser mais uma vez rebaixado na nota de crédito no mercado financeiro. 8 dias depois, Daniel Vorcaro foi preso pela primeira vez pela Polícia Federal. Agatha.
11: Valeu, João. Obrigada pelas informações. Agora fala Clara Neri.
13: A Polícia Civil do Rio de Janeiro investiga um esquema de lavagem de dinheiro que movimentou quase R$500 milhões para abastecer financeiramente o Comando Vermelho. Nesta sexta-feira, agentes cumpriram mandados de prisão e busca e apreensão no Rio e em outros 5 estados durante mais uma fase da Operação Contenção, que mira a estrutura financeira da facção. Um dos principais alvos é Antônio Hilário Ferreira, conhecido como Rabicó, apontado pela polícia como um dos chefões do Comando Vermelho. Ele não foi encontrado e continua sendo procurado pela justiça. Já a mulher dele, Raquel Neves dos Santos Mendonça, foi presa. Entre os presos está um motorista de ônibus da linha 169, que liga o terminal Gentileza a Ipanema. Segundo a Delegacia de Repressão a Entorpecentes, ele atuava como um dos laranjas da organização criminosa. O homem tentou fugir depois de ser avisado pela esposa de que policiais tinham ido até a casa dele para cumprir um mandado de prisão. Ele alegou estar passando mal, deixou os passageiros em Botafogo e seguiu sozinho com o coletivo. Mas a Polícia Civil monitorava todo o trajeto e montou um cerco na Avenida Presidente Vargas, no centro do Rio, onde o motorista acabou preso. A investigação aponta que o esquema tinha como base o Complexo do Salgueiro, em São Gonçalo, e utilizava empresas de reciclagem, ferros velhos e empresas de fachada para esconder a origem do dinheiro obtido com o tráfico de drogas. Segundo o delegado Moisés Santana, a organização utilizava depósitos em espécie, notas fiscais falsas, contas bancárias de passagem e uma rede de laranjas para dar aparência de legalidade aos recursos.
14: Esses cabos eram vendidos para outras recicladoras através da emissão de notas frias. Então aí eles lavavam o dinheiro e haviam ali diversos operadores, laranjas do Rabicó, maioria deles homiciados dentro do próprio complexo de Salgueiro.

A gente continua atualizando o placar da final da Champions League. Afinal de contas, o atual campeão, né, da Champions, que é o Paris Saint-Germain, da França, está buscando o bicampeonato no duelo com o Arsenal na Inglaterra neste sábado, né, na grande final do torneio continental. 1-1, tá? O time inglês saiu na frente com o Kai Havertz e logo no início da partida, jogando pressão ali sobre os rivais em Budapeste, na Hungria. Depois Dembélé por pênalti conseguiu empate, tudo igual 1-1 na Puskas Arena. A gente tá de olho trazendo atualizações pra você minuto a minuto. E agora estamos chegando no acréscimo e já estamos no acréscimo, aliás, buscando a prorrogação justamente por conta desse empate, né? Então tentando desempate ali as duas equipes.

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2: É, falta pouquinho para virar o relógio aqui, quase 3 horas da tarde. É bom ter a sua companhia, ouvinte, neste sábado, dia 30 de maio de 2026. Eu, Michele Trombelli, voltei por aqui para juntos a gente atualizar, ficar sabendo tudo que é notícia aqui no Brasil e no mundo. E daqui a pouquinho tem Seus Filhos. Hoje, um pouco mais tarde, por causa da nossa experiência Band News. Normalmente você tá habituado a ouvir por volta das 11 horas da manhã do sábado, mas hoje tá chegando aí Roseli Saião, Thaís Dias, um pouco mais tarde. Antes, a gente te conta tudo. O CENIPA vai investigar a queda de um avião de pequeno porte em Nova Iguaçu, no Rio de Janeiro. A Agatha Meirelles está com a gente e tem informações direto da capital fluminense. Fala, Agatha, boa tarde.
3: Boa tarde para você, para todo mundo. Nessa queda de avião de pequeno porte, uma pessoa morreu. CENIPA já coletou as primeiras informações e levantou dados em relação aos donos do monomotor. O piloto do avião, identificado como Lucas Augusto da Silva Neto, de 69 anos, não resistiu ao impacto. Ainda não há detalhes sobre as causas desse acidente. A aeronave caiu em Nova Iguaçu, no bairro Vila Bandeirantes, e segundo o Corpo de Bombeiros, no local, um imóvel também foi atingido, mas ninguém ficou ferido. A delegacia da região vai investigar o caso e tentar entender o que causou a queda dessa aeronave.
2: Ô, Agatha, só para entender certinho, então, essa pessoa que morreu era a única dentro da aeronave?
3: Isso, só tinha ele dentro da aeronave, mas ninguém, e apesar de ter caído em cima de uma casa, tinham pessoas dentro dessa casa, mas ninguém ficou ferido.
2: Obrigada pelas informações, Agatha Meirelles, direto do Rio de Janeiro. E tem informação também sobre seleção brasileira. Essa é seleção brasileira, porque afinal o técnico Carlo Ancelotti decidiu quem vai ser o camisa 10, hein? Fala, Maurício Ferreira.
4: O técnico Carlo Ancelotti reafirma o poder de protagonista de Vinícius Júnior na seleção brasileira para a Copa. Homem de confiança pelo período em que os dois trabalharam juntos no Real Madrid, o italiano

0: fundamental na seleção.
1: Pauline, sim, está bem, animado. Creio que vai ter, obviamente, papel muito importante. Ele, como pode nombrar, é muito difícil, mas eu creio que por lo feito, por lo que Vini fez no ano passado.
2: E na Copa do Brasil Feminina, o Corinthians vence o Palmeiras, avança para as oitavas de final do campeonato. O placar fechou em 1-0 para as Brabas. Após o derby pela Copa do Brasil, o time feminino do Timão fica por mais de 40 dias sem jogos oficiais devido à pausa para a disputa da Copa do Mundo. E a gente segue acompanhando aqui, reta final. Ih, acabou. O juiz tinha dado 6 minutos de acréscimo, final da Champions League nesse momento. PSG e Arsenal empatam em 1-1. Então iremos para a prorrogação e quem sabe para os pênaltis nessa final animada aí da Liga dos Campeões da Europa. O Kai Havertz marcou pelo Arsenal aos 5 minutos do primeiro tempo. E aí já na segunda etapa, o Dembélé empatou, deixou tudo igual e agora teremos prorrogação na final da Champions League. 3-3.
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0: fica ali de olho nas telas do computador e acha que isso tem um impacto apenas emocional nas crianças e nos adolescentes. Tem sim esse impacto emocional e a gente já conversou muito sobre isso, mas pode ter um impacto físico também. Primeiro, por causa do sedentarismo. Crianças muito ligadas às telas fazem menos atividades físicas e gera uma preocupação muito grande relacionada, por exemplo, à obesidade infantil. Problemas de adultos que estão virando problemas de crianças. Mas tem um outro ponto que a gente vai abordar também, que gerou uma preocupação grande, e a Roseli Saião, que sempre participa aqui com a gente, né, trazendo os esclarecimentos, falou, acho que a gente merece aí um programa sobre esse assunto. Vamos falar da trend da magreza. Aquela tendência nas redes sociais de expor, de exaltar corpos esqueléticos, cada vez mais magros, que trazem essa sensação, né, de uma magreza extrema e preocupa muito porque adolescentes em formação e até crianças olham para aqueles corpos e tentam chegar. Muitas vezes não tem um biotipo para alcançar e gera toda uma frustração. É sobre isso que a gente vai conversar hoje aqui no programa Seus Filhos. Te convido a ficar conosco. Eu, Thais Dias, fico sempre por aqui acompanhada dela, Roseli Saião. Tudo bem, Roseli?
1: Tudo bem, Thaís. Pronta para enfrentar essa questão que é bem importante.
0: E, mais uma vez, não estamos sozinhas. Convidamos também um especialista nesse assunto para trazer esclarecimentos, reflexões para você, nosso ouvinte, conosco hoje, Fábio Salzano, ele que é médico psiquiatra, coordenador do Programa de Transtornos Alimentares do Instituto de Psiquiatria do Hospital das Clínicas da USP. Fábio, agradeço muito pela sua participação por aqui.
2: Eu que agradeço, Thaís, Roseli, é um prazer estar aqui. Vamos ajudar os ouvintes, né, a entender isso melhor e tomar cuidado das crianças e dos nossos adolescentes, que isso é um tema muito importante.
0: E já vou começar trazendo aqui o relato de uma jovem sobre isso que a gente está falando, né? Sobre esse ideal de um corpo perfeito. Conosco por aqui a mineira Giovana Bandeira, de 19 anos, que percebeu nas redes sociais uma cobrança enorme por um corpo muito magro.
3: As redes sociais têm um impacto muito forte na saúde mental de jovens e adolescentes. E a gente pode ver isso no movimento agora de extrema magreza, que está cada vez mais vigente. Existe um padrão de beleza, sempre existiu, que é o corpo magro. Mas, atualmente, essa pressão estética cresce cada vez mais. A gente pode ver como, por exemplo, quando pessoas gordas postam o seu corpo e recebem um hate extremo só por estarem existindo. Ao mesmo tempo, a gente também vê influenciadores que reforçam essa ideia de magreza extrema, mostrando rotinas muito pesadas de treino para poder atingir o corpo perfeito. E também quando isso passa do limite, quando começa a divulgar remédios para emagrecer sem nenhuma responsabilidade.
0: Um relato muito impactante, consciente da Giovana, né? Ela conseguiu olhar esse cenário que está na frente dela e fazer uma análise crítica. Mas nem sempre é assim, né, Roseli? Você pega aquele adolescente em formação, muitas vezes crianças já impactadas também, buscando esse ideal de beleza que é praticamente inalcançável para a grande maioria, né? Fala um pouquinho pra gente, Roseli.

0: É verdade, Thaís. E muitas vezes os pais nem percebem, né? A maior preocupação dos pais, principalmente, e na escola também, em relação às telas, são conteúdos inadequados como pornografia, por exemplo, qualquer coisa que toque a sexualidade, movimentos como esse do machismo. Agora, pouca gente se dá conta dessa pressão que existe para que meninas sejam muito magras e meninos tenham musculatura aparente, né? E olha, é uma pressão tão grande, mas tão grande, que eu ouvi uma mãe, né, de uma criança de 9 anos, que estava fazendo um regime por conta própria, não queria mais quase almoçar, não comia arroz, só comia a carne que tinha, porque, disse ela, né, ela viu na internet que todas as colegas da internet estavam fazendo a mesma coisa, então ela deveria fazer também. Olha que risco.
1: O risco é enorme, e aí eu chamo o doutor Fábio para falar para a gente sobre essa tendência dos extremos, né, doutor? O senhor observa isso? Porque a gente tem ou crianças sedentárias, né, ficando obesas, justamente por uma falta de movimento, por estar ali muito dedicado tempo à tela, e por outro lado, aquela busca por um ideal de perfeição, como disse a Roseli, ou um corpo extremamente sarado, forte, grande, ou um corpo extremamente magro. Como lidar com isso sem criar um transtorno?
2: Então, Thaís, Roseli, de fato, o que a gente observa, né, em relação a essas mídias é o que você também comentou, é a busca de um tipo físico que não é condizente com o que a pessoa é programada. Ninguém está dizendo que é adequado você estar acima do peso, por hábitos também errados de comer exageradamente. Mas o que a gente observa é que, muitas vezes, as crianças que estão em formação e os adolescentes que estão em formação olham uma imagem ali numa dessas mídias e vê uma pessoa que propaga o ideal de beleza como um sucesso e, de fato, coloca um ódio numa imagem habitual nossa. O tipo do corpo brasileiro, ainda mais das moças, né, sempre foi de uma forma diferente, vamos dizer assim, de esquelético. Basta lembrar a nossa Miss Marta Rocha. Quer dizer, Marta Rocha, que muitos não devem ter ouvido falar, né, acho que nem sei se você, Thaís, ouviu, ou Roseli, porque vocês são mais novas do que eu, imagino, mas, enfim, ela teria um corpo que hoje, se a gente botar numa mídia social, ela vai tomar hate, porque vão dizer que ela é gorda. E o que é algo absolutamente diferente. E o tipo físico do brasileiro né, como da Marta Rocha. Só que aí você pega uma menina com 13, 14 anos, ou 12 anos, ou um menino com 11, 12 anos, que começa a ser bombardeado com imagens de pessoas extremamente esqueléticas e dizendo: isso é que você tem que ser, é isso que você vai ter sucesso. E aí você vê que uma pessoa com esse corpo diferente do habitual tem não sei quantos mil likes, milhões de likes, começa a fazer sucesso e ganha dinheiro nisso, ganha dinheiro naquilo, tem avião, tem isso, tem aquilo. Eu estou em formação, eu tenho 12, 13 anos, eu não sei o que é a vida, eu falo, eu preciso ter esse corpo para eu conseguir ter meu avião para eu ir passear dentro do Brasil. E eu falo, o que eu vou fazer? Ah, vou parar de comer, porque é assim que eu vou ficar dessa maneira. E às vezes os pais, como a Roseli falou, acabam não se dando conta. E quando você está vendo, se instalou uma magreza intensa com riscos.
1: Roseli, o doutor falando e você falando, me veio à cabeça que durante muito tempo a gente viu, né, uma campanha, principalmente nesses últimos anos, pela diversidade, né, pela inclusão, pelas modelos, por exemplo, plus size, né, brigando pelo seu espaço, pela possibilidade, tirando um pouco das capas de revista, né, aquela ideia de uma magreza que a gente não se identificava. E agora, não, você vem com essa moda, ou você é isso ou não, ou você usa a caneta emagrecedora, ou você não vai ser aceito. E me gera uma preocupação muito grande. A gente falou dos pais. Como é que os pais devem ligar esse sinal de alerta? Olha, acho que agora alguma coisa está acontecendo, porque muitas vezes de olhar é difícil, né, de perceber.
0: É verdade. Os pais, se permite que os filhos menores de 16 anos, ou mesmo maiores, né, acessem as redes livremente, eles precisam, no mínimo, conversar com os filhos a respeito do que eles veem nas redes. Qual a opinião deles a respeito do que eles veem, ouvem? Com quem eles conversam? Que tipo de assunto costuma ser tema dessas conversas? É a partir desses diálogos, Thaís, que os pais podem conhecer o filho, mesmo quando o filho fala de alguém que falou na internet. Quando ele repete o discurso que ele ouviu, ele está falando dele também, né? Ou seja, de alguma maneira aquilo pegou nele. Então é sempre muito importante saber que lugares que os nossos filhos frequentam na internet. Ninguém deixa um filho adolescente, uma filha adolescente sair sem dizer o destino, sem dizer a hora que vai, a hora que volta. E a internet, gente, deve funcionar do mesmo jeito. É preciso saber aonde você vai, quanto tempo você vai ficar e quando você volta. Porque a internet é um espaço público, é aberto. E diferentemente do espaço público da rua, da praça, tudo que acontece na internet é para sempre. Então, e criança e adolescente não tem essa ideia dos três tempos do verbo, passado, presente e futuro, né? Em geral, para eles é o presente. O futuro é o final de semana próximo, as férias próximas, é no máximo isso. Criança de até 12 anos, gente, não precisa acessar a rede social. É aí que está o maior risco, né? E quando for adolescente, tutela. Tutela o uso da internet, né? Não é para fazer escondido, eu vou lá ver onde ele foi. É para dizer antes, ó, de vez em quando eu vou entrar no seu celular para ver o que você tem feito, porque você ainda é minha responsabilidade.
1: Você falou de tutela, de uso consciente, né, das redes sociais, da internet. Qual é a dica, Roseli, que você traz para o nosso ouvinte?
0: Eu trago um livro, Thaís, que está na internet gratuito. Está no endereço educaps.caps.gov.br. E o título do livro é Bulimia na Adolescência. Entenda, cuide-se e previna-se. É um livro que pode ser lido tanto por pais quanto pelo próprio ou própria adolescente.
1: Repete pra gente, Roseli, o endereço e o nome do livro.
0: educaps.caps.gov.br. E o título, Bulimia na Adolescência. Entenda, cuide-se e previna-se.
1: Daqui a pouquinho a gente volta com o programa Seus Filhos, que trata sobre essa questão da busca por um corpo ideal. Mas o que seria o corpo ideal? A gente está conversando sobre isso, eu, Thaís Dias, Roseli Saião e nosso convidado de hoje, o médico psiquiatra Fábio Salzano. Não saia daí, a gente espera você.
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3: O Canadá divulga a lista de 26 convocados para a Copa do Mundo, a primeira em que será anfitrião, com o lateral esquerdo Alfonso Davies incluído. Principal referência da equipe, o jogador que defende o Bayern de Munique sofreu uma lesão muscular na coxa esquerda na semifinal da Liga dos Campeões da Europa contra o PSG no início do mês. O atacante Jonathan David, da Juventus, também está na lista, assim como Eustáquio, o volante do Porto de Portugal. No gol, um dos nomes é o de Sinclair, titular do Inter Miami, de Messi e Luis Suárez. O Canadá estreia no dia 12 de junho, enfrentando a em Toronto e ainda terá Suíça e Catar no grupo B.
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6: 3:16, muito boa tarde para você, ouvinte sintonizado em 90.3. Eu, João Boeri, passo a te acompanhar ao longo da tarde deste sábado, 30 de maio. Você está na Band News FM, está em 90.3. Eu te atualizo agora sobre o seu caminho, o trânsito na sua região. Antes, manda mensagem pra gente pelo nosso WhatsApp, DDD 21 99902 6970, 99902 6970. Começando pelas vias expressas, isso porque tem trânsito lento na linha amarela para você, motorista que tá trafegando ali perto do entroncamento com a Avenida Brasil, perto da saída 9. Você, motorista em direção à Barra da Tijuca, tá passando por essa altura de Bom Sucesso, vai encontrar trânsito lento nesse momento por lá. No mais, linha amarela tranquila, pelo menos para você que tá indo sentido Barra. Mas na Barra da Tijuca, você que tá saindo da Avenida das Américas vai pegar para Avenida Ayrton Senna, trânsito lento na altura do Via Park Shopping. Você vai perder um tempo por lá para você que tá tentando acessar a linha amarela na zona sudoeste do Rio de Janeiro. Vindo para a zona sul, trânsito lento na Avenida Borges de Medeiros. Você que sai do túnel Rebouças, vai cair para Borges de Medeiros, opte pelo Epitácio Pessoa, depender do trecho que você está se deslocando. Tá indo para Ipanema, Epitácio Pessoa pode ser melhor nesse momento. Para você, motorista que está trafegando pelo Santa Bárbara, trânsito lento para você que está na Pinheiro Machado, está saindo do túnel do Viaduto Santiago Dantas, vai encontrar aquele trânsito característico da rua Pinheiro Machado, você que está indo sentido túnel Santa Bárbara, no sentido contrário, trânsito liberado. 3:18.

0: Campanha de vacinação prorrogada, Luana Bernardes.
1: A campanha de vacinação contra a gripe é prorrogada na cidade do Rio. A cobertura do grupo prioritário está abaixo dos 90%, meta estabelecida pelo Ministério da Saúde. A taxa de imunização das crianças com menos de 6 anos está em 23%, enquanto das gestantes está em 34%. Já entre os idosos, o número fica em 39%. Os dados são do painel epidemiológico da Prefeitura. Todas as pessoas a partir dos 6 meses de idade podem receber a vacina que está disponível em clínicas da família, centros municipais de saúde e o Supercentro Carioca de Vacinação nas unidades de Botafogo na Zona Sul, Parque Shopping na Zona Oeste e Shopping Nova América na Zona Norte.
0: Aumento da gasolina, Daniel Henrique.
2: O reajuste de 4 centavos no preço do litro da gasolina vendida pela Petrobras às distribuidoras já está valendo. Apesar disso, os postos de gasolina seguem cobrando os mesmos preços praticados nos últimos dias na cidade do Rio. A reportagem percorreu 10 estabelecimentos do Rio de Janeiro nesta sexta-feira. Nenhum deles teve aumento do valor da gasolina. O preço médio nesses 10 postos foi de R$ 6,54 por litro do combustível. O reajuste anunciado pela Petrobras nesta quinta-feira seria de 48 centavos no preço da gasolina vendida às distribuidoras. Porém, por conta da subvenção econômica instituída pelo governo federal, o aumento teve um desconto de 44 centavos. Ou seja, o valor real do reajuste foi de 4 centavos.
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0: 3:22. O governo renova ações para tentar conter o preço dos combustíveis. De Brasília, Márcio Rocha fala ao vivo com a gente. Boa tarde, Márcio.
1: Michele, boa tarde para você, boa tarde a todo mundo que nos acompanha. Pois é, o governo federal anunciou agora há pouco que a renovação por mais 2 meses das ações tomadas para conter a alta dos preços dos combustíveis que foi desencadeada pela guerra no Oriente Médio. Segundo o Ministério da Fazenda, essas iniciativas tratam tanto do mecanismo de subvenção quanto de desoneração de impostos federais e foram formalizadas em uma nova medida provisória, além de decretos e uma portaria que foram publicadas nos últimos dias. Entre essas medidas, o governo federal vai passar a pagar a partir do dia 1º de junho uma subvenção de R$1,12 por litro de óleo diesel às refinarias nacionais e aos importadores de combustível. Essa medida vai substituir outras duas que se encerram neste domingo, dia 31 de maio. Outro trecho desse anúncio determina a prorrogação da subvenção aos produtores e importadores de GLP até o dia 31 de julho. Os recursos que vão ser utilizados, inicialmente previstos para R$330 milhões, foram ampliados para R$660 milhões. De acordo com o Ministério, essa medida possibilita uma subvenção equivalente a R$11 por botijão de gás de cozinha de 13 quilos que é comercializado nesse período. Por fim, o governo definiu a prorrogação da desoneração do PIS e COFINS sobre o querosene de aviação e também sobre o biodiesel utilizado na mistura obrigatória ao diesel rodoviário vendido nas bombas, até o dia 31 de julho deste ano. Lembrando que o governo chegou a encaminhar ao Congresso Nacional um projeto de lei para permitir o uso de receitas extraordinárias geradas pela alta do petróleo, mas a proposta segue parada e sem previsão de votação entre os parlamentares. Volto com você.
0: Valeu, Márcio. E o senador Flávio Bolsonaro celebra a decisão do governo dos Estados Unidos e classificou o PCC e o Comando Vermelho como organização.
2: O senador Flávio Bolsonaro, do partido PL do Rio de Janeiro, celebrou a decisão do governo dos Estados Unidos, que classificou o primeiro comando da capital, o PCC, o Comando Vermelho, como organizações terroristas. Essa medida, que deve entrar em vigor na próxima sexta-feira, no dia 5, Flávio participou em Curitiba do lançamento da pré-candidatura do senador Sérgio Moro, do PL do Paraná, ao governo do estado. Durante todo o discurso e o evento, Flávio destacou o encontro que teve com o presidente Donald Trump e com o secretário do estado, Marco Rubio.
0: Obrigada, Fred, pelas informações. Ai, ai, ai, esse fim de semana tá muito agitado, muito movimentado e essa final da Champions League também, hein? Emoção até o finalzinho, Lucas Belotti, boa tarde.
3: Boa tarde, Mi, pra você, pros nossos ouvintes, torcedores de Paris Saint-Germain e Arsenal já acabaram de roer as unhas, né? Já estão na pele. Vamos pros últimos 15 minutos da prorrogação, empate por 1-1 no tempo normal, agora o encerramento dessa primeira etapa do tempo adicional e as equipes têm mais 15 minutos pra marcar um golzinho aí, conseguir tirar essa igualdade, senão vamos para os pênaltis, definindo o campeão da UEFA Champions League, o principal campeonato de clubes do planeta. Nesse momento, destaque para que a gente tenha os 3 brasileiros em campo, né? Os que não estão à disposição do técnico Carlo Ancelotti, Gabriel Magalhães e Marquinhos começaram os jogos, ou o jogo nas respectivas defesas, de PSG pro Marquinhos e de Arsenal pro Gabriel Magalhães. E o Martinelli veio do banco de reservas no finalzinho do tempo regulamentar, tá em campo, pode ser uma das esperanças do Arsenal de um golzinho na prorrogação. A equipe de Londres saiu na frente logo no comecinho do jogo, Kai Havertz, o inglês, marcou aos 6 minutos e depois os Mandembele, o melhor jogador do mundo na última temporada, venceu a bola de ouro e também o prêmio da FIFA, deixou tudo igual aos 20 do segundo tempo. Então, por enquanto, alerta de pênaltis lá na Hungria, mas restam 15 minutos para que isso seja alterado para qualquer um dos lados.
0: Bom, PSG ganhando, bicampeão, certo? Isso. E Arsenal seria inédito.
3: Seria um campeão inédito. Arsenal, o Paris Saint-Germain só conquistou um título e foi exatamente no ano passado, né? Então conquistaria o bi de forma consecutiva e também o bi histórico desse mesmo elenco. Pouquíssimas alterações, né, em relação ao time que venceu no ano passado. O Arsenal vai tentando essa glória pela primeira vez na história, já tirou uma seca de Premier League que durava muitos anos, décadas e décadas, e agora tenta quebrar o jejum.

0: no principal campeonato da Europa.
1: Muito bem, Belotti, segue acompanhando com a gente aqui, daqui a pouquinho traz mais informações, a gente vai te contando tudo. E agora estão de volta Thaís Dias e Roseli Sayão com o segundo bloco dos Seus Filhos.
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3: O programa Seus Filhos hoje discute a busca pelo corpo perfeito e a influência disso na infância, na adolescência, tudo isso, lógico, né? Com a vitrine das redes sociais mostrando a trend da magreza ou o outro extremo, corpos extremamente musculosos, né? Definidos num padrão que exige uma dedicação muito grande e a gente precisa reforçar tanto a magreza quanto também esses corpos muito musculosos podem envolver o uso de medicamentos, o uso, né, de drogas mais pesadas para conseguir esse objetivo. Não seria um corpo natural. A gente está falando da infância, a gente quer uma naturalidade para tratar dessa questão. Eu vou começar esse bloco trazendo a palavra do Lucas Guedes, que é do Rio de Janeiro, e ele fala um pouco para a gente sobre como essas influências da internet acabaram impactando na rotina dele.
4: Isso, para um transtorno alimentar, é que hoje em dia eu sou uma pessoa magra, porém, durante a minha adolescência, minha infância sempre foi uma pessoa gordinha e tal, e durante minha adolescência tentando se padronizar com corpos de adolescente e tal, para tentar ficar mais magro, eu passava às vezes 1, 2 dias sem comer, e os meus pais sempre ficavam preocupados comigo por causa de uma coisa que eu me olhava no espelho, me via de uma maneira, porém meu corpo era de outra, eu acabava me alimentando muito mal e passando muito mal a maioria das vezes.
3: Doutor Fábio, eu imagino que você tenha recebido relatos muito parecidos com esse, né? Nossa, mas eu era uma criança mais gordinha, na adolescência eu tentei me padronizar com esse objetivo do corpo perfeito, não consegui, fiquei sem comer. Isso afeta a saúde física e a saúde mental, é importante a gente estar atento a isso, né?
5: Ambas as situações, né, Thaís? Quer dizer, do ponto de vista físico, você ficar sem comer de uma maneira adequada, falta combustível para o meu corpo, né? Quer dizer, o nosso coração, ele precisa bater, né? Você precisa ter esses batimentos. E como é que alguém vai ter um batimento cardíaco se eu não tenho combustível para isso? Claro, um dia pode não levar a um comportamento ou um comprometimento tão grave. Mas a questão é que isso pode ser um gatilho inicial para eu entrar numa necessidade de continuamente diminuir o que eu estou ingerindo. E o ouvinte, ele comentou que isso também tinha a ver, além da busca por um corpo padrão, a questão dele se enxergar de uma maneira errada, que é o que nós usamos o nome de distorção de imagem corporal. Então, por uma pista falsa que o meu olho dá, eu acho que eu estou acima do peso, eu acho que o espelho está me deixando de uma maneira gorda e, por isso, eu passo a ter uma mudança do meu comportamento. Então, além da questão física, que é entrar menos energia, pode trazer prejuízos mesmo, os cardíacos, intestinais, meu cabelo cair mais facilmente, eu posso também entrar no quadro alimentar de anorexia nervosa, ou eu posso também ficar deprimido, porque eu não tenho os sais minerais, as proteínas que ajudam na formação dos transmissores do corpo, da serotonina, da adrenalina, e isso pode facilitar com que eu tenha até depressão por conta disso. Então, é muito perigoso clinicamente e para a saúde mental.
3: E tem o detalhe ainda de um corpo em formação, né, doutor Fábio? Quando a gente está falando de adolescente, de criança fazendo essa alteração, isso tem um, como dizer assim, um agravamento diante desse cenário.
5: Justamente porque até 17, 18 anos, isso nosso corpo tá crescendo. Então, se você pega uma criança de 8, 9 anos e no Hospital das Clínicas, aqui em São Paulo, onde eu trabalho, você vê, às vezes, crianças nessa faixa etária que já estão com um quadro alimentar transtornado. Então, isso de fato vai fazer com que a curva de crescimento seja impactada. Então, ao invés de seguir uma linha contínua, você vai percebendo que ela não cresce como deveria. Então, e isso vai trazer um impacto que não tem como reverter na idade adulta.
3: Roseli, qual o papel dos pais nessa hora, né? Desde a primeira dúvida que você olha assim, ó, tô achando que alguma coisa não tá normal, não é o padrão do meu filho, até buscar uma ajuda, né? Identificar que é um transtorno

0: transtorno. Fala um pouquinho para a gente também sobre isso.
1: Olha, primeiramente, sempre que possível, a família deve, buscar pelo menos uma refeição por dia, a família toda junta, né? Porque é aí que se atualizam as emoções, a rotina cotidiana, os conflitos. As pessoas dizem, ah, mas quando junta todo mundo dá briga. Pode dar, faz parte, é absolutamente natural, mas é ali que se resolve também, né? Com uma refeição diária que seja em família, dá para entender melhor qual é o estilo de alimentação daquele filho, daquela outra filha. Cada um tem o seu estilo alimentar, né? E dá para ver quando isso, esse estilo se modifica de repente. Quando esse estilo se modifica de repente, os pais podem conversar com o filho, perguntar, né? Olha, você não gosta mais desse tipo de comida, que é outra? Para tentar entender. Às vezes pode ser o humor que não vai bem, algum problema. E aí é uma mudança que dura poucos dias, né? 2, 3 dias, depois volta ao natural daquele filho ou daquela filha. Quando a mudança acontece de repente e permanece, uma semana, 2 semanas, 1 mês, aí é hora de chamar um profissional, né? Em geral, um profissional nesse momento pode ser um psiquiatra, pode ser um psicólogo, e não é necessariamente, às vezes o pediatra até da criança pode indicar a importância de uma consulta com um profissional da saúde mental, né? E aí, não é apenas a criança ou o adolescente que recebe atendimento, mas os pais recebem orientação também, porque é muito importante esse contexto de inter-relações. Pode favorecer ou prejudicar o tratamento do filho ou da filha.
0: Doutor Fábio, eu queria saber do senhor em relação a esse olhar do outro, né? O impacto que ele tem na gente. Muitas vezes a gente na rede social coloca uma foto porque se acha lindo. E aí vem ali embaixo, nossa, mas você tá estranho nessa foto. E aquilo tem um impacto enorme no adulto. Eu imagino na criança, né? Porque às vezes você acha que você tá na sua melhor fase e aí vem alguém, nossa, mas que criança gordinha, olha, que criança magrinha. Isso, nossa, que frustração, estava achando que estava lindo. A gente precisa. Como é que a gente faz para não deixar esse olhar do outro impactar os nossos filhos? Dá para o pai, a mãe, aquele adulto perto auxiliar também nesse processo?
2: Eu acho que é importante, né? Quer dizer, mostrar os valores dentro da família, primeiro em ter essa união e esse conhecimento. Até como a Roseli falou, ter esse momento que passamos juntos, né? Até pegando esse gancho da Roseli, eu atendi uma vez uma família onde eram gêmeas, adolescentes, os pais, morávamos quatro juntos, só que eles se falavam por mensagem, porque ficavam uma menina no quarto, a outra menina no quarto, o pai na sala e a mãe no quarto do casal. E eles conversavam por mensagem. Ora, isso já mostra que, apesar de ter esse carinho, mas não tem esse momento de união, tá? Então, é importante que os pais entendam o que está acontecendo com seus filhos. É importante mostrar os valores no sentido de que corpo não é um valor adequado. O que é importante é o que você sente, é como você se comporta, como você se relaciona com as pessoas. E eu acho que aí também tem um papel das escolas disso, justamente mostrarem para crianças e para adolescentes que, de novo, não é importante a questão externa, é importante como você se relaciona, como você age, cordialidade, amizade, que são valores que a gente vê cada vez menos, né? Hoje é normal. Ainda mais na internet, nas mídias sociais, qualquer coisa errada você xinga, né? Você mostra que você odiou, é um hate. Quer dizer, não existe mais esse espírito, né, de irmandade. Então, é muito importante que nós mostremos isso para a geração nova, até nós, né, mais velhos, né? Hoje em dia tudo se resolve na porrada, né? É xingamento, não existe mais nada cordial, né? Então, acho que precisamos mudar os valores que nós acreditamos.
0: Roseli?
1: As crianças e os, desculpa, Thaís, as crianças e os adolescentes precisam aprender com a família e depois na escola as virtudes, né? A gente esquece de que é preciso ensinar a virtude.
2: Sim.
0: Roseli, vamos aqui trazer também uma dica de filme para o ouvinte que sempre acompanha, né? A gente sempre destaca aqui filmes, livros, sites que possam ajudar na reflexão. E tem dica de filme chegando.
1: Eu vou indicar um documentário, Thaís, que foi feito numa clínica nos Estados Unidos com mulheres internadas para reabilitação de anorexia e bulimia. Esse documentário ouve a história de muitas dessas pacientes que estão em tratamento. É bem interessante ver, são jovens mulheres. Não há tradução no título, o título em inglês é THIN, THIN.
0: Então, THIN, né? THIN, a indicação da Roseli para você refletir sobre esse tema. Aliás, a gente reforça, né, Roseli, sempre a importância dos mediadores para a abertura de discussões. Filmes, livros, sites, reportagens, tá aí uma boa oportunidade também.
1: Exatamente. Por isso é importante que os pais vejam com os filhos algumas coisas da internet para falar sobre aquilo.
0: A gente faz a nossa pausa rápida, voltamos já já com o nosso programa falando sobre essa busca pelo corpo ideal, mas especialmente voltando o nosso foco para a infância, para a adolescência. Dr. Fábio Salzano está aqui com a gente, médico psiquiatra, Roseli Saião sempre conosco, e eu, Thaís Dias, fico por aqui. Então não sai daí não, que a gente está te esperando.
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0: 3 horas e 41 minutos. 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Fala, José Paulo Sobral.
1: Toda a frota de ônibus da cidade do Rio já está com a modalidade de Pix disponível. A informação foi confirmada pela Secretaria Municipal de Transportes. O método já vinha sendo testado na linha 634, que faz o trajeto entre Bananal e Praça Sãs Penha. Já o fim do pagamento em dinheiro foi prorrogado por 30 dias após decisão do Tribunal de Justiça do Estado na última quinta-feira. A partir do dia 15 de junho, a Prefeitura do Rio vai começar

0: muito como mudar, né? Só que de umas décadas para cá, essa cobrança tem aumentado muito, tem virado uma pressão, porque parece que o julgamento que a sociedade faz do pai, da mãe, é pelo tipo de vida que o filho deles leva. Então, se o filho joga futebol, ele tem que ser o melhor. Se a filha gosta de se arrumar bem, ah, daí tem que usar as melhores roupas, aprender a usar maquiagem aos 9 anos e por aí vai. Então vamos com calma, né? É menos, bem menos. A vida simples é saudável. É isso que é preciso entender, né? Então é bom praticar esporte. Se a criança gosta, se o adolescente topa, é bom. Mas para ter uma vida dinâmica, fisicamente, não precisa ser necessariamente um esporte. Vai andar de bicicleta pela cidade, vai passear de bicicleta. É um exercício excelente esse, né? É, vai se reunir com os amigos, os adolescentes, vão fazer algumas coisas aí pela cidade. Então, tudo isso entra no espírito da etapa de vida, do sujeito e ajuda a ter uma vida saudável. O que importa é que os pais não pressionem em demasia. A cobrança de que eles sigam em frente é natural, normal. Agora, que eles sejam os melhores, não. Eles precisam ser os melhores que eles possam ser. É isso que a gente deve procurar, a excelência dele, e não em relação aos outros.
1: Doutor Fábio, a gente tem um mantra aqui no programa Seus Filhos, que é a busca pelo equilíbrio. Até tatuei o equilíbrio de tanto que a gente fala para não esquecer, porque às vezes a gente esquece de
2: Claro.
1: buscar, né,
2: Sim.
1: esse equilíbrio. E quando a gente fala disso, essa questão de uma busca por um corpo mais saudável, até por um corpo que você se identifique mais, né, que você olhe para ele e goste desse corpo, a gente precisa pensar nesse equilíbrio. Eu vou comer bem, mas eu posso também ali chutar o balde de vez em quando, que não tem problema nenhum. Ah, eu posso fazer o esporte, mas eu não preciso fazer o esporte de uma maneira que me sobrecarregue, eu gere lesões ainda muito cedo. É esse o foco que os pais devem ter?
2: Sim, quer dizer, é aquilo. Tudo que é demais é ruim e tudo que é muito pouco também é ruim. Então, como você mesmo falou, quer dizer, eu posso comer, sei lá, um cheeseburger se eu quiser um dia? É claro que eu posso, mas é gostoso comer cheeseburger todo dia? Eu vou enjoar. Então, por que não deixar para quando eu tiver vontade, né? Quer dizer, é gostoso jogar bola? É gostoso jogar bola, mas eu vou jogar bola das 8 da manhã até as 8 da noite? Não, né? Quer dizer, e outro ponto, quer dizer, esporte é justamente para fazer algo bom para o seu corpo, mas não é para queimar calorias, né? Então, essa ideia também que se vende, que eu preciso fazer um monte de atividade física para queimar caloria, está errado, porque, de novo, parte do pressuposto de que a atividade física é com esse benefício. A atividade física, também como a Roseli falou, é para você conhecer pessoas, é para você se sentir bem, né? Então, se a gente pega nossas cidades litorâneas, olha, vai passear na praia, né? Vai andar na praia no sentido de ver a natureza. Se você mora num lugar onde não tem a praia, como São Paulo, infelizmente, vamos tentar ir para um parque, para uma praça, justamente para você ver a natureza, para você ver pessoas, e não no sentido de que eu preciso perder calorias porque eu tenho que ficar magro e magro.
1: É engraçado, doutor Fábio falando, eu lembrei, Roseli, de uma conversa que eu tive com uma senhora na academia. Ela, ai, você gosta, vem todo dia? Eu falei, eu faço porque eu gosto. Aí ela falou assim, eu também, mas o que eu mais gosto é vir para cá. Eu olho
2: Sim.
1: juventude, eu conheço gente, boto conversa em dia, jogo conversa fora e saio daqui melhor. Aí eu ainda brinquei, ah, não é terapia, mas é terapêutico. Aí ela, exatamente isso. E tem essa ideia, né, Roseli? E eu queria que você falasse um pouquinho pra gente, porque a gente sempre fala aqui no programa Seus Filhos, da maternidade real, né? Da paternidade real, dessa ideia que a gente cria quando vira mãe, da perfeição. E a gente precisa também levar um pouco dessa ideia da infância e da adolescência real, né? De que a gente vai errar pra caramba tentando acertar e que não precisa ser perfeito, de que a fase é essa, é pra gente se descobrir, que o corpo não vai ser aquele que a gente espera e tudo bem também. É isso, Roseli.
0: É isso. Pela internet, parece que a gente tem a impressão que queremos todos ser, nos transformarmos em deuses e deusas, né? Tudo perfeito a gente quer. A gente quer o corpo perfeito, a maternidade perfeita.

0: Filho perfeito, gente, isso não existe. Não existe, né? É preciso que a gente se acostume com a realidade, com a minha realidade, a realidade do meu corpo, a realidade da minha comunidade, da minha sociedade, da cidade em que eu vivo. É, eu gosto muito dessa história de banhos de realidade. De vez em quando a gente precisa tomar um banho de realidade. É muito importante que, por exemplo, eu incentive o meu filho, a minha filha, a ter atividade física prazerosa, lúdica. É, eu lembro muito da fala de um colega que também é da área da educação. Ele falou assim: quando eu era pequeno, a gente trepava em árvore, agora meu filho quer fazer arvorismo. Aí não tem mais, não é mais lúdico, né? É uma obrigação de aprender técnicas e tem dia, tem hora marcada. O importante, o fundamental, é que a gente torne as coisas mais simples e mais realistas. A maternidade perfeita não existe. Não existe o corpo perfeito, não existe. A gente vê até algumas imagens na internet. A primeira vez que eu vi a foto de uma atriz de Hollywood com essa magreza extrema, eu me assustei, porque não é bonito, não é uma visão bonita, né? Mas é esse ideal que muitos jovens estão procurando.
1: Eu queria até reforçar aqui, trazer uma dica, porque vocês falaram de parque, de praia, né? De ir para academia para bater um papo. E como é um programa Seus Filhos, é importante a gente reforçar até uma oportunidade da gente criar um vínculo com o filho, né? Então, vamos dar uma caminhada, eu e você, para conversar? E ali você sai uma coisa ou outra que você descobre sobre o seu filho, ou um avô e uma avó, olha que oportunidade, né? Para tirar esse avô e essa avó de casa, o neto acompanha, faz uma atividade junto. E esse é o legal, de não ter só obrigação e de ter o prazer de você descobrir a sua cidade, de descobrir
0: Isso.
1: essa pessoa que está do seu lado, um amigo, né? Um adolescente pode sair com um amigo para trocar uma ideia e já tá fazendo esse exercício. Mas eu queria ouvir do Dr. Fábio aqui nessa reta final do nosso papo, antes da dica da Roseli. Se você pudesse, diante da experiência do que você vive no consultório, no relato, tanto com os jovens quanto com os pais, deixar um recado aqui, né, para as famílias que estão ouvindo, que recado seria esse?
2: Conversem entre vocês, né? Não achem que, de novo, eu tenho que ter aquele corpo que aparece numa mídia social com os músculos marcados para homens, para as mulheres, com aquela cintura fina, quando isso não é o tipo físico seu, né? De novo, como se fala, você não vai julgar o livro pela capa, não é isso? Parece redundante, né? É um lugar comum, mas é isso. O importante são os valores internos. O importante é não se deixar levar pelo que a imagem mostra. E, de novo, pensar na cordialidade, na amizade, em ser uma pessoa boa.
1: E a Roseli sempre traz, né, esses mediadores para a gente refletir um pouco mais, para conversar também com os filhos. E agora também uma indicação que está disponível para você na internet.
0: Eu vi uma reportagem muito interessante na internet, Thaís, que a CNN Brasil fez. O endereço é cnnbrasil.com.br. E o título da reportagem é Obsessão com peso afeta a saúde mental de jovens, conclui pesquisa. Eles vão falar de uma pesquisa, vão fazer comentários, trazem exemplos, muito interessante.
1: Repete para a gente então.
0: O título é Obsessão com peso afeta a saúde mental de jovens, conclui pesquisa. E o endereço é cnnbrasil.com.br.
1: Aí é, né, essa dica, mais uma da Roseli, para você que acompanha o nosso programa. Lembrando que esse programa é fundamental para você compartilhar com os amigos, compartilha também, né, no grupo da família, no grupo da escola, porque um outro pai, uma outra mãe pode estar vivendo uma realidade nessa dentro de casa e esse programa pode ajudar. A ideia é essa, que você possa, que a gente possa contribuir nesse papo para ajudar os nossos jovens aqui através dessa conversa. Vamos lá trazer a dica de sempre que eu trago para vocês. Querem participar? Mandar para cá a sua mensagem? seusfilhos@bandnewsfm.com.br. Se preferir, pode nos acionar nas redes sociais, @RoseliSayão, Roseli com Y, Sayão também, ou @TaísBDias, Thaís com H. Lembrando que esse programa fica disponível para você ouvir quantas vezes você quiser no site da Band News FM, no nosso canal no YouTube e também nos principais tocadores de áudio. Então já vai lá, compartilha à vontade. Agradeço a sonorização do José Antônio de Araújo, também a produção do Eduardo Frumento. E, lógico, a companhia dos nossos ouvintes sempre por aqui na Band News. Hoje, nosso beijo especial para o nosso convidado, o psiquiatra Fábio Salzano, coordenador do Programa de Transtornos Alimentares do Hospital de Clínicas da USP. Doutor Fábio, agradeço demais a sua participação. Que bom ter você com a gente e já fica um convite para uma nova conversa.
2: Muito obrigado, Thaís, Roseli, foi um prazer. Estou sempre à disposição para ajudar a divulgar como, né, que os pais e os filhos fiquem bem. Isso é muito importante.
1: E o meu carinho especial para ela, minha companheira de todas as semanas aqui na Band News FM. Roseli, um beijo enorme para você, até semana que vem.
0: Beijo de volta, né? Sempre é ótimo essa boa conversa que a gente tem aqui, também hoje com o Fábio. Adoro conversar. Para os nossos ouvintes, o carinho de sempre.
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0: E temos, hein, nos pênaltis, o novo campeão da Liga, da Champions League, da Liga dos Campeões da Europa. E quem foi Lucas Belotti? Conta pra gente.
1: O detentor do título antes da partida de hoje, Paris Saint-Germain, é bicampeão consecutivo do principal campeonato de clubes do continente. A definição ficou realmente para as penalidades, depois do empate por 1-1 no tempo normal e uma prorrogação sem gol. E aí na cobrança um toque um pouco mais cruel para nós brasileiros, né? A penalidade final desperdiçada que deu o título ao Paris Saint-Germain foi do zagueiro titular da seleção, Gabriel Magalhães. Antes dele, o Martinelli também bateu e fez o dele, o Beraldo em São Paulo bateu e fez, e aí coube ao Gabriel Magalhães o pênalti, que empataria ali em 4-4, né? Essa disputa na marca penal, ele acabou perdendo, então o Paris Saint-Germain também desperdiçou uma cobrança, fez 4 e o Arsenal acabou desperdiçando 2 cobranças, o Eze errou a outra, o inglês também convocado para a Copa do Mundo. Com isso, o Paris Saint-Germain é bicampeão da Champions League de maneira consecutiva, algo que não acontecia desde aquele tricampeonato do Real Madrid de Zidane, Cristiano Ronaldo, Bale e Benzema. Champions estava tendo campeões diferentes todos os anos desde então, e agora o Paris Saint-Germain conquista de maneira consecutiva. Alegria para o capitão Marquinhos, que vai levantar a segunda taça de Champions League dele na carreira, e quem sabe deve ser o capitão da seleção brasileira também na Copa do Mundo, né? Divide meio que essa abraçadeira com o Casemiro, não levanta uma taça também nos Estados Unidos daqui a 1 mês e meio.
0: É, pois é, a gente vai ter aí o Gabriel Magalhães um pouco mais cabisbaixo, indo lá pra seleção.
1: Um destaque interessante, né? O Marquinhos foi prontamente abraçar o Gabriel Magalhães. É a primeira imagem que a gente tem da transmissão depois do pênalti perdido, antes dos companheiros mesmo de Arsenal, do Gabriel. Marquinhos vai lá, abraça o Gabriel. São parceiros de seleção há muitos anos, né? Quase todo esse ciclo 22-26. Então o Marquinhos fez questão de ir lá abraçar o companheiro de seleção, futuro companheiro agora, já nos próximos dias, se juntando lá nos Estados Unidos. E agora o Paris Saint-Germain comemora. Marquinhos vai ser liberado para a festa também, só se apresenta lá no dia 2 de junho, nos Estados Unidos mesmo, para iniciar a preparação. O Gabriel Magalhães não vai ter festa, mas vai ter um tempinho para tentar recompor esse mental com esse peso. Mas fez um grande jogo o zagueiro da seleção brasileira, é importante frisar, perdeu o pênalti, mas talvez se não fosse ele no tempo normal, o Arsenal nem teria chegado à marca da cal.
0: Muito bem, Lucas Belotti contando tudo a respeito dessa final da Champions League aqui na Band News FM. Valeu, Lucas.
1: Valeu, menino.

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5: 4:07, sigo na sua companhia pelo nosso WhatsApp, DDD 21 99902 6970. Mudança importante no sistema ferroviário, José Paulo Sobral.
6: Depois de quase 30 anos, passageiros dos trens do Rio contam com a operação de uma nova empresa. Nesse sábado, o consórcio Nova Via Mobilidade passou a operar o sistema ferroviário de forma definitiva. O grupo assume o serviço após 3 meses de transição com a Supervia. A empresa Trens RJ foi criada pelo consórcio e vai passar a ser vista nas estações. A troca de comando ocorre após um período de crise financeira e o congelamento de tarifas. Há 3 anos, a Supervia informou ao governo estadual que não tinha mais condições de manter o serviço. Furto de cabos também foi um dos principais problemas alegados. Os atrasos nas operações por esse motivo eram relatados diariamente por usuários dos trens, que ainda se preocupam e falam sobre a expectativa para a mudança.
7: Sabemos que esse fracasso da Supervia não foi sozinha, né? Infelizmente, o governo do estado, aí, através da Agitransp, negligenciou muito a forma que ela tratava os passageiros. É inadmissível hoje, no século 21, nós temos ainda locomotivas puxadas a diesel. Então, que essa nova concessionária venha e consiga eletrificar esse trecho.
8: O bordão principal deles aí é que vão trabalhar muito em melhoria no sistema, né, ferroviário ali, a parte estrutural mesmo, né? A gente está falando de linha férrea, rede aérea, composições, e isso é uma parte principal técnica do projeto. Se eles conseguirem melhorar aí de 30% a 40% a via permanente, a rede aérea, a sinalização, acredito que melhora, consequentemente, para o usuário, melhora a operação. Mas nós temos outros fatores, como a segurança, evasão de linha férrea.
6: A consórcio Nova Via Mobilidade tem ligações com a corretora envolvida nos investimentos do Rio Previdência no Banco Master. O contrato ainda pode ser questionado internamente pela nova gestão do governo do Rio. Isso porque os dois fundos de investimentos que compõem o novo consórcio são geridos pela corretora Planner, envolvida no escândalo dos aportes do Rio Previdência em ativos do Banco Master que chegam a quase 4 bilhões de reais. Segundo a Polícia Federal, a empresa serviu de álibi para irregularidades cometidas. A Planner é investigada pela taxa de corretagem cobrada de cerca de 20 milhões de reais. A PF apura se os valores retornaram aos operadores da fraude. O sistema de trens urbanos do Rio conta com 270 quilômetros de linhas férreas e 5 ramais.
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10: Destaque Destaque recente do Manchester City, o atacante Marmoucho vai estrear em Copas do Mundo com a seleção do Egito. Esta que volta a Mundiais após ficar fora em 2022. Ele é o principal companheiro de ataque do craque Mohamed Salah, que já estará no Mundial como alguém recém-saído do Liverpool. Com histórico de 3 campanhas na Copa Africana de Nações, Marmoucho chega depois de fazer 2 gols e ser o vice-artilheiro egípcio na última edição, em campanha que terminou com a 4ª colocação após derrotas para Senegal nas semifinais e Nigéria na disputa pelo 3º lugar.

4:11. Muito boa tarde pra você, ligada, sintonizado na Band News FM. Eu sou Fábio França, vamos juntos, hein? Atualizando os principais destaques desse sábado, 30 de maio de 2026. O presidente Lula afirma que a esquerda terá de aprender a usar as cores verde e amarela na Copa do Mundo para não deixar cores do Brasil serem tomadas. A declaração foi dada após ele se encontrar com o prefeito do Rio, Eduardo Cavalieri, que vestia um casaco da seleção brasileira, amarelo. O presidente está na capital fluminense, onde participou do lançamento da Tela Brasil, uma plataforma de streaming público e gratuito voltado à exibição de obras audiovisuais brasileiras. A fala deste sábado também ocorre em meio a críticas de Lula ao senador Flávio Bolsonaro. O parlamentar esteve nos Estados Unidos e defendeu, junto ao governo americano, a classificação do PCC e o Comando Vermelho como organizações terroristas. O presidente nacional do PSD, Gilberto Kassab, admite a possibilidade de uma chapa puro sangue do partido na disputa presidencial de 2026, com o governador de Goiás, Ronaldo Caiado, ex-governador de Goiás, não é o Caiado, como candidato ao Palácio do Planalto, e ele próprio, Kassab, na vice. Segundo Kassab, porém, essa definição ficará para julho. Hoje o PSD trabalha com dois cenários. O primeiro é uma candidatura de Caiado em uma ampla aliança de centro-direita, hipótese que inclui conversas com outros partidos e nomes como governador ou ex-governador de Minas Gerais, Romeu Zema, para compor a chapa. O segundo cenário é justamente uma chapa exclusivamente do PSD, com dois nomes do partido, a cabeça da chapa e como candidato a vice também. O tenista brasileiro João Fonseca entra em quadra amanhã pelas oitavas de final de Roland Garros. Ele enfrenta Casper Ruud, atual número 16 do mundo. A partida não deve começar antes das 3 horas da tarde, no horário de Brasília. João Fonseca tenta aí caminhar, seguir forte, depois de bater Novak Djokovic no torneio de Roland Garros. E ainda há pouquinho terminou a Liga dos Campeões da Europa nessa temporada e o Paris Saint-Germain conquistou o bicampeonato, hein? Venceu o Arsenal nos pênaltis depois de um empate no tempo normal por 1-1.

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16h16, você continua na Band News FM, eu sou o João Boeri, te acompanho ao longo dessa tarde. Hoje é dia 30 de maio, daqui a pouquinho a gente volta a se reunir com toda a rede Band News FM. Enquanto isso, dá tempo de você mandar mensagem pra gente pelo 99902-6970, 99902-6970.

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2: A nossa ouvinte, Vilma Macedo, escreve perguntando por que os peixes seguem nosso dedo. Vilma, alguns peixes seguem mesmo, né? Outros não estão nem aí pra gente. Mas o que acontece é que muitas pessoas não conseguem imaginar o quanto muitos peixes podem ser inteligentes. Muito mais do que a gente imagina. Diversas espécies conseguem reconhecer padrões. Então, movimentos e até pessoas específicas. Quando o peixe segue o dedo, geralmente ele associa que tem um estímulo externo visual que muitas vezes depois vem associado à alimentação. Ou muitos deles são curiosos, querem interagir e alguns reagem até por uma questão, porque são territorialistas. Então ele tá olhando aquilo, aquele dedo indo pra lá e pra cá e falando, ué, quem é que tá se atrevendo a mexer no meu território? Então tem vários motivos e eles ainda conseguem identificar quem costuma alimentá-los, o horário da rotina, sons ambientes da sala e os movimentos que acontecem próximo ao aquário. Os quíngios, betas e ciclídeos são especialmente observadores. Ó, eu já tive beta e já tive quíngio. O beta é muito briguento, então às vezes ele vai para defender território. Mas os quíngios, eles são bonachões e eles sempre gostam de acompanhar, são doces, né? E fazem de tudo por uma boa comidinha. Participe também da nossa coluna enviando sua dúvida para elbicho@bandnewsfm.com.br ou então pelo meu Instagram, Manu Carsten. 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
3: Quatro horas 20 minutos. O governo vai fazer um levantamento sobre como será atingido pela classificação de PCC e Comando Vermelho como organizações terroristas pelos Estados Unidos. Ontem, o Palácio do Planalto reagiu à decisão anunciada pela gestão de Donald Trump e passa a valer na sexta-feira da semana que vem. Nota divulgada pelo Executivo diz que a soberania do país é inegociável e alertou que a medida pode levar a um retrocesso no combate ao crime organizado. Pouco depois, num discurso proferido em Sergipe, o presidente Lula disse que o Brasil não aceita ser tratado como uma republiqueta. O senador Rodrigo Pacheco diz que vai encerrar a carreira política. Destaque agora do Eliseu Júnior.
4: Grande esperança do presidente Lula para o palanque em Minas Gerais, estado considerado peça-chave nas eleições, o senador Rodrigo Pacheco, do PSB, bateu o martelo e afirmou que não será candidato ao governo mineiro.
5: Tenho 12 anos de vida pública, fui deputado federal e senador, presidente do Senado do Congresso Nacional por 4 anos, tenho uma vida plenamente realizada e é sempre um momento da gente avaliar ciclos, né? E há o fechamento de ciclo na política que eu decidi fazer.
4: A declaração foi feita durante um evento realizado em São Paulo. O nome de Rodrigo Pacheco ganhou força para a disputa pelo governo de Minas, após manifestações públicas de Lula convidando o senador a entrar na corrida eleitoral. Pacheco chegou, inclusive, a aparecer entre os primeiros colocados em pesquisas de intenção de voto para o cargo. Com a desistência, o PT agora precisa recalcular a rota e definir um nome para representar o presidente no estado.
3: A experiência Band News FM deste sábado foi um sucesso, gente, muito legal. Estive por lá ao longo de toda a manhã, né? Apresentadores e ouvintes estiveram juntinhos, foi no Parque Vila Lobos, Zona Oeste aqui da cidade de São Paulo, durante a transmissão da programação especial direto da Orla Total Pass. Baita espaço ali no Parque Vila Lobos, na Zona Oeste de São Paulo, tá? Fica a recomendação, porque eu não conhecia, é um espaço muito agradável, muito gostoso, realmente. Sheila Magalhães, Luiz Megali e Carla Bigato receberam os colunistas Mônica Bergamo e Carlos Andreasa. A gente acompanha mais uma vez a partir de agora.
6: Bom dia para você ligado a partir de agora no Jornal Band News Especial, na programação especial da Band News FM, ao vivo, direto do Parque Vila Lobos, direto da Orla Total Pass, 21 anos de Band News FM no ar, e a gente faz daquele jeitinho que a gente mais gosta, que é comemorar junto dos nossos ouvintes um sabadão muito especial, muito gostoso. Já temos Rivotril completo, já temos casa completa. Cala Bigato por aqui, Luiz Megali por aqui, temos nossos convidados, Mônica Bergman, Carlos Andreasa, mas antes de mais nada, gente, vamos para aquele bom dia do sabadão? Bom dia!
7: Bom dia! Que beleza!
6: Marília, obrigada pela presença, gente! Bom giorno! E aí, Megali, bom dia!
7: Bom dia! Valeu, rapaziada, pela presença, o pessoal acordou cedo, não tá calor, mas também não tá chovendo, então valeu a pena ter trocado a data da semana passada para essa, e obrigado ao pessoal da programação que decidiu fazer essa edição do Jornal Band News no Experiência às 9, porque aí o dia rende. Isso. Já deu tempo de tomar café, já deu tempo de ligar pra família, já deu tempo até de pular na piscina e dar umas braçadas. Pra quem tá pago aí, nem a Camila Rich fez exercício hoje, mas eu fiz, Carla Bigato. Bom dia.
8: Bom dia, mas também o seu clube é aqui do lado, né, Luiz Megali? Aí não tinha muita desculpa. Bom dia, Megali. Bom dia, Sheila. Bom dia, gente.
9: Bom dia.
8: Que delícia estar aqui em São Paulo comemorando o aniversário da Band News FM, 21 anos. Depois do Maracanã, confesso, eu achei que ia ser um pouco complicado, que a gente ia ter, sei lá, um coro baixo, de repente, em São Paulo, porque hoje a disputa tá difícil, né? Passei pelas padarias aqui até chegar ao Parque Vila Lobos, quase fui puxada para dentro de uma delas. A concorrência maior é essa, né? Sentar, tomar um café na padoca, comer aquele pão de queijo, mas estamos aqui, tem bastante gente. Gente, o pessoal tá animado pelo jeito pra fazer também o treinão com a Camila Rich. Agora temos convidados,
7: A gente tem que se decidir, né? Porque eu tô na Bahia e você tá em Campos do Jordão.
8: Eu tô vestida, eu tô com as cores da Colômbia, né? Eu tô de amarelo e azul.
7: Eu tô engasacada.
8: É Brasil. E temos um convidado que é do Rio de Janeiro. Dei um abraço nele e falei, parece que eu acabei de te encontrar. E foi mesmo, né, gente? Carlos Andreasa. Bom dia, área, Andreasa.
10: Deu tempo de até pegar o avião e vir pra cá hoje, ainda cedo, já peguei e vim pra cá pra encontrar vocês, pra ver vocês. Tô adorando. Encontrei um monte de gente, ver os ouvintes, estar com os ouvintes, abraçar. Muito bom, adoro.
7: Andreasa, a gente fez um programa nessa semana num estádio lindo do Rio de Janeiro, chamado Maracanã. Quase tão bonito quanto o Morumbi, aqui em São Paulo. O que você tá achando da nossa praia?
10: Maravilhoso. Eu cheguei, eu olhei pro meu pé, tava cheio de areia. Falei, caramba, gostei. Chegamos aqui. Chegamos no muito legal o espaço aqui, aliás.
8: Muito, não é? Eu fiquei surpresa também. Eu nunca tinha vindo e assim cheguei. Depois vamos colocar nas nossas redes sociais todas. Fui chegando e mostrando para quem nunca veio aqui na Orla Total Pass, que belo espaço, com um espaço para você comer, para se divertir, para jogar um vôleizinho. Pedi pra galera que ainda vem, traga a bola de vôlei, porque eu esqueci, tá bom? Então se você ainda vem para cá, traga a bola de vôlei, porque eu quero bater uma bola com o Luiz Megali e com os nossos ouvintes. Vamos ver se dá tempo. Ô, Mônica Bergamo, a gente tava ali só num tricô, hein? Ali atrás. Mas, hein, Mônica, bom dia.
11: Se a gente falasse tudo que a gente tá conversando.
8: Só bastidores.
11: Não sobrevivia ninguém, né, Sheila? Mas é isso. Bom dia, pessoal. Uma felicidade estar aqui nessa praia maravilhosa, com esse friozinho bem paulistano, né? Que quem nasceu aqui sabe o valor que tem. Quando você não tá aqui, você sente saudade desse frio e desse cimento todo aqui, mas. Estamos aqui, gente. Agora, vamos passar uma boa manhã.
7: A rapaziada caprichou nesse espacinho mesmo, né? Tem um calçadão aqui de madeira. Fizeram, inclusive, dois calçadões de pedras portuguesas. E aqui eu não tô brincando, não. Mas faz diferença, né, cara? É um piso bonito, tem um mosaico, lembra um pouquinho Copacabana. A gente tava brincando aqui, eu e o Andreasa, que a gente é meio. A gente tem uma visão parecida da praia, que a gente adora, mas não gosta tanto da areia. Infelizmente aqui só dá pra ter areia.
10: Eu não sou um grande fã da. Eu adoro, é uma incoerência, né? Uma contradição fundamental. Eu adoro praia, vou à praia toda semana, mas não sou grande fã da areia. Enfim. Problemas.
12: Tudo errado, né?
6: Não, ele tá
12: querendo dizer... Vocês estão errados, vocês sabem, né?
10: Sim.
12: Tá.
6: O seguinte, que a única coisa que ele não gosta da praia é o que a gente tem pra oferecer aqui hoje.
12: Exato.
6: Vocês compreenderam também?
12: Não, tem mais coisa, tem um deck de madeira.
7: O subtexto tá aí, só não vê quem não quer, né?
6: Agora, eu quero muito saber o que é que vocês estavam conversando fora do ar. Não tem essa, Mônica, de não poder falar, não. Dá uma dica, vai, só.
12: Vocês estavam falando com política.
6: De política nacional?
12: Tem a ver com política.
6: Mônica, que momento é esse, hein?
11: Pois é, gente, a gente estava... Porque toda vez que eu entro no ar, eu falo, o que, que será que o Megali vai aprontar comigo? Ou que pergunta que o Megali vai me fazer que eu não vou saber responder, né? Mas é isso, estamos num momento, como sempre, o Brasil vem numa turbulência de muito tempo, né, Andréas? A gente fica nesse dia a dia, em jornal impresso, em internet, na rádio, e mais um momento de turbulência, infelizmente, que traz muitas incertezas, né, Sheila, para o nosso quadro eleitoral. Todo mundo que vê um jornalista pergunta, quem vai ganhar as eleições? Não é? É a pergunta clássica para o jornalista. Daí você fala, bom, são muitos elementos que estão se somando a esse momento do Brasil, de escolher seu novo presidente em outubro, e agora a gente viu mais um, que é Donald Trump em persona, né? Entrando nas eleições presidenciais do Brasil. Para que lado ele vai, ninguém sabe, porque há pouco tempo atrás ele botou uma Magnitsky aqui, depois ele retirou, depois ele ficou amigo do Lula, agora ele recebeu o inimigo do Lula, então a gente ainda não sabe para onde vai esse peso pesado, mas o que a gente tem certeza absoluta é que ele entrou nas eleições brasileiras para ficar, né, pelo visto.
7: Você concorda, Andréas?
10: Eu acho que é
7: movimento eleitoral?
10: Eu acho que essa é a grande manchete. O Brasil, e é preciso dizer isso, os candidatos mais importantes, cada um a seu modo, tanto Lula quanto o Flávio Bolsonaro, convidaram Donald Trump para a eleição brasileira. Transformaram uma foto com Donald Trump, um encontro com Donald Trump no ano eleitoral, num ativo. Você chama o cara para o baile e agora ele... Eu não tenho... A gente falava sobre isso ontem, a Mônica falou sobre isso ontem, a coluna da Mônica ontem pautou muito o que eu falei depois, concordando com os pontos que ela levantava. A gente tem os dois candidatos trazendo o Donald Trump para o nosso processo eleitoral. Nesse primeiro momento, acho que a interferência ainda está no campo da política eleitoral, mas não sabe onde isso pode parar, né?
7: No extremo, teríamos uma eleição cujo resultado poderia eventualmente não ser reconhecido pelos Estados Unidos. E aí a gente vai estar caminhando num terreno completamente desconhecido, né? Uma coisa que jamais aconteceu no Brasil.
10: Isso também sendo, essa opção extrema, também sendo algo que nós estimulamos. Porque nós mesmos aqui nos habituamos a questionar resultado eleitoral, a botar em xeque a justiça eleitoral.
7: Isso não começou nem com o Bolsonaro,
10: não.
7: Lá atrás com o PSDB.
10: Uma coisa é você gostar do resultado e tal, outra coisa é normalizar, e nós fizemos isso, a suspeição do processo eleitoral. Também é uma forma de convidar o estrangeiro a questionar o nosso processo. Eu gosto muito de pensar em termos de precedente, Megali. Você planta um precedente e a porta fica aberta.
7: Ô Mônica, e só para falar mais um pouquinho só da conjuntura atual, depois a gente vai fazer festa com o nosso ouvinte, a gente se perguntava ontem qual seria a resposta do governo, foi uma resposta moderada, né? Para que não fique parecendo também que o Brasil está defendendo a soberania por meio de uma defesa de organizações criminosas.
11: Pois é, foi uma coisa, na verdade assim, eu conversei com uma pessoa que estava com o Lula na hora em que o Lula foi avisado, você sabe que jornalista tem um pouco de sorte também, né, Megali? E aí a pessoa falou, não, eu falei, o que ele falou? Falou, não, ele falou que o Trump acertou ao dizer que as organizações são terroristas porque elas aterrorizam aqui, mas ele errou porque ele quer usar isso para fazer uma intervenção no Brasil. E eu fiquei esperando a resposta e demorou para sair a nota. Então a nota, o tom eu acho que foi do próprio Lula, mas depois ele se reuniu com a Miriam Belchior, ministra da Casa Civil, Jorge Messias, da AGU, foi muito pensada nos detalhes das palavras.

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0: 4:40, boa tarde, excelente sábado para você sintonizado em 90.3. Eu, Agatha Meirelles, volto a te fazer companhia com as principais informações da nossa cidade e também do nosso estado. Falando de trânsito, chegada à Zona Sul do Rio pela Padre Leonel Franca com trânsito lento no sentido Zona Sul, chegada até a Lagoa com lentidão, mas depois desse trecho o trânsito melhora um pouquinho, mas sem grandes, você não consegue acelerar muito, sabe? Até a chegada ali ao túnel Rebouças. Mais cedo o túnel Rebouças estava todo parado, agora uma melhor movimentação nos dois sentidos, panorama é o mesmo no túnel Santa Bárbara.
1: Saúde é prevenção com o doutor Galileu Assis.
2: A vacinação contra a gripe antes do inverno é uma das formas mais simples e inteligentes de prevenção. Isso porque a gripe não é apenas um resfriado mais forte. Em algumas pessoas, ela pode evoluir com pneumonia, piora de doenças crônicas, internações e até complicações graves, principalmente em idosos, crianças pequenas, gestantes e pessoas com doenças cardiovasculares, pulmonares, diabetes ou baixa imunidade. E existe um ponto importante. A vacina precisa de um tempo para estimular a proteção do organismo. Por isso, não devemos esperar o frio chegar ou os casos aumentarem para pensar em vacinação. Vacinar antes do inverno é preparar o corpo antes do período de maior circulação dos vírus respiratórios. A vacina contra a gripe deve ser feita todos os anos, porque o vírus influenza muda com frequência e a composição da vacina é atualizada a cada campanha. Segundo o Ministério da Saúde, a vacinação anual é a principal forma de proteção contra a gripe e ajuda a reduzir complicações e hospitalizações. Eu sou o Galileu Assis, diretor da MedRio Checkup, lembra vocês, saúde é prevenção.

0: Girando a reportagem, fala Luana Bernardes.
1: Uma rolha foi lançada no palco em que o cantor Ed Mota se apresentou na noite de sexta-feira no Circo Voador, na Lapa, na região central do Rio. O ato faz referência à confusão envolvendo o compositor no restaurante Grado, no Jardim Botânico, na zona sul da cidade, no início de maio. A discussão começou após a recusa de uma cortesia relacionada à taxa de rolha, valor cobrado para servir vinhos levados pelos clientes. Ed Mota é investigado por crime de injúria por preconceito. Ele prestou depoimento e negou ter feito ofensas xenofóbicas contra o garçom do estabelecimento.

0: Lembrando que você pode e deve participar da nossa programação pelo 999026970. Pelo menos para hoje não tem mais previsão de chuva, lembrando que esse friozinho de finalzinho de outono já tá acabando. Amanhã, pelo menos, o céu vai amanhecer claro, sem previsão de chuva ao longo de todo o dia. A máxima prevista para hoje é de 29 graus. 4h44.
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0: 4:47. O analista de segurança e defesa Alessandro Visacro questiona qual será o impacto real no Brasil após a classificação das facções como organizações terroristas. Para ele, é improvável que ações militares estrangeiras ocorram no país. No entanto, ele aponta que nada pode ser descartado em uma gestão Donald Trump. Em entrevista aqui à Band News FM, ele citou que uma possível ação poderia acontecer por meio de um drone. Alessandro Visacro finaliza rejeitando qualquer forma de interferência externa em assuntos internos.
1: A gente não imagina uma grande invasão, uma grande ação em força. Mas como é que os Estados Unidos, por exemplo, neutraliza uma célula terrorista na Federação das Áreas Tribais Autônomas que fica entre o Paquistão e o Afeganistão? Ele emprega um drone, tá? E realiza um disparo de um míssil Hellfire. Então, não é um absurdo nós pensarmos, os Estados Unidos têm bases no Paraguai, né? Um drone disparando contra um ativo, contra um carro com membros do PCC na região da Tríplice Fronteira, por exemplo. Então, assim, o ambiente geopolítico é muito volátil. A curto prazo, a gente não imagina isso, tá certo? Mas a médio, a longo prazo, é algo que a gente não pode descartar. Mas eu repito mais uma vez, nós não temos feito o nosso dever de casa. Se nós tivéssemos feito, nós não estaríamos diante desse quadro, né?
0: O presidente Lula diz que vai indicar novamente o nome do advogado-geral da União, Jorge Messias, para a vaga aberta de ministro do STF. Lula afirmou ontem, ainda no discurso em Sergipe, que ficou triste com a derrota imposta pelo Senado. O plenário reprovou a indicação do presidente da República por 42 votos a 34 em uma votação no mês passado. Tem bola rolando pelo Campeonato Brasileiro, 18ª rodada do Campeonato Brasileiro, a última antes da parada para a Copa do Mundo. 48 minutos do primeiro tempo, no Maracanã, o Flamengo vai batendo o Coritiba por 1-0. Também no primeiro tempo, os dois jogos que começaram às 16h, gente. Também no primeiro tempo, na Arena da Baixada em Curitiba, Atlético Paranaense e Mirassol empatam por enquanto 0-0.

0: gente continua no futebol, agora para falar da seleção brasileira que se prepara para o último amistoso antes de viajar para a Copa do Mundo. Último amistoso aqui no Brasil antes de viajar para a Copa, depois no dia 6 tem outro já nos Estados Unidos para enfrentar o Egito. O Maurício Ferreira acompanha a preparação da seleção brasileira em Teresópolis, na Granja Comari. Agora conta tudo pra gente. Fala, Maurício.
1: É isso, pessoal. Tudo bem? Grande abraço a você, a todo mundo ligado e sintonizado por aqui na nossa programação da Band News FM. A seleção brasileira encerrou na manhã deste sábado aqui na Granja Comari, em Teresópolis, os preparativos para a partida deste domingo contra o Panamá no Maracanã. Atividade que a imprensa mais uma vez teve acesso aos 15 minutos iniciais e que foi acompanhada também pelos familiares dos jogadores. Então, um dia um pouco mais light também na região serrana do Rio de Janeiro nessa despedida da Granja Comari. A seleção realizou mais um treinamento, o quarto sob o comando de Ancelotti na Granja, e sem mistérios em relação ao time que vai a campo para enfrentar o Panamá nessa despedida do território brasileiro. Ainda antes desse último treinamento, tivemos a entrevista coletiva de Carlo Ancelotti e o italiano, sem rodeios, confirmou a escalação, aquela que já trouxemos ontem aqui ao longo da programação da Band News FM, com a ausência ainda dos zagueiros titulares, o Marquinhos e também o Gabriel Magalhães. O Brasil vai a campo com Alisson no gol, Wesley na lateral direita, Bremer, Léo Pereira e o Alexandro na lateral esquerda, meio campo com Casemiro e Bruno Guimarães, linha de ataque com Luiz Henrique, Rafinha, Vinícius Júnior e Matheus Cunha. Então esse é o Brasil que vai a campo para pegar o Panamá nesse penúltimo teste antes da partida de estreia na Copa do Mundo dia 13 de junho contra o Marrocos já nos Estados Unidos. Mas claro que o grande assunto da entrevista coletiva de Carlo Ancelotti na manhã deste sábado foi em relação ao Neymar. O camisa 10 que segue esse tratamento de recuperação da lesão de grau 2 na panturrilha direita, não trabalha com bola ainda. O médico Rodrigo Lasmar deu esse prazo de recuperação ainda de 2 a 3 semanas, e o Ancelotti, logo na primeira resposta da coletiva, tirou a dúvida de todo mundo, descartou qualquer possibilidade de corte do Neymar, que ele vai se recuperar, vai viajar com toda a delegação aos Estados Unidos e que espera o Neymar, se não no jogo de estreia contra o Marrocos, mas quem sabe na segunda rodada contra o Haiti, dia 19 de junho. Portanto, dúvida não há mais. Neymar não será cortado e será jogador da seleção brasileira na Copa do Mundo. Vamos ouvir o que disse o comandante do Brasil.
2: Pensamos que ele vai recuperar o mais pronto possível. Está trabalhando bem, está animado. Ele vai estar conosco até o dia que vai recuperar, que pode estar disponível. Pensamos que ele pode recuperar para o primeiro jogo da Copa do Mundo. Se não pode recuperar para o primeiro jogo, vai recuperar para o segundo jogo.
1: Então, Neymar confirmado, e segundo o Ancelotti, não haverá nenhuma mudança nessa lista dos 26 convocados para a disputa da Copa do Mundo nos meses de junho e julho. Neymar segue então com essa recuperação, está fora dos 2 amistosos. Neste domingo contra o Panamá e também no dia 6 de junho contra o Egito, já em Cleveland, nos Estados Unidos. Corre contra o tempo para jogar a partida de estreia contra o Marrocos, mas isso dificilmente vai acontecer. Quem sabe na segunda rodada, então, contra o Haiti, o camisa 10 já à disposição. Neste domingo, a Band News FM conta tudo de Brasil e Panamá, bola rolando às 6:30 da noite no Maracanã, com a narração do Marcelo Duó. Depois do jogo, os atletas serão liberados, se apresentam na parte da tarde da segunda-feira, com voo já no período da noite, por volta das 10 da noite, horário de Brasília, esse voo fretado que vai levar a delegação aos Estados Unidos para a sequência da preparação já em território americano.
0: Valeu, Maurício Ferreira, acompanhando a preparação da seleção brasileira na Granja Comari, em Teresópolis. Amanhã estará no Rio de Janeiro, claro, para acompanhar Brasil e Panamá. 4:53.

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1: Apenas dois ocupantes, o condutor e até um passageiro. Esse é o limite de pessoas que podem andar ao mesmo tempo em uma moto ou bicicleta elétrica. A norma foi reforçada no decreto da Prefeitura do Rio que regulamentou esses veículos na cidade, mas também vale para outros municípios do país que seguem as normas estabelecidas pelo Conselho Nacional de Trânsito. Nelas, o limite também é de duas pessoas, no máximo. No caso dos patinetes elétricos na cidade do Rio, só pode ter o condutor sem passageiro. Apesar disso, não é difícil encontrar os condutores levando duas ou mais pessoas nesses veículos elétricos, o que, além de ser uma infração, leva perigo aos ocupantes, como explica o especialista em gerenciamento de risco, Gerardo Portela.
2: É um risco acima do aceitável e as pessoas não estão sabendo lidar com isso, não estão tendo a percepção do risco e colocando a sua vida, a vida dos seus filhos, a vida da sua família em risco por ignorância, muitas vezes, de como funciona esse equipamento, que é um equipamento instável.
3: Quatro e cinquenta e cinco, ao vivo, João Boeri, boa tarde.
4: Oi, Agatha, boa tarde você aos nossos ouvintes. Para falar do sexto dia do julgamento da morte do menino em Riborel, que foi retomado às 2 horas da tarde de hoje, de um total de 27 testemunhas, 13 já foram ouvidas hoje, testemunhas das defesas do ex-vereador Jairinho e da professora e mãe da criança Monique Medeiros devem ser ouvidas. Nesse momento, sendo ouvido um dos irmãos de Monique Medeiros, Brian Medeiros da Costa e Silva, prestando depoimento nesse momento no Tribunal do Júri. A expectativa é de que o veredito seja dado na semana que vem. Ontem, o pai da criança, Leniel Borel, prestou depoimento e disse que nos últimos dias com o filho, ele já demonstrava resistência em retornar para a casa da mãe, mas na época ele e outras pessoas interpretavam o comportamento como uma reação à separação dos pais que havia acontecido há cerca de 6 meses. Monique Medeiros e Jairinho seguem presos e são réus por homicídio qualificado, tortura e coação no curso do processo. Jairinho é acusado de ser o autor das agressões que levaram à morte de Henri. Agatha.
3: Obrigada, João, pelas informações. Em 30 segundos a gente está de volta.
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0: Fala, José Paulo Sobral.
1: Um policial militar foi baleado em confronto com criminosos durante patrulhamento no Morro da Chácara do Céu, na Tijuca, na zona norte do Rio. De acordo com a UPP Borel, agentes foram atacados pelos bandidos na manhã desse sábado. Os PMs revidaram. O policial ferido foi socorrido ao Hospital Central da Polícia Militar. Não há informações sobre o estado de saúde dele.

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3: Caia Zaga, titular do Brasil, teve uma tarde e noite complexa hoje, hein, na Europa. O Marquinhos comemorou o título do Paris Saint-Germain, campeão da Liga dos Campeões da Europa, campeão da Champions. E o Gabriel Magalhães chorou a derrota do Arsenal. Aliás, foi ele quem perdeu o último pênalti, o pênalti decisivo, né? Os dois brasileiros aí protagonistas, de um jeito ou de outro, na final da Liga dos Campeões da Europa. Marquinhos campeão e o Gabriel Magalhães fez uma baita partida, perdeu o pênalti decisivo. O Paris Saint-Germain, o PSG, venceu o Arsenal nos pênaltis depois de empate por 1-1 no tempo normal e também na prorrogação. Os dois já vão direto para Teresópolis, vão se apresentar na Granja Comari para o técnico Carlo Ancelotti. Aliás, vão se juntar à seleção brasileira nos Estados Unidos, né? Porque para Teresópolis não dá mais tempo, porque amanhã tem amistoso no Rio de Janeiro. Os dois só se juntam à seleção brasileira nos Estados Unidos, porque no Rio de Janeiro amanhã tem amistoso Brasil e Panamá, e você confere aqui na Band News FM.
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0: 5:01, você acompanha a partir de agora um fórum que a Band News FM promoveu junto com a Firjan para discutir o futuro do Rio de Janeiro, propostas envolvendo segurança, mobilidade, as concessões que hoje fazem parte aqui do Rio de Janeiro, fórum que foi mediado pelo âncora da Band News FM, Rodolfo Schneider.
1: Queria começar pelas damas, chamar a Kátia Repsold, Country Manager da Naturgy. Obrigado, Kátia. Boa tarde. Anselmo Leal, diretor-presidente da Águas do Rio. Obrigado, Anselmo. Boa tarde. Felipe Coelho, presidente do Sindicarga. E Vinícius Roriz, vice-presidente da Light. Para que a gente possa começar esse primeiro debate, que a gente vai debater mesa de concessões. Então a gente vai falar sobre concessões, mas não só o dia a dia das concessões, mas principalmente o que mais a gente pode fazer nesse ambiente nosso empresarial que esses executivos enxergam para a gente trazer mais investimentos para o Rio. E eu vou começar pelas damas. Kátia, a Naturgy é uma empresa multinacional espanhola que vem e acreditou no Rio de Janeiro. Vocês estão até no momento agora de discussão contratual, é uma discussão a nível do Estado, mas o tema, o foco nem é esse no caso. É, olhando para o que você, como empresária executiva, tem acompanhado, o Rio ele é atraente, por exemplo, para as multinacionais? Viemos até agora conversando, né, Felipe, sobre a chegada de uma nova empresa espanhola. A Aena acaba de levar o leilão do aeroporto Tom Jobim e do Galeão. Mas, tendo ou não, como você enxerga esse ambiente? O que nós podemos aprimorar, seja em segurança jurídica, contratos? Qual a sua visão como executiva do que a gente já faz, mas o que a gente pode fazer com um projeto de Estado para atrair, como disse o presidente Caetano, mais investimentos para o Estado? Boa tarde mais uma vez.
2: Bom, boa tarde, Rodolfo. Obrigada aí pelo convite. Primeiro, claro, é atrativo, senão a gente não teria uma empresa vindo para cá, né? Eu acho que é importante. Quando a gente olha essa questão de atratividade, a gente está relacionado muito em quem trabalha com infraestrutura, que é o nosso caso, tem que ter previsibilidade de futuro. A gente faz um investimento para uma depreciação de 30 anos. Né? Então, você não está negociando uma coisa hoje para amanhã já ter o resultado. Você está em um resultado de 30 anos. E isso faz com que a gente tenha que fazer uma previsibilidade e a segurança jurídica. Né? Quando a gente fala de segurança jurídica, tem que tomar muito cuidado, não quer dizer travar as coisas, nem ser que não pode ser mudado. Porque 30 anos é muito tempo, as coisas podem alterar, porém, é muito importante é que a gente faça uma análise de risco, uma análise regulatória do tema antes de fazer as alterações. Então, a importância disso é para que você possa cada vez mais atrair. Claro que se você tem um Estado que está sempre judicializando temas, complicando temas, não é uma fotografia legal para que a gente possa seguir com essa, atrair investimentos e investidores. E nós, como cariocas, né, o que queremos é que cada vez mais a gente seja atrativo. Né? Não só como empresário, mas carioca também. Eu quero o Rio de Janeiro como um Estado pujante, um Estado que seja um Estado que as pessoas queiram vir. Né? E hoje, por exemplo, a gente tem mais de 14 bilhões investidos, né, no Rio de Janeiro. Né? Isso tudo está enterrado aqui, né? Como eu falo, eu brinco, né, que a gente investe enterrando coisas, né? O tubo está todo enterrado e se hoje a Naturgy sai, ela não leva esses tubos. Esses tubos ficam como legado para o Estado. E uma característica do nosso contrato de concessão é a extinção da empresa no caso de um término da concessão. O que vai para o Estado é só o tubo. A equipe técnica da Naturgy, ela continua sendo Naturgy. Né? Ela vai para as outras concessões da Naturgy. Então, o que entrega aqui é a parte de infraestrutura. E isso nunca aconteceu, os 170 anos da empresa, isso nunca aconteceu. Né? Eu até brinquei parafraseando aí alguns políticos que falam que nunca na história dessa empresa ela aconteceu isso. Então, vai ser a primeira vez que isso ocorre. E estudos demonstram que, estudos internacionais, não são locais nem feitos por nós, demonstram que uma não renovação de uma concessão pode chegar a um custo adicional de 30% de uma renovação. Por isso, todas as concessões do Brasil, não só no Rio de Janeiro, mas todas as concessões do Brasil estão renovando, porque fizeram essa análise, né? Não há caso de não renovação. E isso é importante para você trazer o investimento, você demonstrar que há uma lógica econômica, uma lógica nas execuções, né? Então, salvo uma situação de falta de qualidade ou uma não prestação, atendimento contratual, você suspenderia essa situação. Então, a gente entende que isso dá uma segurança e pode atrair mais dados, porque se há previsibilidade no contrato de uma continuidade, isso é importante também ter essa previsibilidade. Executado.
1: Eu vou voltar para a Kátia já, mas eu vou pegar o gancho. Eu ia puxar o Anselmo sobre um ponto de segurança jurídica e tempo de contrato, mas como a Kátia falou sobre renovação de concessões, eu vou pular agora direto para o Vinícius Roriz, porque ele acabou de passar por isso. A Light acaba de renovar por mais 30 anos, não é isso, Vinícius? Ou seja, quantos governadores passarão pelo Rio de Janeiro nesses próximos anos, enquanto a Light estará? Aliás, já está há muito tempo, né? A Light existe há
3: 120 anos.
1: 120 anos, então, se nada de errado acontecer, a Light fica entregando ou fornecendo luz como distribuidora até os 150 anos de história. E o que eu queria te ouvir, Vinícius, é o quanto também, se eu não estou errado, só a Enel São Paulo continua lá esperando, as outras renovações aconteceram junto à ANEEL. Mas o quanto que também essa parte de segurança jurídica, de contratos, de respeito, também por parte das empresas, ou seja, no que ela faz de investimento dentro do contrato, mas também na parte de respeito do outro lado, de quem faz as concessões e respeita os contratos, é fundamental para dar segurança, independente de governo, de governador, né?
3: Perfeito. Primeiro, agradecer o convite aí. Boa tarde. Agradecer o convite ao Rodolfo. E entrando logo na questão que você colocou. A Light está aqui há 120 anos. A gente viveu vários momentos eu sou só o porta-voz aqui de uma história tão longa, mas que a gente viveu momentos de maior planejamento, de menor planejamento por parte dos entes de Estado. A gente lá no passado conseguiu construir um complexo hidrelétrico, que eu não sei se seria possível fazer hoje com o regramento, com as possibilidades que a gente tem hoje, mas ficou um enorme legado que está funcionando perfeitamente com equipamentos antigos, mas que são muito confiáveis. A questão da distribuição também, a gente tem um subterrâneo hoje que foi legado de um momento em que se pôde planejar. Então, um ponto que é muito importante nessa questão das concessões e dessa interação com o Estado é esse planejamento integrado, que nos dê previsibilidade de investimentos. Por exemplo, a companhia hoje chega num momento em que ela tem um ativo depreciado muito alto, que ele precisa ser renovado. E agora, como ele é renovado? Sendo que a empresa é privada, que ela tem acionistas, que ela tenha previsibilidade de fluxo de caixa, de garantia de recebimentos, que permitam a gente fazer esse investimento na frente, que a gente faz ele na frente. A gente vai receber ele lá depois, nas revisões tarifárias, no qual reconhece aquele investimento e que permite a gente amortizar o investimento, a gente poder realmente fazer com que aquele investimento se confirme, tanto para a companhia quanto para o consumidor. E a gente vai viver a gente já está vivendo um momento de enormes mudanças, né? Tanto as mudanças climáticas, que exigem da gente uma resiliência muito maior, e que a contrapartida disso é investir em rede mais resiliente, como também uma eletrificação da sociedade enorme. E essa eletrificação da sociedade, ela está acontecendo no ambiente formal, que nos desafia, né? Todos os prédios aí que tem que se adaptar para a questão do carro elétrico, receber, ele tem uma contrapartida da Light de aumento de carga, e de novo, isso demanda investimento, demanda previsibilidade, que a Repsol falou aqui para a gente. Da mesma forma, isso também está acontecendo no ambiente formal, que desafia muito a companhia, né? A gente sabe que tem carro elétrico abastecendo onde não se paga energia, em regiões que são o que a gente chama de restrição operacional, que a gente não consegue lá atuar e fazer o corte, por exemplo, mas que estão dentro dessa discussão, que não é só da polícia, não é só da Light, não é só do Estado, é uma discussão da sociedade. A Firjan nos apoia muito nessa discussão, sempre apoiou, que é levar esse tema para que a sociedade compreenda que a gente tem que achar uma solução que não onere só o consumidor pagante com a diferença, mas que também permita que esses investimentos venham a ser feitos e venham dar confiabilidade e possibilidade de crescimento. Hoje, energia, eu não falo só da energia elétrica, mas da energia como um todo, aí tem o gás aqui, temos os combustíveis fósseis e todas as outras questões, as energias renováveis, Ela é a base da sociedade. Hoje não se vive sem energia, não tem desenvolvimento, não tem saúde. Então, ter isso dentro dos planos de governo, de uma forma assim, muito responsável, é a base para se discutir todo o resto. Então, essa questão... eu acho que eu posso ampliar isso para a infraestrutura de forma geral, né? Se não tiver transporte, se não tiver água, se não tiver saneamento, você não tem a base. E os desafios que o Rio de Janeiro encara e enfrenta nesse momento estão muito relacionados a essa questão da infraestrutura, que também está muito relacionado a toda essa questão da confiabilidade de contratos, a confiabilidade da boa relação com o regulador, com o poder concedente e com a sociedade em geral, para que isso possa realmente acontecer e o Estado e a sociedade, de uma forma como um todo, possa crescer.
1: Anselmo, queria que você falasse sobre dois pontos. Primeiro, vai até quando o contrato de vocês, no caso da Águas do Rio?
4: 2056.
1: 2056. Então, a gente tem mais 30 anos? 30 anos de contrato. Primeira pergunta olhando para o que a Kátia falava agora há pouco, o que os investidores da EGEA olharam para o Rio de Janeiro e enxergaram como não só oportunidade, mas... o básico do que se precisava para acreditar e fazer um investimento desse tamanho, de bilhões. E o segundo ponto, o quanto foi importante gente técnica estudando o que foi o modelo de saneamento do Rio de Janeiro para que a gente fizesse algo que fizesse não só sentido, como colocasse de pé um negócio desse tamanho, que requer investimentos de bilhões durante 30 e poucos anos de concessão.
5: Eu acho que o ponto aqui, Rodolfo, começa num chamamento de uma política pública que apareceu em 2020, de um desejo do Congresso Nacional que o saneamento não fosse mais um privilégio de poucos. Ainda no Brasil, existem 90 milhões de brasileiros que vivem com esgoto dentro de casa. O esgoto tratado era um privilégio dos maiores IPTUs do Brasil. Então, quando vem o marco do saneamento, permitindo que áreas mais maduras se combinassem com áreas menos maduras para que conjuntamente fossem viáveis, ele criou um caminho para que capital adicional ao capital disponível no governo brasileiro fizesse saneamento. Se a gente olhar um pouco para trás, na década de 70, a política pública era outra. Era que o Estado, através do BNH, financiaria empresas estaduais para que elas fizessem um serviço. O modelo se exauriu, o capital sumiu, o BNH não tinha mais capacidade de renda e o saneamento parou na década de 70 e a gente vive uma prática feudal aqui ainda. Então, o nosso investidor, ele viu, olha, tem uma política pública nacional que ilumina um caminho para que o saneamento seja para todos. O BNDES, ele inicia um processo, então, na sua fábrica de projetos, de modelar caminhos para que cada ente público alcançasse o saneamento. No Rio de Janeiro, a modelagem, ela foi, de um lado, transferindo, através de um convênio, a titularidade do município, né, no nosso pacto federativo, a obrigação de cuidar do saneamento do município, mas combinados numa região metropolitana, combinados em blocos, eles criavam um subsídio cruzado. Então o Leblon está no mesmo bloco que São Gonçalo e que a Peribé, para que o Leblon ajudasse a financiar o saneamento de Aperibé, num desenho que conservou a SEDAE como produtora de água, concessionando o cuidado das pessoas para as concessões. Então esse desenho do BNDES trouxe credibilidade, que era uma modelagem sólida. O contrato super moderno, diferente dos contratos de 30 anos atrás, eles possuem tratamentos específicos para o que pode acontecer nos próximos anos. A Procuradoria do Rio de Janeiro, ela é super conhecida pela experiência em concessões. E os procuradores, ele escreveu um livro sobre a mutabilidade dos contratos de concessão. E a tese central é: o contrato de concessão, ele tem que ser um contrato juridicamente perfeito, que endereça uma matriz de risco, qual que é responsável do Rodolfo, da Kátia, do Anselmo. Mas ele é economicamente incompleto. É impossível ter certeza de tudo que vai acontecer nos próximos 35 anos. Então, um contrato bem feito, uma modelagem incrível, e o BNDES não só trouxe a modelagem, mas como trouxe um logotipo, um selo, que habilitou que o Banco Interamericano de Desenvolvimento, que a Proparco, que é a agência de fomento da França, que 42 mil CPFs comprassem papéis da Águas do Rio para ajudar numa jornada de reverter esse abismo social que nós vivemos. Nessa brincadeira, nós pagamos 16,6 bilhões em outorga ao Estado do Rio de Janeiro, que se reverteu em alguma política pública. Nós investimos 6 bilhões de reais, que ajudou a tirar o esgoto de Paquetá e transportar ele para a ETE em São Gonçalo. ajudou que todas as praias do final de semana de Paquetá estavam balneáveis, de fato. E o que a gente vai ver, o que é mais rico para Paquetá, é que as crianças que antes ficavam doentes por doença de veiculação hídrica, por diarreia, por hepatite, não terão mais essa doença. E a Prefeitura do Rio de Janeiro poderá economizar esse dinheiro da saúde pública para fazer outra política pública. Então, a primeira crença central para a gente é que uma política de Estado não pode mudar. Se o regulador lá em 2020 decidiu uma política de saneamento para todo mundo, tem que continuar sendo. Nós vamos ficar aqui até 2056, nós teremos mais 6 governadores. A nossa expectativa é que a política pública de que o saneamento seja universal aconteça. Como a Kátia lembrou muito bem, o Roriz também lembrou, nós já investimos 30 bilhões de reais que serão amortizados ao longo de 35 anos. A nossa expectativa é que esse contrato perdure 150 anos inspirado no Roriz. É nisso que o capital veio para o Rio de Janeiro. Então, sempre que você cria um ambiente que isso gere dúvida, a gente está afastando o próximo capital, ou ele vem mais caro. E se ele vem mais caro, o serviço fica mais caro para quem não tem. Eu acho que tem um desafio aqui institucional, Rodolfo. Eu acho que o interessante do que você está fazendo aqui de provocar como melhorar o Rio de Janeiro é que se a gente não cuidar desse ecossistema, nós somos um elefante num palácio de cristais. Se uma concessão como a nossa, com 30 bilhões de reais de dinheiro de Singapura, do Brasil inteiro, der errado por instabilidade jurídica, quem que é o próximo que vem? Então acho que tem essa responsabilidade aí.
1: O recado que a gente está dando. Eu deixei por último o Felipe Rocha, justamente porque acho que ele tem uma coisa super bacana para trazer e que eu acho que vai muito ao encontro do que a Firjan fez com o estudo do Rio do Futuro, de potencialidade do Rio de Janeiro. Aliás, eu convido vocês a acompanharem, né, acessarem as redes da Firjan e acompanharem esse estudo que é magnífico, que traz as oportunidades, que não precisa de algo tão gigantesco para o Rio de Janeiro. São potenciais que o Rio tem quando você olha para determinadas regiões, como no Norte e Noroeste, olhar para o potencial que a gente tem de laticínios, como o Luiz me contava, você olhar para o potencial que o Rio tem na área de energia, já tem há muito tempo, mas são pequenos ajustes que podem ser feitos para gerar mais renda. Veja, o Felipe conversava comigo na semana retrasada. O Rio de Janeiro, na semana passada, sancionou um projeto que foi aprovado na LERJ, que dá equidade tributária do Estado do Rio com o Espírito Santo e Santa Catarina nos tributos, né, na parte tributária relacionada a importações de produtos pelos portos do Rio de Janeiro, né, para a chegada do Rio de Janeiro. Isso afastava, obviamente, importadores do Rio, e agora o potencial disso foi estudado, há estudos mostrando o potencial que isso vai trazer para o Rio de Janeiro, o potencial disso é enorme. E além disso, o Felipe não só pode falar, como vai defender uma ideia que eu acho extremamente crível, que é discutir o Rio de Janeiro, que temos aqui Baía de Guanabara, temos um litoral enorme, portos, aeroportos, possibilidade de ferrovias ainda maior, para que a gente se transforme, né, Felipe, num hub logístico nesse mundo que cada vez mais se conecta, que o e-commerce explodiu e que o Rio tem todo o potencial para receber isso. Boa tarde para você.
4: Perfeito, Rodolfo. Boa tarde. Essa mesa aqui, junto com os demais representantes do setor produtivo, tem uma oportunidade de construir, de fato, um instrumento que sirva de guia, que sirva como uma bússola. Você bem frisou aí, né, que a gente está em ano eleitoral, e a gente precisa que os gestores que se propõem a ocupar as cadeiras que vão dirigir, né, o nosso Estado e a nossa nação tenham o conhecimento que precisam ter para conduzir, né, a nossa sociedade para o que ela tem de potencial de aproveitar. Você falou um pouco sobre a questão do orgulho do Fluminense, né, o orgulho de ser Fluminense, ser carioca, e eu acho que eu sempre procuro enfatizar isso quando eu tenho a oportunidade de falar, que o Rio de Janeiro não é esse patinho feio que se prega por aí. Né? Por muito tempo a gente vem sendo lembrado como o estado da crise, o estado da falência moral, o estado da falta de segurança pública, mas o Rio de Janeiro tem muito mais a entregar do que aquilo que se tem veiculado e se dito Brasil afora. O Brasil começou por aqui, é importante a gente lembrar essa história e ter orgulho dessa história. O Brasil começou por aqui, nós fomos a sede do Império, fomos a capital da República, pagamos ônus ainda de ter sido a capital da República, tivemos os bônus, mas hoje temos os ônus de ter sido a capital da República, mas enquanto isso, ficaram para o nosso Estado equipamentos que precisam ser bem aproveitados como forma de fomento do desenvolvimento econômico. Não se alcança desenvolvimento social, não se alcança melhoria no IDH sem o desenvolvimento econômico. O desenvolvimento econômico é aquele responsável pela geração de empregos e impostos que são ou deveriam, né, ser utilizados pelo gestor público na devolução de políticas públicas como as que a gente está tratando aqui. E representando, né, o Sindicarga, que é a entidade patronal da carga mais antiga do Brasil. Nós somos de 1933 e isso remete à própria história do Rio, né? Quando a capital era aqui e a carga, né? Os conceitos, a economia se discutia aqui. A gente enxerga esse potencial que o Rio de Janeiro tem e durante as últimas décadas foi drenado por falta de visão política, por falta de apoio político na recuperação daquilo que a gente tem como potencialidade. Então, eu acredito que quando a gente fala, né, de concessões, que é o tema do nosso painel, a gente tem, além dos concessionários que estão aqui comigo à mesa, a gente tem as concessionárias ferroviárias, as concessionárias rodoviárias, a concessionária aeroportuária e as concessionárias portuárias. Quer dizer, olha a quantidade de equipamentos e ativos logísticos que a gente tem, que tem como potencial servirem como vetor de desenvolvimento econômico para a sociedade fluminense. E quando a gente fala desse vetor de desenvolvimento econômico, é importante a gente trazer que a logística exerce um papel fundamental, que é conectar todos os outros setores da economia. A indústria existe porque existe o elo logístico, né? As centrais de distribuição atacadistas existem porque existem, existe a estrutura logística. E aí, quando que eu consigo converter isso em desenvolvimento? Os setores, né, dos serviços, o e-commerce, que cresceu bastante a partir da pandemia. Como é que eu transformo isso tudo em potencial econômico para gerar emprego? E aí, nos últimos anos, a gente assistiu certa passividade, e essa passividade fez com que a gente perdesse relevância e protagonismo nesse cenário. Eu sempre cito, né, que o Rio de Janeiro tem o privilégio, acho que é abençoado por Deus, de fazer parte do tripé, que é o triângulo de ouro da economia nacional. Né? Nós, a despeito de tudo que se fala, nós ainda somos o segundo PIB, nós ainda somos a segunda maior economia do Brasil. Estamos ao lado da primeira, que é São Paulo, indiscutivelmente. Estamos ao lado da terceira maior economia, que é Minas Gerais. E Minas Gerais não tem porto e precisa de algum porto para receber seus materiais ou receber seus produtos acabados, importados, quer sejam, né, da Zona Franca de Manaus, vindo de cabotagem, ou quer vindo do longo curso, do exterior. Ela precisa de porto para escoar sua produção e receber. Quem é o ente mais próximo, sob o ponto de vista logístico, para atuar como um corredor para Minas? Somos nós. E esse potencial vem sendo desprezado nas últimas décadas por competitividade tributária. Então, quando a gente olha para a economia do Estado e a gente enxerga que, dadas as capacidades postas nos equipamentos que eu citei, nós temos uma concessionária ferroviária, que é a MRS, que opera nos trechos Rio-São Paulo, e Minas Gerais, né, que é o triângulo do PIB, triângulo de ouro do PIB aí, que tem sua concessão até 2056. Nós temos dois operadores rodoviários, né, com a concessão da BR-116 e da BR-40, que ligam na matriz rodoviária, no modal rodoviário, a economia do Rio às duas outras maiores economias do país. Nós temos um porto que passou por um processo de dragagem, que é o Porto do Rio, que semana passada eu vi você noticiando na Band que recebeu um navio de 366 metros. Quer dizer, quando a gente mostra que a gente tem essa capacidade, a gente está mostrando que nós temos potencial de ser eficiente. Por que que essa eficiência não se traduz em movimento econômico? Por que que essa eficiência não se traduz em emprego, em aumento de arrecadação? Faltava outra parte do tripé, que é justamente a competitividade fiscal. O Rio tem algumas ferramentas fiscais para determinados setores, mas no comércio exterior a gente estava com esse gap. Esse gap está ainda pendente de regulamentação pela Secretaria de Fazenda. Eu tive um contato com o secretário Guilherme Mercês na sexta-feira. Ele prometeu que vai acelerar esse processo de regulamentação para que ainda esse ano nós possamos colher frutos dessa equiparação ou dessa isonomia. A gente não pede vantagem. O que a gente pediu foi isonomia, eu quero condições iguais, porque na logística a gente acredita que o nosso potencial é melhor. Eu não posso aceitar, me conformar como empresário ou como líder de uma entidade, que o Rio de Janeiro, sendo a segunda maior economia do país, ocupe a posição na movimentação de carga portuária, a quarta posição, perdendo para Santa Catarina e perdendo para o Paraná, estados com menor relevância econômica. Não me desfazendo desses estados, estados maravilhosos, né? São nossos irmãos brasileiros, mas em termos de relevância econômica, a gente no Triângulo do PIB, Triângulo de Ouro do PIB, a gente não pode perder para eles, né? Então, essa visão e essa oportunidade que esse fórum aqui traz, Rodolfo, mais uma vez eu enfatizo a nossa congratulação, é mostrar para o gestor público que vem e para a sociedade que a gente tem potencial a ser aproveitado, sim. A gente tem de encher as nossas vias e rodovias aqui de centrais de distribuição. A gente tem de trabalhar com insumo barato para que a indústria se instale aqui, a indústria gere emprego. A gente tem de fomentar o nosso aeroporto, que é o aeroporto que a gente chama do belly cargo, né? Que é mais de 50% das cargas, elas vêm no avião de passageiros e não vêm no avião da carga. E essa movimentação da carga gera emprego, que gera arrecadação. Então, o aproveitamento desses equipamentos que estão hoje prontos, óbvio, né? Sempre passando por processo de expansão, para fomentar ainda mais a economia fluminense.
1: E o Felipe, só para pegar esse gancho, o setor logístico, ele não só viabiliza, inclusive para todos os três que estão aqui, é o setor fundamental para a movimentação dos três concessionários e de qualquer outra empresa, mas ele também é um setor que, diante de novos contratos, ele também é um setor que promete investimentos, ou seja, investimentos diretos, né? Agora a mudança, veja o que foi a excelente, acho que é indiscutível para quem entende de Rio de Janeiro, independente de concessionária, é indiscutível. Isso mostra a força de quando nós nos unimos, e todos aqui se uniram praticamente nisso, do que foi um movimento de sociedade a favor, e não era de uma concessionária, era a favor do Rio de Janeiro na discussão do Galeão. O Galeão estava absolutamente largado, abandonado, por claramente um modelo que estava, naquele momento ali, falido ou inviável. E quando se entende politicamente, com a pressão que todos fizeram da sociedade civil, junto com o governante, para que a gente fizesse ajustes necessários nesse equilíbrio entre Santos Dumont e Galeão, o aeroporto vem crescendo em prol do Rio de Janeiro, com mais turistas, com mais movimento de cargas. Ou seja, muitas vezes tem situações que elas podem ser alteradas por pequenas decisões, mas que elas também acontecem quando nós nos juntamos como sociedade, grupos de comunicação na ponta, vocês falando, sendo porta-vozes, discutindo, atraindo atenção para esse tipo de coisa, fazendo estudos que mostram esse tipo de coisa para pautar a gente com dados, não com achismos. E aí, Felipe, antes de eu passar de novo para a Kátia, passar a bola para você, dizendo que, além de tudo que você falou de logística, tem investimentos frente a contratos novos, como, por exemplo, você falou da Via Dutra, principal rodovia do Brasil, renovação recentemente. A obra da Serra das Araras está muito acelerada e é uma obra fundamental para a economia do Rio de Janeiro. BR-040, a gente teve agora a renovação do contrato, ainda se entender um pouco questão de pedágio ali, mas da BR-101 Norte, a gente tem o aeroporto agora com a ENA assumindo nessa nova concessão por muitos anos. E a gente tem, como você falou, os portos do Rio de Janeiro agora com essa medida que pode ainda mais alavancar. Então são investimentos fundamentais para que a gente também tenha o Rio de Janeiro mais pujante nessa área, né?
4: Sem dúvida, Rodolfo. Quando a gente fala de investimento, né, e aí nós temos, né, BR-40 com a Elovias falando em torno de 5 bilhões, nós temos a BR-116 com a CCR falando de 15 bilhões de investimento. Tivemos, né, nos portos do Rio mais de 3 bi de investimento, e investimento apontado ainda na ordem de mais 2 bi nos próximos anos. A própria autoridade portuária, né, a Porto Rio, fazendo o movimento de dragagem, é interessante a gente entender o seguinte: um mantra que nós repetimos no setor é que o Rio de Janeiro precisa ter sempre 1,10 m ou 1 m a mais de profundidade do que Santos. Porque Santos vai ser sempre o balizador do Brasil, porque é a maior economia da América Latina. São Paulo é a maior economia da América Latina e o porto que abastece é o Porto de Santos. Só que quando a gente olha na posição geográfica, a tendência é que o Rio de Janeiro seja o primeiro porto nessas operações, então os navios, né, têm por tendência a fazer Rio, Santos, Paraná, Santa Catarina, Rio Grande do Sul. Se o Rio tem uma capacidade de calado ou de profundidade, né, um metro a mais significa que, em média, a gente consegue colocar 800 containers a mais de carga. Esses 800 containers remuneram mais a companhia de navegação e faz o Rio de Janeiro se tornar um porto interessante para a companhia de navegação, porque com aquele mesmo ativo, ele vai passar no Rio, ele vem faturando mais para o Rio e ele deixa essa carga no Rio, que é uma carga que não era movimentada aqui. O que acontecia antes, né, da questão da equiparação fiscal, é que essa carga descia no porto, passava para um outro navio para ela ser nacionalizada ou no Espírito Santo ou em Santa Catarina. Quando isso acontece, o emprego é gerado naqueles estados e o imposto é recolhido lá. A partir do momento que a gente traz essa isonomia, quer dizer, essa capacidade portuária por incentivo, por imposto que foi, e investimento que foi realizado, torna eficiência e ela se reflete em geração de emprego e renda para a população com retorno de capacidade de investimento. A gente entende o seguinte, nós temos um tripé, né, para o fomento da economia. Infraestrutura o Rio tem, precisa melhorar, precisa evoluir, precisa se modernizar, sim, mas infraestrutura a gente tem. Consumo, que é a segunda base do tripé da eficiência, para eu atrair investidor, eu tenho. Somos a segunda maior economia do país, estamos do lado da primeira e da terceira. Quando a gente olha para a região centro-oeste do país, o Rio também é mais eficiente, sob o ponto de vista logístico, para essa região. Então, a conexão com o agro, para insumos, né, como a questão dos fertilizantes, e para o escoamento das cargas do agro, o Rio é eficiente para poder entrar nessa disputa. O que, que de agro vem para o Rio? Nada. Precisamos buscar isso para gerar esse emprego aqui, gerar esses impostos aqui. E o terceiro era a vantagem, a competitividade fiscal que a gente espera que se implemente de fato e a gente começa a colher esse benefício disso.
1: Kátia, um pilar que eu acho que é fundamental e muito tem se falado no Brasil é a questão de mão de obra, né? Até a Firjan com seus braços, né, trabalha muito isso e consegue de certa forma suprir uma parte do que o Rio de Janeiro precisa. Como que vocês trabalham e como que vocês veem a questão de preparo de mão de obra em algumas indústrias que são mais específicas, outras... O Anselmo pode falar um pouco, porque vocês tiveram um exemplo muito interessante na questão de mão de obra para todas as obras que vocês fizeram, inclusive dentro das comunidades. Mas como é que essa questão da mão de obra e como é que você acredita como projeto de Rio de Janeiro que a gente precisa trabalhar também junto das instituições como a Firjan para que a gente possa também criar? Porque não adianta às vezes você ter o investimento se você não tem gente para tocar esse investimento e para assumir determinadas funções, né?
6: Isso é muito importante, né? A gente hoje já tem um trabalho junto com o Sindistal, junto com a Firjan e na formação, né, dessa mão de obra e qualificação e um sistema de também de garantia para a sociedade da qualidade dessa mão de obra que vai operar. E agora, assim, quando os investimentos são muitos e paralelos, claro que a gente compete, né, um pouco com a mão de obra, e é importante a gente estar incentivando isso. Ainda mais porque o Rio de Janeiro hoje, ele representa 70% da produção de gás. E a gente quer que esse gás fique aqui no Rio de Janeiro. Então, a gente precisa ter infraestrutura para realizar isso, né? Eu gostei muito dos assuntos aqui, porque eu acho que a gente vive no mesmo estado. Por acaso, temos os mesmos problemas. Né? E um ponto que levantado aqui é a isonomia, né? Isonomia de tratamento com os estados. Como o nosso caso é estatal, então, quando a gente compete também com outros estados em custos de gás. Então, se nos outros estados todos foram renovados e não tiveram esse 30% mais de custo, se o Rio de Janeiro não renova, ele vai ter 30% mais de custo. E como é que é a isonomia nisso para competir com outros estados, né? Isso é um ponto importante, que a gente não é só imposto. São os custos que são gerados por algumas situações que a gente vai tomando de decisões e que às vezes as pessoas aplaudem, mas sem ver a ação. Então, a gente tem, para realizar esses investimentos todos que a gente tá querendo, que o gás, né? Aí eu vou na logística também, né? Então, eu acho que a gente tem muito associação aqui de conceitos. O gás, a melhor logística é não transportar. Se o Rio de Janeiro está aqui, que o consumo das maiores indústrias fiquem aqui. Né? Nós não queremos que esses... A gente pode, o excedente está aqui. Então, se nós temos que ter plantas de fertilizantes que são intensivos em uso de gás natural, que sejam produzidas aqui no Rio de Janeiro, porque senão a gente vai ter um custo de transportar isso para outros estados e depois distribuir. Então, se nós temos um modelo logístico que depois possa fazer essa distribuição das plantas de fertilizantes para todos os estados, que seja produzido aqui, que é onde tem intensivo em gás. Né? Nós temos que encarar o gás como um ponto importante da matriz energética carioca. Nós temos que ter, por exemplo, os transportes feitos com a energia que é produzida aqui. Né? Os transportes pesados, não, a gente tem que fazer o incentivo do uso do gás natural para transportar. E complementar, já que a gente tem tanto problema de distribuição da energia elétrica, de expansão das condições dos veículos leves, utilizar também o gás natural. Acho que tem que ser opção. Né? A gente, eu acho que a melhor energia é aquela que está disponível e você ter várias opções para o consumidor. Né? Eu vou optar pela energia que melhor me atenda. Então, a gente está incentivando o uso do gás natural aqui. Então, é importante essa questão da gente trabalhar com a qualidade da mão de obra e também de intensificar, mas eu já linkei com outros pontos que a gente tem aqui discutidos, que eu acho que é, primeiro, a gente trazer a infraestrutura para o Rio de Janeiro, manter a estrutura do Rio de Janeiro, desenvolver esse mercado, porque nós somos um estado produtor de gás. E eu sou muito daquela de, quando você vai contratar uma pessoa, você tem que se encaixar se essa pessoa se encaixa dentro da empresa, né? Então, a mesma coisa são os talentos que o Rio de Janeiro tem. E um talento que o Rio de Janeiro tem é o gás. Então, essa tem que ser uma energia prioritária aqui no uso.
1: E, Kátia, veja como determinadas medidas, quando pensadas, vide a equiparação tributária, elas geram resultado, inclusive para a população, mas de geração de empregos, de investimentos, o que foi lá atrás, quando houve uma política de incentivo ao GNV no Rio de Janeiro, né? Que houve a isenção tributária de IPVA ou de parte disso, e houve um estímulo claro para que a gente tivesse um aumento de frota, e hoje a gente vê que o Rio de Janeiro é um exemplo nesse aspecto que possibilitou que muitos trabalhadores tivessem mais renda no seu dia a dia, principalmente os taxistas, hoje em dia os motoristas de aplicativo, mas houve uma visão de que não só por termos GNV aqui, temos o gás, como você falou, mas de que aquilo, frente ao combustível fóssil da época, também era melhor, também era mais menos poluente e economicamente melhor para essas pessoas. Uma visão de um projeto que foi bom para todos os lados, né?
6: Exatamente, é o que o Anselmo colocou aqui, políticas públicas. Que as políticas públicas, elas são importantes para que façam o desenvolvimento do Estado. Hoje, o Rio de Janeiro é um case de sucesso. Nós temos mais de 1,5 milhão de veículos convertidos. Isso tem que ser incentivado. E hoje, com políticas públicas de incentivo, às vezes, ao uso da gasolina ou energias que não estão sendo distribuídas, fabricadas no Rio, a gente tem uma redução do uso do GNV. A gente tem uma queda aí de 30%, mas ainda representam 60% das vendas da SEG. Hoje é o mercado que é o mais importante para o nosso desenvolvimento do Rio de Janeiro. Então, é o mercado que hoje alavanca a extensão de rede, é o mercado que está querendo ser copiado por outros estados, mas que precisa ser incentivado sempre como políticas públicas. E a gente aí vê o transporte pesado como uma oportunidade. Nós temos aí previstos mais de 300 milhões de investimentos só em corredores sustentáveis, que é uma alavanca importantíssima que vai permitir que qualquer veículo possa transitar pelo Rio de Janeiro, utilizando o GNV, deslocando o diesel, que hoje é importado, parte dele é importado, né? Melhorando as divisas do nosso país e permitindo que tenha uma melhora das emissões e também permita que a gente possa ir a São Paulo, Minas, Espírito Santo, só utilizando o GNV.
1: Hoje 25% do nosso diesel é importado e nesse momento de guerra estamos vendo aí o que fica a instabilidade, inclusive em preços. Anselmo, sobre mão de obra, te ouvi também o que foi o exemplo do que vocês fizeram em termos de treinamento, esse desafio que a empresa tem na ponta, em termos de preparar, ainda mais quando os investimentos são muito grandes, ou seja, você precisa de uma massa grande de pessoas, esse desafio da mão de obra. E te ouvi também um pouco sobre o quanto que você enxerga em termos de pilar para o Rio de Janeiro, você enxerga também essa importância da logística, de um hub que a gente pode formar aqui dentro, logístico, e até mesmo a própria Kátia colocou O Brasil precisa urgentemente olhar para outros hubs, como, por exemplo, por que não nos tornarmos um hub frente à oferta de GNV, de gás natural, perdão, para fertilizantes. O Brasil é um dos maiores exportadores do mundo de agro, o maior exportador, e a gente tem basicamente 85%, 90% dos nossos fertilizantes importados, quando a gente poderia olhar de maneira estratégica pela nossa produção, pela nossa localização, e olhar para esses estados como também

0: um desafio importante, que diferente do que foi um processo de privatização, que a empresa permanece e só trocam as ações, era uma concessão nova. Então a CEDAE permaneceu operando o saneamento na produção de água e nós contratamos 3.450 pessoas em 45 dias. Hoje nós temos 8 mil funcionários na companhia, mas foi a maior mobilização que a gente já tinha feito num espaço tão curto de tempo. A grande surpresa que nós tínhamos no Rio de Janeiro, que de fato o Rio de Janeiro são excelentes universidades, tem uma economia aquecida, mas existe um conjunto de pessoas capazes para trabalhar que nunca tinham trabalhado, que são as pessoas que moram nas comunidades do Rio de Janeiro. Do nosso time hoje, mais da metade moram nas comunidades do Rio de Janeiro. Claro que a nossa empresa teve que evoluir um pouco no processo de contratação. A gente não conseguiria mais buscar o histórico curricular, porque muitas pessoas nunca tiveram uma oportunidade de um emprego formal. Nós tivemos, então, que fazer um processo de recrutamento e seleção muito mais focado no soft skill, no desejo de trabalhar, no desejo de mudar o lugar em que eu moro. Então, quando a gente foi contratar as pessoas na Mangueira, eu lembro que no primeiro evento, nós fizemos um chamamento público e a Band News indicou na época, olha, Águas do Rio está contratando, procura. Ninguém foi, Rodolfo. Ninguém foi. E aí, quando a gente perguntou do porquê, puxa, eu estou cansado de entregar currículo e não ser chamado quando eles vêm onde eu moro. Então, tinha até um medo de buscar um emprego formal por entender que ia ser cerceado no final. Então, nós mudamos a discussão, falamos, olha, a gente faz agora uma oficina de emprego. A gente, lá na quadra da Mangueira, a gente fez uma grande oficina de emprego. Milhares de pessoas nos visitaram, conversando com um psicólogo, entendendo como é que fazia um currículo. E nisso, nós conhecemos quem queria. Mudamos um pouco a nossa academia, a EGEA. Fizemos uma parceria com a Firjan para capacitação em segurança do trabalho. E nisso, nós conhecemos pessoas incríveis, que trabalham com dedicação, porque eles entendem que estão transformando aonde moram, inclusive. Então, os colaboradores que nós contratamos agora na Maré, moram na Maré. Têm a experiência de viver com esgoto dentro de casa, de ver o filho doente, porque pisa no esgoto e fica doente. Não pode trabalhar, porque tem que levar o filho no hospital. Então, trazer essa turma para dentro de casa, eu trouxe um outro olhar, de vocacionados que não tiveram o primeiro emprego e que cuidam da companhia como se fosse deles. Então, acho que isso foi uma grande aprendizado do Rio de Janeiro, que nós, inclusive, exportamos. Então, no Pará, nas comunidades do Pará, quem trabalha lá, os formadores são as pessoas que nós exportamos daqui, que moravam na favela, que conseguiram o primeiro emprego, que estão fazendo faculdade e agora são coordenadores de saneamento lá em Vila da Barca, no Pará. Então, esse é um ponto. Pegando o segundo gancho da logística, a gente vê o potencial industrial do Rio de Janeiro, uma coisa incrível, né? E em diversos momentos ele não é maior por falta de política pública que incentive, seja por igualdade tributária, seja por disponibilidade de combustível, seja por disponibilidade de infraestrutura. E agora a gente viu que até a disponibilidade de água virou um desafio. E isso hoje não deveria ser mais. Eu acho que a Petrobras inaugura uma nova jornada lá no Boa Ventura, o antigo Comperge, quando eles decidem migrar o consumo de água que concorria com as pessoas, a água que vem lá do Mundo Laranjal, e decidem comprar água de reuso. Então, o esgoto de Paquetá, que é tratado na ETE São Gonçalo, vai ser beneficiado, transportado em 22 quilômetros de tubos até o Boa Ventura, e eles vão parar de usar água potável e vão usar água de reuso no processo industrial. Ou seja, tem uma oportunidade de desenvolvimento econômico do Rio de Janeiro enorme. Nós trataremos, né, na universalização, 40 metros cúbicos de esgoto por segundo. Isso é muito maior do que qualquer rio disponível de água para o processo industrial. Então, eu acho que tecnologia existe, eu acho que soluções no mundo não serão um problema. O que falta é uma indução de uma política pública, uma visão de longo prazo, estabilidade nos contratos e pessoas que acreditam no Rio de Janeiro com visão de longo prazo. Na visão de curto prazo, a gente viu que as coisas não caminham, né? Pensar em infraestrutura é só um investimento de décadas. O retorno demorará 20, 30 anos para o acionista ver o capital dele remunerado. Para que ele se convença a vir, é necessário um pouco de estabilidade, um pouco de política pública e iniciativas como essa. E uma outra camada, Rodolfo, que a gente não fala tanto, que é uma camada educativa. É necessário que a gente enfrente o olhar cidadão, que quando a farinha é pouca, meu peão é primeiro, isso é destruir a coletividade. Quando quem pode mais está feliz e abandona o pobre, isso também aumenta o abismo social. Então a gente vai discutir criminalidade, vai discutir segurança pública, mas se a gente não fizer a nossa parte de transformar o território, deixando ele um pouco mais igualitário, transferindo renda, vai ser difícil mudar esse cenário.
1: Anselmo, foi perfeita essa tua última fala, porque você me deu o gancho que eu ia puxar com o Vinícius. Eu não sei

0: vocês lembram, não sei exatamente como é que era, mas tinha uma campanha que foi feita lá atrás que mostrava, era um jovem usuário de drogas, que ele ia na comunidade para comprar a droga, e aí o filme ia fazendo meio que uma historinha em que aquele usuário comprava, aí ele financiava aquele traficante para comprar a arma, e no final das contas aquela peça terminava, não sei se era com a morte do próprio jovem ou se era a morte de algum parente do jovem. E aí ele mostrava de uma forma bem dura, inclusive, a questão da conscientização, do quanto que a gente precisa olhar para as responsabilidades de cada um. Quando a gente olha, por exemplo, Vinícius, para a situação que a gente tem de furto de energia no Rio de Janeiro, e se engana, o Vinícius pode falar aqui, se engana quem pensa que o furto está concentrado apenas, e ele está bastante, mas apenas dentro das comunidades, e aí, no caso de comunidade, não tem outro jeito, a gente precisa de uma ocupação territorial que em parte deu certo, depois faliu com a OPP, e a gente vai debater isso longamente porque teremos para frente uma mesa voltada para a segurança pública, mas quando a gente fala dessas comunidades, não tem jeito, precisa de um projeto forte de ocupação de território, mas muitas vezes a gente está falando de grandes empresas, de pessoas do alto PIB do Rio de Janeiro que furtam. Isso vale também para o caso do Anselmo da Águas do Rio, mas que no caso de energia, furtam energia. E a quantidade é enorme. E essa conta, de certa forma, não toda, né, Vinícius? Mas a conta, de certa forma, é repartida por quem é sério, por quem paga, por quem na ponta, de alguma forma, tem que repartir por isso. Então, eu queria te ouvir, Vinícius, sobre esse aspecto, mas também um pouco na linha do que o Anselmo falou. De que forma também, como sociedade, dentro desse projeto que a gente vai desenhar, nós precisamos de uma junção de todas as nossas forças, também num processo de conscientização, de educação, de pressão por punição, eventualmente até de mudanças de legislação, dependendo de um crime como a gente está vendo cada vez maior hoje em dia, em cima de furto de cabos, de furto de energia, para que a gente possa também, de alguma forma, reagir a isso, porque parece às vezes que é algo endêmico, em que todo espertinho, como o Anselmo falava, acha que tudo bem, que pode fazer, que não termine em nada, enquanto o restante das pessoas que pagam dividem essa conta, né?
1: Bom, o desafio é grande. É uma questão que a gente, na Light, a gente fala muito que é um desafio multifatorial, ele não é só uma razão, ele tem várias razões. Ele tem a razão comportamental, ele tem a razão da questão tarifária. Então, por exemplo, no setor elétrico, a gente ainda não tem, por exemplo, uma inteligência tarifária que um morador do Leblon possa diretamente, de uma forma clara, objetiva na sua tarifa, subsidiar uma parte de uma área que precisa de um preço menor. Porque, por exemplo, a gente sabe que nas comunidades não é todo mundo que não quer pagar, né? Tem o pessoal que há gerações não paga conta de energia e é uma dificuldade, porque a gente não consegue entrar para fazer o corte, é uma questão de segurança pública, mas por outro lado tem gente que não cabe no bolso, né? Então a gente vê a questão tarifária como um ponto que tem que evoluir, e a gente sabe, a gente já está numa discussão com a ANEEL, a gente está com um piloto, com que eles chamam de um sandbox tarifário lá, que a gente está fazendo um teste em algumas comunidades, por exemplo, de você conseguir definir uma tarifa única num preço mais baixo, porque isso vai, pelo menos, mitigar uma parte do problema, né? A gente sabe, por exemplo, hoje, o consumo médio de 350 kW é a média do que você tem nessas áreas de risco, né? Que é muito mais alto do que você tem em outras regiões do país, né? Pela questão, por exemplo, da questão térmica aqui no Rio de Janeiro. E como houve uma ampliação do conforto, do direito de ter ar-condicionado, isso aumentou. Mas a gente sabe que, por exemplo, um ar-condicionado ligado por 4 horas por dia somente, ele já consome 120. As outras empilham para chegar nos 300. Enquanto, por exemplo, uma tarifa social hoje só cobre até 80 kW. Então, tem questões que têm que ser discutidas, analisadas. E eu acho que isso se amplia para todos os colegas aqui. A gente tem desafios equivalentes aqui que vão permitir que, se a gente avançar, discutir com seriedade e com celeridade também, que essas coisas não podem esperar. Porque o investimento que a companhia precisa fazer para garantir qualidade de energia, garantir resiliência aos desafios do clima, ele é urgente, a gente precisa fazer logo. A gente já está com uma programação feita, os últimos 3 anos a gente elevou muito o investimento, chegando agora próximo de 2 bi por ano, e a gente quer fazer os próximos 5, os mesmos 2 bi minimamente, para a gente poder repor o nosso ativo, que é um ativo muito antigo, né? A gente tem, como é uma concessão muito antiga, ela tem elementos que precisam ser trocados, mas como modernização, tecnologia e resiliência. Então, essa discussão, ela é da sociedade, de fato, que é a questão do seguinte: como é que a gente supera esse desafio? Porque a energia mais cara, de fato, eu gosto de repetir, o pessoal brinca, é aquela que a gente não tem. Se a gente não tiver investimento, a gente vai ter um gap de energia. A gente vê isso acontecendo em outras regiões do país, que não foi investido adequadamente, a operação não roda adequadamente, você começa a ter falta de energia em centros importantíssimos do país, né? Então, a gente tem que ter essa discussão ampla, rápida, qualificada, para que a gente possa superar esses desafios em conjunto, como sociedade.
0: Felipe, eu vou falar uma coisa que talvez vocês possam achar pequeno, mas quando a gente olha para o quanto que o Brasil ele está absolutamente calçado na sua logística, no seu transporte de mercadorias, no transporte rodoviário, o que eu vou falar aí, que o Felipe me deu esse dado e pode complementar, a gente vai entender o drama disso, a preocupação que a gente precisa ter. A gente falava sobre mão de obra, Kátia e Anselmo falaram sobre isso. O Felipe me dava uma informação outro dia sobre o quanto que nós tivemos nos últimos anos de redução da massa de trabalhadores no ramo de caminhoneiros. Tem todas as dificuldades, a insegurança que a gente sabe nas estradas. E aí, dentro desse ambiente todo, esse é um contingente que está caindo. Eu queria que você falasse sobre isso, até pela questão de mão de obra, que é fundamental. O que vocês fizeram, o Anselmo falou da Academia Egea junto com a Firjan, o que vocês estão fazendo também no outro braço de treinamento, de captação de mão de obra para isso, porque realmente, Felipe, é uma coisa de se preocupar quando a gente olha o quanto que nós somos dependentes dessa massa, vídeo que aconteceu quando nós, lá atrás, né, Edmar, vimos a paralisação dos caminhoneiros, o que foi a vida de todos nós, as agruras do Brasil, a economia paralisada, impacto direto no PIB brasileiro, porque a gente sabe que sonhamos com as ferrovias, mas o que a gente tem é transporte nas rodovias, né, Felipe?
2: Exatamente. O Brasil é um país de dimensões continentais, que por decisão estratégica adotada desde a década de 50 se priorizou o modal rodoviário. Esse modal rodoviário tem um impacto certamente no custo do Brasil para a circulação das mercadorias, né, dentro do país e para fora do país. Só que realmente a gente passa por desafios. Esses desafios vão desde a burocratização do sistema de regulação do setor ao desinteresse da mão de obra pela profissão. O desinteresse da mão de obra pela profissão passa por esses fatores que você colocou. Insegurança, muito tempo fora de casa, falta de condições de estrutura, né, de urbanidade para que o motorista possa se movimentar e circular. Mas ele também passa por uma adequação da matriz logística do país, dada o seu tamanho. Então, quando a gente fala de um país de dimensões continentais, a gente precisa entender que Não é a substituição do caminhão, mas é a integração dos modais. É uma inteligência, como a Kátia estava falando, de aproximar a logística do seu centro de consumo. É uma inteligência ao ponto de eu entender que para eu escoar o agro, e a gente assiste todos os anos nos portos de Santos, aquela fila na serra de caminhoneiros ficando 5, 6, 7 dias para descarregar. E aí a gente enxerga isso como uma oportunidade. Por que que esse agro não é exportado pelo Rio? A discussão se vem. Ah, ele não é exportado pelo Rio porque o Rio não oferta uma carga de retorno para que esse caminhoneiro possa voltar para o seu local de origem. Rondonópolis, Mato Grosso do Sul, né, o sudoeste da Bahia, ali na região de São Desidério, de Luiz Eduardo Magalhães. Peraí, o que vem primeiro, o ovo ou a galinha? Eu não tenho a exportação porque eu não tenho a carga de retorno. Mas eu também não tenho a carga de retorno porque eu não tenho frete da exportação. Então, a partir do momento que a gente entende que uma estrutura em equipamentos, quer sejam rodoviários com uma serra mais reta, com menos curvas, eu aumento a capacidade de produção daquele conjunto motorista-equipamento. Uma serra mais segura, uma rodovia mais segura, eu tiro dele o temor que muitas vezes é propagado Brasil afora de que quem chega no Rio de Janeiro vai ser assaltado. O que a gente sabe que, por mais desafiador que seja a nossa situação de segurança pública, não é a realidade. Então, o que a gente precisa entender e conseguir trazer, né, numa proposição como a que vem é como é que eu aproveito os meus equipamentos para eu fazer essa promoção da eficiência, porque se eu gerar eficiência, eu gero ganho de produtividade. Quando eu gero ganho de produtividade, eu aumento o rendimento daquele trabalhador e eu diminuo a quantidade de trabalhador nessa profissão. Então, o dado que a gente conversou foi que nos últimos 10 anos, o estoque de mão de obra reduziu em 1 milhão. Nós temos, nos últimos 10 anos, 1 milhão e 100 a menos de profissionais do volante disponíveis para serem contratados. Como é que eu atendo uma economia crescente numa distribuição, numa entrega essencialmente rodoviária, como o Brasil é, com 65%, se eu tenho 1.100.000 a menos de estoque de profissionais para eu lançar mão? Esse é o desafio. Como é que eu aproximo? É fazer do Rio de Janeiro a sua vocação. Então, a integração dos modais, ela é fundamental, e aí a gente fala de porto, ferrovia, rodovia e aeroporto, com seus investimentos em todas as suas áreas. E a gente também passa por uma necessária formação de mão de obra. Por exemplo, lá no Sindicarga, Rodolfo, a gente criou um programa que depois eu fui ver que a Firjan tem, e a gente chama de Missão Novo Rumo. O que é o Missão Novo Rumo? Ele tem dois vieses. Um, a gente buscou se conveniar, né, com as Forças Armadas para absorver aqueles egressos do serviço militar, para que aqueles egressos do serviço militar não só fossem uma mão de obra qualificada para os empresários do setor de transporte, como também a gente reduzisse a possibilidade daquela mão de obra que sabe manusear um armamento, que aprendeu estratégia de guerra, fosse cooptada ou fosse assediada pela criminalidade para prestar serviço na comunidade que, por vezes, ele mora. Então, esse foi um programa que nós desenvolvemos e temos avançado na captação dessa mão de obra. Quando ele sai do serviço militar, independente de ideologia, quando ele sai do serviço militar, ele sai treinado em requisitos que formam o militar. Disciplina, senso de hierarquia, responsabilidade, coleguismo. Então, são sensos. São valores que são certamente apreciados por qualquer empresário, qualquer investidor. Então, temos potencialidades a aproveitar, e o Rio de Janeiro pode ocupar, pode estar na vanguarda disso, entendendo que está reduzindo a oferta de mão de obra, e eu posso aproveitar eu posso utilizar dessa falta de oferta para eu fomentar os corredores logísticos estratégicos pela integração modal.
0: Kátia, a gente está caminhando para o nosso final. Eu queria te ouvir com considerações finais. Eu pude anotar bastante coisa aqui de pontos que vocês colocaram sobre o planejamento integrado, a previsibilidade dos contratos dentro da discussão da segurança jurídica, uma política pública robusta, como nós tivemos a nacional com o marco do saneamento, que eu acho que é uma boa referência, construção de discussões e de contratos com especialistas técnicos, por exemplo, com o BNDES por trás, que dá credibilidade para que esses contratos sejam feitos, a questão de a gente não mudar a política de Estado, que seja de Estado e não a cada governo, a boa pensata feita pelo Felipe em cima da potência que o Rio pode ser como um hub logístico e resolvendo pequenos entraves como a questão tributária, a qualificação da mão de obra que você discutiu bastante, a gente tem os exemplos aqui do Sindicarga, da EGEA fazendo academias, a parceria que vocês fizeram com a Firjan, campanhas de conscientização e educação em cima de enfrentamentos que nós precisamos ter na sociedade, como no furto de energia que o Vinícius comentava. Eu queria te ouvir não só sobre eventuais outros pontos que você acrescente, como também suas considerações finais nessa nossa mesa sobre concessões, abrindo o nosso Rio do futuro.
3: Bom, eu colocaria aqui, então vou tentar colocar um desafio, né? Eu vi que todas as dores são mais ou menos similares e as visões também são similares, ou seja, as necessidades de políticas públicas, de estabilidade, de segurança jurídica, de projetos mais pensados e não tão espasmódicos. Então, eu acho que já que a gente está na Casa Firjan, eu colocaria um desafio da gente montar um piloto, um plano piloto, para que a gente possa fazer uns 30 anos do Rio de Janeiro, né? Para a gente tentar trabalhar junto entre concessionárias, sindicatos e partes da sociedade, para que a gente possa montar um plano, acho que assim, integrando o Rio de Janeiro, quais são as vocações do Rio de Janeiro e o que a gente poderia fazer e contribuir como cada parte da sociedade.
0: Acho ótima ideia. A gente vai junto com a Firjan debater, discutir isso, quase que um aprofundamento do que a gente está fazendo hoje aqui na mesa, sentando junto a várias mãos para avançar num plano piloto, que eu acho que é convergente aqui diante de tudo que a gente ouviu. Anselmo, também suas considerações finais, seu complemento para a gente.
4: Bom, Rodolfo, nós representamos uma companhia que acabou de colocar 30 bilhões de reais no Rio de Janeiro, né? Então, acho que o Rio de amanhã depende muito do sucesso do Rio de hoje. E o nosso desejo é que nesse processo de construção do futuro, o prestígio técnico seja sempre a âncora fundamental das nossas discussões. A política pública indica o caminho, mas a tecnicidade das análises, o tratamento dos problemas no seu tempo é o que não precariza o serviço. Nós, no final do dia, somos um servidor público que operamos um serviço público delegado para se associar ao Estado para alcançar o que ela não tinha dinheiro para fazer. Então, não cuidar disso no seu tempo adequado, com carinho adequado, vai precarizar o serviço para a população. O serviço precarizado, ele é mais caro ou ele isola quem não tem. Então, o nosso desejo é o prestígio técnico, que os técnicos sejam ouvidos, que a discussão seja à luz do dia, na profundidade que ela demandar, no tempo que ela é necessária. Postergar é a pior decisão. Então, acho que o nosso desejo aqui é que os contratos sejam respeitados, é que a gente consiga criar um ambiente de negócio inspirador para que quem está no Rio queira vir.
0: Vinícius Roriz, vice-presidente da Light, também suas considerações finais.
1: Bom, acho que compartilhando aqui da opinião dos colegas aqui, a gente vê de uma forma otimista o futuro, né? A Light já está aqui há tanto tempo, já passou por tantos momentos de altos e baixos, a gente vê isso de uma forma otimista, mas a gente também entende que os problemas do Rio de Janeiro têm que ser, de fato, enfrentados, né? Você falou de uma mesa, por exemplo, de segurança pública, que é fundamental ser resolvido para que o Rio tenha um ambiente de negócios adequado, né? Ele atrapalha lá a questão da logística, mas atrapalha a gente muito na questão nossa operacional, até para você atender uma comunidade que tem barricada, é um problema. Você atuar, às vezes, concorrendo com o crime que está vendendo a tua própria energia para o cidadão em alguns lugares, não só em todos, mas em alguns lugares isso ocorre. A gente vê que o consumo de energia cresce em determinadas regiões que tem essa proteção do criminoso, com a mineração do Bitcoin, com a estação do carro elétrico, que vai atrapalhar lá o gás, que vai diminuir o consumo do gás lá, porque ele está abastecendo de graça lá na comunidade. Então, todos esses desafios do Rio, que não são só as questões da segurança jurídica, das questões mais institucionais, tem as questões práticas que elas, de fato, têm que ser enfrentadas. E eu fico muito feliz e otimista de ver uma discussão qualificada puxada aqui pela Band, pela Fijan, para que a gente possa, de fato, nos reunir, ter mais esses fóruns em que a gente possa endereçar esses problemas de uma forma, assim, objetiva, né? O que a gente vai fazer de fato para mudar determinadas questões que travam de fato essa oportunidade, esse potencial que o Felipe falou aqui, que a gente tem e é enorme e que a gente compartilha desse otimismo.
0: Felipe Coelho, presidente do Sindicarga, vamos sentar junto, montar várias mãos esse projeto sugerido pela Kátia, que faz todo sentido, e agregar a ideia de vocês de o Rio se transformar ou se fortalecer como um hub logístico, né?
2: Maravilha, Rodolfo. Acho que é isso. A gente precisa resgatar, como você falou no começo da sua fala, o orgulho de ser carioca, de ser fluminense. Nós não podemos aceitar, né, que essa cultura da malandragem, essa cultura do tirar vantagem, se sobressaia sobre a mão de obra, sobre a cultura do carioca de verdade, que é trabalhador, que é honesto, né, e que quer ver o seu estado desenvolvido, quer ver o seu estado crescer. Mais uma vez, eu parabenizo a iniciativa. Eu acho que aqui nós temos, e aí o desafio está aceito, a oportunidade de construir esse material, que ele pode servir de fato como uma bússola para guiar os próximos passos da sociedade fluminense. Aí eu acho que o papel que a Band, o Grupo Bandeirantes, tem de atuar quase que num fórum permanente. Eu acho que esse fórum pode ser um fórum permanente de debates e de accountability eleitoral. Quer dizer, o que de fato os gestores vão aceitar dos desafios que serão postos pelas proposições que podem nascer daqui e o quanto esses desafios vão ser de fato aceitos e honrados pós-eleição. Então, o monitoramento feito pela imprensa, e vocês fazem isso muito bem, dos compromissos que foram firmados, gerando a exposição de que, olha, palavra dada tem de ser palavra cumprida. O Rio de Janeiro merece um futuro melhor, a população fluminense merece um futuro melhor. Então, desafio aceito, estamos aqui para contribuir. Obrigado mais uma vez, parabéns a você e a toda a equipe do Grupo Bandeirantes.
0: Queria pedir uma salva de palmas a todos que estão aqui, a Kátia, o Anselmo, o Vinícius e o Felipe.

0: Para as 4 minutos, de volta com programação local do Rio, você participa do nosso, da nossa programação pelo nosso WhatsApp, DDD 21 99902 6970. 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

0: Vamos começar a girar a nossa reportagem. Vai ter aumento de gasolina, audiência rotativa do rádio. Daniel Henrique.
1: O reajuste de 4 centavos no preço do litro da gasolina vendida pela Petrobras às distribuidoras já está valendo. Apesar disso, os postos de gasolina seguem cobrando os mesmos preços praticados nos últimos dias na cidade do Rio. A reportagem percorreu 10 estabelecimentos do Rio de Janeiro nesta sexta-feira. 3 deles na Zona Sul e 7 ao longo da Avenida Brasil, uma das principais vias expressas da cidade. Nenhum deles teve aumento do valor da gasolina. O preço médio nesses 10 postos foi de R$ 6,54 por litro do combustível, 2 centavos acima da média registrada pela ANP na semana passada na capital fluminense. Mesmo sem o aumento ainda nas bombas, o motociclista por aplicativo Luiz Adriano considera que o preço da gasolina está muito caro.
2: O preço do combustível está absurdo, né? A gente já paga vários impostos aí do Brasil, aqui no estado do Rio de Janeiro os impostos são mais caros do Brasil, e aí a gente calha que a gente paga mais caro o combustível, que poderia ser mais em conta, porque na verdade temos petróleo, temos tudo aqui no nosso Brasil, no estado do Rio de Janeiro, e a gente paga esse absurdo de combustível. A gente já paga combustível caro, tem manutenção do veículo, tem seguro, então, ou seja, os governantes tinham que fazer algo para poder ajudar os trabalhadores brasileiros e não para poder prejudicar.
1: O comerciante Márcio Lazzarini não sabia do reajuste que deve refletir no preço pago pelos consumidores nos próximos dias. Ele afirma que o aumento pode impactar no preço de produtos.
3: Sério? Olha, eu não tava nem sabendo, né? Apesar de acompanhar bastante, eu não sabia. Pô, vai impactar de novo. Ou seja, mais uma vez vamos ter que parar e recalcular todos os nossos custos, porque não tem como. Gasolina impacta diretamente no nosso negócio. Impacta direto no preço dos nossos produtos. Agora, também é muito ruim, porque toda hora a gente fica calculando e calcula daqui, calcula dali, mas no final das contas, na média, fica tudo caro, não adianta. A gente precisa realmente se ajudar.
1: O reajuste anunciado pela Petrobras nesta quinta-feira seria de 48 centavos no preço da gasolina vendida às distribuidoras. Porém, por conta da subvenção econômica instituída pelo governo federal, o aumento teve um desconto de 44 centavos. Ou seja, o valor real do reajuste foi de 4 centavos. Apesar do valor poder ser considerado pequeno, o radiooperador Marco Coimbra cita os impactos que o reajuste pode ter em toda a cadeia produtiva.
4: 4 centavos pode parecer um valor sem significativo, mas junta 4 centavos em cima de uma população de milhões de pessoas que tem carro, moto e outros transportes coletivos. Ou seja, o imposto cada vez só aumenta e não tem nenhum benefício em troca. E o empresário tem que repassar isso mesmo. Então o combustível realmente está caro. E dentro do combustível caro, outras coisas vão ficando mais caras também, né? É uma cadeia sem fim, entendeu?
1: Em termos de preço médio, a gasolina A passa de R$ 2,57 para R$ 2,61 por litro.
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0: 6h08 para atualizar as condições.
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0: Agora sim, para atualizar a informação do trânsito, 6h08, para você que está circulando pela cidade do Rio, trânsito intenso em diferentes regiões, começando pela linha amarela. Pelo menos consigo observar 2 pontos de lentidão para você motorista que está indo sentido Barra da Tijuca. Tem um acidente na altura de Bom Sucesso, perto da saída de número 9, entre as saídas 9 e 8, 7, 8 e 9. Saídas, pelo menos você motorista vai encontrar dificuldade para você que está no sentido Barra da Tijuca por conta desse acidente. Mais à frente, você que já está passando na altura do estádio Newton Santos vai encontrar dificuldade também no sentido Barra por causa de outro acidente na linha amarela que está causando esse engarrafamento. São 2 acidentes então, um na altura de Bom Sucesso, outro na altura do estádio Newton Santos. Todos na zona norte do Rio de Janeiro. Na zona oeste, para você motorista que já passa pela Freguesia, linha amarela fluindo bem nos 2 sentidos nesse momento, 6 e 9. Linha vermelha liberada também, tô observando aqui, 100 pontos de retenção nesse momento por lá. Vindo aqui para a zona sul do Rio de Janeiro, Rua Mário Ribeiro, interditada para você motorista que tá saindo, por exemplo, do túnel acústico Rafael Mascarenhas, pegando a Avenida Padre Leonel Franco. E depois, entrando na Mário Ribeiro, você vai encontrar dificuldade, você que está indo sentido Lagoa Rodrigo de Freitas. 6h10, você acompanha a partir de agora a entrevista de Luana Bernardes na sua coluna de literatura.
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6: Hoje a nossa convidada já compareceu aqui na Band News FM algumas vezes para falar sobre o trabalho dela. Eu estou aqui com a Luciana Dignoni, ela que é autora do livro Voz de Prisão, está sendo lançado agora, sétimo livro da escritora, que é uma especialista quando a gente fala de literatura de suspense, de livros policiais. Luciana, seja muito bem-vinda, tudo bem?
7: Obrigada, Luana. Muito obrigada pelo convite, tudo ótimo. Uma delícia estar aqui.
6: É, o prazer é todo nosso. Né, a Luciana, que já veio, como eu disse algumas vezes aqui, compartilhar sua história e seu trabalho. Sou fã também do seu trabalho, Luciana. E queria que você falasse sobre a história do seu livro. Gostei bastante da capa, gente. A capa tá com é um copo quebrado, né?
7: É um copo quebrado.
6: Na capa. É, conta a história de uma menina que perde o pai e aí aos poucos ela vai tentando encontrar justiça de alguma forma, né? Você pode contar um pouquinho pra gente, claro, sem spoiler, sobre a história do seu livro?
7: Na verdade, essa história ela já é um baita de um spoiler, porque ela é uma história real, né? É, inclusive, ela nasceu de uma notícia de jornal. No dia 27 de setembro de 2024, eu acordei de manhã e a primeira coisa que eu faço de manhã é entrar no jornal, pelo celular e passar um olho, assim, rapidamente nas notícias, né? E veio essa matéria. Escrivã da Polícia Civil de Roraima prende assassino do pai 25 anos após o crime. E quando eu li essa matéria, eu falei assim, caramba, que história é essa? Aí acendi a luz do quarto, sentei, aí fui realmente ler a história, né? E a história da Gislaine de Deus, que é a escrivã da polícia, ela assumiu o cargo em agosto de 2024. Isso não é spoiler porque tá...
6: Uhum.
7: E é o primeiro capítulo praticamente do livro. E ela, assim que ela assume, eles estão comemorando lá a captura de um sujeito, um criminoso que estava há 18 anos foragido, e ela fala, eu gostaria de encontrar uma pessoa. E quando ela diz que é o assassino do pai, o delegado para e fala assim, como é que é essa história? E aí eles começam. Então o livro começa ela assumindo esse posto, né? É um livro que é um romance, é uma ficção, né? Mas baseada na história da Gislaine de Deus. Os nomes estão todos trocados, tem personagens inventados. É, digamos que 70% do livro é realmente em cima dos fatos. Eu tive acesso ao inquérito policial, eu fui a Roraima em fevereiro do ano passado, passei uma semana lá, entrevistei um monte de gente, entrevistei os familiares, fiz ronda com o pessoal da polícia, eles me levaram nos lugares onde eles faziam campana, né, para investigar lugares suspeitos. Então conversei com um professor de faculdade dela, que me passou uma história excelente que eu coloquei no livro, e a coisa foi se moldando em cima dos relatos dessas pessoas que conviveram com a Gislaine desde a época que ela perdeu o pai, que ela tinha 9 anos de idade, quando ele foi assassinado por um crime, uma dívida de R$150, até a voz de prisão, que foi ela que deu. Então é uma história muito potente, né? E foi uma delícia construir, e isso foi a primeira vez que eu escrevi um livro baseado em fatos, né? Eu, como romancista policial, sempre é tudo da minha cabeça, eu faço o que eu quiser, e esse eu tinha que me guiar pelo que era o real. Obviamente que eu tive, né, a minha licença poética aí de criar cenas, e criei essa personagem, a Annalise, que é o contraponto da protagonista, da Helena, que é exatamente a minha homenagem ao Departamento de Inteligência da Polícia de Roraima, que era um grupo de policiais que abraçaram, um grupo abraçou esse caso para buscar esse assassino, né? E aí a minha homenagem a eles foi criar a Annalise, que é essa personagem que sintetiza aí esse grupo.
6: Isso mostra, né, Luciana, que a gente tem entre a literatura e a vida real, claro, uma convergência, né? Você conseguiu observar isso bem no processo de transformar essa história real em ficção, e o poder que isso tem na identificação do leitor de ser uma história que realmente aconteceu?
7: Eu acho que toda história, mesmo toda ficção, ela é baseada em relatos, em vivências nossas, né? Eu costumo costumo dizer que a ficção policial é uma grande fanfic dos jornais, né? A gente olha para os jornais e se inspira nos noticiários, né? E esse é um pouquinho mais, né? Porque esse eu tive que... eu estudei e criei a história, detalhes de uma história real. É diferente do outro processo que eu pego só uma inspiração e crio todo o universo, né? Esse não, o universo estava criado. E num primeiro momento até eu comecei, o primeiro manuscrito que eu escrevi em terceira pessoa, mantendo o nome dela. O único nome que eu tinha mantido real era o dela. E escrevi em terceira pessoa, porque, de certa maneira, eu tava me sentindo um pouco leviana de me apropriar da vida dela. Como eu tinha ido lá, tinha conhecido, tinha passado uma semana com ela, ela me levou pra tudo quanto é lugar, conheci a família dela, o marido, o filho, a mãe, a madrasta, os irmãos, todo mundo. Então eu tava me sentindo muito mal de assumir uma postura de eu.
6: É uma decisão importante, né?
7: Muito, muito e muito difícil. E aí, quando eu entreguei o manuscrito pra minha editora, ela leu, aí ela veio e falou assim: Luciana, a história tá ótima, só que ela precisa ser em primeira pessoa. Ela merece, essa história é muito forte pra ser terceira pessoa. E aí eu tive que reescrever o livro. E isso deu um trabalho, Luana, que você não tem noção. Porque pior do que escrever é reescrever. Se reescrever o livro é muito difícil, é muito complicado. Porque não é só passar... mudar a narrativa. Você tem que criar reflexões da personagem. Você tem que... toda a cena, ela tem que refletir sobre o que tá acontecendo.
6: Pra quem vê de fora, parece uma mudança pequena, mas você muda o esqueleto da obra, né?
7: Você muda toda a essência, né? Você muda ali a voz, o tom da narrativa. Você tem que mudar tudo, praticamente, né? Então foi muito desafiador. E aí eu sentei com a Gislaine, porque uma coisa que eu deixei bem claro para ela desde a primeira conversa que a gente teve foi que eu teria muito respeito com essa história dela. Que essa história não era minha, essa história é dela com a família dela. Então eu teria muito respeito ao transcrever a história dela pro papel. E que ela estaria comigo o tempo inteiro. Então, qualquer coisa que ela sentisse desconfortável, que ela sinalizasse, porque eu ia tirar. Então, foi uma relação muita confiança entre eu e ela, né? E isso foi muito bonito. E aí, quando a editora falou, não, eu acho que tem que ser a primeira pessoa, e eu falei com ela, ela falou assim, ai, graças a Deus, porque eu não queria colocar meu nome. Eu tava incomodada com meu nome. Só que ela tava me vendo animada e não falou. E eu falei assim, não, gente, então a gente chegou num acordo, eu também não quero usar o seu nome. E aí, escolha o nome, então. Aí ela escolheu Helena. E eu achei muito curioso, achei muito legal, porque agora eu tenho uma Helena pra chamar de Big, né?
6: É verdade. É um nome bem simbólico pra população
7: brasileira, né? Então, assim, não só o Mané curtinha de Helenas dele, agora eu tenho uma e não fui eu que escolhi, né? Escolheram pra mim. Então foi muito gostoso, assim, ser Helena o nome, né? E o mais curioso é que quando eu entrei em contato com ela uma semana depois, e foi assim. Eu li a notícia, aí no dia seguinte eu entrei em contato com a minha assessora. Falei assim, André, eu preciso que você consiga o telefone dela, eu preciso falar com ela, eu preciso. Aí ela entrou em contato com Leonardo Marchetti, que foi quem assinou a matéria do Globo, né? E ele foi super solícito e passou o telefone lá da assessoria, da polícia e tal. A gente conseguiu as autorizações da polícia civil, porque não é assim, né? Não podia chegar e pedir uma... E na quinta-feira eu recebi um WhatsApp da polícia, da assessoria da polícia, dizendo que tinham autorizado e me passando o telefone dela. Então, no sábado eu liguei pra ela. E por que que eu fui por esse caminho? Porque eu não queria chegar diretamente nela e ela achar que eu era uma aventureira, que eu queria surfar numa onda que não era minha, sabe? Ela não me conhecia. Eu não sou uma autora famosa, nacionalmente famosa, né? Não sou um Rafael Montes, por exemplo, que liga pra qualquer pessoa e fala, eu sou Rafael Montes. Ah, tá bom, ótimo, né? Então tá, vambora. Ou como foi o caso da Carol Castro. A Carol Castro, quando eu liguei pra ela, Ela falou assim: Carol Castro já me ligou querendo fazer um filme. Carol Castro foi direto nela, mas a Carol Castro é a Carol Castro, né? Tem o nome Carol Castro. Então, e aí foi legal porque a gente já costurou toda essa esse projeto para sair o livro agora e vai sair o filme também. Carol Castro vai produzir como uma produtora associada. Ela levou essa história para a Intro Picture, que é uma produtora de São Paulo. Eu vou assinar o roteiro, né, junto com o Ricardo Tiese, e a gente vai criar esse longa-metragem também dessa história. Então, essa história que nasceu de uma notícia de jornal, ela já tomou uma proporção enorme, logo na primeira semana, né? Visualizando o potencial dela. Saiu o livro agora e o filme já está em desenvolvimento também, graças a Deus.
6: É a sua primeira vez em um filme, como roteirista, é a primeira vez que você...
7: Eu tô com dois projetos, né? Eu tô fazendo a adaptação do Evidência 7,
6: uhum,
7: que é o meu quarto livro, que foi, a sessão de direitos foi cedida a E-Filmes, da Elisa Tolomelli. Elisa Tolomelli, ela foi produtora executiva do Cidade de Deus e do Central do Brasil, e a gente tá trabalhando junto. Esse foi o Evidência 7, já tá com o roteiro pronto, e a gente tá trabalhando aí para conseguir parceiros e conseguir concluir esse projeto. E o Voz de Prisão também tá, então assim, os dois estão em paralelo, assim. Voz de Prisão já tem argumento, já estamos no mercado, tentando também conseguir aí parceria para poder executar.
6: São escritas completamente diferentes, né? É um desafio passado, eu imagino o desafio que você teve ao mudar a sua narrativa, a voz da sua narrativa no livro e agora transformar pro roteiro, né, de cinema.
7: São duas escritas diferentes, né? São duas formas de contar a mesma história. Só que eu acho que para o autor do livro é mais fácil o processo do que um roteirista pegar um livro de terceiro e transformar isso.
6: É porque
7: isso.
6: Você mergulhou na história, né?
7: É, porque o autor, ele sabe o que é a essência daquela história, sabe o que pode deixar, porque a gente não consegue colocar tudo no roteiro. Infelizmente, uhum, o roteiro, tempo de tela, não é igual ao tempo de páginas, né? Então, a gente precisa ponderar e eliminar coisas, né? Então, eu acho que para quem escreveu o livro, é mais fácil conseguir enxergar o que pode e o que não pode deixar de aparecer na história, né? Mas não é fácil, de qualquer maneira. Não tô dizendo que é fácil, mas eu acho que é um pouco mais fácil, digamos. Mas é um processo também delicioso. Eu gosto dos dois, né?
6: Legal.
7: Eu gosto dos dois.
6: Nos seus outros trabalhos, né? Você já escreve literatura policial há mais de 10 anos. Nos seus outros trabalhos, você teve essa inspiração verídica também? Ou foi a primeira vez que você teve uma inspiração de um caso real para passar para a página do papel?
7: Eu acho que já tive outros trabalhos. O meu segundo livro, por exemplo, Vestígios, ele é sobre ataques de ácido em mulheres na Colômbia.
6: Uhum.
7: E eu me inspirei num caso real de uma modelo, Natália Ponce de León, que foi atacada, não sei, não me lembro agora se foi 2013, alguma coisa no início da década de 2010. E foi uma história que me chocou. Nessa época eu morava na Colômbia, foi assim, bastante forte saber dessa história, né? Só que eu fui escrever o livro anos depois, em 2020, que eu lancei esse livro. Então ela nasceu, a inspiração nasceu dessa notícia de jornal, desse caso real. Mas não teve o tanto de pesquisa que eu fiz pro Voz de Prisão,
6: uhum,
7: né? Foi só uma inspiração e a partir daí eu desenvolvi toda uma narrativa. O Aquilo Que Nunca Soube trata de alienação parental. Também foi inspirado de uma pessoa próxima a mim que sofreu alienação parental da ex-mulher, e aquilo me incomodava muito. Então, assim, todos os livros que eu escrevo vêm de alguma inquietação, né? De algum tema que tá me incomodando e que eu quero colocar no papel como forma até de criar debates, né? Eu não sou especialista. Quando eu escrevi o livro sobre alienação parental, Eu não sou advogada, eu não trabalho na área de direito. Porém, era um tema que me incomodava e eu pesquisei. Eu li livros a respeito, eu conversei com pessoas que tinham passavam por esse tipo de problema para poder criar essa narrativa, né? E assim vai, a gente vai construindo dessa maneira. O Evidência 7 tem menos. O Evidência 7 é uma coisa mais de camadas que uma mulher contemporânea tem. Problemas com filho adolescente, problemas com ex-marido, problemas que tem que cuidar de uma mãe que está adoecendo. E assim, são problemas que a gente vai escutando, né? Porque o que eu digo é o seguinte, o autor, não conte nada perto de um autor se você não quiser que pare nos livros. Porque o autor vai colocar uma hora.
6: Vai sim.
7: Uma hora ou outra a gente coloca, né? E nunca brigue com o autor também, porque o autor também adora matar alguém que lê nos livros.
6: É isso, eu tenho um certo trauma de alguns autores que fazem isso, mas faz parte, né, da literatura. E Luciana, você vê aí um motivo para esse um aumento aí, a sensação que eu tenho é essa, um aumento da procura pela literatura policial, aquela pessoa que fica fissurada no true crime, tá em alta, né?
7: Muito, eu acho que tá, e cada vez mais. Eu acho que é uma busca, eu acho que infelizmente a busca ainda é por autores estrangeiros, né? A gente tem poucos autores nacionais que são conhecidos e que, vamos combinar, merecem ser conhecidos.
6: São muito bons.
7: São muitos autores nacionais. E a gente fica aí, a gente está muito, né, preso ao Rafael Montes, que ele realmente é um cara sensacional, que tem aí uma potência enorme de criatividade e vai por todas as... Está trabalhando em todas as áreas, né? Literatura, novela, cinema. Um cara multifacetado. Mas eu acho que tem muitos outros autores, homens e mulheres, não estou falando só de mulher não, que poderiam, nacionais, que poderiam estar começando a crescer aí nesse hype do suspense, né? E a gente acaba que fica preso aos best-sellers que vêm de fora, né? E eu acho que isso é um pouco injusto até para nós, autores nacionais, sabe?
6: Mas a curto, médio prazo, você acha que isso pode mudar, virar uma chave? Talvez com a ajuda dos influenciadores hoje?
7: Eu acho que sim, os booktokers, eu acho que estão aí para isso, né? Eu espero que sim, espero muito que sim. Mas o autor nacional, ele... ainda tem muito autor nacional independente. Eu acho que as próprias editoras não estão olhando para as potências nacionais. Não é uma crítica, tá? Longe de mim. Não estou aqui para criticar as editoras. Cada uma tem o seu plano de negócio. O livro é um produto. No fim do dia é um produto. Então, assim, eu já tive conversas com várias pessoas do mercado do tipo, um autor desconhecido, ele precisa ter audiência, ao menos, para ser contratado para ter um contrato assinado com uma grande editora. Porque é uma aposta. No fim do dia, a editora precisa vender e precisa ganhar, né? Uhum. Então vai pegar uma pessoa que é desconhecida e que não tem público. Eu entendo também o lado deles, né? Também super entendo. E não acho que eles estão errados nisso. Uhum. Eles acabam trazendo livros de fora, que são livros que já foram testados, que já tem já tem um conhecimento lá fora, já tá chegando aqui a fama, né? E já estão em listas de best-sellers lá fora e sabe que vai ser vendido aqui. Então eu acho que é ainda uma matemática difícil de lidar, sabe? Uhum. Mas que tem muita coisa boa no Brasil, tem. Só que o investimento para lançar uma pessoa nova é muito maior para uma editora do que um livro que já vem testado lá de fora, né?
6: É mais seguro, né?
7: É mais seguro para eles.
6: E agora, seus próximos projetos depois desse livro aqui? Você vai focar agora na parte do roteiro para adaptação cinematográfica ou já pensa em um outro livro para ser publicado?
7: Eu já tenho algumas histórias em mente, né? Inclusive, tem histórias que continuam a linha da investigadora do Evidência 7, né? A Val Rich, que é a investigadora, que a ideia da editora é exatamente criar uma série de livros com essa investigadora. Tanto que o Evidência 7, ele é Evidência 7, uma história de Val Rich, acho que o subtítulo é esse, né? Da inspetora Val Rich, alguma coisa assim. Agora eu não me lembro. Olha só, a autora não sabe o nome do livro.
6: Não tem problema.
7: Mas eu tenho algumas histórias de dar continuação a Val Rich. E tenho uma história que tá me batendo forte, assim. Não sei porque eu sonhei com o título do livro, olha só.
6: Nossa!
7: Normalmente o título vem depois.
6: É, né? Por último.
7: É, ou vem no meio, enfim.
6: Uma inspiração.
7: Mas não é a primeira coisa, normalmente não é. Só que eu sonhei com esse título e agora eu tô doida pra criar a história desse título.
6: Qual o título?
7: Ai, não vou falar,
6: não,
7: né?
6: Não pode,
7: vai que rouba
6: segredo.
7: O título.
6: É verdade, esse título. Não tem problema. Quando surgir, quando for publicado, você volta aqui pra contar pra gente.
7: Pois é. Então eu tô começando a pensar nessa história. Essa é uma história que tá aí me tirando algumas ideias, assim, bacanas pra criar. E o roteiro também, né? Porque são 7 livros. Eu tô com 2 só em fase de desenvolvimento, né? Eu tenho 5 histórias ainda aí. Uma delas já tem um argumento pronto, já tem o piloto da série pronta, que é o do Alienação Parental. É uma série muito bacana. Se tiverem aí produtores interessados, eu posso fazer um pitch rapidinho. E eu tenho uma trilogia, os 3 primeiros livros que eu escrevi, que é a trilogia da Bettina Zetzer. Cara, eu vejo uma série, assim, de 3 temporadas, fantástica. Porque o primeiro livro fala de escravidão moderna no interior de Alagoas. O segundo livro é esse dos ataques de ácido na Colômbia, que a gente pode adaptar para Brasil, né? Não necessariamente precisa ser lá. Por conta de custo de produção, obviamente. E o terceiro, transplante de órgãos num hospital em São Paulo. E é uma série muito bacana. Ela tem um início, um desfecho muito legal. Que dá, assim, uma temporada, 3 temporadas, sabe, da série. Eu acho muito bacana. E eu tenho vontade de transformar isso num projeto para vender, né, para alguma produtora. Então, assim, mas é muito trabalho, né? São muitos textos que você tem que escrever, argumento, a Bíblia, é muita coisa que precisa desenvolver. E isso toma tempo, né? Então, assim, é escrever livro e trabalhar no audiovisual também, né?
6: Legal. Um tá casado com o outro atualmente, né?
7: Um tá casado,
6: né,
7: com o outro, é. É.
6: Legal. Luciana, muito obrigada. Parabéns pelo seu trabalho. Mais uma vez, agradecer. Portas abertas aqui na Band News pra você.
7: Obrigada, Luana. É sempre bom. Você é um amor de pessoa. Adoro você.
6: Também sou suspeita pra falar de você. Eu sou fã.
7: E fico muito feliz com o convite. Obrigada.
6: Legal. Bom, a gente volta na semana que vem com mais conteúdo pra você sobre o mundo literário.
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0: 6:33, você ouvinte participa pelo nosso WhatsApp, DDD 21 99902-6970. Uma moradora da comunidade Caixa d'Água está internada no Hospital Estadual Getúlio Vargas. Segundo a Polícia Militar, ela disse que foi atingida por um explosivo lançado por um drone. A Polícia Civil está investigando esse caso, que foi registrado na delegacia da Pavuna. Segundo a polícia, diligências estão em andamento para apurar os fatos. A gente segue acompanhando. 6:34, você fica agora com o primeiro bloco do programa Economia para você.
1: O Brasil está bem na foto. Em meio às tensões geopolíticas, com as dificuldades para o cessar-fogo entre Estados Unidos e Irã, tem crescido os investimentos privados, estrangeiros e nacionais aqui no país. Um destaque tem sido as concessões rodoviárias, pavimentando um caminho fundamental para a redução dos gargalos logísticos e o crescimento econômico. O que tem atraído esses investimentos? E que barreiras ainda precisam ser superadas para que mais investimentos sejam realizados? Hoje, na Economia para Você, eu recebo a presidente do conselho de uma das empresas mais relevantes desse ciclo de expansão das estradas. Aqui comigo, Fernanda Bassanese, presidente do conselho da EPR. Fernanda, prazer enorme te receber aqui presencialmente. Muito obrigada.
2: Obrigada, Juliana. É um prazer estar aqui contigo.
1: Fernanda, vamos começar explicando o que está motivando o crescimento dos investimentos privados nas concessões de estradas pelo país afora.
2: Juliana, ano passado o Brasil investiu 280 bilhões em infraestrutura, isso é mais ou menos 2,2% do PIB. Ainda é um volume baixo, né? Os estudos mostram que para resolver o gap de infraestrutura a gente deveria ter investido 4,6%
1: do PIB. Tem que dobrar ainda.
2: Tem que dobrar. Mas é uma boa notícia, né? E as modelagens novas, né, que o governo tem estruturado, a segurança jurídica que vem crescendo no Brasil, tem atraído investimento. Então, acho que essa atuada, esse ritmo, né, de investimentos, que é um programa de Estado, tem atraído capital. Então, a gente teve um pipeline grande desde 2022, 2023, e que vem crescendo em rodovias.
1: É interessante porque a gente fala muito na cobertura econômica sobre a questão da segurança jurídica, além de outros gargalos, claro. Mas a segurança jurídica é importante você ter citado porque há um avanço em modelagens de projetos, há uma melhoria de marcos. O que se destacaria quando a gente pensa em rodovias?
2: A gente viveu um ciclo de rodovias que começou lá em 90, nos anos de 90, e acho que aprendemos muito, né, com esse ciclo inicial. Então, os modeladores perceberam lições, que o que deu certo, o que deu errado, e esses novos projetos que estão vindo, eles já nascem com uma característica diferente, né? Eles trazem um volume muito maior de investimentos, né? E isso também caracteriza ali uma necessidade de investimento privado no setor, né? E um aperfeiçoamento dessa matriz de risco muito relacionada com a previsibilidade que o investidor gosta de ter para investir em infraestrutura.
1: Teve muita mudança no meio do caminho, de custos, enfim, os contratos não estavam bem colocados. E até achei interessante que você comentava comigo antes da gente começar que também está mais visível para quem usa as estradas que tem concessionárias privadas, porque hoje você tem uma melhoria que você consegue enxergar, né? E antes era algo mais discreto, né?
2: Exato. Acho que isso é importante, né? Então, a gente sabe que ainda 65% do volume transportado hoje, ele roda pelas rodovias, né, no modal rodoviário, e as rodovias hoje elas estão em alguns locais saturadas, né, precisando de ampliação.

0: gente teve um pequeno probleminha com a exibição do finalzinho do primeiro bloco do programa Economia pra Você. Faltavam 4 minutos. Enquanto a gente tenta restabelecer aqui o conteúdo, seguimos com programação local do Rio de Janeiro. Agora às 6:39.
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6:41, com informação do metrô. Segundo o Metrô Rio, houve um acesso indevido à via na estação Presidente Vargas, provocando corte de energia no trecho entre Central do Brasil e Carioca. Nesse momento, o sistema opera com serviço provisório nas linhas 1 e 4, entre Jardim Oceânico e Barra, até Carioca Centro e da Uruguai até Estácio. Na linha 2, a operação ocorre no trecho entre Pavuna e Cidade Nova. As equipes da concessionária Metrô Rio atuam para restabelecer a operação normal do sistema. Segundo o Sistema Alerta Rio, hoje sábado termina com previsão de céu parcialmente nublado a nublado, com possibilidade de chuva fraca, isolada. Na cidade do Rio, os ventos estarão fracos a moderados, então previsão de chuva fraca, isolada. A qualquer momento, no finalzinho dessa noite de sábado, 6:42, hoje é dia 30 de maio.

0: acompanha agora o segundo bloco do programa Economia para Você.
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2: A gente fala muito sobre a taxa de juros muito alta no Brasil. O quanto que é possível hoje ter esse financiamento a prazos longos e a custos acessíveis?
3: É, a gente tem falado muito de taxa de juros. Na prática, isso é o investidor, quando vai escolher qual projeto, vai alocar seu capital, a taxa de juros elevada acaba subindo a régua da decisão de investimento, né? Mas não é uma surpresa para quem está estudando projetos agora, né? Então, isso já é considerado na modelagem, nas estruturas, nos estudos, né? Que a gente tem feito. E a gente tem visto uma competição grande, né, nos projetos que estão sendo modelados. Uhum. Isso muito puxado por essa estrutura de financiabilidade que também está vindo junto e com essa matriz de risco mais previsível, com a evolução das agências reguladoras. Então, hoje a gente tem a NTT, que é a Agência Nacional de Transportes, que é uma referência no setor de mercado regulado, né, nas agências, exercendo um papel importante, né? Porque a gente também precisa garantir que o equilíbrio econômico-financeiro se mantenha dos contratos ao longo do tempo, né? E a importância das agências tem gerado, né? Tem dado essa segurança para o investidor. Minas Gerais é um estado que a gente também entrou e recém foi criada a agência reguladora, né? Lá que regula os contratos lá de concessão no estado. Isso é importante para o investidor. Então, acho que essa combinação, né, de uma matriz de risco, uma evolução na regulação, um mercado de investimentos, né, promovido aí pelo BNDES, né, e uma agência reguladora que possa garantir a sustentabilidade e o cuidado com a gestão contratual, eu acho que isso tem atraído capital. Uhum. E é por isso que a gente tem visto, né, o mercado privado apoiando ali esse crescimento de investimento em infraestrutura tão importante para o Brasil, né?
2: E é importante você ver que, né, a gente tem um problema estrutural que é o desequilíbrio das contas públicas. Sim. Que acabam cada vez mais diminuindo o investimento que não é obrigatório público, isso acaba dificultando a própria atração do investimento privado e aí dificulta o próprio funcionamento das agências. Então, nessa área de infraestrutura, pelo menos a gente está conseguindo ver
3: avanços,
2: né? Mesmo com essa dificuldade aí estrutural. Agora, você diria que a própria alta da taxa de juros, que estruturalmente é alta no Brasil, ela sendo menor, né, podendo a gente ter um endereçamento maior da questão fiscal hoje no Brasil, ela certamente seria uma barreira importante a ser retirada da frente para, pensando ainda em barreiras, né, para poder atrair mais capital privado, né?
3: É, isso sem dúvida, né, Juliana? Eu acho que

0: Esse gap de infraestrutura que a gente tem, né, ele também pode ser impulsionado com taxas de juros menores, né? Mas fato é que no cenário atual a gente ainda assim, dado o contexto das modelagens, dado o contexto da necessidade e desse ambiente que a gente está vivendo, a infraestrutura está acontecendo, né? Os investimentos estão acontecendo. Com cautela, né? Com muita disciplina, acho que isso traz para a gente aqui o reforço da nossa estrutura dentro da IPR, que é um olhar muito disciplinado com a financiabilidade, né? A estrutura financeira, um olhar disciplinado com as questões técnicas do projeto, né? Na escolha e na capacidade de execução, né, dos projetos.
1: E a EPR, ela nasceu recentemente e já assumiu projetos gigantescos. Como é que foi esse crescimento acelerado da EPR?
0: Acho que para contar um pouco a história da EPR, a gente olha para o mercado de concessões de rodovias, que era um mercado dos anos 90, né, e que evoluiu do ponto de vista de matriz de risco e modelagem, e as concessões que foram terminando, porque o prazo acabou, agora elas têm uma nova modelagem, né? E com isso a gente percebeu que houve uma evolução regulatória, né? E um processo de renovação dessas concessões numa agenda de infraestrutura deficitária, né? E foi nesse contexto que a IPR nasceu, unindo dois acionistas com um olhar muito apurado em know-how de concessão, de operação e de capacidade de execução dos investimentos, combinado com a capacidade de atração de investimentos de uma gestora, né? Então, a união desses dois acionistas fez com que a gente pudesse estruturar a plataforma. A gente, em 3 anos, administra hoje 3.600 quilômetros de rodovias. Isso é muito, dá muito orgulho para a gente, né, de fazer isso nas rodovias, em corredores importantes, né, do agro, né, por onde a riqueza passa, né, e também promovendo saúde, né, reduzindo acidentes aí nas rodovias.
1: E vocês estão, como você falou, em corredores importantes, do escoamento, da safra, da mineração. Qual é a estratégia da companhia?
0: A gente, não é por acaso, né, Juliana, que a gente está nesses corredores, né, que é onde a riqueza passa. Então, investir em infraestrutura, a gente está contribuindo também para o desenvolvimento, né, do país, levando mais infraestrutura, melhorando a condição das rodovias, melhorando o custo logístico, também levando mais segurança para os nossos usuários. A gente tem trabalhado para entregar os investimentos. A gente já antecipou grande parte dos investimentos por onde a gente está operando, né? Então, na IPR Iguaçu, a gente antecipou em 4 meses os investimentos que a gente deveria entregar em 12. Isso já se transforma em benefício para o usuário e também gera mais valor para o projeto, né? Para quem, pro acionista que está investindo. Então, a nossa estratégia é uma estratégia muito focada na nossa disciplina, capturar as oportunidades dentro de uma lógica de disciplina financeira e um crescimento sustentável nesse contexto de infraestrutura do Brasil.
1: E como é que vocês colocam dentro dos modelos, Fernanda, são 20, 30 anos, tanta mudança, você imagina, a gente não sabe o que vai acontecer amanhã, né? Como é que pesa esses fatores político, geopolítico, como é que se faz, né, um trabalho de longo prazo num ambiente nacional e global sempre tão complexo, né?
0: A gente, por isso a importância de uma boa regulação, né, e de uma matriz de risco madura, né, e a gente fala em previsibilidade, difícil prever o futuro, mas ter uma matriz de risco equilibrada, onde a gente possa alocar esses riscos que a gente não sabe que vão acontecer, mas que estejam alocados dentro do contrato.
1: Tem uma segurança, né?
0: Isso dá segurança para o investidor de longo prazo poder fazer os seus investimentos, né? Esse amadurecimento que o Brasil passou ao longo desses anos, onde a gente já teve um ciclo inicial de rodovias, acho que se traduz agora nesse novo momento que o investidor olha e vê essa segurança nas modelagens que foram feitas agora pelo governo federal, em conjunto com o BNDES e os estados também.
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3: Seis horas e 51 minutos, de volta para falar do trânsito aqui na cidade do Rio de Janeiro, também no estado do Rio. Trânsito para você, motorista que tá passando. Você que tá vindo para a zona sul do Rio, pelo elevado Paulo de Frontenso, vai encontrar muita dificuldade. Para você que tá saindo ali da Praça da Bandeira, tá vindo sentido zona sul, tá preferindo o túnel Rebouças, paciência. Bem no comecinho do elevado Paulo de Frontenso, você motorista vai encontrar dificuldades por lá. Permanece aquele trânsito também na rua Mário Ribeiro, para você que tá saindo do túnel acústico Rafael Mascarenhas. Trânsito tá vindo desde o túnel Zuzu Ângelo, para você motorista que tá passando pela Estrada da Gávea. Já tem trânsito por lá na altura do Fashion Mall. Paciência para você motorista que tá circulando. Avenida Niemeyer é uma melhor opção nesse momento. Para você que tá indo pro Leblon, Ipanema, Avenida Niemeyer pode ser uma melhor escolha. 6h52.
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3: Nosso ouvinte Fernando, que fala lá de Sinais, lá da Avenida 24 de Maio. Fala, Fernando.
4: Bom dia, boa noite.
3: Boa.
4: Aqui do trânsito da rua 24 de maio, naquela cruzamento que leva para 28 de setembro, simplesmente o sinal vermelho da 24 de maio está completamente maluco. Está ficando mais de 2 minutos fechado e menos de 10 segundos aberto. Então, caos aqui na 24 de maio. O Marechal Rondon, você meio que chama essa rua aqui direito, mas é a rua que vai para o centro da cidade. É incrível, porque hoje, dia de jogo, hoje, tá, o trânsito não está ruim, o trânsito está bom, o problema está no sinal. Band News, um segundo, tudo pode mudar, boa noite.
3: Lá na rua 24 de maio, tá dado o recado então de sinais intermitentes, não funcionando da forma adequada, a gente já é em contato com a 7 Rio para informar também sobre o que está acontecendo, pedindo um prazo para normalização ali do sinal de trânsito. 6 horas e 54 minutos, faça que nem o nosso ouvinte Fernando. Mensagem para o nosso WhatsApp, DDD 21 99902 6970 6h54.

0: Agatha Meirelles.
1: O CENIPA vai investigar a queda de um avião de pequeno porte em Nova Iguaçu, na Baixada Fluminense, neste sábado, onde uma pessoa morreu. O órgão já coletou as primeiras informações e levantou dados em relação aos donos do monomotor. O piloto do avião, identificado como Lucas Augusto da Silva Neto, de 69 anos, não resistiu ao impacto. Ainda não há detalhes sobre as causas do acidente. A aeronave caiu na rua Irmãos Moreira, número 112, no bairro Vila Bandeirantes. Segundo o Corpo de Bombeiros, no local, um imóvel também foi atingido. Não havia ninguém na casa. O morador da região, Eduardo Rodrigues, conta que escutou um barulho muito alto e, quando olhou pela janela, viu a fumaça tomar conta.
2: Dei uns 3 passos, escutei uma explosão, um estrondo. Eu falei assim, caramba, algum gás explodiu. Virei, já me deparei com a fumaça levantando. O avião aqui, assim, foi bem desesperador. Porque fumaça saindo, aí gritei minha esposa veio correndo para saber o que que era. Aí viu que era o avião que estava aqui também, né? Aí ela já começou a ligar para a polícia, bombeiro, acionando os dois para eles chegarem o mais rápido possível. Isso começou a acumular um monte de gente.
1: Segundo testemunhas, o avião teria decolado de um aeroclube próximo a Nova Iguaçu. Logo depois, o piloto teria perdido o controle da aeronave. Em nota, a delegacia de Nova Iguaçu disse que também vai investigar o caso para entender o que causou a queda da aeronave de pequeno porte.
0: Vinícius Calisto.
3: A Prefeitura do Rio vai aproveitar a prorrogação do prazo para o fim do pagamento em dinheiro em espécie nos ônibus municipais para implementar as novas modalidades de pagamento de forma gradual. Nessa quinta-feira, o Tribunal de Justiça do Estado determinou um prazo de mais 30 dias ao município para garantir mais tempo de adaptação da população. Agora, as operações somente por meio de pagamentos digitais só começam no dia 28 de junho. O prazo inicial seria neste sábado, dia 30. Nessa sexta-feira, o prefeito do Rio, Eduardo Cavalieri, explicou que vai aproveitar o prazo estabelecido pela Justiça para começar a implementar o pagamento digital em linhas específicas, como as que fazem o trajeto para o Terminal Gentileza e o Terminal Deodoro.
4: Estou encomendando no time da SMTR e da Move Rio de que a gente avance da mesma forma que foi feito com a linha saindo da Ilha do Governador até Tijuca, que a gente possa fazer também esse avanço gradual, que a gente avalie a possibilidade de fazer esse avanço gradual também com novas linhas. E aí, ou uma possibilidade de fazer a partir de terminais, né? Então linhas que funcionam no Terminal Gentileza. Começar a partir daí, né, uma data definida para que deixe de aceitar dinheiro nos ônibus dessas linhas, afinal, né, o ponto final delas fica no Terminal Gentileza. Então essas linhas podem servir também de testes de avanço para a gente ir fazendo gradual.
3: Nesta semana, a linha 634, que faz o trajeto entre Bananal e Praça Sãs Penha, deixou de aceitar pagamento em dinheiro como fase de teste. A linha também foi a primeira a aceitar o pagamento por Pix. Segundo a prefeitura, 1.500 pessoas embarcaram utilizando a nova modalidade entre quarta e quinta-feira. De acordo com a Secretaria Municipal de Transportes, com as mudanças, a linha registrou redução de 20% no tempo de viagem. A partir deste sábado, o município prevê que toda a frota de ônibus da cidade já esteja com a modalidade de Pix disponível. A alteração na forma de pagamento dos ônibus divide opiniões dos usuários.
5: Eu acho que vai ser legal, até para conta da bandidagem no Rio de Janeiro. O motorista já não tem mais troco, né? Não tem mais o cartão. Eu já sou adepta do cartão, não uso dinheiro mesmo. Então, para mim, é diferente, eu acho bem legal.
6: Imagina idoso. Idoso não sabe mexer com rede social, né? É péssimo isso, porque nem todo mundo tem dinheiro em conta. É assim, eu não acho legal, não.
3: A partir do dia 15 de junho, a Prefeitura do Rio vai começar a testar o pagamento por meio de aproximação de cartões de crédito e débito. Até o dia 28 do próximo mês, as linhas municipais vão seguir aceitando o pagamento em dinheiro e a integração com o cartão verde do JAE. Após essa data, o passageiro só vai embarcar nos coletivos municipais mediante a pagamentos pelos cartões JAE ou Rio Card com bilhete único intermunicipal, débito, crédito e Pix. Para realizar integração entre modais, o passageiro só poderá fazer fazer com o cartão já é de cor preta. Não será permitido integrar outros meios de transporte através dos pagamentos por crédito, débito, Pix e o cartão verde do Jaé. Atualmente, a capital fluminense conta com 1.464 pontos de venda dos cartões Jaé.

0: 7 horas em ponto. Você fica agora com o terceiro e último bloco do programa Economia para Você.
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2: Hoje a gente falou já de alguns gargalos aí que estão de avanço ainda, de necessidade de juros e, enfim, outras questões que a gente tem hoje no país. O que poderia hoje ser elencado ainda dentro de questões que atrasam mais uma obra rodoviária? Licenciamento, financiamento, desapropriação ou insegurança jurídica?
3: Olha, Juliana, a gente tem visto que essa agenda ela está muito positiva, né? Todos esses fatores são fatores que a gente precisa ter o cuidado, obviamente, mas tem um ecossistema atuando para impulsionar essa agenda de infraestrutura, né? Então, a gente tem visto que o cenário de licenciamento tem avançado muito, a legislação também tem observado isso, os ritos estão mais rápidos, né? E a questão da desapropriação é um cuidado que a gente tem também, porque a gente fala muito em licença social para operar, então os projetos que a gente possa cuidar com as comunidades do entorno, por onde essa infraestrutura vai crescer, isso também tem sido parte da nossa atuação junto às comunidades, né? E os mecanismos que liberam essas desapropriações, eles têm percebido a importância da infraestrutura e isso tem acontecido numa maneira de reduzir o impacto, né, dessas comunidades por onde a gente passa. Então, é uma agenda que tem avançado, sabe, Juliana? A gente vê esses investimentos no Paraná, a gente está agora fazendo duplicação de 70 quilômetros lá. Nós estamos com milhares de trabalhadores mobilizados. Isso gera muita renda, isso desenvolve as cidades, né? A economia gira, então isso é um crescimento, é um ciclo virtuoso que está acontecendo. Não é só a infraestrutura no futuro que a gente vai perceber rodovias modernizadas, mas tem um movimento na economia que já acontece já, né? Uhum. Isso está acontecendo no Paraná, está acontecendo em Minas, nos outros estados onde a gente não está, mas a gente percebe isso sendo movimentado por esse investimento na infraestrutura.
2: E tem alguns corredores que são mais problemáticos, um deles em Minas Gerais, a BR-040, que é um corredor estratégico. O que vocês encontraram ao assumir essa operação?
3: Tinha, como eu falava, tinha alguns pontos críticos de acidentes, né? Ela tinha um alto volume de acidentes e a gente identificou esses locais, né, esses pontos. E a gente atuou para antecipar soluções de engenharia, né, e poder melhorar a condição da via. Isso foi feito em menos de 100 dias. Né? Eram obras que estavam previstas para o sexto ano. A gente conseguiu antecipar e já entregar para a população isso. Então, a gente já percebe o benefício disso muito rapidamente. No Paraná, a gente antecipando as obras, hoje, recentemente foi publicada uma pesquisa na CNT sobre o ranking das melhores rodovias, e o investimento que a gente fez já transformou a rodovia como uma das melhores do sul do Brasil. Então, você vê que o investimento, ele traz um retorno muito rápido, uhum, e perceptível no curto prazo até, né?
2: E você acredita que hoje o usuário das rodovias tem uma percepção do pedágio como algo positivo? E como que a tecnologia está impactando a passagem ali, né, sem cancelas? Como é que você vê hoje, enfim, e os impactos para frente também? Tanto a relação aí com o usuário, né? Quanto à questão das mudanças que estão acontecendo aí por conta da tecnologia.
3: Eu acho que a nova tecnologia, que é o pagamento sem cancela, como a gente fala, né, o famoso free flow, é uma tecnologia que veio para ficar. Ela dá mais fluidez, né, ela melhora os tempos de tráfego, né. É um processo de aprendizado, de aculturamento. O mundo já é assim, né? E aqui a gente está começando a implementar essa nova modalidade. Então, é um processo educativo que vai ser feito, que precisa vir sendo aperfeiçoado, né? A tecnologia, ela já está disponível para ser implementada. Acho que é um processo de educação que a gente tem que fazer, de comunicação com o usuário, parte das concessionárias, da NTT, das outras agências, para que a gente possa comunicar isso e que o usuário perceba, né, essas vantagens que esse novo sistema pode trazer.
2: E Fernanda, a gente está caminhando para o final, olhando aí para os próximos 10 anos, como é que você enxerga as rodovias no país?
3: Eu sou uma pessoa otimista, eu acho que desenvolver infraestrutura, né, investir em infraestrutura, a gente deixa um legado para o Brasil, né, não só em rodovias, como em outros setores da infraestrutura no geral. Isso melhora a economia, isso gera renda. Então, essa nova jornada, nesse novo ciclo de investimentos, eu acredito que pode trazer um salto para o Brasil, até de produtividade e de transformação nas regiões por onde esses investimentos vão acontecer.
2: E você, como presidente do Conselho, sei que você tem também um olhar muito sensível à questão das lideranças. É uma empresa que está nessa formação ali de aprofundar a cultura, né, por ser uma empresa recente. Como é que você vê hoje o papel da liderança ali para poder estar à frente de uma empresa, né, com uma responsabilidade tão grande para o país, né?
3: A gente tem, acho que nossos pilares aqui dentro da companhia é a capacidade de entrega, né, a gestão da operação. Isso é muito forte na gente, né, o compromisso com os investimentos, com as entregas. E isso depende de pessoas, né? Então, desenvolver as pessoas, ter um corpo técnico que consiga implementar isso, e a gente tem trabalhado muito nisso, né? Desenvolvido pessoas. Nós estamos com uma academia de formação de pessoas dentro da companhia, tanto de trainees, como da própria liderança também. Isso tem feito a diferença nessa jornada que a gente tem conquistado, né? Em 3 anos a companhia cresceu rápido, mas de forma sustentável, muito calcada nesse nosso modelo de operação, com esse nosso jeito de ser EPR.
2: Tá certo. Bom, vou agradecer demais aqui a participação da Fernanda Bassanese, presidente do Conselho da EPR. Fernanda, prazer te receber aqui.
3: Obrigada.
2: Muito bom poder olhar um Brasil que está avançando, né? Muitas vezes a gente tem a percepção de que as coisas não avançam ou demoram muito a avançar, principalmente quando tem mudança de governo, ano eleitoral, e a gente vê que parece que realmente vem para ficar, né? E que continua, inclusive, com o próximo governo, né? Essa visão que você traz, que é uma visão que parece realmente mais solidificada, né, para o setor de infraestrutura, né?
3: Um programa de Estado, né?
2: Exatamente. É o que a gente precisa, né, para tantas políticas aí. Obrigada por poder adicionar aqui bastante conteúdo de qualidade aqui para a gente.
3: Eu que agradeço.
2: Muito obrigada a você por estar aqui comigo, do Economia para Você. A gente se vê no próximo. Tchau.
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5: Corpo de Bombeiros do Estado do Rio registrou um aumento de quase 178% no número de acidentes relacionados a bicicletas e motos elétricas, na comparação entre 2024 e 2025. Em 2024, foram 221 acionamentos, enquanto no ano seguinte foram 614 registros. Somente nos três primeiros meses de 2026, os bombeiros já foram acionados para 52 atendimentos relacionados a esses veículos, 8,5% do total no ano passado. No fim de março, mãe e filho morreram na Tijuca, na zona norte da cidade, enquanto trafegavam em uma bicicleta elétrica.

0: Em definitivo, daqui a pouquinho, transmissão simultânea do Jornal da Band, 7:20 da noite, aqui na Rádio Band News FM. Vamos girar nossa reportagem, tocar notícias. José Paulo Sobral.
1: Toda a frota de ônibus da cidade do Rio já está com a modalidade de Pix disponível. A informação foi confirmada pela Secretaria Municipal de Transportes. O método já vinha sendo testado na linha 634, que faz o trajeto entre Bananal e Praça Sãs Penha. Já o fim do pagamento em dinheiro foi prorrogado por 30 dias após decisão do Tribunal de Justiça do Estado na última quinta-feira. A partir do dia 15 de junho, a Prefeitura do Rio vai começar a testar o pagamento por meio de aproximação de cartões de crédito e débito.
0: Luana Bernardes.
2: A campanha de vacinação contra a gripe é prorrogada na cidade do Rio. A cobertura do grupo prioritário está abaixo dos 90%, meta estabelecida pelo Ministério da Saúde. A taxa de imunização das crianças com menos de 6 anos está em 23%, enquanto das gestantes está em 34%. Já entre os idosos, o número fica em 39%. Os dados são do painel epidemiológico da Prefeitura. Todas as pessoas a partir dos 6 meses de idade podem receber a vacina, que está disponível em clínicas da família, centros municipais de saúde e o Supercentro Carioca de Vacinação, nas unidades de Botafogo na Zona Sul, Parque Shopping na Zona Oeste e Shopping Nova América na Zona Norte.
0: Notícia boa para os taxistas. Fala, Luiz Valcir.
3: O prefeito do Rio, Eduardo Cavalieri, anuncia a autorização para transferência de outorga de taxistas. A medida foi divulgada nesta sexta-feira e o decreto será publicado no Diário Oficial do Rio na próxima segunda. O anúncio acontece após reunião entre o prefeito e o deputado federal Pedro Paulo na sede da prefeitura na Cidade Nova, no centro. A nova regra prevê que familiares e dependentes possam assumir a autorização também em casos de falecimento do titular. A medida também vale para heranças. A prefeitura informou ainda que uma lista atualizada sobre autonomia para auxiliares será publicada. Atualmente, a cidade do Rio possui pouco mais de 35 mil autonomias. A nova medida foi comentada pelo deputado federal Pedro Paulo.
4: Uma manifestação dessa da cidade do Rio de Janeiro, ela vai repercutir no Brasil inteiro. Fora a tranquilidade para as famílias que têm uma história e que dependem financeiramente essa transferência, poder fazer para os seus filhos, para os seus dependentes, e quando a gente tem um falecimento do taxista, poder transferir isso. Tem uma lei aprovada que muda o cálculo da forma que a gente pode, que a prefeitura, que a cidade do Rio de Janeiro pode ampliar as autonomias para os auxiliares. Aquela uma continha lá de era 193 habitantes, a cada 193 habitantes você poderia ter uma autonomia. A gente tem 35 mil autonomias na cidade. Com a lei do vereador Márcio Ribeiro, passa para 180.
3: Em novembro do ano passado, o então prefeito Eduardo Paes sancionou um projeto de lei que redefiniu a proporção de veículos da categoria na cidade.
0: Agora, girando com Clara Neri.
5: A Polícia Civil do Rio de Janeiro investiga um esquema de lavagem de dinheiro que movimentou quase R$500 milhões de reais para abastecer financeiramente o Comando Vermelho. Nesta sexta-feira, agentes cumpriram mandados de prisão e busca e apreensão no Rio e em outros 5 estados durante mais uma fase da Operação Contenção, que mira a estrutura financeira da facção. Um dos principais alvos é Antônio Hilário Ferreira, conhecido como Rabicó, apontado pela polícia como um dos chefões do Comando Vermelho. Ele não foi encontrado e continua sendo procurado pela justiça. Já a mulher dele, Raquel Neves dos Santos Mendonça, foi presa. Entre os presos está um motorista de ônibus da linha 169, que liga o terminal Gentileza a Ipanema. Segundo a Delegacia de Repressão a Entorpecentes, ele atuava como um dos laranjas da organização criminosa. O homem tentou fugir depois de ser avisado pela esposa de que policiais tinham ido até a casa dele para cumprir um mandado de prisão. Ele alegou estar passando mal, deixou os passageiros em Botafogo e seguiu sozinho com o coletivo. Mas a Polícia Civil monitorava todo o trajeto e montou um cerco na Avenida da Presidente Vargas, no centro do Rio, onde o motorista acabou preso. A investigação aponta que o esquema tinha como base o complexo do Salgueiro, em São Gonçalo, e utilizava empresas de reciclagem, ferros velhos e empresas de fachada para esconder a origem do dinheiro obtido com o tráfico de drogas. Segundo o delegado Moisés Santana, a organização utilizava depósitos em espécie, notas fiscais falsas, contas bancárias de passagem e uma rede de laranjas para dar aparência de legalidade aos recursos.
6: Esses cabos eram vendidos para outras recicladoras através da emissão de notas frias. Então aí eles lavavam o dinheiro e haviam ali diversos operadores, laranjas do Rabicó, maioria deles deles homicidados dentro do próprio complexo do Salgueiro, outros ligados a familiares.
5: De acordo com a Polícia Civil, Rabicó comandava a estrutura financeira da facção com o auxílio de Alexandro Ferreira de Araújo, conhecido como Tec, apontado como operador financeiro do esquema. Ele seria responsável por administrar pagamentos, movimentações bancárias e transferências de recursos para a organização criminosa. Tec também não foi localizado e é considerado foragido. Para mapear o funcionamento da quadrilha, os investigadores utilizaram monitoramento por drones em áreas ligadas ao grupo. As imagens mostram empresas de reciclagem, depósitos de sucata e locais usados para queima clandestina de materiais, que, segundo a polícia, serviam para dar aparência legal ao dinheiro do tráfico. Interceptações telefônicas também revelaram a participação direta de Rabicó nas decisões da organização criminosa. Em conversas gravadas pela polícia, ele fala sobre roubo de veículos e negociações relacionadas ao tráfico de drogas.
7: Ô, Funil, vamos procurar também acompanhar carro novo. Carro novo, carro zero bala. Não vamos apanhar carro velho não, mano. Carro velho deixa passar batido, vamos cair pra quem tem, valeu, parceirão? Apanhar carro novo.
8: Pô, mas sabe como é que é, né, parceiro? A boca aqui é minha, né, parceiro? O espaço aqui é meu. Não fica uma coisa legal um amigo lá de fora, teu amigo, vir aqui, botar um spot teu aqui e eu numa luta, dando tiro no polícia, correndo pra não ganhando nada, né, Paulista?
5: Durante a investigação, os agentes ainda reuniram fotografias que mostram Rabicó ao lado de criminosos armados. Em uma das imagens, ele aparece ao lado do rapper Oruan e de integrantes da facção. Considerado pela polícia um dos criminosos mais antigos do Rio de Janeiro, Rabicó tem 61 anos e é apontado como uma das principais lideranças financeiras do Comando Vermelho. Em 2019, ele esteve ligado a uma das disputas mais violentas entre facções pelo controle de territórios, mesmo estando preso. Apesar disso, está em liberdade desde 2019, quando então o ministro Marco Aurélio Melo, do Supremo Tribunal Federal, decidiu

0: Dois minutinhos, transmissão simultânea do Jornal da Band. 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
2: Tiroteio em frente à estação de metrô movimentada no centro de São Paulo leva pânico ao centro e deixa 5 feridos, incluindo uma criança.
3: Com casos de gripe avançando, cidades e estados prorrogam vacinação e ampliam público-alvo.
2: Mais 4 sobreviventes conseguem deixar caverna inundada há mais de uma semana no Laos.
3: Investiga caso suspeito de ebola em homem que chegou recentemente da República Democrática do Congo.
2: E veja também no Jornal da Band.
3: Relatório obtido pelo Jornal da Band mostra que intervenção política impediu que a empresa de saneamento do Rio retirasse mais de 40 milhões de reais em investimentos no Banco Master. Prejuízo total para a SEDAI chegou a 200 milhões de reais.
2: Brasileiros levam troca de figurinha para outro patamar. Evento em São Paulo reúne milhares de colecionadores e entra para o livro dos recordes.
3: Ancelotti põe fim às especulações e garante Neymar na Copa do Mundo, apesar da lesão na perna.
2: Zagueiro da seleção perde pênalti decisivo e PSG é bicampeão da Champions League.
0: 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São 7:21.
2: Olá, boa noite.
3: Ótima noite para você. Uma tentativa de assalto terminou em tiroteio numa das estações mais movimentadas do metrô, no centro de São Paulo. 5 pessoas ficaram feridas, incluindo um pai e o filho bebezinho.
4: Correria e desespero na ladeira Porto Geral, que faz esquina com a 25 de março. A multidão tentava fugir da estação de metrô São Bento, após barulho de disparos. Os bandidos tentaram assaltar um homem e foram surpreendidos, já que a vítima é policial civil, que estava de folga.
5: O policial civil, temendo pela sua vida e integridade física, sacou a sua arma de fogo e reagiu.
4: O criminoso ferido recebeu atendimento no local e foi preso. Além dele e dos comparsas que escaparam, 3 pessoas que estavam na estação também foram baleadas. Entre elas, um homem de 30 anos e um bebê, pai e filho.
6: Eu cheguei aqui, o cara rendeu ele.
7: O cara rendeu ele, aí correu pra trás de você. Aí você tava subindo pra rendeu o corpo. É isso?
6: Tava descendo.
7: É.
4: Eles foram trazidos pra esse hospital, no centro de São Paulo. O bebê atingido de raspão no joelho, já o pai baleado no abdômen e na coxa.
5: Se aproveitam aqui dessa região populosa da 25 de março para cometer esses tipos de crime e se esconder no meio da multidão, né?
4: Câmeras da estação serão analisadas e a arma do agente foi recolhida para exame de perícia. O objetivo é constatar de onde partiram os tiros.
8: Aumentaram os roubos de carga no Rio de Janeiro. Esse tipo de crime impacta toda a economia, encarece o frete e o preço final dos produtos.
9: O crime que ameaça a vida de motoristas impacta a economia. O estado do Rio registra, em média, 11 roubos de cargas por dia. Só em abril foram 335 casos, um aumento de mais de 60% em relação ao mesmo período de 2025. Este aconteceu no último domingo. Bandidos armados invadiram uma transportadora e levaram uma carga avaliada em quase 2 milhões de reais no sul fluminense. Um criminoso foi preso. Para enfrentar a insegurança, transportadoras como esta passaram a investir mais em escolta privada e tecnologia, com câmeras nos caminhões, antenas via satélite e rastreadores com bloqueadores, que param o motor quando acionados ou se a rota é alterada. Nesta central de monitoramento, equipes treinadas rastreiam os caminhões e as cargas que saem para a entrega. Daqui, conseguem identificar situações suspeitas e chamar a polícia, caso necessário.
10: Hoje, 25% do orçamento que a gente tem destinado a transporte e distribuição é destinado a gerenciamento de segurança de carga. Hoje, fazer transporte no Rio de Janeiro é uma operação de guerra.
9: Com 65% das mercadorias do país dependendo do transporte de cargas, o aumento da violência nas rodovias pode pesar também no bolso do consumidor.
11: Você acaba circulando com restrição de horários para esses caminhões circularem. Então, quando você aumenta a restrição de circulação, você perde a produtividade. Tudo isso tem impacto em custo. Quando o frete fica mais caro, esse preço do frete, esse custo do frete mais alto, ele é repassado ao consumidor.
12: A polícia tenta identificar o taxista que agrediu um idoso durante uma briga em Belo Horizonte. As imagens de segurança mostram aí o motorista saindo do carro, começando a espancar esse idoso. Ele dá soco, chuta a vítima, que está no chão, isso várias vezes. Logo depois, foge do local. O idoso foi socorrido e teve várias fraturas no rosto. A discussão teria começado depois que o taxista não aceitou a corrida.
8: E um acidente grave com um monomotor no Rio de Janeiro. Um avião de pequeno porte caiu na manhã de hoje em cima de uma casa em Nova Iguaçu, na Baixada Fluminense. O piloto, de 69 anos, estava sozinho na aeronave e morreu no local. Nenhum morador ficou ferido. O CENIPA irá investigar as causas do acidente.
12: No sexto dia do júri sobre o caso Henri Borel, começaram a ser ouvidas testemunhas de defesa da mãe do menino. Vamos então ao vivo ao Rio de Janeiro com a Yasmin Bachur, que tem mais informações do dia de hoje. Boa noite para você.
13: Oi, Cíntia, boa noite a você e a todos. O julgamento foi retomado no começo da tarde. Ao todo, são esperados 7 depoimentos, entre eles o da mãe de Monique e também o da babá de Henri. O primeiro a ser ouvido foi Brian de Medeiros, irmão de Monique Medeiros. Ele afirmou que nunca viu sinais de agressão na criança. Depois dos depoimentos das testemunhas de defesa de Monique, serão ouvidas, então, as de Jairinho. Lembrando que o depoimento de Leniel Borel, pai de Henri, durou cerca de 10 horas e foi até as 4 horas da manhã. Deste sábado, ele relembrou os últimos momentos vividos com o filho e disse acreditar que Monique premeditou o crime. O julgamento agora entra em fase final, antes do veredito que deve acontecer na próxima semana. E até agora, 14 pessoas já foram ouvidas. Voltamos ao estúdio.
8: Obrigado, Yasmin. E com a vacinação da gripe contra a gripe bem abaixo das metas do Ministério da Saúde, alguns estados decidiram prorrogar a campanha.
14: Febre, dor no corpo e uma sensação intensa de cansaço. Esses são apenas alguns dos sintomas da gripe, doença que pode evoluir para quadros mais graves em pessoas mais vulneráveis.
15: As infecções respiratórias podem ser provocadas por vários vírus diferentes. Algumas dessas infecções podem ser banais para algumas pessoas e fatais para outras.
14: A movimentação no centro de saúde foi intensa no último dia de vacinação. Em Belo Horizonte, 438 mil doses foram aplicadas durante os 3 meses da campanha. O número corresponde a 41% da população. índice considerado baixo.
16: Nenhum estado conseguiu imunizar mais de 50% da população. Por conta da baixa procura, estados como São Paulo, Paraná e Amazonas, além da cidade do Rio de Janeiro, anunciaram a prorrogação da campanha.
14: A meta é vacinar 90% da população do grupo de risco, que inclui grávidas, menores de 5 anos e acima de 60. No ranking nacional, os estados com maior índice são Piauí, Ceará, Minas Gerais, Paraíba e Rio Grande do Sul. A baixa cobertura vacinal pode representar risco de surtos e de casos graves da doença.
17: Todas as vacinas ela toma, né? Então a gente garante que ela esteja sempre imunizada.
18: Não doeu, foi muito rápido, nem senti.
16: E agora você vai embora para casa tranquila, né?
18: Sim, aí eu não vou pegar doença.
3: Ainda hoje, Carlo Ancelotti descarta cortar Neymar da Copa do Mundo.
19: Ele vai estar conosco até o dia que vai recuperar. Escolhidos são esses 26 e este 26 vão jogar a Copa do Mundo.
3: A seleção enfrenta o Panamá amanhã em amistoso no Maracanã. É daqui a pouco. Uma discussão no trânsito terminou em tiroteio na Grande São Paulo. Uma mulher foi baleada dentro do carro.
20: A marca do tiro ficou na lataria do veículo. A briga de trânsito aconteceu em uma via movimentada na cidade de Santo André, ABC Paulista. A esposa do motorista foi atingida na barriga e socorrida a um hospital da região.
21: Teve um fechamento e o cara pegou uma arma e atirou. E meu sobrinho, que é pequeno, né, falou que tinha um buraco na porta, né, e que atingiu a minha irmã.
20: A mulher de 40 anos precisou passar por cirurgia para retirada do projétil. Ela segue internada e está estável. Familiares da vítima dizem que o motorista do outro veículo, identificado como um guarda municipal, já desceu atirando. A polícia militar fez buscas na região e encontrou o atirador em casa. O condomínio fica a 2 quilômetros do local do crime. Os agentes apreenderam uma arma calibre 380 usada durante a discussão. O caso é investigado pela Polícia Civil de Santo André.
21: E que a justiça seja feita, né? Que esse homem fique preso. E porque minha irmã, eles são muito gente boa, eles são evangélicos, eles são da paz.
22: O motorista passou mal ao volante e atropelou 7 pessoas que estavam numa calçada na zona norte de São Paulo. As vítimas estavam paradas numa barraca de lanche quando foram atingidas. O motorista foi agredido após o acidente por um grupo de pessoas. Entre os feridos estava um idoso socorrido com ferimento na cabeça e uma jovem que teve fratura na perna. A polícia investiga o acidente.
3: Depois de 10 dias de muita atenção, terminou com alívio o resgate dos garimpeiros que ficaram presos numa caverna inundada no Laos, na Ásia.
23: Os 4 moradores resgatados neste sábado surpreenderam os socorristas ao conseguirem sair sozinhos. Eles caminharam e rastejaram pelos túneis subterrâneos depois de 10 dias isolados. Os mergulhadores já se preparavam para entrar quando foram surpreendidos pelo grupo. A saída só foi possível porque o nível da água baixou bastante. As equipes trabalharam durante toda a noite para bombear a água do local. Uma quinta vítima já tinha sido resgatada ontem. Ao todo, 5 pessoas foram salvas com vida, mas outras 2 seguem desaparecidas. As buscas continuam na região. O grupo entrou na caverna no dia 20 de maio para buscar ouro, mas ficou preso depois de fortes chuvas inundarem o local. A operação no Laos foi comandada pela mesma equipe de mergulhadores tailandeses, que em 2018 ajudou no histórico resgate de 12 meninos e do treinador de um time de futebol que ficaram presos em uma caverna inundada na Tailândia.
3: Daqui a pouco, na reportagem especial, o drama de quem vive no centro do conflito no Oriente Médio.
24: Aqui estou na varanda de casa. E aqui onde foi bombardeado, Israel, ela bombardeou aqui.
3: E também uma mega troca de figurinhas reuniu milhares de pessoas no Parque do Ibirapuera. E teve de criança até gente grande. É já já.
22: O PSG foi campeão da Champions League pela segunda vez seguida, depois de vencer o Arsenal na disputa por pênaltis. E os brasileiros foram responsáveis pelas cobranças decisivas. Teve herói e teve vilão.
25: Desta vez, o título veio com emoção, nos pênaltis, depois de empate por 1-1 com bola rolando. O Arsenal abriu o placar logo aos 6 minutos do primeiro tempo, com gol de Havertz. Daí em diante, o PSG teve controle total da posse de bola e mais finalizações. O empate veio aos 20 da segunda etapa. Kvaratskhelia sofreu o pênalti, Dembélé cobrou e marcou. 1-1. Na prorrogação, o desgaste físico obrigou substituições, como a saída de Marquinhos. Sem mais gols, a decisão foi para os pênaltis. E nas cobranças, dois brasileiros tiveram um papel decisivo. Lucas Beraldo converteu o último para o PSG, enquanto o zagueiro Gabriel Magalhães, que deve ser titular da seleção na Copa, chutou para fora. O capitão brasileiro Marquinhos levantou a taça mais uma vez e ampliou a sua história de recordes no clube francês. Depois do jogo, falou sobre o gesto de consolar Gabriel Magalhães.
0: Eu já passei por esse momento também, sei como é que é difícil, né? Mas ele fez uma temporada incrível, acho que não compensa colocar, né, todo esse peso em cima dele neste momento, né, pela temporada que ele fez. Foi um dos melhores zagueiros do mundo atualmente, né, e ele vem mostrando muito que é um jogador grande, e logo ali a gente precisa, ali na frente, 2 dias, a gente vai precisar dele muito nessa Copa do Mundo.
25: Festa parisiense da Hungria, e que marca de vez o clube como potência europeia.
12: E seguimos falando de futebol, que agora é oficial, tá? O técnico da seleção brasileira garantiu Neymar na Copa do Mundo, mesmo com a lesão muscular, né,
8: Sérgio? E a camisa 10 já tem dono, vai ser do craque Neymar. Na reta final de preparação, Carlo Ancelotti bancou a presença do atacante.
1: Amanhã o Brasil se despede da torcida no Maracanã, antes de viajar para os Estados Unidos. Hoje, a despedida foi dos familiares, que acompanharam todo o treino da seleção na Granja Comari. Antes da atividade, o técnico Carlo Ancelotti concedeu entrevista coletiva e falou sobre a lesão de grau 2 na panturrilha do Neymar. O italiano garantiu que o atacante não será cortado da lista para a Copa.
19: Pensamos que ele vai recuperar. Lo más pronto posible, está trabajando bien, está animado, él va a estar, conozco a ti, o día que va a recuperar. Escogidos son estos 26, y este 26 van a jugar la Copa do Mundo.
1: Al responder si convocaría Neymar, caso soubesse da gravidade da lesão antes de divulgar a lista, Ancelotti usó un tom bem humorado.
19: ¿Sabe qué se dice en Italia? Sí, mi abuelo, mi abó, tenía rueda, era un carro, ¿no? Entonces, sí, Neymar, cuando yo llegué a un museo, estaba en los 26.
1: Sem Neymar no campo, o técnico comandou um treino com os 22 jogadores à disposição. Marquinhos, Gabriel Martinelli e Gabriel Magalhães não puderam se apresentar por causa da final da Liga dos Campeões. Com o título do PSG sobre o Arsenal, o capitão da seleção saiu mais feliz de Budapeste, na Hungria. Foram 4 dias de treinos para preparar o time que vai encarar o Panamá. A ideia de Carlo Ancelotti é fazer o maior número de testes possível no amistoso. A escalação inicial, o italiano já definiu. E a imprensa ainda tentou dar uma mãozinha.
19: Alisson, Wesley, Bremer, Leo, Pereira... Alexandro, vai, vá. Casemiro, Bruno, Rafinha, Vini, Cunha, Luiz Henrique.
12: E seguimos nesse clima de Copa do Mundo. Milhares de pessoas se reuniram para uma mega troca de figurinhas no Parque do Ibirapuera, aqui em São Paulo, de colecionadores veteranos às crianças, todos em busca de completar o álbum.
2: O ritual de colar e trocar figurinhas atravessa gerações.
5: Brilhante com brilhante, Brasil com Brasil, e assim vai, né?
6: A gente troca a mesma quantidade, ou às vezes alguma que é mais valiosa, a gente troca por mais ou menos.
2: Completar um álbum não é só preencher espaços, é viver a expectativa, a procura e principalmente a alegria de encontrar aquela figurinha que parecia inalcançável.
4: Quando eu cheguei aqui faltava poucas, mas foi difícil achar as duas últimas figurinhas, mas eu consegui.
2: E tem gente que tem muita sorte e consegue as tão desejadas legendárias.
7: Quando abre e tem uma muito rara, como que é a sensação?
9: Ah, eu já peguei a do Cristiano Ronaldo. É emocionante, viu?
2: Milhares de colecionadores se encontraram no Parque Ibirapuera, em São Paulo. Crianças, adultos e famílias inteiras participaram de uma mega troca de figurinhas do álbum da Copa do Mundo. O Renan é daqueles fanáticos por álbuns da Copa. Só esse ano já foram 3 completinhos. Quantas figurinhas você tem pra trocar?
10: Eu acho que 1.000. Com certeza 1.000. É legal você ter essa interação com as pessoas. Uma sensação legal que a gente tá se ambientando pra Copa, né? Começa já a rolar aquele clima gostoso.
7: 2022, 2026, 2010 é uma paixão que atravessa gerações. De 4 em 4 anos, muita gente se reúne pra viver esse momento. Wagner, como é que é esse momento, né, de fazer a troca da figurinha?
11: Especial, inesquecível, marcante.
2: Essas mesas lotadas têm um objetivo: ser a maior troca de figurinhas do mundo. O evento entrou para o Guinness Book com recorde de colecionadores do álbum. A meta era ultrapassar 1.442 pessoas trocando cromos. O evento também deu aquela força para conseguir mais figurinhas sem precisar trocar.
13: Eu vou tentar, tipo, pegar do chão, porque vai cair mais.
7: Quem coleciona o álbum, principalmente as crianças, querem ver o quê? Figurinha caindo do céu. Nesse momento, vale tudo. Bernardo, como é que foi viver essa chuva de figurinhas?
26: Foi bem legal, mas eu só achei que choveu muito pouco. Eu achei que ia ser uma chuva. Eu acho que foi garoa em vez de chuva.
8: E o INSS faz neste fim de semana um mutirão de atendimento em todas as regiões do país. Tudo para tentar diminuir a fila de espera por perícias médicas.
27: A Rosângela aproveitou o mutirão para trazer a filha no sábado pela manhã. Depois de ser diagnosticada com transtorno do espectro autista, a menina tem direito a um auxílio. Ela conseguiu agendar a perícia depois de 1 mês de espera.
28: A gente teve a confirmação do que a gente suspeitava e ela já foi encaminhada e a gente já

0: neste domingo em diversas regiões do país. Ainda dá para tentar agendar pelo aplicativo Meu INSS ou então pelo telefone 135. No total, a previsão é atender 60 mil pessoas neste fim de semana.
1: Os benefícios por incapacidade e que estejam aguardando, né, pessoas que estejam aguardando uma perícia médica de longa data, a gente tem projeção de fazer mais mutirões ainda, porque a intenção do INSS é redução de fila.
2: A Secretaria de Saúde de São Paulo informou hoje que investiga um caso suspeito de ebola. Sobre isso, nós vamos conversar ao vivo com o repórter Igor Calian. Boa noite, Igor.
3: Boa noite para você, para Cintia, a todos que acompanham o Jornal da Band. Olha, esse paciente ele está internado e isolado aqui no Instituto de Infectologia Emílio Ribas, em São Paulo. O paciente é um homem de 37 anos da República Democrática do Congo, que inclusive viajou para lá recentemente e a gente lembra, o Congo vive um surto da doença. O homem apresentou então aqui no Brasil sintomas do ebola, entre eles febre alta, e ele teve um exame para malária inconclusivo. Agora, uma informação importante, até o momento não há confirmação laboratorial da doença. Enquanto os resultados desses exames não ficam prontos, esse homem vai seguir em observação por aqui por precaução. Autoridades de saúde avaliam a possibilidade de contaminação da doença, tanto aqui no Brasil como em toda a América do Sul, baixa. Mesmo assim, protocolos de prevenção são seguidos. Eu volto com vocês.
4: Obrigada, viu, Igor? A gente agora começa a falar sobre a previsão do tempo e a Secretaria de Defesa Civil Nacional pediu essa semana que órgãos estaduais se preparem para os efeitos do Super El Niño, um fenômeno que deve causar muita chuva na região sul e seca no norte do país.
5: A previsão de um segundo semestre chuvoso motivou o Érico a plantar mais milho.
6: A seca é muito pior que a chuva. A gente pretende aumentar em torno de 25 a 30% a área plantada.
5: A chuva que ajuda também preocupa quando vem em excesso. Meteorologistas alertam para a incidência de mais um fenômeno El Niño, que é o aumento da temperatura das águas do Oceano Pacífico. Neste ano, as projeções apontam uma elevação mais intensa, o que pode configurar um super El Niño. O aquecimento muda as correntes atmosféricas, leva mais umidade para o sul e faz com que o ar seco fique mais tempo sobre o norte e nordeste do Brasil. Essa massa também pode bloquear a passagem de frentes frias e concentrar chuvas volumosas no sul.
7: Eu destaco, a atual mudança climática e a aceleração garante um planeta mais quente, um planeta garante mais tempestades nessa situação. O El Niño ele só se soma aos eventos extremos.
5: A última vez que um El Niño de intensidade forte mexeu com o clima no Rio Grande do Sul foi entre 2023 e 2024 e contribuiu para a tragédia das enchentes. Agora o estado busca se preparar para as possíveis consequências do fenômeno. Paraná e Santa Catarina também preparam medidas preventivas. Encantado, no Vale do Taquari, foi a primeira cidade gaúcha a decretar alerta climático preventivo. Em Santa Catarina, três municípios do Vale do Itajaí cancelaram festas tradicionais que aconteceriam entre junho e julho, devido aos riscos de enchentes e deslizamentos. No Paraná, a Defesa Civil treina mais de 3 mil voluntários e revisa planos de contingência. Nesta semana, a Defesa Civil Nacional realizou um encontro virtual com representantes estaduais e alertou que a preparação é urgente.
8: Na região norte, os órgãos públicos já reforçam o monitoramento e discutem medidas de prevenção para enfrentar um segundo semestre de clima mais seco, influenciado pelo El Niño.
9: No Amazonas, o impacto vem severo. Rios em níveis críticos, calor intenso, fumaça de queimada e comunidades ribeirinhas vão ficando ainda mais isoladas.
10: No comércio, lojistas são orientados a antecipar os estoques. O governo do estado avisou que varejistas poderão parcelar o pagamento do imposto estadual, o ICMS.
11: Se o comerciante, o lojista, ele precisa antecipar o estoque, ele vai descapitalizar.
4: E bom, o mês de junho está vindo aí, trazendo, né, essas questões que o El Niño a gente viu na reportagem, trazendo também o inverno a partir do dia 21, e deve ser um mês de chuva e variação de temperaturas pelo Brasil inteiro, mas sem tantos extremos como a gente viu nesse mês de maio. Mas amanhã ainda é maio, o último dia do mês, que deve ser assim, ó, de tempo firme em grande parte do país, sol e variações de nebulosidades. A gente vê aqui pelo mapa que as instabilidades ficam mais concentradas no norte, no nordeste do país.

0: onde tem chuva, risco inclusive de chuva mais intensa e temporais isolados. Vamos ver como fica em São Paulo? Amanhã, domingo, a máxima é de 24, tempo firme, zero chance de chuva, e aqui pelos próximos dias vai seguir dessa forma, com a temperatura começando ali na casa dos 13, 14 e não passando muito dos 20, 24 graus. Em outras áreas do Brasil, Florianópolis, Curitiba, aqui com máxima de 21 graus, Rio de Janeiro esquenta um pouco mais com 27 de máxima, Campo Grande mais calor ainda, 29, Salvador 28 e Porto Velho, calorão de 33. Ainda hoje, Djokovic faz declaração para João Fonseca no dia seguinte ao jogo histórico que acabou com a vitória do brasileiro em Roland Garros. E na China, cães robôs ajudam idosos em trabalhos voluntários. É daqui a pouquinho.
1: Um relatório obtido pelo Jornal da Band mostra que a intervenção de diretores impediu que a empresa de saneamento do Rio de Janeiro retirasse mais de 40 milhões de reais em investimentos no Banco Master. Prejuízo total para o SEDAI chega a 200 milhões.
2: Antigo assessor de Cláudio Castro, o ex-diretor financeiro da SEDAI, Antônio Carlos dos Santos, se reuniu pessoalmente com Daniel Vorcaro para discutir alternativas para os valores aplicados pela companhia no Master. Só que já era tarde. Esse encontro foi no dia 10 de novembro, 8 dias antes do Banco Central decretar a liquidação do Master. A reunião foi citada num relatório da própria SEDAI, que o Jornal da Band teve acesso. A apuração interna concluiu que as negociações com o Banco Master foram conduzidas sem que informações relevantes fossem compartilhadas com órgãos de controle da companhia. Em outubro de 2023, a SEDAI investiu 200 milhões de reais no Master. Mas as articulações para o investimento começaram em maio, cerca de uma semana depois que o ex-governador Cláudio Castro teve um jantar pago pelo banqueiro Daniel Vorcaro em Nova York. E não em junho, como a SEDAI informou a Comissão de Valores Mobiliários. O relatório também destaca que a política de aplicações financeiras da estatal foi alterada para permitir investimentos com maior nível de risco. Na época, o diretor financeiro Antônio Carlos dos Santos, o mesmo que se reuniu com Vorcaro, chegou a classificar a mudança como oportuna e urgente. Segundo o documento, mesmo depois de alerta sobre os riscos envolvendo o Banco Master, a diretoria financeira resistiu em reduzir ou retirar o dinheiro aplicado. Para o relatório, a decisão manteve a SEDAI exposta ao risco de perdas. Ainda em maio do ano passado, um gerente financeiro da SEDAI chegou a pedir o resgate de 44 milhões de reais aplicados no Master, mas a operação foi cancelada por um assessor ligado à diretoria financeira. Só em setembro, depois que a situação do Master se agravou, a SEDAI passou a fazer resgates parciais. Antônio Carlos foi demitido em abril deste ano, depois de uma mudança na gestão da estatal. As denúncias surgem em meio às investigações sobre a relação de órgãos do governo do Rio e o Banco Master. Esta semana, Castro foi alvo de mais uma fase da Operação Compliance Zero, da Polícia Federal. A PF apura aplicações bilionárias de recursos públicos em fundos ligados ao banco.
1: A defesa do ex-diretor financeiro da SEDAI, Antônio Carlos dos Santos, disse que não teve acesso ao relatório completo.
0: Mais de 100 alvos do Hezbollah foram atingidos por novas operações das forças de Israel no sul do Líbano. Enquanto as bombas continuam caindo, representantes internacionais tentam restabelecer o diálogo.
3: Em meio às negociações diplomáticas para tentar reduzir a violência na região, Israel ampliou sua ofensiva. Mais de 100 alvos ligados ao Hezbollah foram atingidos no sul do Líbano e no Vale do Beca. As forças de Israel avançaram por áreas consideradas estratégicas. Entre os alvos estariam centros de comando, depósitos de armas e postos de observação usados pelo grupo armado no Líbano. O avanço acontece apesar do cessar-fogo mediado pelos Estados Unidos em abril. Desde então, porém, os ataques nunca foram completamente interrompidos. Israel acusa o Hezbollah de continuar lançando foguetes e drones contra o norte do país. Já o grupo afirma que reage às operações militares israelenses e à presença de tropas em território libanês. Ao mesmo tempo, os esforços diplomáticos continuam. Representantes de Israel, do Líbano e dos Estados Unidos participam de negociações em Washington, na tentativa de fortalecer o cessar-fogo e buscar uma solução de longo prazo para a segurança na fronteira entre os dois países. Toda essa tensão também envolve diretamente o Irã, que é o principal apoiador e financiador do Hezbollah. A expectativa na região agora gira em torno do presidente norte-americano Donald Trump, que ainda não decidiu se vai aprovar a proposta para estender o cessar-fogo com o governo do Irã por mais 60 dias.
1: A escalada do conflito no Oriente Médio provoca uma grave crise humanitária na região.
0: No Líbano, mais de 1 milhão de pessoas foram forçadas a deixar suas casas devido aos bombardeios de Israel.
4: Medo, angústia, o imprevisível como rotina.
5: Aqui estou na varanda de casa. E aqui onde foi bombardeado, Israel, ela bombardeou aqui.
4: Uma catástrofe humanitária nas ruas do Líbano. Desde que Israel começou a atacar o país, em março deste ano, mais de 1 milhão de pessoas já foram forçadas a deixar suas casas em busca de cidades mais seguras.
6: Toda a região em geral está enfrentando condições de guerra, com mortos por toda parte. Que Deus traga alívio para todos.
4: E esse alívio parece estar longe de chegar. Nesta quarta-feira, Israel atacou quase 100 alvos ligados ao Hezbollah. 31 civis morreram. A cada dia, mais gente quer deixar a região sul, principal alvo de Israel no Líbano.
7: Tinham crianças, mulheres e idosos sentados aqui. De repente chegam avisos de evacuação e essas pessoas são jogadas no caos. Meia hora depois, olha o que aconteceu.
4: Na quinta-feira, a capital Beirute foi alvo. Samir Mohamed Ravi, um brasileiro que fugiu às pressas do sul do Líbano com a mulher e os dois filhos, acabou encontrando as bombas onde achou que estaria seguro. Em Beirute, uma hora antes dessa entrevista, Israel lançou um ataque a 1 quilômetro de onde ele se abriga.
5: 2 mísseis que eles atacaram, 2 mísseis em uma região de muita população. Aqui é sem aviso e em Beirute toda. Também abriram aqui, tem um estádio de futebol, cabe 60 mil pessoas. Também foi aberto agora para refugiados libaneses e refugiados sírios. Foi aberto faz uns 10 dias, 12 dias.
4: O Hezbollah também faz ataques diários contra Israel e, na guerra da propaganda, exibe as ações militares em suas redes sociais. O Oriente Médio, berço das 3 religiões monoteístas, o judaísmo, o cristianismo e o islamismo, vive em conflito há muitas décadas. O resultado, milhares e milhares de refugiados e muita destruição.
8: O projeto do Grande Israel, ele é um projeto antigo, muito antigo. A ideia era um grande Israel, certo? O Israel que se imagina ter sido prometido no Antigo Testamento e que vai do rio ao rio, quer dizer, do rio Nilo até o rio Eufrates, ou seja, isso daqui incorpora uma parte do Egito, né, do Sinai, todo o Líbano, toda a Palestina, toda a Jordânia, uma parte até da Arábia Saudita, uma parte do Iraque, né, toda a Síria. Hoje o que acontece é que esse plano, digamos, verdadeiro, né, aquele plano que ficava escondido, ele está sendo confessado pelas lideranças israelenses atuais.
4: Gaza segue em sofrimento com os ataques conduzidos por Israel e uma crise humanitária grave, triste e que não deveria ser permitido pelo direito internacional.
9: O Oriente Médio como um todo, eles têm se mostrado um ambiente muito mais instável até do que já era, né? Sempre foi uma região com muita instabilidade, muitos conflitos. O que nós percebemos é que a via militar não consegue atender, né, à resolução das questões políticas.
4: Neste conflito, que sempre está longe do fim, sofrem as pessoas.
5: É muito difícil e tem muita destruição fora do normal. Eles não estão respeitando nem direito humano, não estão respeitando nada.
0: A decisão dos Estados Unidos de classificar o PCC e o Comando Vermelho como organizações terroristas provocou reações no Congresso.
1: A oposição comemora a medida, enquanto governistas falam em ataque à soberania nacional.
10: Antes de tentar uma nova conversa com o presidente americano Donald Trump, o governo Lula vai analisar com atenção os impactos financeiros da medida. Por enquanto, a reação vai se limitar à nota oficial que o Planalto divulgou ontem, defendendo a soberania nacional, e também as declarações do presidente Lula criticando o senador Flávio Bolsonaro, que apoiou a medida. Para o líder do governo na Câmara, a decisão dos Estados Unidos, logo depois dos encontros de Flávio com Trump e com o secretário de Estado Marco Rubio, pode sinalizar interferência nas eleições brasileiras.
11: Abre a porta para que os Estados Unidos tentem interferir na nossa autonomia, na nossa soberania, com consequências, inclusive, no processo eleitoral em curso.
10: Lula e Trump poderão se encontrar pessoalmente na cúpula do G7, que acontece entre os dias 15 e 17 de junho, no interior da França. Embora os dois já tenham confirmado presença no fórum, não há, até o momento, previsão de reunião entre eles.
12: Deputados da base do governo pediram hoje à Procuradoria-Geral da República para investigar o senador Flávio Bolsonaro por crime contra a soberania do Brasil. Já a oposição quer usar o episódio para reforçar o debate sobre segurança pública nas eleições.
13: Graças a Flávio Bolsonaro, que foi aos Estados Unidos para trabalhar para que a nossa segurança pública possa ser fortalecida, pediu que Trump, pediu para Marco Rubio, para que isso fosse uma realidade, classificar essas facções como terroristas, e é por isso que nós hoje temos essa grande vitória internacional.
12: Para Rubens Barbosa, que já foi embaixador nos Estados Unidos, não é a primeira vez que o governo Trump age para classificar grupos terroristas na América Latina. O diplomata não vê a ação dos americanos como uma intervenção no Brasil.
14: Eu entendo a reação do governo brasileiro, como houve reação no governo mexicano, como houve reação em outros países, mas não houve nenhuma interferência dos Estados Unidos nesses países para punir no país o crime organizado. A punição é feita nos Estados Unidos. Agora, realmente, se houver muitas instituições financeiras que comprovadamente estiverem ligadas ao crime organizado, pode ter consequências aqui no Brasil. Mas isso o governo brasileiro vai ter que reagir e vai ter que punir essas empresas também.
12: O coronel da reserva do Exército, Alessandro Visacro, diz que grupos criminosos como o PCC utilizam práticas terroristas e já são monitorados há anos pelos Estados Unidos como ameaças à estabilidade da região.
15: Quando a gente fala de terrorismo criminal, nós estamos falando de algo orientado para aquilo que é predominante na América Latina, que é um fenômeno conhecido como insurgência criminal. Isso não quer dizer que tudo que essas organizações criminosas façam seja terrorismo, não. Mas, sem dúvida alguma, algumas dessas ações, sim, são caracterizadas como terrorismo, embora o Estado brasileiro não as considere.
0: Vamos ver agora como é que foi o dia dos candidatos, dos pré-candidatos à presidência da República.
16: Lula participou do lançamento de uma plataforma gratuita de streaming do governo federal. Durante o evento no Rio, o presidente defendeu a valorização dos símbolos nacionais.
17: Essa é uma coisa que a esquerda vai ter que aprender a fazer. A gente vai ter que, nessa Copa do Mundo, andar de verde e amarelo para não deixar que as cores do Brasil sejam tomadas por nenhum fascista.
16: Nas redes sociais, o pré-candidato do PL, Flávio Bolsonaro, usou vídeos dos discursos de ontem em que Lula fala sobre a medida americana de considerar facções criminosas brasileiras como grupos terroristas, para dizer que o presidente escolheu um lado e que não é a favor de quem trabalha.
18: Vamos defender a soberania dos 50 milhões de brasileiros que vivem em áreas que são dominadas por esses narcoterroristas que servem PCC. É para isso que é sério, vai trabalhar, para devolver soberania para essas pessoas, para devolver paz para o nosso povo brasileiro, para combater a criminalidade de verdade.
16: Romeu Zema, do Partido Novo, não teve agenda hoje. O ex-governador de Minas admitiu durante a semana a possibilidade de, já no primeiro turno, se coligar à chapa de Ronaldo Caiado, que não descartou a ideia. Integrantes do PSD, no entanto, pensam em lançar o presidente da legenda, Gilberto Kassab, como vice de Caiado. Kassab admitiu a possibilidade de uma chapa pura, mas disse que antes é preciso cumprir etapas e entendimentos dentro e fora do partido. Caiado cumpriu agenda no Rio Grande do Sul. O pré-candidato à presidência, que superou Eduardo Leite na disputa interna do partido, prometeu convidar o ex-governador gaúcho para ser ministro, caso seja eleito.
1: A divisão da direita no primeiro turno das eleições é destaque no Canal Livre de amanhã, com o presidenciável do PSD, Ronaldo Caiado.
19: O eleitor vai decidir aquele que, dentro do pensamento centro-direita, terá maior capacidade de governar o país.
20: Por que, apesar da denúncia contra o senador de envolvimento com o banqueiro Daniel Vurcaro, por que, mesmo com essa denúncia e com a queda de Flávio, o eleitor não olhou para o nome do senhor, nem para o de Romeu Zema, que nas pesquisas ficaram praticamente estagnados?
19: 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Nós não tivemos debate. 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
21: 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Perfeito. 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Por que votar no senhor e não no Flávio ou no Zema?
19: Olha, esta tese, ela precisa de ser analisada pelos eleitores. No momento em que você perguntar, olha, você vai escrever um projeto de governo que vai atender todas as necessidades da sociedade? Ah, eu vou. Mas vem cá, você tem alguma coisa para me mostrar que você não é um simples teórico?
22: O agro se identifica com o senhor, mas não tem voto suficiente para lhe colocar, nesse momento, numa posição muito melhor.
19: Você tem que entender que a realidade brasileira, ela é uma realidade que tentaram, e o PT sempre trabalhou, querendo criar essa cisânia entre. 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
24: 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Até que ponto aquela informação é confiável? Onde surgiu essa história? 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
24: Além das checagens tradicionais, a agência Lupa também vai trabalhar com ferramentas específicas para detecção de conteúdos falsos criados a partir de inteligência artificial.
3: É uma constante corrida também atrás da tecnologia para a gente também tentar evoluir nos métodos de checagem, né? Mas a gente tem processos, a gente usa ferramentas também de inteligência artificial que nos ajudam a identificar a própria inteligência artificial.
1: A tradicional Feira do Livro do Pacaembu, em São Paulo, é o programa perfeito para quem gosta de ler. São mais de 150 expositores e dezenas de atrações gratuitas.
6: Nem bem chegou, Martim logo achou um lugar para abrir o livro que ganhou da mãe.
7: Às vezes, quando o livro é muito legal, eu penso assim, seria tão legal se eu estivesse aí.
6: Lá dentro dele?
3: Uhum. Nós dois gostamos muito, muito de livro e de arte. Mas assim que eu falei pra ele, vamos na Feira do Livro, ele falou, vamos.
6: Tem obras pra todos os gostos e bolsos. E até distribuição.
3: São livros que a gente tem pra doação, tanto do nosso projeto de mão em mão, que é da Secretaria Municipal de Cultura e Economia Criativa, e também livros da imprensa oficial que nós recebemos e estamos distribuindo gratuitamente para o público.
6: A Feira do Livro, em frente ao estádio do Pacaembu em São Paulo, começou nesse sábado e vai até o final de semana que vem. O festival reúne obras que vão da ficção ao jornalismo, como Becos da Memória, de Conceição Evaristo, Debate na Veia, A Democracia no Centro do Jogo, de Fernando Mitre, que conta a história dos debates, e Almanaque das Brasilidades, de Luiz Antônio Simas. Para os escritores, é um momento único de interação.
8: Não é bacana qualquer atividade, qualquer evento que popularize o livro, que estimule a leitura e que encante as cidades.
25: O livro é tudo para mim, né? Imaginação, é tudo conhecimento, né? É indispensável.
6: Estão previstas 105 atividades gratuitas, entre debates, oficinas e atrações para crianças.
1: Uma das novidades desse ano é a plataforma digital da feira. Através dela, o público consegue montar uma agenda personalizada, salvar exatamente os eventos que interessam e, claro, consultar a lista de autores, editoras e livrarias participantes.
26: A gente fica aqui durante 9 dias falando de livro no meio da praça pública. Isso simbolicamente é muito importante. Mas não só simbolicamente, é uma coisa que ajuda o país, ajuda a cidade a ter uma vida literária. Então é uma oportunidade de descobrir novas ideias, novos autores.
6: Mais de 160 expositores participam dessa edição, que tem também 17 escritores estrangeiros. Impossível.
15: Está completou agora 20 anos, né? Que foram as ondas de ataque do PCC em maio de 2006. Então a gente precisa primeiro entender que essas organizações, elas sim, praticam terrorismo.

Agora 8h10, você acompanhou agora há pouco o primeiro bloco do Jornal da Band com as principais informações do país e do mundo. Já já a gente te coloca para assistir o segundo bloco do Jornal da Band, apresentação da Cíntia Martins, também do Sérgio, 8h10.

0: Enquanto isso, vamos girar a reportagem. Fala, José Paulo Sobral.
1: Um policial militar foi baleado em confronto com criminosos durante patrulhamento no Morro da Chácara do Céu, na Tijuca, na zona norte do Rio. De acordo com a UPP Borel, agentes foram atacados pelos bandidos na manhã desse sábado. Os PMs revidaram. O policial ferido foi socorrido ao Hospital Central da Polícia Militar. Não há informações sobre o estado de saúde dele.
0: Fala, Luana Bernardes.
2: A Defensoria Pública do Estado vai construir uma nova sede no centro do Rio. O objetivo é garantir a integração dos serviços que atualmente são realizados em 9 endereços diferentes da região central da cidade. A ideia é facilitar o acesso da população. A estrutura vai ocupar uma área de 5,5 mil metros quadrados entre a Rua Santa Luzia, o Largo da Misericórdia e a Avenida General Justo, próximo à atual sede da Defensoria e a poucos metros do Tribunal de Justiça.
0: Agora você volta acompanhar o Jornal da Band, falando sobre uma exposição que revê a obra de Cyron Franco.
3: É muito específico, de obras que causam angústia, causam dor, causam saudade, que traz esse sentimento do luto, do césio. A gente consegue ver através das 115 obras e instalações do Cyron esse sentimento. Aqui a gente vê um retrato muito claro da história brasileira pintada através das mãos do artista Cyron Franco.
4: A seguir, colombianos vão às urnas para o primeiro turno da eleição presidencial.
5: Flamengo vence Curitiba antes da parada da Copa do Mundo.
4: Novak Djokovic elogia João Fonseca um dia depois da partida histórica. Vitória colocou o brasileiro nas oitavas de final de Roland Garros amanhã.
5: O Jornal da Band faz uma pausa e volta em instantes.
4: É já.

0: girando a reportagem aqui no Rio de Janeiro, José Paulo Sobral.
1: Depois de quase 30 anos, passageiros dos trens do Rio contam com a operação de uma nova empresa. Nesse sábado, o consórcio Nova Via Mobilidade passou a operar o sistema ferroviário de forma definitiva. O grupo assume o serviço após 3 meses de transição com a Supervia. A empresa Trens RJ foi criada pelo consórcio e vai passar a ser vista nas estações. A troca de comando ocorre após um período de crise financeira e o congelamento de tarifas. Há 3 anos, a Supervia informou ao governo estadual que não tinha mais condições de manter o serviço. Furto de cabos também foi um dos principais problemas alegados. Os atrasos nas operações por esse motivo eram relatados diariamente por usuários dos trens que ainda se preocupam e falam sobre a expectativa para a mudança.
2: Sabemos que esse fracasso da Supervia não foi sozinha, né? Infelizmente, o governo do estado, aí, através da Agitransp, negligenciou muito a forma que ela tratava os passageiros. É inadmissível hoje, no século 21, nós temos ainda locomotivas puxadas a diesel. Então, que essa nova concessionária venha e consiga eletrificar esse trecho.
3: O bordão principal deles aí é que vão trabalhar muito em melhoria no sistema, né, ferroviário ali, a parte estrutural mesmo, né? A gente está falando de linha férrea, rede aérea, composições, e isso é uma parte principal técnica do projeto. Se eles conseguirem melhorar aí de 30% a 40% a via permanente, a rede aérea, a sinalização, acredito que melhora consequentemente para o usuário, melhora a operação. Mas nós temos outros fatores como a segurança, evasão de linha férrea.
1: A consórcio Nova Via Mobilidade tem ligações com a corretora envolvida nos investimentos do Rio Previdência no Banco Master. O contrato ainda pode ser questionado internamente pela nova gestão do governo do Rio. Isso porque os dois fundos de investimentos que compõem o novo consórcio são geridos pela corretora Planner, envolvida no escândalo dos aportes do Rio Previdência em ativos do Banco Master que chegam a quase 4 bilhões de reais. Segundo a Polícia Federal, a empresa serviu de álibi para irregularidades cometidas. A Planner é investigada pela taxa de corretagem cobrada de cerca de 20 milhões de reais. A PF apura se os valores retornaram aos operadores da fraude. O sistema de trens urbanos do Rio conta com 270 quilômetros de linhas férreas e 5 Ramais. A extensão liga a capital a outros municípios do estado. Atualmente, a rede transporta cerca de 270 mil passageiros por dia.

0: Fala, João Boeri.
1: A primeira plataforma pública gratuita do país de streaming do audiovisual reúne mais de 500 obras nacionais, entre filmes, séries, documentários e conteúdos históricos. A Tela Brasil foi lançada pelo presidente da República, Luiz Inácio Lula da Silva, neste sábado no Rio de Janeiro. A cerimônia, durante o Rio2Sea, também terminou com a assinatura do acordo de cooperação técnica entre o Ministério da Cultura e a Empresa Brasileira de Comunicação, a EBC, para integrar o acervo de mais de 3 mil horas de conteúdo da TV Brasil à plataforma. Segundo o presidente Lula, a intenção é fortalecer a identidade nacional.
2: O mais importante é a gente conhecer o nosso país por dentro, conhecer a nossa cultura, a razão das coisas que fizeram a gente chegar onde nós chegamos. Eu acho que somente através da cultura a gente consegue chegar à plenitude daquele poder dizer: eu tenho uma pátria. E a minha pátria começa pela língua dessa pátria. Porque tem muita gente que prefere falar uma palavra em inglês do que uma português. Então eu acho que nós precisamos primeiro saber da nossa história, conhecer a nossa língua, conhecer o nosso cinema, conhecer o nosso teatro, conhecer a nossa razão de ser.
1: A plataforma foi desenvolvida pelo Núcleo de Excelência em Tecnologias Sociais da Universidade Federal de Alagoas. Os investimentos somam aproximadamente 9 milhões de reais. O acesso é gratuito por meio do login gov.br. Para os próximos 30 dias, o governo federal espera lançar os aplicativos para Android e iOS. Entre as obras já disponíveis estão A Hora da Estrela, de Suzana Amaral, Chica da Silva, de Cacá Diegues, Central do Brasil, de Walter Salles, Cidade de Deus, de Fernando Meirelles, e Carandiru, de Hector Babenco.

0: Estamos de volta e o governo anunciou hoje novas medidas para segurar o preço dos combustíveis. Ao vivo de Brasília, o Alex Guzmão tem os detalhes. Boa noite, Alex.
1: Boa noite, Sérgio. Boa noite a todos. A partir de segunda-feira, dia 1º, o governo vai pagar às refinarias nacionais e aos importadores R$ 1,12 por litro do diesel. Essa medida substitui outras duas ações que, somadas, representavam esse mesmo valor. Em relação ao gás de cozinha, o governo vai dobrar o valor pago a produtores e importadores, de 330 para 660 milhões de reais. Foi prorrogada ainda a desoneração do PIS/COFINS sobre o querosene de avião e sobre também o diesel, que é utilizado na mistura do diesel rodoviário. Essas medidas têm validade até o dia 31 de julho. Voltamos a São Paulo.
2: Obrigada, Alex. Mais de 41 milhões de colombianos vão às urnas neste domingo para votar no primeiro turno das eleições presidenciais do país.
3: A disputa foi marcada por uma polarização extrema. Nas eleições de amanhã, são 11 candidatos na disputa. Três nomes lideram as intenções de voto, segundo as pesquisas. Ivan Cepeda representa a esquerda, do governo do atual presidente Gustavo Petro. Ele é filósofo e defensor dos direitos humanos. Cepeda foi o principal articulador dos acordos de paz com as Farc. Já o candidato Abelardo de la Espriella se destaca como outsider da direita conservadora. Sua plataforma promete mão de ferro contra a criminalidade e ele se declara admirador de Donald Trump e Javier Milei. Em terceiro lugar nas pesquisas aparece a senadora Paloma Valência, que defende a austeridade estatal e o apoio ao agronegócio. Paloma é uma das principais vozes da oposição ao atual governo. Se vencer, ela se tornará a primeira mulher a ser presidente na Colômbia.
0: Após ser eliminado por João Fonseca em Roland Garros, Novak Djokovic se rendeu ao brasileiro. Ele escreveu que o jogo foi uma, abre aspas, batalha épica e uma vitória muito disputada e merecida. E desejou boa sorte no restante do torneio e da carreira incrível que você tem pela frente. João retribuiu o carinho dizendo: obrigado, lenda. Foi uma honra e um privilégio dividir a quadra com você. O jovem brasileiro agradeceu o apoio da torcida brasileira, que deve comparecer mais uma vez em peso amanhã pela quarta rodada de Roland Garros. João Fonseca enfrenta o norueguês Casper Rude.
4: Torcida brasileira, obrigado pelo suporte, obrigado pelo coração. Vamos com tudo, obrigado a todo mundo que torceu e mandou energia e vambora. Valeu.
2: São Paulo sediou a 6ª edição do Tempo de Mulher, considerado o maior encontro de lideranças femininas da América Latina. Idealizado pela jornalista Ana Paula Padrão, o evento reuniu grandes executivas e empreendedoras para debater inovação, novos negócios e os impactos da inteligência artificial no mercado. O objetivo é fortalecer essa rede para abrir caminhos e garantir mais igualdade de oportunidades.
0: E a seguir, Corinthians vence o Grêmio em Porto Alegre e se afasta da zona de rebaixamento.
2: Comemoração do título do PSG termina em confusão e presos em Paris. É daqui a pouquinho aqui no Jornal da Band. Até já.
0: Até já.

0: 8h22, você tá acompanhando a transmissão simultânea do Jornal da Band. Nos intervalos, a gente traz informação aqui do Rio de Janeiro. Girando a reportagem, João Boeri, boa noite.
1: Oi, Agatha, boa noite a você e aos nossos ouvintes. Um estrangeiro belga foi internado no Instituto Nacional de Infectologia da Fundação Oswaldo Cruz após apresentar quadro compatível para doenças infecciosas. O homem chegou ao Rio após passar por Uganda, na África. O país passa por um surto de ebola. Segundo a Secretaria de Estado de Saúde aqui do Rio, o estrangeiro apresenta sintomas virais, como tosse, calafrios e diarreia. A pasta estadual e municipal, além da própria Fundação Oswaldo Cruz, investigam o caso. O governo do Rio passou a monitorar as pessoas que tiveram contato com o belga. O protocolo do Ministério da Saúde determina que o paciente permaneça em isolamento até que seja descartada a possibilidade de infecção pelo vírus. Em São Paulo, um homem de 37 anos foi internado no Instituto de Infectologia Emílio Ribas. O resultado para confirmar o vírus da ebola ainda não foi divulgado. O paciente é da República Democrática do Congo e apresentou febre intensa. Agatha.
0: Valeu, João. Obrigada pelas informações. Luana Bernardes.
2: Uma rolha foi lançada no palco em que o cantor Ed Mota se apresentou na noite de sexta-feira no Circo Voador, na Lapa, na região central do Rio. O ato faz referência à confusão envolvendo o compositor no restaurante Grado, no Jardim Botânico, na zona sul da cidade, no início de maio. A discussão começou após a recusa de uma cortesia relacionada à taxa de rolha, valor cobrado para servir vinhos levados pelos clientes. Ed Mota é investigado por crime de injúria por preconceito. Ele prestou depoimento e negou ter feito ofensas xenofóbicas contra o garçom do estabelecimento.
0: José Paulo Sobral.
3: Um policial militar foi baleado em confronto com criminosos durante patrulhamento no Morro da Chácara do Céu, na Tijuca, na zona norte do Rio. De acordo com a UPP Borel, agentes foram atacados pelos bandidos na manhã desse sábado. Os PMs revidaram. O policial ferido foi socorrido ao Hospital Central da Polícia Militar. Não há informações sobre o estado de saúde dele.
0: João Boeri.
1: 3 dias após degustação de uísque em Nova York com o ex-governador do Rio Cláudio Castro e Daniel Vorcaro, a CEDAE realizou a primeira reunião com representantes do Banco Master na sede da estatal no centro do Rio. A informação consta no relatório final de apuração da CEDAE referente ao investimento de mais de 220 milhões de reais no banco liquidado pelo Banco Central em novembro do ano passado. No dia seguinte ao encontro de Castro e Vorcaro, o Rio Previdência aportou 80 milhões de reais em ativos do Master. A Polícia Federal investiga irregularidades na aplicação do montante de 3 bilhões e 600 milhões de reais no banco de Daniel Vorcaro. Segundo o documento, produzido pela CEDAE e obtido pela Band News FM, a perda definitiva aos cofres da estatal chega a 222 milhões de reais.

0: Felipe Macon.
1: A Assembleia Legislativa do Rio ainda vai definir se vai recorrer da decisão que negou ao deputado Douglas Ruas assumir o governo do estado. O presidente da Alerj havia entrado com recurso que não foi aceito pelo ministro do Supremo Tribunal Federal, Luiz Fux. O deputado alega que, como virou presidente da Alerj, tem prerrogativa para governar o estado de acordo com a linha sucessória. O recurso foi impetrado no STF, que analisa o formato das eleições para o mandato tampão no Rio de Janeiro. A análise do caso começou no dia 8 de abril, mas foi suspensa após Flávio Dino pedir vista.

0: 8h26, lembrando que você pode e deve participar da nossa programação pelo 999026970.
1: E mais um caso sobre suspeita de ebola no Brasil, desta vez no Rio de Janeiro. Trata-se de um belga que veio de Uganda e desembarcou em São Paulo. Ele embarcou em um ônibus para o Rio de Janeiro no começo da semana. Teve febre e mal-estar e foi levado para o instituto especializado dentro da Fiocruz. O caso está sendo investigado. Essa é a segunda notificação de caso suspeito no Brasil. Em São Paulo, um cidadão congolês está internado com sintomas da doença.
2: Depois do título do PSG, a euforia dos torcedores rapidamente se transformou em caos na capital francesa. Eles entraram em confronto com a polícia e incendiaram veículos estacionados. Há inclusive registros de tentativas de saques a lojas em Paris.
1: E agora os gols deste sábado no Brasileirão. O Flamengo garantiu a vice-liderança do campeonato durante a pausa para a Copa com a vitória de 3-0 sobre o Curitiba no Maracanã. Os gols foram de Pedro e Samuel Lino, que marcou duas vezes para o rubro-negro. O último, uma pintura. Triunfo e alívio também para o Corinthians, que vai assistir aos jogos da Copa fora da zona de rebaixamento. Jogando fora de casa, o Timão virou sobre o Grêmio e venceu por 3-1. Destaque para esse golaço de André.
2: Cães robôs ganharam uma nova missão em Hong Kong. Esses amigos, né, de metal vão atuar como companheiros em atividades de assistência social, como visitas a lares de idosos. Os cãezinhos e outros robôs foram apresentados pela Associação de Voluntariado Robótico. Após concluírem um treinamento, os cães robóticos vão participar de eventos beneficentes.
1: Duas baleias francas foram flagradas nadando bem perto da costa, em Torres, no Rio Grande do Sul. A espécie, que pode atingir 17 metros de comprimento, está ameaçada de extinção. Os animais utilizam o litoral brasileiro como berçário e para reprodução. Atualmente, esses animais correm risco de extinção devido principalmente ao tráfego de navios e ao uso de redes de pesca em alto mar.
2: Quando a gente vê a presença desses animais, significa que o nosso ambiente marítimo tá bom, né? Tá funcionando para eles. Bom, obrigada pela sua companhia em mais um dia, em mais um Jornal da Band aqui na nossa tela. O Jornal da Band que volta na segunda-feira.
1: Fique agora com o programa Sabadão de Todos. Uma boa noite para vocês.
2: Ótimo domingo pra gente. Tchau, tchau.
3: Além disso, 21 milhões de reais foram destinados às emergências hospitalares.

0: Agora 8:30, horário de Brasília, marca 8:30. Eu sou o Lucas Belotti, te acompanho na programação Band News FM, pro Daia do Rádio, no site bandnewsfm.com.br ou no aplicativo Band Play, desde a transmissão de Grêmio e Corinthians pelo Campeonato Brasileiro. Se você nos acompanhava pela Fest TV, estava na transmissão simultânea do Jornal da Band e a partir deste instante compõe a rede multiplataformas da Band News FM com mais da atualização dos principais destaques do dia. Em 30 segundos a gente volta girando mais na nossa reportagem por aqui.
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0: 8:31, agora com toda a plataforma Band News FM, lembrando que você pode participar da nossa programação, tá bom? 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Agora 8:32, vamos dar a trilha e consequentemente vamos dar um assunto aqui, ó. O garoto tá demais, hein? Miguelito faz mais um, rapaz. Já tinha marcado 2 gols no meio de semana pela Copa Sul-Americana, né? Na importante vitória do Santos contra o Deportivo Cuenca. E hoje volta a marcar. Na verdade, tinha marcado 1 gol, né? Contra o Deportivo Cuenca. E antes tinha dado uma assistência no jogo contra o Grêmio. A terceira participação em gol do Miguelito nessa sequência. Mas é apenas o segundo gol dele, então. Marcado, Miguelito balança as redes lá na Vila Belmiro. 1-0 para o Santos contra o Vitória. Resultado de momento que tira o Santos da zona de rebaixamento, né? Claro que ele precisa ser confirmado. Temos 32 minutos do primeiro tempo, mas o Santos empurra o Vasco nesse instante para o Z4 do campeonato. E se fizer mais um golzinho, empurra também o Grêmio para trás, tá? Nesse momento o Santos não ultrapassa o Grêmio, porque o tricolor gaúcho tem vantagem no saldo. Grêmio -3, Santos -4. Mas em caso de um gol do Santos, essa diferença fica igualada em saldo. E o Peixe tem mais gols marcados, iria 25 com esse hipotético segundo gol, enquanto o Grêmio fez umzinho contra o Corinthians, apenas tem 20 bolas na rede no Campeonato Brasileiro. Por enquanto, o Santos ganha uma posição, tá bom? Pode vir a ganhar mais, a depender desse saldo aí, porque a gente tem o Internacional também, mas aí o Santos precisaria de uma goleada histórica contra o Vitória, ou o Inter ter uma derrota amanhã, acachapante também pelo Campeonato Brasileiro. O Grêmio já jogou, né? Então não vai perder saldo nessa rodada, além dos dois que teve de revés após a derrota para o Corinthians por 3-1, você ouviu aqui na Band News FM, inclusive. 8:34. Vamos acionar nossa reportagem em Brasília agora. Começa a valer o uso do FGTS, hein? Já tá valendo pro pagamento de dívidas no novo Desenrola Brasil, programa anunciado pelo governo federal há pouco tempo. Mais informações chegam direto da capital do país. Fala aí, Márcio Rocha.
1: Já está disponível o uso de parte do Fundo de Garantia por Tempo de Serviço para a renegociação de dívidas dentro do novo Desenrola Brasil, que vai permitir o uso de até 20% do saldo do FGTS ou até R$ 1.000, o que for de maior valor, para a amortização ou quitação de débitos em atraso. As instituições bancárias vão ter um prazo de 30 dias para formalizar contrato com a Caixa, mas para isso será necessária a autorização do trabalhador através do aplicativo do FGTS para garantir o acesso das instituições financeiras aos valores disponíveis. Depois, de acordo com o Ministério do Trabalho, a instituição vai fazer a transferência do valor diretamente ao banco para o pagamento da dívida. Ainda segundo o governo federal, esse é o primeiro passo para a utilização dos recursos para o abatimento desses débitos. Pelas regras, o trabalhador vai consultar o saldo do FGTS e autorizar o banco que está devendo a buscar o valor do saldo disponível para negociação. O secretário executivo do Ministério da Fazenda, Rogério Seron, afirmou que a ideia é movimentar cerca de R$ 8 bilhões.
2: Nós entendemos que é mais do que suficiente. No último desenrolo, o total de demanda de recursos das dívidas renegociadas foram de R$ 2 bilhões do FGO. Dado esse percentual de desconto, né, que nós estamos falando de um percentual de desconto médio de 85%, que é muito, muito agressivo, esse montante de 8 bilhões, ele quita uma dívida muito superior a isso, de dezenas de bilhões de reais. Então, ele é mais do que suficiente para atender todo o público elegível.
1: Para a economista da Fundação Getúlio Vargas, Calabene, a solução passa principalmente pela responsabilidade financeira do brasileiro. E ela tem dúvidas se usar o FGTS é mesmo a melhor alternativa.
3: Porque cada hora que aparece um problema, inventa uma facilidade para o FGTS. E é absolutamente natural que todo mundo que tem a chance, uma grande parte, queira usar para poder resolver os seus problemas do presente. Mas isto é algo muito sério, recompor o FGTS. Não é fácil. Vai precisar de uma outra disciplina financeira, com a família inteira.
1: O novo Desenrola Brasil foi anunciado em maio e permite negociar dívidas do cartão de crédito, cheque especial, rotativo, crédito pessoal e do Fundo de Financiamento Estudantil. Os juros serão de, no máximo, 1,99% ao mês, com descontos que variam de 30% a 90% no valor total do débito. Ainda segundo o governo, vão ter acesso aos benefícios aqueles trabalhadores com renda mensal de até R$ 8.105.

0: Agora 8h37. Hora da gente acionar nossa reportagem no Rio de Janeiro, chamada ao vivo importante que chega com o João Boeri.
1: Belotti, um estrangeiro belga, foi internado no Instituto Nacional de Infectologia da Fundação Oswaldo Cruz após apresentar quadro compatível para doenças infecciosas. O homem chegou ao Rio de Janeiro hoje sábado após passar por Uganda, na África. O país passa por um surto de ebola. Segundo a Secretaria de Estado de Saúde do Rio, o estrangeiro apresenta sintomas virais, como tosse, calafrios e diarreia. A pasta estadual e municipal, além da própria Fiocruz, investigam o caso. O governo do Rio passou a monitorar as pessoas que tiveram contato com um belga. Lembrando que o protocolo do Ministério da Saúde determina que o paciente permaneça em isolamento até que seja descartada a possibilidade de infecção pelo vírus. Em São Paulo, um homem de 37 anos foi internado no Instituto de Infectologia Emílio Ribas. O resultado para confirmar se o vírus da ebola ainda não foi divulgado. O paciente é da República Democrática do Congo, que também sofre com um surto de ebola e apresentou febre intensa.
0: Obrigado, João, direto do Rio de Janeiro. Qualquer atualização, sempre o espaço aberto, né? Como disse o João, a República Democrática do Congo, nesse momento, é um alerta mundial para esse surto do ebola. É, inclusive, um país classificado para a Copa do Mundo, o que tem gerado algumas preocupações da FIFA em relação à preparação da seleção local e, claro, com viajantes que passam por essa região específica da África, países vizinhos também, e acabam visitando outras nações, como nesse caso o Brasil, mais especificamente o Rio de Janeiro. Canal sempre aberto, obrigado, João, pelas suas informações.
1: Valeu.
0: Agora 8h39, 8h39, horário de Brasília.
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8h40, 8h40 no horário de Brasília. Vamos seguir aqui com a atualização dos principais destaques do dia, falando ainda sobre toda essa situação do temor pela contaminação pelo vírus do ebola, porque a Secretaria Estadual de São Paulo está investigando um caso suspeito da doença pela mesma questão viral. De acordo com um comunicado enviado pelo governo, o paciente de 37 anos está internado em isolamento no Instituto de Infectologia Emílio Ribas. O caso ainda não teve confirmação por meio dos testes laboratoriais, uma situação parecida com a que trouxe o João Boeira, direto do Rio de Janeiro, agora há pouco. Mudando de assunto, quase 45 milhões de contribuintes e declarações de imposto de renda já foram realizados, viu? Mais de 45 milhões já realizaram a declaração do imposto de renda. Esses dados foram publicados pela Receita Federal. O prazo para o envio terminou, viu? Foi na última sexta-feira, às 11h59. Então, se você é obrigado a declarar, mas não cumpriu com os requisitos, agora sinta-se em dívida com as autoridades. É uma ameaça, tá? Só uma constatação. Corra atrás para regularizar essa situação. Nesses casos, segundo a Receita Federal, o contribuinte fica sujeito ao pagamento de uma multa pelo atraso. Então, se você teve aí um problema para enviar a sua declaração, é bom correr atrás, porque essa multa ela é acumulativa. Então, quanto antes você solucionar o problema, menos você vai ter que desembolsar. Há uma diferença entre se você realizou o envio e houve um erro, né? Você caiu na boa e velha malha fina, e aí você tem tempo para retificar dentro do prazo sem o pagamento de nenhum débito. Destaque do esporte agora na Band News FM. Bom, o tenista brasileiro João Fonseca entra em quadra amanhã, oitavas de final de Roland Garros. Ele enfrenta Casper Ruud

começar antes das 15h, no horário de Brasília. Se você não acompanha tênis, é muito comum esse tipo de linguagem, afinal, o cronograma da quadra é feito a partir do primeiro jogo, né? Então vamos dizer assim, o primeiro jogo vai ser às 10h, esse é o único que tem horário marcado. E os outros todos dependem do encerramento de um. Então se for 2-0, se for 3-0 no caso do masculino, o jogo acaba mais rápido. Se ele for para um 3-2 com tie break, o jogo demora mais. Então não antes das 15h, a gente usa para explicar que se tudo acabar no zero, o mais rápido possível, não vai começar antes das 15h, de maneira alguma. Pode começar muito depois disso. Isso é comum no tênis porque não tem como fazer esse tipo de análise, já que os jogos são na mesma quadra, né? Como se numa rodada do Brasileirão, todos os jogos fossem no mesmo campo. E o futebol ainda tem o tempo determinado de 45 em cada uma das metades. O tênis não, é quem pontuar. Se você pontuar e atingir a pontuação necessária, você vence, se não, você continua jogando até que isso aconteça. Por isso, não antes das 15h, amanhã o tenista brasileiro João Fonseca entra em quadra pelas oitavas de Roland Garros.

0: gente volta a girar as informações mais importantes desse fim de semana para você ficar sempre muito bem informado na programação multiplataformas da Band News FM. E esse caso aqui, hein, deu uma mexida com um noticiário, né? É cômico para não dizer que é trágico. Um estagiário do Ministério Público do Paraná foi demitido por oferecer os serviços de advocacia da mãe para um homem suspeito de violência doméstica. Você não entendeu errado, não. Eu vou explicar, tá? Segundo essas mensagens que foram captadas via WhatsApp, né, enviadas por esse acusado via WhatsApp, o jovem pede como forma de pagamento treinos de graça na academia do cara. Não ouviu errado, não. Esse estagiário inicia a conversa dizendo que recebeu o processo e viu que esse criminoso seria defendido por uma advogada da ativa, ou seja, aquela que é paga pelo Estado, né? Ele complementa em outra mensagem, diz que viu nos autos que não há provas de que a ex-mulher alega de fato, né? Ou não há provas dessa agressão alegada pela ex-mulher. E ele completa dizendo a esse acusado: a absolvição é certa, meu irmão. O que o estagiário não contava é que o celular para qual ele mandou as mensagens havia ficado com a ex-mulher do acusado depois da separação. Então não era o cara, era quem estava acusando, a vítima. Suposta vítima aqui porque ele ainda não foi condenado, né? Ele levou o aparelho, ou ela levou, para a promotoria, que constatou essa atuação totalmente irregular, né? De novo, cômica, para não dizer trágica. Promotor de justiça do Ministério Público do Paraná, o Frederico Augusto Gomes, explica o quão grave é esse caso, né?
1: É um fato que traz uma vulnerabilidade muito grande para as promotorias de justiça. Nós tratamos com processos sigilosos todos os dias. E é muito sério que tem uma pessoa no âmbito do Ministério Público, ou no âmbito do Poder Judiciário, se houver, que realize vazamento de informações sigilosas.
0: É, só dando aqui, né, o devido contexto, esse caso aconteceu na comarca de Pitanga, fica no interior do Paraná. Esse jovem não teve o nome divulgado, vai responder por crime de violação de sigilo funcional, corrupção passiva e também fraude processual, já que ele tentou apagar as mensagens, por isso se enquadra nessa última das acusações. Além disso, o Ministério Público abriu uma ação de improbidade administrativa contra ele. Acho que ele não vai mais atuar na advocacia. E não orgulhou a mamãe, né? A quem ele queria oferecer os contratos ou serviços, nesse caso, pro acusado, em troca de treinos grátis na academia. Que horror. 8h46. Horas e 46 minutos, em um segundo tudo pode mudar. Temos atualização sobre o caso que a gente trouxe há pouco com o João Boeri, direto do Rio de Janeiro, com uma das detecções, resultados dos exames laboratoriais, não é isso, João? Seja bem-vindo mais uma vez.
2: Resultado positivo para malária, Belotti. Informação que acaba de chegar, atualização da Fundação Oswaldo Cruz, como esse paciente que veio da Uganda, um estrangeiro belga, internado aqui no Rio de Janeiro, como ele deu entrada no Instituto Nacional de Infectologia no finalzinho da tarde desse sábado, essas atualizações ainda estão chegando. Então, segundo a Fiocruz, foram feitos alguns testes, amostras biológicas foram coletadas para testes

0: de diagnóstico, primeiro resultado confirmado, resultado positivo para malária, e também está sendo conduzido diagnóstico para ebola, segundo Fundação Oswaldo Cruz, uma vez que o paciente veio de Uganda, e considerando que o país tem regiões com surto confirmado do vírus, foi acionado então o protocolo de segurança determinado pelo Ministério da Saúde. Esse paciente belga está internado e isolado no Instituto Nacional de Infectologia, informação que acaba de chegar então, diagnóstico confirmado para malária, e Fiocruz investigando também possibilidade de vírus do ebola.
1: Obrigado, João. A gente vai seguir acompanhando para ver se a gente tem esse novo diagnóstico ou se os exames nos respondem à questão envolvendo o ebola, mas como trouxe o João, o primeiro diagnóstico já positivo para malária. Mais informações e atualizações na programação Band News FM. Agora 8:48, viradinha do relógio.
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1: Bom, há pouco a gente trazia, né, a primeira caneta emagrecedora 100% produzida no Brasil pela EMS, e a Ayana Freitas vai falar sobre esse assunto, sobre o uso dessas canetas, e tá mudando inclusive as tendências de consumo no setor de alimentação. Pois é, olha esse efeito cascata, né? A colorista explica inclusive como as indústrias têm tentado alinhar produtos hiperproteicos com alimentação saudável. Conversou no Band News Station com o Renan Suquevicius e com o Fábio França, você confere agora um trecho desse bate-papo.
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3: É dia de conversar com a Ayana Freitas aqui no Band News Station, e a gente fala de tendências de consumo, enfim, o que as pessoas estão observando, o que, que os mercados estão oferecendo, e agora uma tendência na alimentação. A gente vem falando do impacto das canetas emagrecedoras, uma mudança no tamanho das porções, na quantidade de comida oferecida. Essa comida está vindo em quantidades menores e numa vibe pró max. Pro mais, pro plus, pro o que você quiser chamar, né, Ayana Freitas? Do que a gente tá falando, hein?
4: É isso aí. É só olhar nos rótulos aí, né? E a partir dos próximos meses isso vai estar mais presente ainda quando a gente for no supermercado. Esses rótulos de alimentos que a gente já consome, alguns novos, outros que a gente consome foram reformulados com essas nomenclaturas aí adicionais, né, que você comentou, pro, pro mais, enfim, foi o que mais se viu, é o que mais tem se visto, aliás, quando a gente fala de inovação da indústria, né, de alimentos e bebidas. É, na semana passada teve a APAS Show aqui em São Paulo, que é uma feira gigantesca aí voltada para o setor supermercadista, né, e lá, obviamente, a gente tem ali os principais fabricantes, as indústrias, né, de alimentos e bebidas, e foi o que se viu lá, né, principalmente. Alimentos com proteína ou proteína adicionada, ou destaque para proteína que já tem ali dentro da formulação, low carb, zero açúcar, produto funcional, né? Itens ligados especialmente a bem-estar aí de maneira geral. Estão dominando os lançamentos, e a gente está falando de categorias das mais diversas. Snacks, por exemplo, né? Salgadinho, biscoito, até bebidas de todas as áreas também, todos os tipos de bebidas. E refeições prontas também, muito a gente vê hoje refeição pronta porque o consumidor quer muito essa praticidade, essa conveniência, mas esse foco nas refeições prontas também de serem refeições, entre aspas, saudáveis aí, né? Comida de verdade, que é o que as empresas hoje exaltam bastante. Sobremesa também, enfim, esses alimentos todos estão indo para essa, os lançamentos pelo menos estão indo para essa busca aí, né? Quer dizer, não é só alimentação saudável que o consumidor busca e as indústrias estão aí servindo, portanto, né, lançando, mas produtos que estão entregando também funcionalidade, conveniência, que eu comentei, né? O equilíbrio ali da rotina entre praticidade e alimentação saudável. Um movimento muito forte também a gente vê da transformação justamente da proteína num atributo, digamos assim, de consumo de massa, né? A gente antes associava muito proteína, antes até muito recentemente, inclusive, né? Ao universo fitness, a quem pratica esporte, quem quer uma performance melhor, quem faz musculação, enfim. Agora não, ela aparece como um elemento aí para saciedade mesmo, né? Para praticidade também, para fornecer qualidade nutricional. Isso explica esse avanço aí desses produtos hiperproteicos, digamos assim, né? Categorias cada vez mais amplas, como eu comentei, tem iogurte, tem bebida, tem carne, tem tudo, assim, com esse atributo destacado, né? Carne, obviamente, é uma proteína, mas eles destacam mais esse atributo aí da proteína adicionada. As bebidas também estão refletindo muito essa mudança de comportamento, estão crescendo as opções zero álcool, a gente já falou bastante aqui, né? Como essas bebidas têm crescido, cerveja e outras bebidas aí, drinks também, bebidas funcionais, energético, que tinha de energético na show, não dá pra contar, assim, muita opção de energético com apelo saudável, hidratação funcional, muitos produtos também ligados ao bem-estar, enfim, a esse equilíbrio, digamos assim, físico e mental, né? Essa lógica do equilíbrio, inclusive, ganha muito espaço, porque por mais que se fale de indulgência, a gente viu lançamentos de snacks, sobremesas, como eu comentei, né? Salgadinhos, enfim, a indulgência sem abrir mão de escolhas que são um pouco mais moderadas, enfim, né? E por que tudo isso está acontecendo? O Renan comentou aí no começo, né? Claro, os medicamentos GLP-1, essas canetas emagrecedoras, têm um impacto, estão começando a alterar, de fato, os hábitos alimentares, então a indústria está de olho nessa tendência aí, né? Está mudando a frequência de consumo, está mudando a percepção de quem está se alimentando sobre saciedade. Então, como fornecer essa saciedade sem abrir mão de qualidade, nutrição, enfim. Consumidor está mais atento à saúde e longevidade, enfim, uma tendência de comportamento geral, mundo afora, né? Mais preocupação de ter essa disposição, ter essa energia, enfim, buscando conveniência, mas sem culpa, por isso que tem alguns produtos ali que levam à indulgência, né? A gente está falando de um refrigerante, a gente está falando de um snack, de um chocolate, mas sem culpa, então, com alguns atributos ali que deem essa ideia de saudabilidade ou maior saudabilidade, né? E influência, obviamente, também de redes sociais, essa cultura de bem-estar aí que tem se visto de maneira geral. Quer dizer, então a indústria e o varejo também, a feira, por exemplo, foi uma feira voltada para supermercados, né? Supermercadistas. O que que a gente vê lá? O que que eles podem, do que eles podem lançar a mão, colocar nas prateleiras nos próximos meses para atrair esse consumidor mais antenado com saudabilidade e nutrição. Então a gente vai ver, provavelmente já está vendo, né, nos supermercados, nas prateleiras, mais produtos de indústrias que estão reduzindo açúcar, enfim, que estão ampliando essas linhas funcionais, digamos assim, né? Todas essas inovações aí para atender esse consumidor que está mais consciente, está mais orientado a essa questão do bem-estar, ao wellness e tal, e não falando só apenas desse consumidor atleta, né? Digamos assim, que já buscava essa funcionalidade aí em alimentos e bebidas, mas todos os consumidores mais atentos a isso agora mais do que nunca.
0: E pela praticidade, né? Como disse a Ayana, né? Você consome ali uma quantidade bem razoável de proteína, por exemplo, num produto como esse, né? Tem um produto que te entrega ali 15 gramas de proteína, 23 gramas de proteína. É sempre legal ter uma indicação de um profissional, nutricionista, endocrinologista, porque você às vezes é pego ali pelo rótulo com 23 gramas de proteína. Vai dar uma olhadinha ali no que realmente o produto te oferece, ele lhe dá 23 gramas de proteína, mas te dá carboidrato também, além da conta, talvez adoçantes, uma lista enorme de adoçante também. Então varia muito de produto para produto.
3: E cada organismo é um organismo.
0: E cada organismo é diferente. Você talvez precise mais de carboidrato do que eu e tal. Então não dá para sair comprando primeiro, porque olhou ali e aparece lá 23G, 15G, 11G. Dá uma olhadinha ali no rótulo, né? Para ver quais são os outros produtos ali, os outros embutidos nesse produto. Por isso que é legal também o acompanhamento médico, endócrino e também nutricionista. Mas Ayana, a gente vê as prateleiras repletas desses produtos e queria que você me dissesse, a tendência era de que houvesse um barateamento no preço final para o consumidor, porque tem mais produtos ali sendo ofertados. Por outro lado, a demanda também aumenta muito, tem muito mais gente comprando. Então, o preço, algo que me parece, demora a cair, porque apesar de ter mais concorrência, ter mais produtos expostos e à disposição do consumidor, tem mais consumidores também, né, comprando a partir de agora.
4: Verdade, verdade. Só voltando aí ao que você falou, né? Os rótulos estão muito nesse momento de destacar a proteína, né? A quantidade de proteína, de fato, como você comentou. O rótulo, eu digo ali na aparência, né? No primeiro momento, quando você olha para a prateleira, o que vai se destacar dali é a quantidade de proteína. É no que as empresas estão apostando aí para trazer esse consumidor, enfim, para conquistar esse consumidor e mostrar seu diferencial de mercado. Então, de fato, vale essa análise. Do lado de trás, né? Do outro lado do rótulo, na parte de trás do rótulo da embalagem, para ver quais são os outros produtos adicionados, outros itens adicionados, e claro, esse acompanhamento, como você comentou, porque já até aí no cenário, né, de médicos e tudo mais, uma análise se essa quantidade toda de proteína que a gente está consumindo, que as pessoas estão querendo consumir, são de fato importantes, necessárias para o nosso organismo, ou depende de caso a caso, como comentou aí também o Renan. Com relação a preço, de fato, ainda mais porque a gente está vendo agora, né, uma série de lançamentos e inovações. As indústrias investem nesses lançamentos, né? Obviamente, quando elas estão investindo, elas, de alguma maneira, devem passar esse custo de inovação, enfim, para o consumidor final. Entendo que isso ainda demora um pouquinho aí para se equilibrar, embora a oferta seja muito maior de fato, mas há também um investimento aí em desenvolvimento, pesquisa, enfim, das empresas para que esses produtos cheguem ao mercado. Acho que como a demanda vai crescendo, né, com o tempo aí a gente vai ver preços mais interessantes para o consumidor final, até porque ele vai substituindo também, né, um produto pelo outro, enfim, no carrinho, e vai equilibrando um pouco mais aí essa conta. Mas, de fato, é uma questão ainda que a gente precisa esperar um pouquinho para ver ela mais equilibrada, eu diria aí, Fábio.
3: Muito bem, a Ana Freitas participando aqui do Band News Station, falando de tendências de consumo. Ana, muito obrigado, viu, pela sua participação, até segunda-feira que vem.
4: Obrigadíssima, gente, até a próxima.
1: Valeu. Seguimos juntos na programação da Band News FM, agora 8h57, girando mais da nossa reportagem com a divulgação de novos concursos públicos em diferentes regiões do país. Cresce também a corrida dos candidatos por uma vaga no serviço público. Só neste ano, editais nacionais e estaduais têm mobilizado milhares de brasileiros. Especialistas alertam para que a preparação toda exige bastante estratégia, viu? Além de organização e principalmente equilíbrio emocional. Mais detalhes, confira na reportagem da Melina Mello, direto de Fortaleza.
5: A publicação de editais para concursos, como os da Assembleia Legislativa do Ceará, Tribunal de Justiça do Ceará e Secretaria da Fazenda, tem movimentado candidatos em todo o estado. Em outras regiões do país, seleções previstas para órgãos como o INSS, Polícia Federal, Receita Federal, Tribunais Regionais e concursos bancários também aumentam a disputa por vagas no serviço público. Com o cronograma definido, muitos estudantes intensificam a rotina de estudos para tentar garantir a aprovação nas provas. A professora e mentora de concursos, Malu Aragão, explica que nesse momento o planejamento é essencial para evitar sobrecarga e melhorar o rendimento.
6: Quando sai o edital, o candidato ele deve se deter nas disciplinas que têm um peso maior. E de cada disciplina, pegar os 5 pontos, os 5 assuntos que mais são cobrados segundo as questões da banca que vai fazer o concurso. E aí resolver muitas questões sobre esse tema, considerando que quando ele pega esse top 5 de cada disciplina, ele está fazendo 70% da prova, em média.
5: Além da pressão por resultados, muitos concurseiros precisam equilibrar os estudos com trabalho e responsabilidades do dia a dia. A orientação é criar uma rotina possível com metas realistas e pausas estratégicas para evitar desgaste físico e emocional durante a preparação. Técnicas como revisão periódica, resolução de questões e controle do tempo de estudo estão entre as principais recomendações para manter a produtividade.
6: 60% do estudo é a organização. Se a pessoa tem 2 horas para estudar durante o dia, as 2 horas que ela tem de estudo, ela vai estar plena, evitando aí procrastinação e a própria perda do tempo. Podemos enumerar aqui 3 erros básicos. Primeiro, não focar no cargo que se pretende fazer o concurso. Querer atirar para todo lado. Segundo erro, querer cumprir todo o edital em reta final. Isso não é possível, não dá tempo. Terceiro erro, não fazer questões, ficar só na teoria.
5: Em meio ao aumento da concorrência em concursos de todo o país, equilíbrio e disciplina seguem sendo apontados como fatores decisivos para um bom desempenho.
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7: Nove horas e um minuto.
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7: Sábado, 30 de maio de 2026. Uma ótima noite para você sintonizado conosco na programação da Band News FM em todas as nossas plataformas. Eu sou Yuri Queiroga e a partir de agora estaremos juntos até a meia-noite com a atualização dos principais assuntos do noticiário.

O presidente Lula diz que vai indicar novamente o nome do advogado-geral da União, Jorge Messias, para a vaga aberta ao Supremo, ou de ministro do Supremo Tribunal Federal. E a,